para quem pertence o seu coração. Davi declara: Deus meu. Você que ainda não é de Deus, você que ainda tem desprezado a Cristo, você que ainda não reverencia Deus da forma como deveria reverenciar, você que ainda está na igreja, mas seu pensamento está em outro lugar, desrespeitando a presença do Senhor em nosso meio, você que ainda não entregou seu coração para Jesus, hoje é dia de você tomar essa decisão. Se você quer aceitar a Jesus e reconciliar-se com Deus, levante a sua mão e venha aqui à frente. Você vai ver que as noites continuarão existindo, com uma diferença: elas terão um propósito, elas não serão destino, serão apenas passagem, serão processos. Porém, se você continuar com o seu coração em outras coisas, desrespeitando ao Senhor, rejeitando a graça, a noite continuará sendo o seu habitat natural. Você ainda continuará precisando de subterfúgios, de outras coisas, para tentar preencher o vazio do seu coração. A decisão é sua. O amor de Deus está sendo derramado hoje sobre a sua vida. Vem para frente, meu amigo. Aleluia. Venha tomar esta decisão. Quem mais quer tomar esta decisão? Quem mais quer tomar esta decisão? Volta para Jesus, aceita Jesus, reconcilia-te com Deus. Amanhã pode ser tarde para você. Davi experimentou a noite, mas experimentou o amanhã, porque tinha Jeová como Senhor da sua vida. Se você não tem o Senhor como Senhor da sua vida, você continuará experimentando noites e noites e noites, e tristeza e tristeza. Este vazio que existe dentro de você continuará existindo, e você continuará sentindo a necessidade de usar máscaras para tentar fingir que não tem esse vazio. Para que usar máscaras se Jesus quer te dar a paz verdadeira? Para que se distrair? Para que viver usando máscaras para tentar esconder o vazio existencial que existe dentro de você, se Jesus quer satisfazer a sua alma, se Jesus quer satisfazer o seu coração, se Jesus quer fazer você uma pessoa feliz de verdade? Só Ele pode fazer isso. Você está dizendo, pastor, que se o Senhor aceitar Jesus vai acabar as noites tristes da minha vida? Não, isso não existe. O tal do pare de sofrer, até agora eu não encontrei na Bíblia. Já li a Bíblia algumas vezes. Na Bíblia eu vi escrito: no mundo tereis aflições, mas se com Jesus, a noite terá duração estabelecida por Ele. Tem mais alguém que quer entregar a sua vida a Jesus, reconciliar-se com Deus? Mais alguém? Você que está me ouvindo em sua casa, no seu lar, aí mesmo onde você está, você também pode levantar a sua mão e fazer esta confissão. A igreja do Senhor fica em pé. Levante as mãos para cá. Como é que é o nome do Senhor? Railton. Vamos, repete comigo estas palavras, Railton. Repete comigo estas palavras. Diga assim, você de casa também repita estas palavras. Diga: Senhor Deus, eu creio que o Senhor Jesus veio a este mundo para me salvar. Morreu na cruz pelos meus pecados, mas ao terceiro dia ressuscitou e está vivo. Eu aceito o Senhor Jesus como meu Senhor, meu Salvador. Escreve o meu nome no livro da vida e sela com o teu sangue para o grande dia da redenção. Amém. Oremos pelo Railton, toda a igreja dando glória, e por aquelas pessoas também que aceitaram Jesus em suas casas. Glória, glória, glória, glória. Senhor, apresentamos a vida do Railton, Senhor, que hoje foi convencido pelo teu Espírito Santo.

a tomar esta importante decisão, ó Pai, e a todos quantos em suas casas também tomaram esta grande decisão, Senhor. Davi, Senhor, ele experimentou, ó Deus, uma nova estação, pois tinha o Senhor como Deus de sua vida, ó Pai. Ó Senhor, esses homens, estas mulheres que tomaram esta decisão em suas casas, e o nosso irmão Railton, ó Pai, também, ó Pai, hoje, Senhor, se decidiram por Ti, Senhor. Senhor, toma o controle da vida destas pessoas, ó Pai, para que tudo que eles vivam, experimentem, Senhor, esteja debaixo do Teu supremo controle, Senhor. Obrigado por tudo, Senhor, em nome de Jesus, amém. Railton, bem-vindo à casa do Pai, viu? Deixa o nome com Alexandre, nós vamos orar por você. Vocês que estão nos escutando em suas casas, aí mesmo também, deixe os seus nomes, mande um WhatsApp para nós, ou venha até a Igreja Pentecostal Deus e Amor. A nossa sede está aqui na Pedro Ivo 744, ou procure uma Igreja Pentecostal Deus e Amor próximo de você e diga: eu aceitei Jesus no culto, na transmissão, e quero servir a Cristo na Deus e Amor. Dá uma salva de palmas bem forte para Jesus. Rapidamente, meus irmãos, vamos levantar as nossas ofertas, os nossos votos, os nossos dízimos ao Senhor. Quem ama ajudar a obra de Deus, diga glória a Deus. Quem tem prazer em ajudar a obra do Senhor, diga: eu tenho prazer em ajudar a obra. Amém? Tem gente que tem a hora da oferta como uma hora chata, triste, mas o crente que tem discernimento espiritual, ele pensa justamente o contrário. Ele fala: quando vai chegar a hora da oferta? Porque eu quero plantar para poder colher. Amém? Quem crê que Deus é fiel para promover a colheita das nossas sementes, levante a mão. Semear é opcional, a colheita é obrigatória. Amém? Se você retém a semente, você rejeita a colheita. Pastor, eu não tenho semente, não fique triste. Pela minha fé, Deus vai colocar uma semente nas tuas mãos. Amém? Mas se você tem a semente e você retém a semente, você sinaliza para Deus que você não quer a colheita. Eu não creio que alguém já esteja nesse nível, né? De dizer: Senhor, abençoe a outro, eu não preciso abençoar mais. Todos nós somos carentes do Senhor, não é mesmo? Você que tem a semente, levante a semente para lançá-la em terra fértil, que é a presença do Senhor. Levante a oferta, levante o voto, levante o dízimo, levante a sua contribuição. Levante bem alto, diga assim: meu Deus, eu não retenho a semente, pois eu quero, eu preciso da colheita. Eu sei, Senhor, que esta colheita virá pela Tua graça, não porque eu mereça, não porque eu esteja comprando, pois a Tua bênção é gratuita. Eu estou exercitando a minha fé, eu estou cumprindo o princípio, e quando cumpro o princípio, o Senhor cumpre promessa. Recebe, Senhor, atende, Senhor, o pedido que eu fiz neste envelope. Em nome de Jesus, começa dando glória, glória, glória, glória. Soberano Deus, maravilhoso Pai, são muitos os pedidos, ó Deus, que estão escritos nestes envelopes, ó Pai. No meu também, Senhor, tem um pedido especial, Senhor. Eu tenho certeza que o Senhor está respondendo este pedido, Senhor. Eu tenho certeza, ó Deus, de que as Tuas mãos poderosas, ó Pai, já estão, Senhor, Pai amado, se movendo para nos dar a vitória, o livramento, Senhor, a bênção, meu Pai. Nós entregamos nas Tuas mãos, ó Pai, nós confiamos, ó Pai, na Tua divina intervenção, ó Deus santo e poderoso. Glorifica o Teu nome, Senhor. Repreenda, Senhor, o devorador, a miséria, o destruidor. Repreenda o cortador, o migrador, todas as forças do diabo que lutam, Senhor, contra as nossas vidas, contra a vida espiritual, familiar, econômica, acadêmica, ministerial, ó Senhor, sentimental, todas as áreas, ó Pai. Nós somos bombardeados pelo inferno, mas nós cremos na Tua vitória, pela Tua graça. Graça, Senhor, recebe, ó Deus, em nome de Jesus. Amém. Deposita, amados, na salva o seu voto, a sua oferta, a sua contribuição. Nós vamos passando o envelope para a próxima quarta-feira. Tem mais envelope, diácono Alexandre, do Livramento? Dá glória a Deus, igreja. Vamos passando o envelope, só tem um pouquinho, só de... mas é pouco, hein? Tem mais aí, Livramento? Tem mais Livramento? Dá glória a Deus, Curitiba. Dá glória a Deus, Curitiba. Quem é de Deus, diga glória a Deus. Faça voto com o Senhor, amém, irmãos? Quem aqui já recebeu bênçãos de Deus através do voto? Levante a mão bem alto assim. Olha quanta gente, não é? Quem quer contar uma bênção rapidinho aqui que recebeu através do voto? Com vergonha? Não, vem contar rapidinho se você recebeu uma bênção através do voto. Vem contar a bênção aqui. Não quer contar? Está com vergonha? Amém, glória a Deus. A senhora pode passar o envelope. Faça voto com Deus, faça voto com Deus, porque o nosso Deus é fiel. Quando nós cumprimos princípio, Deus cumpre promessa. Amém? Quem crê nisso, diga: eu creio. Vai pegando o envelope, vai ficando de pé. Você que quer ajudar com a maquininha também, temos a maquininha aí com o diácono Alexandre.

se ajudar a obra do Senhor com a sua oferta, com seu dízimo, com a sua contribuição. Louvado seja o nome do Senhor nosso Deus. Tem mais irmãos querendo ajudar com a maquininha, Diácono Alexandre? Louvado seja Deus. Levante o envelope, você que vai fazer o voto para a próxima quarta-feira. Fica de pé. Não se esqueça, irmãos, de colocar os pedidos neste envelope, pois estamos fazendo orações constantemente por estes pedidos. Amém? Levante o envelope para o Senhor, levante o envelope para o Senhor, levante o envelope. Você que tem fé de fazer de 200, levante bem alto. Você que tem fé de 100, de 50, faça sempre o melhor para Deus. Jamais ofereça ao Senhor algo que não te custe. Vou repetir: jamais ofereça a Deus algo que não te custe. Amém? Levante o envelope para o Senhor. Diga assim: meu Deus, em nome de Jesus, na próxima quarta-feira eu vou cumprir com o meu voto. Cumprirei o princípio e o Senhor cumprirá a promessa na minha vida, em nome de Jesus. Guarda o envelope. Vamos orar. Vamos clamar a Deus, para Deus libertar, para Deus transformar, para Deus curar. Quem crê que o Senhor cura, quem crê que o Senhor transforma, quem crê que o Senhor neste instante vai remover o motivo do seu choro, levante a mão, fica de pé em nome de Jesus, ou ajoelhado, da forma que você quiser, mas conte para Deus o que é que tem feito você chorar. Conte para Deus o que é que tem trazido tristeza para sua alma. Conte para Deus o que é que tem feito você ficar triste. Ele tem poder para remover essa tristeza do seu coração, a origem do problema. Quem crê nisso, levante a sua mão. Começa dando glória, glória, glória, glória, glória. Soberano Deus, maravilhoso e eterno Pai, é no nome de nosso Senhor e Salvador Jesus Cristo, ó Deus, que nós aqui estamos diante da Tua presença, nesta noite, Senhor, agradecidos a Ti, ó Deus, por todas as coisas que o Senhor tem feito em nossas vidas, ó Pai. Nós Te adoramos, nós Te glorificamos, nós honramos o Senhor, ó Pai, pois a Tua presença é real aqui em nosso meio, Senhor. Nós não queremos, ó Deus, desrespeitar a Tua presença, por isso, ó Deus, pedimos perdão dos nossos pecados, ó Pai, perdão das nossas fraquezas, das nossas iniquidades. Deus poderoso, Deus maravilhoso, em nome do Senhor Jesus, ó Deus, nós aqui estamos, ó Pai, neste momento, Senhor, clamando a Deus para que o Senhor venha remover, ó Deus, o motivo da tristeza deste irmão, desta irmã, Senhor. O Senhor tem visto as lágrimas desta pessoa. O Senhor tem visto as lágrimas deste homem, o Senhor tem visto as lágrimas desta mulher, Senhor. Ó, soberano Deus, soberano Pai, o Senhor conhece a razão da tristeza deste coração, Senhor. O Senhor conhece a razão da tristeza desta pessoa, desta família, deste lar, desta casa, deste comerciante, deste empresário, Senhor. Pai amado, Pai bendito, nós estamos, ó Deus, apresentando a Deus o motivo da nossa tristeza diante da Tua presença, Senhor. Nós não estamos, ó Deus, em um ato de coitadismo, ó Deus. Não, Pai, um ato de autopiedade, não, Senhor. O motivo da tristeza é real, Senhor, é legítimo, Senhor. São enfermidades, são afrontas, são situações, ó Deus, que tem feito, ó Pai, com que nós, ó Deus, nos entristeçamos, ó Pai. Ah, Senhor, remova das nossas vidas, ó Pai, o motivo da nossa tristeza, o motivo do nosso choro, Senhor. Pai amado, Pai bendito, Pai glorioso, ah, Senhor, o Senhor sabe, ó Deus, de todas as coisas. O Senhor conhece, ó Deus, o que é que tem feito este homem, esta mulher chorar, Senhor, este pai de família, esta mãe de família, Senhor, que tem visto seus filhos se aprofundarem nas drogas, este homem, esta mulher.

motivo, a origem, Senhor, de toda esta tristeza, Senhor, seja, Senhor, de origem espiritual. O Senhor te repreenda, obras das trevas, obras da escuridão, obras do inferno, o Senhor te repreenda. Saia desta vida, saia deste corpo, saia desta casa, saia desta família, saia deste lar, saia deste casamento, saia da mente desta pessoa. Espírito maldito, espírito das trevas, que está possuindo a vida desta pessoa, que está possuindo o lar desta pessoa, que está atuando nas finanças desta pessoa, o Senhor te repreenda. Satanás, saia desta casa, saia da mente, saia do lar. Espírito causador de câncer, espírito de enfermidade, espírito de depressão, demônio que quer levar esta pessoa ao suicídio, o Senhor te repreenda. Satanás, o Senhor te repreenda. Diabo, saia desta vida, saia deste corpo, saia, saia, saia, saia. Há poder no sangue de Jesus.

asas agora, caia por terra em nome de Jesus Cristo, caia por terra em nome de Jesus Cristo. Oh soberano Deus, soberano Pai, ah Senhor, visita, Senhor, agora, Senhor, visita.

toda obra das trevas, saia, saia, o Senhor te repreenda, Satanás, o sangue de Jesus tem poder, saia desta vida. Meu Deus, meu Deus, meu Deus, entra com providência, Senhor.

todas as obras do inferno, todas as afrontas de Satanás, coloca por terra, Senhor. Desça a tua glória, Senhor, desça a tua unção sobre esta casa, Senhor, desça a tua unção, Senhor, desça, Senhor, a tua unção, ó Pai, ó soberano Pai, que haja, Senhor, agora um mover sobrenatural do teu Espírito Santo aqui em nosso meio, para

0: Pai amado, em nome de Jesus Cristo, confirma a vitória para a glória e a honra do teu santo nome, em nome de Jesus. Levante a sua mão para o céu, diga assim: para a glória de Deus, para a derrota, para a vergonha, confusão de todo o inferno, o meu Deus removeu da minha vida o que estava me fazendo chorar. Eu sei que o Senhor tocou e o milagre aconteceu em todas as áreas da minha vida, pela fé, em nome de Jesus, em nome de Jesus, em nome de Jesus. Dai glória a Deus, Curitiba, dá uma salva de palma bem forte para Jesus. Preste atenção. Você que estava com alguma dor, alguma enfermidade, pode procurar a dor, pode procurar a enfermidade. Se você foi curado, não ouse roubar de Deus a glória. Como assim, pastor? Se Jesus te curou, é porque ele, o nome dele precisa ser glorificado. Quem cura é ele. Se você se cala, se você omite, você rouba a glória que precisa ser dada a Deus. Busque a sua dor, busque a sua enfermidade. Se você já não está sentindo mais, levante a sua mão, venha aqui na frente contar o seu milagre, venha aqui na frente contar a sua cura. Pode procurar, estava com dor, estava com algum caroço, algum vulto, alguma coisa errada no seu corpo, procure e você vai ver que Jesus já tocou na sua vida. Quem foi curado, vem aqui na frente contar. Vai vindo na frente, isso, vai vindo na frente contar o milagre, vai vindo na frente, vai entrevistando aí Diácono Alexandre, vai entrevistando o Diácono Alexandre. Ô glória, ô glória, ô glória, ô glória, ô glória, glória, glória, glória, glória, glória, dai glória a Deus, Curitiba, dai glória a Deus, Curitiba, dai glória a Deus, Curitiba. Jesus está aqui, Curitiba, Jesus está aqui. Já temos algumas pessoas que foram curadas, já temos. Vem aqui, meu irmão, vem aqui na frente. Como é que é o nome do senhor?
1: É Moacir Sampaio.
0: Irmão Moacir, o que é que o senhor tinha?
1: Eu dei um mau jeito na coluna e estava me doendo.
0: O senhor teve um mau jeito na coluna e estava doendo muito.
1: Estava doendo.
0: Na hora da oração, o senhor sentiu o toque de Cristo.
1: É, saiu, parou de...
0: Não está doendo mais. Parou a dor. Parou. Quem foi que te curou?
1: Jesus Cristo.
0: Jesus Cristo, glorifica a Deus. O que aconteceu aqui, Diácono Alexandre?
2: Pastor Rubio, a nossa irmã Sli chegou aqui nessa noite com fortes dores no joelho dela. Ela falou assim que fazia já algum tempo que esse joelho causava dores, desconforto, impedia de fazer alguns movimentos, mas hoje, depois da oração, ela sentiu algo queimando no joelho dela, sentiu queimando e a cura foi instantânea, a dor sumiu na hora.
0: Quem pode glorificar a Deus? Vem aqui, irmã, vem aqui. Como é que é o nome da senhora?
3: Sli.
0: A senhora, quanto tempo tinha essa dor?
3: Muito tempo.
0: Muito tempo. A senhora chegou a ir ao médico, irmã?
3: Foi diagnosticado com cisto no joelho.
0: Quem está escutando, irmãos?
4: Aleluia.
0: Quem está escutando? Existia um cisto. Cisto seria um caroço, o que que é?
3: Mais ou menos isso.
0: Mais ou menos isso. Era grande.
3: Grande.
0: Quem está escutando? Existia um diagnóstico médico.

0: médico, ela foi ao médico. O médico diagnosticou, tinha um cisto no joelho, um problema crônico, irmã.
1: Crônico.
0: A senhora sentia dores?
1: Demais, demais.
0: Demais.
1: No sentar.
0: Qualquer movimento que a senhora fazia, a senhora sentia dor?
1: Muita dor.
0: Meu Deus do céu. Na hora da oração, a senhora sentiu algo diferente?
1: Na hora da oração, esquentou muito o meu joelho e eu pensei...
0: O joelho onde estava o cisto esquentou?
1: Esquentou muito.
0: Meu Deus do céu, meus irmãos. Quem está escutando aí, levante a mão. Desapareceu o cisto, irmã.
1: Desapareceu.
0: A dor desapareceu.
1: Não dói mais.
0: Jesus te curou, irmã?
1: Jesus me curou.
0: Quem foi que te curou?
1: Jesus.
0: Jesus, dai glória a Deus, dai glória a Deus. É para a tua glória, Senhor. Aleluia. Glorifica a Deus, Curitiba. Glorifica a Deus, Curitiba. Jesus removeu o motivo da dor desta senhora. Aleluias. Quatro pessoas que estão aqui entre nós. O Espírito Santo de Deus que não se engana. Ele me revela que estas quatro pessoas, nesta semana, você disse assim, já não dá mais, já não dá mais, eu já não aguento mais, a situação está em um limite que você já não aguenta mais. São quatro pessoas, o Senhor Jesus está quebrando esta corrente das trevas. Lá atrás tem uma mão, a senhora de óculos, segunda, aleluia, o senhor do corredor, três, tem outras mãos levantadas, mas não é a pessoa revelada, vocês recebem pela fé, aquela perto da coluna lá, levantou e abaixou a mão, recebe a bênção do Senhor. Dai glória a Deus, Curitiba, dai glória a Deus, Curitiba, aleluia, Jesus está aqui, ele está removendo o motivo do sofrimento. Quem pode dizer glória a Deus? O Espírito Santo de Deus que não se engana, ele revela que entre nós, duas pessoas, preste muita atenção, que estas duas pessoas, aleluias, nesses dias que passaram agora, nesses dias que passaram agora, vocês tiveram uma discussão muito forte com uma pessoa, uma discussão muito forte, e depois desta discussão, uma angústia muito forte, e isso tá piorando, a coisa tá aumentando, tá se transformando num rancor, numa coisa horrível. Na hora da oração você sentiu aquilo sair do seu coração. O Senhor está removendo toda esta mágoa. Você vai chegar, vai se reconciliar com esta pessoa, porque o que Deus tem para você é algo grande. Mas esta falta de perdão, esta falta de reconciliação, ela está impedindo o fluir da bênção de Deus sobre a sua vida. Não tenha vergonha, são duas pessoas. Aleluias. Lá atrás tem uma mão levantada, outra está aqui, recebe a bênção do Senhor. Dai glória a Deus, Curitiba. Dai glória a Deus, Curitiba. Dai glória a Deus, Curitiba. Dai glória a Deus, Curitiba. O Espírito Santo de Deus que não se engana, através do dom de palavra de ciência, revela que entre nós, uma mulher, esta mulher, você, estes dias, você percebeu um volume estranho em um dos seus seios. Você estava tomando banho e você sentiu um volume estranho em um dos seus seios. O Senhor Jesus está entrando com providência. Na hora da oração, o Senhor tocou. Aonde está esta mulher? Não se envergonhe. Uma coisa que você falou, epa, isso não é normal. Jesus está entrando com providência. Onde está esta mulher? A senhora que está sentada aí, recebe a bênção do Senhor, recebe a cura do Senhor, recebe o milagre de Deus na sua vida. Ramasturi mikanda ramasturi anda lamanaias. Aleluias. São 12 pessoas, 12 pessoas. O Senhor está abençoando a sua vida financeira aqui hoje. Você crê? Levante a mão e receba em nome de Jesus. Você vai ver a diferença. Você vai ver portas se abrindo e você vai dizer, meu Deus, por quê? De onde veio tudo isso? É o que Deus está fazendo. Ele está transformando a noite de choro, aleluias, em um dia de festa. Receba 12 pessoas. Receba para a glória de Deus. Em nome de Jesus Cristo. Coloque-se de pé em nome de Jesus. Coloque-se de pé em nome de Jesus. Aleluias, aleluias, aleluias. Levante a sua mão para o céu, levante a sua mão para o céu. Diga assim, em nome de Jesus. Mais forte, diga, em nome de Jesus. Para a glória de Deus. Para a derrota, vergonha, confusão de todo o inferno. A bênção de Deus que enriquece e não acrescenta dores está sobre a minha vida, sobre a minha família e sobre todas as áreas, em nome de Jesus. Amém. Quem crê, levante a mão e grita glória. Não, esse glória aí foi glória de crente pirata, hein? Crente mais ou menos. Levante a mão e grita glória. É, esse aí melhorou um pouquinho, mas agora vamos dar um glória, bem glória mesmo. Glória original. Glória de crente raiz, crente pentecostal. Crente pentecostal até o tutano. Eu vou levantar a mão e você vai dar um glória bem alto, hein? Prepara.

Aleluia, dai glória a Deus. Venham todos à frente em nome de Jesus. Nós vamos ungir a todos com azeite. Louvado seja o nome do Senhor. Lembrando a todos que nesta sexta-feira prosseguimos a campanha O Sangue de Jesus Tem Poder. Pela manhã estaremos com vocês em santo jejum a Deus. Faça o esforço, irmãos. Olha o que Deus tem feito de libertação nestas sextas-feiras de manhã, irmãos. A quantidade de gente que está sendo liberta por Jesus é impressionante, viu? Você que conhece alguém que está vivendo aí possuído por obras malignas, né? Pessoas que estão aí possuído por obras das trevas, olha, traga estas pessoas para esta campanha das sextas-feiras. O Sangue de Jesus Tem Poder, tá bom? Que Deus abençoe a todos. Este domingo prosseguimos a preparação para o arrebatamento. Quem já veio algum domingo da preparação para o arrebatamento? Nós começamos às 9 e terminamos às 10h29 em ponto. Amém? Vamos estar com vocês este domingo, das 9 às 10h29. Precisamos nos preparar para o arrebatamento. Quem sente que precisamos? Irmãos, esses dias aconteceram terremotos em escalas nunca antes vistas, não é? Terremotos em sequências assim assustadoras. E está escrito na palavra. Você vai dizer, mas pastor, terremoto sempre houve. Mas não dessa forma. O que está acontecendo são coisas que nunca antes aconteceram. E o Senhor Jesus disse, daquele dia e hora ninguém sabe. Mas, porém, contudo, todavia, entretanto, o Senhor nos deixou sinais. E nós temos que observar estes sinais. E quando estes sinais começarem a acontecer, é porque a volta de Jesus se aproxima. Amém? E a pergunta é, tem azeite na lâmpada? Quem já ouviu a parábola das 10 virgens? Eram 10 virgens, 5 eram prudentes, 5 eram imprudentes. Você sabia que a proporção bíblica é assustadora? Segundo a proporção bíblica, metade está preparado, metade está despreparado. Eram 10 virgens, 5 eram prudentes, 5 imprudentes. A Bíblia diz, estarão dois em uma casa, estarão dois no campo, um subirá, outro ficará. Estarão dois dormindo, um subirá, um ficará. Proporção assustadora. Quer dizer que metade sobe e metade fica. De que parte somos? Das virgens prudentes ou imprudentes? Quem precisa de azeite na lâmpada, levante a mão. Então nós te convidamos a vir aos domingos pela manhã. Faça o esforço. 9 da manhã, 10h29. É um culto gostoso. Nós oramos com orações específicas para Deus mudar a nossa vida. Deus sempre traz uma palavra especial para os nossos corações. E nós contamos com a presença de vocês. Oração final, oração da fé. Já vamos ungir a todos com azeite. Vamos orar também pela salvação das almas. Orar também para Jesus livrar a nossa família do fogo do inferno. Quem quer que Deus livre a sua família do fogo do inferno, levante a sua mão, começa dando glória, glória, glória, glória. Soberano Deus, maravilhoso e eterno Pai, muito obrigado, Senhor, por esse tempo que nós passamos na Tua presença, Senhor. Um tempo de adoração, comunhão, palavra, salvação de almas, milagres. Oh, soberano Deus, nós Te exaltamos, ó Pai, pois sabemos que o Senhor está removendo das nossas vidas, ó Pai, todo motivo do nosso choro, Senhor. Pai amado, Pai bendito, em nome do Senhor Jesus, ó Pai, abençoa, Senhor, aos meus irmãos, às minhas irmãs que aqui estão nesta noite, Senhor. Ah, Senhor, leva-nos em paz para as nossas casas, proteja-nos, livra-nos de todo perigo, de todo mal, de tudo aquilo que não provenha do Senhor, ó Deus. Deus Santo, Eterno, Poderoso e Verdadeiro, livra nossa família do fogo do inferno, Senhor. Ó, Senhor, salva a nossa família, Senhor. Salva, Senhor, o nosso lar, a nossa casa, Senhor. Senhor, Pai amado, Pai bendito, Pai glorioso, nós entregamos tudo nas Tuas mãos, ó Pai, converta o nosso coração, Senhor, ajuda-nos, ó Deus, a estar preparados para o arrebatamento, Senhor. Ó, Senhor, converta os nossos olhos, a nossa mente, o nosso coração, os nossos ouvidos, os nossos sentidos, ó Pai, converta-nos, ó Pai. Ó, soberano Deus, faça a Tua obra em nossas vidas, ó Pai, glorifica o Teu santo nome, Senhor, abençoa a Tua igreja, abençoa a Tua obra, Senhor, nós entregamos tudo nas Tuas mãos, em nome do Senhor Jesus, amém e amém, Senhor Jesus. Levantem as mãos, amados, fechem os olhos, que o grande amor do Deus Pai, a doce paz e graça do Deus Filho, a divina comunhão e consolação do Divino Espírito de Deus, seja e permaneça conosco desde agora e para os séculos dos séculos. Quem recebe, grita amém. Três vezes diga comigo: a paz do Senhor Jesus, a paz do Senhor Jesus, a paz do Senhor Jesus. Já vamos ungir a todos com azeite. Atenção, irmãos, vamos orar daqui a pouco a mini vigília. Ouvintes, nós devolvemos o sinal para o estúdio, mas já voltaremos com vocês com a oração da mini vigília. Deus abençoe. 9:41.

voz do nosso pastor Júnior Rúbio, essa linda mensagem que o Espírito Santo de Deus falou aos nossos corações. Queridos ouvintes, Deus conhece a nossa vida nos mínimos detalhes e muitas vezes nos sentimos invisíveis diante do mundo e achamos que ninguém compreende a profundidade das nossas dores. Queridos ouvintes, no entanto, o Criador do Universo, Ele que nos formou, Ele que nos fez, Ele sabe até onde vai a nossa dor, Ele sabe até onde aguentamos e Ele nos dá forças para seguir adiante.

0: Nós aqui no programa Voz da Libertação, e quem fala com todos vocês é a sua irmã em Cristo, Raquel Petticor Rubio. Nessa programação também a nossa querida irmã
1: Aline Neves. Paz, sua irmã Raquel, paz, seu queridos ouvintes. E nos transmissores conosco hoje, quarta-feira, nosso irmão Abraão Ribeiro, que Deus abençoe. Hoje, início de mês, irmã Raquel.
0: Que bem, já está chegando o pagamento, irmã Aline.
1: Isso, começando um novo mês, 1º de julho, o tempo voando. E nós, firmes na presença do Senhor, graças a Deus, porque até aqui Ele tem sido conosco, tem nos ajudado.
0: Tem nos ajudado, graças a Deus, orando e cada dia vencendo, uma luta por dia, vencendo, derrotando um leão por dia, irmã Aline.
1: É verdade, irmã Raquel. Vencendo o inimigo pelo poder da fé e da oração. E falando em oração, a mini vigília já está acontecendo. Vamos acompanhar, vamos orar com o pastor Júnior?
0: Vamos então, direto do altar, vamos na voz do nosso querido pastor Júnior Rubio, a mini vigília.
2: Senhor, clamemos ao Senhor nosso Deus. Todos dando glória, glória, glória, glória. Pai amado, Pai bendito, Pai glorioso, nós aqui estamos, ó Deus, uma vez mais diante da Tua presença, Senhor, nesta noite, Senhor, orando, clamando a Ti, Senhor, nos humilhando, ó Deus, diante da Tua face, Senhor. Ó Senhor Deus Todo-Poderoso, ajuda-nos, ó Deus, a ter prazer, ó Pai, em buscar o Teu rosto. Ajuda-nos, ó Deus, a ter prazer, ó Pai, em falar contigo, Senhor. Ajuda-nos, ó Deus, a clamar, a buscar, a orar. Sim, Senhor, ajuda-nos, ó Deus, a estar em constante oração diante de Ti, ó Pai. Ajuda-nos, ó Deus, a estar, ó Deus, em constante clamor a Ti, Senhor, pois os dias são maus, os dias são violentos, ó Deus, os dias são perigosos, ó Pai, e se nós não fomentarmos a nossa comunhão contigo, Senhor, nós seremos, ó Deus, atropelados.

pelo inferno, seremos tragados, ó Deus, pela fúria do inimigo das nossas almas, ó Pai. Ajuda-nos, ó Deus, a buscar o Senhor de dia e de noite e de dia, Senhor. Dai-nos forças, ó Deus, para viver, ó Deus, em uma vida de oração, uma vida de jejum, uma vida, Senhor, de sinceridade diante de Ti, Senhor. Ó Senhor, ajuda-nos, ó Pai, a estar com as nossas vidas no altar do Senhor, ó Pai. Ajuda-nos, ó Deus, a vencer a nossa carne, a vencer, ó Deus, o nosso orgulho, a vencer, ó Deus, as nossas misérias.

vencer a nossa carne, a vencer, ó Deus, o nosso orgulho, a vencer, ó Deus, as nossas misérias, a vencer, ó Deus, tudo aquilo, ó Pai, que não agrada ao Senhor, ó Pai. Ajuda-me, Senhor, ajuda-me, Senhor. Eu confesso a Ti, ó Deus, que sou um miserável pecador, totalmente dependente de Ti, totalmente dependente da Tua misericórdia, Senhor. Desperta-me, Senhor, para a oração, desperta-me, Senhor, para o jejum, Senhor. Desperta-me, Senhor, para buscar cada dia mais de Ti, Senhor. Desperta-me, Senhor, para cada dia mais, ó Deus, alinhar, Senhor, a minha vida, Senhor, através do Teu Espírito Santo, no centro, ó Deus, da Tua soberana vontade, Senhor. Deus Santo, Deus Poderoso, Deus Maravilhoso, Deus Eterno, Deus Justo, Deus Verdadeiro, a minha alma Te louva, Senhor, a minha alma Te engrandece, Senhor, a minha alma tem sede de Ti, Senhor. Ó, Senhor, ajuda-nos, ó Deus, ajuda-nos, ó Deus, a encontrar, Senhor, tempo, Senhor, em nossas agendas, ó Deus, que estão cada vez mais, Senhor, Pai amado, influenciadas por este mundo, Senhor. O mundo tenta, Senhor, dificultar o nosso tempo. O mundo tenta nos entreter, Senhor. Ah, Senhor, as tarefas tentam, Senhor, fazer com que não sobre tempo, Senhor, para nós termos comunhão contigo, Senhor. São tempos de telas, tempos, ó Deus, de tantas distrações, ó Pai. Ó, Senhor, o diabo tenta nos ocupar, Senhor, para que nós não tenhamos, ó Deus, tempo para estarmos contigo, Senhor, no altar da oração. Ah, Senhor, não nos deixe, Senhor, não nos deixe cair nesta cilada de Satanás, Senhor. Ajuda-nos, ó Deus, a remir o nosso tempo. Ajuda-nos, ó Deus, a prestar atenção na nossa agenda, Senhor, para que nós, ó Deus, em nome de Jesus Cristo, ó Pai, não venhamos, ó Deus, ah, Senhor, a deixar, Senhor, as coisas do Senhor como secundário, Senhor, em nossa vida. Senhor, meu Deus, Senhor, meu Pai, em nome de Jesus, ó Deus, em nome de Jesus, pedimos a Tua graça. Pedimos, ó Deus, a Tua bênção, Senhor. Pedimos a

De novo, Senhor, de acordo com a Tua vontade, tira, Senhor, das nossas vidas todas estas influências do mundo, Senhor. Queremos ser puros, santos, ó Pai. Queremos ser, ó Deus, crentes verdadeiros, ó Pai. Queremos, ó Pai, estar, Senhor, sempre, Senhor, aos Teus pés, nos humilhando diante de Ti, Senhor. Oh, meu Deus, segura nas nossas mãos.

Nos revelou na inspiração do teu Espírito Santo em Gálatas 5. Ó Senhor Deus Todo-Poderoso, nos ajude, Senhor, a vencer a nossa carne. Nos ajuda, Senhor, a submeter a nossa carne através do teu Espírito Santo. Se o teu Espírito Santo não atuar, Senhor, todos os nossos esforços serão em vão, Senhor. Se o teu Espírito Santo não atuar, ó Pai, o nosso esforço

as tuas promessas em nossas vidas, ó Pai. Ó Senhor, Senhor, muito obrigado, Senhor, muito obrigado, ó Pai. Nós agradecemos ao Senhor por todas as coisas que o Senhor tem nos permitido viver. Ah, Senhor, o dom da vida. Agradecemos a Ti pela família, pela saúde, pela salvação. Agradecemos a Ti pelas oportunidades, pelas vitórias, pelos triunfos, conquistas, mas também pelas lutas, pelas provações, pelos vales, pelos processos, ó Deus, pois entendemos, ó Pai, que todos estes processos, todos estes vales são necessários, ó Pai, para moldar o nosso caráter, para que possamos aprender a confiar em Ti, Senhor. Entendemos que todos estes processos, ó Pai, são, Senhor, necessários, pois o Senhor está forjando, aleluia, o nosso caráter, o Senhor está moldando o nosso caráter, Senhor, aparando todas arestas, ó Pai. Ó soberano Deus, soberano Pai, obrigado por tudo, Senhor, obrigado pelo perdão. Obrigado, Senhor, aleluias, pela família. Obrigado, Senhor, pelo privilégio de sermos pregadores da Tua palavra. Ó Senhor, Senhor, Senhor, que privilégio tão grande o Senhor nos deu, Senhor.

vida. Ah, Senhor, nós te adoramos nesta oração, Senhor. Nós rendemos glórias, honras, louvores, adoração ao teu santo e bendito nome, Senhor. Nós declaramos, ó Pai, que só o Senhor é Deus, não há Deus além de ti, Senhor, não há Deus além de ti, meu Pai. Toda glória e toda honra nós damos a ti, Senhor, pois só o Senhor é digno de glória, só o Senhor é digno de honra, só o Senhor é digno de adoração. Recebe, Senhor, a nossa adoração. Nós declaramos, ó Pai, nesta noite, que não há Deus além de ti. Ah, Senhor, só o Senhor é Deus, só o Senhor é Deus.

Senhor, nós damos somente a Ti, Senhor, somente a Ti, Senhor, somente a Ti, Senhor, somente a Ti adoramos, somente a Ti, Senhor, servimos, somente diante de Ti nos prostramos, ó Pai. Lamasturi Mikanda Ramasturianda Lamanaia, o Senhor é o Deus do universo, o Senhor é o Deus Criador dos céus e da terra, o Deus digno de glória, o Deus digno de louvor, o Deus digno de adoração. Que Marabasturianda Ramanaba Clamanabacanda Rabasturianda Lamanaia, oh glória, glória, glória, glória, glória, glória, glória, Senhor, Senhor, Senhor, estamos, ó Deus, neste propósito, ó Pai, da oração, sim, Senhor, estamos clamando a Ti, Senhor. Pois sabemos, ó Deus, aleluias, que precisamos clamar. Temos alguns objetivos, ó Deus, coletivos neste clamor, Senhor. O primeiro dos objetivos é em favor da Tua igreja, a igreja pentecostal, Deus de amor, Senhor. Clamamos em favor da Tua obra, clamamos, ó Deus, em favor da nossa diretoria. Ah, Senhor, apresentamos nas Tuas mãos a nossa presidente, a irmã Irene Miranda, Senhor, a nossa vice-presidente, a irmã Débora Miranda, o nosso líder espiritual, o pastor Lourival de Almeida. Apresentamos o presbítero Davi Miranda Neto. Apresentamos, ó Pai, o pastor Milton de Almeida, o pastor Osmar, Senhor de Oliveira. Apresentamos, ó Pai, nas Tuas mãos, ó Pai, aleluias, sim, Senhor, o presbítero Marco Magno, o presbítero Fabrício Beata. Apresentamos nas Tuas mãos, ó Deus, o presbítero Wilson Siqueira. Apresentamos nas Tuas mãos o pastor Jerry Borges.

humanidade, Senhor. Apresentamos nas tuas mãos, ó Pai, a irmã Maria Josefina, ó Deus Santo, Deus Poderoso, abençoa a nossa diretoria, Senhor. Usa, Senhor, a nossa diretoria, Senhor, para que eles sigam sendo canal de bênçãos, ó Pai, para as nações, que eles sigam sendo, ó Deus, canal de bênçãos, ó Deus, para as nossas vidas, para a tua igreja, Senhor. Orimianda, Ramasturi, me clama na bacanda, Ramasturianda, Lamanaia, Deus, Deus, Deus poderoso, Deus maravilhoso, Deus eterno, Deus justo, santo e verdadeiro, abençoa, Senhor, o corpo de obreiros da tua igreja, os pastores, presbíteros, diáconos, cooperadores e cooperadoras, os irmãos e irmãs, membros da tua igreja, os visitantes, simpatizantes, os frequentadores, os dizimistas da tua casa, Senhor, honra os dizimistas, ó Pai, aqueles que têm, ó Deus, contribuído com a tua obra, repreenda o devorador, abra os céus, dê a bênção da sobreabundância, repreenda a esterilidade, Senhor, meu Deus, credencie o teu filho, a tua filha, para que faça prova contigo, Senhor, cumpra-se as tuas promessas sobre eles, os dizimistas da tua casa, os fiéis ofertantes, meu Deus, visita agora os pedidos, ó Pai, que são feitos nos envelopes dos votos, ó Senhor, que cada pedido seja respondido pelo Senhor, segundo a tua santa vontade, Senhor, visite agora, meu Pai, visite agora, meu Deus, os departamentos, os ministérios da tua igreja, abençoa, Senhor, o ministério infantil, o ministério adolescente, o ministério jovem da tua igreja, abençoe os grupos de louvor, Senhor, meu Deus, abençoe a orquestra, o coral, abençoa, Senhor, o Shekinah, o louvor e adoração, abençoa e o adore, Senhor, o coral adore, abençoa, Senhor, abençoa a banda Brilho Celeste, abençoa, Senhor, abençoa, abençoa os cantores, as duplas, os trios, abençoa, Senhor, os quartetos, quintetos, sextetos, grupos mistos, ó Pai, ó soberano Deus, abençoe, Senhor, os líderes, abençoe os componentes, honra, Senhor, abençoe os irmãos da secretaria, os irmãos da segurança, da livraria, os irmãos da cozinha, abençoa, Senhor, abençoe os irmãos do administrativo, abençoe, Senhor, todos, ó Deus, quantos têm se esforçado, têm lutado pelo crescimento da tua igreja, honra, Senhor, honra a fé, honra, Senhor, a dedicação, honra, Senhor, o comprometimento de cada um, de cada uma deles e delas, ó Pai, abençoa os irmãos do som, os irmãos da rádio, os irmãos do streaming, da livraria, da tesouraria, ah, Senhor, todos os departamentos, todas as áreas, abençoa, Senhor, os pastores setoriais, os pastores centrais, regionais, locais, os dirigentes de casa de oração, os pastores estaduais, meu Deus e meu Pai, ah, Senhor, abençoa, abençoe a família de cada um deles, de cada uma delas, soberano Pai, soberano Deus, abençoe a tua igreja, abençoe a área administrativa, área, Senhor, jurídica, financeira, área logística, abençoe, Senhor, abençoe todas as áreas, todos os departamentos da tua obra, que a tua obra siga crescendo, alinhada com a tua vontade, alinhada com os teus propósitos, alinhada com o teu querer, Senhor, sim, meu Deus, sim, meu Pai, oh, soberano Deus, soberano Pai, Criador dos céus e da terra, a minha alma te louva, Senhor. A minha alma te exalta, Senhor, a minha alma te engrandece, Senhor, a minha alma te enaltece, Senhor, Deus poderoso, Deus maravilhoso, Senhor, Senhor, Senhor, escuta nossa oração, escuta o nosso clamor, Senhor, escuta as nossas súplicas, ó Pai, ó Senhor, os teus ouvidos não estão surdos, para que não possam ouvir, nem as tuas mãos encolhidas, para que não possa abençoar, o Senhor é o Deus das mãos estendidas, ó Pai, estenda as tuas mãos, estenda os teus braços fortes para nos dar vitória, para nos conceder o livramento.

Deus maravilhoso, está nas tuas mãos a tua obra. Pedimos também, Senhor, pela salvação das almas. Ah, Senhor, Senhor, Senhor, abençoe, Senhor. Oh, Senhor, desperta em nossos corações o amor sincero e verdadeiro pelas almas, que possamos buscar as almas perdidas, que possamos buscar aqueles que estão caídos, fracos, aqueles que estão frustrados, decepcionados, para que voltem, Senhor, para que congreguem, Senhor, para que, Senhor, estejam, Senhor,

Deus e meu Pai, meu Deus e meu Pai, traga avivamento, Senhor, pois o avivamento, Senhor, ele faz com que haja salvação de almas. É o Senhor quem sopra o vento do avivamento. Nós não podemos, ó Pai, nós não podemos, Senhor. O avivamento é agenda do Senhor, o avivamento é prerrogativa do Senhor. Nós apenas podemos, ó Pai, içar, Senhor, as velas, mas quem sopra o vento do avivamento

caminho. Sopra, Senhor, sopra, sopra, Senhor, sopra, sopra do teu espírito, sopra, Senhor, o vento do avivamento, o vento do avivamento, o vento do avivamento. E oh meu Deus e meu Pai, levanta, Senhor, levanta, Senhor, levanta homens e mulheres cheios do teu Espírito Santo. Homens e mulheres comprometidos com o teu reino, comprometidos com a tua palavra. Levanta, Senhor, uma geração, Senhor, de pessoas, ó Deus, verdadeiramente, ó Pai, comprometidas com o evangelismo, comprometidas com o resgate de almas, Senhor. Salva as almas, ó Pai, salva as almas. Oh, meu Deus, meu Pai, abençoa, Senhor, o ciclo de discipulado para o próximo batismo. Utiliza, Senhor, os professores das escolas dominicais que estão sendo preparados, ó Pai, para começarem, Senhor, as escolas do batismo. Senhor, nas regiões, oh meu Deus, oh meu Pai, usa, Senhor, estes homens, usa, Senhor, estas mulheres, usa, Senhor, para que eles possam ser, Senhor, aleluias, verdadeiros mestres, oh Pai.

terra, Senhor. Não deixa, Senhor, os que estão aceitando a Jesus, ah, Senhor, a ficar procrastinando, adiando, Senhor, a decisão de se batizar, meu Pai. Que o Teu Espírito Santo os convença, que o Teu Espírito Santo os prepare. Toca, Senhor, toca, toca no coração daqueles que estão apenas visitando a Tua igreja há tanto tempo, mas não querem se batizar, Senhor. Toca, Senhor, toca, toca, convence estas pessoas, convence estes homens, estas mulheres, ó Pai, para que eles possam, Senhor, em nome do Senhor Jesus Cristo, ó Pai, assumir um compromisso definitivo e determinante contigo, ó Pai, e serem batizados por imersão em águas correntes, em nome do Pai, do Filho e do Espírito Santo. Coloca por terra, Senhor, todo impedimento, toda barreira. Coloca por terra, Senhor, tudo aquilo que se opõe, Senhor, ao batismo deste homem, ao batismo desta mulher, Senhor, coloca por terra. Te palavasturi andaramanabasturi me clama na banaia. Oh, meu Deus, meu Pai, meu Deus, meu Pai, convença os nossos jovens que ainda não se batizaram a se batizarem, ó Pai, a cumprirem a justiça divina. Anabasturi me clama na basturi andaramanabanaia e lamahasturi me clama na baixaia. Oh, meu Deus, oh, meu Pai, o Senhor é o dono da igreja, o Senhor é o maior interessado, Senhor, o Senhor é a cabeça, Senhor, é o Senhor, ó Deus, o maior interessado, Senhor, em que estas pessoas se batizem. Alamanabassuri me clama na baixaia. Oh, soberano Pai, soberano Deus, irimianda ramasturi me clama na basterianda lamanaia. Meu Deus e meu Pai, ah, Senhor, prepara, prepara, prepara, Senhor. Pai amado, queremos também, Senhor, apresentar os projetos que estão travados, ó Pai. Destrava, Senhor, destrava, Senhor. Coloca por terra as travas, os principados, ah, Senhor, as potestades. Eu sei, Senhor, que existem demônios, ó Pai, legiões, ó Pai, existem, ó Pai, ah, Senhor, legiões de demônios, existem principados e potestades, ó Pai, que se opõem, ó Deus, ah, Senhor, à consolidação dos projetos, ó Pai. Oh, meu Deus, estes projetos que

tem causado tanta frustração, Senhor, tanto desânimo, tanta decepção, meu Pai. Oh, Senhor, destrava tudo, Senhor. Não permita, Senhor, nada nem ninguém impedir, ó Pai, a conclusão, a consolidação destes projetos.

Arabasturi me clama na banaia. Nós entregamos nas tuas mãos, nós confiamos em ti, Senhor. Nós confiamos, ó Pai, que o Senhor agora está entrando com providência. Destrava esses projetos, quebra todas as correntes do inferno. Saia em nome de Jesus, saia em nome de Jesus, Deus Todo-Poderoso. Ah, Senhor, abençoa o projeto Cura, Senhor. Curitiba Unida resgatando almas, abençoa o segundo encontro com a esperança neste dia 26 de julho, às 3 da tarde, Senhor. Na verdade, às 2 da tarde já teremos a marcha lá no ginásio Célia Boaventura, na Rua Hungria, número 49, em Colombo, Rio Verde, Senhor. Oh, meu Deus, que haja salvação de almas, que haja salvação de almas, ó Pai. Que vidas, ó Pai, sejam, Senhor, tocadas pelo teu Espírito Santo. Meu Deus, da mesma forma que o Senhor foi conosco no último encontro, no primeiro encontro com a esperança em Araucária, o Senhor será conosco.

Senhor, nós entregamos nas tuas mãos. O Senhor conhece, ó Deus, a sinceridade do nosso coração. Nós queremos almas, ó Pai, nós queremos o teu nome glorificado, nós queremos o teu reino expandido, nós queremos, ó Pai, a tua igreja edificada, unida. Oh Senhor, confirma, Senhor, nós entregamos nas tuas mãos. Nós cremos, ó Pai, nós cremos que o Senhor já está entrando com providência. Nós temos a certeza, meu Pai, que todo levante do diabo, que todo levante do inferno, que todo levante das trevas, que todo levante, ó Pai, da escuridão, que todo levante do inferno está sendo agora, Senhor, colocado por terra, Senhor. Oh meu Deus e meu Pai, abençoa o boletim informativo do Projeto Cura, que começará, Senhor, no dia 13, para esse segundo encontro com a esperança, a partir da segunda-feira, 13, agora, de julho, Senhor, nós começaremos o boletim informativo, das 10 da noite às 11 da noite, Senhor, para, Senhor, aumentar a fé do teu povo, para vermos a expectativa dos obreiros, das obreiras, para o segundo encontro, a partir do 19, Senhor, faremos 7 dias de oração, 7 dias de jejum, Senhor, para que quando chegarmos lá no dia 26, alamanabasturimi candaramanaia, aleluias, a tua glória desça, a tua glória desça, a tua glória desça, almas sejam salvas, ó Pai. Ó Senhor, muito obrigado, ó Pai, o Senhor foi fiel, como sempre eres fiel. Sim, Senhor, todos os meus prognósticos, todas, Senhor, as previsões, estava, Senhor, que iria chover, que seria um dia

Senhor, para agradecer ao Senhor. Ó Pai, o Senhor demonstrou a tua fidelidade e nós temos a certeza que nos outros encontros, ó Pai, os outros 6 que restam até o fim do ano, nós também experimentaremos a tua fidelidade. Porém, Senhor, nós não te servimos, ó Pai, pelo que o Senhor possa fazer. Se o Senhor fizer, o Senhor é Deus. Se o Senhor não fizer, o Senhor continua sendo Deus. Nós não te servimos, ó Pai, por conta das circunstâncias, por conta, Senhor, daquilo que o Senhor possa fazer. Nós te servimos pelo que o Senhor é, pelo que o Senhor já fez por nós na cruz do Calvário, enviando o teu Filho Santo, maravilhoso, lindo, poderoso, o nosso Senhor e Salvador Jesus Cristo, para morrer por nós, para nos perdoar, para nos reconciliar contigo, Senhor. Oh, meu Deus e meu Pai.

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Meu Deus, meu Pai, escuta nossa oração, escuta nossa súplica, Senhor. Visita este ouvinte, esta irmã, este irmão que está em sua casa, que está no seu trabalho, que está no hospital orando conosco, Senhor. Este pai, esta mãe, ah, Senhor, que está desesperado por conta do que estão vivendo em suas casas, a enfermidade, os filhos rebeldes, dívidas, tantas coisas difíceis, ó Pai, entra com providência, meu Pai, assim como a minha voz está chegando até onde esta pessoa está, que a tua bênção, que o teu milagre, que a cura, que a libertação, ó Pai, esteja sobre todos eles, sobre todas elas, ó Pai. Ele me clama na basturi anda lamanaia, alamahasturi me clama na baixaia, meu Deus, meu

eu entrego nas tuas mãos a minha vida, a vida da minha esposa, do meu filho Gabriel, a minha nora Carol, a minha neta Sofia, eu entrego nas tuas mãos a vida da minha filha, ah Senhor, a vida das minhas filhas Sara e Priscila, oh Senhor, eu entrego nas tuas mãos, oh Pai, oh meu Deus, os meus familiares em geral, Senhor, eu entrego nas tuas mãos a vida da família dos meus irmãos que estão orando comigo aqui e os seus familiares, eu entrego nas tuas mãos a vida dos ouvintes e suas famílias e familiares, livra-nos, ó Pai, de tudo que não provenha de Ti, livra-nos do pecado, livra-nos do fogo do inferno, livra-nos, ó Pai, das astutas ciladas de Satanás, livra-nos, ó Pai, dos nossos inimigos declarados e ocultos, livra-nos, ó Pai, de tudo aquilo que não provenha de Ti, obrigado por tudo, Senhor. Escuta o nosso clamor, escuta as nossas súplicas, escuta, Senhor, a nossa oração. Nós te rogamos, nós te pedimos, nós te agradecemos no poderoso nome de nosso Senhor e Salvador Jesus Cristo. Amém e amém, Senhor Jesus. Glória a Deus, aleluias. Bendito seja o nome do Senhor. Queridos irmãos dos estúdios, que Deus abençoe. Nós ainda vamos fazer algumas orações aqui, aqui dentro do templo, mas já nós vamos devolver o sinal para vocês aí dos estúdios, para seguirem com a cobertura. Esta sexta-feira, prosseguimos em nome de Jesus Cristo, a campanha O Sangue de Jesus Tem Poder. Meu Deus, como Deus tem feito coisas grandes nesta campanha, às sextas-feiras, às 9 da manhã, grandes libertações, meus irmãos, legiões de demônios têm se manifestado, pessoas possuídas por espíritos terríveis. Deus tem feito coisas grandes. Venha conosco sexta-feira às 9 da manhã, a campanha O Sangue de Jesus Tem Poder. Lembrando a todos que este domingo também, que vai ser deixa eu ver, este domingo é dia 9, é isso? Domingo é dia 5. Este domingo, dia 5, nós estaremos na preparação para o arrebatamento. Preparação para o arrebatamento às 9 da manhã, de 9 às 10:29. Faça o esforço, você vai começar a semana já na presença de Deus aqui na rua Pedro Ivo, número 744, no centro de Curitiba. Deus abençoe. Alô, estúdio. Vamos nos despedir dos ouvintes, irmãos. Diga assim: ouvintes, ouvintes! Fiquem com Deus. Venha para mim e vigia. Em nome de Jesus. Amém. Pode cortar o nosso sinal, irmãos dos estúdios. Deus abençoe.

por Deus. Nosso pastor Júnior Rubio está falando sobre a campanha O Sangue de Jesus Tem Poder. E tem poder mesmo. Essa sexta-feira, às 9 horas da manhã, campanha poderosa O Sangue de Jesus Tem Poder. Mas antes da campanha começar, às 7 horas da manhã, já estamos em oração juntamente com nossa querida irmã Evangelista Maria Lorena, que estaremos orando das 7 às 9h30 da manhã. E logo após a oração, estaremos no culto terceiro dia da campanha O Sangue de Jesus Tem Poder. E tem poder mesmo.

0: E neste momento queremos ouvir um testemunho do que Deus está fazendo nesta campanha O Sangue de Jesus Tem Poder.
1: Satanás e sua legião caíram vencidos pelo sangue da cruz.
2: O que aconteceu aqui, Raquel?
3: Nossa irmã Ivonete veio com o corpo dolorido, mas agora não está, em nome do Senhor.
2: A senhora estava com dores no corpo, é isso?
3: Tá.
2: Em todo o corpo. Já faz algum tempo ou só hoje que a senhora estava sentindo?
3: Faz tempo já, problema na coluna também.
2: Problema na coluna, a senhora não podia fazer algum movimento?
3: Não, eu fazia, mas doía.
2: Doía, a senhora estava com dores no corpo.
3: Aham.
2: Na hora da oração, a senhora sentiu que as dores saíram.
3: Aham, eu tinha dor de cabeça bastante.
2: Dor de cabeça também saiu?
3: Uhum.
2: Quem foi que curou a senhora?
3: Jesus.
2: Jesus, confirma, Senhor. É para a tua glória, em nome de Jesus. Dá glória a Deus, Curitiba.
0: Aí está, queridos ouvintes, nossa querida irmã Ivonete. Ela, depois da oração, O Sangue de Jesus Tem Poder, nesta campanha, ela recebeu a bênção, ela recebeu a vitória das mãos do Senhor. E ela que tinha dores no corpo, e já fazia um tempo, dor na cabeça, dor no corpo, dor por todo lado. Mas o Senhor Jesus foi tão bom, tão maravilhoso com ela, que depois da oração, a oração por milagres, o Senhor já fez um milagre na vida da nossa querida irmã Ivonete. Com você não vai ser diferente. O Senhor Jesus vai realizar um milagre na sua vida. E ao meio-dia, se você não pode vir às 9 horas da manhã, ao meio-dia estará aqui conosco também a nossa irmã Marcilene, que estará orando por todos, pregando a palavra do Senhor Jesus e orando pelos milagres. E às 15 horas, com o nosso diácono Geraldo da Costa, estará aqui também, orando por todos os enfermos problemáticos, e Deus estará dando a bênção e a vitória. E às 19 horas, os nossos irmãos do PEMU estarão aqui pregando a palavra do Senhor Jesus ao andamento desta campanha O Sangue de Jesus Tem Poder. Tudo isso na rua Pedro Ivo 744, aqui mesmo no centro, bem pertinho do terminal de ônibus do Guadalupe.

Polícia. A gente vai para mais informações daqui. Alimentação infantil. Nutricionista aponta estratégias simples para incentivar o paladar dos filhos. A produção de frutas na alimentação das crianças pode ser um desafio. E segundo a Pesquisa Nacional de Alimentação do IBGE, o consumo de frutas entre crianças brasileiras de 6 meses até 5 anos está bem abaixo do que é recomendado. E esse é um reflexo de fatores como rejeição inicial dos sabores e dificuldade dos pais em oferecer frutas com constância na rotina e corrida. A nutricionista infantil, a Anne, explica que a aceitação é um processo e depende de exposição repetida. Então a criança, ela aprende pelo contato e pela observação. Muitas vezes, aquilo que ela recusa em um momento pode se tornar parte da rotina alimentar depois de algumas exposições. Então, para facilitar essa fase, ela sugere o seguinte: estratégias bem práticas. Variar formas de apresentação, você pode amassar, cortar em palitos, oferecer em cubos ou em outros formatos que sejam mais atrativos aí para as crianças. Repetir a oferta sem pressão. A criança, ela pode precisar aí de até 15 exposições ao mesmo alimento, então insistir sempre. Comer junto com a criança também é interessante, né? Ver o adulto consumindo cria também essa referência positiva em relação àquele alimento. E criar, claro, um ambiente leve. Evitar insistir ou transformar a refeição numa negociação. Criar hábitos alimentares saudáveis começa desde cedo e se fortalece com constância, paciência e boas escolhas ao alcance da rotina de toda a família.

0: Já está aqui conosco o nosso querido pastor Júnior Rubio. A paz do Senhor, pastor.
1: A paz do Senhor, Raquel, a paz do Senhor Marini, a paz do Senhor, amados ouvintes, recebam todos a paz do Senhor Jesus. É, estávamos ali no culto abençoado hoje à noite, tivemos almas no altar, tivemos milagres, palavra de Deus sendo ministrada, e depois nós tivemos, transmitiu a oração? Eu estava orando
0: por lá. Transmitiu, pastor.
1: Até que horas transmitiu? Até na hora que eu entreguei o sinal? Deu aviso, aí você, ah, aqui então. Então foi até quase ao finalzinho. Depois nós fizemos mais algumas orações lá específicas, né? Porque no final da oração da mini vigília nós pedimos para os irmãos que estão ali apresentarem os pedidos individuais. Aí cada um apresenta um pedido individual, né? O que está pedindo, família, né? E aí nós fazemos uma última oração apresentando a Deus todos os nomes mencionados. E Deus tem feito milagres, né, Raquel? Nessas orações da mini vigília, tantos milagres, tantas bênçãos, né? Irmãos que estavam na UTI, Deus tirou da UTI, né? Pessoas que estavam já desenganadas da medicina, Deus tirou da medicina. Temos muitos testemunhos para contar aí desta mini vigília, que é uma bênção. Todos os dias, viu, irmãos? Todos os dias temos a mini vigília e nós convidamos vocês. Quando acaba o culto da noite, começa a mini vigília. Aí nós vamos até as 10h30, às vezes vamos até as 11. Enfim, convidamos todos vocês, estávamos lá até agora e agora estamos aqui para continuar falando do amor de Deus, o nosso Pai. Em Curitiba são 10 horas e 36 minutos.
2: 10h36.
1: É, e nós estamos já vivendo horas que nos separam dos cultos de amanhã, né, Raquel? Amanhã nós temos 3 horários de bênçãos, 3 horários de vitória, sendo que manhã e tarde são cultos em prol das instituições Reviver. É isso mesmo, tanto o horário das 9 da manhã, como também às 3 da tarde, são cultos em prol das instituições Reviver. A Fundação Reviver e também a Associação Reviver Help, Deus e Amor. Ambas as instituições são braços assistenciais da nossa Igreja Pentecostal Deus e Amor. E amanhã pela manhã prossegue campanhas, pela tarde também. Quem vai pregar amanhã de manhã, Raquel, aqui na nossa sede estadual?
0: Às 9 horas da manhã, na campanha Ainda Há Esperança,

0: nossa cooperadora Geralda Rodrigues. E às 14 horas, Adriana de Lima. E estamos no Agosto Verde, pastor.
1: É, Agosto Verde, você já pode começar a trazer as suas doações, as doações de mantimentos, né? Alimentos não perecíveis, pode ir trazendo, porque nós queremos que Curitiba tenha aí uma boa participação no Agosto Verde, não é? Você que está nos ouvindo, comece a trazer os alimentos, entrega aqui na Secretaria da Igreja, na livraria também, aonde você deixar, os nossos irmãos irão encaminhar a sua doação para as irmãs da Fundação Reviver, e estes alimentos todos, eles serão distribuídos para pessoas carentes. Todos os anos nós fazemos o Agosto Verde, que é uma iniciativa da diretoria da igreja, em parceria com a Fundação Reviver, tanto a Fundação Reviver como a Associação Reviver Help Deus e Amor, e nós queremos que Curitiba desempenhe um bom papel na arrecadação desses alimentos. Então, você que pode doar aí uma cesta básica, você que pode doar um saco de arroz, né? Um saco de feijão. Tô falando saco daqueles de 20 quilos, pelo amor de Deus, né? Ajude a obra do Senhor. Mas, pastor, eu não posso, então doe de 1 quilo, não tem problema nenhum. Doe macarrão, farinha, óleo, né, Raquel? Alimentos não perecíveis, esses alimentos que têm, assim, a data de validade bastante larga, não é? Se você doar carne, por exemplo, vai estragar em 2, 3 dias, aí não resolve nada. Então, você tem que doar mesmo alimentos não perecíveis para que nós possamos depois fazer as cestas básicas e distribuir, e para que possamos representar Curitiba lá na festividade em agosto, Agosto Verde, amanhã pela manhã, então, e à tarde, cultos da Fundação Rivera. Aproveite para trazer as suas doações, não é? Estaremos arrecadando aí todos esses alimentos e depois contabilizaremos para a nossa sede mundial, sendo que esses alimentos não vão para São Paulo. É bom que se explique bem, os alimentos serão distribuídos aqui para os nossos domésticos da fé que estão passando por alguma necessidade, campanhas evangelísticas, não é? Esses alimentos serão direcionados para o evangelismo, o evangelho pregado em obras, porque o evangelho pregado nos púlpitos com microfone é muito importante, mas o que mais convence não são as palavras, viu, Raquel? São as ações, não é? Um homem de Deus do passado, ele dizia: pregue o evangelho, se necessário, utilize as palavras. Isso é muito profundo. Isso é de uma profundidade imensurável, não é? Nós podemos pregar o evangelho através de uma boa ação, através de um sorriso, através de uma ação de caridade, através de ser bondosos, longânimos, não é? Podemos pregar o evangelho através de perdoar aquele que nos ofendeu, de não mentir, de ser fiéis aos nossos compromissos. Tudo isso são mensagens que nós pregamos através das ações, das atitudes que enaltecem o nome do Senhor, mas é inegável que também as doações, alimentos não perecíveis também fazem com que nós possamos pregar o evangelho. Portanto, já começou o Agosto Verde, estamos ainda em julho, mas já começou já a campanha do Agosto Verde, vai trazendo os alimentos, vai trazendo todas as suas doações para que nós possamos depois reverter isso em obras evangelísticas para a expansão do reino de Deus, edificação do corpo de Cristo e glorificação do nome do Senhor. Então, manhã e tarde, já dissemos, não é? Pela manhã, quem vai pregar mesmo, Raquel?
0: Geralda Rodrigues.
1: E à tarde?
0: Adriana de Lima.
1: Amém. Mas à noite temos um culto abençoado também. À noite temos o vocal Shekinah. Presbítero Paulo Guzmão com vocal Shekinah. E amanhã à noite vamos ter o presbítero Ari, não é mesmo? Com a sua esposa, sim ou não, Raquel?
0: Ari e a sua esposa Leacir.
1: A irmã Leacir, presbítero Ari, um casal abençoado já, um casal cheio da graça. E temos uma novidade, hein? O vocal Shekinah está abrindo audição. Para você que quer pertencer ao vocal Shekinah, o presbítero Paulo Guzmão, que é o líder do vocal Shekinah, ele está abrindo inscrição. Olha, você que sempre teve vontade, não é, de cantar dividindo vozes, não é? É tão bonito, canta tão bonito Shekinah, né, Raquel?
0: Canta
1: tão ungido, meu Deus do céu. E você precisa, agora é a oportunidade que você tem, não é? Às vezes eles saem para outros estados para cantar, para fazer a obra de Deus. Você que tem um talento, você que é cantor, cantora, você que tem um chamado de Deus para cantar. Ah, pastor, eu sou desafinado, mas eu quero cantar. Não, então não vem não, que o seu chamado é outro, então. Vai ser pregar, vai ser evangelizar, quem sabe até ser músico, né? Porque tem músico que não sabe cantar muito bem, não. Agora, para cantar tem que ser afinadinho, tem que ter o chamado, tem que ter o talento que Deus deu. Então, o vocal Shekinah, você que é afinadinho, você que tem um chamado para cantar e você está enterrando o talento, cuidado, não enterre talento. Presbítero Paulo Guzmão, inclusive, ele tem uma chamada.

0: Bem, né, irmã Aline? Vamos escutar a chamada com o presbítero Paulo Guzmão. Amanhã à noite o Shekinah está conosco aqui na sede estadual, na Pedro Ivo 744. Vamos escutar a chamada do presbítero Paulo Guzmão.
1: A paz do Senhor, irmãos e irmãs, quem vos saúda, seu irmão em Cristo, presbítero Paulo Guzmão. O vocal Shekinah está selecionando novos componentes. Você precisa ser maior de 18 anos, estar em comunhão com a igreja, ter uma noção básica musical, ser afinado. Será todas as quintas-feiras, a partir das 19h30, no máximo até o dia 10/7, rua Pedro Ivo, 744.
0: Aí está, portanto, você que quer participar, você que quer fazer parte do vocal Shekinah, então vem às quintas-feiras, não é? Amanhã, por exemplo, você pode vir para o culto, já da noite, conversar com o pastor Paulo Guzmão, falar, eu quero ouvir a chamada no rádio, eu quero pertencer ao vocal Shekinah, você logicamente vai passar por uns testes, não é? Mas se você canta afinadinho, tem mais de 18 anos, é membro da igreja, tem comunhão com a igreja de Cristo, olha, você será muito bem-vindo e Deus vai te usar grandemente através do louvor. Ministério lindo, ministério do louvor, né? O ministério que realmente ele edifica e tem uma importância enorme para o reino de Deus. Então não fique aí com o seu talento enterrado. Mas amanhã à noite não é só isso não, é culto abençoado, né? Pastor Ari, presbitaria, irmã Lessir, né? A sua esposa, eles vão pregar a palavra de Deus, orar pelos dons do Espírito Santo e os milagres vão acontecer, viu, Raquel?
2: Em nome de Jesus, os milagres seguirão aos que creem no nome do Senhor Jesus.
0: Qual é o endereço da nossa sede estadual, Raquel, onde tudo isso vai acontecer? Manhã, tarde, fundação, à noite, vocal Shekinah. Qual é o endereço da nossa igreja?
2: O endereço é este, rua Pedro Ivo 744, aqui no centro, bem pertinho do terminal de ônibus do Guadalupe.
0: É isso mesmo, e atenção, atenção Curitiba, porque está se aproximando sexta-feira. Sexta-feira, às 9h, estarei em santo jejum a Deus no altar do Senhor, se Deus permitir, prosseguindo a campanha O Sangue de Jesus Tem Poder. Vamos escutar as libertações, pessoas que estão sendo libertas nesta campanha O Sangue de Jesus Tem Poder. Deus tem derramado uma unção especial, uma unção de libertação. Muitas pessoas que estavam embruxadas, enfeitiçadas, pessoas que estavam vivendo uma vida totalmente atada por obras malignas, estão sendo libertas na campanha de sexta-feira aqui na nossa sede estadual. Vamos acompanhar algumas libertações.
3: Olha a fúria do diabo, olha a fúria do diabo. Segura, segura, segura, segura. Grita, queima, Jesus. Grita, queima, Jesus. Grita, queima, Jesus. Grita, queima, Jesus. Grita, queima, Jesus. Grita, queima, Jesus. Grita, queima, Jesus. Traz aqui, traz aqui. Grita a tua derrota, Satanás. Olha, olha a fúria de Satanás, ajuda aqui, ajuda aqui. Você que não acredita, você que pensa que o diabo está brincando de ser diabo, olha outra pessoa oprimida aqui. Há poder no sangue de Jesus, há poder no sangue de Jesus. Levante a mão, Curitiba, levante a mão, Curitiba. Grita, queima, Jesus. Quer matar ela, Satanás? Grita com a derrota, capeta. Uma senhora, olha quantas pessoas, uma, duas, três, quatro, cinco, seis, sete pessoas para segurar. Me diga se essa pessoa teria força para aguentar sete pessoas. É o diabo. Mas nós temos o poder de Deus em nossas vidas. Quem tem o poder de Deus aqui? Satanás! Em nome de Jesus, saia! Saia! E não volta mais. Em nome de Jesus, dá glória a Deus, Curitiba.
0: Meus irmãos, o diabo não brinca de ser diabo, não. Tem muita gente brincando de ser crente, muita gente aí que fica dando brecha para Satanás. O diabo não brinca de ser diabo, não é? Mas graças a Deus que nos deu a vitória por nosso Senhor e Salvador Jesus Cristo, ele se manifestou para destruir as obras de Satanás. E a Bíblia diz em Lucas 10:19 que o Senhor nos deu potestade, autoridade de pisar serpentes e escorpiões e sobre todas as obras do inimigo e nada nos fará dano. Lucas 10:19 é uma promessa irrevogável, inquebrantável do nosso Deus para nós. E nós estamos orando em favor de todas essas pessoas. É importante que os nossos irmãos membros que vêm na sexta-feira venham em jejum, irmãos. Venham em jejum ao Senhor para que tenhamos esta união, não é? Esta união de oração, a união do

0: Venham em jejum, irmãos. Venham em jejum ao Senhor, para que tenhamos esta união, não é? Esta união de oração, a união do jejum, meu Deus. Aí torna-se mesmo um ambiente que Satanás não resiste e pessoas estão sendo libertas, estão sendo transformadas nas sextas-feiras na campanha O Sangue de Jesus Tem Poder. Deus está fazendo milagres também, viu, Marlene? Milagres Deus está fazendo na campanha de sexta-feira, O Sangue de Jesus Tem Poder. Vamos acompanhar o que Deus está fazendo também, milagres que estão acontecendo aqui na nossa sede estadual.
1: A senhora também foi curada? O que a senhora tinha?
2: É o labirinto, estava meio boba assim, mas...
1: A senhora estava com o labirinto meio desativado aí, estava meio com tonturas.
2: É.
1: A senhora é diagnosticada com problema de labirintite?
2: Já, o médico já falou que não tem cura, né?
1: O médico disse que não tem cura. A senhora chegou hoje com o labirinto atacado, labirintite, tontura, é isso?
2: É isso.
1: Na hora da oração a senhora sentiu algo diferente?
2: Graças a Deus, para que saiu tudo.
1: A senhora sentiu sair do seu corpo algo... E agora está centrada, não sente mais a tontura.
2: Não, graças.
1: Quem foi que te curou?
2: Jesus.
1: Jesus curou, é para a tua glória, Senhor, é para a tua glória. Glorifica o teu nome, Deus te abençoe. O que a senhora tinha?
2: Eu tinha um problema da coluna.
1: Estava sentindo?
2: Na coluna.
1: Estava sentindo?
2: É que eu tenho um desvio da coluna.
1: Há quanto tempo a senhora tinha o desvio?
2: Já faz muito tempo, eu senti muita dor aqui. Né?
1: A senhora estava com muita dor, desapareceu a dor.
2: Desapareceu.
1: Faz um movimento que a senhora não podia fazer. O que a senhora não podia fazer isso, olha aí, quem está vendo ela fazer? Desvio na coluna. Ô, irmã, esse desvio era constatado pelos médicos.
2: É.
1: Os médicos constataram, diagnosticaram que a senhora tinha desvio na coluna,
2: é
1: isso?
2: É.
1: A senhora teve uma artrose.
2: É tipo artrose na perna, gastou o osso, fiquei a perna.
1: O osso gastou e aí teve o desvio na coluna,
2: é
1: isso?
2: É.
1: Quem está entendendo, irmãos? Tem um diagnóstico. Tem um diagnóstico. Doutores, pessoas que estudaram. Quem ora pelos médicos e levante a mão? Quem foi que te curou, irmã?
2: Amém. Jesus.
1: Quem foi que te curou?
2: Jesus.
1: Jesus curou. O sangue de Jesus tem poder. Levante a mão e diga: o sangue de Jesus tem poder.
0: É, meus amados, o sangue de Jesus tem poder. Esta campanha, ela foi inspirada pelo Espírito Santo, é uma inspiração do Espírito Santo dada ao nosso saudoso missionário Davi Miranda. Eu lembro quando o nosso saudoso missionário Davi Miranda fazia essa campanha, O Sangue de Jesus Tem Poder, quantos milagres, quantas bênçãos, e continuam acontecendo, irmãos. É impressionante as libertações, os milagres, as transformações, pessoas que estão chegando cancerosas, Jesus está curando. Você que está me ouvindo, você que está vivendo aí um momento difícil, você que já foi ao médico, o médico te desenganou, você que já buscou ajuda até mesmo em cartomante, antes, já buscou, você está com sede de resposta, você está com sede de um novo tempo, porém, você foi buscar água em poços secos, ou em poços que tem água contaminada. Jesus é a água da vida. Jesus é a água da vida. Você precisa vir a Jesus. Por isso nós estamos nesta campanha, O Sangue de Jesus Tem Poder. Sexta-feira, 9 da manhã, estou em santo jejum a Deus, juntamente com um batalhão de fé. É um batalhão de homens e mulheres de fé. Quero chamar os obreiros para nos ajudar, né? Os obreiros para ajudar nós orarmos por imposição de mãos, presbíteros que estão nos ouvindo. Venham, meus irmãos, venham em jejum. Venham, vamos lutar, vamos guerrear contra o inferno, vamos resgatar almas para Jesus. Nós convocamos vocês todos para estar conosco nesta sexta-feira. Prosseguimos, perdão, esta campanha, O Sangue de Jesus Tem Poder, aqui na rua Pedro Ivo, número 744, no centro de Curitiba. Lembrando que estamos com o projeto de intercessão global da irmã Lorena. Às terças à tarde, a partir das 6 da tarde. Quartas pela manhã, a partir das 7 horas da manhã, de 7 até as 9:30. Quintas-feiras, à tarde, 6 da tarde. E sextas-feiras, novamente, às 7 da manhã. Então, nesta sexta-feira também teremos a intercessão global. A irmã Lorena está ali, nós também estamos apoiando ela. Eu, a Raquel, a irmã Mirna, a irmã Marcilene, a irmã Marcilene, um grupo de irmãs ali de fé, estão sempre orando ali, estão conosco ali em oração com a irmã Lorena. Então, o culto já começa nessa atmosfera de oração. Por isso que Deus está fazendo coisas grandes, né, meus irmãos? Por isso que Deus tem libertado, transformado, porque temos orado. Se não orarmos, meus irmãos, não resolve nada, viu? Você pode fazer culto, pode... Meu Deus do céu! Se não tiver oração, se não tiver jejum, o Senhor não opera. Então, nós temos que continuar orando, né? A intercessão global, a mini-vigília que estamos fazendo desde que chegamos aqui em Curitiba, estamos nessa mini-vigília ininterrupta, não é? Todos que estão vindo estão sendo abençoados. É isso, irmãos. Temos que orar, temos que buscar ao Senhor enquanto podemos achá-lo. O endereço é muito fácil. É rua Pedro Ivo, número 744. Estamos a poucos metros do Terminal Metropolitano do Guadalupe. É um local muito fácil. Não fazemos acepção de pessoas.

0: humanos. O que isso significa? Isso significa que não importa a sua raça, a sua cor, a sua altura, não importa o seu status social, não importa se você é rico, pobre, famoso, anônimo, nada disso importa. Inclusive não importa qual é a sua religião. Eu sou católico, você é bem-vindo. Eu sou espírita, bem-vindo. Eu sou do candomblé, bem-vindo. Eu sou das religiões afro-ameríndios, bem-vindo. Eu sou islâmico, bem-vindo. Eu sou budista, bem-vindo. Eu sou livre pensador, seixonuíta, bem-vindo. Todos são bem-vindos. E, logicamente, os irmãos de outros ministérios já sabem, não é? Vocês também são muito bem-vindos. Esperamos a todos para juntos nós buscarmos as bênçãos do Senhor nesta campanha de sexta-feira. O sangue de Jesus tem poder. Tem ou não tem poder, Raquel, o sangue do Senhor Jesus?
1: Em nome de Jesus, ele tem poder.
0: Amém. É campanha poderosa. Deus tem feito coisas grandes nesta campanha. Esperamos vocês. Lembrando também que este domingo, dia 5, de 9 às 10:29, prosseguimos a preparação para o arrebatamento. Ô, irmãos, cuidado com a síndrome de Salomão. A síndrome de Salomão é aquela síndrome que faz que as pessoas comecem bem e depois terminem e desanimem. Salomão começou bem. Começou pedindo a Deus sabedoria, para estar à frente do povo e não sei o que, bonito na foto, né? Tudo certinho. Quando foi no final da vida, estava se prostrando diante de outros ídolos. Então não basta começar bem. Tem que continuar, tem que ter resiliência. Não é? Nós não fomos chamados para uma corrida de 100 metros. Nós fomos chamados para uma maratona de muitas décadas. Há o que vencer. Há o que vencer. Aquele que chegar até o fim. Quando Deus diz a Daniel, e tu, porém, vá até o fim. Tem irmão que começou a campanha da preparação da vida de Jesus com todo o gás. Meu Deus, eu preciso de azeite, veio óleo. O João Canela de Fogo, a Maria Reteté. Só que agora já não estão vindo. Não é? Então, pelo amor de Deus, irmãos, a coisa é séria. Nós precisamos de azeite. Cada dia que nós vamos à igreja, cada dia que nós fazemos esta preparação, o Senhor vai derramando gotas de azeite para que nós sejamos virgens prudentes. Faça um esforço, irmãos. Além disso, é um culto rápido. Começa às 9, termina às 10:29. Um culto gostoso, leve, louvores, né? Um culto onde fazemos orações para Deus abençoar nossa vida espiritual. Meu Deus, e além de tudo, começamos a semana na presença do Senhor. Olha que bênção. Existe lugar melhor para começar a semana do que na presença de Deus? Meus irmãos, a semana começa no domingo. Então comece o domingo conosco. Este domingo vou estar com vocês, eu e minha família. 9 da manhã no altar do Senhor, em santo jejum, preparação para o arrebatamento. Venha, o irmão Edmar vai estar conosco cantando. O irmão Haroldo também, né? Ele vai estar conosco cantando. Eu vou cantar também com essa voz de jacaré que eu tenho aqui, só Jesus na causa, mas vou cantar com a Raquel, com a Priscila, com a Sara. O Quarteto Átrios. O Quarteto Átrios vai cantar neste domingo às 9 da manhã. Vamos começar a anunciar o Quarteto Átrios, né, Raquel? A Sara chegou já em Curitiba, tá morando em Curitiba, então tá formado o quarteto de novo. O Quarteto Átrios cantando ao Senhor neste domingo às 9 da manhã. De 9 às 10:29, um culto abençoado. Esperamos todos vocês. Vamos fazer a oração final para terminarmos esta programação.
2: Elevo os meus olhos para os montes, de onde me virá o socorro? O meu socorro vem do Senhor, que fez os céus e a terra. Ore com um homem de Deus, e a bênção chegará até vocês.
0: Soberano Deus, maravilhoso e eterno Pai, obrigado, Senhor Deus, por esta programação. Nós temos a certeza que o Teu Espírito Santo falou aos corações e os nossos irmãos virão nessa quinta, virão na sexta, virão no domingo. Senhor, toca nas vidas de todos, ó Pai. Entregamos tudo nas Tuas mãos, Te agradecemos, Te adoramos, em nome do Senhor Jesus. Amém. Eu sou seu irmão em Cristo, amigo e servidor, pastor Júnior Rúbio.
1: E eu sou sua irmã Raquel Rúbio.
3: E eu sou irmã em Cristo, Aline Neves.
0: Fiquem todos com Deus e não se esqueçam. E conhecereis a verdade, e a verdade vos libertará.

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1: 23 horas.
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3: Ficam barbudos e tal, e ficam com alguns tipos de delírios. Mas de qualquer forma, com o passar do tempo, ele acabou sendo resgatado. E tendo sido resgatado, ele pegou a caixa

foi com a caixa, né? Não vou deixar, sou carteiro. E foi. E disse ao pessoalmente: eu quero entregar essa encomenda. Pegou a caixa, levou na casa do destinatário, era uma senhora. A senhora disse: puxa, mas eu esperava essa correspondência há tantos anos. É, mas aconteceu um acidente, fiquei tantos anos assim na ilha deserta. Ah, muito bem, mas não tem nada demais aqui não. Isso aqui era só um telefone via satélite, um GPS, tinha aqui também dentro um como é que chama um compass, como é que fala? Esqueci, uma bússolazinha. Era só isso, era nada mais do que isso. Ou seja, ele tinha um tesouro ali dentro daquela caixa. Porque ele poderia pegar o telefone celular via satélite, fazer uma ligação, gente, caiu o avião, tudo numa ilha assim, poderia pegar o GPS e de repente fazer a questão do satélite funcionar, pegar a bússola e dar a localização dele. Mas ele naquela ilha não conseguiu descobrir os tesouros que ele tinha nas mãos. Por isso que ficou barbudo, ficou meio doido e coisas dessa natureza. Nós queremos extrair dessa história, meus irmãos, também as lições a respeito do deserto. Posso garantir a você que Deus o levará ao deserto em algum ponto da sua vida. Em algum momento da sua vida, Deus o levará ao deserto. Não tem como sermos provados, não tem como sermos fortalecidos, não tem como aprendermos os caminhos da paciência se nós não passarmos por desertos em nossas vidas. É no deserto que nós ficamos mais, eu diria, humildes. É no deserto que a nossa, de repente, nosso orgulho é extirpado. É no deserto que nós entendemos o poder, a enormidade do nosso Deus e a nossa insignificância. É no deserto que nós aprendemos a clamar e a confiar no Senhor e não em nós mesmos. E outras coisas dessa natureza. A Bíblia Sagrada nos diz, meus irmãos, claro que no deserto vamos ter fome. Claro que no deserto algum dia vamos ter que clamar pelo Senhor, pela orientação. Porque vamos nos sentir tão perdidos que a dependência de Deus é uma questão de vida ou morte. Quando o povo hebreu deixou o Egito, eu perguntei para a igreja: quem levou Jesus para se assentar? A Bíblia fala e foi conduzido pelo Espírito. E a Bíblia Sagrada nos fala também que o povo de Israel, o povo hebreu saindo do Egito, a Bíblia Sagrada diz que Deus o conduziu pelo caminho do deserto. E a Bíblia faz, meus irmãos, ainda uma afirmação que eu gostaria que vocês acompanhassem comigo, Deuteronômio no capítulo 8, versículo 2 e versículo 3, o que a Bíblia Sagrada fala: lembre-se de como o Senhor, o seu Deus, os conduziu por todo o caminho do deserto durante esses 40 anos. E olha só o que a Bíblia fala: para humilhá-los e pô-los à prova, a fim de conhecer as suas intenções. Tem muita gente mal intencionada, ou com intenções secundarizando o dono da bênção e ficando só com a bênção. Se iriam obedecer os seus mandamentos ou não. Assim ele os humilhou e os deixou passar fome. A Bíblia está dizendo que quem fez isso foi Deus, não foi o diabo, não. Porque Deus sabia que os fortes sairiam fortes, Deus sabia que os que realmente eram dele iriam permanecer, e parece que não foi o caso, não é? De muitos. Mas a Bíblia fala que depois o sustentou também com maná. Cuidou deles, não deixou, pelo menos, né, foi de onde surgiu o versículo, mostrando aquele povo que nem só de pão viverá o homem, mas de toda a palavra que procede da boca do Senhor. E nós gostaríamos, meus irmãos, hoje, de falar com todos nós que de repente estamos no deserto hoje, ou de repente estivemos no deserto ontem, mas de repente amanhã poderemos estar de novo. Nós temos de descobrir os grandes tesouros do deserto. Os grandes tesouros do deserto. E através da tentação de Cristo, nós, a primeira coisa que nós vemos aqui, meus irmãos, é o tesouro chamado a palavra de Deus. Uma igreja não pode crescer embasada em ideias humanas. Uma igreja não pode crescer, quando eu digo igreja, estou dizendo você, ela não pode crescer embasada no eu vi, eu sonhei, eu revelei, eu entendi. Qualquer igreja para crescer, qualquer povo para crescer, tem de conhecer o tesouro chamado a palavra de Deus. Palavra de Deus. Desde o primeiro capítulo de Gênesis, a Bíblia fala que no princípio, quando Deus fez tudo, todas as coisas, Deus usou a palavra. Não foi do nada, foi a palavra. No princípio era o verbo era Deus. O profeta fala no capítulo 55 do livro de Isaías: a palavra que sair da minha boca não voltará para mim vazia, antes prosperará em tudo para que seja enviada, ela haverá de prosperar. Que palavra era essa? Essa palavra é a mesma palavra do Evangelho de São

0: João que fala que o verbo se fez carne, habitou entre nós e prosperou, levando a palavra, curando enfermos, dizendo: eu sou filho de Deus, eu sou o elemento da vossa redenção. E foi concluído o seu projeto quando morreu na cruz do Calvário, cumprindo-se o porquê foi enviada a palavra. Se você quer crescer, descubra, nem que seja no deserto, o tesouro chamado a palavra de Deus. Você não vence o mundo por você mesmo, você não vence o inimigo por você mesmo, você não tem argumentação contra nada espiritualmente falando, com seus próprios argumentos, você precisa da palavra. Esse é o primeiro tesouro. E observe você que o inimigo chegou para o Senhor Jesus se utilizando da palavra, e se utilizou da palavra até o fim. E o Senhor Jesus respondeu ao adversário também se utilizando da palavra. Você precisa descobrir o segredo da palavra. Essa palavra que você está ouvindo, essa palavra que você pode ler, perdão, ler todos os dias. Às vezes deixamos de ler a Bíblia Sagrada para ler algo que não edifica nada. Às vezes se deixa de ler a Bíblia para ler revistas semanais. Às vezes se deixa de ler a Bíblia, buscar conhecimento, fazer um curso bíblico para se ler revista de fofoca. E olha que essas revistas de fofoca trazem cada uma que dá até, sei lá, fulano de tal tomando sorvete na barra. Faça-me o favor.
1: Glória a Deus.
0: Faça-me o favor. E o que é que eu tenho a ver com a vida do fulano de tal tomando sorvete na barra? Mas é famoso, eu não quero saber. Tem muita gente que quer fazer o quê? As pessoas são assim. Mas você que é servo de Deus, deixar de saber o que a Bíblia fala para saber a respeito do ator que está tomando sorvete na barraca da Barra da Tijuca, faça-me o favor. Aí o diabo chega e faz as suas insinuações. A pessoa chega e coloca: eu estava domingo passado num recinto, a minha esposa entrou no local para comprar um negócio, e chegou um evangelista de uma igreja e começou a mandar a palavra. Eu comecei a ouvir. Nem tudo estava correto. Mas parece que está correto. Estou falando do inimigo. Em Gênesis, a primeira coisa que o inimigo fez acontecer no entendimento de Adão e Eva foi: não, não é bem isso que Deus quis falar. Depois o questionamento: será que foi isso? Depois, além de colocar a dúvida, aparentemente diz: Deus está mentindo. Olha, disse que vocês vão morrer, mas não vão morrer nada. Se você não tem como refutar biblicamente, se você não tem como responder se utilizando do tesouro da palavra, você será derrotado. Você será enganado. Porque se o inimigo chegar para você e falar: olha aqui, eu sou da magia negra, aqui está o livrinho de São Cipriano, eu queria bater um papo com você, você já vai logo, vá direto no Satanás, sai capeta, cão do inferno, não é verdade? Mas ele vem para você usando a palavra que você deveria conhecer, e às vezes não conhece porque você não medita. Você não a reconhece como um tesouro. Agora, meus irmãos, o deserto é preciso, porque quando você está no deserto, nem que seja força, você procura conhecer esse tesouro, a palavra, o grande tesouro, a palavra de Deus. Segundo o grande tesouro, meus irmãos, da estrada do deserto é a confiança. O diabo transportou o Senhor Jesus à cidade santa e o colocou sobre o pináculo do templo. Falou: se joga, tem anjo aqui que vão te guardar. Usando a palavra, basicamente o que o inimigo disse foi: olha, você tem que confiar. Você tem que confiar. A confiança. Quando você lê a palavra, quando você entende a palavra, não duvide, creia. Tenha confiança que essa palavra é fiel, ela é verdadeira. Pode confiar, porque o que Deus fala e ponto final. Se está escrito na palavra, está escrito na palavra. Se não está escrito na palavra, não serve. Mas se está escrito na palavra, pode confiar, porque Deus é poderoso para fazer cumprir a sua palavra. Claro que Jesus poderia chegar e falar: não, mas eu vou então saltar, porque eu sei que está cheio de anjo aqui. Não fez, porque Jesus nunca obedece ao adversário, não é verdade? Nunca obedeceria, você também não. E de mais a mais, pela própria palavra, Jesus poupou o trabalho.
1: Glória a Deus.
0: Para que tentar? Eu não preciso pular. Eu não preciso passar por isso aí. Você precisa confiar. O primeiro tesouro então é a palavra, o segundo tesouro é a confiança. Aí eu volto, meus irmãos, para o deserto. Por que nós temos que mostrar confiança no deserto ou na vida do crente?

0: você confia mesmo em Deus? Então veja isso, às vezes Deus não permite você acumular nada para o amanhã. Quando Deus colocou ou permitiu, perdão, a Bíblia Sagrada fala que Deus mesmo colocou mesmo, e tipo, as intenções do Senhor era saber se o povo realmente era povo, né? A Bíblia Sagrada nos diz que depois que o homem passou lá as suas dificuldades, Deus mandou maná. Para explicar o maná, vamos dizer que era como se fossem alguns flocozinhos de pão, bem levezinho. E a palavra de Deus, meus irmãos, ela nos afirma que Deus não permitiu o armazenamento do maná. Você não precisa acumular.
1: Glória a Deus.
0: Você precisa exercitar a confiança de que o mesmo Deus que está te dando hoje te dará amanhã. No deserto nós aprendemos a confiar em Deus. Podemos dizer, mas o povo de Israel tinha algum tipo de opção? Talvez não, problema deles. Mas tiveram de aprender a confiar. Está lá no livro de Êxodo, no capítulo 16, a Bíblia Sagrada fala que Deus mandava uma porção suficiente para cada dia. Não adiantava guardar, não adiantava pegar saco e encher cantinhos, porque não servia. Tinham de esperar e confiar de que o Senhor haveria de alimentá-los no próximo dia. Quando você estiver no seu deserto, exercite, descubra esse tesouro chamado confiança em Deus. Pode confiar. Tem um hino que alguém fez, não sei nem quem fez, eu gostava muito de cantar. Nele a gente pode confiar, nele a gente pode confiar. A gente pode confiar em Deus.
1: Glória a Deus.
0: Talvez eu não tenha confiança plena. Eu já contei para vocês a história da confiança, não sei se custa contar mais uma vez. Posso contar para quem não conhece? Muita gente conhece, já sabe até que eu vou repetir. Mas isso é educar, eu vou repetir. Você conhece, já viu falar no Grand Canyon, né? Dizem que tem uma parte lá que dá para colocar uma corda, esticar uma corda e você passa 100, 200 metros se equilibrando. Caiu, morreu, porque aquilo é muitos metros de altura, caiu, não sobra nada. Quem está entendendo a história aí, está vendo? E o camarada atravessa o cânion, quando ele vai e volta, quando ele volta outra vez, ele fala: bom, gente, o negócio é o seguinte, eu me equilibro mesmo, sabe de uma coisa? Eu sou capaz de atravessar do outro lado com um saco de 60 quilos nas costas, e quem acredita que eu consigo fazer isso? Todo mundo: eu também. Ele disse: alguém que pesa 60 quilos para ser voluntário? Ninguém quis ir nas costas dele. Acreditar, meus irmãos, a gente acredita. Confiar é que a gente não confia. Não é? Você confia em Deus? Porque quem sabe Deus permitiu para você esse deserto que você está atravessando, para conhecer não só a sua intenção, mas conhecer também a extensão da sua confiança. Você confia que Deus haverá de ser a sua providência? Você confia que Deus haverá de dar a você o pão conforme a sua necessidade? Você confia que Deus haverá de proteger a sua vida quando você tiver de passar por locais perigosos, por situações cinzentas na sua vida? Acreditar, meus irmãos, se você perguntar quem crê em Deus, o diabo é o primeiro. Eu quero saber, Deus quer saber se você realmente confia de que Ele vai ser a sua providência, o seu socorro, a sua ajuda, sem que você tenha que acumular, buscar por antecedência ou fazer reservas. Terceira coisa importante, maravilhosa, nós vamos nos ater um pouquinho mais nessa outra parte, é a questão da adoração. Por várias vezes Deus se dirigiu a Faraó, e através de Moisés a palavra foi simples, curta, pequenininha, sem muito lenga-lenga. Deus quer que o povo vá adorar no deserto. Deus falava a Faraó através de Moisés: deixa o meu povo ir para o deserto para que me adore no deserto. Não foi uma, duas vezes, foram várias vezes. E eu acredito que nós podemos, meus irmãos, eu gostaria de ler com vocês, perdão, do versículo 9 para frente, capítulo 4 de São Mateus, quando a Bíblia fala que o inimigo, ele diz, mostrando toda a glória do mundo, os reinos do mundo, a glória deles, quem gosta do mundo aí, está vendo? Disse: olha, eu te dou tudo isso se você prostrado me adorar. E a Bíblia Sagrada diz que Jesus falou: olha, está escrito, ao Senhor teu Deus adorarás e só a Ele servirás. E então o diabo chegou, e eis que chegaram os anjos e o servirão. Normalmente, quando nós vamos para o deserto, nós queremos transformar o deserto num vale de lamentação. Ai, porque me dói isso e dói aquilo. Ah, Deus está com raiva de mim. Outro chega até exagerado: Deus, não existe. Se existisse, eu não estaria nessa situação. Não é? Como pode um Deus tão bondoso me deixar nesse deserto? Adorar a Deus, meus irmãos, na primavera da vida,

Adorar a Deus quando nós estamos de barriguinha cheia. Adorar a Deus quando nós estamos empregados, está tudo bem, sob controle, não tem nenhuma doença na nossa vida, é a coisa mais fácil. E a gente ainda acha que adorar a Deus é ficar levantando a mãozinha, engrossando a voz. Oh, eu sei, mas Deus quer que você adore no deserto. Deus quer que você, não estou falando louvar, eu estou falando de adorar. Adorar, vale a pena dar uma paradinha maior aqui e estudar esse conceito com cuidado. Mas com muito cuidado. Você se lembra da mulher samaritana, né? Vou resumir. Havia a questão da adoração em Jerusalém. Desde os tempos que começou é longa a história, né? Porque teria que falar de onde surgiram os samaritanos e tal. Divisão das tribos, Jeroboão para um lado, Roboão para o outro. Não faz, não vai a Jerusalém, adora em Samaria. E adora onde? Onde adoramos? Coisas de tradições, coisas de formalidades, coisas que foram se acumulando com o passar do tempo. Rituais, locais, cerimônias, e as coisas foram se acumulando de tal modo. E a mulher chegou e, tocando no assunto, depois de um papo de Jesus com ela, disse: nossos pais adoraram nesse monte e de Jerusalém, não sei o que lá e tal. E Jesus falou: não, mas peraí, adoração não é uma questão de local. Os verdadeiros adoradores, eles adoram espírito e verdade. Esse conceito vale a pena nós nos aprofundarmos nele. A adoração não depende de um lugar físico. Você pode adorar a Deus em qualquer lugar que você estiver. Os verdadeiros adoradores, Deus é espírito, e importa que aqueles que o adoram, o adorem em espírito e em verdade. Não é necessário local físico. Segundo, você tem que saber quem você está adorando. Tem muita gente adorando o que não sabe. O inimigo tentou arrancar de Jesus uma adoraçãozinha de qualquer jeito aqui, não é? Adoração é em espírito e em verdade. Adoramos somente o nosso Deus. Ao Senhor teu Deus adorarás, e somente a Ele servirás. Quando falamos de adoração, meus irmãos, nós temos escolhi para trazer rapidinho assim as questões do porquê nós adoramos. Você sabia que quando Abraão saiu para sacrificar Isaac, a Bíblia fala que ele disse aos seus serventes: fique aqui para baixo um pouquinho, que eu vou subir com o moço para adorar a Deus mais para cima um pouquinho. A adoração pressupõe sacrifício. Glória a Deus, glória a Deus. Adoração também, meus irmãos, quando falamos de adoração, nós temos também que colocar a questão da gratidão. Cita um ponto bíblico, tem vários. Certamente adoramos a Deus por todas as coisas boas que dele recebemos. Cada coisa que Deus faz na nossa vida maravilhosa, que nos deixa de alegria, adoramos ao Senhor. Quando o servo de Abraão, que estava procurando a noiva para Isaac, quando ele viu Rebeca, aquela jovem linda, não é? Ela deu água para todos os camelos, e ele perguntou: escuta aí, você quem é? Ela falou: seu filho é desse tal. Ele entendeu, era exatamente aquela que ele estava procurando, e a Bíblia fala que ele então adorou em gratidão por ter encontrado. Agradeceu, bendito, ele disse, é o Senhor. Adorou a Deus dizendo: bendito é o Senhor. Gratidão. E a questão da fé: não se adora a Deus sem fé. Porque se uma pessoa adora a Deus sem ter a fé verdadeira, não estou falando de fé fingida, estou falando de fé verdadeira, sem duvidar, se faz isso, essa adoração é vazia e não é a Deus. Quando Jesus, meus irmãos, ele ressuscitou, a Bíblia fala que ele apareceu no meio dos discípulos, e aqueles que ouviram e acreditaram nele o adoraram, mas alguns duvidaram. Os que duvidaram não o adoraram. Vamos adorar a Deus? Vamos, vamos adorar. Bonito. Quando a gente fala, meus irmãos, em louvor, o que nós estamos falando? Nós estamos falando em elogio, nós estamos falando em falar bem, estamos falando em falar das atribuições, estamos louvando. E louvar não é o mesmo que adorar. Inicialmente, presta atenção nisso. Presta atenção, porque, meus irmãos, no caminho do deserto nós temos que aprender. E tem uma coisa aqui que eu quero que vocês prestem atenção, porque pode fazer toda a diferença. Toda a diferença pode acontecer na sua vida. Falamos da fé, da gratidão, falamos de adorar em espírito e verdade. Agora, meus irmãos, observem vocês, que quando Satanás se dirige ao Senhor, ele queria ser adorado, mas ele não queria ser adorado de qualquer jeito. E eu quero que

como ser um adorador em espírito e em verdade. Um adorador que tem o agrado do Senhor e consequentemente tem as grandes bênçãos de Deus na sua vida. Porque Satanás impôs ao Senhor uma forma de adoração e disse: olha, mostrando os reinos do mundo, isso aqui eu te dou, tudo. Agora presta atenção, versículo 9: se prostrado. Originalmente a palavra adorar significava prostrar-se, ajoelhar-se até colocar a cabeça no chão. Quando Satanás quis a adoração do Senhor, ele não quis uma adoração qualquer. Ele foi aquilo que era original, aquilo que era. É claro que hoje nós podemos entender que não é, não há, não sei se é a questão de, para mostrar reverência ao Senhor, não necessariamente nós teremos que colocar a cabeça no chão ou coisa assim, mas se quiser colocar também, não vejo mal nenhum. Mas de qualquer maneira, a palavra prostrar-se, curvar-se, significa respeito profundo, reverência, reconhecimento de que você é melhor do que eu. Mas é interessante, perceba vocês, que o inimigo está dizendo, até há uma certa redundância na tradução bíblica em português, porque se prostrado me adorares, na verdade a adoração já estava significando prostrar-se perante mim. Agora, a pergunta é, por que nós, às vezes, como crentes, nós não queremos prestar ao Senhor uma adoração legítima e verdadeira? Nós achamos que adorar é chegar na igreja, fazer gritos estridentes, tocar guitarra, teclado, bateria, formar coral, orquestra e fazermos um grande ruído, um grande movimento, e achamos que estamos adorando, quando na verdade, meus irmãos, nós precisamos voltar aos originais e entender que Deus quer realmente ver na nossa adoração aquilo que é a essência da adoração, ou seja, Deus quer ver a nossa reverência. Deus quer ver o nosso respeito por Ele. Deus quer ver o nosso reconhecimento de que Ele é grande e poderoso, e nós nos prostramos e nos curvamos a Ele, porque Ele é Senhor, Deus Criador de todas as coisas, o melhor de tudo e de todos, e não há maior do que Ele. Mas não, nós não temos de repente essa questão de mostrarmos nenhuma reverência ao Senhor, principalmente em nossos dias. Não faz 3 ou 4 anos, um grupo de adoradores foi fazer um culto num determinado local. E alguns se chamam de levitas, né? Levitas é que sai levitando, sai flutuando. E começaram a fazer um ruído. E o pastor, acompanhando o movimento de adoração, o pastor estava se condoendo, porque a coisa começou a tomar proporções de Rock in Rio. Proporções de Rock in Rio. O negócio começou devagarinho, de repente começou. E sabe aquela bobeira que tá até crente e fala: tira o pé do chão, tá? Tirar o pé do chão. E começa a pular aqui, tá? E o pastor tá lá: Senhor, o que eu faço agora? Quando a coisa chegou a um ponto que o pastor não suportava mais, o pastor falou: minha gente, eu lamento, mas não, isso aqui é a casa do Senhor. Sabe o que aconteceu? As pessoas que estavam na igreja vaiaram o pastor. Aí eu pergunto a você: que tipo de adoração é essa? Adoração requer reverência, requer joelho dobrado, cabeça no chão, reconhecimento da superioridade absurda, absoluta do Todo-Poderoso. Nós vemos, meus irmãos, movimentos de adoração onde não há nenhum tipo de mover de Deus no sentido de respostas. E no caminho do deserto nós podemos aprender como adorar a Deus verdadeiramente. O Senhor Jesus está dizendo ao Senhor: teu Deus adorarás, é o que está escrito. E imediatamente nós vemos: e só a Ele servirás. Ou seja, eu entendo que existe uma conexão na adoração e no servir de verdade. Eu entendo, meus irmãos, que nós, como seres que podemos dizer que acreditamos na questão do tricotômico, 3, é corpo, alma e espírito. Se vamos fazer algo de espiritual, se é no espírito, nós não podemos fazer na carne. Nós não podemos, meus irmãos, viver de emoções ou de decisões e de conhecimento, que eu diria aqui que é aquilo que nós entendemos como a nossa alma, que nos faz entender coisas ou coisas. Nós devemos, para adorar a Deus, no Espírito, estar também no Espírito adorarmos ao Senhor. E quando nós estamos no Espírito, certamente vamos fazer coisas que são agradáveis a Deus, porque estamos sendo movidos do Espírito. Quando nós queremos adorar, meus irmãos, a ponto de nós reconhecermos o nosso Deus como Deus poderoso e reconhecermos também as suas respostas nas nossas vidas, nós fazemos cumprir aquilo que a Bíblia fala em Romanos capítulo 12. Rogo-vos, pois irmãos, pela compaixão, pela misericórdia de Deus, que apresenteis os vossos corpos, ou que lhes apresenteis ao Senhor. Como me fala um pouquinho, o versículo faz questão de ler. Acompanhe comigo, por gentileza, porque, meus irmãos, é impossível.

nós ficarmos. Quando eu digo nós, não estou dizendo necessariamente eu, você, mas algumas pessoas. É impossível tanta gente parecer ser tão adorador, mas nunca consegue nem agradar a Deus, nem receber nada de Deus. Rogo-vos, pois, irmãos, pela compaixão de Deus, que apresenteis os vossos corpos em sacrifício santo e agradável a Deus, que é o vosso culto racional. E não vos conformeis com este mundo, mas transformai-vos pela renovação do vosso entendimento, para que experimenteis qual seja a boa, agradável e perfeita vontade de Deus. Nós não estamos falando aqui, meus irmãos, de nos apresentarmos a Deus de forma agradável a nós mesmos. E cada vez que nós tocamos nesse tipo de assunto, que se tem a sensação que não é só doutrina, é só... isso é o que Deus está falando. Parece que existem pessoas que criam barreiras entre elas e nós, dando a sensação que nós estamos tirando delas o direito de se divertirem na casa de Deus. Apresenta-te a Deus, mesmo na dificuldade na sua vida, mesmo no momento mais estranho e mais cinza da sua existência, aprendendo a reconhecer os tesouros que Deus está fazendo conhecer, fazendo você conhecer nesse momento difícil da vida. E posso dizer a você, se você conhecer a Deus verdadeiramente ao ponto de poder louvá-lo, de poder exaltá-lo e de poder adorá-lo no momento mais difícil da sua vida, o inimigo nunca, ele vai fugir, ele vai desaparecer, ele não vai entender a sua atitude, porque já vai estar, eu diria, tudo misturado nessa sua atitude de adorar no deserto, a sua gratidão, a sua fé, o seu amor, o seu respeito para com Deus, a sua reverência para com o Todo-Poderoso. Esse é o caminho do deserto, e nós colhemos os tesouros que Deus colocou para nós na nossa passagem por esse deserto. A Bíblia Sagrada diz, meus irmãos, que a última tentativa de Satanás foi essa. E agora? De qualquer jeito, não. Prostrado. Você que vai adorar a Deus, adora a Deus. Mas prostrado. Deus não é seu tio? Não me leva mal, meus irmãos. Estou falando com amor no coração. Deus não é seu primo e Deus não é seu brother. Deus é seu Deus. Ou ele é Senhor da sua vida, ou ele é mais Senhor da sua vida. Ou a sua adoração é legítima, em espírito e verdade, ou a sua adoração está caindo no vazio completo. Vazio completo. Já tem isso. Ô, pai, brother, brother o quê, rapaz? Respeito. Negócio de brother o quê? Negócio de... E os vitoriosos são assim. Eles recebem a palavra. Eles se alimentam da palavra. O primeiro nosso aqui foi o tesouro da palavra. Eles tomam a palavra para si. Não ficam com aquela história, Deus está falando com o outro. Não. Mesmo às vezes a palavra parecendo ser um tanto agressiva, mas não é. Tem prazer em dizer, a palavra foi para mim. Eu recebo essa palavra. Deus está falando comigo. Eu vou ser um crente melhor, eu estou me sentindo mais fortalecido. Agora o inimigo está perdido, porque quando ele vier eu saberei como responder. Não dá para adorar a Deus de qualquer maneira. Tem pessoas que querem adorar a Deus, meus irmãos, do seu próprio jeitão, da sua própria forma, de uma forma natural, de uma forma humana, de uma forma carnal. Adora a Deus, viva. Se o inimigo colocou, impôs, só aceita a adoração se for prostrado. O inimigo impôs isso para o Filho de Deus. Se vamos adorar a Deus, vamos adorar a Deus prostrados. Eu não acho demais me prostrar aos pés de Cristo, não. Eu falei que, tipo, sabemos que é a questão da reverência, sabemos que é a questão, enfim, do entendimento da soberania de Deus, não é verdade? Sabemos que é o respeito, tudo isso, claro. Mas eu vejo tanta gente, meus irmãos, às vezes se prostrar diante de tantas outras. Alguns se prostram diante do homem, dão um beijinho na mão do homem, recebe lá de lá, sei lá, e fica lá. Outros vão lá, por que não perante o Senhor? É interessante como o homem tem aquela coisa de viver realmente pelas coisas que ele enxerga, pelas coisas que ele vê. Isso não explica necessariamente as questões da fé. É tão maravilhoso quando a pessoa consegue compreender que você não precisa ver. Se você tem fé, você não precisa enxergar. Você sabe que o seu Deus é maior do que todos os poderosos desse planeta junto.

0: você não se curva diante de Deus? Por que você quer levar Deus da brincadeira, Deus da conversa, se apresenta a Deus, às vezes de formas até escandalosas, e perante o homem, você quer te mostrar um certo respeito, só porque você está enxergando? Então onde está a sua fé? Eu não acho demais a gente se prostrar perante o Senhor, não. Eu não acho demais a gente prestar reverência a Deus, não. Eu não acho demais nós entendermos o nosso Deus como Deus poderoso e prestarmos a Ele a nossa obediência de jeito nenhum. Eu não acho demais nós respeitarmos a Deus como Deus deve ser respeitado, se é que nós podemos fazer isso. Não acho demais, não. Mas, meus irmãos, a verdade é que nós estamos acomodados. O nosso culto não é mais aquele culto inteligente. Não nos apresentamos mais a Deus como um sacrifício vivo. E levamos as coisas de Deus na conversa. Participamos de cultos como se não estivéssemos participando. Ouvimos a palavra, mas nós não absorvemos nada da palavra. Às vezes, se perguntar para o irmão depois do culto qual foi o texto inicial, meu pai fazia isso comigo. Meu pai fazia. Eu achava que meu pai era cruel. Meu pai ficava sentado no púlpito, eu lá embaixo, ele me dava a Bíblia, eu tinha uma vergonha de andar com a Bíblia, vocês imaginam? Naquele tempo que falar que era crente, só bastava falar que era crente, era motivo de gozação. E eu não levava a Bíblia, tinha vergonha. E o meu pai tinha aquele prazer, quando meu pai terminava o culto, você estava lá em casa, passava uma ou duas horas do culto, às vezes eu via meu pai, ele tinha o costume de, né? Quando ele vinha para o lado, eu já sabia que ele ia perguntar, onde foi que o pastor leu hoje? E eu tinha que saber. Se eu não soubesse, eu achava que era crueldade, mas não era. Era amor mesmo.
1: Glória a Deus, glória a Deus.
0: Talvez o processo, talvez a forma, porque hoje nós estamos cheios das coisinhas, não é? Dos politicamente corretos, as questões do eufemismo, estamos hoje as questões, eu diria, novas. Se aprender como se lidar com isso ou com aquilo, pode ser. Mas o que meu pai queria é que eu estivesse prestando atenção no que Deus estava falando. Se perguntar para metade da congregação, onde foi que eu li semana passada, metade da congregação não sabe. Fala, mas irmão, que coisa mais antiga falar uma coisa dessa? É amor mesmo, meus irmãos. A palavra de Deus é um tesouro, e quem despreza esse tesouro, despreza o próprio Deus. Você vem à igreja, então porque você vem adorar. Você está na igreja, então você esteja na presença de Deus e não olhe para mim, tipo assim, devo reverenciar o pastor? Sim, deve.

sua adoração. Você veio aqui em nome de Jesus para fazer com que Deus ficasse feliz com você, se apresentar a Deus. Mas chega, não tenha mínimo. E não adianta reclamar, não adianta falar, porque mais um dia faz falta. Então, meus irmãos, olha, quando Satanás disse, você é prostrado, Jesus falou, não. Pode sair. Vai embora. Porque está escrito, ao Senhor teu Deus adorarás, e só a Ele servirás. E a Bíblia diz que então o diabo deixou. Adora que o diabo, adora Deus que o diabo deixa. Adora Deus que o diabo sai. Adora Deus que as mazelas da vida vão embora. Adora Deus que você vai progredir. Mas continua nessa sua vida medíocre, esse seu espíritozinho sindicalista, que você vai ver, você nunca vai sair dessa mediocridade que você está vivendo. Pastor, que dureza de palavra é essa? Não, é amor mesmo. Deus quer que você prospere. Como pastor, eu quero que você prospere. É um prazer ver você abençoado. É um prazer ver Deus levantando você. É um prazer ver Deus abençoando a sua família. Eu estava no rádio ontem à noite e um rapaz ligou e disse, pastor, eu era assaltante, eu fui incluído preso pelo artigo 157.

garçom, eu que roubava para comprar chinelo, agora eu tenho tudo, tenho loja, tenho carro. É uma maravilha ver quando a pessoa se volta a Deus em espírito e em verdade para adorá-lo, para reverenciá-lo, e a mão de Deus começa a operar na vida dele. Mas Deus, irmão, não é que ele fique assim, tipo, não é que eu fique depressivo a ponto de vou morrer de ver a tristeza do irmão. Mas tem tantos irmãos que você conhece, eu conheço, que nunca saem daquela vidinha miserável e nunca sairão, porque não são verdadeiros adoradores. Porque não entenderam a questão da adoração, não são agradecidos a Deus, são reclamões, maldizentes a cada dia. Adora Deus porque o inimigo vai sair da sua frente. Adora Deus direito, é de espírito e em verdade é direito.

palavra, que somente ao Senhor teu Deus adorarás e a Ele servirás. Essa é a palavra de Deus no caminho do deserto. Tesouros que nós encontramos no deserto. Palavra de Deus, confiança e a verdadeira adoração. E que assim sejamos vitoriosos, em nome de Jesus Cristo. Deus abençoe você. O Espírito de Deus fica falando da sua vida. Não repare não, meus irmãos. Tem uma irmã que toda vez que eu prego com entusiasmo, ela diz que eu estou bravo. Eu não estou bravo, não. Não. Pregar é isso. Pregar essas intercalações, e às vezes você fala mais devagar e tal, mas tem que ter essas entonações, esses ritmos, isso é pregação. Não é braveza, não, é amor de Deus mesmo. Deus abençoe você. Vai ser um prazer ver você cada vez melhor, cada vez mais abençoado, cada vez mais cheio da graça e da glória de Deus. Amém? Que Deus nos abençoe. Coloque-se de pé. Vamos agradecer a Deus em oração. Senhor, meu Deus, obrigado por essa palavra. Obrigado por esses corações, ó Deus, férteis. Esses corações que receberam a sua palavra. Esses corações, Senhor, meu Deus, que aprenderam, ó Deus amado, no deserto, que ali existem tesouros e estão assimilando essa palavra. Senhor, meu Deus, que a bênção do Senhor esteja sobre nós. Nós queremos ter autoridade, Senhor, e que essa autoridade venha do Senhor e da sua palavra, para repreender o mal, para repreender o adversário, para saber a quem estamos adorando. Senhor, meu Deus, em nome de Jesus, seja conosco, seja com essa igreja, seja com esse povo, abençoando grandemente, repreendo todo mal, toda enfermidade. Repousa sobre nós a tua paz, as tuas bênçãos, o teu poder, em nome de Jesus Cristo. Que essa gente, meu Deus, seja uma gente adoradora, adoradora. Que esse povo seja um povo adorador sempre, Senhor.

e glorificar o nome do Senhor. E assim, ó Deus, eu sei que a autoridade do Senhor virá e o inimigo fugirá e não mais voltará. Deixará o inimigo todo tipo, Senhor meu Deus, de proposta, oferta, tentação, e o Senhor enviará certamente os seus anjos para servir o seu povo, para servir a sua igreja, para abençoar, Senhor. Abençoa, Senhor, abençoa grandemente, grandemente, grandemente, grandemente todas essas pessoas que estão se compromissando contigo para serem verdadeiras adoradoras, em nome de Jesus Cristo. Amém, Senhor. Amém, amém. Pode bater as palmas para Jesus. Olha, nós vamos dirigir vocês com a gente. Vocês que estão aqui, que ainda não se entregaram para Deus, entregue as vossas vidas na mão de Deus, para que vocês possam adorar a Deus em espírito e em verdade. Vocês que estão aqui, são afastados dos caminhos do Senhor, reconsiderem o vosso posicionamento perante o Senhor. A distância que existe entre vocês e Deus, Deus não quer essa distância. Você que por alguma razão se apartou, saiu da presença de Deus, reconcilie-se com Deus. Deus ama tanto você. Deus não tem prazer no seu sofrimento, na sua dor e nem na sua perdição. Entrega o teu caminho, ou seja, entrega a tua vida ao Senhor. Deixa Deus cuidar de você. Garanta-se, ou seja, tenha a garantia que o seu nome está no livro da vida. Deus quer escrever o seu nome lá, fazer o seu registro, a sua inscrição, para você morar na glória, quando o Senhor assim fizer a chamada. Receba esse Deus, receba o nosso Senhor Jesus Cristo como seu Salvador pessoal, e tenha a esperança de uma vida tranquila, também de uma morte tranquila. Quem tem Jesus não tem medo de nada, porque Jesus venceu tudo, para nós e por nós na cruz do Calvário.

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Que Deus abençoe, queridos irmãos, aceite a paz do Senhor Jesus. Hoje, dia 1 de julho de 2026, desse lado comunicando com vocês, sua irmã em Cristo, Rivar Silva, estamos ao vivo e direto do Templo da Glória de Deus e nós estamos já nos preparando para o grande clamor da intercessão. Daqui a pouquinho, evangelista Maria Lorena vai estar orando, queridos irmãos, uma hora de clamor a Deus, intercedendo por aqueles que precisam de um milagre. Por isso, eu já quero dar as boas-vindas para todos que estão nos acompanhando através de áudio e vídeo, Facebook, Instagram, YouTube, e você que está pela rede de rádio também, você que deseja migrar da rede de rádio, vá lá pro YouTube, coloque PDA Oficial, Igreja Pentecostal Deus e Amor Oficial, e você já vai estar automaticamente acompanhando direto do Templo da Glória de Deus. Daqui a pouquinho, evangelista Maria Lorena, ela vai orar para Jesus curar, ela vai orar para Jesus salvar, ela vai orar para Jesus libertar, ela vai orar para Jesus fazer um grande milagre na sua vida. E eu já pergunto para você, você precisa de oração? Quem precisa de oração já vai escrever agora, mandar os seus pedidos de oração. Você agora vai compartilhar nos grupos do WhatsApp, vai enviar para o maior número de pessoas que você possa enviar, para que outras pessoas também possam ser agraciadas por este momento de oração. Todas as noites nós estamos aqui na fé, neste momento de intercessão, clamando por aqueles que estão precisando da ajuda de Deus. Você que está hospitalizado, não perca a fé, Jesus vai te curar. Você que está no seu ambiente de trabalho, Jesus vai te visitar. Você que está na sua casa, perdeu a noite de sono, não está tendo paz para dormir, uma perturbação,

0: Deus vai trazer bênção para você, que você vai sentir a graça de Deus resplandecendo sobre a sua vida e sobre a sua casa. Então já prepare a fé, prepare o coração, porque 3 minutinhos separa do momento deste grande clamor. E eu tenho certeza que em 3 minutos dá para você fazer muitas coisas, meu irmão. Dá para você já compartilhar, dá para você marcar alguém aí nos comentários do Facebook, do Instagram, e automaticamente essas pessoas, elas farão parte também deste grande clamor, o clamor que nós estamos realizando diariamente em prol daqueles que necessitam. E esse é um horário peculiar de Deus. À meia-noite, a Bíblia diz que Paulo e Silas se despertou, e naquela noite, um, queridos irmãos, estava orando, outro estava louvando, e a Bíblia diz que o de repente de Deus surgiu através da oração e através do louvor. Você vai orar e Deus vai fazer um grande tremor aí, meu irmão, que aquilo que estava servindo como obstáculo vai cair por terra, porque a oração da madrugada vai timbrar a terra, como diz os nossos irmãos espanhol. Por isso, você não pode ficar mais do jeito que está. Nós vamos dobrar o joelho, nós vamos clamar, nós vamos buscar, vamos pedir a Deus, para todos que já mandou o seu pedido de oração. Olha quantos nomes: nossa irmã Judite, nossa irmã Barcelona, nossa irmã Rita, nosso irmão Soledade também, nosso irmão, isso, Daniel. Olha quantos nomes estão chegando de pessoas que necessitam ser abraçado por Jesus através desta oração. O salmista, no Salmo 120, eu sempre utilizo esse versículo para você, esse capítulo, ele diz claramente: no dia da minha angústia, clamei ao Senhor e ele ouviu a minha oração. Você que está angustiado, você que está desesperado, você que está deprimido, você que está passando por um processo na sua vida, aí dentro de um presídio, dentro de um hospital, clame a Deus, meu irmão, clame a Deus e Deus vai arrancar toda a angústia. Clame a Deus e Deus vai tirar todo esse peso que está na sua vida. Clame a Deus e você vai ver o que este Deus, ele é capaz de fazer em prol da sua vida. Prepare a fé, porque falta apenas um minuto, e a serva do Senhor já está preparada para clamar a Deus e apresentar a vida daqueles que necessitam de libertação, de transformação, através da oração. Quero convidar também a todos para fazer parte também nesta grande quinta-feira, início de uma grande campanha. Iremos iniciar aqui no Templo da Glória de Deus. Evangelista Antônia Bolchá vai ministrar a palavra de Deus e orar no culto da Fundação Reviver, e você pode trazer seus donativos, as suas contribuições, para ajudar a Fundação Reviver. Sexta-feira da libertação, você já sabe, 7, 9, 11, às 3 da tarde e às 7 da noite, em nossa sede mundial. Deus tem algo muito grande preparado para você. 9 da manhã estarei, 3 da tarde, presbítero Kleber, e às 7 da noite, nosso irmão querido, nosso irmão Alan. Queridos irmãos, 0 hora, está marcando os ponteiros na capital dos bandeirantes, neste momento o Brasil, o mundo todo, unido com a sede mundial, neste momento de um grande clamor. Deus abençoe sua vida, Deus te guarde, não sai daí não, porque já está conosco, evangelista Maria Lorena.
1: Aos ouvintes de casa, com a gloriosa paz do Senhor Jesus, quem vos saúda é a sua irmã em Cristo, Maria Lorena. Damos graças ao Senhor por mais um dia que se passou e mais uma madrugada na presença do poderoso Deus. Não perca, na Avenida do Estado, 4568, Liberdade, o Templo da Glória do Senhor. Temos culto em todos os horários. Traga a tua família, venha buscar o poder de Deus para você e para toda a tua querida família. Creia que teu milagre é certo. Dobramos nossos joelhos para entrar em oração na presença do Senhor. Oramos ao Senhor ainda no Salmo 106. E o verso 4 nos revela: lembra-te de mim, Senhor, segundo a tua bondade para com teu povo. Oramos ao Senhor. Senhor meu Deus e meu Pai, em nome de Jesus entramos agora mais uma vez na tua presença para te agradecer pelo dia que passou, pelos momentos, Senhor, de alegria na tua presença.

bênção, meu Pai. Nós te damos graças, graças pelo cuidado, porque até aqui nos ajudou o Senhor. Pai, estenda tuas mãos, Senhor. Abençoa agora, meu Pai, o descanso do teu povo. Lembra do teu grande amor, da tua misericórdia. Estenda tuas mãos ensanguentadas, meu Deus. Vai abençoando, meu Pai, aquela criança, meu Deus, que necessita da tua misericórdia, meu Pai. Lembra dos pequeninos sobre a face da terra. Pai, estenda tuas mãos ensanguentadas, Senhor, sobre cada criança enferma, Pai. Aquela criancinha, meu Deus, que não sabe aonde está a dor, alcança aquela criança, meu Pai. Derrama sobre ele a tua graça, a tua unção, o teu renovo. Vai derramando o teu poder, meu Pai. Lembra, Senhor, que a tua palavra, ela é tão clara que o Senhor escuta a voz dos pequeninos, meu Pai. Aquela criança não sabe falar aonde está a dor, mas o Senhor conhece cada lágrima, meu Deus. Vai de encontro aquela criança, meu Deus, desamparada, dá o grande livramento pela tua misericórdia. Pai, em nome de Jesus Cristo, eu entro na tua presença para rogar a tua misericórdia. Abençoa a saúde daquele pai, daquela mãe. Ajuda eles, meu Deus. Senhor, tu pode abrir porta onde não há porta. Tu és o Deus que provê a necessidade da família. Alcança esta pobre família, muitas vezes desesperado, Jesus querido. Vai consolando as famílias ali no país de Venezuela, meu Pai. Senhor, imagina a dor e a angústia daquela mãe, gritando por socorro debaixo de escombros, meu Deus. Dá o grande livramento, meu Pai, em nome de Jesus. Alcança a nação do país de Venezuela, Pai. Lembra do teu grande amor, da tua misericórdia. Estenda tuas mãos amigas, meu Pai, aonde ainda tem o sobrevivente, Jesus querido, debaixo, Senhor, dos escombros. Pai, alcança aquela vida, dá mais uma chance. Repreendo o espírito de morte, meu Pai. Vai derramando a tua graça, Senhor. Abençoa, meu Deus, o corpo de bombeiro, os militares que estão empenhados nesta obra. Pai, os civis também que estão chorando, ajudando no resgate daquelas vidas. Pai, lembra do teu grande amor, meu Deus. Vai derramando a tua graça soberana. Pai, eu creio, meu Deus, que tu és santo, tu és socorro bem presente na hora da angústia. Pai, guarda com vida aquela pessoa até chegar o momento do resgate. Senhor, assim como tu sustentou a Elias, meu Deus, em Querite, Jesus querido, o Senhor manteve as águas e o pão, Pai. Eu creio que tu és o mesmo Senhor, lembra do teu grande amor agora. Escuta o grito daquela pessoa, Pai, que grita por socorro, por ajuda, meu Deus. Dá o grande livramento nesse país. Senhor dos exércitos, a tua palavra me revela que a tua mão não está encolhida e nem teu ouvido agravado, meu Pai. O Senhor tem poder de estender a tua mão. Vai de encontro da necessidade venezuelana, meu Pai. Abençoa aquelas almas, Jesus querido. Estenda tuas mãos.

Senhor. Em nome de Jesus, entregamos esta nação aos teus cuidados. Pai, vai derramando a tua graça, Senhor. A Fundação Reviver está empenhada. A Fundação Help, Deus e Amor, meu Pai, está enviando as ajudas, meu Deus. Usa nossa querida presidente, a irmã Erine Miranda, vice-presidente, a cantora Débora Miranda, Pai. Usa, Senhor, o pastor Lorival, o presbítero Davi Neto, meu Pai. Lembra do teu grande amor, meu Deus. Eu sei que muitos, meu Pai, estão indo ao encontro da necessidade dessa nação. Confirma, meu Pai, a tua grande misericórdia. Em nome de Jesus, eu te suplico agora, aqueles hospitais, meu Deus, aonde tiver alguém entubado naquele país, meu Pai, toca no mais profundo da saúde. Em nome de Jesus, nós te imploramos a tua misericórdia rica, clama, Pai, alcança aqueles leitos agora. Guarda, guarda aquelas almas, Senhor, que estão tão feridas, meu Pai. Livra elas de uma inflexão hospitalar. Derrama sobre eles a tua graça maravilhosa, meu Pai. O rica lama tuni, rica lama sirica lama. Como é maravilhoso, meu Deus, saber que o Senhor é socorro bem presente, assim como o salmista Davi orou, meu Pai. Ele disse: levo meus olhos para os montes, de onde virá o meu socorro, meu Pai. Nós cremos no socorro lá do alto, nós cremos no mover das tuas mãos, Senhor, nós cremos no teu grande nome, meu Pai. A tua palavra me revela, operando, Deus, quem poderá impedir? Pai, opera sinais, prodígio e maravilha, opera para a tua glória, meu Pai. Livra as criancinhas, meu Deus. Quanto sequestro de criança, meu Pai, quantos momentos de lágrima naquela nação, Senhor Jesus. Jesus, eu creio no agir do teu Espírito Santo, na tua misericórdia, restaura, reclama, se reclama, renova a esperança daquele pai que em pranto busca, meu Deus, a seu filho, a sua filha, meu Pai. Lembra do teu grande amor, meu Deus. Pai, em nome de Jesus, eu creio, Senhor, que teu nome será glorificado naquela nação, meu Pai. Lembra dos irmãos, Senhor, que estão ali de joelho dobrado na igreja, derramando lágrimas e pedindo socorro. Pai, ouve a oração do teu povo. O Brasil e o mundo estão unidos em oração e clamando por esta nação. Pai, em nome de Jesus, Senhor, eu creio que o Senhor dará o grande livramento, meu Pai. Lembra da nação brasileira, meu Pai. Livra a nação brasileira, meu Pai. Livra, Senhor, pela tua misericórdia. Reconhecemos o nosso pecado. Reconhecemos a nossa falha. Reconhecemos a carência do teu amor, meu Pai. Em nome de Jesus, Senhor, lembra no poder do teu sangue, lava nosso interior, meu Pai, limpa-nos de todo pecado, perdoa nossa negligência, Senhor, perdoa nossos pecados por amor do teu nome. Pai, entregamos a nação brasileira aos teus cuidados, meu Deus. Quantos sofrimento, quanta luta, quanta lágrima.

crema, meu Pai, quanta família desempregada, Senhor, abre porta onde não há porta, meu Deus, venha suprir a necessidade no lar de cada família, meu Pai, venha, Senhor, restaura o nosso Brasil, meu Pai, restaura para a Tua glória, meu Deus, lembra da Tua misericórdia, Pai, ensina-nos a amar as almas perdidas, ensina-nos a amar, meu Deus, aquela alma sedenta de ouvir a Tua palavra, aquela alma deprimida, meu Deus, quantos e quantas noites sem dormir por causa da depressão, o Senhor, a insegurança, meu Pai, é tão grande, Senhor, a Tua palavra me revela que o anjo do Senhor se acampa ao redor de quem o teme e o livra de todo mal. Pai, livra pela Tua misericórdia, livra por amor do Teu nome, meu Pai. Repreenda, meu Deus, toda insegurança, repreenda todo espírito do medo, Pai, repreenda toda ira maligna, quanta perturbação no lar daquela pessoa. Ela escuta passo, Senhor, ela escuta a porta abrindo janela, mas o sangue que Tu derramou lá na cruz do Calvário tem poder para repreender esta legião do inimigo, Pai. Repreenda esses demônios, Jesus. Repreenda pelo poder da Tua palavra. Repreenda pelo poder do Teu sangue. Em nome de Jesus, Satanás, pega essa tua bagagem. Saia, saia, saia pelo poder que há no sangue de Jesus e no poder da palavra. Pai, estenda Tuas mãos, Senhor, sobre aquela mãe que chora, em ver o sofrimento do seu filho, meu Pai. Alcança aquele jovem, meu Deus, alcança por amor do Teu nome, meu Pai. Repreenda o demônio do suicídio, repreenda toda a fúria das trevas, toda a diversidade no meio da família. Pai, guarda a Tua igreja, meu Deus. Quantos jovens que já desistiram da caminhada, Pai, já não tem alegria da salvação, estão buscando alegria onde não há, meu Pai. Traga esse jovem de volta para a Tua casa, traga esta jovem, meu Pai. Repreenda a sedução do inimigo, repreenda a oferta das trevas, Jesus querido. O mundo lhe cheira a morte, meu Pai. O mundo só traz sofrimento, meu Deus. Livra, livra esta mãe que ora pela família, que clama, Senhor, incansavelmente pelo seu filho. Pai, em nome de Jesus Cristo, vai derramando o Teu poder soberano, vai derramando a Tua graça, Senhor. Traga aquele jovem, meu Pai, viciado na droga, na cocaína, na heroína, meu Pai. Traga aquele jovem viciado na maconha, meu Pai. Traga aquele pai de família viciado na bebida alcoólica, Senhor. Olha a situação daquele pai de família. Olha o pulmão da maneira que está, por causa do vício, meu Deus. Repreenda a ira do inimigo, repreenda a adversidade, meu Pai. Repreenda pelo poder da Tua palavra. A Tua palavra é vida, a Tua palavra é paz, a Tua palavra é segurança. Pai, quando está escrito que 1.000 cairão ao Teu lado, 10.000 à Tua direita, mas nós não seremos atingidos pela segurança da Tua palavra.

palavra. Senhor, eu creio no teu poder soberano, meu Pai. Alcança agora de uma maneira especial toda a diretoria da nossa querida igreja. Pai, contempla a saúde da nossa querida irmã Irene Miranda, meu Pai. Ah, Senhor, acrescenta anos de vida para a tua serva. Pai, lembra do peso da responsabilidade que está sobre seus ombros, Pai. É necessário a tua ajuda. Ela sozinha, ela não consegue, meu Deus, mas se o Senhor for com ela, o teu nome será glorificado. Pai, dê saúde para a cantora Débora Miranda. Senhor, toca, toca na saúde dela, Pai. Repreenda toda a fraqueza, meu Pai. Repreenda, fortaleça, Senhor, a vida da tua serva. Ajuda-la a descansar na tua palavra. Pai, restaura a saúde do nosso querido pastor Lorival de Almeida, meu Pai. O teu filho desde criança, te servindo, meu Pai, te adorando, louvando o teu nome, anunciando o teu evangelho, meu Pai. Lembra que ele está, Senhor, lembra que ele precisa da tua ajuda. Repreenda toda a enfermidade. Repreenda toda a inflexão pulmonária, repreenda pelo poder da tua palavra, restaura, Senhor, o teu filho, meu Pai. Senhor, dai-nos alegria de mais uma vez ver-lhe pregando a tua palavra. Lembro quanto que o Senhor usou ele para nós ensinar a tua palavra, Pai. Restaura, Senhor, a saúde do teu filho. Restaura as forças do teu servo, Pai. Ajuda também o Davi Neto, Senhor. Ele precisa, meu Deus, turicalabacicla. Pai, tu levantou esse jovem com poder tão grande, com uma sabedoria tão linda e tão maravilhosa. Pai, usa os teus servos, Senhor. Derrama sobre eles a tua graça, Pai. Derrama teu poder, meu Deus. Vai derramando pelo poder da tua palavra. Ajuda o pastor Milton, a sua família. Ajuda o pastor Osmar Antônio, Senhor. Ali no país do Peru, alcança a nação peruana. Uma nação que ora tanto pela pátria brasileira. Pai, recompensa teu filho, a tua filha, dando força, meu Pai. Salva o país do Peru, Senhor. Dê a eles a tua vitória, Pai. Vai de encontro do pastor Marcos e a família. Fabrício Beata, a sua família, meu Pai. O pastor Gere, a família, Senhor. O pastor Wilson, Maria José, meu Pai. Alcança toda a diretoria. Alcança a diretoria da Fundação da Help. Vai derramando a tua graça soberana. A rica labatune, rica labasse e clama. Eu creio que é grande a obra que o Senhor ainda tem para realizar, meu Pai. Levanta, levanta homens e mulheres capacitada, meu Deus, para trazer as almas. Capacita cada pastor, meu Pai, e ensina-nos a amar uma alma perdida, meu Deus. Ensina-nos a amar aquela alma, Senhor, que ninguém valoriza, meu Pai. Em nome de Jesus, abraça aquela alma. Abraça aquela alma, Senhor, que não tem onde reclinar a cabeça. Vai de encontro daquela alma, meu Deus. Repreenda todo o dardo do inimigo. Repreenda todo o pensamento maligno.

maligno. Liberta aquele sem teto, Jesus querido. Liberta por amor do teu grande nome, meu Pai. Ah, reclama tu, reclama sim. Quem sabe a família já abriu a mão, meu Pai. Quem sabe a família já falou, não tem mais jeito. Mas a tua palavra, ela é tão clara, que o Senhor não faz acepção de pessoa. O Senhor ama a todos, meu Pai. O Senhor derramou o teu sangue no Calvário. Senhor Jesus, foi pelos enfermos, foi pelas almas perdidas, meu Pai. O Senhor não veio pelo justo, mas o Senhor veio, meu Pai, por aquela alma sofrida, aquela alma perdida, meu Pai. Aquela alma que é carente de um abraço, que é carente da tua misericórdia. Abraça aquelas almas agora, meu Pai. Revela o valor que ela tem, meu Deus. Derrama a tua graça soberana. Pai, quantas almas, quanto sofrimento, quantos momentos de dor, de angústia. Lembra do teu grande amor, meu Pai. Estenda as tuas mãos, Senhor. Eu te suplico, é no nome de Jesus, por aquele pai de família que foi sequestrado, por aquela mãe de família, meu Pai, por aquela criancinha sequestrada, meu Deus. Senhor Jesus, eu creio no teu grande livramento. Livra essas almas, meu Pai. Livra pelo poder da tua palavra. Livra da um livramento de assalto. Livra da tua misericórdia. Pai, acampa teus anjos em volta da humanidade, meu Pai. Acampa teus anjos agora. Derrama a tua graça soberana, meu Pai. Ai, derramando o teu Espírito agora. Repreenda pelo poder da tua palavra. Repreenda todo câncer maligno, todo tumor cerebral, meu Pai, todo câncer na garganta, Jesus querido. Repreenda todo tumor no pulmão, toda inflexão crônica, meu Pai. Toca na pleura pulmonária, Senhor. Toca no mais profundo do coração, Jesus querido. O que é para ti, meu Pai? Desentupir uma veia entupida, meu Pai. Dá o livramento de uma parada cardíaca, de um derrame cerebral, meu Pai. Livra pelo poder da tua palavra. Toca no esôfago, Senhor. Toca na bile, na vesícula, no baço. Toca no fígado dessa pessoa agora. Pai, repreenda toda lesão. Repreenda todo o cálculo, Senhor, que está se formando. Repreenda pelo poder da tua palavra. Senhor, repreenda agora toda hérnia maligna no estômago, todo tumor, toda úlcera cancerosa, toda gastrite, Jesus querido. Repreenda toda enfermidade intestinal, em nome de Jesus. Saia, saia, saia, saia a enfermidade maligna agora. Pai, restaura os rins dessa pessoa, restaura pela tua misericórdia. Repreenda toda a enfermidade, repreenda toda a inflexão na bexiga, no útero, nas trombas, Pai, na próstata, em nome de Jesus. Saia, saia, saia toda a enfermidade pelo poder da palavra. Pai, toca na medula óssea, Senhor. Toca nos ossos dessa pessoa. Toca nos nervos, na pele, meu Pai. Lembra que a tua palavra, ela me revela, eu sou Senhor que te saro. Pai, eu creio no poder desta palavra. Vai repreendendo

Todo espírito de enfermidade, todo espírito da mudeza, cegueira, Pai, toda opressão, todo dardo maligno, todo pensamento satânico, em nome de Jesus, Satanás, saia, saia, saia pelo poder que há no sangue do Calvário. Senhor Jesus, visita agora aquela pessoa que está no leito de dor, meu Pai. Entra em cada hospital, Senhor, entra pela tua misericórdia, vai de encontro das enfermeiras, meu Pai, encontro da medicina, dos médicos, os enfermeiros, meu Pai. Oh, meu Deus, coloca amor no coração deles, Pai. Repreenda toda a ira, todo o cansaço, toda fadiga maligna, meu Pai, vai queimando pelo poder do teu sangue. Entra em cada UTI aqui no Brasil, entra, Senhor, na América Central, América do Sul, meu Pai, América do Norte, aonde tiver um leito de enfermidade, meu Deus, visita e alcança agora. Estenda tuas mãos ensanguentadas sobre os presídios, meu Pai. Lembra do teu grande amor, meu Deus. Julga cada causa com justiça. Senhor, tu conhece toda a verdade, meu Pai. E eu creio, meu Deus, que tu és advogado por excelência. Alcança a grande Ásia, Senhor. Vai de encontro de Filipinas, meu Pai. Salva a nação, meu Deus. Salva Jesus querido. Salva o país do Japão. A China vermelha, meu Pai. Lembra da Coreia do Norte, a Coreia do Sul. Pai, aonde tiver alma, Senhor. A grande Índia, meu Deus, lembra na tua misericórdia do país do Nepal. A Indonésia, Senhor, alcança essas almas agora. No Oriente Médio, Jesus querido, livra Israel, meu Pai. Alcança todas as nações, meu Deus. Lembra do teu grande amor, meu Pai. Estenda tuas mãos sobre a Arábia, Afeganistão, Paquistão, Jesus querido. Alcança essas nações agora, levantando a bandeira da salvação. Levanta por amor do teu nome, Pai. Estenda as tuas mãos sobre a Rússia. Lembra da Ucrânia, Pai, dá o livramento. Paralisa, meu Deus, aquele demônio assassino, meu Pai. Paralisa pelo poder da tua palavra. Paralisa esta guerra, Jesus querido. Assim como o Senhor fez uma grande obra ali no país de Angola, meu Pai, naqueles 71 dias de jejum, Pai, o Senhor paralisou o inferno, o Senhor terminou com aquela guerra, meu Pai. Ah, não é diferente, Jesus querido. Olha o sofrimento da Ucrânia, meu Pai, alcança teu filho na Ucrânia, aquele pai de família no meio daquela guerra, alcança por amor do teu nome, meu Pai. Lembra da tua promessa, Senhor. Lembra da tua misericórdia, meu Pai. Eu creio, Jesus querido, que tudo é possível para aquele que crê, meu Pai. E eu creio que o Senhor tem este poder, meu Deus. Paralisa aquela guerra, Pai. Paralisa pelo poder do teu sangue. Paralisa por amor do teu grande nome, Pai. Quantas famílias chorando, Jesus querido. Quantas famílias desesperadas, meu Pai. Mas eu creio, meu Deus, que o Senhor é soberano. Pai, estenda tuas mãos sobre a Oceania. Pai, lembra do teu grande amor, meu Pai. Visita a Arábia, Jesus querido. Quantas almas que

creio que o Senhor tenha este poder, meu Deus. Paralisa aquela guerra, Pai. Paralisa pelo poder do Teu sangue. Paralisa por amor do Teu grande nome, Pai. Quantas famílias chorando, Jesus querido. Quantas famílias desesperadas, meu Pai. Mas eu creio, meu Deus, que o Senhor é soberano. Pai, estenda as tuas mãos sobre a Oceania. Pai, lembra do teu grande amor, meu Pai. Visita a Arábia, Jesus querido. Quantas almas que ainda não conhecem o verdadeiro evangelho, a verdadeira fonte, que é o Senhor, meu Pai. Levanta homens e mulheres, Senhor, com verdadeira visão de alma, meu Pai. Senhor Jesus, ensina-nos a amar as almas. Ensina-nos a amar aquela alma sofrida, meu Pai. Ensina por amor do teu grande nome. Pai, nós não queremos glória, nós queremos alma, Senhor. Lembra das almas sofridas, meu Pai. Lembra pela tua misericórdia, Pai. Eu creio no poder da tua palavra, Senhor. Abençoa, meu Pai, a grande África. Senhor, aqueles irmãos tão sofridos, meu Pai. Muitas vezes só tem o alimento uma vez por dia. Mas se o Senhor suprir, meu Pai, abre porta onde não há porta, meu Pai. Alcança a África, Senhor. Alcança pela tua misericórdia, Pai. Lembra do teu grande amor, Senhor. Estenda tuas mãos ensanguentadas, meu Pai. Eu creio que tu és provedor. Pai, toca no coração, Jesus, da humanidade. Toca, meu Deus, Senhor, ensina-nos a amar os pobres. Aqueles que não têm um pão de cada dia, meu Pai. Senhor, provê para a tua glória, meu Pai. Provê a necessidade, o medicamento és tu, Jesus querido. Muitas vezes a fé não alcança, meu Pai. Mas eu sei que o Senhor é poderoso para entender a cada um, meu Pai. Vai de encontro da necessidade, Senhor. Derrama a tua graça, Senhor. Abençoa, meu Deus, a grande Europa. Alcança, Senhor, cada país. Isso, meu Pai, vai derramando a tua graça soberana, meu Pai. Levanta, levanta aquela nação, Jesus querido. Estenda as tuas mãos, Senhor, sobre o país da Inglaterra, meu Pai. Quantas igrejas fechadas, quantos templos, Pai, que estão abandonados, meu Pai. Senhor, aquela primeira chama pentecostal, aquele primeiro avivamento, meu Deus, voltamos a implorar agora. Aviva a tua obra no meio dos teus anos. Aviva a tua igreja, meu Pai. Traga um avivamento, meu Deus. Aviva o jovem, Jesus querido. Traga um avivamento pentecostal, meu Pai. Aviva a tua igreja, viva, Senhor. Aviva teus obreiros, as obreiras, as anos, Daniel, Jesus querido. Traga um avivamento, meu Pai. Aviva os diáconos, presbíteros, os pastores, os evangelistas, meu Pai. Em nome de Jesus, meu Deus, traga um grande avivamento para a tua glória. Pai, eu creio que tu és soberano, tu és poderoso, meu Pai. Usa nossa direita. Traga o avivamento sobre a igreja, Deus e amor. Derrama uma porção dobrada, Pai. Derrama teu Espírito Santo. Derrama esta graça, reclama, tu me reclama. Ah, se reclama, tu me reclama, se. Ah,

Pai, aviva as mulheres de fé, Jesus querido. Aviva os homens, Pai, os grupos de louvores. Aviva a mocidade, meu Pai. Lembra do jovem para a tua glória. Pai, estenda as tuas mãos soberana. Ai, derramando a tua graça maravilhosa. Ai, como é lindo derramar lágrimas perante o teu trono. O que nós queremos é a alma, meu Pai. Traga os católicos, Jesus querido. Estenda tuas mãos, meu Pai. Traga o desviado de volta, meu Deus. Aquela ovelhinha triste, abatida, meu Pai. Saiu da igreja, meu Deus. E hoje ele não tem força para voltar.

Lema, Pai, toca agora no mais profundo da sua alma. Pai, estenda tuas mãos, Senhor. A tua igreja está de porta aberta. A tua igreja está de braço aberto para acolher essas almas sofridas, meu Pai. Senhor, lembra que está escrito na tua palavra: o cair é do homem, mas o levantar é do Senhor. Levanta essas almas, Senhor, restaura, meu Pai, dá mais uma chance, mais uma oportunidade, meu Pai, estenda tuas mãos sobre todas as igrejinhas, lá no sertão, nas ribeirinhas, meu Pai, aquela igrejinha, meu Deus, Senhor, que é difícil o acesso, mas ali tem almas, meu Deus, vai de encontro da aquelas almas, Pai, usa os pregadores, meu Deus, glorifica teu grande nome, meu Pai. Renova os mais excelentes dons a tua graça, Pai, em nome de Jesus eu te suplico, restaura este lindo dom da cura, o dom de maravilha, meu Pai. Ai, que coisa mais linda, o dom de língua, interpretação de língua, meu Pai, o dom da fé, o dom do amor, meu Pai, vai derramando teus preciosos dons, Senhor, alcança aquela vida que está de joelhinho dobrado, chorando diante da tua presença, derrama a tua graça soberana, meu Pai, em nome de Jesus. Senhor, eu creio na restauração, eu creio no teu grande milagre, meu Pai, eu creio que o teu nome será glorificado. Senhor, é tão lindo ver um paralítico soltando as muletas, levantando da cadeira de roda. É tão lindo ver alguém glorificando o teu nome, sendo curado do câncer, da lepra, da AIDS, o coronavírus, meu Pai. O inimigo já havia decretado a morte. Aí o dono da vida, que é o Senhor, chega com a sua glória imensurável, meu Pai. Opera aquele sinal, aquele prodígio, aquela maravilha, em nome de Jesus Cristo. Levanta e anda, levanta essa muleta, levanta dessa cadeira de roda. Esse fogo que tu está sentindo já é a graça soberana da presença de Deus. Levanta e anda em nome de Jesus Cristo. Deus, estenda as tuas mãos, repreenda toda cegueira, repreenda pelo poder da tua palavra. Senhor, estenda as tuas mãos, assim como o Senhor curou o meu Pai, aquele cego. Jesus querido, o Senhor não mudou, meu Pai, o Senhor é o mesmo, meu Pai. Apenas um toque das tuas mãos sobre as vistas dessa pessoa e ela verá a tua glória, a tua grandeza. Repreenda esse espírito da surdez, em nome de Jesus Cristo. Saia, saia.

saia, saia toda surdez, toda mudez, solta a língua agora, pelo poder da palavra e pelo poder do sangue. Senhor, estenda tuas mãos, Senhor. Aquela pessoa não consegue ficar em pé de tanta dor nos ossos, Senhor. Pai, apenas um toque das tuas mãos e aquele osso será restaurado. Pai, o que é para ti, meu Pai? Fazer a tua obra é coisa como nada. Tu nos conhece por dentro e por fora. Tu conhece a intenção de cada coração. Tu conhece cada família, meu Pai. Nada te é oculto, meu Deus. Nada, nada, meu Pai. O Senhor vê o que nós não vemos. O Senhor ouve o que nós não ouvimos. Pai, eu te peço a tua misericórdia. Pai, ajuda-nos a ser fiel. Ajuda-nos a amar, meu Pai. Tira toda a hipocrisia, Senhor. Não deixa nós ser hipócritas, meu Pai. Não deixa nós abraçar por frente e falar mal pelas costas, meu Pai. Eu sei que é um pecado tão terrível. Pai, o apontar do dedo, meu Deus, lembra da tua misericórdia e perdoa. Pai, não deixa nós criticar o nosso próximo. Pai, tu conhece a dor de cada um. Muitas vezes, Pai, julgamos injustamente, falamos aquilo que não convém para nós falar. Perdoa esse grande pecado, meu Pai. Senhor Jesus, arranca toda inveja, arranca pela raiz, meu Pai. Arranca pelo poder que há no teu sangue. Pai, tira toda a vanglória de dentro de nós. Arranca, Senhor, pelo poder da tua palavra. Ensina-nos a ter uma mente pura, um coração regenerado, Senhor. Ensina-nos a ser verdadeiros, meu Pai. Senhor, não deixa, meu Deus, o teu povo perder a salvação. Senhor, lembra do teu grande amor, meu Pai. Quanto, Senhor Jesus, que precisam da tua misericórdia.

Senhor Jesus, que precisam da tua misericórdia. E eu creio que tu és grande, tu és poderoso, tu és santo e maravilhoso, meu Pai. Alcança agora e derrama a tua graça. Senhor, ensina-nos a amar o nosso próximo como a nós mesmos. Ensina-nos a perdoar aquele que nos ofendeu. Ensina, Pai, para que teu nome seja, Senhor, glorificado. Pai, assim como o Senhor Jesus, nos seus últimos momentos no Calvário, enquanto o povo blasfemava e gritava, ele disse: Pai, perdoa eles, que eles não sabem o que fazem. Senhor, não deixa nós julgar, não deixa nós condenar, meu Pai. Senhor, a tua justiça prevalece para sempre. Derrama a tua graça, meu Pai. Quantas lágrimas, quanto choro, meu Pai. Quanto sofrimento, meu Deus. Ajuda aquela irmãzinha abandonada. Ajuda aquele irmão abandonado, meu Pai. Ajuda, Pai, lembra do teu amor. Pai, aquele pedido de oração, Senhor. Alcança, meu Deus, agora. Pai, aquele pedido, Senhor, que suplicaram. Aquela criança não dorme a noite inteira. Ela sente cobras enrolando no seu corpo. Repreenda esse espírito da serpente. Repreenda pelo poder que há no teu sangue. Repreenda pelo poder da tua palavra. Toda insônia maligna, o sangue de Jesus te repreenda. Pai, dá o grande livramento, Senhor. Abençoa teu povo, guarda e livra a tua igreja. Pai, estenda as tuas mãos, Senhor. Encoraja teu povo a buscar a tua face. Como é maravilhoso, reclama-se e clama, sentir o teu poder, a tua graça soberana. Pai, estenda as tuas mãos, Senhor, porque eu creio no teu grande milagre, meu Pai. Vai derramando a tua graça, Senhor. Usa teu filho e a tua filha. Glorifica teu grande nome, meu Pai. É o que nós te pedimos e te agradecemos, Senhor. Em nome de Jesus. Amém. Amém. Que Deus os abençoe. Que o Senhor vos guarda. Que a misericórdia do Senhor possa estar sobre a vida de todos. E você que orou conosco até agora, quer tomar uma decisão, aceitar a Jesus como Senhor e Salvador da tua alma, levanta a tua mão com a minha agora. Você vai fazer a confissão e abraçar a salvação. Você que está desviado, fraco na fé, queremos orar por você, meu querido ouvinte. Nunca é tarde. Mas, irmã Lorena, eu pequei tanto. Eu fiz tanta coisa errada. Creio que para mim já não tem salvação. Tem. O sangue de Jesus te purifica de todo pecado. Para Deus não tem tamanho de pecado que Ele não possa perdoar. Te arrependa de todo o teu coração. Volta para a casa do Pai. Não seja uma presa fácil para o inimigo, mas entrega a tua alma, entrega teu caminho ao Senhor. Ele vai cuidar de ti, de toda a tua família. Oramos, fala comigo, Senhor. Perdoa os meus pecados e escreva agora o meu nome lá no céu, no livro da vida, e sela com teu sangue. Senhor Jesus, salva minha alma e a minha família, porque eu e a minha casa te serviremos para sempre. Agora procura uma igreja pertinho da tua casa. Tem uma igreja, vai lá e fala com teu pastor que você reconciliou, que você aceitou Jesus, juntamente conosco na oração da Igreja Deus e Amor.

0: pela vossa libertação e seja um membro do corpo de Cristo. E Deus te abençoará. Que Deus te abençoe, ouvinte de casa. Não temas, o Senhor te ama. Jesus Cristo voltará para arrebatar a sua igreja e queremos te ver lá. Receba um abraço, um carinho de toda a diretoria da Igreja Deus e Amor. Que Deus os abençoe. Quem se despede é a sua irmã em Cristo, Maria Lorena. Fique todos na paz do Senhor Jesus.
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5: Uma hora.
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7: Meu nome é Wilson, né? Eu, durante 15 anos, eu me afastei dos caminhos do Senhor com 18 anos de idade. Comecei a fumar, comecei a beber, comecei a usar drogas, né? Entrei no meio dos povos maus que faziam maldades. Eu, no começo, não fazia nada de errado, mas eu acompanhava as pessoas que fazia, porque eu, alcoolizado, drogado, eu já achava que aquilo era bonito. Eu já achava que as coisas de Deus não tinham mais graça para mim, né? Eu achava que graça tinha aquelas pessoas, porque eu me sentia seguro do lado delas. E elas fazendo as maldades que ela fazia, eu fui indo. E como diz as Escrituras Sagradas, né? Se você se afastar dos caminhos do Senhor, o Espírito Santo de Deus se afasta de você também. E ele se afastando de você também, o que que acontece? Você começa a fazer coisas que você não fazia. E eu comecei a beber, a usar droga, a fumar cigarro, a cheirar cocaína, a fumar maconha, a participar de coisas no meio do mundo. Até um tempo que veio um homem e matou meu irmão na frente da minha casa. Aí dali por diante minha vida começou a querer destrambelhar de vez mesmo. E depois de mais ou menos uns 2 anos que mataram meu irmão, aí eu entrei no tráfico. Aí quando eu entrei no tráfico, aí pronto, aí eu virei e me tornei um homem ruim, um homem sanguinário, um homem que não tinha misericórdia das pessoas, né? Então eu comecei a fazer coisas horríveis aos olhos do Senhor, tinha coragem para matar, tinha coragem para fazer tudo, que para mim era motivo de alegria. E meus amigos, nossa, aquele é perigoso mesmo, esse é perigoso, esse é o cara. E aquilo

0: achava que era bonito, né? Que eu tava fazendo uma coisa pra agradar as pessoas. As pessoas me cercavam, eram muitas e muitas pessoas que queriam andar do meu lado. E eu me sentia um maioral, né? Eu me sentia um maioral com aquilo. Aí aquilo aconteceu o quê? Começou a trazer os danos que a vida traz quando você se entrega ao mundo, quando você entrega na mão de Satanás. Aí comecei a dentro de casa brigar, aí comecei a querer espancar minha esposa. Chegou um tempo que eu comecei a ter ataques de convulsão, né? Eu caía duas vezes por semana e ia parar no hospital com convulsões, com ataque. As pessoas me chamavam de finado, pé na cova, já morreu. Porque, na verdade, eu era uma pessoa finado mesmo. Eu já era bem mais magro do que eu ainda já sou. As pessoas no bairro onde eu moro morriam de medo de mim. De acordo com os olhos do homem, eu não tinha volta mais. Quando eu desci a rua de casa, as pessoas estavam no portão, as pessoas corriam para dentro. O mundo te escraviza. E minha esposa lá nos caminhos do Senhor, né? Minha esposa louvando, pedindo ao Senhor. E minha esposa foi indo, clamando, clamando. Mas ela não abandonava a igreja. Ela ficava firme. Era minha mãe orando, clamando. Minha mãe acreditava que Deus podia mudar a minha história. E eu comecei a ir para a igreja, tudo. Eu tinha chegado em Deus e falado com Ele. Eu falei assim: Senhor, minha família está sofrendo. Meus filhos tomou água com açúcar porque não tinha leite. E amanhã não tem açúcar para pôr na água. E não tenho o que comer. Minha mulher falou que acabou o arroz. Eu conheço a sua palavra, que eu me desviei há muitos anos atrás. Eu sei que o Senhor é Deus. Mas hoje eu quero que o Senhor prova que o Senhor é Deus na minha vida. Hoje eu quero que o Senhor me mata. Eu quero que o Senhor me mata, o Senhor tira a minha vida. Eu quero que o Senhor me mata. Para que minha família possa viver em paz, tomar um rumo novo, arrumar alguém que cuide deles. Porque eu não sirvo mais. Eu sou um lixo humano. Então me mata. Só que tem o seguinte: se de hoje para amanhã, se amanhã amanhecer o dia do mesmo jeito que eu tô, se eu amanhecer do mesmo jeito que eu tô, eu acordar sentindo vontade de beber, se eu acordar sentindo esse desejo pelo álcool, eu mesmo me mato. Eu mesmo tiro a minha vida. Minha mãe tem orado dias e mais dias. Quando foi com alguns minutos, eu comecei a sentir aquela alegria. Aí aquela alegria, minha esposa olhou e falou: mas como você tá alegre se nós estamos passando uma vida de miséria? E minha mãe começou a chorar, eu peguei e falei: Deus tocou em mim. Porque eu tava falando com Ele agora. Foi Ele que tocou em mim, essa alegria foi Ele que tocou em mim. Aí comecei a chorar, aí eu peguei e fui pra igreja. Cheguei lá, ajoelhei no chão e ajoelhei lá e falei: Senhor, o Senhor tocou em mim ontem à noite. O Senhor me trouxe pra cá. Agora eu quero que o Senhor me usa. É preciso me fazer de canal de bênção para ajudar aquelas pessoas que estão na droga, aquelas pessoas que batem na mãe por causa de droga, que batem no pai por causa de droga, que tiram a vida dos irmãos por causa de droga, que roubam os avós, aquelas pessoas que fazem todas essas coisas horrorosas, aqueles que ficam dependentes do crack, dependentes da cocaína, aquele que gasta o pagamento todinho na droga e deixa os filhos em casa passando fome. É essas pessoas que eu vou ajudar, pessoas que estavam na mesma situação que eu. Eu quero. O Senhor me ensina a servir de verdade. Eu quero morar no céu. Aí comecei a congregar nos caminhos do Senhor firme, né? E o Senhor foi me trabalhando na minha vida de uma forma que o Senhor me limpou. Me limpou de um jeito que hoje eu não sinto vontade de fumar, eu não sinto vontade de beber, eu não sinto vontade de usar droga, eu não sinto mais vontade de fazer o mal para as pessoas. Hoje a minha vida é uma vida abençoada diante de Deus. Hoje eu trabalho, hoje eu adquiri de volta a minha dignidade, a minha honra. Então que quando alguém estiver orando pela tua vida, acredite, e o Senhor pode. Acredite que Ele pode mudar a tua história. Então eu agradeço sim nessa oportunidade que Deus me deu de trazer para todos que a solução é o Senhor Jesus Cristo. Meu nome é Wilson de Moraes, eu moro lá no bairro de Guarulhos, né, no Vila Barros, próximo à Parque Secap.
1: Para a sua vida mudar, é preciso que haja uma concordância total e completa entre você e a sua fé. Mas como saber se tenho fé suficiente para que haja essa concordância? Não basta apenas crer em Deus de uma forma sentimental e emotiva, mas é preciso acreditar nele de uma forma totalmente consciente. E isso só é possível através de sua palavra. As escrituras sagradas não nos deixam dúvida ao dizer: a fé vem pelo ouvir e ouvir a palavra de Deus. Para tocar o coração de Deus, é preciso que Ele veja em cada um de nós como estamos o servindo, qual a nossa crença para com Ele. Se você começar a crer em Deus hoje, de uma maneira consciente, ouvindo e crendo em sua palavra, tenha certeza de que sua vida nunca mais será a mesma. 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
2: 1:07.
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0: Cristo. São 1:11, horário de Brasília. Estamos aqui ao vivo, aqui no Estúdio C, na capital paulista, em nossa sede mundial. Sejam todos bem-vindos. Hoje é quinta-feira, dia 2 de julho de 2026. Que Deus abençoe a todos vocês, ouvintes do programa Voz da Libertação. Que tenho um imenso prazer de cumprimentá-los, de saudá-los nesta madrugada do Socorro de Deus. É o seu irmão em Cristo e amigo, Diácono Lindenberg Araújo. Eu mesmo, nós estaremos juntos e reunidos nesta madrugada do Socorro de Deus. E nós estaremos clamando, orando, buscando ao nome do Senhor e Salvador Jesus Cristo. Portanto, já envia sua mensagem para o nosso WhatsApp. Nós estaremos anotando todos os vossos pedidos de oração e clamaremos a Deus, certamente. Oraremos, intercederemos ao nosso Deus pela tua vida e você será um abençoado por Deus nesta madrugada. Se você está com insônia, se você está enfermo, se você está desenganado, fica em paz, porque hoje Jesus te dará saúde. Em nome de Jesus, envia sua mensagem para o nosso WhatsApp, DDD número 11 98292 3392. Repito, DDD 11 98292 3392. Vem pra cá, envia sua mensagem. Nós estaremos aqui anotando os pedidos de oração e também querendo saber de onde você está nos acompanhando. Intercederemos por todos vocês. Sejam bem-vindos ao programa Voz da Libertação. Igreja Deus e Amor, mais que uma igreja, uma família.
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3: A paz do Senhor, meu nome é Samantha e eu moro em Diadema. Eu gostaria de agradecer a Deus pela vida da minha filha que nasceu. Estava recebendo muito de livramento de Deus durante a gestação, né? E eu fiz um voto com Deus, se desse tudo bem a gestação, que eu conseguisse ter alta hoje ainda. Eu estaria agradecendo a Deus, enviando áudio para agradecer a Deus pela vida dela, né? E minha filha nasceu na terça-feira e graças a Deus hoje eu tive alta. Já vim para casa com ela, então quero agradecer a Deus pela vida dela. Agradecer aos irmãos que oraram por favor de mim. Deus abençoe e a paz do Senhor.
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2: Boa noite a todos, que Deus abençoe, 1:15, que Deus abençoe a todos os nossos ouvintes. Atenção, você também que está precisando de um aconselhamento bíblico, pastoral, precisando de uma palavra de oração, precisando de uma palavra de ânimo, é só anotar o nosso telefone e entrar em contato conosco. Estaremos atendendo vocês aqui ao vivo, aqui no Estúdio C, Central de Produção Internacional, aqui no Templo da Glória de Deus. Anote aí e entre em contato conosco, hein? DDD 11 3208-2743. Repito, DDD 11 3208-2743. Entre em contato conosco e nós estaremos atendendo vocês, dando um aconselhamento, discipulado e orando pela tua vida ainda nesta madrugada. Muitas pessoas aqui entrando em contato conosco, já enviando a sua mensagem para o nosso WhatsApp aqui da Rádio Deus e Amor. A paz do Senhor, aqui Alexandre de Porto Alegre. Peço orações em favor de mim e minha mãe, Ereni, para que Deus nos livre de todo mal. Ele está pedindo oração por toda a família, está todos os familiares aqui, e já estou anotando seu pedido de oração para nós orarmos, clamarmos por ele e por toda a família. Nosso irmão El Nascimento, a paz do Senhor Jesus, peço oração para mim e para minha família. Me chamo Wellington de Guarujá, estado de São Paulo. Que Deus abençoe, servo de Deus. Deus abençoe todos vocês que já estão enviando as suas mensagens para o nosso WhatsApp, DDD 11 982 92 33 92. Temos aqui nossa irmã Lucélia. A paz do Senhor, peço oração para minha mãe Luciana Machado de Oliveira. Ela precisa de saúde. Deus abençoe, falo aqui de Curitiba. Olha, o povo sulista. Deus abençoe todo o estado do Paraná, estado de Santa Catarina, estado do Rio Grande do Sul. Que Deus abençoe todos nossos queridos irmãos também do Brasil inteiro que está nos acompanhando nesta madrugada. É a madrugada do socorro de Deus, madrugada onde nós contemplaremos a mão de Deus nos socorrendo, nos livrando de todo mal, de toda perseguição. Talvez, ouvinte, você que está em casa, talvez Deus te dê um grande livramento agora, mas você nem percebeu, porque a mão de Deus está sobre você. Talvez você sentiu esta dor no peito, talvez seria um infarto, mas Deus te deu um grande livramento. Hoje Deus te guardou, sim, é a madrugada do socorro de Deus. Talvez você estava aí agora vindo de carro, de moto, de bicicleta, enfim, caminhando na rua. Deus te livrou de assalto, Deus te livrou de acidente, e hoje glorifique a Deus por isto. Seja grato a Deus, porque Deus te deu um grande milagre, sim, é um milagre da parte do nosso Deus e Salvador. Então, não fique cabisbaixo, não fique desanimado. Deus tem bênção para a tua vida. Deus tem milagre para você e para toda a sua família, no nome de Jesus. Já temos gente na linha. Vamos ouvir. Alô? Alô? Glória a Deus. Amém. Que Deus abençoe. Vamos agora ouvir um testemunho daquilo que Deus está fazendo na Igreja Pentecostal Deus é Amor. 1:18.
3: Meu nome é Manuel de Jesus, estou gravando esse áudio, uma bênção que Deus me deu. Um dia atrás eu estava com a vista ruim, cada dia aumentando mais, fiquei com a vista 80% sem enxergar direito. Tenho um rádio que fica na cabeceira da cama, fico escutando a programação diariamente da Igreja Deus é Amor. Escuto as orações. Essa foi uma bênção que Deus me deu, enxergado normalmente. Sou muito grato a meu Deus. Sou Manuel de Jesus, moro na Vila São Luís, São Luís, Maranhão.
2: É isso aí, ouvintes. Que Deus abençoe, queridos e amados irmãos. Temos gente na linha, vamos ouvir. A paz do Senhor Jesus, alô?
4: Alô?
2: Alô, com quem eu falo?
4: Com a irmã Lúcia.
2: Irmã Lúcia, a paz do Senhor, tudo bem?
4: Tudo bem.
2: A senhora fala de onde?
4: Eu falo de Tambita, Moraí, Rio de Janeiro.
2: Rio de Janeiro, olha que bênção, povo carioca, o povo é de muita fé, viu, irmã?
4: É.
2: A senhora está precisando de oração?
4: Então sim, irmão, estou precisando de oração por mim, pela minha família.
2: Pela família, amém. É. Glória a Deus. É. Glória a Deus, estou aqui anotando.
4: É para Lucas.
2: Aham, pode falar.
4: Lucas, seu nascimento, que a

0: Júnior, Leonardo,
1: sim,
0: Cássia.
1: E todos.
0: Meu pai está internado no hospital.
1: Meu Deus.
0: José Fagundes Silva.
1: Como é o nome do seu pai, minha irmã?
0: José Fagundes.
1: José Fagundes, amém. Já estou aqui anotando o nome dele e nós estaremos intercedendo por ele, tá bom, minha irmã?
0: Tá bom, eu queria também pedir oração também por uma causa minha na justiça, que eu já fui na audiência, mas até agora ainda não deu o resultado, né? De...
1: Sim.
0: A sentença, estou esperando até agora.
1: Mas Deus vai te dar vitória, tá bom, minha irmã?
0: Tá bom.
1: Creia que Deus é contigo. Amém. Creia que Deus é contigo e vai te entregar a vitória em nome de Jesus, tá bom? Deus,
0: tá bom.
1: Deus, ele não perdeu o controle, tá?
0: Tá bom, irmão, acredito.
1: Amém.
0: Eu sou da Deus e Amor aqui de Manilha. Tá?
1: Olha,
0: é Manilha.
1: Que bênção, que legal,
0: eu
1: amém.
0: Eu sou membro.
1: Oh, glória a Deus, que bênção, minha irmã, que bênção. Fica firme, que Deus é contigo, tá bom, minha irmã?
0: Tá bom, eu queria pedir botar meu nome na oração por mim.
1: Amém, sim, sim.
0: É que eu tenho problema de ansiedade, aí eu fico muito ansiosa, eu tomo até remédio, né?
1: Uhum.
0: Pra dormir, assim, remédio com ansiedade, né? Só que não passa.
1: Amém, mas Deus vai te dar um milagre, vai te curar, tá bom?
0: Tá bom.
1: Creia na vitória, viu, minha irmã? Que Deus te abençoe, fique conosco, porque logo mais... Nós estaremos orando por todos vocês, todos os que estão ao vivo conosco na programação nesta madrugada, tá bom?
0: Tá bom, tá bom. Obrigado.
1: De antemão, agradeço pela sua audiência e pela sua companhia. Deus abençoe.
0: Obrigada. Fica com Deus também. A paz do Senhor.
1: Amém.
2: A paz do Senhor Jesus. Meu nome é Regiane, eu moro no bairro Serra Verde, em Venda Nova. Eu pedi oração, né, aos irmãos, porque eu estava tendo muitas crises de ansiedade, eu estava tendo muita, sentindo enfermidades. Graças a Deus, agora eu não estou sentindo mais nada, pela honra e glória do Senhor. Graças a Deus, eu estou bem e agradeço pelas orações de vocês, que Deus tem ouvido e tem me abençoado cada dia mais. Obrigado, muito obrigado. Deus abençoe todos vocês.
1: Maravilha, que bênção, ouvintes, que bênção, povo de Deus. Olha que lindo testemunho, hein? Que bênção, serva de Deus. Estava aí com esta crise de ansiedade, mas Jesus operou milagre. É isto que acontece quando nós colocamos a nossa fé em prática. Você tem fé em Deus? Você acredita na intervenção divina? Você crê no poder de Deus sobre a tua vida, sobre a tua família? Assim como essa serva de Deus foi curada. Porque às vezes é uma opressão maligna, o inimigo luta, querendo oprimir a mente da pessoa, e ela começa a ter estas crises de ansiedade. E muitas pessoas começam até a falar que é síndrome do pânico, não é? Mas o inimigo tenta trabalhar nestas áreas. Eu não estou espiritualizando tudo aqui, não, pelo contrário. Mas tem coisas que o inimigo luta, tenta trabalhar em estados minuciosos, mas que Deus, ele tem poder de libertar. Deus tem poder de realizar um milagre, de trabalhar e operar através da oração e da fé. Você crê nisto? Eu creio. E Deus certamente vai efetuar um milagre na vida de você que está enfrentando estes mesmos problemas. Creia, Jesus Cristo te dará saúde. 1:24.
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1: É isso aí, ouvintes do programa Voz da Libertação. Vamos ouvir agora uma palavra de Deus, pastor Lorival de Almeida, que traz um tema: a palavra de Deus não pode ser calada. Este quadro, Pão Diário, você ouvirá e será fortalecido através desta palavra do servo de Deus. Vamos lá, Pão Diário, e já nós voltamos com vocês.
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5: E nós vamos prosseguindo falando de Deus nesse momento. Gostaria de ler com vocês Jeremias capítulo 33, versículo 1, versículo 1. Enquanto Jeremias estava ainda preso no pátio da guarda, a palavra de Deus lhe foi dirigida uma segunda vez. A palavra do Senhor foi falada a Jeremias uma segunda vez, estando ele preso. Os homens prenderam Jeremias, e o objetivo de terem prendido Jeremias era exatamente o objetivo de calar a sua boca. Queriam que ele se calasse, queriam calar a palavra de Deus que vinha por intermédio dele. E como ele estava no cárcere, Deus então foi ao cárcere.

para falar com Jeremias nessa segunda vez. E nós podemos ver que esse fato nos ensina que a palavra de Deus, ela não pode ser freada, ela não pode ser calada. Não existe cadeia, não existe mordaça, não existe nada que possa calar a voz do nosso Deus, porque essa voz, ela não pode ser parada. Quantas tentativas, não é? Em vão. Quantas tentativas de se calar a palavra de Deus, de se calar Deus. Às vezes a mídia tenta. Às vezes nós vemos ironias, depreciações à palavra de Deus. Tivemos aí queima de Bíblias. Estamos vendo aí tantos ressurgimentos, não é? Regimes ateus, religiões que realmente nada querem ou nada têm do Senhor têm atacado. Pessoas que temem o Evangelho têm tentado calar a voz do Senhor, a voz de Deus. O próprio Satanás tem tentado, mas não consegue. A palavra de Deus, ela não pode morrer. Ela triunfou, triunfa e triunfará sempre. Tantas tentativas, não é? O comunismo tentou e não conseguiu. O ateísmo está tentando e não consegue. Nós vemos esse crescente movimento dessa religião islâmica, não é? Que alguns dos seus radicais também têm tentado impedir. Vemos aí massacres a pessoas que falam de Deus em países islâmicos, em países onde realmente a situação é bastante complicada, perseguições terríveis, igrejas queimadas, mas Deus nunca se cala. Vemos também que não se pode impedir um servo de Deus de ter comunhão com ele. Jeremias estava preso. E ali preso, bom, está preso aí, estamos tranquilos, pensavam os seus algozes, porque não poderá falar. Não poderá, talvez até receber nada, porque está preso. Mas a Bíblia fala que ele estava preso no pátio da guarda e a palavra de Deus lhe foi dirigida. Quando você é servo de Deus, a palavra de Deus, ela é dirigida a você, e não importa onde quer que você esteja. Você pode estar solto, você pode estar preso. Nós vemos que Jeremias, ele estava numa situação que as pessoas achavam que nunca mais, talvez, ele pudesse transmitir nenhuma coisa. Nada, nada, nada. Porque pensavam também que ele não poderia receber. Mas Deus está com os seus servos, e lá na prisão o Senhor foi falar com o profeta Jeremias. Deus falou com ele e Jeremias foi solto e mandou a palavra mesmo, por escrito, ao rei. Eu vou falar rei Joaquim, para não ficar falando de Joaquim, ah, sei lá. Vamos falar Joaquim, que fica mais fácil. E fez um escrito e mandou ao rei Joaquim por meio de Baruque. O rei ouviu a leitura, cortou o livro em forma de rolo, né, em pedaços, e mandou prender Jeremias e Baruque agora. Deus os escondeu e mandou Jeremias escrever de tudo, de novo, ao rei. E ainda foram acrescentadas muitas palavras, a Bíblia fala em Jeremias, capítulo 36, versículo 32. E a Joaquim foi dito que ele seria morto pelo rei da Babilônia, e o seu cadáver ficaria insepulto. Jeremias 36, 30. Ficou mais complicada a situação do rei. Não sei se você está acompanhando, prezado ouvinte, preso, o Senhor foi, falou com Jeremias, Jeremias colocou a palavra por escrito, mandou ao rei através de Baruque, o rei cortou todo o rolo, mandou prender agora não só Jeremias, mas também Baruque. E Deus escondeu Jeremias. E escreveu de novo a mensagem, tudo que já havia escrito e um pouquinho mais ainda. E esse pouquinho mais ainda, no meio desse pouquinho a mais tinha, essa palavra que era uma sentença. Você vai ser morto pelo rei da Babilônia e o seu cadáver não será sepultado. E a gente acaba lendo tantos artigos que nos trazem uma certa aflição, né? Como eu disse, nós temos aí países como a Índia, temos também países muçulmanos, onde a gente vê muitas perseguições, a gente vê um determinado poder aumentando no mundo, a gente vê, enfim, perseguições contra cristãos que às vezes são queimados, Bíblias rasgadas, pastores são presos e são acusados às vezes até de terrorismo por serem pastores. E a gente às vezes realmente fica meio aflito assim. Me lembro que houve uma certa ocasião que um determinado pastor disse que para que nós pudéssemos fazer frente aos muçulmanos, que tem 4 vezes mais filhos que nós também deveríamos ter mais filhos, para que pudéssemos então fazer frente a eles. Assim a população cristã cresceria. E deveríamos fazer pressão para aprovar leis proibindo a entrada de determinadas religiões no Brasil e a construção de determinado tipo de igreja e coisa assim. Mas nós chegamos à conclusão, ouvintes, que não é bem assim. Não é assim. O evangelho, ele não vai crescer por questão ou ação política, nem pelo número de filhos que nós cristãos temos. Ele cresce pela pregação.

0: através da palavra de Deus. E a palavra de Deus não pode ser detida. Se eventualmente algum grupo religioso dominar o mundo e a perseguição contra nós vier, amém. Nós não fomos chamados para dominar o mundo. E fomos avisados, sim, como igreja, que nós teríamos perseguições no final dos tempos. Não importa o que cresça essa ou aquela outra religião, grupos de ateus, fascistas, neonazistas, e de repente consigam leis para calar quem se posicione contra alguns movimentos que acontecem, e de repente as piadas, a depreciação do cristianismo, da Bíblia, pessoas que querem colocar Deus como se fosse um ser totalmente antiquado, que não tem entendimento e não tem sentimentos. Olha, eu quero dizer a você, ouvinte, não há problema algum. Jesus deixou claro que nós haveríamos de sofrer hostilidade como igreja fiel. E quem pensa que isso vai calar a palavra de Deus, quem pensa que isso vai determinar o extermínio da palavra de Deus, está enganado, porque a palavra de Deus, ela não pode ser calada, a boca de Deus não pode ser calada, viu? Nós estamos aqui nessa vida como cristãos, e o nosso bilhete aqui não é questão de primeira classe, não. Nós estamos numa vida que eu vou dizer a vocês que é uma vida compromissada com Deus, cheia de lutas, cheia de problemas, mas também cheia de vitórias. E nós sabemos que devemos e vamos sofrer pelo evangelho. Pessoas que não quiserem sofrer pelo evangelho, certamente não são dignas até mesmo de dizerem que são evangélicas ou cristãs. Nós temos uma vida compromissada com Deus e compromissada com a verdade. Tenho certeza que vai ser muito bom para o reino de Deus se todos nós entendermos que as aflições estão aí, as perseguições estão aí, os preconceitos contra os crentes estão aí, mas nós devemos entender que quando essas coisas começam a acontecer, nós temos que nos levantar e levantar a nossa cabeça, porque está próxima a nossa redenção. A palavra de Deus, ela não pode ser calada. Deus não pode ser impedido. Cristo triunfará sempre. Lembre-se, ouvinte, que é Deus quem tem o controle da história. Eu passo aqui uma vez mais menção do que aconteceu ao profeta. Ou na cadeia, ou fora da cadeia, ou perseguido, ou sem perseguição, certamente, como servo de Deus, Deus sempre terá uma palavra para colocar na sua boca. Não se preocupe, Deus sempre cuidará de você, Deus sempre abençoará a sua vida. Pode sofrer aí, eu diria, com tantos grupos, né, que se levantam, não tem problema. A palavra de Deus, ela não vai se calar. Nós, servos de Deus, vamos continuar falando do Senhor, e o nosso Deus vai continuar nos abençoando, vai continuar falando por nosso intermédio. Fica tranquilo. Nós temos a tranquilidade de saber que Deus é conosco. E a tranquilidade que nós temos uma tranquilidade que não pode ser apagada de forma alguma com a perseguição, com a luta, com os problemas. Não, não, não. Isso é o que eu sempre falo. Isso já era uma previsão da palavra de Deus. Nós não podemos achar que porque agora alguns grupos que se denominam, diria, cristãos de bancada daqui e dali, não podemos achar que por causa tem a porque agora tem a bancada A, B ou C, bancada de crente, bancada de não crente, enfim, que nós vamos ter sossego, vamos ter paz, vamos ter... A Bíblia fala para orarmos por autoridades para que tenhamos paz, é evidente, mas nesse exato momento nós sabemos exatamente a batalha que está travada, e não é no âmbito físico, não. Não é? Então vamos ficar tranquilos, porque a palavra de Deus não pode ser calada. Aqueles que queriam calar Jeremias não quiseram ouvir a primeira mensagem de Deus, tiveram que ouvir a mensagem que foi enviada e a mensagem complementar. Você vai ser morto, rei, e o seu corpo vai ficar insepulto. O seu corpo nem sepultado será. Olha, melhor ouvir o que Deus está falando, com toda certeza.
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0: 1h40 em São Paulo. Um bom dia a todos. Sejam todos muito bem-vindos a esta madrugada. É a madrugada do Socorro de Deus. Estamos ao vivo aqui diretamente de nossa sede mundial do Templo da Glória de Deus. Este quem cumprimenta a todos vocês, seu irmão em Cristo, Diácono Lindenberg Araújo. E já temos alguém na linha, hein? Vamos lá? Alô?
1: Oi, irmão.
0: A paz do Senhor, com quem eu falo?
1: Judite. Irmã Judite.
0: Irmã Judite, a senhora fala de onde?
1: Bauru.
0: Bauru, que bênção. Tudo bem com a irmã?
1: Ah, tudo bem. Mas não é assim, eu gosto pouco. Eu gosto de você, eu adoro também.
0: A senhora quer oração, né? Amém. Estou aqui colocando o pedido de oração da senhora aqui. Toda a família, tá? Deus abençoe. Obrigado. Amém. Igualmente, hein? Estou aí, ouvintes. Muitas pessoas aqui conosco enviando as suas mensagens para o nosso WhatsApp. DDD11982... 8292-3392. Temos aqui a nossa querida irmã, a paz do Senhor Jesus, presbítero, colocou meu nome Lindenberg, moro num bairro do estado da Bahia e quero pedir oração para minha família. Amém, já estou colocando aqui seu nome, seu pedido de oração, que Deus abençoe. Nossa irmã, nosso irmão Gerson, também está falando lá de Muriaé, olha, paz do Senhor, que Deus abençoe, está pedindo oração para nossa irmã Roseli, pede oração pela libertação. Pede oração para toda a família. Que Deus abençoe o povo mineiro aí de Muriaé, povo de Deus. Já estive várias vezes aí na cidade de Muriaé, terra boa, povo de Deus, fervoroso e de muita fé. Que Deus abençoe o povo mineiro. A paz do Senhor, nosso irmão Paulo Moura. Ele está pedindo oração por toda a família. Temos alguém na linha também? Vamos atendê-lo. A paz do Senhor Jesus.
2: A paz do Senhor.
0: A paz do Senhor, com quem eu falo?
2: Ah, Rosângela,
0: tudo bem, minha irmã?
2: Tudo bem, glória a Deus.
0: Glória.
2: Aqui de Vila Velha, Espírito Santo.
0: Vila Velha, Espírito Santo, amém. Eu conheço a cidade aí, conheço esse lugar, hein? Que bênção.
2: Cidade abençoada.
0: Amém, tudo bem. A senhora pede oração pela família?
2: Isso, pela família, pros netos, né, se converter, né? Graças a Deus, meus netos são bênção, mas pra eles se chegarem mais, né, na presença de Deus.
0: Sim, é crucial, é muito importante isso, a gente orar por todos, netos, sobrinhos, filhos. Isso é muito bom, né? Deus, ele honra a fé, viu, minha irmã?
2: Amém, amém. E também pelo meu ministério, né? Apesar que eu não sou da Igreja Deus e Amor, mas eu tenho muito carinho, muito amor, né?
0: Sim,
2: Pela Igreja Deus e Amor. Quando não tem culto na minha igreja, eu tô lá na Igreja Deus e Amor. Hoje mesmo já fui na sede ontem.
0: Maravilha.
2: Lá em Vitória, na sede, lá no pastor da Igreja. Então eu tenho muito carinho com a Igreja Deus e Amor, que tem muitas bênçãos.
0: Nós ficamos felizes por saber disso, viu, minha irmã?
2: Amém.
0: E nós vamos orar, já anotei aqui o seu pedido de oração, tá bom? E nós vamos orar daqui a pouquinho, às 2h. Então, nós vamos apresentar a sua vida, a sua família, a sua casa. Nós vamos interceder e eu creio que Deus vai visitar todos os seus familiares, a nossa irmã também. E grande vai ser a vitória, tá bom, minha irmã?
2: Amém.

0: Eu creio.
1: Muito obrigado pela sua companhia.
0: Coloca também, por gentileza, o nome de um sobrinho meu chamado Felipe.
1: Felipe, amém.
0: É, pra ele se converter. Ele não volta pra igreja, mas cai de novo. Senhor, firmar os passos dele, né, em nome
1: amém.
0: De Jesus.
1: Vai sim, vai no nome de Jesus.
0: Em nome de Jesus, eu creio.
1: O poder da oração, ela tem efeito, né, minha irmã?
0: Amém, verdade.
1: Nós vamos interceder, tá?
0: Muitas vitórias.
1: Amém,
0: muitas
1: glória
0: vitórias.
1: A Deus.
0: Glória a Deus.
1: Glória a Deus. Que Deus te abençoe glória grandemente, viu, minha irmã?
0: Amém, amém. Deus abençoe você.
1: Amém,
0: daí, tá?
1: Senhora também, amém.
0: Amém.
2: A paz do Senhor, irmãos. Meu nome é Terezinha, moro na Vila Samuel, Porto Velho, Rondônia. Irmãos, a bênção que eu tenho a contar, meu Senhor Jesus Cristo, é que me deu AVC e eu tinha que fazer a cirurgia após esse AVC, irmãos. Tá vendo? Meu pescoço estava entupido e o médico falou que eu tinha que fazer a cirurgia. E eu ouvi na rádio Deus e Amor, e eu vi, eu escutava os milagres de Jesus Cristo fazendo na vida dos irmãos e das irmãs. E eu falei, ô Senhor, acrescenta a minha fé, Pai, que eu possa alcançar esse milagre das suas mãos, Senhor. Eu não posso fazer essa cirurgia, Senhor, Jesus Cristo, que o Senhor me abençoe com esse milagre na minha vida. Irmãos, eu comecei a orar e clamar ao Senhor, e a última vez que eu fui no médico, o médico falou que eu estava curada, que não era para fazer mais a cirurgia. E o Senhor Jesus me libertou, irmãos. Eu só tenho a agradecer a meu Senhor Jesus Cristo, agradeço muito ao Senhor, e aqui estou pagando meu voto, porque eu prometi para o Senhor Jesus Cristo. E agradeço ao Senhor por todas e muitas vitórias que o Senhor Jesus tem me dado na minha vida. Agradeço a oportunidade e a paz do Senhor para os irmãos.
1: Estou aí, irmãos e ouvintes do programa Voz da Libertação. São exatamente 1h45 na Grande São Paulo. Que Deus abençoe. Hoje é quinta-feira, dia 2 de julho de 2026. Nós estamos ao vivo aqui da Central de Produção Internacional, na nossa Igreja Pentecostal. Deus é amor. Muitas pessoas aqui, Márcio, conosco, enviando as suas mensagens, enviando seus pedidos de oração. Isto é uma bênção. Muitas pessoas também entrando em contato conosco. Tem mais alguém na linha? Vamos atendê-lo.
3: Alô,
1: alô.
3: A paz do Senhor.
1: Paz do Senhor Jesus, tudo bem? Com quem eu falo?
3: Fala com Matias, José Matias, aqui em Alagoinhas, Bahia.
1: Maravilha, tudo bem com o Senhor, meu irmão?
3: Tá mais ou menos, né?
1: Amém.
3: Eu liguei pra pedir que minha esposa tá com... Ela fez hemodiálise uma vez. E passou um ano fazendo hemodiálise, mas ela tá com 6 anos que ela fez. Aí,
1: sim.
3: Deus ajudou que... Que ela não fez mais, entendeu?
1: Como ela se chama?
3: É Dejaneira Matias dos Santos.
1: Já está aqui a hora, o seu pedido de oração já está aqui, tá bom, minha irmã?
3: É, eu sou uma pessoa deficiente visual porque eu sou portador de glaucoma, entendeu?
1: Amém, sim.
3: E peço também para o trabalho do meu filho, né? Eu quero que ele tenha uns caminhões e os motoristas quebram muito os caminhões dele. Os caminhões dele não é tão velho e eles quebram. E também a empresa, ele está... encostar, quer dizer, tá agregado, né, numa empresa daqui de cerveja, né, aí tiraram o caminhão dele, ele ainda devendo ainda 40, deixa eu ver, devendo um ano, mais ou menos.
1: Entendi.
3: Pra pagar, então, a gente tá pensando como é que possa pagar, né, porque se eles tiraram.
1: Ok, olha, eu já anotei o seu pedido de oração, coloquei aqui oração pelos filhos também, tá bom? Por livramento, por providência. Então eu peço ao Senhor que aguarde, porque daqui a pouco, às 2 horas da manhã, nós estaremos orando. E o seu oração, seu pedido de oração, seu nome, nome da sua esposa, já está aqui anotado. E nós vamos agora, daqui a pouquinho, apresentar em oração. E eu creio que Deus vai entrar com providência nessa causa.
3: Tá bom. O Senhor crê nisso? É o príncipe do universo que esteja nos nossos corações.
1: Amém. Que Deus te abençoe grandemente, tá bom?
3: Amém.
1: Obrigado.
3: De nada.
1: É isso aí, ouvintes. São exatamente 1h48. Vamos lá para as mensagens. Vamos ver quantas pessoas estão nos enviando mensagens. Eu estou vendo aqui inúmeras pessoas já nesta madrugada fazendo o seu pedido de oração. Quantas pessoas, né, meus irmãos? Quantas pessoas enfrentando estas crises de ansiedade, insônia, depressão, sendo oprimidos por decepções, palavras que lhe abateu. Mas eu creio que Deus é o Deus que muda decretos. Eu creio que Deus, o nosso Deus, é o Deus que responderá à oração do justo. Então, se você crê, eu quero que você esteja comigo neste clamor, nesta oração, porque nós vamos orar. E Deus vai te abençoar grandemente. Já temos alguém na linha? Alô, a paz do Senhor Jesus?
4: Paz do Senhor.
1: A paz do Senhor, meu irmão, com quem eu falo?
4: Meu nome é Anderson.
1: Anderson.
4: Terra Roxa.
1: Oi?
4: Sou da cidade de Terra Roxa, estado de São Paulo.
1: Estado de São Paulo, amém, que bênção. Oração pela família, meu irmão.
4: Isso.
1: Glória a Deus.
4: Eu queria dar um,

0: testemunhozinho rápido. É, sim. Meu filhinho, ele tem 2 anos e meio agora. E ele...
1: Sim.
0: Ele tem uma condiçãozinha chamada tetralogia, que falou. E ele precisou fazer uma cirurgia com 10 meses. E eu pedi oração aí na rádio. E Deus abençoou, a cirurgia foi um sucesso. Ele tá
1: glória a Deus. Agora, graças a Deus. O Senhor fez o pedido aqui na rádio?
0: Isso.
1: Amém.
0: E eu fiz um voto de contar o testemunho. Ou aí na rádio ou na igreja. Eu sou de outro ministério, não sou da Igreja do Amor, mas eu sempre estou escutando a rádio aí.
1: Glória a Deus.
0: E eu queria pedir pra que continuasse orando pela vida do meu filho. O nome dele é Davi.
1: Davi. E
0: também pela vida da minha esposa, da toda a minha família. Minha esposa
1: glória se chama Kathleen. Amém, meu irmão. Que bênção, fico feliz aí pelo testemunho, tá bom?
0: Amém.
1: Glória a Deus. Deus é fiel, né, meu irmão?
0: Amém. É fiel, sim.
1: Quando a gente coloca a nossa fé em prática, exercita a nossa fé e nossa confiança em Deus, Deus é fiel para operar um milagre, não é?
0: Amém.

0: venha fazer a obra do completo, curar para ele não precisar de fazer essa cirurgia.
1: Amém. Vamos orar por isso, tá?
0: Que se fizer também, que Deus use a mão dos médicos.
1: Amém. Deus está no controle.
0: Amém.
1: Tá bom, meu irmão?
0: Amém.
1: Que Deus te abençoe grandemente. Amém. Obrigado pelo seu depoimento. E nós já estamos aqui anotando o seu pedido de oração pra gente orar daqui a pouquinho, às 2 horas da manhã, tá bom?
0: Tá certo, então.
1: Deus abençoe.
0: Amém, pode ser.
1: Paz do Senhor. Alô?
2: Alô?
1: A paz do Senhor Jesus.
2: Oh, amém, meu irmão. Deus abençoe.
1: Amém, glória a Deus. Com quem eu falo?
2: Fala com o Lúcio Mauro.
1: Glória a Deus, tudo bem, meu irmão?
2: Tudo bem, graças a Deus. Eu queria pedir oração pra Letícia, minha filha.
1: Letícia.
2: O Gustavo, meu filho.
1: Sim.
2: E pro João Guilherme, meu netinho, e pra Maria Luísa, minha neta, que o senhor possa estar fazendo uma obra na vida deles.
1: Glória a Deus. Vamos orar, meu irmão.
2: Pedir oração também aqui, que eu tô na estrada, pra todos os motoristas da Guietone, transporte, que
1: aleluia,
2: tá no serviço aqui, trabalhando, ouvindo essa programação maravilhosa da Deus de Amor. E eu sou da congregação, meu irmão. Mas eu escuto todo dia vocês.
1: Maravilha, olha, fico feliz, viu, meu irmão? E eu vou orar pela sua vida, tá? Vou orar pela sua vida, pela Letícia, pelo Gustavo, pelo João. E nós vamos orar para Deus lhe dar o livramento também.
2: Oh, obrigado, meu irmão.
1: Tá bom? Então aguarde, porque às 2 horas da manhã, daqui a pouco, nós vamos estar orando, fazendo aquela oração da madrugada. E ore conosco também, que Deus vai te dar vitória.
2: Amém, Deus abençoe. Meu caminhão só a rádio de vocês. Eu não escuto música, eu não escuto nada. Glória é só na rádio Deus de Amor.
1: Glória a Deus. Olha que maravilha. Por isso que você tá abençoado, hein?
2: Glória a Deus. Saúde e paz, viu?
1: Amém. Deus abençoe, meu irmão. Muito obrigado.
2: Amém. Deus abençoe.
1: Amém. Alô?
3: Alô?
1: Alô, com quem eu falo?
3: Silvio.
1: Silvio, a paz do Senhor, meu irmão. Tudo bem?
3: Perdão, a paz do Senhor. Eu entrei aqui de uma oração, que eu moro aqui em Santa Luz. Você perdeu em Araraquara.
1: Amém.
3: Eu queria uma oração pra mim, que eu tenho uma coceira nas costas e o pescoço. Você vai orar pra mim?
1: Amém, meu irmão.
3: Eu sou da igreja, através de Deus, da Madureira, né? Mas eu gosto de assistir vocês aí, ouvir a palavra, que aí é uma bênção, viu?
1: Amém, glória a Deus. Maravilha, você já está aqui anotado o seu pedido de oração, a gente vai orar pela sua vida, viu, meu irmão? Grande a vitória que Deus vai te entregar, hein?
3: Amém. Então eu todo dia eu escuto a Deus de Amor. Eu ligo o rádio, eu deito e fico acordado só vendo as maravilhas que Deus opera na vida das pessoas.
1: Glória a Deus.
3: É uma beleza, bênção, viu?
1: É Deus, né, meu irmão? Tudo pra glória de Deus. Que Deus continue abençoando a sua vida e honrando a sua fé, tá?
3: Amém.
1: Continue conosco, porque às 2 horas nós vamos orar por todos vocês, tá bom?
3: Eu todo dia escuto a Deus de Amor, hein?
1: Amém, glória a Deus.
3: Fico rápido ligado com a noite inteira.
1: Glória, isso é bênção, hein? E as bênçãos de Deus, a Bíblia Sagrada diz, meu irmão, que a bênção de Deus enriquece e não acrescenta dores.
3: Eu acredito, viu?
1: Amém? Então, quanto mais você acompanha, quanto mais você ouve, com fé, crendo, as bênçãos de Deus são acrescentadas em sua vida.
3: É verdade. E Jesus, nele, ele diz, eu sou o caminho, a verdade e a vida, né?
1: Isso aí, com certeza.
3: A pessoa tem que seguir a ele.
1: Sim, exatamente.
3: E as palavras dos irmãos aí, nós, é maravilha, viu?
1: Deus é fiel, né, meu irmão?
3: É fiel.
1: Que Deus te abençoe, tá? Muito obrigado pela sua companhia. Que Deus abençoe a sua vida e toda a sua família grandemente, em nome de Jesus.
3: É hora pro meu filho também, que eu tenho um filho que ele bebe, só que ele não mora comigo, né?
1: Como que se chama?
3: Bebe, Lagoa da Mulher.
1: Como ele se chama?
3: Wellington.
1: Wellington?
3: Wellington.
1: Amém.
3: Ora pra ele também. Pra Deus salvar ele.
1: Não, vamos orar sim, tá?
3: Tem visto de bebida, fumaça, toda a aí.
1: Amém. Meu Deus do céu. Mas Jesus vai libertar, viu, meu irmão?
3: Tá bom.
1: Crê nisso.
3: Amém.
1: Muito obrigado, que Deus te abençoe.
3: Amém.
1: Alô?
4: A paz do Senhor, meu querido.
1: A paz do Senhor e Salvador Jesus Cristo. Com quem eu falo?
4: Irmão Benedito.
1: Irmão Benedito, tudo bem, meu irmão?
4: Graças a Deus, melhor agora falando com o meu irmão aí.
1: Ô, glória. Que bênção, hein?
4: Graças a Deus.
1: O senhor precisa de oração pela família?
4: Isso, ora por nós, que a minha família, meus filhos, minha esposa. Eu tenho um trabalho, eu trabalho na usina de motorista, estamos trabalhando lá até meia-noite, até bater às 10 da manhã. Vamos aí à luta.
1: Deus vai te dar vitória, meu irmão.
4: Deus temos honrado e nos dá vitória.

0: Amém. Glória a Deus.
1: É.
0: Creia no milagre, no livramento.
1: Com certeza.
0: Deus é fiel, meu irmão, para te dar vitória.
1: Eu creio, mas não
0: tá Jesus. Ore conosco, convida o Senhor para orar conosco. E enquanto o Senhor estiver orando conosco, Deus visitará todos os seus familiares.
1: É, com certeza.
0: Em nome de Jesus.
1: E a gente também não pode só pedir oração, temos que orar, né?
0: Exatamente. Colocar a nossa fé em prática, esforçar, né?
1: É, tem que buscar. Aí Deus honra, com certeza.
0: Sim, com toda certeza.
1: Mas graças a Deus. Deus abençoe os irmãos aí também.
0: Muito obrigado, meu irmão. Eu que agradeço.
1: E eu agradeço também pela oportunidade de ter essa rádio para te ouvir e fazer companhia. Com certeza, Deus nos abençoe também no trabalho.
0: Amém, com toda certeza. Que bênção, hein?
1: Deus abençoe, meu querido.
0: Deus abençoe o senhor também.
1: Amém.
0: Alô?
2: Alô?
0: Alô, com quem eu falo?
2: A paz do senhor.
0: A paz do senhor.
2: Com quem eu tô falando?
0: Lindenberg Araújo. Com quem eu falo?
2: Lindenberg. O meu nome é Maria Aparecida.
0: Maria Aparecida. A senhora fala de onde?
2: É de Itaquera aqui, da cidade.
0: Itaquera?
2: É, cidade linda.
0: Amém. A senhora está precisando de oração pela família?
2: Precisa, pastor. Eu quero que você ponha o nome de Wilson Antunes e Cíntia e Giovana e Gabriela.
0: Amém.
2: E o meu também, Maria Aparecida.
0: Já está aqui anotado. Todos da família, tá bom?
2: É, tá bom, pastor. Eu vou orar junto 2 horas.
0: Sabe? Glória a Deus. Sim, com toda certeza. Não pode perder a bênção, hein?
2: Tá, eu oro junto toda vez. Tá?
0: Amém.
2: Fica na paz.
0: Deus te abençoe, minha irmã. Fica na paz.
2: Paz do Senhor Jesus.
0: Paz do Senhor. 1:59. Que Deus abençoe todos os nossos queridos irmãos e ouvintes que entraram em contato conosco. Deus abençoe. Isso para mim é um grande privilégio, uma honra poder entrar em contato com todos vocês. Vocês entrarem em contato comigo, pedindo oração, pedindo anotar os pedidos. Isso para mim é um privilégio muito grande. E como de costume, eu convido todos vocês já a preparar o coração, a mente, porque nós entraremos em oração. Daqui a alguns minutos, nós vamos clamar a Deus, fazer aquela oração do encontro com Deus, da madrugada de Deus. E se você está em uma situação debilitada, angustiante, depressão, esta angústia está te sufocando, nós faremos esta oração agora, daqui a alguns minutinhos, e Deus vai te socorrer. Porque esta é a madrugada do socorro de Deus. E Deus, ele socorrerá estas pessoas que estão abatidas, frustradas. Meu Deus, Deus vai entregar a bênção e a vitória para você, ouvinte, que está nos acompanhando no Brasil e no mundo. Amém? São exatamente 2 horas. 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
9: 2 horas e 1 minuto.
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Deus, meus irmãos. Aqui quem fala é Thiago Oliveira, de São José, Santa Catarina, próxima a Florianópolis. Eu quero dar o testemunho que esses tempos atrás eu estava com infecção na bexiga, eu já estava muito agravada já, e eu achei que não iria mais suportar. E pedi a oração para os irmãos orarem na Rádio Voz da Libertação para me ajudar. Para a honra e glória do Senhor, Deus me deu a vitória. Graças a Deus eu já estou melhor, já estou andando, já estou fazendo o que eu não podia fazer. A febre, a dor no corpo já passou. Para a honra e glória do Senhor Deus, eu agradeço a oportunidade. E você que está passando por um momento de enfermidade, por um momento de aflição, por um momento de angústia, de dor, clame o nome do Senhor, peça ajuda a Ele, que Ele irá te ajudar. Amém? Que Deus abençoe em nome.

Aqui quem fala é a irmã Aliciane Fernandes de Mogi das Cruzes. A bênção que eu quero contar é que a minha filha, Hannes Caroline Fernandes de Oliveira, estava desempregada. Ela terminou a faculdade em dezembro, mas não conseguiu emprego, participou de muitas entrevistas dinâmicas e nada. Ela já estava desanimada e eu orando, clamando ao Senhor, mandando o nome dela aqui no pedido do WhatsApp da Igreja Deus e Amor, falando com o Senhor, fiz o voto com o Senhor de ajudar essa obra maravilhosa. E quando foi segunda-feira, ela começou a trabalhar na área dela, para a honra e a glória do Senhor Jesus. Ela está muito contente e eu também estou aqui pagando o meu voto. Muito obrigada, Jesus.

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1: São horas e 7 minutos. Deus abençoe meus queridos irmãos e amigos, ouvintes do programa Voz da Libertação. Como havia dito a princípio, vamos falar com Deus em oração. Clamaremos ao nosso Deus e Ele nos ouvirá. Como está escrito na palavra do Senhor, Salmos de número 40. Esperei com paciência no Senhor, Ele se inclinou para mim e ouviu o meu clamor. Portanto, convido você para orar comigo nesta madrugada do socorro de Deus. Oremos ao nosso Deus. Poderoso Deus, maravilhoso, bendito e eterno Pai. Ó Deus tremendo e poderoso, meu Pai da glória, Senhor, nós oramos ao Teu nome, ó Deus, na beleza da Tua santidade. Clamaremos ao Teu nome, ó Pai, entronizamos o Teu nome, ó Deus, Espírito de Deus, Todo-Poderoso. Sim, ó Pai, o Senhor é rico em misericórdia, por isto nós clamamos a Ti agora. Meu Deus, em nome de Jesus Cristo, Senhor, confirma a Tua bênção, confirma a Tua graça, confirma, meu Pai, a Tua misericórdia, o Teu perdão sobre nós, a Tua graça sobre a nossa vida. Senhor, meu Deus e meu Pai, eu creio que o Senhor é Deus que ouve o clamor, que o Senhor é Deus que ouve a nossa oração nesta madrugada. Talvez este irmão que está em casa, este irmão, esta irmã

que clama agora, está reunido, meu Pai, junto com seu filho, com sua filha, está junto com seu esposo, com sua esposa, e está orando comigo agora. Senhor, meu Deus e meu Pai, eu creio na grande bênção da sua igreja, do teu povo que está orando comigo, ó Pai, com fé, pelo poder que há no teu sangue poderoso, pelo poder que há no teu sangue precioso, eu oro pela tua misericórdia. Senhor, tenha compaixão da sua igreja, tenha misericórdia do teu povo que clama. Eu oro, ó Pai, porque diz as Sagradas Escrituras, em Lamentações, Jeremias está declarando, as misericórdias do Senhor são a causa de não sermos consumidos, porque as suas misericórdias não têm fim, pois elas renovam-se a cada manhã. Grande a tua fidelidade, ó Deus poderoso. Talvez esta pessoa está sem força, está cabisbaixo, está, ó Deus, oprimido, em uma situação debilitada, em uma situação difícil, em uma situação, ó Pai, de escassez. Mas eu oro, eu clamo, pedindo socorro do Senhor, pedindo a libertação do Senhor. Pai, esta pessoa que está oprimida, esta pessoa que está agora, meu Deus, da glória em declínio espiritual, a morte espiritual veio, a Deus, a frieza espiritual veio, meu Deus, o desânimo veio, mas eu creio, ó Pai, na unção divina, eu creio na unção que despedaça o jugo. Derrama sobre nós, derrama sobre a tua igreja, derrama sobre o teu povo, derrama sobre as nossas vidas. Pai, esta pessoa que está orando, ó meu Deus, que está em lágrimas, que está angustiada, que está depressiva, que está oprimida pelo adversário, a tua palavra nos afirma em Salmo de número 30, o choro dura uma noite, mas a alegria ela vem pela manhã. Meu Pai, a tua palavra, ela é a nossa regra de fé e prática. Eu creio, ó Deus, eu creio que o Senhor está a romper todas as muralhas, a romper todos os impedimentos, Pai, a todas as obras malignas que o inimigo está lutando, que o inimigo está batalhando contra esta família. Mas eu oro, ó Deus, para que o Senhor jogue por terra, joga por terra estas obras diabólicas, joga por terra estas obras malignas, porque o inimigo luta para destruir, mas o Senhor restaura. O Senhor é o Deus que restitui a família, restitui o ministério, restitui a casa, restitui o matrimônio, em nome de Jesus Cristo, ó Deus poderoso. Eu venho interceder

socorro, pedindo a libertação, pedindo a cura desta pessoa que está enferma. Pai, visita a nossa irmã Lúcia, que pediu oração pela família. Visita o pai José Fagundes, que está internado. Meu Deus, a tua filha está com problema de ansiedade. Vai dando um grande livramento, vai realizando um grande milagre, a grande libertação. Visita a nossa irmã Judite, a Deus, que pediu oração por ela e por toda a família. Envia, meu pai, o teu anjo, socorro, a livramento e a vitória. Visita a nossa irmã Rosângela. Senhor, abençoa a família, os netos, abençoa nosso irmão Felipe, visita aquele jovem, liberta ele, vai salvando aquele jovem, vai visitando nosso irmão Matias. Oro, meu pai, eu oro pelo teu filho, eu oro pela tua serva também. Meu Deus, visita os filhos deste casal, dá livramento, vai socorrendo, vai guardando. Senhor, abençoa nosso irmão Anderson, visita o teu servo agora, dá o grande livramento, realiza, Pai, a tua grande obra, abençoa, vai guardando, vai livrando. Visita o nosso irmão Davi, visita, Pai, a esposa do nosso irmão Anderson, vai confirmando a tua bênção, vai confirmando a vitória. Senhor, nosso irmão Lúcio também, visita, Senhor, a nossa irmã Letícia, nosso irmão Gustavo, nosso irmão João, meu Deus, dá livramento, vai guardando, vai repreendendo todo o mal, vai jogando por terra, Deus, as artimanhas do adversário. Ó Deus da glória, visita o nosso irmão Silvio. Senhor, repreenda toda crise alérgica, toda coceira na costa, no pescoço, vai visitando, vai curando, envia agora o milagre, a libertação, a cura. Meu Deus, abençoa nosso irmão Yuri, visita o teu servo, dai vitória, vai confirmando o milagre, vai repreendendo todo o mal, vai usando o teu servo grandemente a cada dia. Senhor, abençoa também nosso irmão Benedito. Ó Pai, eu oro pela família, pelos filhos, visita agora seu local de trabalho, dai o livramento, abençoa nossa irmã Aparecida, Maria Aparecida. Ora, oro pela família, pelo Wilson, pela Cíntia, pela Gabriela. Meu Deus, todos quantos agora estão orando conosco nesta madrugada, vai repreendendo agora esta obra maligna, vai repreendendo estas obras.

adversário que está lutando contra esta pessoa. É ó Satanás, espírito das trevas, eu te repreendo. Você que está oprimindo esta mente, você que está oprimindo esta pessoa, caia por terra agora. Ó Espírito de Deus, que há poder no teu sangue, meu Pai, vai queimando agora, Senhor da Glória, vai queimando estas obras diabólicas. Satanás está lutando para destruir, Satanás está lutando para colocar medo, para colocar pânico, mas eu te repreendo agora, Satanás, eu te repreendo agora, espírito maligno, cai por terra agora enfermidade, cai por terra agora câncer, cai por terra agora, saia daí leucemia, sai daí tumor maligno, tumor canceroso, saia, sai desta casa destruidor, sai desta casa Satanás, sai desta casa agora, sai deste casamento. Queima, meu Pai da Glória, ó meu Deus poderoso, esta pessoa que está indo a caminho do hospital, meu Pai, dá livramento para esta pessoa que está aguardando apenas, meu Pai, o momento da cirurgia. Senhor, eu creio na intervenção divina, eu creio na providência, Senhor, eu creio na oração do justo. Teu servo está clamando da saúde teu filho agora, Pai, pela tua misericórdia, da saúde para a tua serva, da saúde para o teu servo que está com fé, que está orando agora. Ora, Senhor, eu creio no livramento. Sai daí, espírito da morte, você que estava armando laço contra esta pessoa na estrada, meu Deus, livra esta pessoa de acidente, livra da morte. Livra, meu Pai, deste acidente de carro, de moto, de caminhão, da carreta. Livra mesmo, Senhor da Glória. O Senhor é Deus que dá livramento. O Senhor é Deus que envia milagre para esta criança, para esta jovem, para este adolescente. Eu oro com fé nesta madrugada. Socorre esta pessoa que estará aflita. Pai, Ana, ela orava, coração estava aflito. Coração estava desesperado, mas orou com fé. Ela, meu Pai, clamava ali no templo, mesmo não tendo palavras. Eli não escutava as palavras de Ana, mas Ana, ela clamava ao teu nome santo, porque acreditava na providência. Oh, meu Deus poderoso, atende a oração da tua serva, atende a oração do teu servo. Eu creio, ó Pai, na libertação desta pessoa que está na droga, que

criaturas, em nome de Jesus Cristo. Meu Pai, liberta esta pessoa. Liberta teu servo, liberta tua serva, liberta, meu Deus, porque eu creio na tua obra, eu creio na bênção, eu creio no milagre, meu Deus de amor, abençoa a nossa família, abençoa a casa, abençoa o matrimônio, abençoa mesmo, Senhor de amor, os teus servos que estão orando, os teus servos que estão clamando com fé, meu Deus, dai livramento agora, dai livramento ao teu povo, ó Pai, nesta madrugada. Quantas pessoas estão chorando.

mas eu creio na resposta, eu creio na bênção, eu creio, ó Pai, que a tua igreja receberá agora a resposta do Senhor. Ó meu Deus, abençoa nossos irmãos do Nordeste, abençoa, meu Pai, nossos irmãos do Norte, visita os teus servos agora, vai confirmando o milagre, a libertação para os teus servos, a bênção completa para os teus filhos que estão em obra missionária, meu Deus, em lugares que muitos não querem ir, em lugares, em estados que muitos não querem, não têm coragem de estar, mas o Senhor encorajou, o Senhor levantou, o Senhor disse para Josué: esforça-te, tem bom ânimo, porque eu sou contigo, meu Pai da glória. Abençoa mesmo, honra a fé dos teus servos, honra a fé da tua igreja, Senhor.

Deus, tenha misericórdia dos teus servos, tenha misericórdia dos teus filhos que estão ali, Pai. Quantos perderam seus entes queridos, quantos morreram, ó Pai, meu Deus, por causa daquele tremor de terra. Mas o Senhor, meu Pai, é o Deus que consola. É o Deus que consola, é o Deus que alegra. Ó Deus, tenha misericórdia, Senhor. Conforta todos os corações dos familiares que perderam, ó Pai, seu filho.

sua filha, que perderam o neto, que perderam a mãe, os pais. Senhor, tenha misericórdia dos nossos irmãos venezuelanos. Visita a obra, a Igreja Deus e Amor, ali daquele país. Visita, Senhor, todas as igrejas pentecostal Deus e Amor, ali do país da Venezuela. Faz uma obra tremenda, faz a tua obra sobre aquele país, sobre aqueles estados, sobre aquela cidade, sobre aquele povo que está clamando, sedento pelo teu poder, sedentos pela tua graça, sedentos pela tua misericórdia, sedentos pelo teu agir, meu Deus da glória. Eu creio, Senhor, que o Senhor já está trabalhando na vida deste ouvinte. Eu creio, ó Pai, que o Senhor já está operando na vida desta pessoa que ora comigo. Ó, meu Deus, abençoa os teus servos. Servos, abençoa grandemente, abençoa mesmo, ó Deus, porque eu creio que o Senhor já está agindo, que o Senhor já está operando em favor desta pessoa, talvez que está enfermo, desenganado pela medicina, mas eu creio na oração, eu creio na vitória, eu creio no milagre. É no nome de Jesus Cristo, você que está ouvindo esta programação, esta rádio, e está orando conosco agora, seja curado, seja liberto, seja agora restaurado por Deus nesta madrugada. Se você se encontrava, se porventura você estava depressivo, angustiado, sinta agora a graça de Deus te socorrendo, sinta agora a alegria do Espírito sobre a tua alma, em nome de Jesus Cristo. Se você estava enfermo, receba o milagre de Deus aí agora, receba a libertação de Jesus na tua vida, na tua casa, pelo poder que há no teu sangue, Jeová. Eu creio e oro com fé, que o teu Espírito Santo possa trabalhar, que o teu Espírito Santo possa agir, que o teu Espírito Santo possa habitar em nossos corações, em nossa casa, em nossa família, desde agora e para todo sempre. Senhor, eu entrego este pedido de oração em tuas mãos. Eu entrego os nossos irmãos ouvintes que estão em casa em tuas mãos, que estão na estrada, que estão no trabalho. Senhor, abençoa os teus servos. Confirma a tua bênção, Pai, e o grande milagre nesta madrugada do socorro de Deus.

0: Deus abençoe a sua vida grandemente, em nome de Jesus Cristo. Queridos e amados ouvintes do programa Voz da Libertação, que Deus abençoe sua vida, você que orou com fé, mas você que orou também comigo, mas ainda não reconciliou, não aceitou a Jesus, é hora de voltar hoje. É hora de entregar a tua vida para o Senhor Jesus. Então peço que você, que sentiu no coração, entregar a vida para o Senhor. Deus não perdeu o controle da tua vida, a obra, a chamada, o ministério que Ele tem contigo. Portanto, você se afastou, está como filho pródigo, mas é hora de retornar para a casa do Pai. Eu quero orar pela tua vida. Neste momento, você fará agora comigo esta oração de confissão de fé e nós estaremos lhes dando suporte, discipulado, um acompanhamento bíblico pastoral para que você permaneça firme na presença de Deus. Amém? Ore comigo, faça essa oração de confissão de fé. Senhor Jesus, eu estou me reconciliando, eu estou entregando a minha vida para o Senhor. Perdoa os meus pecados, perdoa as minhas falhas. Senhor Jesus, me ajuda a permanecer firme em tua presença, me capacita, me fortalece, me levanta. Senhor, escreve o meu nome lá no céu, no livro da vida, para que eu possa estar desfrutando das tuas bênçãos em nome de Jesus. Amém? Que Deus abençoe grandemente sua vida. Entre em contato conosco ou envie um e-mail para queroaceitarjesus@ipda.com.br. Ou entre em contato conosco e envie sua mensagem para a nossa rádio Deus e Amor, DDD 11 98292 3392. Nós estaremos lhes dando discipulado, um acompanhamento, atendendo você. Nós não queremos perder você para o mundo. Nós queremos que você permaneça firme com Jesus. Amém? Sejam bem-vindos à Igreja Pentecostal Deus e Amor. Mais que uma igreja, uma família.
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0: 2:31, que Deus abençoe nossos irmãos lá de Guarulhos. Olha aí, a estadual de Guarulhos, está na responsabilidade presbítero pastor Fábio Lúcio e nosso querido irmão Yuri Mateus, ele está nos acompanhando agora, e eu mando um abraço para o povo de Deus aí da estadual de Guarulhos, Igreja Pentecostal Deus e Amor, Guarulhos, São Paulo. Que Deus abençoe todos vocês em nome de Jesus, e todos vocês também que estão nos ouvindo, seja no estado de São Paulo, seja em outros estados, norte, nordeste, que Deus abençoe vocês grandemente. Vamos agora ouvir uma palavra com o psicólogo Jesse Ávila, Clínica da Alma, com o tema Redes Sociais e o Autodiagnóstico.
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6: Olá, seja muito bem-vindo a mais um episódio do Clínica da Alma, um espaço para falarmos sobre saúde mental, qualidade de vida, inteligência emocional e desenvolvimento interior, sempre de forma leve, prática e com base científica. Você sabia que milhares de pessoas passaram a acreditar que possuem transtornos psicológicos após assistir a vídeos curtos nas redes sociais? Embora a informação possa promover conscientização, ela também pode gerar interpretação equivocada sobre a própria saúde mental. E por essas razões que vamos falar hoje sobre o perigo do autodiagnóstico nas redes sociais. Diagnósticos em saúde mental exigem avaliação criteriosa, considerando intensidade, frequência,

duração dos sintomas e impacto funcional na vida da pessoa. Sentir ansiedade antes de uma prova não significa transtorno de ansiedade. Gostar de organização não significa transtorno obsessivo compulsivo. Ou ainda, ter momentos de distração não significa necessariamente TDAH. Quando informações complexas são reduzidas a listas simplificadas, existe o risco de rotular experiências humanas normais como doenças. Isso pode gerar medo, ansiedade e até atrasar a busca por ajuda adequada. Por exemplo, um jovem que assiste vídeos dizendo: olha, se você esquece compromissos, se você se distrai facilmente, se você procrastina, você pode ter TDAH. Então, dá a ideia distorcida, numa interpretação equivocada, que todas as suas dificuldades sob essa lente, convence-se do diagnóstico e deixa de investigar outros fatores, como estresse, privação de sono ou sobrecarga emocional. E um outro exemplo que a gente pode citar aqui é aquela pessoa que começa a justificar os seus comportamentos dizendo: olha, eu sou assim porque eu tenho isso, sem nunca ter passado por uma avaliação profissional. Então, o cuidado que a gente precisa ter aqui é o seguinte: informação ela pode libertar, de fato, mas também ela pode confundir e trazer muitos prejuízos. Então, conhecer sintomas é importante, transformar conteúdos rápidos em diagnósticos definitivos pode ser perigoso. Você é mais complexo do que um vídeo de 30 segundos, que pode ser até mais ou até menos, exposto na internet e nas redes sociais. E por isso que eu tenho aqui 5 dicas práticas de como lidar com conteúdos sobre saúde mental nas redes. Número 1, use as redes para informação e não para diagnóstico. Conteúdos educativos podem aumentar a consciência sobre saúde mental, mas eles devem servir como ponto de partida para a reflexão e não como conclusão definitiva. A internet informa, o diagnóstico exige avaliação profissional. Número 2, observe a frequência e o impacto dos sintomas. Todo ser humano experimenta tristeza, ansiedade, distração e desânimo em algum momento da vida. A questão é: com que frequência isso acontece? Há quanto tempo que está se sentindo assim? O quanto que isso interfere na sua vida? Essas respostas são cruciais, são fundamentais para uma avaliação adequada. Número 3, evite se identificar automaticamente com tudo que vê. Quanto mais genérica a descrição, maior a chance de qualquer pessoa se reconhecer nela. Pergunte-se: peraí, isso realmente descreve a minha experiência ou eu estou buscando explicações rápidas para desconfortos normais? Penúltimo, procure fontes confiáveis. Prefira conteúdos produzidos por profissionais qualificados e baseados em evidências científicas. Nem toda pessoa que fala sobre saúde mental na internet, nas redes sociais, possui informação adequada para orientar outras pessoas. E por último, busque a avaliação profissional quando houver sofrimento significativo. Se os sintomas são persistentes e estão prejudicando os seus relacionamentos, estudos, trabalho ou a sua qualidade de vida, então procure um psicólogo ou um médico capacitado. O diagnóstico responsável, ele protege. Agora, o autodiagnóstico precipitado pode limitar, assustar e trazer grandes prejuízos. Como disse a Aaron Beck, a maneira como as pessoas interpretam as suas experiências determina em grande parte como elas se sentem e como agem. Então entendemos que cuidar da saúde mental exige informação, mas também prudência e responsabilidade. Nem tudo o que você sente precisa ser patologizado, mas tudo que gera sofrimento merece atenção e cuidado. Mas e aí, você gostou desse conteúdo? Então compartilhe a nossa programação com amigos e familiares. Continue nos acompanhando e fique atento, porque a qualquer momento estaremos de volta com mais reflexões que podem transformar a sua vida. Um forte abraço e até breve.

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2: 2:42 em São Paulo, horário de Brasília. Hoje é quinta-feira. E quando nós falamos de quinta-feira, Márcio, nós vamos lembrar também que hoje, quinta-feira, nós temos aqui a campanha em prol das instituições Reviver. Meu Deus, que bênção, hein? Que maravilha. Você que ama esta obra, você que ama a obra de Deus, a casa de Deus, então eu já deixo aqui o meu convite especial. Culto beneficente em prol das instituições Reviver é a quinta-feira da multiplicação e portas abertas. Então, nós ouviremos estes testemunhos, depoimentos no que Deus está fazendo em nossa igreja pentecostal Deus e Amor. Fique conosco, acompanhe estes testemunhos, estes depoimentos e seja edificado por Jesus nesta madrugada do socorro de Deus.
3: Eu sou a Daniela Fernanda Pimentel. Eu moro aqui na Vila do Bosque e sou de Catanduva. Eu quero deixar um testemunho muito forte que aconteceu com a minha família, com o meu filho. Eu quero dizer que um dia eu escutei na rádio, Ana Deus e Amor, um testemunho de uma mulher.
2: Testemunhos, depoimentos no que Deus está fazendo em nossa igreja pentecostal Deus e Amor. 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
3: Eu sou a Daniela Fernanda Pimentel. Eu moro aqui na Vila do Bosque e sou de Catanduva. Eu quero deixar um testemunho muito forte que aconteceu com a minha família, com o meu filho. Eu quero dizer que um dia eu escutei na rádio, Ana Deus e Amor, um testemunho de uma mulher de lá de Rio Preto. E ali ela falava assim, que ela pegou um cofrinho e todos esses cofrinhos ela pegava e ponhava uma moeda e falava assim, cuida da minha família, cuida do meu filho, Senhor. E ali ela apresentava...
4: Sou a Daniela Fernanda Pimentel. Eu moro aqui na Vila do Bosque e sou de Catanduva.
3: Eu quero deixar um testemunho muito forte que aconteceu com a minha família.

com o meu filho. Eu quero dizer que um dia eu escutei na rádio Ana Deus é Amor um testemunho de uma mulher de lá de Rio Preto, e ali ela falava assim que ela pegou um cofrinho e todos esses cofrinhos ela pegava e ponhava uma moeda e falava assim: cuida da minha família, cuida do meu filho, Senhor. E ali ela apresentava, não para qualquer um, mas ela apresentava para o Senhor. E aí eu peguei esse testemunho dessa mulher. Aí um dia eu peguei, eu falei, eu vou fazer igual aquela mulher. Aí eu peguei tudo que eu pegava de moeda no cofrinho, eu ponhava no cofrinho, falava assim: Senhor, cuida dos meus filhos. Senhor, cuida dos meus filhos, Senhor, porque eu tenho 5 filhos. E ali eu sempre apresentava, cada moeda que eu ponhava, eu apresentava o meu filho. Agora em janeiro, que foi na virada do ano, o meu filho foi para Sales e todos os anos ele vai para Sales para virar a virada em Sales. Aí eu não sei o que me deu, eu falei assim para ele: Caio, não vai para Sales. Aí ele falou: ah, mãe, todo ano eu vou. Eu falei: Caio, não vai, por favor, a mãe tá sentindo, não vai para Sales. Tá bom, meus irmãos, fui trabalhar. Quando eu cheguei do meu trabalho, eu cheguei 6 horas da manhã, no sábado, no meu trabalho. Eu não sei o que, que me deu quando eu entrei na porta, aquilo fechou o meu coração. Aí naquele momento que fechou o meu coração, veio o meu filho que ia passar Sales, que era o Cassiano e o Caio. Aí ali de repente assim, eu nem entrei na firma, aí eu falei assim, eu liguei pro Caio. Aí eu falei assim pra ele: Caio, não vai em Sales. Aí ele pegou e falou: eu já tô aqui em Sales. Falei: nossa, Caio, eu te pedi tanto pra você não ir, meu filho. Tá bom, meus irmãos, entrei pra dentro da firma com aquela dor. Eu falei: Senhor, guarda meu filho. Tá bom. Aí passou a virada do ano novo. Eu fui ali num canto, eu falei: Senhor, cada moeda que eu pus naquele cofrinho, livra meu filho, traga o meu filho de volta, porque eu amo muito meus filhos. E ali eu chorei porque eu já estava sentindo, porque quem é mãe sente e sabe o que sente. Porque, meus irmãos, eu quero deixar um algo bem claro para qualquer um que estiver me ouvindo nesse momento: o Senhor, ele não precisa de dinheiro nosso. O Senhor, ele não precisa de oferta nossa, porque ele é rico, ele é eficaz, ele é tudo, ele é eu sou. Ele não precisa. O que precisa é a obra, só a obra, porque ele já tem tudo e ele dá tudo para nós. E aí eu falei assim, ó, para o Senhor: Senhor, lembra do cofrinho que eu apresento meus filhos todo dia na tua presença, porque eles são meus filhos, porque foi tu que me deste aqui na terra. Aí, meus irmãos, ele foi. Quando foi na virada do ano, a minha nora ficou com ciúmes dele lá com umas moças. E aí, de repente, ela arrumou um rolo com essas moças e essas moças. E aí, de repente, ele foi apartado, de repente veio um monte de homem por cima dele, uns moços. E deram 5 tiros no meu filho. 5 tiros, meus irmãos. Como que eu passei a virada do ano, meu sogro veio na minha casa? E aí eu peguei. E eu não sou de sair em virada de ano, sim, eu sou de ficar em casa. E aí eu orei pra Deus, era 30h. Eu falei: guarda minha alma, guarda minha família e traga meus filhos de volta. Não esquece do cofrinho, porque eu não esqueço da sua casa. Tá bom, meu irmão. Aí eu fui dormir. Quando eu acordei de manhã, tinha 18 ligação da minha família. E falou assim: Dani, o teu filho levou 5 tiros.

filho. Essa noite eu entreguei ele nas tuas mãos. Fui pro hospital correndo, chorando e lembrando. Deus, o cofrinho. O cofrinho, meu Deus. Eu apresento ele todo dia nas tuas mãos. Fui no hospital. Quando eu cheguei no hospital, eu perguntei assim pro médico, e o meu filho, ele falou, ele não tá bem. Eu entrei dentro do banheiro do hospital e pus o meu joelho no chão. Eu falei, ele tá nas tuas mãos, e faça a sua vontade, mas ele é meu filho, pai. Deus, se tu tirasse o meu filho dessa, eu prometo que eu não vou esquecer desse cofrinho. Meus irmãos, ponham algo na cabeça. Não é o dinheiro. Não é. É Deus. Porque quanto mais você faz para Deus, mais ele faz para você. Não deixa de catar um cofrinho e falar cada moeda que tu ponhar. Fala, Senhor, cuida da minha família. Senhor, cuida da minha casa, do meu mantimento, porque ele vai ouvir você, porque ele me ouviu. Aí, de repente, olha que eu saí de dentro daquele banheiro. O médico saiu de lá de dentro e falou, teu filho não corre risco de vida. A hora que eu entrei no hospital para ver ele, ele falou assim, eu te amo, minha mãe. Foi muito forte, meus irmãos. Não deixa de ajudar o Senhor aqui na terra. Porque ele está vendo tudo. Presenta a sua casa. Presenta o seu marido. Presenta o teu mantimento. Presenta a sua saúde. Tudo naquele cofrinho que vocês vão ver o que ele vai fazer. Meu irmão, meu filho, levou 5 tiros. 5. E ele está em pé. Hoje ele está andando. Ele está glorificando. Em todo momento ele fala, mãe, eu não acredito. Eu falei, eu sei, é Deus. Porque o Senhor ama muito as almas. O Senhor ama muito você.

0: sinto. E eu deixo hoje esse testemunho que foi eficaz, foi real. Deus trouxe meu filho de volta.
1: Horas e 52 minutos. Que testemunho tremendo, testemunho impactante, nossa irmã Daniela. Olha que bênção, hein? Ela que fez votos, propósitos, e Deus fez um real, realmente, Deus fez um grande milagre na vida dela, na vida do filho. Olha o livramento de morte, livramento onde Deus, ele está guardando a família da serva de Deus, guardou. Então a serva de Deus colocou a fé em prática, fez o voto e Deus operou milagre. E nós estamos nesta campanha em prol das instituições de viver. Coloque a sua fé em prática, faça um voto. Amém? Traga o seu voto, o seu propósito e você receberá. A resposta de Deus virá para a sua vida e para a sua casa em nome de Jesus. Nossa Igreja Deus e Amor está localizada na Avenida do Estado, 4568, aqui no bairro da Liberdade. Então venham, não percam tempo, porque aqui a Igreja Deus e Amor, de obreiros, batalhão de fé, o Esquadrão da Libertação, está aqui aguardando todos vocês para orar por você, pela sua família e por toda a sua casa. Creia nisto, a vitória chegará para aquele que aguarda e espera com fé, em nome de Jesus. Temos aqui nossa irmã Vânia Lima, boa noite. Sou ouvinte da Voz da Libertação. Faço parte da cidade de Guarujá. Peço oração para Vânia Coutinho, Yuri de Oliveira, Ingrid de Oliveira, Murilo, Denise dos Santos. Estaremos orando sim pela irmã, pela família. Creia na vitória. Tem nossa irmã Elina Pinheiro. A paz do Senhor Jesus. Peço oração por minha irmã, por saúde. Ajuda em oração. Ela está precisando de um milagre e ela está pedindo oração e está falando lá de Chalé, estado de Minas Gerais. Estaremos orando sim, em nome de Jesus Cristo. Temos aqui nosso irmão Silvio. A paz do Senhor Jesus, estou com uma causa na justiça. Estão querendo me prejudicar. Estou pedindo oração. Ore, porque eu creio no Senhor, que o Senhor vai me dar vitória. Amém. Meu irmão Silvio, toma posse da tua bênção, viu, meu irmão? Deus não perdeu o controle desta situação. Que maravilha. Temos aqui nosso irmão Glaucio. A paz do Senhor Jesus. Coloca eu em oração. Falo de Maringá, estado do Paraná. Povo sulista. Deus abençoe a sua vida, meu irmão. Temos aqui nosso irmão Jorge. Glória a Deus. Eu acabei de orar e me sinto a cada dia renovado. E em breve vou na sede contar o meu testemunho para a honra e a glória do nome do Senhor Jesus. Que Deus abençoe, meu irmão Jorge. Amém. Orou com fé, recebeu a bênção completa. Ô glória. Amém. Nós estaremos orando, clamando por tua vida, em nome de Jesus Cristo. São exatamente 2:56. Vamos agora para a identificação das emissoras e já nós retornaremos com todos vocês.
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4: A paz do Senhor Jesus, meus irmãos. Quando falamos sobre os fundamentos de fé da nossa igreja, muitas pessoas imaginam que estamos tratando apenas de um conjunto de regras ou de um documento oficial. Mas, na verdade, os fundamentos de fé são as convicções que sustentam tudo aquilo em que nós cremos. Eles representam os princípios essenciais da nossa fé. São verdades que também orientam a nossa maneira de pensar, de viver, de nos relacionarmos com Deus e com o próximo. Portanto, a Igreja Pentecostal Deus e Amor declara, por meio do seu conselho deliberativo e de sua diretoria executiva, que crê na Bíblia Sagrada, a palavra de Deus, como única regra de fé e prática. Isto significa que tudo aquilo que cremos, ensinamos e vivemos deve estar fundamentado nas Escrituras. A Bíblia não é apenas um livro para ser consultado em momentos difíceis. Ela é a nossa referência diária. É nela que encontramos direção, correção, sabedoria, esperança para enfrentar os desafios da vida. Utilizar os fundamentos de fé no cotidiano é permitir que aquilo em que cremos transforme a maneira como trabalhamos, tratamos a nossa família, nos relacionamos com as pessoas e enfrentamos cada situação da vida. Porque a verdadeira fé não se limita ao templo, ela se revela nas atitudes.

0: nas escolhas e no testemunho diário. Por isso, mais do que conhecer os fundamentos de fé, somos chamados a vivê-los. E se você deseja conhecer todos os fundamentos, acesse o nosso site ipda.com.br e faça o download do arquivo completo. Que Deus abençoe a todos.
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3: Madrugada do Socorro de Deus, 2 horas e 59 minutos.
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9: Capítulo 14, versículos 13 e 14.
10: E eu farei o que vocês pedirem em meu nome, para que o Pai seja glorificado no Filho. O que vocês pedirem em meu nome, eu farei.
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11: Prezado ouvinte, nós vamos orar a Deus nesse momento, buscar a presença de Deus. Ore, vamos orar juntos, vamos. Deus tem tanta coisa a fazer na nossa vida ainda hoje, hein? Vamos lá, prepara o seu coração aí.

Grande Deus, poderoso Pai, estamos na presença do Senhor mais uma vez. Só temos a agradecer pelo privilégio de ainda estarmos aqui, enquanto tanta gente já tem ido, Senhor. E sabemos que agradeceremos o Senhor ainda por muito tempo, porque o Senhor tem sido a nossa fortaleza, o nosso socorro, a nossa ajuda. Muito obrigado, Senhor meu Deus, muito obrigado mesmo de todo o nosso coração. Senhor, nós glorificamos o nome do Senhor porque o Senhor é grande. Sabemos que o Senhor é o único Deus verdadeiro. Senhor meu Deus, eu sei que eu estou orando nesse momento com muita gente, Senhor. Muitas pessoas em situações diferenciadas. Algumas pessoas, ó Deus, com problemas familiares, algumas pessoas com problemas de enfermidade, algumas pessoas com problema de desemprego. Alguns, ó Deus, sofrendo terrivelmente problemas espirituais. Enfim, Senhor, são tantas questões.

para mim me parece impossível colocar diante do Senhor a situação de cada um. Eu sei que eu posso generalizar, ó Deus, colocando diante do Senhor os problemas do povo. Mas sei também, ó Pai, que cada pessoa que ora pode colocar diante do Senhor pessoalmente a sua questão, o seu problema. Senhor meu Deus, Senhor meu Pai, eu agradeço, Senhor, pelos cultos que nós estamos realizando, pelas almas que foram tocadas, por vidas que vieram à sua presença. E peço ao Senhor que o Senhor continue fortalecendo essas pessoas no seu amor, na sua graça. Deus de poder, Senhor da glória, em nome de Jesus Cristo, nós queremos ver o Senhor operando maravilhas, nós queremos ver o Senhor fazendo sinais, nós queremos ver o Senhor fazer tudo, Senhor, que lhe é próprio, para alcançar tantas vidas, tantas pessoas em necessidades extremas, tanta gente, ó Deus, num estado de sofrimento sem igual. Perdoa os nossos pecados, meu Deus. Nós somos pecadores e sabemos, ó Pai, que não são poucas as vezes que nós oramos, mas parecemos estar batendo a Deus em algo que não permite subir a nossa oração diante do trono da Tua misericórdia. Por isso, ó Deus, purifica-nos de todo mal. Perdoa os meus pecados, ó Deus, perdoa os pecados desse ouvinte, porque nós queremos orar e saber, ó Deus, que o Senhor está recolhendo a nossa oração. Queremos orar, ó Deus, e saber que o inimigo está sendo envergonhado. Acima de tudo, ó Deus, pela sua bondade. Não é porque nós temos feito alguma coisa que nos faça merecer a atenção do Senhor, ou quem sabe, sejamos nós, ó Deus, portadores da basófia de dizer que estamos merecendo o milagre do Senhor, a cura ou coisa assim. Não, Senhor. Sabemos muito bem que, acima de tudo, nós estamos, ó Deus, fazendo com que a misericórdia do Senhor aconteça na nossa vida. Estamos, ó Deus, abrindo os nossos corações, permitindo agir da sua misericórdia. Deus de poder, Deus de misericórdia, obrigado por ser o nosso Deus. Obrigado por ser a nossa fortaleza, o nosso socorro presente na hora da angústia. Bem sabemos, ó Pai, que realmente, Senhor, são tantas situações que, se nós não contássemos com a sua graça, se nós não contássemos com a sua misericórdia, nós já estaríamos mortos. Já estaríamos acabados de uma vez por todas. Senhor, eu quero começar a apresentar ao Senhor situações tão difíceis, ó Deus. Mas que eu sei que muita gente está passando por essas situações. A situação desse corpo ainda infantil, que não sabe se expressar, que tem buscado a medicina, mas a medicina também não tem conseguido diagnosticar o que esse corpo está vivendo, o que essa vida está vivendo. Senhor meu Deus, Senhor meu Pai, em nome de Jesus Cristo, queremos ver a cura acontecer nessa criancinha. Queremos ver, ó Deus, se necessário for, um milagre acontecer nesse corpinho, Senhor meu Deus, que basicamente jaz nessa cama, nesse leito de hospital, trazendo as lágrimas dessa mãe, desse pai, dessa família. Senhor meu Deus, nós queremos ver o Senhor curando agora, porque sabemos que isso glorificará o nome do Senhor. Isso exaltará o nome do Senhor. Queremos ver, ó Deus, o Senhor realmente fazendo coisas grandes, tremendas, abençoando, Senhor. Queremos ver o Senhor abençoando essa vida. Queremos ver o Senhor levantando da morte esse corpo abatido e basicamente sem nenhum fôlego. Senhor, meu Deus, eu já agradeço antecipadamente as operações que o Senhor faz. Claro, ó Deus, que apresento a fragilidade infantil, mas não posso deixar de apresentar, Senhor, meu Pai, as pessoas de um modo geral. Tanta gente viciada, Senhor. Tanta gente que todo dia atravessa um vale. Quantas pessoas que todos os dias sabem que, se chegarem ao final dele, terão vencido diretamente a morte. Em mais uma oportunidade, mais uma ocasião, nós estamos lutando, ó Deus, em oração. Estamos com o batalhão da fé, Senhor. Estamos com o exército da libertação, ó Deus. Na verdade, são grupos designados para estar orando e jejuando em prol da libertação de tantas vidas. Senhor, nós estamos em jejum e oração, não por nós mesmos, ó Deus. Nós estamos agindo altruisticamente, Senhor, pedindo ao Senhor para agir em favor de outras pessoas. Meu Deus, nós queremos do seu poder, Senhor. Queremos mais e mais de ti. Vem com o seu poder, ó Pai.

Vem com a sua misericórdia, ó Deus, fazer com que estas vidas sejam abençoadas, com que essas vidas sejam tocadas pelo Senhor. Quanta gente, ó Deus, tinha uma vida normal. Até o dia, Senhor, que foram enganadas. Até o dia, ó Deus, em que uma ação fora daquilo que deveria ser, em que o domínio próprio deveria estar imperando, essa pessoa experimentou o crack, experimentou a maconha, experimentou a cocaína, o ônix, o ópio, experimentou a morfina, experimentou a cola de sapateiro, experimentou, ó Deus, qualquer tipo de barbitúrico. E agora, meu Deus, essa pessoa já não vive mais. Depois de experimentar, aí sim, meu Pai, de uma vez por todas, foi o domínio dessa pessoa e passou a imperar sobre ela e nela o poder das drogas. Eu sei, ó Deus, que o diabo disse a ela: bem-vindo ao meu império, o império das drogas, o império da morte, o império da destruição. Meu Deus, eu sei, Senhor, que não são somente as pessoas que estão nas ruas, não são somente as pessoas que abandonaram as suas casas e vivem nessa vida miserável. Eu sei, ó Deus, que nessa mansão também tem droga. E eu sei que nesse apartamento finíssimo também tem droga. Eu sei, Pai. Eu sei, ó Deus, que nessa escola riquíssima, nessa escola onde está a nata da sociedade, também estão ali as drogas, levando gente, ó Deus, de possessão, gente de futuro, também a esse mundo de destruição. Sei, ó Deus, que não são só os miseráveis nas praças que estão sendo involucrados, massacrados, dominados pelas drogas, tanto as lícitas como também as ilícitas. Sei, Senhor, que na mansão tem o álcool. Sei, ó Deus, que na pobreza também tem o álcool. Se alguns abusam do scotch, do uísque, da cerveja, dos vinhos mais caros, tem também aqueles que se deixam levar pela pinga, pela cachaça, pela manguaça. Sim, Senhor, meu Deus, quantas pessoas tomam o próprio álcool puro e quanta gente está morrendo. Se as autoridades declaram a Deus uma questão não só social, mas uma questão a Deus de saúde pública, Senhor, eu diria muito mais. Eu diria, ó Deus, que é uma questão de vida e morte. Eu peço ao Senhor que o Senhor nos use, Senhor. Que o Senhor use, ó Deus, aqueles que batalham, aqueles que oram, jejuam, para que nós possamos alcançar essas vidas. Para que nós possamos, ó Deus, alcançar essa pessoa miserável, pobre, que nada tem e faz das ruas a sua casa. E que nós possamos alcançar também essas pessoas que têm tudo, mas ao mesmo tempo não têm nada, Senhor. Porque a realidade é que elas estão no mesmo patamar de escravidão. Senhor, meu Deus, Senhor, meu Pai, eu peço ao Senhor em nome de Jesus. Eu sei que as minhas palavras, se o Senhor não ouvi-las, serão apenas palavras. Mas sei, ó Deus, que as nossas palavras, eu digo as minhas, juntamente com as palavras de oração que todo o povo está fazendo comigo agora, se o Senhor atender, não serão apenas palavras, mas serão orações ouvidas. E sei, Senhor, meu Deus, que o mistério das libertações, das curas, ele estará acontecendo, Senhor, em tantas vidas, em tantas situações, em variadas situações, e o nome do Senhor estará sendo glorificado. Quanta gente, ó Deus, tem buscado tanta coisa. Eu sei que a necessidade, Senhor, meu Deus, juntamente com a ignorância, leva tanta gente a buscar tantos lugares. E essas pessoas têm se aprofundado cada dia mais num labirinto de horrores. Senhor, meu Deus, essas pessoas têm acumulado cada dia mais sobre si demônios e mais demônios, enfermidades e enfermidades. Sei, ó Pai, que um pai, uma mãe, um filho fariam qualquer coisa pelo bem-estar da família, e que essas pessoas tomem a atitude correta, ó Deus, não buscando em demônios a libertação.

tal pressão que ele mesmo impõe. Não buscando em lugares errados com os próprios demônios a libertação para a prisão que ele mesmo impõe. Ah, meu Deus, o meu coração se estremece perante o Senhor e se entristece diante da situação que tem levado tantos jovens, mesmo os não jovens, a essa situação promíscua, a essa situação, Senhor, meu Deus, de violência. Quantos jovens têm falecido tão cedo, Senhor? Recentemente, ó Deus, tivemos questões de jovens que não alcançaram nem a sua adolescência, morrendo prematuramente por causa de drogas, por causa da violência, por causa do caos social que nós estamos vivendo. Bem entendemos, ó Pai, que os que deveriam dar exemplo não dão. Bem entendemos, ó Deus, que a corrupção, que nesse país já chegou a ser chamada de endêmica, e eu me recuso a acreditar nisso, meu Pai. Senhor, meu Deus, infelizmente nós temos visto muita coisa ruim que remete à nossa juventude, nosso país, à desesperança completa. Mas, Senhor Jesus, o Senhor é a nossa esperança. Que o Senhor seja o nosso socorro. Venha em nosso socorro, ó Deus. Fazendo, ó Deus amado, vir à tona todas as artimanhas satânicas, para que possamos reconhecer o adversário e lutar contra o adversário certo. Quanta gente, meu Deus, está apanhando do João e lutando contra o Joaquim. Quanta gente está levando safanadas de Satanás e está lutando contra o adversário errado. Meu Deus, nós queremos ver, ó Pai, a revelação do Senhor. Revela, ó Deus, revela, ó Pai, a esse coração, a essa vida, a essas pessoas, quem é realmente o adversário, para que nós possamos unir as nossas forças e dentro desse exército do Senhor, tendo o Senhor como nosso Senhor, o nosso general, que nós possamos, ó Deus, saber que a nossa luta não é contra a carne nem também contra o sangue, mas é contra toda potestade e principados, todas as hostes espirituais, contra os demônios, contra esses espíritos malignos, destruidores de famílias, que destroem também ministérios pastorais. Quantos pastores, ó Pai, quantos daqueles que nós já os consideramos há tanto tempo, ou considerávamos homens de Deus, quantos valores, quantos jovens, quantas pessoas promissoras na sua obra foram vencidas por demônios, por setas do ganho fácil, da fornicação, do adultério, pelas mentiras, pelo orgulho, pela sedução de uma vida política. Senhor meu Deus, Senhor meu Pai, a sedução da fama. Nós queremos ver o Senhor agindo, Senhor. Eu não conheço os corações, mas eu conheço o Senhor, meu Deus. Eu bem conheço o Senhor. Eu sei que quando o Senhor age, Senhor meu Deus, o Senhor levanta o caído. Eu sei que quando o Senhor age, Senhor meu Deus, e há espaço para agir no coração, o Senhor tira da miséria extrema o miserável que jaz à beira da morte e o transforma no arauto do Senhor. Nesse momento, ó Pai, eu sei que o Senhor é poderoso para visitar essa pessoa que se encontra largada depois de ter conhecido a sua palavra. Eu sei que o Senhor é Deus poderoso para levantar essa pessoa. Esse que Satanás, ó Deus, está fazendo dele um verdadeiro tapete, um capacho. E sei que o Senhor é poderoso para transformar esse farrapo humano num servo do Senhor, numa serva do Senhor. Meu Deus, meu Pai, eu creio nas ações do Senhor. Eu creio no agir das tuas mãos. Vem agir, ó Deus, eu creio que o Senhor está ouvindo a minha oração. Sei, ó Pai, quem sou. Sei, ó Deus, da minha vida. Sei, ó Deus, que sou carente da sua misericórdia. Sou carente do seu amor. Mas conheço o meu coração, ó Deus. Sinceramente, ó Pai, o único coração que a mim interessa conhecer é o meu mesmo. Sei, ó Deus, que tenho me esforçado na sua obra e sei que a minha oração é sincera, Senhor. Sei, ó Deus, que não estou orando para me apresentar, para me fazer passar por melhor do que qualquer um. E sei que o Senhor está ouvindo o meu clamor. Sei que o Senhor está visitando essa casa agora, esse manicômio. Sei que o Senhor está visitando essa pessoa.

0: Sou que está no mundo das drogas e sei que lágrimas estão rolando por esse rosto. Esse rosto cansado do sofrimento, meu Deus. Esse rosto, ó Deus, que mostra o seu abatimento. Depois de tantos anos carregando esse fardo, fazendo sofrer essa família. Ah, Senhor meu Deus, eu sei que o Senhor está agindo também nas minhas lágrimas. Eu sei que o Senhor está agindo, Senhor meu Deus, na minha oração. Eu peço ao Senhor que o Senhor visite essa pessoa que está, Senhor, no emaranhado do mal. Essa pessoa, Senhor meu Deus, que está à beira da morte. Essa pessoa, meu Deus, que quer sair da situação que está. Essa pessoa que não quer continuar, ó Deus, nesse vale onde já não bate mais o sol. Essa pessoa, Senhor meu Deus, que quer sair desse deserto onde a semente já não mais germina. Essa pessoa que quer, meu Deus, sair da escravidão imposta pelo inimigo. Eu te repreendo, inimigo. Meu Deus, eu estou repreendendo o inimigo. Em nome de Jesus. Caia por terra, Satanás. Caia por terra, espírito imundo. Você colocou essa pessoa nesse leito. Os médicos já estão desesperados porque não acham essa enfermidade. E em muitos casos, quando acham a enfermidade, entendem que a medicina já não tem mais condições de fazer com que esses corpos sejam reanimados. Meu Deus, são mortos-vivos. É, meu Deus, são mortos-vivos. São vidas que já não vivem mais. São vidas, ó Deus, que já desistiram da vida. O Senhor é poderoso. O Senhor é poderoso para agir agora. Quanta gente envolvida, meu Deus, nesses processos de morte. Quantas pessoas envolvidas no processo também, ó Deus, não da enfermidade da carne. Mas quantos mentirosos contumazes insistem em mentir contra a verdade, tentando deturpar o andamento da sua obra. Quantas pessoas são vítimas dessa língua ferina, invejosa, mentirosa e maligna. Meu Deus, o Senhor é poderoso, Senhor. Sei que do Senhor não se zomba. Eu sei que o Senhor é Deus vivo. Em nome de Jesus, ó Deus, toma posição agora. Eu repreendo esse demônio que levou essa vida para a cama, o leito da morte. Essa vida, ó Deus, desenganada. Cura essa doença agora, meu Pai. Eu sei que o Senhor pode fazer estremecer essa carne agora, porque o Senhor é Deus. E eu peço ao Senhor, em nome de Jesus, e evoco as suas promessas, Senhor. Eu sei, ó Deus, que pedindo ao Senhor, em nome de Jesus, o Senhor fará, e o nome do Senhor será glorificado. Opera agora, ó Deus, nos encarcerados. Pessoas que são vítimas delas mesmas, mas também vítimas do diabo, também vítimas de uma sociedade injusta, vítimas de tanta coisa, mas ao Senhor, e eu sei, ó Pai, ao Senhor reservará, Senhor, a Deus, a ação de libertação dessas vidas, primeiramente passando pelo processo espiritual, libertando essas vidas, ó Deus, e dando a elas, ó Deus, não a sensação, mas a certeza que os pecados foram perdoados e que elas podem vislumbrar agora a esperança da sua glória, do seu poder, dos benesses do Senhor. Guardai as famílias, ó Deus, a minha família, a minha esposa, os meus filhos, os cultos anunciados. Meu Deus, em nome de Jesus, que a bênção do Senhor esteja sobre nós. Nós glorificamos o Senhor. Nós exaltamos o nome do Senhor por tudo quanto o Senhor está fazendo nesse momento. Em nome de Jesus Cristo. Amém, Senhor. Que Deus abençoe grandemente você e sou vosso irmão Lourival de Almeida. Até a próxima oportunidade. Fiquem com Deus.
1: Aquele que anda com o sábio será cada vez mais sábio, mas o companheiro dos tolos acabará mal. Provérbios, capítulo 13, versículo 20.
2: 3 horas e 27 minutos. 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
2: 3 horas e 29 minutos.
3: Saudos, amados ouvintes da Voz da Libertação, com a gloriosa paz do Senhor Jesus. Aqui quem vos fala é sua irmã em Cristo, irmã Thalita Santos Silva, aqui da cidade de Belém, estado do Pará. Amados

espírito, as lágrimas começaram a cair no meu rosto, amados, aquela tristeza doía dentro da minha alma. Quando ali eu olhei no meu relógio, era 8h15, eu falei, hoje eu vou dentro de uma igreja, hoje eu vou procurar uma igreja, eu preciso a voz do Senhor falar comigo, eu preciso ouvir uma palavra.

tinha valor. Eu sentei no último banco, cabeça cabisbaixa. De cabeça baixa eu só chorava muito, amados ouvintes. Eu não tinha palavra, porque eu me sentia como se Deus não estava nem ouvindo as minhas orações.

0: morte, em nome de Jesus.
1: Paz do Senhor, queridos ouvintes da Rádio Deus e Amor, que Deus abençoe todos vocês. Cooperador Gustavo Ferreira falando por aqui, já trazendo um convite mais do que especial. É uma oportunidade de Deus para o mês de julho. 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Nesse culto especial, às 14 horas, culto beneficente em prol às instituições Reviver, Fundação Reviver e Associação Reviver Help Deus e Amor. 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Você crê no retorno da alegria para a sua vida, ver as portas se abrindo novamente, é você ter em mãos tudo aquilo que o inimigo tentou tirar de você, você não pode ficar de fora. Às quintas-feiras de julho, essa grande campanha, querida irmã Antônia Bochar, pregando a palavra de Deus, e você não pode ficar de fora. 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Eu quero contar com você, querido. 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
3: 3:40.
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2: Olá, ouvintes, recebam a doce e mais perfeita paz do Senhor Jesus Cristo em seus corações. Eu sou seu irmão, presbítero Fábio Lúcio, e eu quero deixar a vocês uma meditação da palavra de Deus. Em Hebreus capítulo 12, o versículo 2, a parte A desse versículo diz: olhando firmemente para o autor e consumador da fé, que é Jesus. Nem todos os dias da nossa vida são fáceis, não é mesmo? Como tem sido os últimos dias para você? Na sua jornada você viverá provações, injustiças, traições, decepções e problemas que podem até pensar que não conseguirá existir. Mas independentemente do que você passa ou do que você esteja passando, existe algo que você precisa fazer. E sabe o que é? Olhar firmemente para o autor e consumador da sua fé, que é Jesus Cristo. Pedro passou por uma experiência que nos ensina que devemos estar concentrados no que é importante. Dentro de um barco, no meio de uma tempestade, ele começou a andar sobre as águas em direção a Jesus. Mas quando ele percebeu a força do vento, ele afundou. As situações vão empurrar você para o lado oposto. As pressões vão distrair o seu olhar do Senhor. As circunstâncias vão tentar fazer você voltar atrás. Mas eu quero dizer uma coisa: seja firme. Não se deixe afundar. Não se contente em olhar para Jesus sem determinação. Decida olhar firmemente para Ele. E digo mais: tenha foco. Proteja o seu coração do desânimo, da tristeza e da dúvida, limitando, se necessário, as opiniões alheias sobre as decisões que você precisará tomar. Com certeza, o Espírito Santo tem algo a te dizer, mas é preciso calar as outras vozes para conseguir ouvi-lo. Proteja sua mente dos pensamentos que desencadeiam o medo, a angústia, as possibilidades ruins, as mágoas e os ressentimentos. Se a jornada estiver pesada, mantenha o seu olhar firme em Jesus Cristo, pois ele virá ao teu encontro. A direita pode parecer o caminho correto, a esquerda pode parecer atraente também, mas é somente ao olhar para Jesus que você encontrará a resposta de como agir e para onde prosseguir. Sempre existirá uma saída quando os seus olhos estiverem fixos apenas no Salvador, que é o Senhor Jesus. Que o Senhor te abençoe. Eu sou seu irmão, presbítero Fábio Lúcio, e até uma próxima oportunidade.
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1: 3 horas e 48 minutos.
2: Paz do Senhor Jesus a todos. Meu nome é Fabiana de Oliveira Campos, eu moro em São João da Boa Vista. E hoje eu vou contar a minha bênção, eu vou contar o meu testemunho. A minha família, eu, meu marido e meus dois filhos, a gente morava em Poços de Caldas. Meu marido trabalhava numa firma e ele foi dispensado. E a gente ficou naquela situação, né? Sem nada, sem dinheiro nem para tirar a mudança da casa e sem rumo. Eu saí de casa com dinheiro só do táxi, meus filhos dentro. Meu marido veio primeiro, arrumou um cantinho para ficar na casa do irmão dele, meu cunhado, que Deus usou ele para nos ajudar, assim como Deus põe sempre alguém no caminho da gente, ou é da família, ou qualquer pessoa que Deus põe para ajudar. Aí, morando na casa do meu cunhado, sem saber o que eu ia fazer da vida, né? Minha cunhada me convidou para ir na igreja, eu fui. Irmãos, como tá Deus no céu, eu nunca tinha conseguido cumprir nenhum voto com Deus. Eu fui na igreja e fui revelada que Jesus estava abrindo portas para mim, que era para mim acreditar no que ele estava falando e ficar em paz, descansar. E eu acreditava. Aí eu peguei 2 votos. Não chegou a 15 dias. Eu consegui cumprir esses 2 votos. Glória a Deus, aleluia, para a honra e glória do Senhor Jesus. Eu cumpri esses 2 votos e dei uma oferta com todo o meu amor, com todo o meu carinho. Porque a gente tem que dar com amor, que é dando que se recebe. A oferta é uma forma de ajudar a obra do Senhor. Então sempre...

esposa abriu uma porta com meu marido numa firma em São João. E a gente continuou na casa do meu cunhado e meu marido trabalhando nessa firma. Mas o trabalhar do Senhor é do modo dele, da maneira dele e perante aquilo que é o desejo do coração da gente. Porque Deus sabia que o desejo do nosso coração era morar num sítio. Irmãos, o trabalhar do Senhor é uma coisa tremenda. Deus, ele abriu a porta para nós num sítio. Meu marido não ficou naquele serviço, mas Deus abriu a porta para nós num sítio. Que fica entre São João da Boa Vista e Águas da Prata. Meu marido foi registrado nesse sítio. A gente não paga água, a gente não paga força, a gente não paga aluguel. A gente tem espaço para plantar o que quiser. A gente tem ali um lugar que tem um pesqueiro, que aqui é o pesqueiro, a gente pode pescar. A mulher e o homem, eles são uma bênção de Deus com a gente. Conversou com a gente, falou pra gente que é só o começo, que a gente vai crescer muito aqui. Para a honra e glória do Senhor Jesus, que sempre é o Senhor Jesus na frente de todas as coisas. E a gente tá aqui, a casa, irmãos, só pra vocês terem uma noção do que Jesus fez na minha vida. Eu estava num quartinho de favor. O meu quarto tem um banheiro, depois tem outro banheiro, aí tem uma sala, depois tem uma copa, tem uma cozinha, tem o quarto dos meus filhos, tem duas áreas, uma na porta da sala, uma na porta da cozinha. Eu cheguei aqui na

casa sem nada. Eu trouxe apenas um colchão que eu ganhei lá em São João, umas cobertas que eu ganhei. Aqui dentro da minha casa eu tenho tudo, porque para a honra e glória do Senhor Jesus, a dona da casa falou assim para mim: eu tenho umas coisinhas ali, se você quiser eu posso te dar. Na minha casa tem fogão, geladeira, botijão, duas camas de solteiro, dois colchão, tem mais um colchão, ela me deu um sofá. A minha casa está imobiliada, para a honra e glória do Senhor Jesus. Então, ouvintes, você que o inimigo tem falado no seu ouvido para você não crer, para você não acreditar, porque a sua bênção ainda não chegou, que ela não

0: Deus é amor, o que a revelação falar, não importa o tempo. Crê no Senhor, crê na revelação do homem do Senhor e a sua vida vai mudar. Assim como Deus mudou a minha vida, Ele vai mudar a vida de você, ouvinte que está ouvindo. Glória a Deus e aleluia, para a honra e glória do Senhor Jesus. Este é o meu testemunho e pela minha fé eu terei mais testemunhos para dizer, porque onde eu estava e onde Jesus me colocou. E é assim que Ele vai fazer com você que está aí ouvindo. Crê no Senhor Jesus, você que está desempregado, você que não vê solução. Jesus, Ele manda te dizer, através da boca dos irmãos, que vai mudar a sua situação. Crê no Senhor Jesus e o mais Ele fará. Glória a Deus e aleluia. A paz do Senhor Jesus a todos. Meu nome é Fabiana de Oliveira Campos, sou daqui de São João da Boa Vista.
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2: Meu nome é Rosiane. Recebi uma vitória muito grande, pois estava com muita dor no meu pé, no calcanhar da igreja. E eu vim na igreja, corria de lá, estou curada, graças a Deus, não estou andando mancando mais. Posso até correr na igreja, pois estou bem, graças a Deus.
3: Eu estava com dois nódulos na perna, e na hora da oração da fé desapareceu, não ficou nada. Estava doendo, passou tudo, não tem nada. Jesus curou tudo, glória a Deus.
4: Já faz um tempo já, eu tava tendo uma dor de cabeça terrível, não conseguia parar, né? Eu ficava só deitada assim, né? Continuou por uns 3 dias, né? Aí eu orei com os irmãos da meia-noite, né? Aí depois a dor passou.
5: Conte a bênção pra nós e os ouvintes estão em casa.
6: Com a dor na coluna, eu tava pensando no médico, eu não fui médico. Eu vim aqui através de uma revelação, eu me curou da coluna.
5: Não sente mais nada.
6: Pode baixar, pode pular, eu não sinto mais nada, né?
7: Bem, há um bom tempo eu venho sofrendo com as dores nas vistas. As vistas embaraçadas, ardendo, doendo. Eu não consigo ler de perto. Inclusive até eu tinha comprado um óculos para mim poder enxergar de perto. Mas aí a hora que eu cheguei aqui, ele falou assim, o pastor falou que era para colocar a mão nas vistas. Se alguém tava com problema nas vistas, aí eu coloquei a mão nas vistas. E ao termo da oração, eu tirei a mão, abri os olhos e minha vista não tava mais embaraçada. Clareou, aí eu vi normal, já não tava vendo mais embaraçado. Pela misericórdia, eu recebi a cura e comecei a enxergar normal, com a vista descansada. É muita alegria, tô alegre, tô feliz.
8: Meu nome é Terezinha de Oliveira. Eu tô um pouco emocionada. Jesus fez uma grande obra na minha vida, nesse ministério. Foi uma mulher que eu tive uma vida bem regada, 3 contas bancárias. De uma hora para outra eu me vi na miséria, não tinha nem comida para comer. Mas eu tinha uma pensão para receber. Várias pessoas diziam para mim que eu não ia conseguir, porque era contra a poderosa Maria de Guerra, que eu jamais conseguiria receber esse benefício. Mas quando eu vim para esse ministério abençoado, que é a Igreja Pentecostal Deus é Amor, eu fiz o voto de ajudar a Fundação Reviver. Eu falei, Senhor, para o Senhor nada é impossível. Se o Senhor me der essa causa ganha, depois que eu pagar o advogado, o que tocar para mim, eu vou dividir meio a meio com a obra do Senhor. O Senhor ouviu, aceitou meu voto e me abençoou. A juíza determinou que eles me pagassem. Eu prometi no meu voto que eu daria os 10 dedos da minha mão em cobertores. Eu estou dando 12. E eu vou continuar ajudando essa obra, porque eu fui em Sarutaiá, fiquei muito emocionada ali, de ver aqueles velhinhos ali, tão bem tratados, tão limpinhos, fiquei emocionada mesmo. Então, fiquei incentivada a ajudar mais e mais essa obra. Enquanto eu viver, eu vou contribuir todo mês para ajudar essa obra. O meu nome é Terezinha de Oliveira, Rua Basílio Torreão, número 43, apartamento 103, fica em Vila Jardim, na cidade de Campo Grande.
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5: Obrigada pela sua audiência. A gente vai para mais informações aqui. Guia ao adolescente. Cartilha orienta estratégias de cuidado psicossocial para jovens em situações extremas. A cartilha elaborada esse ano trouxe recomendações emergenciais para a organização do cuidado em saúde mental e atenção psicossocial a adolescentes em contextos de desastres. O material considera a fase de resposta a eventos extremos, quando a vulnerabilidade emocional pode aumentar. O documento alerta para agravamento de sintomas psíquicos em quem já tinha sofrimento pré-existente. Também chama atenção para indícios de autolesão, comportamentos de risco e uso abusivo de substâncias. Esse tipo de orientação é importante, porque adolescentes costumam reagir de formas muito diferentes diante de perdas, medo e ruptura da rotina. Ter parâmetros claros ajuda as equipes e famílias a perceber quando o sofrimento exige intervenção mais rápida. Embora trate de situações extremas, a cartilha também amplia a compreensão sobre sinais de alerta nessa fase da vida. O material reforça que acolhimento e observação qualificada é o que fazem a diferença para evitar agravamentos. Cuidado na idade. Publicação orienta atenção psicossocial a pessoas idosas em situação de desastre. Uma cartilha elaborada esse ano orienta a organização de estratégias de cuidado em saúde mental e atenção psicossocial para pessoas idosas em contextos de desastres. O foco está em quem tem 60 anos ou mais e pode enfrentar maior fragilidade nessas situações. O material reforça que eventos extremos podem ampliar medo, desorientação, tristeza e perdas já vividas por esse público. E por isso, o cuidado precisa considerar tanto a proteção emocional quanto as condições clínicas e de autonomia. A orientação é útil porque a pessoa idosa nem sempre consegue expressar com facilidade o impacto psíquico do que viveu. Em muitos casos, o sofrimento aparece em mudanças de comportamento, retraimento ou maior dependência. Com esse tipo de recomendação, profissionais e famílias ganham referência para agir com mais atenção e respeito. O cuidado adequado ajuda a reduzir danos e a preservar dignidade justamente nos momentos de maior vulnerabilidade.
3: Quatro horas e quatro minutos.
7: O que você faria se tivesse mais uma oportunidade?
8: Meu nome é Simone Rodrigues da Silva. Eu moro em Itacoaxituba. Eu estava com muita falta de ar, passando muito mal, com muitas dores no peito e nas costas. Fui ao médico e o médico fez exames e constatou uma pneumonia. E aí eu fui para casa fazer tratamento, mas não estava adiantando. E eu pedi oração.

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bom dia a todos. Recebam a paz do Senhor, recebam a paz de Cristo em vossos corações. Eu saúdo a todos vocês, Diácono Lindenberg Araújo. Estamos ao vivo ainda aqui no Estúdio C, Central de Produção Internacional, na nossa rádio Deus e Amor. Estamos ao vivo para orar por você. Nós ouviremos, continuaremos esta programação e ouviremos testemunhos, ouviremos também o que Deus está fazendo em nossa igreja pentecostal Deus e Amor. Você que está voltando para o trabalho, do trabalho,

0: casa. Que Deus abençoe a sua vida. Você que está na estrada, você que está no ônibus, está nos acompanhando no carro, através da rádio. Deus e amor, que Deus em Cristo te abençoe, meu amigo e irmão em Cristo. Você ouvinte que está em casa também, nos acompanhando através da rádio Deus e Amor, que as bênçãos de Deus, que são ricas e não acrescentam dores, possam pousar sobre a tua vida, sobre a tua família, sobre a tua casa, nesta manhã. Hoje é quinta-feira, quinta-feira da multiplicação.
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5: A paz do Senhor, meus irmãos. Meu nome é Elinilda. Eu moro e congrego no bairro do Jardim Santo André, na Igreja Pentecostal dos Amores. Estou aqui para testificar o que Deus fez na vida do meu filho Gustavo. Sou mãe de 6 filhos e Gustavo é o segundo. Gustavo, ele foi criado na igreja, sempre caminhou conosco. Eu pertencia ao Ministério Deus e Amor, meu esposo pertencia à Assembleia de Deus. Então eu caminhei muito tempo com ele sozinha. Então, quando chegou na adolescência, Gustavo não quis ir mais para a igreja. Gustavo começou a olhar o mundo, começou a desejar as coisas do mundo. É tudo, é a indução, é escola, é amigos. Então Gustavo, ele começou a não querer mais ir para a igreja, até que não foi mais. Eu levava ele, insistia, convidava, mas não é por força nem por violência. Então Gustavo, ele começou a querer sair. Muitas vezes ele queria sair, eu não deixava muito ele sair, mas algumas vezes eu cedia, mas ficava ali monitorando ele, onde você tá, com quem você tá, no celular, mandando mensagem. Ele foi um menino muito obediente, mas dentro desse tempo eu via meus irmãos, o inimigo querendo arrastar ele mesmo pro mundo. Então Gustavo começou na escola, meus irmãos, onde a gente não pode estar lá para ver o que tá acontecendo. Então pela primeira vez o Gustavo experimentou bebida na escola. Ele chegou aqui em casa alterado e desmaiou. Meu marido foi com ele pro hospital, 11 horas da noite, foi o horário que chegou da escola. Depois eu descobri que o Gustavo bebeu na escola. Os amigos levaram bebidas para a escola. Nesse tempo, o Gustavo, ele começou... Eu comecei a mostrar para ele a realidade do mundo. Ele ficou um pouco temoroso, mas não veio para a igreja. Ele andava com essas pessoas e eu sempre orando pelo Gustavo. Gustavo começou a ouvir funk, Gustavo começou a gostar muito de funk. Ele escrevia letras de funk. Então, eu nem sabia que ele escrevia funk. Eu fui descobrir depois de um tempo que ele começou a falar que estava indo no estúdio e eles convidaram o Gustavo para escrever música. Meus irmãos, dentro desse tempo, Deus falava muito, Deus usava os profetas revelando que Deus estava dando muito livramento de morte. Porque nesse meio tem muito isso, inveja, o inimigo querendo a todo tempo ceifar a vida dos jovens, dos adolescentes e de todos aqueles que Deus tem promessa e daqueles que até estão no mundo, não é verdade? Então o Gustavo, ele estava com seus sonhos na terra, ou seja, os sonhos dele era ser famoso aqui. O inimigo levando ele para esse caminho. O Gustavo então começou a beber, ele nunca chegou em casa bêbado, mas eu percebi que ele bebia lá. Ele não estava bem psicologicamente, porque ele estava muito nervoso. Então eu lembrava que o Senhor tinha promessa na vida do Gustavo. E ele saía, às vezes que saía, ele não fazia coisas ao extremo, mas eu via assim uma fúria muito grande do inimigo querendo arrastar ele. Ele mudou as vestes dele, as roupas que, sabe, a mãe olhar e falar assim: meu filho, isso não é roupa pra você. Mas ele queria usar aquele estilo de roupa e eu ficava muito triste. Mas companhias começaram a querer andar com ele, chamar ele, convidar ele. Eu aconselhava: Gustavo, ele não é seu amigo. Não, ele é meu amigo. Ele falou que é meu amigo. Eu falei: não é, Gustavo. Então, irmãos, eu passei muito tempo orando: Senhor, não deixa o Gustavo se aprofundar, não deixa o Gustavo ir pra esse caminho sem volta. Eu sei que ele bebia, nunca chegou em casa transtornando, mas eu via que ele bebia nas redes sociais, eu via a foto dele e orando, buscando. Irmãos, quando foi esse ano de 2023, o Gustavo, ele começou a ir para a igreja, coisa que ele nunca queria ir mais, ou seja, ele não queria mais ir para a igreja, e de repente o Gustavo começou a ir para a igreja. Meu coração ficou muito

0: muitas campanhas eu fiz na Igreja de Deus e Amor, muitos votos, minha mãe também fazendo voto, e minha mãe profetizava, você vai ver o Gustavo na presença de Deus. Hoje, o Gustavo está na presença de Deus. No mês de agosto, o Gustavo desceu as águas. Irmãos, hoje o Gustavo vai para a vigília. Todas as sextas-feiras, o Gustavo está lá no santuário buscando a Deus. Então, o que eu quero dizer para você que é mãe? Hoje, o Gustavo está com 21 anos. Cada dia mais, ele está mais focado em ler a Bíblia, ele ora, ele busca a Deus aqui em casa. E eu quero dizer para você que é mãe, que a promessa que Deus fez na vida do teu filho ainda está de pé, porque ele é fiel. Não desanime, continua fazendo campanha, continua buscando a Deus, faz voto, porque Deus ouve as orações de mamãe, e através das orações, através dos votos que eu fiz, a minha mãe também fazendo voto pelo Gustavo, Deus resgatou ele, não deixou o inimigo tragar. Então não importa em que situação teu filho esteja, ele pode estar nas drogas, ele pode estar nas bebidas, ele pode estar no funk, onde estiver, as mãos de Deus Todo-Poderoso vai resgatar eles no momento certo, porque a oração Deus está recebendo. Minha irmã, a tua oração o Senhor está recebendo. Eu creio na tua vitória, assim como a minha chegou. Deus abençoe a todos.
1: Horas e 19 minutos na capital paulista. Olha que testemunho, hein? São testemunhos estes que servem para trazer edificação espiritual para as nossas vidas. Você que está nesta mesma situação, enfrentando adversidades, enfrentando problemas da vida, circunstâncias, coloque a sua confiança em Deus e todavia Deus realizará a obra em sua vida. Lembrando que daqui a pouquinho também nós estaremos orando pela sua vida, nós faremos aquele clamor por portas abertas. Quando nós falamos a respeito disto, eu quero também já externar e já reforçar o convite para esta quinta-feira. Quinta-feira da multiplicação, nós temos campanhas aqui em prol das instituições Reviver, Associação Reviver Help, Fundação Reviver, e eu convido todos vocês a participar. Nós teremos esta grande concentração hoje às 15 horas, às 3 horas da tarde, mas temos culto em 5 horários específicos, às 7 da manhã, às 9, às 11:30. Porém, às 15 horas, a nossa irmã Antônia Borchard, ela estará ministrando a palavra de Deus nesta quinta-feira da multiplicação e portas abertas. Serva de Deus vai trazer a mensagem e fará aquela oração de milagres, fará aquela oração por portas abertas. Então venha adorar a Deus conosco, aqui em nossa sede mundial, onde estamos localizados na Avenida do Estado, 4568, na Liberdade, e entrada principal pela Avenida Prefeito Passos, número 10. Aguardamos por todos vocês, seus filhos, seus familiares, seus parentes, venham para cá receber de Deus a bênção completa na Igreja Pentecostal Deus Remo. Talvez você está ouvindo este testemunho, você poderá ser o próximo a testemunhar do milagre que Deus fez em sua vida, através do voto, através da oferta, através da campanha, através do propósito. Deus realizará o milagre em sua vida para a glória de Deus. Não perca a fé, não perca o objetivo, não perca o propósito, creia que a vitória chegará em tuas mãos. São exatamente 4 horas e 22 minutos.
2: De que adianta, meus irmãos, alguém dizer que tem fé se não tem obras? Acaso a fé pode salvá-lo? Se um irmão ou irmã estiver necessitando de roupas e do alimento de cada dia, e um de vocês lhe disser: vá em paz, aqueça-se e alimente-se até satisfazer-se, sem porém lhe dar nada, de que adianta isso? Assim também a fé, por si só, se não for acompanhada de obras, está morta. Tiago, capítulo 2, versículo 14 ao 17.
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0: encontro feliz servindo a Deus na IPDA desde o Jardim Paranense e moro em Curitiba. 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
5: 4:25. Deus abençoe ouvintes, que Deus abençoe São Paulo, Deus abençoe Brasil. Vem pra cá pra sede mundial, porque aqui tem milagres. Vem pra sede mundial receber o milagre, a cura para a tua alma, aquilo que você está precisando. Venha buscar a Deus aqui na Igreja Pentecostal Deus e Amor. Nosso irmão Paulo André está enviando com a sua mensagem de Florianópolis e pede oração pela vida espiritual. Deus abençoe a sua vida, querido irmão. Nós estaremos orando, faremos aquela oração por portas abertas. E eu creio que Deus fará e abrirá a porta que você precisa. Nosso irmão Edivaldo, peço oração para Carla, Priscila, de libertação. Meu nome é Edivaldo Lima, de Jaguariúna, São Paulo. Deus abençoe grandemente o povo de Deus que está enviando a sua mensagem nesta manhã de quinta-feira. Hoje, dia 2 de julho, olha só, já entramos aqui no segundo semestre do ano de 2026, hein? Meu Deus, Jesus está aqui abençoando a sua igreja, abençoando o seu povo, os nossos irmãos ouvintes, e prosseguiremos glorificando o nome do Senhor e Salvador Jesus Cristo até que ele venha. Nosso irmão Silvio Fernandes, eu estou com uma causa na justiça e está pedindo oração aqui, olha que bênção, hein? Que Deus abençoe. Envie a sua mensagem para o nosso WhatsApp, DDD 11 982 92 3392. Este é o nosso WhatsApp. Você pode entrar em contato conosco aqui e nós estaremos anotando o pedido de oração, clamando a Deus pela tua vida, apresentando a tua causa, e a bênção é certa. Temos aqui a nossa irmã Ruth. Amém, a paz do Senhor. Estou ligada na programação 24 horas por dia. Glória a Deus, que maravilha. Isto é bênção, hein? É muitas bênçãos. O povo de Deus está enviando as suas mensagens aqui para o nosso WhatsApp. Temos aqui nosso irmão João. A paz do Senhor, meu nome é João Batista, moro no Jardim Alviverde, Parelheiros. Atenção, povo da Zona Sul, Deus abençoe o povo de Deus aí de Parelheiros, povo aí de Casa Grande, que Deus abençoe grandemente os servos do Senhor Salvador Jesus Cristo, povo de muita fé. E nesta manhã, nós não podemos falar de uma forma singular, mas sim no plural, as bênçãos de Deus será derramado sobre a tua vida, grandemente, em nome de Jesus. Temos aqui também muitas pessoas, Márcio, muitas pessoas enviando as suas mensagens para a glória de Deus esta manhã. O povo já está interagindo aqui conosco e daqui a pouquinho já prepara o seu coração, porque vamos orar pela sua vida. Mas antes disso, nós temos uma palavra com a nossa querida irmã cantora Débora Miranda, com o projeto Eu e Mais Um, com o tema de discípulos e a missão de discipular. Nós estaremos ouvindo esta palavra da serva de Deus e em seguida já preparando o nosso coração para a oração do clamor por portas abertas. Então, já prepare o seu coração, fique conosco, porque estarei anotando os pedidos de oração e orando pela sua vida. Creia na providência, creia na vitória, em nome de Jesus.

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1: Espaço Eu e Mais Um, mais uma vez no seu rádio. Estamos aqui muito satisfeitos pelo resultado que nós estamos tendo, de tantas pessoas nos escrevendo, até mandando aí para a minha página no Facebook, no Messenger, pelo onde era o sucesso, entre aspas, né? Dessas pessoas serem assistidas por vocês e tendo resultado de transformação de vidas que está acontecendo.

0: acontecendo através do poder da palavra de Deus que você está transmitindo. Hoje eu quero continuar falando sobre o discípulo e a missão de discipular. Nós estamos falando que nós precisávamos ter um ambiente favorável de amizade, de comunhão com os novos convertidos, né? E nós falamos compartilhar o que com o novo convertido? É claro, com a palavra de Deus. Mas você pode compartilhar, primeiramente, a sua vida, a sua experiência, né? Através da sua própria experiência, você sabe que um novo convertido, ele só permanece na igreja quando ele se sente amado, quando ele se sente aceito. Porque muitos chegam na igreja, até mesmo nem conhecem a Cristo, se sentem sozinhos. Eles sentam no último banco da igreja, ficam lá, né? Esperando o que vai acontecer agora. É um ambiente que ele nunca esteve. Ele não conhece nada, não conhece ninguém. Então é necessário esse acolhimento, não somente aos novos convertidos que já aceitaram Jesus, mas também aqueles que acabaram de chegar na igreja, estão carregados de problemas, estão desesperados, estão tristes, muitas vezes não são abraçados, não veem um sorriso no rosto dos crentes que estão ali. Isso precisa mudar, né? E quando você aceita Jesus, você sente isso, não é verdade? Ah, agora eu tenho que ir na igreja, mas será que eu vou ter amigos lá? Não. É importante trazer essas pessoas ao convívio de outros irmãos que já estão lá na igreja. Se relacionar com ele, né? Se envolvendo e também trazendo o novo convertido a ser envolvido com esta grande família cristã, né? Um envolvimento emocional, espiritual e também social. Nós não podemos ser crentes e não temos um convívio social. Eu digo, por exemplo, a gente não tem amizades com pessoas do mundo, a gente não vai em bailes, em baladas. Onde é o nosso momento social? Também na igreja. Após o culto, a gente pode tomar um chá juntos, a gente pode conversar, a gente pode tirar uma foto, a gente pode... Esse é o nosso momento social. E o novo convertido tem que estar envolvido nesta roda de amizades. Não podemos deixar de fora aquela pessoa que acabou de aceitar Jesus, ela está ali isolada, sentada, não conhece quase ninguém. Pode ser a segunda ou terceira vez que ela esteja ali, não conhece ninguém, vamos abraçá-la. Não é verdade? É nosso dever, como o de cada membro da igreja, promover esse ambiente gostoso de acolhimento, né? Mesmo que alguns crentes não ajam assim, vamos fazer a nossa parte. Amar os novos convertidos e ter comunhão com eles. Aliás, você se lembra do dia que você foi alcançado por Jesus? Pense, como foi seu crescimento desde então? Poderia ter sido melhor o tratamento e os cuidados dos irmãos ali da igreja? Então vamos nos empenhar para que as pessoas que você está ganhando para Cristo recebam os cuidados necessários a um crescimento sadio na fé e na comunhão com a igreja. É assim que deve ser o relacionamento cristão. A Bíblia diz em 1 João 3,16, nisto consiste a caridade, quer dizer, o amor, que ele deu a sua vida por nós, e nós devemos dar a nossa vida pelos nossos irmãos. Ixi, isso aqui está muito forte. Dar a nossa vida pelos irmãos? Bom, é a palavra de Deus quem está dizendo, não sou eu. Então, irmãos, vejam que a primeira coisa que faz o novo convertido a permanecer na igreja é o acolhimento, ele se sentir pertencente àquele grupo de pessoas daquela igreja. Então, preste atenção nisso. Aceitou Jesus, não é somente ali abraçá-lo, tal, não. É prosseguir esse discipulado, esse acompanhamento, esse acolhimento, desde que ele saiu ali da igreja, acabou aquele culto, já começa o discipulado. Vamos prosseguir falando, muita coisa temos a aprender ainda. Por enquanto é só, se despede Débora Miranda, na paz do Senhor Jesus, e o nosso WhatsApp eu deixo para vocês, 119-8292-3392. Até a próxima oportunidade.
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0: 7:37, queridos e amados ouvintes, que bênção. Estes louvores, estas canções, você encontra em uma de nossas livrarias de nossa igreja pentecostal Deus e Amor. Adquira e você receberá esta edificação espiritual para sua vida, no nome de Jesus. Vamos lá, prepare o seu coração, porque agora vamos aguardar este momento do clamor. Clamor por portas abertas. A palavra de Deus nos afirma que para Deus nada é impossível. Você tem uma causa na justiça, você precisa de uma porta de emprego, você precisa de uma providência para a tua casa, para o teu lar, para a tua família, ou para uma causa que você está orando e pedindo a Deus. Nós vamos apresentar neste momento, na oração do clamor por portas abertas.
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0: Glória a Deus. Poderoso Deus, maravilhoso e eterno Pai. Ó meu Deus de maravilha. Senhor, no nome de Jesus Cristo, ó Pai. Nós entramos na tua presença nesta hora. Nós entramos em tua presença, Pai, neste momento de oração, ó Deus Todo-Poderoso. Eu creio, ó Senhor. Eu creio na porta aberta, na vida deste ouvinte que está orando, pedindo ao Senhor a providência, ao Pai, e no nome de Jesus Cristo, Senhor. Eu creio que o Senhor é o Deus que abre portas, é o Deus que abre portas de escape, porta de emprego, portas, ó Deus da glória. Esta pessoa que está orando, pedindo esta porta de emprego para o sobrinho, está orando, pedindo uma porta de emprego para ele, Senhor, visita agora, vai abençoando. Vai confirmando o milagre, vai confirmando a bênção, ó Pai. A tua palavra nos afirma, no capítulo de número 12 do livro de Atos dos Apóstolos, que a tua igreja orava enquanto Pedro estava encarcerado. Ele estava aprisionado, mas a sua igreja orava, a sua igreja clamava. Enquanto ele estava ali, o Senhor abriu a porta de escape para ele, e o Senhor enviou o anjo e deu livramento. Eu creio, ó Deus, eu creio no livramento, eu creio no milagre, na porta de emprego, na porta de escape, na vida desta pessoa que ora. Ó Pai, em nome de Jesus Cristo, envia a multiplicação, envia, Senhor, a providência para esta pessoa que está enfrentando, ó Pai, estas batalhas no lar, na casa, na família. Senhor, este casamento que está sendo comprometido por causa de adversidades, por causa, Pai, de muitas turbulências no casamento, no lar, na família. Meu Deus, esta pessoa que está enviando currículos e não está, meu Pai, tendo resposta, tendo retorno, mas eu creio, ó Deus, no poder da oração, pela fé, porque a tua palavra nos afirma que nada, para Deus, nada é impossível. Eu creio, ó Pai, que o Senhor está agindo nesta causa, o Senhor está operando nesta causa, em nome de Jesus Cristo. Envia, meu Deus, a multiplicação. Meu Pai, multiplica, Senhor, a fé deste ouvinte, multiplica teu servo a fé, a coragem, ó Deus, o encorajamento do teu Espírito para esta pessoa que está clamando, para esta pessoa que está orando. Eu oro também com fé, ó Pai, porque eu acredito que o Senhor é Deus que livra, é Deus que multiplica, ó Pai da glória, multiplica mesmo, Senhor, que este ouvinte, ele possa testemunhar, ele possa, ó Deus, desfrutar da bênção do Senhor sobre ele, sobre a família, sobre a casa, sobre a parentela. Ó Pai, envia multiplicação, envia bênção para o teu servo, envia bênção para a tua serva. Meu Deus, que este telefone ele possa tocar e receber a resposta do Senhor. Ó Deus, este homem que está com uma causa na justiça, eu creio, ó Pai. Eu oro com fé, ó Deus. Eu creio que o Senhor já está abrindo esta porta. Já está, ó Pai, agindo nesta causa. Meu Deus da glória, em nome de Jesus Cristo.

meu Deus da glória. O Senhor é o Deus das causas impossíveis. O Senhor é Deus que opera, porque está escrito na tua palavra, ainda antes que houvesse dia, eu sou. E não há quem faça fazer escapar das minhas mãos. Operando eu, quem impedirá? Operando eu, quem impedirá? Deus, o Senhor é Deus que opera. O Senhor é Deus que trabalha nesta causa. Este ouvinte receberá a notícia de que o Senhor entregou a vitória. Este ouvinte receberá a notícia que o Senhor lhe entregou a bênção completa. Ó, meu Deus Todo-Poderoso, abre portas a Deus. Abre portas para esta vida. Abre portas de livramento, de escape, de libertação. Em nome de Jesus Cristo, esta pessoa que está com dívidas, meu Deus, vai agindo também nesta causa. Dá livramento para ele, dá livramento para ela, confirmando a tua bênção, a tua obra sobre esta pessoa. Para a tua glória, Senhor, eu creio na providência divina, em nome de Jesus.

Sejam bem-vindos, ouvintes, sejam muito bem-vindos, um bom dia. Bom dia e recebam a paz do Senhor e Salvador Jesus Cristo. Nesta manhã, quinta-feira, é a quinta-feira da multiplicação, creia. Creia na providência de Deus, na sua vida, em toda a sua família, em nome de Jesus. Bom, temos aqui nossa irmã Ruth, ela está enviando a sua mensagem e a paz do Senhor. Nosso irmão Noel Gomes, nosso irmão Oséias, nosso irmão João. Nosso irmão Antônio Benedito, que Deus abençoe todos vocês, queridos e amados ouvintes. Temos aqui nosso irmão Gleison, lá de Horizonte, estado do Ceará. Deus abençoe, servo de Deus, povo do Nordeste, está conosco também nesta madrugada do socorro de Deus. Nossa irmã Vanessa, ela está falando lá de Pirituba. Peço oração para o meu filho Matheus Laércio, que sofreu uma fratura no punho direito. Nós vamos orar, vamos clamar por ele. Eu creio que Deus abençoará a sua vida grandemente, tá bom? No nome de Jesus. Nosso irmão Celso está pedindo oração também pelo sobrinho, também por toda a família. Envie sua mensagem para o nosso WhatsApp, DDD 11 98292 3392. Temos aqui nossa irmã Zoraide Beatriz, a paz do Senhor, pastores em São Paulo. Peço oração por minha cunhada, ela vai ter que fazer uma cirurgia na perna direita, tá com uma circulação inchada e ela tem diabetes. E ela está internada no Hospital Ernesto Dornelles. Vamos orar por ela, vamos fazer aquela oração especial e vamos crer que Deus a abençoará grandemente em nome de Jesus. Quatro horas e quarenta e nove minutos aqui em São Paulo. Que Deus abençoe grandemente a sua vida. Eu sou seu irmão em Cristo e amigo, Diácono Lindenberg.

0: empresa de comunicação, nosso irmão amigo Márcio, ele que esteve conosco nesta madrugada, a madrugada do Socorro de Deus, onde clamamos por todos vocês. Durante esta madrugada do Socorro de Deus, eu creio que muitas pessoas foram visitadas por Deus nesta madrugada, foram alcançados pela graça e pela misericórdia do Senhor. Você que ainda não conhece a nossa sede mundial, faça um convite, coloque no seu Waze, coloque no GPS, Avenida do Estado 4568, bem no coração de São Paulo. Estamos localizados no coração de São Paulo, aqui no centro da capital paulista. Venha nos fazer uma visita especial para receber a bênção de Deus. Inclusive hoje às 15 horas, nossa irmã Antônia Bojar estará ministrando a palavra de Deus, quinta-feira da multiplicação. Lembrando que esta campanha de quinta-feira, das 7 da manhã até as 7 da noite, é em prol cultos beneficentes, é em prol às instituições Reviver. Então, tudo aquilo que for arrecadado neste dia, na quinta-feira, vai ser referente, doado à Fundação Reviver e à Associação Reviver Help. Para que isso, irmão Lindenberg? Para que vidas também sejam alcançadas por Deus. Às vezes nós não conseguimos ir, mas através da Fundação Reviver, que é o braço assistencial da nossa igreja, Deus e Amor, tem sido uma bênção e muitas pessoas têm sido alcançadas por Deus através destes projetos. Águas para o Nordeste, ali no Piauí, Paulistana, Teresina, Ceará, São Luís do Maranhão, Rio Grande do Norte, enfim, todo o território brasileiro está empenhado nestes projetos em prol da Fundação Reviver. Abençoe esta obra, ajude esta obra e Deus honrará a tua fé. Vamos agora para as atualizações. Bloco de notícias, Saúde em Foco, e já já voltamos com vocês.
1: 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Compulsão alimentar. Muita gente confunde episódios de compulsão alimentar com o comer exagerado e automático, mas a situação é mais complexa. A compulsão alimentar é um distúrbio que afeta milhões de pessoas ao redor do mundo. Caracterizada pela ingestão de grandes quantidades de comida em curto período de tempo, seguida por sentimento de culpa e vergonha, a compulsão alimentar pode ter sérias implicações para a saúde física e mental. Muitas pessoas se perguntam se realmente têm compulsão alimentar ou se estão apenas passando por momentos de estresse ou ansiedade que resultam em comer demais. A diferença crucial está na frequência e na intensidade desses episódios. Aqueles que sofrem de compulsão alimentar frequentemente perdem o controle sobre a quantidade de comida que consomem e sentem uma necessidade incontrolável de continuar comendo, mesmo quando não estão fisicamente com fome. Este comportamento é repetitivo e pode ocorrer várias vezes por semana. Além disso, a compulsão alimentar está frequentemente associada a outros problemas de saúde mental, como depressão e ansiedade. Cálculo do IMC. Informação é importante para avaliar o peso. Saiba como funciona. Calcular o índice de massa corporal é uma maneira simples e eficaz de avaliar se o peso de uma pessoa está dentro de uma faixa saudável. Então, para calcular, basta dividir o peso em quilogramas pela altura em metros ao quadrado. O resultado obtido indica se a pessoa está abaixo do peso, com o peso normal, sobrepeso ou obesa. Por exemplo,

0: classificação da Organização Mundial da Saúde, um IMC entre 18,5 e 24,9 é considerado peso normal. Agora, valores abaixo de 18,5 indicam baixo peso, entre 25 e 29,9 sobrepeso e acima de 30 obesidade. O IMC é uma ferramenta de avaliação rápida e não leva em consideração a composição corporal, como a quantidade de massa muscular. Por isso, é recomendável consultar um profissional de saúde para uma avaliação mais completa e personalizada. O cálculo do IMC pode ser útil para monitorar a saúde e prevenir doenças relacionadas ao peso, como diabetes, hipertensão e doenças cardiovasculares.
1: 4:54.
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4: 4:54 na capital paulista. Deus abençoe a todos vocês, queridos irmãos, a grande São Paulo. Neste exato momento, aqui em São Paulo está 16 graus, clima bem favorável, céu limpo, clima agradável. Temos aqui o privilégio de estarmos aqui em nossa sede mundial, em nossa igreja Deus e Amor. Deus nos dá esta oportunidade de estarmos glorificando e exaltando o seu nome. Então venham adorar a Deus nesta quinta-feira, a quinta da multiplicação. Deus multiplicará as tuas finanças, multiplicará a tua fé, multiplicará a tua saúde, tudo aquilo que você está clamando e pedindo a Deus. Sim, certamente pela fé, Deus multiplicará em sua vida. Que Deus em Cristo abençoe. Deus abençoe a sua vida grandemente. Daqui a pouco, culto no lar, presbítero Marco Magno, com o tema Deus está no controle. Olha só, palavra de Deus para a sua vida. Então vamos para a identificação das emissoras, mas desde já, externo minha gratidão a todos vocês. Ficamos por aqui, mas a nossa programação continuará. Então, irmão Lindenberg, se despede de todos vocês, nosso querido irmão na mesa de comunicação, nosso irmão Márcio. Que Deus em Cristo abençoe e fique na paz do Senhor Jesus.

ouvintes do programa Voz da Libertação. Estamos na escuta desta maravilhosa programação através do aplicativo, né? Aqui em Santa Bárbara do Sul, Rio Grande do Sul. Quem tem o imenso prazer de falar com todos é o Samuel Cristo, Pedro Alain de Oliveira, né? Que Deus nos abençoe. Essa programação maravilhosa, né? 24 horas no nosso lar, amém? Beneficiando com bênçãos e com vitórias.

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2: 5 horas.
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4: A paz do Senhor Jesus, meus irmãos. Quando falamos sobre os fundamentos de fé da nossa igreja, muitas pessoas imaginam que estamos tratando apenas de um conjunto de regras ou de um documento oficial. Mas, na verdade, os fundamentos de fé são as convicções que sustentam tudo aquilo em que nós cremos. Eles representam os princípios essenciais da nossa fé. São verdades que também orientam a nossa maneira de pensar, de viver, de nos relacionarmos com Deus e com o próximo. Portanto, a Igreja Pentecostal Deus e Amor declara, por meio do seu conselho deliberativo e de sua diretoria executiva, que crê na Bíblia Sagrada, a palavra de Deus, como única regra de fé e prática. Isto significa que tudo aquilo que cremos, ensinamos e vivemos deve estar fundamentado nas Escrituras. A Bíblia não é apenas um livro para ser consultado em momentos difíceis. Ela é a nossa referência diária. É nela que encontramos direção, correção, sabedoria, esperança para enfrentar os desafios da vida. Utilizar os fundamentos de fé no cotidiano é permitir que aquilo em que cremos transforme a maneira como trabalhamos, tratamos a nossa família, nos relacionamos com as pessoas e enfrentamos cada situação da vida. Porque a verdadeira fé não se limita ao templo, ela se revela nas atitudes, nas escolhas e no testemunho diário. Por isso, mais do que conhecer os fundamentos de fé, somos chamados a vivê-los. 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Que Deus abençoe a todos.
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4: Qual é o seu nome?
5: Malvina Teodoro.
4: Irmã Malvina Teodoro, conte a bênção.
5: Na hora da oração eu senti uma coisa leve que passou aqui em mim assim. E eu tive uma dor assim no corpo, limpou tudo. E a minha vista limpou tudo.
6: Eu estava com tireoide, doente, para não entrar ninguém. Aí, o pastor falou, eu senti.
7: Ouvintes, a nossa irmã Emília não contou pra ninguém. O Espírito Santo revelou, após a revelação, a irmã foi curada, a dor desapareceu.
6: Graças a Deus, meu braço também.
7: Braços também, estava doendo. Levanta o braço, irmã Emília. Olha aí, está levantando o braço. Quem te curou?
6: Jesus.
8: Eu estava com muita dor nos meus dedos demais, eu adormecia meus pés. Aí eu pedi para Deus que Deus me curasse, não deixasse acontecer nada comigo, que desse livramento. Em nome de Jesus, eu recebi a minha cura, a minha vitória.
4: Está curada.
8: Graças a Deus.
9: Alcancei, irmão. Uma cura dos meus rins, aleluia.
10: Eu tinha um problema nos rins.
9: Eu tinha problema nos rins e muito feio mesmo. Que a doutora até falou para mim que ia botar eu na fila do remodiários. Eu falei, não, eu pensei no meu coração. Eu falei, eu não vou. Eu tenho duas irmãs que morreram por causa disso, mas eu não vou. E eu orava, pedia Jesus para ter misericórdia, porque eu não ia fazer rebondear.

0: porque eu vejo aquelas pessoal com os braços cheios de calombo, cheios de coisa horrível, irmã. Aquilo me doía por dentro. Eu falei, não vou fazer. Eu chorava muito nos pés do Senhor e falei, Senhor, tem misericórdia de mim, o Senhor tem misericórdia de mim. E por... eu tô até com os documentos.
1: E agora, meu irmão? E agora?
0: Então, graças a Deus.
1: Como é que ela mais tá agora?
0: Tô ótimo. Jesus me curou, irmão.
2: Cheguei na igreja, há uns dias eu tava com uma dor muito forte nas costas, no nervo ciático. Essa noite não tinha nem posição para colocar a perna para dormir. E eu entrei aqui e falei, Senhor, me cura, porque tá doendo demais. Não tem medicamento que tire essa dor. E na hora da revelação, tô saindo daqui com a minha bênção aqui. Não, eu até leve, que eu não tô nem sentindo mais.
3: A irmã entrou com dor e tá saindo sem dor pra glória do Senhor.
2: Gente, sem dor.
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5: Paz do Senhor, queridos ouvintes da Rádio Deus e Amor, que Deus abençoe todos vocês. Cooperador Gustavo Ferreira falando por aqui, já trazendo um convite mais do que especial. É uma oportunidade de Deus para o mês de julho. Está chegando nesta quinta-feira, dia 2 de julho, a quinta-feira da restituição em nossa sede mundial. Nesse culto especial, às 14 horas, culto beneficente em prol às instituições Reviver, Fundação Reviver e Associação Reviver Help, Deus é Amor. E eu quero convidar você que está ligadinho agora, você que está ouvindo esse convite, você da Zona Norte, Zona Oeste, Zona Leste, Zona Sul, ABCDMR, atenção São Paulo, atenção povo paulista, é a quinta-feira da restituição. Você crê no retorno da alegria para a sua vida, ver as portas se abrindo novamente, é você ter em mãos tudo aquilo que o inimigo tentou tirar de você, você não pode ficar de fora. Às quintas-feiras de julho, essa grande campanha, querida irmã Tônia Bouchard, pregando a palavra de Deus, e você não pode ficar de fora. Quinta-feira agora, às 14 horas, em nossa sede mundial, Avenida do Estado, 4568, Liberdade, São Paulo, entrada principal pela Avenida Prefeito Passos, número 10. Quinta-feira da restituição, campanha especial aqui no culto em prol Fundação Reviver e Associação Reviver Help Deus e Amor. Eu quero contar com você, querido. Quero convidar você, minha irmã, você, meu irmão, você, senhor e senhora, venha buscar ao Senhor e viver o milagre da parte de Deus para a

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1: 5 horas e 11 minutos.
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2: Paz do Senhor, eu sou Danila, daqui de Frei Rogério, Santa Catarina. Gostaria de ouvir o hino Mil Motivos, do Grupo Paz, e quero oferecer para todos os ouvintes que estão na audiência, que o Senhor possa abençoar cada vez mais a cada um de vocês que tem feito esta programação, nos alegrando na nossa casa. Um abraço a todos, fica na paz do Senhor Jesus.

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1: 5:15.
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2: A paz do Senhor Jesus, meus irmãos. Que Deus abençoe você. Que Deus abençoe sua família, seus familiares. Que a bênção do Senhor venha sobre a sua vida, sobre a sua casa e sobre a sua família, em nome de Jesus. Saúdo também aqueles que nos acompanham pelas nossas redes sociais, programa radiofônico também. Que Deus abençoe você também. Deus já está falando conosco desde o início do culto. Aquele que está ligado, ele já entendeu que Deus já está falando conosco. Amém, meus irmãos? O Salmo de número 139, verso 1. Davi escreveu esse Salmo falando da onipresença de Deus, falando um pouquinho da onipresença e da onisciência de Deus, o Deus que conhece tudo, vê tudo, está em todos os lugares. Ele estava passando um período de perseguição, de lutas ali no... A história de Davi não é só sabor de mel, mar de rosas, mas ele teve muita perseguição, muita luta. E nas suas lutas ele se voltava para Deus, escreveu salmos, então deixou aqui uma joia para nós, direcionado pelo Espírito Santo. Salmo de número 139. Diz assim: Senhor, tu me sondaste e me conheces. Tu conheces o meu assentar e o meu levantar. De longe entendes o meu pensamento, aleluia. Cercas o meu andar, ele cerca o meu andar e o meu deitar, e conhece todos os meus caminhos. Esse é o Deus que conhece. Repita comigo: o Deus que conhece. O Deus que conhece. O Deus que conhece. Levante a palavra de Deus, a espada, o escudo, o martelo, levante. Repita assim comigo: meu Deus, pode falar. Eu estou aqui para ouvir e aprender. Usa o seu servo.

de Jesus. Amém. Podeis assentar. Se você sentir, só quem sentir, sentir, bate palma para Jesus. Se você sentir, bate palma para ele. Amados e queridos irmãos, palavra de Deus que precisa ser priorizada na nossa vida. Salmo de número 139, já disse para vocês aqui o contexto que Davi escreveu esse salmo. Um salmo muito bonito, muito profundo. O Deus que conhece é o Deus onisciente. Repita comigo: Deus que conhece. Falando em conhecimento, meus irmãos, nós não podemos confundir. Às vezes a gente confunde pessoas que decoram as coisas com pessoas que conhecem muitas coisas, e nós nos surpreendemos e achamos aquela pessoa que decorou algo, meu Deus, como ele conhece, como ela conhece. Sabe, é tão bom quando nós conversamos com alguém que conhece algo profundamente, na verdade. Não decorado, mas profundamente. É tão bom quando nós temos aula com um professor que conhece algo profundamente. Eu estava meditando sobre o conhecimento, me aprofundei um pouquinho, e a palavra conhecer vem do latim cognoscere, significa compreender, experimentar e ter relacionamento. Os filósofos gregos valorizavam muito conhecimento. Você vai ver ali Platão, Sócrates. Aí perguntaram para Sócrates, um dos grandes filósofos daquela época, dá uma declaração para a gente, ele diz: só sei que nada sei. Um dos grandes pensadores daquela época. Os gregos valorizavam muito isso. Você vê Paulo tendo embate com eles no Areópago, e Paulo, pelo Espírito de Deus, pelo conhecimento do Evangelho, pelo Espírito de Deus, a sabedoria do Espírito que veio sobre a vida dele, ele falou sobre os caminhos de Cristo para aqueles homens sábios e inteligentes. Nós conhecemos as coisas em parte. Pode ser o homem mais sábio, pode ser os homens mais sábios do mundo, todos conhecem em parte. Não tem nenhum que tenha um conhecimento perfeito, genuíno. Pode ser o maior filósofo, pode ser o maior médico, pode ser o maior cientista, todos conhecem em parte. Agora tem um, aleluia, existe um, aleluia, que o livro de Provérbios descreve para nós. A sabedoria estava dizendo que acompanhou ele nas obras iniciais e era aluna dele e se alegrava aprendendo com ele. A sabedoria estava dizendo isso, aleluia. É o Senhor dessa igreja. É aquele que tem todo o conhecimento e toda a sabedoria. Ele não conhece em parte, ele conhece tudo. Ele foi o professor da sabedoria. Ele conhece todas as coisas, aleluia. Não é aquele que decora, não é aquele que conhece em parte, que te impressiona e me impressiona. Ele conhece todas as coisas. O homem passa a vida tentando conhecer tudo. Deus já conhece tudo desde a eternidade. Quem recebe essa palavra, aleluia? Ele já conhece desde a eternidade. Deus conhece o que ninguém mais conhece. 139:2. Tu conheces o meu sentar e o meu levantar. Ele conhece as nossas motivações. Tem pessoas que conhecem o nosso nome, outras conhecem a nossa profissão, alguns conhecem a nossa história, mas Deus conhece os nossos pensamentos, as nossas intenções. Ele sabe por que você está fazendo isso, por que você está falando isso, por que você está vestido dessa maneira, por que você escolheu essa profissão. Ele sabe as nossas intenções, ele sabe os nossos medos, aquele que você tenta esconder. Oh, Jesus amado, ele conhece os nossos medos, ele conhece as nossas lágrimas, aquela que você não fala para ninguém, mas você está ali parado e derramando lágrimas. Sabe aquelas lágrimas que tem muita história, tem muita coisa? Se a lágrima falasse, tinha livros best-sellers ali das suas lágrimas. Deus conhece as nossas lágrimas e Deus conhece as nossas lutas escondidas. O salmista está dizendo: tu conheces o meu sentar e o meu levantar. Antes da palavra chegar à minha boca, ele já sabe. Antes da lágrima cair, ele já viu. Antes da oração ser feita, ele já ouviu. Deus conhece o que ninguém mais conhece. Eu estou pregando sobre o Deus que conhece só isso. O Deus que conhece cada um que está aqui nesse auditório, cada um que acompanha através das redes sociais, o programa de rádio. Deus conhece. Deus

As pessoas conhecem capítulos da nossa história. Deus conhece o livro inteiro. Deus conhece o livro inteiro aí, ó. Andréia Magno, capítulo 1, capítulo. Deus conhece tudo. A história da sua vida. Ele conhece tudo. Esse é o Deus que conhece. Ele conhece tanto que ele te trouxe aqui. Não porque você acha esses bancos bonitos. Não porque você gosta do presbítero Marco Magno. Que você ama a igreja pentecostal, os amores. Ele te trouxe aqui porque ele te conhece. Ele sabe que você precisa ouvir essa palavra. Porque hoje ele quer fazer um mover poderoso e sobrenatural na sua vida. Quem recebe essa palavra? Não me deixe aqui sozinho. Levanta a sua mão bem alto. E glorifica o Deus que te conhece. Aleluia! Ele conhece o que ninguém mais conhece. Não há como se esconder. Aí já entra numa parte. Mas não tem como se esconder. Esses dias eu estava orando. E eu tive uma visão. Eu me vi atrás de uma coluninha assim, só com a mãozinha, com o olhinho por atrás, só tentando se esconder assim, sabe? Atrás da coluna, olhando. Eu me via. Falei, que é isso? Que é isso? E Deus falou, eu quero falar com você, eu estou te vendo, você está tentando se esconder, não adianta se esconder, eu quero falar com você. E o meu Deus, eu estou tentando me esconder, nós nem percebemos e nós estamos nos escondendo de Deus. Não há como se esconder de Deus, salmista, no Salmo 139, verso 7, para onde me ausentarei do seu Espírito? Interrogação. Para onde? Aonde eu vou? Se eu vou no mar, no profundo mar, lá nas fossas da Mariana, é fossa da Mariana, né? O lugar mais profundo do oceano, né? Fossas das Marianas ali, ele vai me ver. Se eu for lá para Júpiter, sei lá para qual planeta, que lugar, na Lua, nos satélites de Júpiter, ele vai me ver. Hebreus 4:13. Nada em toda a criação está oculto aos olhos de Deus. Tudo está descoberto e exposto diante dos olhos daquele a quem temos de prestar contas. Podemos nos esconder ou esconder coisas da família, dos amigos, da igreja, do pastor, mas não podemos esconder nada de Deus, porque Ele é o Deus que conhece. Ele vê o palco, mas Ele também vê os bastidores. Aleluia. Ele vê aquilo que nós mostramos, que nós caprichamos e mostramos, mas Ele também vê aquilo que nós tentamos esconder aqui com essa mão. Oh, meu Deus do céu, isso é muito profundo. Meu Jesus, você está ouvindo o que Deus está falando aqui nessa palavra? Nós estamos mostrando bem bonitinho, mostrando. Você está mostrando assim com a sua mão bem bonitinho, você está entregando para Ele, mas Ele está vendo também o que está atrás da sua mão. Oh, meu Deus do céu. Os dois irmãos foram oferecer para Deus o melhor que eles tinham. Aí lá vai um irmão e oferece o melhor que ele tem, de coração aberto. O outro foi lá e pegou o que ele achava mais bonito e foi, só que tinha coisa no coração e Deus não aceitou. Ele ficou tão bravo que matou o outro. Meu Deus, isso. Ele está vendo, Ele conhece, Ele se relaciona. Ele é um Deus que se relaciona, Ele quer se relacionar conosco. Aleluia. Não há como se esconder desse Deus. Nada está oculto aos olhos daquele que vê o que você está fazendo

nada está oculto. Não tem como esconder. E Ele nos ama tanto que hoje Ele nos traz essa palavra, aleluia, para dizer para você: vem, vem, vinde a mim, seja verdadeiro. Mas eu quero me limpar primeiro, amigo. Vem do jeito que está, eu conheço. Ele está chamando: vem, vem. Não precisa ter vergonha, não precisa querer se preparar primeiro. Vem do jeito que você está, porque Ele já conhece você. Vem, vem, vem para a presença dEle assim mesmo. Não há como se esconder desse Deus. Pode bater palma para Jesus. Não há como se esconder. O Evangelho nos fala de duas mulheres. Uma mulher com seus cinco maridos e outra mulher com

passado tenebroso. E o presente também era. Essa mulher com seus 5 maridos, Jesus encontrou ela junto ao poço. Ela tentou esconder, constrangedor. O pecado constrange. A vida errada, iníqua, de engano e lamaçal, de sujeira, constrange. Satanás, ele te convence. Quando você cai, ele vem, o primeiro a te acusar é apontar o dedo e constranger você de dia e de noite. Aquela mulher constrangida com a vida que ela levava, tentando esconder a história dela da sociedade, é claro, porque vão apontar. Mas ela não conseguiu esconder de Cristo. Jesus conhecia os seus maridos. Jesus conhecia ela. Jesus conhecia as suas frustrações. Jesus conhecia a sua vergonha. Jesus conhecia toda a vida daquela mulher, mas ele não foi ao poço para condená-la. Quem sabe eu, o presbítero Marco, naquela época veria aquela mulher e falaria: você é uma pecadora, saia de perto do meu... Quem sabe eu, quem sabe você, iríamos julgá-la e mandá-la para o inferno. Mas Jesus se conhece verdadeiramente. Nós olhamos só o exterior. Jesus, que conhece o interior e exterior, conhecendo verdadeiramente a história da vida daquela mulher, ele não foi ao poço para condená-la, ele foi ao poço para salvá-la. Você está entendendo? A graça de Deus alcançou aquela mulher pecadora. A graça de Deus alcança a nossa vida. Quem precisa da graça de Deus? Quem precisa da graça de Deus? Nós não merecemos, mas nós precisamos. Aleluia. Recebe a graça de Deus. Aleluia. Nós não merecemos, mas ele nos concede. Jesus conhecia o pecado delas, mas também viu o coração delas. A mulher que foi até Cristo na casa do fariseu, ele está chorando. Ela era conhecida na cidade pelos seus pecados. Todos olhavam para ela e viam uma pecadora. Jesus olhou para ela e viu uma alma arrependida. Olha só a diferença de visão. A visão é tão importante. Eu olho e você olha, pecador. Jesus olha uma alma arrependida, valiosa, amada. Oh, Jesus, oremos para que o Deus dessa igreja mude a nossa visão. Aleluia. Oremos para que o Deus dessa igreja tire as escamas espirituais dos nossos olhos. Aleluia. E possamos enxergar como Cristo enxergava. Aleluia. Ele viu aquela mulher arrependida, sabia exatamente, conhecia. Quando nós falamos de conhecer, o conhecimento é profundo, intimidade profunda. Intimidade. Deus conhece no íntimo. Conhece tão bem que nem a gente mesmo entende e conhece lá no nosso íntimo como ele. Ele sabia tudo que essa mulher tinha feito, mas ele não expulsou, ele não humilhou, ele não rejeitou, ele perdoou. Ele perdoou. Ele perdoou. Nós temos tanta dificuldade para perdoar, não é verdade? E Paulo disse: sejam meus imitadores, assim como eu sou de Cristo. Será que nós estamos sendo imitadores de Cristo? Perdoou. Será que nós estamos perdoando? Perdoou. Ele perdoou. E nós devemos perdoar também. Quem sabe ela pensou, os que estavam lá disseram, né? Pensaram: se ele souber quem é essa, se ele souber quem é essa. Só que o evangelho diz o contrário. O evangelho diz: ele sabe quem você é, ele sabe o que você fez, e ainda assim ele chama você para perto. Oh, meu Deus. A gente empurra para longe e ele chama para perto, você entendeu? Ele sabe quem você é, sabe o que você fez, mas ele te chama para perto. Oh, Jesus amado. Mesmo Jesus, o mesmo Jesus que conhece o seu pior, é o único capaz de revelar o seu melhor. Ele consegue olhar lá dentro daquela família lá em Belém e ver um cuidador de ovelhas maltrapilho, lá sujinho, correndo para lá e para cá, meio alegrinho. Ele olha lá e vê um rei ali dentro. Ele olha para você aqui hoje, cheio de problemas, cheio de mágoas, com uma vida torta, com uma boca suja, falando tanta coisa horrível e terrível. Ele olha para você e ele vê o melhor. Ele quer entregar o melhor, ele quer que você alcance esse melhor. E Deus já está fazendo isso pelo poder dessa palavra. Ele já está fazendo um mover aqui na sua vida. Quem está sentindo a presença de Deus? Quem está recebendo essa palavra? Ele já está fazendo um mover na sua vida.

O Espírito de Deus está aqui nesse lugar. Esse é o Deus dessa igreja. O maior milagre é esse. Ele sabendo de tudo e mesmo assim ele nos ama. Sabe aquela coisa que você tem vergonha até de falar? Que ele sabe, oh meu Deus, ele sabe. Temos que pedir para o nosso Deus, Senhor, nos dê uma mente assim, uma mente sã. Senhor, dessa deformidade que o pecado causou, Senhor, restaura, regenera a minha mente, me dá um coração novo, Senhor, sem essas setas, sem essas coisas, tudo que acontece já tem no coração alguma coisa feia para pensar, para falar. Meu Deus, me dá um coração novo. Ele conhece tudo, e mesmo assim, ele nos ama. Romanos 5. Verso 8 diz assim: mas Deus prova o seu amor para conosco pelo fato de Cristo ter morrido por nós, sendo nós ainda pecadores. Morrer por um pecador, irmão? Você não morre nem pelo seu vizinho? Você não tropeça nem pelo vizinho? Fala a verdade. Pelo filho, talvez, pela filha. Ele morreu pelos pecadores. Oh, Jesus. Todas essas falhas que nós temos, ele nos ama. Só isso aqui era um motivo de dar glória, de pular, de ficar

eu te agradeço, meu Deus. Pecadores, recebendo a graça de Deus. O maior milagre é conhecer tudo e continuar amando. Ele conhece os pecados, conhece as suas quedas. Sabe aquele negócio? Você tenta, pequei perdão, levanta cá de novo, levanta cá de novo, pequei perdão. Ele sabe de tudo isso e ele continua amando. Meu Deus do céu. Ele conhece os nossos erros, as nossas falhas. Oh, meu Deus. E mesmo assim continua oferecendo perdão. Eu quero finalizar aqui para não ficar muito extenso. Mas A.W. Tozer, um escritor, aqueles que gostam de estudar teologia, conhece. Ele disse assim: nada em nossa vida surpreende a Deus. Ele conhece o pior de nós e ainda assim oferece o melhor dele. Meu Deus. Eu vou repetir. Nada em nossa vida surpreende a Deus. Ele conhece o pior de nós e ainda assim oferece o melhor dele. Que tremendo é esse Deus, aleluia! Quem concorda que ele oferece o melhor? Quem concorda que ele oferece o melhor? Bate palma, dá glória a Deus. Faz barulho aqui no auditório, renascença, aleluia! Quero finalizar. Hebreus 4,15 diz assim: porque não temos um sumo sacerdote que não possa compadecer-se das nossas fraquezas. Hebreus 4,15. Nós não temos um sumo sacerdote que não possa se compadecer. Nós temos um sumo sacerdote, Jesus Cristo, que ele sabe o que você passa, porque ele esteve aqui. A Bíblia diz: ele chorou, ele foi traído, ele foi crucificado. Temos um sumo sacerdote que nos compreende, nos conhece, aleluia. Ele sentiu fome, ele sentiu sede, ele foi humilhado, ele sabe o que é sofrer, ele sabe o que é chorar, ele sabe o que é sentir dor. Por isso, não apenas conhece você, mas ele compreende você. Ele nos compreende. Ele nos compreende. Aquela cruz, que era minha e sua, ele carregou aquela cruz. Tem uma fábula, e eu encerro aqui. Conta-se que um rapaz levou um relógio quebrado a um velho relojoeiro. O jovem disse: acho que ninguém consegue consertá-lo. O velho pegou o relógio, observou aquele relógio por alguns instantes e respondeu: eu consigo, rapaz, eu consigo. Aquele jovem estava frustrado porque ninguém conseguia consertar. O velho olhou e disse: eu consigo. E o jovem: mas como o senhor tem tanta certeza assim? Como? Ele ficou espantado, mas ninguém consegue. Como o senhor tem tanta certeza? O relojoeiro respondeu: porque fui eu que o construiu. Ele abriu a tampa, ajustou algumas peças e poucos minutos depois o relógio voltou a funcionar perfeitamente. E o velho disse: quem cria algo conhece cada detalhe daquilo que fez.

quando a sua vida parece quebrada. Leve para quem a criou. Porque ninguém conhece você melhor do que Deus, o Criador. Quem recebe essa palavra? Quem recebe essa palavra? Bate palma para Jesus. Bate palma para Jesus. Bate palma para Jesus. Aleluia. Ele te criou, ele te conhece. Ele é o Deus que conhece. Eu não sei como você chegou aqui, mas ele sabe, porque ele te conhece. E ele tem algo, ele está dizendo para você: vem do jeito que você está, vem desse jeito. Mas eu estou sujo, cheio de... Vem desse jeito, porque eu vou fazer. Aleluia. 1 João 3,20. Se o nosso coração nos condenar, Deus é maior do que o nosso coração e conhece todas as coisas. Ele sabe o que é melhor e ele sabe o melhor caminho para você. 1 Coríntios 4,5. Portanto, não julguem nada antes do tempo devido. Esperem até que o Senhor venha. Ele trará à luz o que está oculto nas trevas e manifestará os motivos dos corações. Em todas as situações, confiem no conhecimento de Deus. 2 Timóteo, Paulo diz ali no capítulo 2, verso 19. Entretanto, o firme fundamento de Deus permanece inabalável, selado com essa inscrição: o Senhor conhece quem lhe pertence. Ele conhece cada um de nós. Você pertence a Deus, ele te conhece. Você pertence a Deus? Cadê os que pertencem a Deus? Deixa eu ver os que pertencem a Deus. Hoje o Espírito Santo de Deus está aqui nesse auditório, olhando. E mesmo você que ainda não se entregou para ele, ele está olhando para você, ele te conhece também. Hoje é dia, hoje é dia, hoje é dia de pertencer a ele. Eu falo para os que pertencem e os que a partir de hoje vão pertencer também. Só aquele que se alegra com esse Deus que conhece, levanta a mão bem alto e glorifica ele nessa igreja. Aleluia! Oh. Oh. Aleluia! Quero orar por você. Eu quero orar por você. Ele nos ama tanto que enviou seu filho aqui para nos conhecer, para andar conosco de perto e se compadecer de nós. E hoje ele está aqui nessa igreja. Eu quero orar por você. Põe a mão no seu coração e curve a sua cabeça. Oh, meu Deus, meu Deus, meu Deus, meu Pai, meu Senhor, sabemos que o Senhor é o Deus que conhece. Oh, meu Deus, cada centímetro, cada milímetro do nosso ser, da nossa alma, do nosso espírito, do nosso corpo. Senhor, coisas que nós nem sabemos, sondamos ou entendemos, o Senhor sabe melhor do que nós. Olha o seu povo aqui, Senhor meu Deus, e pelo poder da sua palavra, vem grande Deus, aleluia. Vem grande Deus, tirando essas mágoas, essas mentiras de Satanás, acusando essas pessoas, corações pesados, meu Deus. O dedo de Satanás apontando para vidas aqui, meu Deus. Vem, Senhor, pelo seu amor. Vem, Senhor meu Deus, restaurando. Vem, Senhor meu Deus, com arrependimento, oferecendo seu perdão. Vem, Senhor, sobre essas vidas aqui nessa tarde. Vem, grande Deus. O Senhor é o Deus que conhece, meu Pai, aleluia. Vem nessa tarde mudar histórias, Senhor meu Deus, restaurar, resgatar, salvar. Em nome de Jesus eu oro por cada um. Senhor, alcança esses corações, nos dê um coração novo. Vem, abre o céu, Senhor amado. Olha essa luta tão terrível, meu Pai, que essa pessoa não consegue orar, falar com o Senhor, por causa do peso, Senhor, da situação que está vivendo. Vem, grande Deus, o Senhor que conhece no oculto, no profundo. O Senhor sabe, Senhor, até quando essa pessoa consegue carregar sem essa cruz, meu Deus. Grande Deus, mudando, transformando, nós pedimos. Vem com o seu poder, vem com o seu poder. Em nome de Jesus Cristo, vem com o seu poder, meu Pai. E faz esse mover, meu Pai, oh grande Deus. Faz, Senhor. Nós te pedimos. Em nome de Jesus Cristo. Aleluia, Jesus. Sonda-me, ó Deus, conhece o meu coração. Quem lembra?

Será que ele pode sondar a gente? Será que ele pode sondar? Aleluia. Eu não posso finalizar esse culto. Tem pessoas aqui no nosso meio que nos acompanham também pelas redes sociais e programa de rádio. Tem pessoas aqui que estão escravizadas por Satanás. Tem pessoas aqui que Satanás grita na mente dele: não adianta, você não vai sair dessa situação. Olha o que você fez: prostituiu, matou, fez isso, fez aquilo, coisas horríveis. Satanás prendendo, aprisionando, e aquela pessoa não tem força. Hoje Deus trouxe aqui, hoje Deus traz essa palavra para dizer que Ele conhece, Ele sabe. Não precisa ficar com vergonha, não, Ele sabe. Mas Ele está concedendo uma oportunidade de arrependimento, de perdão. Eu quero orar por essas pessoas hoje. Eu quero que você venha aqui na frente. Quero pedir para a igreja, se coloque em pé, porque você ajuda a pessoa a não ficar com tanta vergonha quando você está em pé. Eu quero orar por você. Deus está falando com você. Vem aqui na frente. Ele conhece. Vem aqui na frente. Eu quero orar por você. Isso. Pode vir. Pode vir. Ele conhece. Ele é o Deus que conhece. Isso. Pode vir. Pode vir, meu querido. Pode vir. Nós vamos orar por você, meu querido. Ele é o Deus que conhece. Vem aqui na frente junto com eles. Hoje Deus muda isso. Irmão, mas é tão complicado que eu não posso nem falar. Mas Deus conhece. Eu nem quero saber. Mas vem aqui que Deus está te chamando. Vinde a mim. Vem, vem, isso, meu querido, vem aqui na frente. Vem, isso, se junte aqui também, se junta aqui. Se junte aqui. Tem mais, vem, vem, irmã, vem aqui na frente, vem aqui na frente. Tem mais gente, Deus te conhece, irmão, Deus te conhece. Vem, vem, vem, vem aqui na frente. Hoje Ele quer mudar, vem. Hoje Ele entra na sua história. Ele vai mudar tudo, aleluia. Hoje você entrega tudo nas mãos daquele que te conhece. Daquele que pode mudar, que pode fazer. Vem, vem. Vem aqui na frente, em nome de Jesus. Ele te chama, vem. É a voz de Deus, suave, te chamando. Não é o presbítero Marco Magno, é Ele que está te vendo. Isso, pode vir, meu irmão, pode vir aqui na frente. Ele te conhece, Ele te conhece, aleluia. E você que nos ouve pelas redes sociais e programa de rádio também, Ele te conhece. Eu não estou te vendo, mas Deus está te vendo, Ele te conhece. E hoje Ele está concedendo uma oportunidade para você, porque Ele te conhece, aleluia. E Ele quer fazer um mover na sua vida. Pode vir, pastor, pode vir. Pode vir, vem, vem. Deus está chamando. A igreja continua em espírito de oração. É uma batalha espiritual nesse momento, aleluia. Pode vir, Deus te conhece, irmão. Mas é tão sujo, é tão terrível. Deus te conhece, irmão. Vem aqui na frente, vem aqui na frente. Vem, vem. Pode vir, aleluia. Louvado seja o nome dele para sempre, aleluia. E eu peço ajuda da igreja para nós orarmos. Fecham seus olhos. E vocês que me acompanham também pela rede social, repitam essas palavras que eu vou dizer aqui agora. Repita assim: Senhor, nesse momento, peço perdão dos meus pecados e das minhas falhas. Eu entrego a minha vida em Suas mãos. Escreve o meu nome no livro da vida e me sela para o grande dia da vida eterna, em nome de Jesus. Povo de Deus, deixa a sua voz para cá, vamos apresentar essas vidas e aqueles que nos acompanham também. Santíssimo Deus, poderoso Pai, aleluia. Senhor, nós apresentamos essas vidas, cada um que aqui está, grande Deus, e pedimos ao Senhor, meu Senhor, o Senhor é Deus que conhece, o Senhor conhece a história deles. Sim, meu Deus, antes de nascerem, quando ainda era uma massa disforme, o Senhor já conhecia, meu Pai. Oh, grande Deus, muda a história, meu Deus, em nome de Jesus Cristo.

Quem se alegra com isso, bate palma para Jesus. Deus abençoe, meus irmãos. Deus abençoe todos vocês. Nós vamos adotá-los em oração. Eles vão anotar o nome de vocês. Nós vamos colocar no santuário de oração 24 horas, pessoas orando por vocês. 24 horas. A obra é grande. Amém, meu querido? Deus abençoe. Em nome de Jesus. Bate palma para Jesus. Bate palma para Jesus.

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0: 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Cinco horas e 59 minutos.
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0: 6 horas.
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1: Hoje, olha só, hoje, quinta-feira, 2 de julho, meu povo, estamos aqui ao vivo, direto dos estúdios da Igreja Pentecostal Deus e Amor, aqui o programa Sertão Evangélico para você, para o Brasil e para o mundo. Sejam todos bem-vindos ao programa Sertão Evangélico, este programa que é da Igreja Pentecostal Deus e Amor, e seja também bem-vindo você que está pelo canal Direto com Deus, Rádio Ouvintes, quem está pelo Instagram, Facebook e YouTube. Vamos se achegando, meu povo, pode se assentar, porque você está no melhor programa caipira, é o programa Sertão Evangélico. E já de início, eu te convido você a deixar o seu like, compartilhar a programação aí, no status, no WhatsApp, no Instagram, nas redes sociais, nos grupos, manda para aquela pessoa que necessita, sim, de ser curado por Deus, e necessita, sim, de ouvir a voz de Deus falando com ela. Gente, vamos fazer aquilo que sempre é necessário o crente fazer, ó. Fazer o que é necessário, o que é buscar a presença do Senhor Jesus. É combustível, é alimento para nossa alma. E já vamos buscar a presença de Deus. Senhor Deus, Pai, Pai de amor, Pai bondoso, Pai bendito, Pai celestial, Senhor eterno, estamos aqui em mais um dia na tua presença, Deus. Estamos aqui, Senhor, mais um dia na tua presença, diante da tua face, pedindo a ti perdão. Ó Deus, perdão pelas nossas falhas, pelos nossos erros, pelas nossas iniquidades, por tudo que praticamos, falamos, ó Deus, pensamos, e tudo aquilo que entristeceu, ó Deus, o nosso amigo Espírito Santo. Meu Deus, mas estamos aqui neste exato momento arrependidos. Oh, meu Deus, porque sabemos que somos pecadores, pecadores mais remidos. Senhor, eu oro juntamente com cada internauta que neste exato momento estão acompanhando a programação, alguns, pode dizer, outros países, outros longe daqui do estado de São Paulo. Mas também, Senhor, tem pessoas que estão pelo rádio Deus e Amor, que também estão perto de São Paulo, outros estão longe. Mas todos estão nesse exato momento, oh meu Deus, ligado, antenado, ah meu Deus, e falando com o Senhor. Meu Pai, é uma manhã onde nós estamos aqui, oh Deus, pedindo ao Senhor a sua misericórdia. Estamos aqui pedindo ao Senhor que o Senhor venha derramar, oh Deus, sim, a tua chuva de misericórdia sobre as nossas vidas, meu Deus. Meu Pai, eu peço a ti neste exato momento que o Senhor venha ir, ó Deus, já visitando, Deus. Que o Senhor possa já ir visitar aqueles que estão trabalhando desde a madrugada. Aqueles que pegaram o plantão à meia-noite, meu Deus. Outros que já estão, meu papai amado, agora já pela manhã com o seu plantão. Mas todos eles estão ligados. Todos eles já estão trabalhando. Todos eles já estão entregando o seu dia, a sua semana nas suas mãos, ó Deus. Porque eles sabem muito bem que se o Senhor não tomar a direção, se o Senhor não ir adiante, ó Deus, quem vai pelejar por nós? Oh, aleluias. Meu Deus, eu te apresento aqueles que trabalham dentro de um hospital, oh meu Deus, que trabalham, oh Deus, dentro de um órgão público, que trabalham, oh Deus, dentro de uma delegacia, que trabalham em um batalhão, que trabalham, oh Deus, aqueles que trabalham a madrugada toda ali em patrulha, sim, Senhor, os vigilantes, os,

pão, o sustento para sua casa. Aqueles que trabalham no comércio, meu Deus, os feirantes, meu Deus, quantas pessoas acordam cedo, quantas pessoas acordam já, ainda, Deus, de madrugada, para ir para o trabalho, pegam duas, três, quatro, cinco conduções, só para chegar até o trabalho, outros pais, meu Deus, três horas, duas horas de estrada para poder ir chegar ao trabalho. Mas essa pessoa agora está sintonizada na programação. Essa pessoa está agora, Deus, entregando o seu dia. Ah, meu Deus, a sua vida, a sua família nas suas mãos, meu Deus. Pai amado, contempla agora, meu Deus. Contempla agora a oração desta pessoa que tem te pedido tanto, que o Senhor venha abrir as portas de emprego. Que o Senhor venha abrir as portas de emprego para a sua família, para o seu filho, para a sua filha, para o seu parente. Oh, meu Deus.

Deus. É, papai amado. Quantas pessoas que neste exato momento estão pedindo ao Senhor, estão clamando ao Senhor, estão agora colocando, praticando a sua fé. Oh, aleluias. Oh, meu pai amado, eu oro neste exato momento por esta mãe que ora pela libertação do seu filho, da sua filha. Esta mãe

meu Deus. Oh, papai amado, contempla essa pessoa agora. Está pedindo ao Senhor em lágrimas, está em lágrimas, chorando ali, pedindo ao Senhor que o Senhor venha abrir uma porta de emprego, de um bom ganho. Meu Deus, o Senhor sim pode fazer, mesmo essa pessoa não tendo tanto estudo, mesmo essa pessoa sendo ali, ó Deus,

do Senhor Jesus Cristo, meu Deus. Contempla agora essa pessoa, Deus, que se encontra fazendo, Deus, esse curso. Oh, é, papai, quantas pessoas já estão até mesmo no término da faculdade, desse curso superior, dessa pós. Oh, meu Deus. E é tantas lutas, pelejas, confrontos, oh Deus. Mas às vezes eu penso em desistir. Essa pessoa que às vezes tem desanimado. Essa pessoa que às vezes não tem encontrado motivação para continuar os seus estudos. Não tem, oh Deus, ali motivações para continuar, oh papai amado, essa faculdade, essa escola. Mas eu tenho uma convicção que o Senhor, nesse exato momento, está dando injeção de ânimo para essa pessoa agora, meu papai amado. Essa pessoa está te pedindo, Deus, que o Senhor venha blindar a sua mente, blinda.

de nossas crianças, sim, Senhor. Essas crianças que estão nas suas casas, outras estão na casa dos seus parentes, outras estão indo para algum colégio, berçário, oh Deus, mas eu peço a Ti neste exato momento, meu Deus, que o Senhor venha guardar. Aqueles que se encontram dormindo, que se encontram já de pé, levantados, ó Pai, que o Senhor venha guardar a todos.

Liberte o homem dessa mulher agora em nome de Jesus, Senhor. Eu oro agora em favor daqueles que moram ali no estado, oh Deus, do Nordeste, do Norte, do Centro-Oeste, do Sudeste, no Sul, oh Deus. Aqui na região Sudeste, meu papai amado, no Centro-Oeste, que o Senhor venha nesse exato momento.

cima, que o Senhor venha trazer a luz. Sim, Senhor, e que essa pessoa possa contemplar a natureza, venha contemplar o Deus, o quanto bonito é o dia, meu Deus eterno. Essa pessoa que ouve a oração, que se encontra agora deitada em uma rede com dores, ou em uma

Senhor Jesus Cristo, olha para essa pessoa que se encontra com colesterol tão alto. Ó Deus, o açúcar nesse sangue está tão alto, está ao ponto de perder essa vista, a visão. Mas em nome do Senhor Jesus Cristo, que essa pessoa possa ter a visão restaurada. Que essa pessoa, Deus, está se sentindo tão mal, tonta ali, se encontra passando mal, Deus, que venha ser nesse momento curado.

pessoa que tem orado conosco há dias, semanas, meses, mas ainda não tomou a decisão de aceitar a Ti como o único suficiente Salvador da sua vida. Meu Deus, contempla agora. E tenho certeza que o Espírito Santo de Deus já convenceu esse homem, essa mulher, sim, esse trabalhador, Deus, de aceitar a Jesus como Salvador. Meu Pai, continua conosco, guardando, livrando-nos, ó Deus, em nome de Jesus. Amém. Amém e amém, Senhor Jesus Cristo. Amém e amém, Senhor Jesus.

Unidos. Agora é um momento muito importante para você que ainda não tomou a decisão. Que decisão é essa? A decisão de você aceitar a Jesus como seu Salvador. Talvez você esteja falando com pessoas que você passou a noite toda, né? Lançado ali as prostituições, a bebedeira, passou a noite toda ali lançado a coisas erradas, mas agora você está ouvindo essa oração, né? Às vezes não consegue dormir, a insônia, a depressão, a ansiedade, tanta coisa, né? Mas o Senhor te convida nesse exato momento a você mudar de rumo, a mudar de vida. Você que quer aceitar Jesus, você que ainda não tomou essa decisão, toma agora! É isso mesmo, ore assim comigo e diga e repita essas palavras: Senhor Jesus, aqui estou, arrependido dos meus pecados, das minhas iniquidades. Eu sei que eu errei, eu sei que eu cometi coisas e fiz coisas erradas, mas aqui estou, arrependido e te pedindo perdão pelos meus pecados. Eu sei que eu errei, Senhor. Oh, meu Deus, eu confesso, mas perdoa-me, meu Deus. Escreve o meu nome lá no céu, no teu livro, e sela com teu sangue, em nome de Jesus, amém. Olha, você que tomou essa decisão de fé, de coragem, você vai entrar em contato conosco pelo seguinte e-mail: quero aceitar Jesus, @ipda.com.br. Eu disse quero aceitar Jesus, @ipda.com.br. E o nosso WhatsApp é 119-594-4645. Eu disse 119-594-4645. Manda mensagem de texto, de áudio, dizendo eu aceitei a Jesus, ou me reconciliei. Seu nome.

E posso dizer, sejam bem-vindos à Igreja Pentecostal Deus e Amor. Aqui é mais do que uma igreja, somos uma família, a família que vai morar no céu. Vamos que vamos, meu povo, sertão evangélico no ar, pro Brasil e pro mundo. Você que está pelo canal Direto com Deus, seja bem-vindo, gente, ao sertão evangélico. Sertão evangélico, ele vai ao ar todos os dias, de segunda a sexta-feira, ó, todos os dias, de segunda a sexta-feira, 6 da manhã até 7h30. E no sábado, nós temos os melhores momentos da semana. Então, sertão evangélico só está começando. Você que está pelo canal Direto com Deus, quer continuar conosco aqui no sertão evangélico? Pois é, ó, sertão evangélico. Evangélico aí no YouTube, ou Igreja Pentecostal Deus e Amor Oficial no YouTube e no Instagram também. Nós temos lá Igreja Pentecostal Deus e Amor Oficial. E você vai estar acompanhando por áudio e vídeo o programa Sertão Evangélico. 119-8292-3392. Eu disse 119-8292-3392. Este é o número do WhatsApp para você interagir conosco, mandar sua mensagem de texto, de áudio, isso mesmo. Querem fazer menção do seu nome, dos seus comentários e te faço agora a pergunta. Eu sei, ó, que lá na Bahia, hoje é feriado. É isso mesmo? E você que tá na Bahia e tá trabalhando, o que é que você tá fazendo? Já acordou? Já acordou? Manda mensagem para cá, queremos fazer menção do seu nome. Isso mesmo, vamos continuar com o programa Sertão Evangélico e tá chegando um louvor, olha, um louvor abençoado, viu? Eu amo demais esse louvor. Na voz da nossa irmã Débora Miranda, canta Saudades da Minha Terra.

0: 4 em São Paulo, horário oficial de Brasília. Vamos acordar, meu povo, vamos acordar, vamos despertar. Sacode essa coberta aí, vamos sacudir essa coberta. Vamos, gente, vamos acordar. Não fez o café ainda, você que tá ainda, você tá nas fazendas. Eu tenho certeza que na fazenda ninguém tá deitado, ou tem? Não é possível que tem gente em fazendas ainda deitado. Não é possível que a galinha lá tá com fome. Não é possível que... Rapaz, não, que na fazenda tem camarada ainda deitado. Não é possível que na fazenda ainda não tem bolo, que não tem já a broa de milho lá. Fala pra mim aí, tem alguém dormindo na sua casa aí? Se tiver, manda pra cá sua mensagem pra eu jogar água pra despertar, porque o dia hoje tem que render, quinta-feira. A pessoa dormindo achando que é sábado ou domingo? Negativo, viu? Vamos que vamos, meu povo, acordar, porque o Sertão Evangélico tá no ar. Já compartilha a programação. Põe aí nos maiores, coloca nos maiores números de grupo WhatsApp. Isso mesmo. Divulga o programa, porque é tá maravilhoso. Daqui a pouquinho, participação da nossa irmã Eliana Miranda, aqui no programa Sertão Evangélico. José Antônio de Monteiro, lá da Paraíba. Bom dia, a paz do Senhor. Esse programa já faz parte da minha rotina. Não começo o dia, não dormi isso na verdade, não. Ele fala que não consegue ouvir esse programa, passar um dia sem ouvir o programa. Que Deus continue abençoando todos vocês. Um abraço, irmão José Antônio, que está ouvindo a programação. César, ele que está acompanhando a programação lá em Minas Gerais, ele diz: olá, a paz do Senhor Jesus, estou ligadinho no programa. Trabalho com um caminhão de gás, estou sempre ligado no programa. Deus abençoe. Um abraço, irmão César, que está em Minas Gerais ouvindo a programação. Maria de Fátima, de Juatuba, Minas Gerais também, já chegou, despertou, acordou cedo, rapaz. Lá da cama, derrubaram da cama, né? Pois é. Bom dia, Padre Senhor Jesus, manda um balde de água no meu esposo, Sebastião, e no meu filho, Renato. Não quer levantar, eles estão com preguiça, né? Será possível? Ai, meu papai do céu. A irmã mandando acordar o esposo. Ô, amado, não é possível, que vergonha, hein? José Balmin, ele que é de Araripina, lá no Pernambuco, que é divisa com o meu estado do Piauí, viu? Bom dia, paz do Senhor, hoje vou buscar palma para o gado, viu? E seguir para o roçado. Que Deus dê força e saúde para todos nós. Ele mandou soltar a bicharada, imagina. Solta as bicharadas aí, meu povo, pra que essas bicharadas, pô, ó, só não vale correr na hora, né, assim? Tem que segurar, tem que sustentar, viu? E tem gente ouvindo a gente na radiola aí, ó. Eldero. A radiola é...
1: Bom dia, meus irmãos em Cristo. Aqui é a irmã Regiane aqui da IPDA de Sítios Novo Calcaia, Ceará.
0: Cearense.
1: Na escuta aqui. Nós somos ouvinte cativa, eu e os meus filhos. Dá um bom dia aí, Cecília Esther.
2: Bom dia, meus irmãos da Rádio Deus e Amor. Que Deus dê um ótimo dia abençoado pra vocês.
3: Amém.
2: É um programa muito abençoado na presença de Deus.
0: Ô, glórias! Um abraço de Calcaia do Ceará, viu?
4: A paz do Senhor, toda a equipe do Sertão Evangélico. E a paz do Senhor a toda a amada audiência do programa A Voz da Libertação. Aqui é o irmão Josias, de Santa Bárbara.

0: do Pará.
1: Opa.
0: Que tá um dia maravilhoso. E eu já peço que o irmão coloque o canto da Saracura. Que Deus
1: Saracura.
0: Abençoe, pastor. Paz do Senhor a todos. Em nome de Jesus.
1: Deus abençoe os irmãos do Pará. Nas turmas da programação, viu? Saracura,
2: a paz do Senhor, meus irmãos, sou ouvinte de todos os dias, que é o irmão Roberto lá do Pará, estou aqui em São José do Rio Preto, tá, meu irmão?
1: Nossa.
2: Tenho 28 anos de ministério, tá? E eu gostaria de ouvir, ele não estava lá com Débora e Leia. Tá bom, meu amado? Deus abençoe. Ore pela minha esposa que está enferma, pelo meu filho de 17 anos que já está indo trabalhar. Você orando, eu fazendo o cafezinho aqui, fazendo a marmita dele para levar pro trabalho, tá bom,
1: eita,
2: meu irmão?
1: Glória.
2: Deus abençoe. Eu sou fã desse programa todos os dias.
1: Oh,
2: tá
1: glória.
2: Bom? Deus abençoe. E no celularzinho aqui em cima da geladeira, fazendo meus trem aqui e ouvindo o programa. Sou ouvinte de todos os dias. Meu nome é irmão Roberto, minha esposa Socorro e o nome do meu filho é Arthur. Tá bom? Fique com Deus, a paz do Senhor.
1: Amém. Recebe a cura, irmão Socorro, onde você estiver, em nome do Senhor Jesus.
3: Eu sou o presidente João, daqui de Marechal Floriano. É uma honra muito grande por estar aí ouvindo esse sertão evangélico.
1: Sim.
3: É, Deus tem falado profundamente através desse programa, tá?
1: Maravilha.
3: Bom? Joga um balde de água fria para acordar o povo. O povo tá dormindo, mas vamos se acordar em nome de Jesus.
1: Bom, fica na paz. Tem que acordar, né? Tem que acordar depois das 10. Outro depois das 11. Outro depois do meio-dia. Nunca vê o pôr do sol, o nascer do sol, né, irmão? Rapaz. Vamos despertar, meu povo. Gente, pra vocês que estão sintonizados na programação. Você que, ó, esse louvor é um louvor bonito, abençoado. Relembra o passado. Lá no fundo do baú. Sabe quem? Dupla Deus e Amor. Não é.

0: 7h42 lá em Fernando de Noronhas e 6h42 em São Paulo, horário oficial de Brasília. Gente, vamos acordar. Você que é do Mato Grosso do Sul, ainda está amanhecendo, né? Agora que é 5h43 lá no Acre, 4h43. Então são 4 fuso horários no Brasil, meu amigo. Hein? Rapaz, imagina só. Você viajar daqui de São Paulo. Você passa o mesmo horário em vários lugares do Brasil, né? Mas é isso. Indo pro Acre, indo pro Noronha. Gente, tá chegando nosso irmão Luiz Augusto pra contar o que Deus fez na sua vida. Irmão Luiz Augusto, fale pra nós aí o que aconteceu na sua vida aí. Pode falar.
1: Aconteceu há 4 ou 5 anos atrás, mais ou menos. Eu tinha um problema no ouvido que deixava o surdo, vazava, pois. E isso deixava eu ruim, por quê? Coçava, ardia, eu ia no médico, nada resolvia. Até que um dia eu fui revelado na igreja, Deus é amor. A pessoa estava pregando e falou: aqui tem uma pessoa que você sofre de problema no ouvido. E Satanás queria deixar você surdo. Eu levantei a mão, e ela falou: pode receber seu milagre, receba a tua bênção. A partir daquele momento, eu fui curado e não senti mais nada. Deus é o Deus da cura. Se você pedir com fé a Ele, Senhor, me cura disso, Ele vai te curar, porque Ele tem o poder, né?

0: tem o poder, ele tem o, digamos assim, tudo que ele quer, ele pode fazer. Basta ele estalar os dedos, a cura é imediata. Porém, você tem que ter fé.
1: É. A cura é imediato, mas para isso acontecer, é necessário que nós tenhamos fé. Estas foram as palavras do nosso irmão. Se nós... a fé é necessário. Deus, ele falou, eu fui revelado por Deus. Ele falou, Deus, ele pelos dons, né, da revelação, usou seu servo e disse, ó, tem alguém aqui, tá com problema no ouvido, e contou uma situação, aquilo só ele sabia, o Senhor revelou, mostrou ao seu servo que estava lá no altar. E ele foi curado, ele recebeu, tomou posse da bênção, ele disse que sofria tanto, saía secreções do seu ouvido, e mediante a palavra enviada, a palavra de Deus enviada pelo seu servo, olha só, ele fala, eu fui curado na mesma hora. Mariana Miranda, Deus tem feito coisas extraordinárias todas as quintas-feiras aqui em nossa sede mundial. São 5 cultos diários aqui em nossa sede mundial. Hoje temos 7, 9, 11, especialmente às 15 horas e também às 19 horas aqui em nossa sede mundial. Hoje é um culto onde em prol da ação social. Você que está aqui no Brasil e tem condições, né, de você ir a um culto da Fundação Reviver no dia de hoje, não vá de mãos vazias. Você que tem na sua casa aí roupas boas, roupas que você engordou demais. Eu engordei demais, engordei uns quilinhos, outros perderam alguns quilos. Não pega essas roupas, não joga logo fora. Não guarde, eu vou pegar essas roupas, eu vou emagrecer, eu vou usar. Rapaz, não vai muito isso, não. Ajude aquelas pessoas que estão necessitadas, precisando. Você que na sua casa tem aquele cobertor, que você olha pra ele, ó, já faz um ano que eu não uso, mas tá lá guardado. Tem alguém precisando disso, tem alguém, gente, que está urgentemente dizendo, eu preciso de um cobertor. É isso mesmo. Então você que está no exato momento acompanhando a programação, às vezes essa roupa não serve mais, mas serve para outra pessoa. Esses cobertores, esses lençóis, até mesmo os móveis da sua casa. Ah, eu vou trocar os móveis, eu vou jogar fora. Não, tão bons. Você vai renovar. Tem a Fundação Reviver, tem o culto em promoção social, que na qual ele pega tudo isso e ajuda os necessitados, aqueles que precisam. Então eu te convido hoje, você vem aqui participar conosco, nos 5 cursos, 7, 9, 11, especialmente às 15 horas e também às 19 horas, aqui na Avenida do Estado, 4568 Liberdade, São Paulo. Entrada principal pela Avenida Prefeito Passos, número 10. Lembrando que o culto em prol da Fundação Reviver é em todas as igrejas pentecostal Deus e Amor do Brasil inteiro, viu? Deus abençoe, te aguardo aqui às 7 horas ou então em um dos horários da nossa sede mundial. E tem gente ouvindo a gente agora pela rádio aí, ó.
2: Olá, bom dia a todos, a todos. Deus abençoe. Uma ótima quinta-feira, estamos aqui passando por Santa Catarina, divisa do Paraná com Santa Catarina.
1: Caminhoneiro.
2: São Lourenço do Oeste. Vamos em busca do Rio Grande do Sul. Estou levando aqui no meu caminhão de carona a rádio Deus Amor.
1: Opa!
2: A melhor rádio que nós podemos ouvir, notificar.
1: Verdade, tem outra não. Filhas.
2: Escuto 24 horas praticamente, só paro com o Dr. Vini, já acordo já com o rádio ligado.
1: Estamos
2: aqui ouvindo o programa que está lá bem, os meus abençoe a todos.
1: Glória a Deus, viu? Abraço a todos os caminhoneiros do Brasil e do mundo, viu?
3: Bom dia, Pai de Jesus. Eu sou Ed Silva, falando aliás de 5 por 4 salgados, eu sou da Cruz Bahia Brasil. Na escuta, David Rafa César, a toda a minha família. Um abraço a todos os ouvintes, viu? Essa evangélica está bem escutada. Só vejo gente da minha cidade. Eu me ouvi. Estou me ouvindo. Um abraço pro povo de Deus.
1: Abraço, irmã. Deus abençoe os irmãos da Bahia. Bahia está, ó, em pé, já de pé, com feriado ou sem feriado. A Bahia está ouvindo o sertão evangélico. Viu você?
4: Bom dia, Zaqueu. Na gloriosa paz do Senhor.
1: Oh, maravilha.
4: Que Deus venha nos abençoar nessa quinta-feira, nos guardar, nos proteger, nos livrar de todos os perigos, né?
1: É verdade.
4: Que quinta-feira linda, que manhã mais linda. Eu estou aqui rente no batente, firme. Mas não perco uma programação que seja. Sou ouvinte assisa. Eu sou Anísia, moro na cidade de Séries, estado de Goiás. Manda um alô para nós aqui em Séries.
1: Alô, Séries de Goiás!
4: Coloca o papagaio boiadeiro para mim. Eu quero ouvir o papagaio boiadeiro. Fica com Deus. Deixa eu ver o que eu faço
1: com vocês. Papagaio boiadeiro. É o Goiás sintonizado, viu? Geral. Ô, Glórias.
5: Bom dia, paz do Senhor, para todos. Que Deus abençoe, Deus esteja com todos nós. É o Rodrigo que fala aqui de Fortaleza, Ceará.
1: Cearense.
5: Taitinga. Eu pedi aqui um bom dia para mim, para minha família, Rodrigo, Ailana, José, Pietro, Vitória, Valentina, Maria Estéria. Tô aqui querendo jogar um balde d'água na Ailana, que ela não quer acordar para deixar o menino, as crianças no colégio. Não, Deus abençoe a todos, glória a Deus.
1: Não é possível, homem. Faz assim, ó. Um leva metade, outro leva metade e acabou o problema, tá vendo, irmã Liana? Cada um leva dois e já isso, e vamos.

Um abraço aos irmãos que estão no Ceará acompanhando a programação. Você que está, a programação é um programa especial, feito para pessoas especiais, maravilhosas, que são cada um de vocês, estão sintonizados pelo rádio, pelas plataformas digitais. Deus abençoe. E para vocês está chegando um louvor abençoado, sabe qual? Trio Voz que Clama lá no deserto. Culto glorioso, eita glórias!

essa coberta. Você que está aí pensando, será se acordo ou não acordo, será se vou trabalhar hoje ou não vou, vamos pensar que tem um boletinho para você pagar, viu? Lembra-te que tem um menino para dar de comer, lembra-te que tem, ó, rapaz, tem umas contas para você, viu? É, pois é. Gente, mas chegou agora a hora do momento sério, que é a palavra de Deus. É o momento onde Deus irá falar conosco, nosso devocional, e para a palavra de Deus, eu tiro o meu chapéu em reverência, porque ela merece, rapaz, todas as referências que existem em qualquer vocabulário do mundo, viu? Hoje a palavra de Deus está no Evangelho, segundo escreveu Mateus. Evangelho de Jesus Cristo, Mateus, capítulo de número 9, e verso de número 20 ao 22. Olha o que diz as escrituras. E eis que uma mulher que havia já 12 anos, padecia de um fluxo de sangue. Chegando por detrás dele, tocou a orla da sua veste, porque dizia consigo, se eu tão somente tocar a sua veste, ficarei sã. Olha só. E Jesus, voltando-se e vendo-a, disse, tem ânimo, filha, a tua fé te salvou. E imediatamente a mulher ficou sã. Eita glórias, rapaz. Gente, eu creio que a maioria dos irmãos que estão agora sintonizados na programação já ouviu pregadores citando, falando, pregando dentro dessa mulher que tinha esse problema, que era um fluxo de sangue. Mas eu quero falar um pouco sobre a coragem dessa mulher, a ação dela, que trouxe a ela uma reação. Qual foi a ação dela? Primeiramente, ela ouviu, ela sabia por onde Jesus ele ia passar. Vê só, os discípulos estavam com Jesus, Jesus levantando-se.

com Jesus, Jesus levantando-se e seguiu com seus discípulos. Então, estavam a Jesus, os discípulos e uma grande multidão. E essa mulher, ela sabia muito bem por onde Jesus passava, ia passar. Jesus, ela sabia. E a Bíblia diz que esta mulher, ela havia um fluxo de sangue. Primeiramente, essa mulher, ela estava anêmica. 12 anos contínuo perdendo sangue, sem parar. 12 anos morando longe de seus pais. 12 anos sem nome, sem identidade, sem nada, vivendo um caos. Em um lugar separado, onde tinham as mulheres todo mês, elas ficavam nesse ambiente. E esta mulher, ela foi para este lugar e há 12 anos que não voltava mais. 12 anos que ela via mulheres indo e voltando. Eu creio que os seus sonhos, os seus projetos, o que ela havia sonhado na sua adolescência, eu posso imaginar que ela, todos os anos, ela perdia mais um sonho. Todos os anos essa mulher, ela perdia a esperança. Todos os anos essa mulher, ela percebia que ali era a sua vida, ela tinha que viver até o fim da sua vida naquela situação. Mas alguém falou para ela: Jesus de Nazaré, ele vai passar por algum lugar aqui, ó. E essa mulher, ela começou a ter o quê? Ver, ouvir.

se encher de esperança. Só que, além dela ouvir a palavra de Deus, ela saber que tinha alguém que tinha esse poder, ela não ficou esperando lá. Ela tomou atitude. Ela tomou ação. Quando as pessoas estão ouvindo agora a programação, você sabe onde é o endereço da sua bênção. Você sabe onde é o lugar onde Deus, lá, ele pode libertar, ele pode curar. Mas você tem que tomar ação. Essa mulher tomou atitude. Ela foi até Jesus, mesmo se arrastando, mesmo anêmica, mesmo debilitada, mesmo sem força, até mesmo sem ânimo para ir lá. Mas ela deu o seu melhor e pensou consigo: eu sei que não tenho forças para falar com Jesus, tocar em Jesus. Mas se eu somente der o meu último passo e tocar nas suas orlas, nas suas vestes, eu irei ser curada. Eita glórias, queridos. E assim essa mulher, ela fez, chegou até Jesus. Eu posso imaginar que a multidão, pelo fato de ser debilitada, fraca, anêmica, eu creio que ela não tinha forças nem mesmo para caminhar. Ouvir da multidão, vai pulando e pulando, chega ao ponto, toca na hora de Jesus, o milagre instantaneamente aconteceu. Entendeu? A atitude dela gerou um milagre na sua vida. Então, para que nós tenhamos isso da parte do Senhor, é necessário que nós tenhamos, nós mostramos, tem que ter atitude. Eu tenho que ir até o Senhor. Eu tenho que buscar, eu tenho que pedir, eu tenho que bater, porque a Bíblia fala que é o que bate, o que pede e o que busca. Então você tem que buscar, pedir, porque o Senhor, ele vai sim te abençoar. Você crê, acredite, como ela toca nas mãos de Jesus, como pensemos. O Senhor, ele falou, alguém me tocou, porque eu senti que de mim saiu virtude. Ela diz, ela com medo, com certeza, ela ficou preocupada. E ela diz, olha o que o Senhor disse para ela: filha, tem bom ânimo, a tua fé te salvou. Imediatamente ela foi curada. Entenda só que o verso de número 22 diz: e imediatamente a mulher ficou sã. Ou seja, se o corpo estava anêmico, ela não tinha mais forças para chorar, para gritar, para caminhar, para correr, foi tudo restaurado. É assim que Deus quer fazer na sua vida hoje. O Senhor quer

0: O Senhor Jesus tem uma palavra para você vir aqui hoje se alimentar desta palavra rema da parte do Senhor Jesus. Que Deus abençoe, receba a palavra em nome do Senhor Jesus. Vamos continuar, meu povo, sertão evangélico, continua. Vamos agora para o nosso intervalo e já vamos voltar com a nossa irmã Eliana Miranda aqui no Sertão Evangélico.
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3: 7 horas.
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1: 7:02.
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0: De volta pra você que está aí pelo Rádio Deus e Amor, você que está pelas plataformas digitais, YouTube, Facebook, Instagram. Pois é, e hoje temos aqui uma convidada mais uma vez, toda especial, sim, porque está conosco aqui, gente. É um momento especial. Quem? Ela mesmo, Eliana Miranda. Seja bem-vindo ao programa Sertão Evangélico.
1: A paz do Senhor Jesus a todos. Que alegria poder estar aqui mais uma vez juntinho com vocês, com esse banquete todo aqui, né, Zaqueu? Que eu já, você sabe que tem bastante coisa boa aqui, mas os meus olhos cresceram em uma única coisa. Adivinha?
0: O pão.
1: Não. Adivinha?
0: Ih, parceirão.
1: Não, essa coisa de adivinhar não é de crente, não. Melancia, Zaqueu. Melancia. Olha aí, ó. A melancia aqui. Olha isso. Que lindo que está. E hoje nós estamos aqui para poder falar de algo bastante importante, né, Zaqueu? Bastante importante, essa nossa grande campanha que todos os anos nós fazemos. Acho que já tem uns 5 anos, né, que estamos nessa campanha, ou mais até, acho que uns 6 anos.
0: 6 anos.
1: 6 anos, né? Que estamos nessa campanha para a glória de Deus. E Deus tem abençoado muito, porque o ano passado nós conseguimos arrecadar ali quase 900 mil quilos de alimento. Então, esse ano, eu tô crendo, em nome do Senhor Jesus, eu tô crendo que, ó, nós vamos longe, hein?
0: Ela vai falar meta daqui a pouquinho, né? Vai falar meta. Então, eu tenho uma certeza, Eliana, que todos que estão acompanhando o Centro Evangélico, olha, é nível Brasil. É nível Brasil. Eu sei que tem pessoas que estão lá, donos de fazendas. Eu sei que vocês são donos de chácaras, sitiantes. Olha, temos para você uma missão. Você que gosta do Sertão Evangélico, pois é. Você vai ajudar o Sertão Evangélico dentro do no Agosto Verde, que nós temos uma missão. E essa missão é em prol da beneficência cristã, né, Helena?
1: Exatamente. Então, posso falar um pouquinho, né, sobre o Agosto Verde. Então, é uma campanha que nós fazemos, uma campanha anual, que hoje, graças a Deus, atinge o Brasil inteiro. Todas as nossas igrejas Pentecostal Deus e Amor estão juntas nessa causa, que é um mês para nós conscientizarmos os cristãos, não só do nosso ministério, mas todos os cristãos que estão nos acompanhando, que servir a Deus é mais do que fazer parte de um ministério, é mais do que cultuar a Deus, é muito mais do que isso. Certa vez questionaram a Jesus, onde que devemos adorar, Senhor? Onde que devemos adorar? Uns dizem, né, que é Jerusalém, outros dizem que é lá em Meca, outros dizem que é Samaria, diz um lugar. E tu que dizes? O Senhor disse, a resposta de Jesus foi a seguinte, olha, aquele que tiver necessidade, aquele que tiver fome, leve ali o pão, leve o alimento, porque esta é a verdadeira religião que agrada a Deus. Isso deve ser feito em qualquer lugar, independente se em Jerusalém, se em Samaria, se em São Paulo, no Brasil inteiro. E por causa disso, nós precisamos, os cristãos têm que ter essa consciência de que todo cristão precisa sim ter um trabalho.

0: o necessitado, porque isso faz parte do propósito de Deus para nós aqui na Terra, faz parte do nosso ministério como cristão. Se você não pratica a beneficência, então você não é um cristão completo. Você pode ir na igreja, você pode orar, você pode jejuar, você pode fazer tudo, mas se você não pratica as boas obras, as boas ações, não ajuda o seu próximo, então está faltando alguma coisa ali que você precisa rever isso. Aquilo que mais agrada a Deus é quando nós doamos de nós mesmos. E a campanha do Agosto Verde é para arrecadar alimento, para arrecadar também sapato, roupa, porque nós temos o Varal Solidário, que também acontece junto com a campanha do Agosto Verde. E de qualquer lugar do Brasil, do mundo, você pode estar ajudando. Só que eu disse muito bem quando ele falou a respeito, se você é um sitiante, se você tem um comércio, tem algo aí que dê para você estar juntando a comunidade, estar juntando aí as pessoas na sua cidade, estar juntando as pessoas no seu bairro para poder se unir e fazer um trabalho juntos ali de arrecadação. E também não é só arrecadação, já que é para conscientizar, então a consciência tem que ser completa. É um mês onde nós doamos de nós mesmos, ou seja, doamos o nosso tempo. Então nós tivemos, né, já alguns irmãos, por exemplo, que tinha uma irmã que estava doente, então eles juntaram, reuniram os irmãos lá e foram lá para poder limpar a casa dela, pintaram a casa. Então é para você doar do seu tempo e doar daquilo que você tem, que o Senhor te deu primeiro. Então é algo que eu fico emocionada de falar. Sou suspeita de falar, gente, porque eu sou apaixonada. Ó, pra eu estar acordada aqui essa hora, viu, Zaqueu?
1: É verdade, viu, gente?
0: Eu sou apaixonada por essa campanha, então é algo realmente grandioso, algo que vale a pena. E nós demos início a essa campanha ontem, no dia 1º, isso mesmo, né? Ontem foi dia 1º de... Vai que eu tô equivocada na data, né? Dia 1º de julho e vai até o último dia do mês de agosto. Então, tem tempo suficiente para você levar aí. Aquele que pode levar um quilo, leva um quilo de alimento não perecível. Aquele que pode levar um saco, né? Um saco aí de 30 quilos, 50 quilos, leva o que você pode levar, e toda doação que é feita é usada na sua região mesmo.
1: É verdade.
0: Você não doou lá no Pará, vai ficar lá no Pará. Doou lá na Bahia, vai ficar lá na Bahia. Não vai para outro lugar, vai ser usado ali na sua região mesmo. E tem uma coisa que Jesus nos disse: quando foi derramado sobre ele o perfume que Maria derramou, os discípulos, nos seus corações, murmuraram, porque acharam aquilo um desperdício. Mas Jesus disse o seguinte: sempre tereis os pobres convosco. Ou seja, vocês sempre vão ter pessoas necessitadas que vocês deverão ajudar. E nós estamos aqui para isso. Precisamos abraçar a causa, precisamos entender que a falta do outro, a necessidade do outro, é nossa responsabilidade também. E assim vamos seguindo nessa campanha. Zaqueu, você sabe que se você deixar, só eu falo, né?
1: É isso mesmo, povo. Olha, ela falou assim: ó, você que pode doar sacos. Eu vou mais além. Você que tem condições de doar uma carreta, ó, cheia de alimentos, carretas, você que tem condições de doar um caminhão de alimentos, ó, irmão, eu tenho aqui, eu vou doar 6 cestas básicas. Eu tenho certeza que tem pessoas que estão acompanhando o seu evangélico, que vocês já foram alcançadas por Deus. Você que, eu tive aqui no chão da igreja, e eu vi um irmão, ele falou assim: irmão, eu coloquei uma internet móvel na minha fazenda lá. Ele colocou uma internet via satélite para que ele, todos aqueles que trabalham lá na sua fazenda, possam acompanhar o sertão evangélico. Ele trabalha com eucalipto, né? Trabalha com madeira, ele falou, e mais está lá agora com o sertão evangélico. Ele disse: olha, e já compartilhei com vários fazendeiros para fazer o mesmo. Então, tenho certeza que esses fazendeiros, eles irão também ajudar, chegar contribuindo e dizer aqui: ó, eu sou ouvinte do sertão evangélico, todo ano 100 quilos, 100 mil quilos de alimentos. Eu tenho certeza que Deus vai levantar os valentes, os guerreiros, para ajudar e entrar nesta guerra, que é uma guerra, é uma peleja assim, porque o inimigo luta tanto para que o ser humano, né, nós, o ego da pessoa possa crescer. Não vou ajudar, mas tenho certeza que o Senhor vai abrir as mãos dessa pessoa e vai contribuir. Gente, tá chegando agora a Cristine para contar as novidades do dia. Cristine, é com você.
2: Agricultura digital. É possível se preparar para a safra com mais organização usando

0: usando a tecnologia. O uso da tecnologia na agricultura pode ajudar a otimizar a rotina com uma gestão de planejamento mais eficiente, seja nos processos administrativos ou operacionais. A agricultura digital entra no meio desse processo, ajudando o produtor rural a entender de forma detalhada os diferentes momentos da safra. Um planejamento feito com base em dados reais e confiáveis, com base na realidade do campo, ajuda o produtor rural a ter estratégias mais assertivas. Agora, para que isso aconteça, existem aplicativos e ferramentas que disponibilizam relatórios, mapas e informações sobre solo, agricultura, plantações, desempenho de máquinas e sementes. Utilizar esse tipo de informação permite que o agricultor tenha uma ampla visão de todos os fatores e possa pensar de forma certeira no desenvolvimento e na produtividade da lavoura. Além disso, as vantagens do uso dessas ferramentas é a checagem de retorno desejado da safra, além do acompanhamento do desempenho planejado e auxílio aos gestores. E não se esqueça de sempre manter a manutenção dos seus equipamentos em dia, evitando imprevistos e gastos adicionais.
1: Pois é, meu povo, você viu aí, Cristin, trazendo as novidades do dia. Pois é, né? Eu vi aqui no YouTube os comentários perguntando por que eu não fiz o café. Ó, eu tô achando que a nossa produtora, o nosso diretor, o povo aqui, não botaram água no café, ó, tá sem água, ó, sem água, porque caiu com medo, de novo, eu derramar o café. Mas me perdoa, foi sem querer, gente.
2: É um perigo, água quente na sua mão é um perigo.
1: Meu Deus do céu. Mas vamos que vamos. A gente tá chegando agora, um novo quadro no Setor Evangélico. Sabe que quadro é esse? É um quadro que eu tô brigando com ele ainda. É sobre português. Meu amigo.
2: Bora lá, eu gosto.
1: Minhas palavras benditas. Novo quadro, Setor Evangélico.
0: Devemos valorizar cada palavra que sai da nossa boca, pois são poderosas sementes. Sejam bem-vindos ao quadro Minhas Palavras Benditas.
3: Olá, pessoal. A paz do Senhor Jesus. Eu sou Fabiana, a professora de português. Estamos aqui no quadro Minhas Palavras Benditas. Quero falar sobre os verbos fazer e haver. Quando não devemos flexioná-los? Verbo fazer. Quando o verbo fazer indicar tempo decorrido, ele é impessoal, portanto, não flexiona. Um exemplo, faz 2 anos que trabalho nesta empresa e não fazem 2 anos que trabalho nesta empresa. Um outro exemplo, faz 30 minutos que o programa começou e não fazem 30 minutos que o programa começou. Vamos ver se vocês entenderam. Qual a forma correta? Alternativa A, faz 15 minutos que estou aqui. Alternativa B, fazem 15 minutos que estou aqui. Se você escolheu a alternativa A, parabéns. E quanto ao verbo haver? Simples, haver no sentido de existir é impessoal e, portanto, em hipótese alguma, admite flexão. Exemplo, houve vários casos atípicos e não houveram vários casos atípicos. Uma dica, para eu saber quando não flexionar, basta trocar haver por existir. Exemplo, existiram vários acidentes ou houve vários acidentes. Vocês notaram que eu disse para eu saber e não para mim saber? Aqui temos outro erro comum. Isso porque antes de verbo, só o pronome pessoal é permitido. Logo, o livro é para eu ler e não o livro é para mim ler. Há trabalhos para eu entregar e não há trabalhos para mim entregar. Por hoje é só. Lembrem-se, nossas palavras são poderosas. Imagine-se benditas.

0: E aí? Aprendi aqui hoje, hein?
1: Aprendeu?
0: Aprendi. Português é difícil, viu? É muito difícil. Mas é bom aprender. É muito bom aprender.
1: Eu falo capinar, eu vou, eu vá.
0: Capinar tá certo.
1: Carpi,
0: é. Também. Lá na minha região eu falo capi.
1: E nós vai?
0: Não, aí não, né? Nós vai.
1: Eu. Gente, sertão evangélico no ar pra você, pro Brasil e pro mundo. Jesus é meu, canta Ministério Santo.

0: 71, já são 15 em São Paulo, o relógio já virou. Já virou o relógio, Eliana, você tá já nesse mamão.
1: Sabe, eu quero saber, Zaqueu? Ah. É se já tiraram o leite, né? Porque esse horário, ó, já é pra estar soltando as vacas no pasto.
0: É.
1: Já é, esse horário já...
0: Olha lá.
1: Não é possível.
0: Soltaram foi nada, ó. Tá tanta com fome ainda, ó.
1: Meu Deus, tadinho dos bezerros.
0: E as cabritas?
1: E as cabritas?
0: Olha lá. Sei porque como eu ouço barulho de cabrito, eu lembro da minha infância.
1: Você sabia, Zaqueu, que a nossa Vila Reviver, lá no Piauí, já tem lá o curral, já tudo preparadinho para receber já as nossas cabrinhas, lá as nossas ovelhinhas, onde vai ser separado ali de cada comunidade, vai ser separado um casal para poder ir lá na nossa Vila Reviver, aprender ali como cuidar, todo cuidado, vai ter veterinário, vai ter, é como um intensivão lá, para poder, como cuidar, para poder produzir mais leite, para por causa de carrapatos, né, esses bichos que também tomam conta do animal e tal. Então, essas pessoas vão ser ali, se não me engano, 15 casais que vão estar ali aprendendo para depois eles irem ensinar na comunidade deles, e eles também, quando sair de lá, vão levar ali um casalzinho já de animais para eles poder ensinar na região deles. Sabe que lá tem muitos quilombos, né?
0: Sim, sim.
1: Então aí nesses quilombos cada um vai ensinar, vai aprender, um casal vai aprender de cada quilombo para poder a região ali aprender a como produzir mais o leite, o que fazer. Então vai ser assim, ó, vai pegar pequenininho lá e vai produzir até o queijo. Eles vão fazer tudo, queijo, manteiga, vão fazer tudo lá e vão ensinar os demais das comunidades a estarem trabalhando dessa forma. E assim eles vão poder produzir para eles mesmos, para não precisar estar comprando, porque acaba saindo muito caro, né? E além disso, vão poder vender para ter uma renda a mais ali para sustentar a família.
0: É verdade, daquela região de Paulistana, a Frânio, Paulistana, Queimada Nova, eu conheço a região ali, e tem muitas feiras que é onde eles vão vender os seus animais,
1: verdade,
0: né?
1: Verdade.
0: Isso, ou seja, eles trabalham, quem tem muito, né? Vai lá, trabalha com isso, com vendas, trocas, negociações
1: isso
0: de
1: mesmo.
0: Animais, né?
1: Uhum.
0: Então, isso vai edificar, vai aumentar. Gente, isso, pra quem não conhece o cenário, né? Isso aqui é comum, é básico, vai lá pra você saber.
1: Porque lá, meus irmãos, a diferença que tem lá é assim, é muito, tudo muito seco.
0: Seco.
1: Falta água.
0: Longe de
1: falta
0: tudo.
1: Alimento, né? Não viu o irmão falando que já ia cortar as palmas para alimentar os animais? Então, por quê? Porque lá é tudo muito difícil. Então, vai ensinar a fazer ração, o que plantar na terra para poder, que é o alimento básico que o animal precisa, porque lá é muito grande lá o nosso espaço. Então, a pessoa vai sair dali sabendo tudo, porque cada região você precisa ter um tipo de plantação para alimentar o animal. Então, é feito um estudo da terra. A terra lá, ela é rica em alguns cálcios, algumas coisas.

0: que precisa, né? Em outras, ela é debilitada. Então, tudo isso vai entender ali, vai aprender ali, para depois passar para a sua comunidade, para poder as pessoas terem aí a renda ou ampliar a sua renda, né? A renda que já tem.
1: Oh, vocês viram, né, gente? Deus e Amor, investir, né? A Fundação Viver.
0: A Fundação e a Associação.
1: A Fundação
0: e
1: a Associação, né?
0: Tem projetos que é só da Fundação, tem projetos que é só da Associação, mas nesse projeto,
1: conjunto,
0: eles estão, as duas instituições estão então, juntas.
1: Parabéns, viu? Gente, olha, Sertão Evangélico no Ar. E tem um louvor, Leandro, tem um louvor, tem uma música agora aqui. Eu quero que você sinta um pouco sobre o que quer dizer, né? Eu posso dar
0: uma play? Eu acho que é pra pegar mesmo,
1: pra
0: hein?
1: Pegar?
0: É pra pegar.
1: Cadê a radiola? Lado A ou lado B? É o disco, o vinil ainda?
0: É
1: que é o disco, tem virar o disco, entendeu?
0: Vira o disco, demora um pouquinho, né? Pra virar o disco.
2: Agosto verde chegou, agosto verde chegou, é tempo de estender a mão.
0: Não vem não, essa hora você me pediu pra cantar, não dá certo não.
1: Agosto verde chegou, meu povo, é hora da beneficência cristã, e você tá aí dormindo aí, vamos despertar que já estamos chegando, ó, tá chegando.
0: Bora jogar água no povo.
1: É, vai no povo, ó, tamo em julho, mas é no próximo mês, agosto verde, já estamos aqui a todo vapor. Esse mês tem a EBF, ó, Escola Bíblica de Férias, temos o agosto verde, ou seja, a Igreja Deus Amor, o movimento, a ação social, é infantil, todo mundo envolvido nos trabalhos
0: e da igreja. Dia 22 de agosto,
1: sim,
0: o grande culto, dia de semear, aqui na nossa sede mundial. Vai ter a presença da nossa presidente, vai ter a presença da cantora Débora, vai ter a presença de cantores, da como Ivan Luiz, por exemplo, que não pode faltar, né?
1: É verdade.
0: O Ivan Luiz e outros que estarão ali louvando a Deus. Também teremos a palavra abençoada com o pastor Jerry Borchardt, que tem assim, o pastor é uma pessoa que vestiu literalmente a camisa da Fundação Reviver, a camisa verde, tá bom? Vestiu e assim, ele, todas as igrejas que ele já passou, hoje ele tá aqui na sede por causa que ele faz parte da diretoria, mas em todos os estados que ele passou, ele fez grandiosos trabalhos.
1: Verdade.
0: Ali para as instituições Reviver. Então ele estará trazendo a palavra de Deus, e tem mais, ó, oração de explosão de milagres com evangelista Maria Lorene.
1: Eita,
0: não dá pra perder, não dá.
1: Não dá. Viu, gente? Então já a gente já se programe, porque a Igreja Deus Amor está de portas abertas para te receber. É dias festivos, é momento de festa, momento de alegria, momento onde nós iremos contribuir, ajudar com tudo aquilo que o Senhor fez durante todo esse ano, né, na sua vida. Gente, ó, e quero falar um pouco, Liana, você falou que tem uma meta.
0: Sim,
1: e não. Esse nome é meio difícil. Ó, você falou que o ano passado foram 400...
0: Não.
1: Não, foi quantos quilos?
0: Quase 900 mil quilos.
1: Ó, então, esse ano?
0: Esse ano nós pretendemos chegar 1 milhão de quilos, que é aí uma mega tonelada. Popularmente conhecido como uma mega tonelada. E você sabe que crente vive por fé.
1: Sim.
0: É por fé. Então, cada ano nós estabelecemos ali uma meta, né, para nós nos basearmos, porque cada ano a procura pelos alimentos aumentam. Cada ano nós temos mais pessoas necessitadas. Olha, agora nós já estamos, você falou todas essas cidades aí, né, que estão ao redor ali de Paulistana, e agora nós não estamos só no Piauí, tá? Nós estamos na Bahia, nós estamos também nos outros estados ali ao redor do Piauí, estamos chegando no Pernambuco, estamos chegando ali por toda a região, e a necessidade cada vez aumenta mais. Então, precisamos sempre também aumentar a nossa meta, porque às vezes as pessoas pensam assim, mas eles arrecadam tudo isso, o que que vão fazer com tudo isso? Gente, só para vocês terem uma ideia, o que nós arrecadamos aqui na nossa sede mundial não dura 2 meses. Aí nós já temos que comprar. E isso não é só aqui, em todas as nossas igrejas. Todas as igrejas têm aquele lugar que consegue, né? Você chega lá no mês de agosto, tá abastecido. Só que a necessidade é tão grande que rapidinho o estoque vai embora. E quando nós fazemos esta campanha, não é porque vai sanar, todo mundo vai ter comida na mesa e vai resolver tudo, não. É porque, desta maneira, nós incentivamos aquelas pessoas que não são pessoas que estão ajudando o ano todo. Então, esse ano, esse mês, esses 2 meses pelo menos, essas pessoas se engatam ali juntamente conosco e nós conseguimos ali ter um alíviozinho. Mas todo ano aumenta a nossa meta, por quê? Porque todo ano a necessidade de cestas básicas aumentam também. Como você faz para poder ajudar? Qualquer uma das nossas igrejas Pentecostal Deus e Amor estão aptas para receber

0: a sua doação. Leva um quilo de alimento não perecível, leva ali a roupa, leva o sapato. Sempre, todas as quintas-feiras, os cultos nas nossas igrejas Deus e Amor são em prol das instituições Reviver. Então você pode ir na quinta-feira ou você pode ir em qualquer dia da semana. Todos os dias da semana vai ter alguém ali que vai estar para poder receber a sua doação. E lembrando sempre que o que você doa na sua região, fica na sua região para atender a necessidade. Às vezes vai ter uma igreja, por exemplo, que vai arrecadar mais do que a necessidade. Outra vai arrecadar menos do que a necessidade. Então aí como que fazemos? Para não ficar tão desigual, então aí aquela que não tem tanta necessidade vai dividir o que ela ganhou, ali o que ela recebeu, com a outra, mas sempre na mesma região. Então, junte-se a nós nesta causa, junte-se a nós para poder demonstrar aí que nós somos capazes. Cristo deu a sua vida por nós, doou a si mesmo, derramando seu sangue na cruz do Calvário. Seria muito ingrato da nossa parte ver o necessitado e simplesmente ignorar a necessidade dele. Nós precisamos estar atentos à necessidade. E para estar atentos à necessidade, nós precisamos, então, arrecadar. Assim, quando nós já ficamos sabendo que alguém precisa, nós já temos lá para poder atender o necessitado.
1: Você viu aí, né? Então, eu quero somente finalizar as palavras com estas ditas palavras aqui, ó. Precisamos de colunas. Pessoas que... Eu quero ser coluna na casa de Deus. Como assim? Eu vou ser a coluna da Fundação Reviver. Eu vou ser um dos pilares, um que vou manter esta obra. Né? Eu tenho certeza que você está ouvindo agora. Você sentiu de Deus. A obra... Ó, são mais de... Quanto tempo tem a Reviver? Né?
0: Agora, no mês de agosto, estamos completando 32 anos.
1: 32 anos. E te faço a pergunta. 32 anos. Transparente. Sempre mostrando ali o que é feito, os trabalhos, a ação social. Então, meu amigo, pode dizer... aqui é sério. Aqui não é trabalho sério. Aqui é trabalho com excelência. Primeiramente, tem o nosso Deus que cuida de tudo e gerencia tudo. Então, quero te dizer, ó. Pode ajudar com toda a convicção e certeza que a tua ajuda vai ser destinada para o lugar certo e para pessoas certas, em nome de Jesus. Sertão Evangélico já entra num propósito hoje, a partir de hoje, amanhã, vamos colocar já um container ali na porta do Sertão Evangélico do estúdio. Você que vai vir para a sede mundial, olha, vamos ter aqui um local de arrecadação do Sertão Evangélico, viu?
0: Maravilha.
1: Então, em agosto, vamos citar aqui na programação, quantos quilos de alimentos o Sertão Evangélico ajuntou aqui no estúdio. Então, você que vai vir para a sede mundial, já traz o seu alimento e coloca aqui no nosso container, aqui no nosso... palavra posso dizer, né? É nosso reserva... meu Deus. Não fugiu aqui? É tipo um container.
0: Container. Um container mesmo.
1: Você colocar... Eu agora vou te um lamento do Sertão Evangélico.
0: Vai
1: eu tenho certeza que 4 mil quilos nós conseguimos arrecadar, Liana.
0: Olha, eu vou te falar uma coisa. Diga. Eu já comprei a minha cesta para trazer. Então, vou colocar ali no container
1: mil.
0: De vocês ali.
1: 5 mil quilos, só o Sertão Evangélico, e isso fora de pedaço em geral, viu?
0: Eita glória!
1: Isso fora tem o Garagem Cristã, tem o Voz da Libertação, tem as Regeneradas, tem todo mundo do pedaço play, mas só o Sertão Evangélico, aqui colocamos a meta de 5 mil quilos.
0: Maravilha! Zaqueu, você sabe que a Bíblia diz que quem dá ao pobre empresta a Deus.
1: Isso é verdade.
0: E se tem alguém que se você fica devendo para ele, se é que posso dizer assim, né? Fica devendo para ele, que honra com a sua palavra para poder pagar as suas contas, se tem alguém que faz isso, é Deus. Então, eu digo sempre assim, olha, quando você contribui com o necessitado, quando você é uma pessoa solidária, aquela pessoa que entendeu o propósito nosso aqui na Terra, então você é uma pessoa que já está debaixo das bênçãos de Deus, já entendeu o que é o Evangelho, porque a Bíblia nos diz o seguinte, que a fé sem obras é morta. Não adianta nós dizermos, tem fulano que está com fome, né? E não dá o pão para ele, não vai adiantar nada. Eu sei que tem gente que vai dizer assim, mas isso não é minha obrigação, é a obrigação do governo. Biblicamente é nossa obrigação. Tanto que a igreja primitiva, verdade, eles tinham com eles ali, eles eram um só, na oração e no partir do pão. Então, tudo que eles tinham, eles dividiam entre eles. E isso eles aprenderam de quem? De Jesus, não foi de outra pessoa. E se o nosso Cristo doou de si mesmo ali, né, entregando a sua vida na cruz, nós não podemos ser egoístas a ponto de achar que nós não precisamos fazer o mesmo, doar de nós mesmos. Ame ao teu próximo como a ti mesmo. Certa vez, Jesus sendo questionado sobre as leis, sobre como entrar

0: no céu. E aí Jesus respondeu da seguinte maneira: o que diz as escrituras? E a pessoa diz: ama a Deus sobre todas as coisas e ama o teu próximo como a ti mesmo. E Jesus diz: fazei isso e será salvo. Ou seja, a salvação está incluída aí sim, nesse propósito de atender a necessidade do outro. E Jesus disse: um novo mandamento vos dou, ame a Deus sobre todas as coisas e ao teu próximo como a ti mesmo. Eu não gostaria nunca na minha vida de passar fome, de passar necessidade. Então como eu posso olhar o meu irmão passando fome, passando necessidade e não fazer nada? É impossível, não tem como. O amor de Deus que está em nós nos constrange, não nos deixa de maneira nenhuma deixar o outro perecer de fome. Além de tudo isso, nós também temos essa questão de generosidade, de atender com gentileza, com delicadeza, não só dentro da sua casa, mas fora da sua casa também. Então, assim, gentileza gera gentileza. Agosto Verde é isso, é fazer o trabalho doando o seu tempo, fazendo as doações, e inclusive você pode fazer a doação também fazendo um Pix, fazendo uma transferência bancária para uma das nossas instituições. E você pode também fazer o seguinte: eu sempre gosto, Zaqueu. Eu tenho tempo, né? Posso falar mais um pouquinho? Ou já acabou o tempo?
1: Acabou, mas eu curto um pouco.
0: Oh, meu Deus. Eu me empolgo, né? Então,
1: isso é bom.
0: Eu sempre digo assim, olha, às vezes eu vou no supermercado, né? Aí eu chego ali no supermercado, a moça que tá me atendendo, às vezes ela tá com aquela... às vezes tá tudo bem, às vezes tá com aquela cara assim, né? Um pouco emburrada. Então, eu olho para aquela pessoa, eu já penso, essa pessoa precisa ouvir algo bom. E instantaneamente eu vou elogiar ela de alguma coisa, eu olho para ela e vou dizer assim: poxa, você tá cansada, né? Hoje o dia deve ter sido corrido. Para ela entender que eu percebi que não está bem com ela ali. E sempre que eu vou sair, eu digo: você foi muito eficiente, ou você foi muito prestativa. Eu digo alguma coisa de bom em qualquer lugar. Alguém vai descer lá no meu prédio, né? Já aconteceu algumas vezes. A pessoa vai descer lá no prédio e tá com criança, tá com sacola. Eu, no mesmo instante, eu já me prontifico de ajudar aquela pessoa, de ajudar a levar a sacola. Já eu ajudo velhinhos a atravessar a rua. Eu ajudo no aeroporto. Às vezes a mãe tá viajando sozinha com a criança, eu ajudo levando a mala pra pessoa. Então, isso também é Agosto Verde. Isso também é beneficência. Você se dispor ali a ajudar, a ser gentil, a fazer algo para alguém, independente se a pessoa pediu ou não. Simplesmente você chega e se oferece, não espera a pessoa pedir. Eu posso te ajudar? Você aceita a minha ajuda? E acredite, tudo isso será contado lá naquele dia, no último dia, quando nós estaremos diante de Cristo ali, para o grande julgamento, no juízo final, para o nosso galardão, isso será contado. Por isso que a fé sem obra é morta. Se você não pratica essas obras, vai faltar pedrinha lá na sua coroa, no seu galardão lá, hein?
1: Oi, né, gente? Então, é Eliana Miranda aqui no Centro Evangélico. Não há para você, pro Brasil e pro mundo, Eliana. E hoje, a oportunidade de prosear com Deus é com você.
0: Ô, Jesus, bora lá então. Senhor meu Deus e meu Pai, dou graças a Ti, Senhor, por esta oportunidade de estar aqui orando pelos nossos irmãos. Eu sei, meu Deus, que tem pessoas neste momento que estão nos acompanhando, estão acamadas, estão enfermas, pedindo ao Senhor a cura, o milagre, pedindo, Senhor, que passe essa dor na perna, esta dor na cabeça, esta fadiga, este cansaço, coisa que só o Senhor pode fazer. Quantas, Senhor, enfermidades são incuráveis para nós, são incuráveis para o homem, para os médicos, mas o Senhor é aquele que tem poder para fazer um milagre, como nós ouvimos aqui hoje, através da Tua palavra, que aquela mulher que padecia há 12 anos, Senhor, que já não tinha mais tranquilidade, não tinha mais paz, não podia mais estar no meio da sua comunidade, e essa mulher envergonhada tocou tão somente ali na orla dos Teus vestidos, e ao tocar, instantaneamente ela foi curada. Que neste momento, Senhor, seja um momento de cura para aqueles que estão nos acompanhando também, que possam tocar tão somente na orla das Tuas vestes e

0: em nome de Jesus, amém.
1: Amém. Deus abençoe vocês, meu povo. Olha, tem mais antes disso, tem um combinado entre eu, você, você e eu, nós. O combinado é o seguinte: se Jesus não voltar, amanhã a gente volta, né? E amanhã tem novo.

0: Aqui, meu gente, amanhã temos aqui um louvor abençoado. Daqui a pouquinho iremos postar no status do nosso sertão evangélico no Instagram. Acompanhe nosso trabalho no Sertão Evangélico Oficial. É, sertão.
1: 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Todos os dias, de segunda a sexta-feira, no horário das 18h30, nós temos o Informativo Reviver. Então, nos acompanhem.
0: Então, você que se acompanha pelas redes sociais, pelo Rádio Deus e Amor, muito obrigado pela sua participação, obrigado por você ter acompanhado o Sertão Evangélico. Fica por aqui, voltamos amanhã às 6h, aqui nesse mesmo canal, mesma emissora, nessa mesma Rádio Deus e Amor, na Rádio Espalhada pro Brasil, pro mundo. Agora os operadores estão aí na sua cidade, é com vocês, Sertão Evangélico fica por aqui. Deus abençoe.
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4: 7h43.
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0: 7:48.
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4: Olhem para o Senhor e para a sua força. Busquem sempre a sua face. 1 Crônicas 16:11.
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5: Que Deus abençoe ouvintes do programa Voz da Libertação. Quem está com vocês aqui, presbítero Luan. 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
2: 7:51.
6: Do mundo. E um novo trabalho conduzido por pesquisadores da Califórnia, nos Estados Unidos, jogou luz sobre mais um integrante de uma dieta equilibrada que poderia ajudar a reduzir os riscos de desenvolver Alzheimer. É o ovo. O estudo indicou que um consumo maior de ovos está fortemente associado a uma incidência menor de Alzheimer no grupo populacional que foi alvo dessa investigação. Em quem comia ovo 5 ou mais vezes por semana, o risco chegava a ser 27% menor do que a média da população. Mas por que será que o ovo tem todo esse poder para prevenir o Alzheimer? O trabalho encontrou uma correlação entre o consumo de ovo e uma menor incidência do Alzheimer. Quanto mais ovos os voluntários diziam comer, menor o risco de apresentar a doença. Em pessoas que diziam não consumir ovos no dia a dia, o risco de Alzheimer chegava a 22% maior do que em quem come esse alimento, mesmo em quantidades pequenas. O acompanhamento dessa população se deu por um período médio de 15 anos, com o consumo de ovos sendo observado de acordo com questionários de frequência alimentar aplicados aos participantes. Segundo os pesquisadores, a composição nutricional do ovo, de modo geral, é um fator-chave para explicar a possível proteção. Benefícios do chá de linhaça. Entenda como essa planta está associada à prevenção de doenças. Água quente e semente de linhaça. Só isso, uma receita simples de chá que potencialmente traz benefícios para o corpo, sobretudo no combate à prisão de ventre. A presença de nutrientes importantes e as características anti-inflamatórias da planta a tornam interessante para uma série de questões de saúde. A planta é um tipo de alimento chamado de funcional e aqueles componentes que podem ser benéficos para a saúde quando ingeridos em quantidades corretas.

0: feitas. A grande questão é que, embora haja boas evidências a favor da linhaça, no prato de comida as vantagens do chá ainda são pouco estudadas. As grandes quantidades de fibras presentes na linhaça podem torná-la aliada de quem busca moderar o apetite. Elas atuam na saciedade, retardando o esvaziamento do estômago e a absorção de nutrientes pelo intestino. As fibras também são associadas a benefícios contra doenças cardiovasculares, artrite e osteoporose, além do bom funcionamento intestinal. Entretanto, todas essas vantagens se referem à linhaça como alimento. No chá não se sabe quantos desses benefícios seguem presentes, já que não há estudos robustos investigando esse potencial. O principal interesse verificado em experiências práticas em torno do chá costuma ser a regulação intestinal e o combate à constipação, graças às fibras da linhaça.
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2: 7:55.
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2: 7:55.
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5: Tem misericórdia de mim, ó Deus. Tem misericórdia de mim segundo a tua benignidade. Apaga as minhas transgressões segundo a multidão das tuas misericórdias. Lava-me completamente da minha iniquidade e purifica-me do meu pecado.

0: lábios, para que sejas justificado quando falares e puro quando julgares. Eis que iniquidade fui formado, e em pecado me concebeu a minha mãe. Eis que ama a verdade no íntimo, e no oculto me faz conhecer a sabedoria. Purifica-me com hisope, e ficarei puro. Lava-me, e ficarei mais alvo do que a neve. Faz-me ouvir júbilo e alegria, para que goze os ossos que tu me quebrastes, ó Deus. Esconde a tua face dos meus pecados e apaga todas as minhas iniquidades. Cria em mim, ó Deus, um coração puro e renova em mim o espírito reto. E não me lances fora da tua presença e não retires de mim o teu Espírito Santo. Torna a dar-me alegria da tua salvação e sustenta-me com espírito voluntário. Então eu ensinarei aos transgressores os teus caminhos e os pecadores a ti se converterão. Salmos de número 51. Medite. Esta é uma mensagem da Igreja Deus de Amor para todos os que estão sofrendo, angustiados. Jesus, ele é o verdadeiro galardoador. Só ele pode perdoar o teu pecado.
1: 7:58.

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3: 8 horas e 1 minuto.
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1: 8:02 na capital do estado de São Paulo. Agora estamos com a maior rede de rádios do Brasil, Rádio Deus é Amor. Direção, supervisão geral da irmã Ereni Miranda. Eu sou o presbítero Levi Muniz, estou com você nesta manhã, manhã do dia 2 de julho do ano de 2026. Não saia da sintonia, não mude de estação. Daqui a pouquinho estaremos orando por você e com você. 8:03. Bom dia.
2: Seja abençoado por Deus.
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1: Muito bem, vamos atualizando a temperatura aqui na capital paulista. Neste momento, 17 graus, a temperatura está subindo. Nós vamos chegar até os 27 hoje. Não tem previsão de chuva, é um dia ensolarado com a temperatura em elevação aqui na capital paulista. Brasília, capital do Distrito Federal, também começou com frio, mas já está esquentando. Começou com 12, agora está com 15, vai até os 25. Por Belo Horizonte, a mesma coisa, gente. Começou com 13 graus. Temos agora 16, vamos até os 27 graus. O Rio de Janeiro começou com 16, neste momento temos 20 graus no Rio. Estamos com 20 graus no Rio de Janeiro e a máxima prevista é de 31 graus, muito calor nesta manhã lá na capital carioca. Recife começou com 23, tem 25, vai chegar aos 30 graus. São Luís, capital do estado do Maranhão, a máxima prevista para hoje é de 32 graus em São Luís. Vamos dar uma olhadinha lá no sul do país. Florianópolis começou com 13, neste momento tem 15, não vai passar dos 18 e tem bastante chuva por lá. Já Curitiba, capital do estado do Paraná, nós temos 18 graus agora, a máxima prevista é de 24 graus. Agora em Porto Alegre, terra do Jonatas Oliveira, lá tá frio, viu, Jonatas? Neste momento estamos com 10 graus em Porto Alegre, não vai passar dos 13 e tem previsão daquela chuva fria e garoosa na capital gaúcha. Informações do tempo, da Clima Tempo para a Rádio Deus e Amor, 8:05. Bom dia!
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4: Pai do Senhor, meu nome é Ivanilde, da IPDA de Rio Santana, Bahia. Vou deixar um testemunho aqui. Eu, uns meses atrás, eu vinha sentindo muita dor no meu seio esquerdo. Doía e queimava, às vezes à noite eu não conseguia nem dormir de tanta dor. Mas eu confiando em Deus, me orando e pedindo a Deus para que Ele tivesse misericórdia e me curasse dessa enfermidade. Aí eu passei no médico, o médico me pediu para me fazer uma mamografia. Aí eu fui fazer a mamografia e pedi para Deus que eu ia confiar nele. Eu ia fazer aquela mamografia e não ia dar nada. Assim eu fiz a mamografia, recebi o resultado e não deu nada, graças a Deus. Senhor, orando também, pedi para Deus que se ele me curasse e não desse nada na mamografia, que eu iria contar o testemunho e também devolver um voto que eu fiz para reviver. Já devolvi o voto e aqui estou contando a minha bênção para agradecer a Ele, a Deus pela cura, pelo milagre. Eu já fui curada de câncer no seio, câncer no intestino, câncer no útero e estou aqui para agradecer a Deus pelas bênçãos e pela vitória que Ele tem me concedido, não só na minha vida, mas na vida da minha família. Eu tenho visto o trabalhar de Deus e Deus tem agido na minha família, amém? E assim, aquelas pessoas que estão desenganadas, aquelas pessoas que estão tristes, que acham que não tem solução, procura Deus, vai buscar a Deus, e que Deus pode conceder a bênção, conceder a vitória, a cura, a libertação e principalmente a salvação. Então fica aqui a minha bênção e agradeço a Deus por tudo. Amém?
5: Pai do Senhor Jesus, meus irmãos, aqui quem fala é a irmã Ifigênia. Estou mandando esse áudio para contar duas bênçãos que o Senhor me concedeu e através da Fundação Reviver. Eu fiz o propósito, eu pego o cofrinho todo mês, peguei os carnezinhos também. Meu filho, ele estava, né, nos vícios, ele se separou e daí começou a beber e nos vícios começou a usar drogas. E foi um sofrimento muito grande e eu comecei a orar no rádio, eu sempre orei, né, no rádio com os irmãos, mas aí eu ouvi uma irmã contando o testemunho da Fundação Reviver. Né? E daí eu falei, eu vou lá, eu fiz uma campanha, né, de 3 quintas-feiras e fiz um propósito com Deus, que enquanto Deus me desse vida, enquanto existisse a Fundação Reviver, eu iria contribuir todo mês, pegando o cofrinho e o carnezinho, né, então meu casamento também estava assim, uma situação muito difícil.

0: fiz que só Deus poderia entrar e intervir, uma intervenção divina, né, no meu casamento e na vida do meu filho. E ali eu fiz esse propósito com Deus, que eu iria todo mês pegar o carnezinhos, né, 2 carnezinhos, né, um para a vida do meu filho e outro do meu em relação ao meu casamento. Fiz o propósito que eu iria gravar o testemunho. Então, eu vi Deus agindo, graças a Deus, Deus mudou a vida do meu filho, meu casamento. Meu esposo estava assim, né, dizendo que ia até embora de casa, que não ia suportar isso. E Deus, né, houve uma intervenção divina, o Senhor entrou, acalmou todo o vento, a tempestade, e libertou, né, meu filho, né, meu casamento. Deus entrou e deu a vitória, e por isso eu estou feliz com Deus. E em nome de Jesus eu vou honrar até o fim meu propósito com o Senhor, porque eu quero dizer para vocês, mães, também não desista, né? Faça propósito com Deus, que Deus verdadeiramente é nessa fundação reviver. E quem fala é a irmã Efigênia, de Pirituba. Eu agradeço a oportunidade, em nome de Jesus.
1: 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A Fundação Reviver é o trabalho assistencial da Igreja. 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Avenida Prefeito Passos, número 10, no bairro Liberdade, é a Igreja Pentecostal. 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
1: Senhor nosso Deus, Pai de amor, Pai de bondade, Pai de infinita misericórdia. Mais uma vez, ó Deus, nós nos colocamos na tua santa e gloriosa presença. Te louvamos, Pai, pelo teu amor. Te louvamos porque o Senhor é bom, porque o Senhor é maravilhoso. Te louvamos porque até aqui o Senhor tem nos ajudado. Te louvamos pela bênção maravilhosa que é servir ao Senhor, como diz a tua palavra. Servi ao Senhor com alegria e apresentai-vos diante dele com cânticos. Ó, meu Pai, abençoai esta casa, abençoai esta família, abençoai este lar, abençoai, Senhor, este ouvinte que me ouve no rádio do seu carro, este ouvinte que me ouve na sua casa, este ouvinte que me ouve em algum lugar, aonde quer que estejam chegando as ondas desta emissora. Pai, tenha misericórdia de cada família, tenha misericórdia de cada lar, tenha misericórdia de cada ouvinte. Tenha misericórdia, Senhor, desta pessoa que ora juntamente comigo e precisa da tua misericórdia, precisa do teu amor, precisa da tua bondade. Senhor,
3: Eu te peço uma bênção especial em favor daquelas pessoas que estão aflitas, que estão atribuladas. Eu te peço uma bênção especial em favor daquelas pessoas que estão angustiadas por causa

dos problemas que ela tem enfrentado. Meu Deus, muitos com problemas financeiros, outros com problemas espirituais, outros com problemas sentimentais terríveis. Ah, meu Pai, o Senhor é o dono da prata e do ouro. O Senhor é aquele que trabalha para quem em Ti espera. O Senhor é aquele que muda a história, muda a situação. O Senhor é o Deus que trabalha nas nossas vidas quando nós acreditamos. Pai, visita os hospitais, Senhor. Oh, meu Deus, quantas pessoas que estão na UTI, na CTI, no quarto do hospital. Quantas pessoas, meu Pai, que estão nos ouvindo, ó, meu Deus, e estão doentes, e a enfermidade está tomando conta do seu corpo, e ela não sabe mais o que fazer. Meu Deus, cura agora pelo poder do teu sangue. Senhor, esta pessoa que está sentindo dores, meu Pai, repreende agora as dores. A tua palavra diz que o Senhor levou sobre si todas as nossas dores, e sob as tuas pisaduras nós fomos sarados. Senhor, cura as dores, dores na alma, Senhor, dores no corpo, dores, meu Pai, em todas as partes do corpo, que saiam agora em nome de Jesus Cristo. Meu Deus, visita esta pessoa que está em depressão, Pai. Quantas pessoas que já não tem mais forças para se levantar, para andar. Quantas pessoas já não tem mais forças, meu Pai, para fazer as suas atividades. Quantas pessoas, meu Pai, por conta de situações que viveram, estão vivendo um desespero tão grande. Senhor, esta pessoa que chora porque perdeu o seu ente querido, meu Pai, conforta agora este coração. Esta pessoa, meu Deus, que está desempregada e por conta disso ela não consegue mais sustentar a sua família, a sua casa. E a situação, meu Deus, se tornou insuportável dentro deste lar, dentro desta casa, dentro desta família. Pai, visita agora, Pai, em nome de Jesus Cristo, pelo poder do teu sangue, pelo poder da tua santa palavra. Que o Senhor venha tocar nesta vida, tocar nesta casa, tocar nesta família. Que o Senhor venha fazer um milagre para que o teu nome seja exaltado e glorificado. Deus, eu te peço em favor das nossas crianças. Ah, meu Deus, guarda as nossas crianças, guarda os nossos jovens. Senhor, visita os nossos adolescentes, meu Pai. Visita cada um, cobre cada um com o teu sangue, para que o teu nome seja exaltado e glorificado. Meu Deus, oh Pai de amor, oh Pai de bondade, Pai de misericórdia, nós não temos palavras para chegar diante do Senhor, mas abrimos o nosso coração para dizer obrigado. Obrigado porque até aqui o Senhor tem estado conosco. Obrigado porque o Senhor tem cuidado do seu povo. Obrigado porque as tuas misericórdias são as causas de não sermos consumidos. Obrigado, meu Deus, por todas as bênçãos que o Senhor tem nos dado. Meu Pai, aquele que está precisando de uma vitória em alguma área, Senhor, concede a vitória neste dia. Senhor, ajuda esta pessoa a recomeçar, a levantar a sua cabeça e prosseguir a jornada. Meu Deus, abençoe os cultos marcados e programados no dia de hoje. Usa cada pastor, usa cada obreiro, usa cada irmão, cada irmã, cada pessoa que vai, Senhor, fazer a tua obra. Que sejam cheios da tua presença, que possam glorificar o teu nome, que possam exaltar ao Senhor, Pai, e possam ser cheios do teu Espírito Santo. Fica conosco nesse dia, em nome de Jesus. Amém e amém, Senhor Jesus.

0: 8:20, que louvor bonito, né? O olhar de Jesus tem um encanto que nenhum outro olhar pode conter. Esse aí é o Leme Félix. Miriam de Souza, louvando a Deus, é uma releitura deste hino bonito, O Olhar de Jesus. São 8:20 em São Paulo, bom dia para você. Deus abençoe você que orou comigo, Deus abençoe você que está em casa, Deus abençoe você que está trabalhando, que a bênção do Deus Todo-Poderoso esteja com você neste dia, nesta manhã, manhã do dia 2 de julho do ano de 2026.
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2: A paz do Senhor Jesus, meus irmãos. Quando falamos sobre os fundamentos de fé da nossa igreja, muitas pessoas imaginam que estamos tratando apenas de um conjunto de regras ou de um documento oficial. Mas, na verdade, os fundamentos de fé são as convicções que sustentam tudo aquilo em que nós cremos. Eles representam os princípios essenciais da nossa fé. São verdades que também orientam a nossa maneira de pensar, de viver, de nos relacionarmos com Deus e com o próximo. Portanto, a Igreja Pentecostal Deus e Amor declara, por meio do seu conselho deliberativo e de sua diretoria executiva, que crê na Bíblia Sagrada, a palavra de Deus, como única regra de fé e prática. Isto significa que tudo aquilo que cremos, ensinamos e vivemos deve estar fundamentado nas Escrituras. A Bíblia não é apenas um livro para ser consultado em momentos difíceis. Ela é a nossa referência diária. É nela que encontramos direção, correção, sabedoria, esperança para enfrentar os desafios da vida. 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Porque a verdadeira fé não se limita ao templo, ela se revela nas atitudes, nas escolhas e no testemunho diário. Por isso, mais do que conhecer os fundamentos de fé, somos chamados a vivê-los. E se você deseja conhecer todos os fundamentos, acesse o nosso site ipda.com.br e faça o download do arquivo completo. Que Deus abençoe a todos.
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4: Espaço Eu e Mais Um, mais uma vez no seu rádio. Estamos aqui muito satisfeitos pelo resultado que nós estamos tendo, de tantas pessoas nos escrevendo, até mandando aí para a minha página no Facebook, no Messenger, pelo, vamos dizer, o sucesso, entre aspas, né? Dessas pessoas serem assistidas por vocês e tendo resultado de transformação de vidas que está acontecendo através do poder da palavra de Deus que você está transmitindo. Hoje eu quero continuar falando sobre o discípulo e a missão de discipular. Nós estamos falando que nós precisávamos ter um ambiente favorável de amizade, de comunhão com os novos convertidos, né? E nós falamos compartilhar o que com o novo convertido? É claro, com a palavra de Deus, mas você pode compartilhar primeiramente a sua vida, a sua experiência, né? Através da sua própria experiência, você sabe que um novo convertido, ele só permanece na igreja

0: quando ele se sente amado, quando ele se sente aceito. Porque muitos chegam na igreja, até mesmo nem conhecem a Cristo, se sentem sozinhos. Eles sentam no último banco da igreja, ficam lá, né, esperando o que vai acontecer agora. É um ambiente que ele nunca esteve, ele não conhece nada, não conhece ninguém. Então é necessário esse acolhimento, não somente aos novos convertidos que já aceitaram Jesus, mas também aqueles que acabaram de chegar na igreja, estão carregados de problemas, estão desesperados, estão tristes, muitas vezes não são abraçados, não veem um sorriso no rosto dos crentes que estão ali. Isso precisa mudar, né? E quando você aceita Jesus, você sente isso, não é verdade? Ah, eu agora tenho que ir na igreja, mas será que eu vou ter amigos lá? Não, é importante trazer essas pessoas ao convívio de outros irmãos que já estão lá na igreja, se relacionar com ele, né? Se envolvendo e também trazendo o novo convertido a ser envolvido com esta grande família cristã, né? Um envolvimento emocional, espiritual e também social. Nós não podemos ser crentes e não temos um convívio social. Eu digo, por exemplo, a gente não tem amizades com pessoas do mundo, a gente não vai em bailes, em baladas. Onde é o nosso momento social? Também na igreja. Após o culto, a gente pode tomar um chá juntos, a gente pode conversar, a gente pode tirar uma foto, a gente pode... Esse é o nosso momento social. E o novo convertido tem que estar envolvido nesta roda de amizades. Não podemos deixar de fora aquela pessoa que acabou de aceitar Jesus, ela está ali isolada, sentada, não conhece quase ninguém. Pode ser a segunda ou terceira vez que ela esteja ali, não conhece ninguém, vamos abraçá-la. Não é verdade? É nosso dever, como o de cada membro da igreja, promover esse ambiente gostoso de acolhimento, né? Mesmo que alguns crentes não ajam assim, vamos fazer a nossa parte. Amar os novos convertidos e ter comunhão com eles. Aliás, você se lembra do dia que você foi alcançado por Jesus? Pense, como foi seu crescimento desde então? Poderia ter sido melhor o tratamento e os cuidados dos irmãos ali da igreja? Então vamos nos empenhar para que as pessoas que você está ganhando para Cristo recebam os cuidados necessários a um crescimento sadio na fé e na comunhão com a igreja. É assim que deve ser o relacionamento cristão. A Bíblia diz em 1 João 3,16, nisto consiste a caridade, quer dizer, o amor, que ele deu a sua vida por nós, e nós devemos dar a nossa vida pelos nossos irmãos. Ixi, isso aqui está muito forte. Dar a nossa vida pelos irmãos? Bom, é a palavra de Deus quem está dizendo, não sou eu. Então, irmãos, vejam que a primeira coisa que faz o novo convertido a permanecer na igreja é o acolhimento, ele se sentir pertencente àquele grupo de pessoas daquela igreja. Então, preste atenção nisso. Aceitou Jesus, não é somente ali abraçá-lo, tal, não. É prosseguir esse discipulado, esse acompanhamento, esse acolhimento, desde que ele saiu ali da igreja, acabou aquele culto, já começa o discipulado. Vamos prosseguir falando, muita coisa temos a aprender ainda. Por enquanto é só, se despede Débora Miranda, na paz do Senhor Jesus, e o nosso WhatsApp eu deixo para vocês, 119-8292-3392. Até a próxima oportunidade.
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0: 8:35.
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0: 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Às 24 horas, no seu lar. 8:36.
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3: Que Deus abençoe rique poderosamente a sua vida, que falando ser irmão em Cristo, pastor Kleber de Oliveira, neste momento tão especial, Minuto com Deus. Livro de Gênesis, capítulo de número 19, versículo de número 17. E aconteceu que, tirando-os para fora, disse: escapa-te por tua vida, não olhes para trás de ti, e não pares em toda esta campina, escapa lá para o monte, para que não pereças. Ouvintes, era o momento de uma única oportunidade. O juízo estava decretado.

0: Deus seria glorificado na destruição de Sodoma e de Gomorra. E Deus envia dois anjos para visitar a Ló. E quando eles o fizeram, a Bíblia diz que os homens daquela cidade cercaram a terra e queriam os conhecer. Uma palavra tão direta, uma palavra tão direta e significativa para aquele então, que é o mesmo que nós conhecemos hoje para uma violação. Era esta a intenção daqueles homens para com os enviados de Deus. Então eles experimentam, os próprios enviados de Deus, experimentam qual era a vida que vivia aquele povo de Sodoma e de Gomorra. Então naquele momento, vendo a condição, a degradação moral, espiritual, sexual e social daquele povo, Deus dá uma oportunidade para Ló, para as suas duas filhas e também para que elas, tendo pretendente, pudessem escapar. E agora vem a oportunidade única, porque o anjo do Senhor lhe diz: agora é o momento de escapar pela sua vida. E sabe o que disse Ló? Não, meu Senhor. Até agora teu servo tem achado graças aos teus olhos, e foi grande a sua misericórdia para comigo, salvando a minha vida. Mas eu não posso escapar para o monte antes que a destruição me atinja e eu morra. Então, naquele momento, a Bíblia diz que a atuação daqueles anjos são perfeitos, e eles tomam a Ló, a sua família, pelas mãos e os ajudam a escapar daquele lugar. E o mandamento de Deus era não olhar para trás, se desprender de tudo que ficava, porque a terra estava sendo preparada para um grande juízo. A terra estava sendo preparada para um grande juízo. A terra seria devastada, mas a oportunidade estava sendo dada para Ló e para toda a sua família. Não porque eles tinham algo de especial até aqui, mas porque eles em seu viver disseram para Deus: nós queremos viver a tua misericórdia. E quando nós vivemos para Deus e a nossa vida é um instrumento da justiça, da verdade e da piedade em Deus, ainda que o inimigo queira nos fazer participar de todo juízo, de toda destruição, que já está de antemão desde o princípio do mundo e da sua criação decretado contra a terra, Deus envia anjos para nos livrar. Chegou um momento que eles começaram a notar que Ló não conseguiria. Seria necessário uma ajuda direta, então os anjos os tiraram para fora. E eles escolheram uma pequena cidade, porque Ló dizia: não conseguiremos chegar até o monte para escapar da destruição que já está vindo. Mas ele disse: veja aquela pequena cidade que está perto de aqui, bem pequena, não é? Deixe-me escapar para lá e ali estarei a salvo. Naquele momento, foi observado o pedido de Ló, foi aceito então a sua petição e Ló escapou. Agora detalhe, foi dada uma oportunidade para todos aqueles que estavam dentro de Sodoma e Gomorra também escapar. Mas eles jamais poderiam imaginar que seria a última oportunidade. Oportunidade é uma dádiva que somente Deus pode nos conceder. Você que está vendo o que está acontecendo sobre a terra, as destruições, como as guerras, como as pragas, como as pestes, como as mortes tornaram-se realidade nos dias de hoje. Eu quero dizer para você que está aí do outro lado: será que você não tem contemplado tudo isso como uma oportunidade? Será que você não consegue entender que esta palavra que está vindo até a você é uma oportunidade dada da parte de Deus para a sua vida? Ló entendeu e ele recebeu os enviados de Deus que estavam dando a ele a última oportunidade. E ainda que, tendo dúvidas para onde ele iria e como faria para sobreviver, ele não hesitou. A sua esposa não teve a mesma sorte e tampouco a mesma fé, porque o viver não depende de sorte, depende de uma decisão de fé diante de Deus. A Bíblia diz que ela olhou para trás e se transformou em uma estátua de sal. Agora, Ló não. Ele conseguiu chegar até o lugar que escolheu para passar o resto dos seus dias, porque nosso Deus deu a ele a última oportunidade que ele aguardava para escapar daquela iminente destruição que estava para assolar Sodoma e Gomorra. Você sabe que pelas Escrituras, Deus executará toda a sua palavra, o seu juízo e justiça se cumprirá sobre a face da terra e os moradores que habitam nela. E eu quero dizer para você: você tem aproveitado a oportunidade que Deus tem te dado? Você que está me ouvindo aí agora, você tem aproveitado a oportunidade de perdão, de escape, de livramento? E eu te pergunto ainda mais então: e se fosse a última oportunidade para você dobrar os seus joelhos e se reconciliar com Deus? Imagine então se fosse a última oportunidade para você levantar esta oração e pedir a Deus perdão para escapar pela sua própria alma. Não despreze esta oportunidade. Ela pode ser a última. E para muitos, pode ser a única oportunidade. Este tempo que estamos vivendo não é somente um tempo de assolação, não é somente um tempo de destruição, é um tempo de oportunidades para que você vá e escape-se pela sua alma. Receba esta palavra e não desperdice a oportunidade de Deus que ele tem te dado.
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2: 8:48.
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3: Oito horas e 54 minutos.

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5: 9 horas e 1 minuto.
0: Oh, quão bom e quão suave é que os irmãos vivam em união. É como o óleo precioso sobre a cabeça que desce sobre a barba de Arão, e que desce a orla de seus vestidos, como o orvalho de Hermon, e como os que descem sobre os montes de Sião, porque ali o Senhor ordena a bênção e a vida para sempre. Participe de uma concentração na Igreja Deus é Amor.

0: horas, um minuto, 9 horas e 1 minuto. Bom dia para o ouvinte Voz da Libertação. Nós estávamos aí, né, impossibilitados de entrarmos no ar, estávamos aqui com reparos na internet, então por isso eu não pude entrar aí no ar no horário que a gente sempre entra, né? Mas agora já está tudo resolvido, graças ao bom Deus, e nós vamos então fazendo companhia pro ouvinte aí nesta manhã, até o horário das 11 horas da manhã. Gratidão ao companheiro Cléber Egídio, lá em Piraquara, nos transmissores, que está conosco aí, vai ficar junto conosco também nesta manhã. Vamos pro jornal, eu volto já já. Tá bom, ouvinte? Fique agora com a notícia.
1: 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Autossabotagem. Definição: como identificar e como tratar. Autossabotagem é quando, de forma consciente ou inconsciente, nós criamos obstáculos e barreiras para que façamos o que precisamos ou alcancemos os nossos objetivos. Ela está ligada a uma forma de pensar negativa, e esse pensamento é algo que geralmente foi criado.

campo. Também se liga a hábitos negativos, como procrastinação, falta de foco e baixa estima. Para saber se você está se auto-sabotando, existem alguns pontos importantes que aparecem e que devem ser observados. Sempre que a pessoa atinge um objetivo ou uma conquista, o que seria motivo de felicidade e realização, a pessoa vê como algo que não merece. Foca sempre no que falta ou no que não está bom. Constante necessidade de autoafirmação, a pessoa está sempre ali buscando falar sobre suas conquistas e objetivos, buscando a confirmação dos outros de que está no caminho certo. Aquele sentimento de inferioridade e a necessidade de se comparar. Ter medo de falhar. Nós sempre teremos erros durante a nossa jornada e precisamos saber lidar bem com isso para que não se torne algo prejudicial. Agora, é muito importante que saibamos como vencê-la. O primeiro passo é reconhecer que está se auto-sabotando. Grande parte das vezes, a auto-sabotagem está ligada à baixa estima e por isso você deve buscar o autoconhecimento e a valorização das suas atividades. Procurar um psicólogo para ajudá-lo com essas questões também é fundamental. Reações emocionais. Você sabe o que é o ciúme e quando ele tende a aparecer? Entenda melhor o que o seu corpo quer dizer. Olha, o ciúme é uma resposta emocional desencadeada pela percepção de uma ameaça a um relacionamento ou um apego emocional. Ele combina uma série de sentimentos como insegurança, medo, ansiedade e raiva. O ciúme ele pode se manifestar de várias maneiras, afetando vários tipos de relações interpessoais. Então, entender as suas causas e aprender a lidar com esse sentimento é fundamental para manter relações saudáveis e equilibradas. As causas do ciúme podem ser diversas e interligadas. Então, pessoas com baixa estima tendem a sentir-se menos confiantes em suas relações, temendo que não sejam suficientemente boas para seus parceiros, amigos ou familiares. A insegurança pode também ser alimentada por experiências anteriores de traição.

0: intimidade e exclusividade de um relacionamento. Já o ciúme obsessivo é uma forma irracional de ciúme, caracterizada por pensamentos e comportamentos intrusivos que constantemente giram em torno da suspeita de infidelidade ou deslealdade. O ciúme começa a ser preocupante quando seus efeitos começam a interferir negativamente na qualidade de vida da pessoa que sente, assim como nas reações interpessoais envolvidas. Agora é importante considerar a ajuda de um psicólogo ou terapeuta ao perceber que o ciúme está impactando significativamente a sua vida e o seu relacionamento.
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É, ouvinte, o tempo passa, né? 2 de julho do ano de 2026, uma manhã abençoada, temperatura agradável aqui na capital do estado do Paraná. E hoje vamos chegar a uma máxima de 25 graus, hein? Olha só, 25 hoje.

15 graus agora. 15 graus é o que marca os termômetros agora desta manhã, tá? 15 graus está marcando os termômetros nesta manhã. E vamos chegar então a 25 graus. Ouvintes, já está em andamento nesta manhã o culto em nossa sede, na rua Pedro Ivo 744, culto dedicado às instituições Reviver. É, nós temos aí o culto agora pela manhã, com a presença da irmã Geralda Rodrigues. Irmã Geralda Rodrigues pregando a palavra de Deus e orando em favor de todos, agora no culto da manhã. Então, o culto está em andamento, já em nossa sede, na rua Pedro Ivo 744. Lembrando que meio-dia tem o culto da família, aquele culto do meio-dia a uma, e às 14h, o segundo horário do culto da Fundação Reviver. Então, nós teremos aí a bênção do Senhor para todos os ouvintes que comparecer em nossa igreja pentecostal Deus é Amor. Então há tempo ainda para você que gostaria de participar de um dos cultos da Fundação Reviver, para que você já se programe e venha receber a bênção em nome de Jesus Cristo.

0: Adriana de Lima, irmã Adriana de Lima, estará pregando a palavra, né? Orando em favor de todos e Deus confirmando a bênção na vida dos nossos amados ouvintes. Então, venha ouvir a palavra que Deus tem para o teu coração. Logo mais, na rua Pedro Ivo, 744, Adriana de Lima, né? É, ela vai pregar a palavra de Deus, vai orar por todos. Vamos ouvir, inclusive, já aqui, o áudio, né? Na voz da nossa irmã Adriana, confirmando a sua presença para logo mais aqui na nossa igreja pentecostal Deus é Amor. Ela que vai pregar, vai orar por você e Deus vai operar, Deus vai manifestar o seu poder e a sua glória. Então fica aí o convite para logo mais. Vamos ver se é possível ouvir aqui a irmã Adriana.
1: Cumprimento a todos os ouvintes do programa Voz da Libertação. Aqui quem fala é a cooperadora Adriana. Estou aqui para lançar um convite maravilhoso para todos os ouvintes do programa Voz da Libertação, aonde estaremos dando início a uma poderosa campanha em prol das instituições Reviver a partir das 14 horas nesta quinta-feira, com o tema Ainda Há Esperança. E você é o nosso convidado especial para se fazer presente. Venha, mas não venha sozinho. Traga mais alguém com você para participar desta poderosa campanha, porque ainda há esperança. Aonde o Senhor Jesus tem uma palavra especial para você. Aonde estaremos trazendo uma palavra diretamente do trono do Senhor para o seu coração, para o nosso coração, para sermos alimentados pela palavra. Porque há esperança para esse coração contrito. Há esperança para esse coração que pensa que tudo está acabado. Há uma esperança por intermédio da palavra do Senhor para renovar nossas forças, para dar graça, ânimo para você, porque o Senhor Jesus é a nossa esperança. Não fique de fora, conto com você nesta quinta-feira a partir das 14 horas. Você é o nosso convidado especial. Venha receber o teu milagre por intermédio da santa palavra do Senhor Jesus. Amém? Que Deus abençoe a todos.
0: Amém. Deus abençoe. Irmã Adriana de Lima, que hoje então estará prosseguindo nesta campanha. Na verdade é o começo, né? Da campanha Ainda Há Esperança. É verdade, ouvintes. E tem um hino que fala, né? Que nem tudo está perdido.

jamais, jamais morrerá. Essa esperança viva é Cristo. Ele morreu um dia, mas ressuscitou. Ele venceu a morte. Ele venceu ao inimigo das nossas almas. É, venceu. Tomou a chave do inferno. Tomou a chave da morte. Ele vive, ele reina. Jesus Cristo. Por isso que tem uma frase que fala que a esperança é a última que morre.

Mas no nosso caso, não. Não. Não mesmo. A esperança que é Cristo, ela não morre. Ela está viva sempre no meu coração, no coração do meu irmão, da minha irmã, que aceitou a Jesus Cristo como o Salvador vivo da sua alma. Ele não morre, não, jamais. Ele sempre estará vivo, porque Ele, Jesus Cristo, Ele ressuscitou.

0: cultos, sim, tem mais cultos abençoados. Olha, já falei aqui dos cultos da Fundação, do meio-dia, e hoje à noite, irmãos, hoje à noite, a irmã Leacir Ribas estará com a Igreja do Senhor, estará juntamente com o presbítero Ari Taborda Ribas, para uma noite de bênçãos, uma noite da palavra, dos milagres, das revelações. É, hoje, às 19 horas, hein? A irmã Leacir Ribas com a Igreja do Senhor, juntamente presbítero Ari também, o casal que Deus tem usado na obra dele há muitos anos já, hein? Há anos que a nossa irmã Leacir, que o irmão Ari faz a obra de Deus com aquela alegria, com carinho, né? Com dedicação. E este casal sempre unido, orando, unidos ali, sempre fazendo a obra do Senhor, orando pelo povo. Então, nesta noite, eles estarão com muita fé para orar por você e pela sua família. Então, você é nosso convidado para esta noite, uma noite de milagres, né? A noite da manifestação do poder de Cristo. Deus vai usar tremendamente a sua serva aqui na Igreja Deus de Amor. Olha só.
1: Tem 5 pessoas aqui. O Espírito de Deus me revela que o inimigo tirou toda a tua paz. Você não tem mais alegria e também não tem mais sucesso na sua vida. Por mais que você lute, por mais que você trabalhe, por mais que você se esforce, você não tem sucesso na sua vida. Mas hoje é dia de vitória. Hoje é dia de Deus tocar na sua vida. Hoje é dia de milagre, minhas irmãs. Hoje é dia de manifestação do Espírito Santo de Deus. Pode vir. Fica em pé, pode ficar em pé que eu já vou orar por vocês. Cadê as outras? Aquele irmão lá, isso, pode vir, os dois estão com a mão levantada. Pode vir, ô glória. Faltou uma pessoa ainda. Você de jaqueta vermelha. Deus quer fazer milagre aqui, igreja. Quem crê assim diz amém. Então vamos orar, vamos pedir a Deus por estas vidas. O Senhor diz ainda que tem uma pessoa aqui. Você não está suportando mais no meio dos teus familiares. E você está a ponto de dar o fora no teu lar. Embora. Quem é? Não aguento mais. Não dá para suportar. Onde está essa pessoa? A paz de Deus, a comunhão do Espírito Santo vai entrar dentro do teu lar. É você, moça. Corre aqui. Oh, Deus tremendo. Vamos orar, igreja. Vamos clamar a Deus por estas vidas. Jesus, há poder no teu sangue, Pai. Há poder na tua palavra, Senhor. Há poder no teu Santo Espírito, Deus, para repreender essa obra maligna. Saia dos caminhos dela agora. Saia da vida dela agora. Saia em nome de Jesus. Queima, Jesus, toda macumba que foi feita contra essa mulher. Ai, vai saindo. Sai daí. Sai daí, Satanás. Vai embora, demônio da miséria. Há poder no sangue do Cordeiro de Deus. Saia dessa vida. Saia em nome de Jesus. Pode sentar, glória a Deus. Chega mais aqui, irmã. Tem custado lágrima para essa mulher aqui, mas há poder no sangue do Cordeiro. Queima toda a macumba. Vai sair do diabo. Saia dos caminhos dela agora. Sai na vida financeira dela. Em nome de Jesus, toda inveja e maldição. Sai em nome de Jesus.

expulsando toda a obra do mal, hein? E também presbítero Ari, no final do culto, fazendo a unção com azeite. E olha, Deus operando. É hoje à noite, não percam. Rua Pedro Ivo, 744, Igreja Pentecostal, Deus e Amor. Lembrando também que teremos a presença do presbítero Paulo Guzmão, tendo uma participação no culto, e o vocal Shekinah, louvando ao nome bendito de nosso Senhor Jesus Cristo.

0: assim falando com vocês, confirmando, né? Suas presenças logo mais em nossa igreja pentecostal Deus de Amor. Eles vão falar agora com os ouvintes e vão falar aí, né? Da expectativa, fé. Vamos lá então ouvir a nossa irmã Leci, depois o irmão Ari também na programação Voz da Libertação. Então agora com a palavra a irmã Leci Ribas. A paz do Senhor, irmã Leci.
1: A paz do Senhor, ouvintes do programa Voz da Libertação, quem vos cumprimenta é sua irmã em Cristo, Leci Ribas. O motivo da minha participação para convidar a todos para estar conosco nesta quinta-feira na sede estadual de Curitiba, rua Pedro Ivo.

no horário das 19 horas. Estaremos ali junto com o presbítero Ari, presbítero Paulo Guzmão e a equipe do Shekinah. Todos estão orando em favor de vocês que comparecerem. Venham receber as bênçãos das mãos do Senhor, católico, evangélico, mesmo que você não professe nenhum credo religioso, você é um especial convidado para estar conosco adorando o nome do Senhor e buscando a face do nosso Deus, recebendo as bênçãos das mãos do Senhor. Deus tem uma palavra.

0: Pedro Ivo 744. Compareçam e recebam as bênçãos das mãos do Senhor. Presbítero, confirma a sua presença.
1: A paz do Senhor, Edmundo Santo, a paz do Senhor, amados ouvintes do programa Voz da Libertação. Confirma minha presença para nessa quinta-feira, no horário das 19 horas. Convido a todos, a grande Curitiba e região metropolitana, compareça. Traga as pessoas para ele, traga as pessoas para a vida, imaculada, feitiçada. Jesus garante a libertação. Até lá, na paz do Senhor Jesus.

também, presbítero Ari, pela participação, né? Eles que estarão hoje encerrando já a campanha. Olha como passou rápido, hein? Meu Deus, 3 quintas já passou, voou! Oh, meu Deus, o tempo tá correndo mesmo. Deus abençoe a irmã Leacir e Moari, que daqui a pouquinho mais uma vez voltarão aqui para falar mais um pouquinho desta quinta-feira, 7 da noite, na rua Pedro Ivo, 744. Todos estão convidados. 9h25, 9h25 na capital do estado. Programa A Voz da Libertação. Estamos aqui ao vivo e vamos com você até às 11 horas com os avisos importantes, com as atividades da obra do Senhor, as campanhas. Fique ligado à programação no seu rádio.

sexta-feira dos milagres, sexta-feira da operação divina, sexta-feira do prosseguimento da campanha O Sangue de Jesus Tem Poder. Daqui a pouquinho vamos falar mais desta campanha. Amanhã, pastor Júnior Rúbio conosco pela manhã, também teremos culto à tarde com a presença do diácono Geraldo e à noite a equipe do PEMU. É, ouvinte, sexta-feira, a sexta da guerra contra o mal, a sexta desta campanha poderosa, O Sangue de Jesus Tem Poder. Lembrando que à noite estamos naquela campanha poderosa, né? É a campanha O Meu Socorro Vem do Senhor. É bênçãos de Deus. Aí à tarde temos a campanha também com o diácono Geraldo, campanha do projeto Nas Mãos de Deus e a Boa Notícia. Então é bênção para os quatro horários. Tem o culto da manhã às 9, meio-dia, 2 da tarde e 7 da noite.

9h27, quero lembrar aos ouvintes que prossegue também todas as noites a mini vigília. Mini vigília. Não é uma vigília, é mini, tá, gente? É alguns minutos, horas de oração que nós temos aqui na Pedro Ivo, ou ali na Pedro Ivo, que hoje eu não estou na Pedro Ivo, então é ali, né?

0: lá, é melhor lá, lá na Pedro Ivo 744. Todas as noites, terminou o culto, 21h30, começa a oração. Aí ela vai por volta até de 10h30, mais tardar 23 horas, onde os irmãos se reúnem ali para orar, para buscar a presença do Deus Altíssimo. Então, os ouvintes que estão na escuta estão convidados a participarem da mini vigília que acontece sempre ao término do culto da noite. Tá certo? Pode orar ali o tempo que você puder. Se você puder ir até o final, glória a Deus. Não dá para ir até o final, mas você pode orar ali que seja 20 minutos, meia hora. Glória a Deus. Já é uma grande vitória, não é verdade? Então, busca a Deus conosco, clame ao Senhor e a vitória é certa. Deixa eu aproveitar que estou falando aqui de oração e lembrar que às quartas e sextas nós temos a intercessão global no horário das 7 às 9h30. A intercessão global às quartas e sextas das 7 às 9h30. Antes nós tínhamos à tarde também no mesmo dia, mas agora temos uma diferença. Escuta só. No período da tarde, a intercessão agora acontece às terças e quintas. Às terças e quintas-feiras. Por exemplo, hoje temos a intercessão à tarde, das 17 às 19h30. Então preste atenção. Os irmãos que, né, sempre vinham orar aqui à tarde, na quarta e na sexta, agora nós tivemos uma mudança no dia. Então quem quer orar à tarde é terças e quintas-feiras. E no período da manhã continua os dias, quartas e sextas. A intercessão global, quartas e sextas-feiras, das 7 às 9h30 apenas. E à tarde, nas terças e quintas-feiras, das 17 às 19h30, tá certo? Só observando então esta mudança para os nossos irmãos. Terças e quintas à tarde e quartas e sextas pela manhã.
1: 9h30.

0: vocês.
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1: 9:34.
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0: Escrito está na palavra de Deus:
2: o Senhor dá força ao seu povo, o Senhor dá a seu povo a bênção da paz. Salmos 29:11.
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0: anunciar aqui que hoje, quinta-feira, a evangelista Maria Lorena estará com o povo de Deus ali na Igreja Pentecostal Deus e Amor, no Capão da Embuia. Hoje à noite, hein? A irmã Maria Lorena vai estar pregando a palavra de Deus, orando pelos dons do Espírito Santo na Igreja Deus e Amor ali do Capão da Embuia. Então vocês que estão me ouvindo nas regiões aí vizinhas, compareçam, será uma noite de milagres. E em nome do Senhor Jesus, permitindo o Senhor, nós também estaremos lá com a nossa irmã Maria Lorena para louvar o nome do Senhor. Hoje aí no Capão da Embuia, irmã Lorena prega a palavra e irmã Edmar, família Santos, louvando a Deus aí na nossa igreja do Capão da Embuia. Já já eu passo aqui o endereço. Rua Araguaia, 1138. Então está aqui já o endereço. Rua Araguaia, 1138. É ali que está a nossa igreja Deus e Amor, onde a evangelista Maria Lorena estará hoje à noite com os irmãos. E nós estaremos lá também para adorar ao Rei da Glória. Tá certo? O povo de Deus estão convidados. E amanhã, a serva de Deus estará à noite lá na igreja Deus e Amor do Boqueirão. Amanhã lá no Boqueirão também vamos lá louvar a Deus. Atenção, Boqueirão, igreja Deus e Amor, rua Anne Frank, 6067. Então nossa irmã evangelista Maria Lorena, hoje no Capão da Embuia e amanhã no Boqueirão, todos estão convidados.
1: Trinta e oito.

0: a nossa fé, a operação de Deus na hora do culto, Pastor Júnior orando e as pessoas recebendo a cura de Jesus no momento da oração em que é feita com fé, olha no que resulta, escuta só.
1: Como que é o seu nome, minha?
2: Ana Paula.
1: Ana Paula, não estava ouvindo nada?
2: Não, estava tudo tampado.
1: Tudo tampado?
2: Tava dando até a altura.
1: O ouvido esquerdo?
2: O esquerdo.
1: Meu Deus do céu, quem está escutando? Mesmo. Quem está escutando?
2: Tava tampado.
1: Destapou, irmã.
2: Destapou.
1: Na hora da oração destapou?
2: Na hora da oração destapou.
1: Tapa o ouvido bom, o ouvido que era bom. Fala baixinho com ela aí, Pastor Rivaio.
3: Nome?
2: Ana Paula.
3: Mora onde?
2: Na Vila Prudente.
3: Quem te curou agora?
2: Jesus.
1: Tá escutando normalmente? Glorifica a Deus! Você é mundial!
3: Perfeitamente!
1: Glória a Deus!
3: Como que é o seu nome, meu irmão?
4: Antônio Carlos.
3: Irmão Antônio, o que Deus fez na sua vida agora através da revelação do Espírito Santo?
4: Eu fui curado da pneumonia. Fiquei até em isolamento no quarto do hospital.
3: Meu Deus, tudo irmão, que Deus havia revelado ao Pastor Mil, Pastor Júnior, estava acontecendo contigo. Ó.
4: Sim, realmente.
3: Falta de ar.
4: Falta de ar, escarrando sangue.
1: Irmão, presta atenção. Irmão, preste atenção. O senhor chegou aqui e ainda estava respirando com dores. Agora não, agora está respirando, já não dói mais.
4: Não dói mais.
1: Respira fundo, respira fundo. Olha aí. Está respirando fundo. Respirou fundo. Está doendo, irmão?
4: Não.
1: Foi curado?
4: Curado.
1: Quem foi que te curou?
4: O Senhor Jesus Cristo.
1: A medicina de Deus. O Senhor Jesus curou ele. Dai glória a Deus, sede mundial!

0: ouvintes, tremendo milagre do senhor José Antônio Carlos, né? Antônio Carlos, curado na igreja Deus e Amor. Estava com pneumonia, sofrendo, não podia respirar, mas na hora da oração dos milagres, o milagre de Jesus aconteceu na vida do nosso irmão Antônio Carlos. Antes ouvimos a Ana Paula, que era surda de um dos seus ouvidos. Ela também recebeu a oração, e a hora que ela recebeu a oração, ela passou a ouvir para a honra e glória do Senhor Jesus Cristo. Que coisa impressionante, que coisa linda é o poder de Deus. Jesus manifesta a sua glória aqui na hora do culto, ouvintes. Ele opera de verdade, ele cura na hora. Aí está a prova, aí está a certeza dos milagres da fé. Venham, venham participar. Igreja Pentecostal Deus e Amor é o pronto socorro de nosso Senhor Jesus. Vamos ouvir mais outro milagre aqui, para aumentar, edificar a nossa fé nesta manhã de quinta-feira. Ouça aqui o milagre da nossa irmã Aparecida. É, a nossa irmã Aparecida teve tumores, bactérias na cabeça, e ela também foi curada pelo milagre divino de Jesus. Ouça só o testemunho da nossa irmã Aparecida.
1: Seu nome, irmã?
2: Aparecida Cândido da Silva.
1: Irmã Aparecida, aonde eram essas fisgadas, essas pontadas na sua cabeça?
2: Eu tive uma cirurgia em 2021, e dois tumores estão na minha cabeça, né? Só que eu tive que voltar ao médico e criou uma bactéria
1: embaixo
2: da placa que deixou. Aí eu tomei.
1: Ou seja, vamos entender, a irmã fez a cirurgia 2021, tiraram dois tumores. Na cirurgia, devido a algum problema ali, a senhora uma bactéria entrou. E a senhora começou a sentir dores.
2: E aí, tive que voltar lá, porque falou que abriu e a bactéria entrou.
1: Meu Deus.
2: E ia ficar. Aí tiraram um osso da minha cabeça.
1: Tiraram um osso, olha lá, quem pode ver, não sei se a câmera pode aproximar. Dá pra ver ali, irmãos, olha.
3: Tem um buraco aqui.
1: Tem realmente.
2: Tá aberto ainda.
1: Meu Deus do céu.
2: Tá aberto.
1: Isso aí causava dores, irmã.
2: Caso assim, umas pontadas por dentro, me dói a nuca.
1: A senhora chegou com essas dores hoje.
2: É, e agora sumiu.
1: Sumiu as dores.
4: Meu Deus do céu.
1: Quem curou a senhora?
4: Eu não estou ouvindo a igreja glorificar.
1: Obrigado, Jesus.
4: Jesus.

0: de Jesus, foi da hora. É, a mão do Senhor opera de verdade, viu? Aqui na Igreja Deus e Amor, venha, amanhã prossegue a campanha, o sangue de Jesus tem poder, no horário das 9 horas da manhã, a presença confirmada do pastor Júnior Rúbio, pregando a santa e gloriosa palavra do bom Deus, orando pelos dons do Espírito Santo, Deus usando o seu servo na hora da oração, usando na palavra, é, ouvintes, um culto completo, um culto abençoado, aonde você não pode ficar de fora. Pastor Júnior também, na autoridade do Senhor Jesus, vai repreender toda a obra do mal, toda a obra da maldade que está querendo ver a tua derrota. Vai cair por terra esses espíritos, né, perturbadores, que não deixa você dormir à noite, esse espírito que lhe acompanha, nem no teu sono você tem sossego. Ah, vai cair por terra, vai mesmo, porque não resistirá à unção de Deus, porque afinal o sangue de Jesus tem poder, o sangue de Jesus garante a vitória, o sangue de Jesus é poderoso. Então, nesta sexta-feira, campanha poderosa, campanha tremenda, com este tema: o sangue de Jesus tem poder. Rua Pedro Ivo, 744, Igreja Pentecostal, Deus e Amor. Onde está o problema? O problema que lhe aflige, onde está ele? Qual o problema que te persegue, ouvinte? O problema que você não consegue vencer. Jesus vencerá por você. Jesus te dará vitória. É, o Senhor te ajudará. O Senhor enxugará as tuas lágrimas. Nesta sexta-feira, venha participar aqui na Igreja Deus e Amor do culto realizado em nossa sede estadual. Aonde está a enfermidade que lhe assola? Não importa onde seja ela, ela vai ter que sair, ela cairá por terra em nome de Jesus. O seu Celso, ele tinha uma hérnia. É, Senhor Celso, ele foi curado da hérnia. Verdade. Você quer conferir comigo? Então escuta aí o testemunho do Celso, escuta só.
1: Como é o seu nome?
2: Sim, o meu nome é Celso.
1: Celso, o que que o senhor recebeu agora, Celso?
2: Eu não podia andar, eu vivia na base de Buscopan, né? Sim. E uma hérnia de 20 milímetros todo. E na hora da oração, e Deus Amor é tão abençoado, tá falando pro irmão, que quando eu entrei aqui, eu tava sentindo umas pontadas. Daí Deus, até o irmão aqui que eu conheci falou: Deus tá visitando, tá te curando, você vai ter um sinal de Deus, uma confirmação com o irmão. Sim. E quando foi aqui, tinha confirmação.

0: Nossa, sim. A hérnia desapareceu.
1: Eu não tô sentindo mais nada.
0: Que tamanho que estava a hérnia?
1: 20 milímetros.
0: Isso significa o quê? Um caroço de azeitona?
1: É só que incomodava, porque eu não podia...
0: Sendo de 20 milímetros, se incomodava.
1: Muito,
0: o senhor está buscando, não está encontrando.
1: Sim, daí...
0: Desapareceu. O que o senhor não podia fazer?
1: O que eu não poderia fazer, por exemplo, assim, para mim andar, eu andava assim, muito devagar.
0: Então você vai correr agora. Se a hérnia desapareceu, você vai correr. Corra, corra. Ele andava com dificuldade. Uma hérnia que impedia de andar normal. Olha, ele tá correndo.
2: Volta, irmão.
0: Tá correndo, volta, tá correndo. Volta. Meu Deus do céu! A medicina de Deus.
2: Pastor Júnior,
0: glorifica Deus, sede mundial.
2: Eu quero saber, porque agora ele correu. Quero saber se doeu, porque doeu antes. E agora?
1: Não, antes doeu. Agora eu não tô sentindo nada.
0: Desapareceu a hérnia?
1: Desapareceu.
0: Quem foi que te curou?
1: Jesus, aqui
0: Jesus Deus Cristo.
2: A medicina de Deus.
0: Glorifica Deus, sede mundial.
3: Isso é milagre vivo, isso é milagre vivíssimo, poder de Deus na Igreja Pentecostal Deus e Amor. Está aí o seu Celso curado, está correndo, está fazendo prova. Cadê a dor, seu Celso? Ele está dizendo que não tem mais nada, ele está dizendo que não sente dor alguma. Por quê? Porque a mão do Todo-Poderoso operou o milagre na vida do senhor Celso. Ele agora está curado, aleluia. Ele agora está emocionado, dando glória a Deus, não sente mais nada. Ele chegou ali, não podia nem caminhar, que dirá correr, né, ouvintes? Ele não podia dar um passo, que dirá correr. E ali foi feita a prova, corre, seu Celso, corre. E ele correu. E aí foi perguntado a ele, cadê as dores? Ele disse, não tem mais nada, não tem mais nada. Jesus curou o seu Celso, Jesus lhe deu saúde, Jesus fez um milagre. Que Deus maravilhoso é o nosso Deus. Está aí a prova do milagre. Está aí, ouvinte, Deus usando o pastor Júnior na oração dos milagres. O seu Celso foi curado da hérnia. Uma hérnia de 20 milímetros, segundo ele falou, Jesus curou na hora da oração dos milagres. E assim também será nesta sexta-feira. Você vai receber a oração e a mão do Todo-Poderoso vai operar na tua vida. Rua Pedro Ivo, 744, Igreja Pentecostal Deus e Amor. Estamos te esperando, estamos te aguardando nesta sexta-feira. Sexta-feira do milagre, sexta-feira da operação divina, sexta-feira dos milagres divinos de Jesus na Igreja Pentecostal Deus e Amor. É o pronto-socorro de Jesus, Igreja Deus e Amor, aonde você vai comparecer e Deus fará coisas grandes na tua vida. 9 da manhã, hein? Pastor Júnior Rúbio orando por você na campanha O Sangue de Jesus Tem Poder. No horário da tarde tem um servo de Deus aqui meio-dia no culto, do meio-dia a 1. Às 2 horas, o nosso irmão diácono Geraldo da Costa vai pregar a palavra de Deus, vai orar pelos dons do Espírito Santo. E Deus operando também tremendamente. Deus usa o nosso irmão diácono Geraldo, né? Quase que eu falei presbítero aqui, mas logo, né? Então, ouvintes, Deus usa também o nosso irmão diácono Geraldo tremendamente. Deus usa. Você vai ouvir agora uma pura realidade. Você vai ouvir aqui um milagre tremendo, como prova que Deus opera na hora. Escuta esse milagre, escuta.
4: A irmã foi revelado um cisco no pescoço debaixo do ouvido. Ela tá passando a mão. Dói demais, irmã. Dói demais. Conta para os ouvintes do programa Voz da Libertação.
5: Dói bastante.
4: Dói demais. Faz tempo, irmã, que tem esse cisco?
5: Faz
4: tempo?
5: Faz tempo.
4: A irmã tinha até agora. Deu, revelou? Quem creio que o cisco some? Quer ver? Ela passou a mão, calou, se estava ali. Estava ali o calor, irmã?
5: Tá.
4: Conta para a igreja.
5: Tá.
4: Procura agora. É agora. Procura. É fé.

0: Fazia tempo, irmã?
1: Faz tempo que eu tenho. Muito tempo.
0: Agora não tem mais.
1: Graças a Deus.
0: Agora, o seu nome, seu endereço?
1: É Geni Maria, mora no Tocho do Carmo, Fura Verde, 40.
0: Deus abençoa. Venha pra cá, o 27 Curitiba, nas campanhas. Bate as palmas, abraço, Jesus.
2: Ouvimos aí mais um milagre, olha aí, cura do cisto, Jesus operou, Jesus curou no momento da oração.

É na oração que Deus opera. Por isso que essa igreja ora, por isso que essa igreja não para de orar, ouvintes. É oração, né? No momento da intercessão global, é oração na mini vigília, é oração nos cultos, é oração com as irmãs do grupo, relógio de oração, é oração no lar, o irmão, a irmã orando, é oração para todos os momentos. Deus opera, Deus, ele ama aqueles que amam ele, que busca ele. É promessa, o Senhor fala assim, ó, eu amo os que me amam, e aqueles que me buscam, esses me acharão. Seja de madrugada, seja de manhã, seja tarde, à noite, o Senhor está ali, ó, contemplando aqueles que buscam ele com fé. Ah, querido ouvinte, Deus não resiste a uma oração sincera, uma oração que é feita com fé, com amor, com dedicação. Então venha orar, venha clamar e venha também ser abençoado nesta sexta-feira. Sexta-feira da campanha O Sangue de Jesus Tem Poder. O sangue de Jesus tem poder, e tem mesmo, para arrancar todo o mal, toda a enfermidade, a poder no sangue de Jesus, para expulsar este mal que aflige a tua vida, que aflige o teu lar, teu casamento, a poder do sangue de Jesus Cristo, para expulsar da tua vida todo o mal que quer ver a derrota do Senhor, da Senhora. Então é nesta sexta-feira, no horário das 9 da manhã, pastor Júnior Rúbio. Meio-dia, o servo do Senhor. 2 da tarde, diácono Geraldo da Costa. E à noite, a equipe do PEMU, juntamente com o presbítero Fernando Zelinski. Uma noite também de milagres, noite da manifestação do poder de Jesus. Daqui a pouco, o irmão Fernando já manda para nós aqui o pregador da noite, né? E aí já ele vai nos informar aí quem vai pregar a palavra de Deus nesta noite ali no trabalho com a equipe do PEMU, e vamos estar divulgando aqui para você.

0: agora 55 já.
1: 9:55.
0: E lembrando que hoje em todas as nossas igrejas Deus de Amor, nós teremos cultos e ouvintes, cultos abençoados para você receber a bênção de Jesus. Temos aí os cultos logo mais para os nossos ouvintes participar. Pode procurar aí na região que você mora, a igreja Deus de Amor, pode procurar aí no teu estado, né? Você que mora no norte, nordeste, centro-oeste, sudeste do nosso Brasil, aqui no sul também, procure uma porta da nossa igreja Deus de Amor e a mão de Cristo vai operar tremendamente. E agora o nosso irmão presbítero Luan Santos tem uma palavra para os ouvintes.
2: Que Deus abençoe ouvintes do programa Voz da Libertação. Quem está com vocês aqui, presbítero Luan. E claro, estou passando aqui para deixar um convite especial para todos vocês. Queridos irmãos, nesta sexta-feira agora, preste muita atenção, nesta sexta-feira agora, ali no Boqueirão, na rua Anne Frank, 6067, teremos a presença dela mesmo, a nossa querida irmã evangelista Maria Lorena. Vai estar pregando a palavra de Deus, vai estar orando pela sua vida, pela sua casa, pela sua família, no Boqueirão, rua Anne Frank, 6067, a partir das 19 horas. Vocês são o nosso convidado especial. Prepara o coração, traga a sua família, venha buscá-los conosco. Olha, ouvintes, será uma noite de grande, uma noite de vitória, aonde Deus irá fazer o impossível na sua vida, na sua casa e na sua família. Nesta sexta-feira, você não pode ficar de fora dessa. Boqueirão, rua Anne Frank, 6067, evangelista Maria Lorena.
3: Os ouvintes de casa, com a gloriosa paz do Senhor Jesus, nesta sexta-feira, às 19 horas, estaremos com todos vocês no Boqueirão, na Avenida Anne Frank. E aguardamos por você, irmã Lorena.

vocês no Boqueirão, na Avenida em frente. E aguardamos por você, irmã Lorena. A Igreja Deus e Amor fica pertinho do terminal e é prático para você buscar ao Senhor os meus pedidos nas mãos de Deus. Faça o teu pedido, entrega para Deus e Deus te abençoará. Creia no teu milagre, na tua família.

a palavra então do presbítero Luan e também a confirmação da nossa irmã evangelista Maria Lorena para o culto aí na região do Boqueirão amanhã, viu? Amanhã, às 19 horas, na rua Anne Frank, 6067. Culto à noite, às 19 horas, é isso mesmo, não se engane. Temos cultos diariamente lá no Boqueirão, porque antigamente a gente só via falar das vigílias do Boqueirão. Não, agora nós temos cultos diariamente, né? Temos cultos lá, inclusive amanhã, sexta-feira, culto de libertação. Você está convidado, tá bom? Rua Anne Frank, 6067, Igreja Deus e Amor. Irmã Lorena, amanhã com vocês. Eu também vou estar lá, família Santos também presente, para glorificar ao Senhor da Glória. Hoje estamos lá com a irmã Lorena, hoje lá no Capão da Embuia, Rua Araguaia, 1138, Rua Araguaia, 1138, Capão da Embuia. Hoje à noite, a serva de Deus vai estar aí com os irmãos e a família Santos louvando o nome de Jesus. Igreja Deus e Amor, aí na Rua Araguaia, 1138.

0: 10 horas.
1: 10 horas.
2: Pronto, 10 em ponto, 10 horas da manhã. Então nós vamos agora identificar a emissora de Deus e já voltamos com vocês.
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2: Já estamos na hora 10, agora são 10 horas e 2 minutos, 10 e 2.

0: Para meus irmãos, ouvir o hino do baú, vamos lá, vamos tocar, porque tem ouvintes que gostam, né? Como tem ouvintes que apreciam os hinos antigos, não é verdade? Porque os hinos antigos são bonitos demais, né, ouvintes? São lindos, não dá pra gente esquecer, não. Por mais que às vezes ele fica lá dentro do baú, mas sempre estamos abrindo o baú aqui pra gente tocar uma canção bonita, um hino bonito de louvor ao nome bendito de nosso Senhor e Salvador Jesus Cristo. Então nós vamos tocar agora o hino do baú, hein? Esse é bonito. Vamos lá!
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1: Bom dia, bom dia. É um prazer estar em sua companhia. Por natureza, o homem é esquecido. Esquece dos fatos, datas, pessoas e compromissos. Por outro lado, a tendência humana é para não esquecer certos fatos que ocorrem na vida. Principalmente quando se trata de perdoar ou pedir perdão. Vemos e ouvimos muitas pessoas afirmarem: eu perdoo, mas não esqueço. Perdoo, mas não quero mais amizade com ele ou com ela. Isto não é perdão. O perdão que a Bíblia ensina é cheio de amor, misericórdia. E normalmente, se perdoando, se esquece, se sepulta no passado. Isso é possível se a pessoa experimentar o perdão divino, tornando-se revestida do grande amor de Deus. Deus é onisciente, é onipresente, é onipotente, mas, sem dúvida alguma, ele esquece dos nossos pecados. Pois eu mesmo, o Senhor de Israel, apago as tuas transgressões por amor de mim, e dos teus pecados eu não me lembro mais. O Senhor Deus lança os teus pecados perdoados para trás de suas costas e joga nas profundezas dos mares. Caro amigo ouvinte, o sangue de Jesus Cristo nos purifica de todo o pecado. Através do seu sangue, que temos a comunhão uns com os outros. E o sangue do Cordeiro de Deus, o Filho de Deus, nos purifica de todo o pecado. Isso se conhecermos a Jesus Cristo e sabermos que Ele é o Senhor. Mantemos a comunhão uns com os outros. E o sangue do Cordeiro nos purifica, nos lava e nos limpa de toda iniquidade. Amigo ouvinte, pare, pense, confesse os seus pecados. E a partir de hoje, você será uma nova pessoa em Cristo Jesus, o Filho de Deus. Aprenda a perdoar e serás perdoado. Pois quem conhece a Deus, sabe perdoar. Esta é mais uma mensagem da Igreja Deus é Amor, levando você ao caminho do Senhor.

10 minutos em Curitiba, vamos seguindo com a nossa programação, anunciando mais uma vez que hoje, quinta-feira, cultos dedicados aí às instituições Reviver. Teremos aí o culto da Fundação, já em andamento agora pela manhã, né? Com a presença aí da nossa irmã Geralda Rodrigues. E hoje tem culto à tarde com a irmã Adriana de Lima, pregando a palavra do Senhor, orando em favor de todos nesses cultos abençoados.

0: Nós vamos agora, meus irmãos, a um lembrete importante para você que louva ao Senhor. Olha, nós temos aqui um comunicado para você, né, que é membro da igreja, já é maior de 18 anos, preste muita atenção. Nós temos aqui um comunicado a vocês que gostariam de fazer parte do vocal Shekinah. O vocal Shekinah está precisando de componentes, né? E isso para que a adoração continue, né? O vocal que está aí sempre louvando o nome do Senhor. Então vamos lá, vamos ouvir o nosso irmão que é responsável pelo vocal, nosso irmão presbítero Paulo Guzmão, que faz aí esse chamado a você que tem, né, vocação para louvar a Deus. Vamos lá.
1: Paz do Senhor, irmãos e irmãs, quem vos saúde é seu irmão em Cristo, presbítero Paulo Guzmão. O vocal Shekinah está selecionando novos componentes. Você precisa ser maior de 18 anos, estar em comunhão com a igreja, ter uma noção básica musical, ser afinado. Será todas as quintas-feiras, a partir das 19h30, no máximo até o dia 10/7, rua Pedro Ivo, 744.
0: Isso aí, povo de Deus. Então, você que louva a Deus, você que tem uma vocação para louvor, né? Venha fazer um teste aqui na igreja com o vocal e quem sabe você já faz parte aí do vocal.

0: ouvir mais milagres que Deus tem operado na Igreja Pentecostal Deus de Amor. É, você vai ouvir aqui a explosão do poder de Deus. Você vai escutar aqui o testemunho vivo para que a tua fé seja aumentada nesta manhã. Escuta, ouvintes, o que Deus faz na Igreja Deus de Amor e aumente a tua fé.
1: Cadê aqui na igreja uma irmã, na revelação, até em você alimentar, irmã, dói a tua garganta e a tua boca. Você está com câncer bucal. E você está com nódulo na sua garganta, também um caroço do lado direito. E essa irmã sente dor na língua direta, irmã, na boca, assim, toda a boca. É só o milagre de Deus. Se você levantar a mão hoje, Deus te cura. Quais os procedimentos médicos na frente? Amputar a sua língua. Mas, entendeu? Para você falar com as pessoas, você tem que ter que escrever por uma prancheta. Mas hoje Deus faz um milagre. Eu vi você com um pano assim grande, baba assim babando, que a pessoa que amputa uma língua, e você só precisa ser magrinha.

0: feito um trabalho e foi pago muito caro lá para você morrer com câncer maligno. E alguém falou assim para você: olha, eu vou vingar de você. Mas hoje Deus está te livrando. Deus hoje está jogando por terra essa enfermidade maligna. Quer a vitória? Recebe, irmão, tem um milagre, pode receber. Deus curou já aí. Deus já teve, já deu a cura. A irmã crê na cura? Tem muita dor na garganta? Conta para a igreja.
1: Tem muita dor na boca, assim, até para engolir alguma coisa assim. Isso.
0: E a irmã sente os caroços também na garganta. Vem aqui falar, irmã, para a igreja. Tem o caroço?
1: Sim.
0: Alguém prometeu em vingar na irmã lá atrás, muitos anos? Conta para a igreja.
1: Alguém? Sim.
0: Pronto, revelou tudo. Quem crê que Deus vai curar? Agora vou fazer outra pergunta agora para a igreja. Essa é mais quente. Essa é quente, hein, irmão? Quando nós falamos que Deus vai curar, é porque nós estamos falando assim: ainda não está curada, vai. Mas quem crê que Deus já curou, levanta a mão. Já está curada, pronto. Irmã, crê que já está curada?
1: Eu creio.
0: Então aperta a garganta, irmã, aperta. Busca o caroço, olha o vinte, olha a expansão de milagre. Procura, irmã, procura o câncer, procura o caroço agora. Irmã, pode movimentar a língua, a boca. Ela não conseguia alimentar, irmã, doer na boca. Câncer vocal, câncer na língua, câncer na garganta. Irmã, sumiu?
1: Sim.
0: Sumiu?
1: Não tem nada, irmão.
0: Fala bem alto, tá aí o câncer sumiu.
1: Não tem nada.
0: Saiu, saiu. Glorifica, olha aí, presbítero Luan. Olha aí, ouvinte do programa Voz da Libertação. Irmã, você não podia nem assim alimentar. Abre a boca e fecha, vai. Abre a boca. Irmã fala assim: é projeto?
1: É projeto.
0: Tá doendo? Sumiu?
1: Sumiu. Sumiu, doía.
0: Ô, glória. Sumiu, irmão. Glorifica, glorifica. Irmã, até os ouvidos da irmã doía. Até os ouvidos. Deus acaba de revelar aqui que o câncer estava atingindo até o teu ouvido. Doía direto o ouvido?
1: Sim, dor de ouvido.
0: O ouvido direto?
1: Sim.
0: Cadê a dor do ouvido? Aperta mais a garganta, irmão. Aperta assim, vai. Ô, glória. Nós não vamos mandar tomar água, né, irmão? Tomar uns 2 litros de água. 2 litros não, 2 copos, né? Também não pode exagerar. Porque ela pode estar em jejum, né, irmãos? Mas o certo, por dia, vai ter que tomar 2 litros de água. Levanta a tua mão, da glória a Deus. Irmã, tá curada?
1: Sim, eu tenho certeza que sim, irmã.
0: Curada. Seu nome e o bairro que a irmã mora?
1: Valquíria. Eu moro no Samará. Eu lembro o nome da rua.
0: Não, irmão, milagre foi muito grande. Irmã, não vai ser amputada a língua, irmã, tá curada, irmã, vai. Vê os dias que você vai viver cheio de saúde. Leva mais boa notícia. Ô, glória. O homem da mão furada está aqui. Ô, glória. Né, pastor Luan? Levanta a mão da glória a Deus, irmão.
2: O Espírito Santo de Deus, que não se engana, está revelando aqui entre nós. Preste atenção. Duas pessoas. Você tinha um desconforto aqui na sua coluna. Na hora da oração, você sentiu como um estralo. Você sentiu algo diferente na coluna. E você se sente completamente livre da coluna. Meu Deus, Jesus tocou na sua coluna aqui. Vem aqui na frente, vem contar um milagre, vem contar um milagre. Sentiu estralar a coluna?
3: Pastor, faz 15 dias que eu estou passando muito mal com a dor aqui. E tenho gasto muito dinheiro e não estou melhor. Hoje eu vim mancando, mas eu vim buscar minha bênção, mas agora...
2: A senhora sentiu a cura?
3: Senti.
2: O que a senhora não podia fazer?
3: Eu não podia andar.
2: Vamos correr comigo. Corre comigo aqui, corre com o gordinho aqui. Corre com o gordinho. Ela está dando uma volta com... Dai glória a Deus, igreja! Igreja, só assim pra me correr, viu? Só assim pra me correr. Dai glória a Deus, dai glória a Deus. A senhora não podia andar.
3: Não, pastor do céu, eu tinha que me levantar. Eu vim sofrendo pra mim, mas...
2: Jesus tocou na senhora.
3: Me curou agora.
2: Na hora da oração, a senhora sentiu o quê?
3: Senti assim, parece que repuxou aqui.
2: Meu Deus do céu, é Jesus curando. Tá curada, irmã? Mas a senhora tá chorando de dor ou de alegria?
3: Alegria, porque eu não podia, pastor.
2: Quem foi que te curou?
3: Foi Jesus.
2: Foi Jesus. Dai glória a Deus, Curitiba. Glorifica o nome do Eterno, Curitiba. Glorifica o nome do Eterno, Curitiba! Carabacanda, Ramascrianda, Lamanaia. Glória a Deus.
4: Milagre, milagre divino de Jesus para esta irmã. Chegou aqui com um problema na coluna, Jesus curou ela. Agora ela corre fazendo teste, fazendo a prova do milagre. Ela não sente mais nada, não tem mais nada no seu corpo. A coluna está curada e ela corre junto com o pastor ali como prova do milagre, né? Que coisa maravilhosa. Ouvimos antes também o testemunho da dona Valquíria, esta senhora que chegou na igreja Deus Amor com câncer, ouvinte, na sua boca. Não podia movimentar a boca, não podia movimentar a língua, dores na língua, dor no ouvido, tudo ali, o câncer já estava tomando, mas na hora da oração, na hora do milagre, ela também fez o teste, também curadíssima para a glória do Senhor. Esse é o nosso Deus que faz milagres aqui na igreja pentecostal Deus de Amor, o Deus das maravilhas. Ele vai operar também na tua vida, dileto ouvinte. Basta você crer, basta você confiar e receber a tua bênção comparecendo na igreja Deus de Amor. Lembrando que amanhã, sexta-feira,

0: campanha O Sangue de Jesus Tem Poder. Sim, esta é a campanha O Sangue de Jesus Tem Poder. 9 horas da manhã, a presença do pastor Júnior Rúbio no altar. 9 da manhã, ele vai pregar a palavra, vai orar por todos, vai fazer as orações, oração de cura divina, vai fazer a oração de libertação para Jesus expulsar da tua vida todo o mal. É, e o sangue de Jesus, que tem muito poder, né? Fará a diferença na tua vida. O sangue de Cristo Jesus tem poder para te abençoar, para te livrar, para te guardar. Nesta sexta-feira, 9 horas da manhã, a presença do pastor Júnior. No horário da tarde, o diácono Geraldo da Costa vai pregar a palavra, vai orar pelos dons do Espírito Santo e os milagres irão acontecer. E no horário da noite, a equipe do PEMU vai se fazer presente nesta sexta-feira de milagres. Equipe do PEMU, à noite, no altar de Deus, clamando, né, o presbítero Fernando e toda a equipe aqui, para orar por você, orar por milagres, e o Senhor confirmando a vitória. Vamos ouvir o testemunho agora da Alessandra. A Alessandra conta que Deus abriu uma porta para ela, e ela passou a ganhar o dobro do que ela já ganhava. Olha que coisa tremenda. Ouça o testemunho da Alessandra agora.
1: Como é que a senhora se chama?
2: Alessandra.
1: Qual foi a bênção que a senhora recebeu de Jesus?
2: A bênção que eu recebi é que Jesus abriu uma porta para mim, onde eu não imaginava que eu conseguisse entrar. E em janeiro fechou uma porta, daí eu clamei ao Senhor Jesus, hoje ele abriu uma porta que vai me pagar o dobro da outra.
1: A senhora fez voto com Deus, Deus abriu uma porta que vai pagar o dobro, é isso?
2: Sim.
1: Jesus é bom.
2: Muito maravilhoso.
1: Glória a Deus, Deus te abençoe, tá vendo só? Bênçãos que Deus está dando.
0: Tremendo, né, ouvintes? Tremendo, olha aí. Ganhando o dobro do que ela ganhava. Deus abriu uma outra porta muito melhor do que a primeira. E ela está feliz, agradecendo ao Senhor pela obra divina, pelo milagre. 10h24 agora, 10h24. Mais um milagre, vamos ouvir. Ô, glória, os milagres aumentam a nossa fé em Deus. Vamos lá.
1: Tem uma pessoa aqui em nosso meio que a sua cabeça estava pulsando. Mas não é uma dorzinha simples, não. Parecia que ia explodir. O Senhor Jesus curou um pequeno tumor na sua cabeça. Parou, parou a dor. Vem aqui, irmão, você que está dando tchau. Parou a dor, parou a dor. Vem aqui, parou a dor, parou a dor. Vem aqui, vem aqui, vem aqui. Tava pulsando a cabeça.
3: Tava.
1: O senhor sente isso sempre?
3: Sempre.
1: Há quanto tempo, mais ou menos?
3: Há bastante tempo já.
1: O senhor chegou a ir ao médico ou não?
3: Não.
1: Não foi, mas pulsava. Na hora da oração tava pulsando. Sumiu.
3: Sumiu.
1: Parou. Jesus curou um pequeno tumor na cabeça dele aqui. Quem pode glorificar o nome dele? Quem pode glorificar o nome dele? Quem pode? Quem pode? Será que tem gente que glorifica a Deus aqui? Aleluia, curado, curado, curado, curado! Para a glória de Deus, dá glória a Deus.
0: Curado, curado, para a glória de Deus, tá vendo? Um pequeno tumor na cabeça. O Espírito Santo revelou e curou esse senhor. Ele está curado, ele não tem mais nada. O milagre aconteceu.

0: Estamos aqui na rua Pedro Ivo, número 744, a poucos metros do terminal do Guadalupe. Rua Pedro Ivo, 744, Igreja Pentecostal, Deus e Amor. Vem pra cá, Jesus está aqui para operar na sua vida. Adorar a Deus agora? Vamos sim. 10h27.
1: 10h27.
0: Não perca a hora. Karina Inácio vai cantar no seu rádio a linda canção Como Ver a Luz. Bom dia.

0: 10:31.
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Que Deus abençoe ouvintes do programa Voz da Libertação. Quem está com vocês aqui, presbítero Luan. E claro, estou passando aqui para deixar um convite especial para todos vocês. 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Vocês são nosso convidado especial. 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Olha, ouvintes, será uma noite de grande, uma noite de vitória, aonde Deus irá fazer o impossível na sua vida, na sua casa.

0: e na sua família. 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
1: Os ouvintes se casam com a gloriosa paz do Senhor Jesus. Nesta sexta-feira, às 19 horas, estaremos com todos vocês no Boqueirão, na Avenida Anne Frank. E aguardamos por você, irmã Lorena. A Igreja Deus e Amor fica perto.

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1: 10:36.
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2: Opa, estamos por aqui ao vivo até às 11 horas da manhã. É o nosso horário local, é a programação, é os avisos importantes da obra do nosso Deus.

0: Santo do nosso Senhor e Salvador Jesus Cristo. Você vai ouvir pessoas contando a bênção, contando o milagre recebido de Jesus na Igreja Deus de Amor. A dona Benedita conta aqui que ela foi curada dos joelhos e das pernas também. Vamos ouvir o relato da dona Benedita para a glória de Deus.
1: Meu nome é Benedita, parecida Gomes, moro na Nova Esperança, e eu fui liberta aqui nessa tarde. Eu saí do hospital e vim aqui fazer uma visita, e fui liberta, eu vi esse programa no rádio, e eu peguei endereço e vim aqui. E aí, graças a Deus, Deus me libertou hoje de uma dor no joelho muito grande, porque quando eu vim aqui, eu disse pra vir aqui, minhas pernas doíam muito, eu não tava nem aguentando. Então, quando eu cheguei aqui, ainda eu fui cumprimentada na porta, fui recebida bem, glorifico a Deus que eu pude chegar aqui, ouvir a palavra de Deus ainda, e graças a Deus, Deus me libertou, o nome de Deus me revelou aqui, eu fui curada de dores nas pernas, que queimavam minhas pernas, doíam muito, inclusive meu joelho. Essa noite, quando eu deitei e virei na cama assim, não podia mais virar o corpo, porque tanto que doía meu joelho. E eu fui liberta aqui hoje, para a honra e glória do Senhor Jesus. Amém.
0: Que maravilha, né? Está aí o testemunho da nossa irmã Benedita, também relatando a bênção. A Daniele vai contar agora o testemunho dela. Ela foi livre da depressão, ouvintes. Aos 11 anos de idade, ela ganhou bolsa de estudo. Olha quanta bênção, hein? Daniele, conta pra nós aí como foi que Deus operou na tua vida, minha irmã.
2: Eu queria estar compartilhando com todos os irmãos a bênção que eu recebi do Senhor. Quando eu estava com 11 anos, eu fui para a igreja, recebi uma oração e Deus estava me libertando de uma depressão. E nesse mesmo dia, Ele foi e me prometeu uma bolsa de estudos. Ano passado, em 2021, eu realizei uma prova. E essa prova estava muito difícil, mas eu criei na promessa, né, que o Senhor me fez. E graças a Deus, em 2022, saiu o resultado. Eu passei nessa prova, ganhei uma bolsa de estudos e estou iniciando a faculdade de Direito que eu tanto sonhei.

0: fiel na minha vida. E eu estou muito feliz. O meu nome é Daniele Nunes e eu falo de Suzano.
1: Daniele Nunes, olha que bênção, já recebendo grandes bênçãos, já ouvintes, na sua adolescência, né? Deus preparou para ela uma bolsa de estudos, já está cursando a faculdade, Deus curou ela da depressão, já estava entrando em depressão. Olha como o inimigo é sujo, né? E ele não escolhe idade não, viu, ouvintes? O inimigo é sujo mesmo, mas ele caiu por terra, porque Deus deu vitória para Daniele, ela foi liberta da depressão, e agora contando também a bênção sobre os estudos, que maravilha. Isso aí, minha irmã, vai em frente, porque o Senhor é contigo.

0: Louvado seja Deus, olha aí o testemunho da Daniele Nunes, ela que contou esta grande vitória recebida de Jesus através da fé em Cristo Jesus. Nosso Deus é bom, né? Nosso Deus é bom demais. Ouvintes, vamos ouvir mais um milagre, mais um testemunho aqui. Agora vamos ouvir a Edneia, que conta que o filho com dores do corpo. Dores do corpo. O que, que aconteceu, hein, Edneia? Conta aí.
1: Que aí, mãe de Neto, eu quero também, né, irmãos, agradecer os irmãos aí da rádio que oraram, lembraram aí para meu filho André. Ele, a semana passada, estava com muita dor de cabeça, dor no corpo e muita falta de ar. Graças a Deus, irmão, depois que eu pedi a oração, os irmãos aí oraram. Meu filho tá curado, não precisou ir no médico, não precisou tomar remédio. Está trabalhando, para a honra e glória do Senhor, né? Deus é fiel. Que Deus abençoe vocês aí da rádio, tá, irmão? Programa Voz da Libertação aqui na minha casa. É uma bênção, irmão. Esse programa é uma bênção.
2: Deus abençoe a todos abundantemente.
0: Amém, irmã Edneia. Olha que maravilha. Foi através da oração do programa Voz da Libertação que o filho dela foi liberto das dores do corpo. Ele acordou com aquelas dores terríveis, né? E ela, mais do que depressa, pediu oração aqui pelo programa Voz da Libertação. E o filho dela foi visitado por Jesus e ele foi curado. O Senhor Jesus fez um milagre. As dores do corpo do filho dela desapareceram depois das orações. Esse é o nosso Senhor Jesus que opera de verdade. Ele faz milagres, como vocês acabaram de ouvir. Deus é bom. Deus é maravilhoso. Ouvintes, nós temos mais um milagre. O Daniel vai contar a bênção que ele conseguiu a sua aposentadoria. Olha aí, quem sabe você também está em busca e não consegue. Como que faz, hein, para conseguir? O Daniel conta o segredo, vamos ouvir.
3: Daniel, as bênçãos aqui na Igreja Pentecostal Deus e Amor são muitas, muitas bênçãos, mas eu vou contar agora a mais recente, que é a bênção da minha aposentadoria. Eu completei 35 anos e 2 meses de contribuição, porém tinha uma barreira. No ano de 84 eu perdi a minha antiga carteira e tinha duas empresas que eu teria que provar para o INSS que teria o tempo suficiente para me aposentar. Aí eu fiz um voto com Deus para ajudar a obra de Deus aqui na Igreja Pentecostal Deus e Amor e saí atrás dos documentos, Depois uma pessoa foi agendar, foi fazer o agendamento no INSS. Só que essa pessoa já falou pra mim, olha, leva de 6 a 7 meses para ser atendido. Claro que se for aprovado, você recebe depois os atrasados. E assim foi. Aí, um dia, ela disse, hoje à noite eu vou fazer um agendamento. E para minha surpresa, eu saí do meu trabalho, estava no mercado. Naquele dia mesmo que ela fez o agendamento, ela ligou pra mim. Eu estava no supermercado, meu celular tocou. E ela dizendo, olha, eu não sei como, mas eu consegui. Como não sei? Mas isso é o trabalho de Deus, a mão de Deus. Era dia 29 de junho desse ano, 29 de junho. Olha, para amanhã dia 30. Dia 30. Eu não sei como, mas aí o senhor pode estar lá? Eu disse, sim, amanhã, 8 horas da manhã, teria que estar no INSS. E eu fui. Quando eu cheguei lá, apresentei a documentação, o servidor do INSS olhou para a documentação e viu que foi agendado, ligado para o INSS dia 29, para ser atendido no dia 30. Ele disse para mim, como é que o senhor conseguiu isso? Normalmente leva de 6 a 7 meses para ser atendido. E o senhor liga num dia e é atendido no outro. Foi através de algum escritório de advocacia? Eu disse, não, foi a mão de Deus. Porque eu fiz um voto com Deus. Se Deus me concedesse a minha aposentadoria, eu iria contribuir com a obra de Deus, para ajudar a obra de Deus. Conclusão, hoje eu recebi o meu primeiro benefício e já estou aposentado para a glória de Deus. Louvado seja o nome do Senhor. É esse o meu testemunho. Daniel, moro no loteamento Lisboa, Forquilha, São José. Amém.
0: Que bênção, irmão Daniel. Parabéns pela tua fé, hein? E parabéns aí, né? Por conseguir a sua aposentadoria, o seu benefício. Ajudando a obra de Deus, né? Cooperando com a obra do Senhor. E agora, todo mundo feliz lá na casa do Daniel. Que maravilha! Horas e 46 minutos. Está aí uma prova que vale a pena confiar na bondade e misericórdia do Deus eterno. Vale a pena, ouvintes, vale a pena você acreditar neste Deus que tem poder nos céus e na terra. Este Deus que é vivo, este Deus que é santo, que é poderoso e que está conosco.

0: a estar conosco. E no horário das 19 horas, a presença da irmã Leacir Ribas, juntamente com o presbítero Ari Taborda Ribas. Eles que agora têm um convite para os nossos ouvintes. Vamos ouvir a irmã Leacir, depois também o presbítero Ari, confirmando suas presenças hoje à noite. A paz do Senhor, irmã Leacir.
1: A paz do Senhor, ouvintes do programa Voz da Libertação, quem vos cumprimenta é sua irmã em Cristo, Leacir Ribas. O motivo da minha participação para convidar a todos para estar conosco nesta quinta-feira na sede estadual de Curitiba, rua Pedro Ivo 744, centro de Curitiba, onde eu mesmo estarei ali pregando a palavra de Deus e orando por todos através do dom do Espírito Santo no horário das 19 horas. Estaremos ali junto com o presbítero, presbítero Paulo Guzmão e a equipe do Shekinah. Todos estão orando em favor de vocês que comparecerem.

0: convidado para estar conosco, adorando o nome do Senhor e buscando a face do nosso Deus, recebendo as bênçãos das mãos do Senhor. Deus tem uma palavra de ânimo, de fé. Deus tem uma bênção preparada para todos. Nós vamos ouvir a confirmação do presbítero Aribe, esposo, que vai estar presente também neste culto de quinta-feira, às 19 horas, na rua Pedro Ivo, 744. Compareçam e recebam as bênçãos das mãos do Senhor. Presbítero Aribe, confirma a sua presença.
1: A paz do Senhor, Edmar Santo, a paz do Senhor, amados ouvintes do programa A Voz da Libertação. Confirma minha presença para nessa quinta-feira, no horário das 19 horas. Convido a todos, a grande Curitiba e região metropolitana, compareça, traga as pessoas doentes, traga as pessoas perdidas, imaculadas, feitiçadas. Jesus garante a libertação. Até lá, na paz do Senhor Jesus.

o convite, né? Para hoje, quinta-feira, na Rua Pedro Ivo, 744. Rua Pedro Ivo, 744. Não fique de fora. Deus preparou a benção para você. A irmã Leacir, juntamente com o presbítero Ari, eles estão encerrando hoje a campanha de três quintas-feiras, né? Três quintas-feiras, que foi uma benção. Aliás, passou rápido, né? Passou bem rápido mesmo aí essa campanha. Mas que Deus abençoe você que vai estar conosco também, em nome de nosso Senhor e Salvador Jesus Cristo.

Evangelista Maria Lorena, pregando a palavra de Deus e orando pelas divinas revelações aí na Igreja Deus e Amor do Capão da Embuia. Vocês que moram aí nas regiões vizinhas, ó, não fique de fora, viu? Vamos para lá hoje receber a bênção. O irmão Edmar também vai estar lá, a família Santos, louvando o nome de Jesus. Não tem ainda o endereço? Então tome nota aí, ó. É na Rua Araguaia, 1138. Rua Araguaia, 1138, Capão da Embuia, Igreja Pentecostal Deus e Amor. Será nesta noite, Evangelista Maria Lorena com os irmãos, e nós também vamos lá louvar o nome de Jesus.

0: do estado, e mais uma vez você, minha irmã, meu irmão, que louva a Deus, você que tem aí, né? A tendência, né, para louvor tem uma afinação boa. Você gostaria de fazer parte aí do vocal? O vocal está precisando, né, de pessoas para também fazer parte, para adorar ao Senhor, para glorificar ao Rei da Glória. Então, atenção, o vocal está solicitando irmãos e irmãs acima de 18 anos de idade, né? Que tem aí conhecimento musical, pelo menos uma afinação também, né? Então, escuta aí, o presbítero Paulo Guzmão, que é o responsável pelo vocal, vai fazer aí um chamado para você. Preste muita atenção, vê se você está dentro aí dos requisitos, tá? Vamos lá.
1: A paz do Senhor, irmãos.

Irmãs, quem vos saúda, seu irmão em Cristo, presbítero Paulo Guzmão. O Vocal Shekinah está selecionando novos componentes. Você precisa ser maior de 18 anos, estar em comunhão com a igreja, ter uma noção básica musical, ser afinado. Será todas as quintas-feiras, a partir das 19h30, no máximo até o dia 10 do 7, Rua Pedro Ivo, 744.

0: Parabéns a você que hoje, dia 2 de julho, está comemorando mais um aniversário, mais um ano de vida.
1: Aquele abraço.
0: Parabéns, viu? Muito sucesso. Bênçãos do Senhor para a tua vida. Receba nossa homenagem. Muitos anos de vida. E aplausos para vocês, viu? Ei, coisa boa!
1: Aquele abraço.
0: Fazer aniversário com vida ainda, né? Temos mais é que louvar o nome do Senhor mesmo, temos mais é que agradecer o Papai Celestial, tá bom? Muitas bênçãos do Senhor é o que nós estamos desejando. Agora aquela aguinha, né? Aquela aguinha que não pode faltar, né? Opa! Essa é da boa, essa aqui é da fonte mesmo, hein? Vai mais um copo aí porque o sol não dá, né, gente? Isso! Aí a nossa homenagem então a você, meu irmão, minha irmã, que o Senhor possa te abençoar riquíssimamente nesse dia. E olha, pode comemorar o teu aniversário aí, dando glória a Deus, pode agradecer ao Pai Celestial, porque foi Ele que te deu essa oportunidade de estar com vida. Oremos! Glorioso Deus, eterno e querido Pai, na tua presença nós nos colocamos, Senhor, nesta manhã para te louvar, para te bendizer, agradecer ao Senhor pela vida, agradecer ao Senhor pelo ar que respiramos, aleluia. Obrigado, Senhor, porque a resposta da oração, ela vem, a resposta, ela chega, Senhor, aleluia. E eu sei que nesta oração que estamos fazendo, a resposta virá para este ouvinte, com o milagre, com a cura, com a solução do problema, Senhor. Ó Pai amoroso, Pai bondoso e misericordioso, venha,

0: permitindo Deus, amanhã, depois do Sertão Evangélico, após as 7:30. Estarei lá no estúdio, permitindo o Senhor, para também interagir com os ouvintes pelo nosso WhatsApp. Tá bom, meus irmãos? Obrigado a todos, Deus abençoe Clério Egídio Vieira lá nos transmissores. Fique com Deus, amados ouvintes. E vem aí o programa Voz da Libertação em rede, né? Programação que virá agora direto de São Paulo, Estúdio C. A todos, bom dia e a paz do Senhor. Hoje à noite, estamos lá com os irmãos do Capão da Embuia, juntamente com a evangelista Maria Lorena. E amanhã, estaremos com a irmã Lorena lá no Boqueirão. Deus guarde vocês.
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4: Escrito está na palavra de Deus.
2: Pois nessa esperança fomos salvos. Mais esperança que se vê não é esperança. Quem espera por aquilo que está vendo? Mas se esperamos o que ainda não vemos, aguardamo-lo pacientemente. Romanos 8:24-25.
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1: Os fundamentos de fé são as convicções que sustentam tudo aquilo em que nós cremos. Eles representam os princípios essenciais da nossa fé. São verdades que também orientam a nossa maneira de pensar, de viver, de nos relacionarmos com Deus e com o próximo. Portanto, a Igreja Pentecostal Deus e Amor declara, por meio do seu conselho deliberativo e de sua diretoria executiva, que crê na Bíblia Sagrada, a palavra de Deus, como única regra de fé e prática. Isto significa que tudo aquilo que cremos, ensinamos e vivemos deve estar fundamentado nas Escrituras. A Bíblia não é apenas um livro para ser consultado em momentos difíceis. Ela é a nossa referência diária. É nela que encontramos direção, correção, sabedoria, esperança para enfrentar os desafios da vida. Utilizar os fundamentos de fé no cotidiano é permitir que aquilo em que cremos transforme a maneira como trabalhamos, tratamos a nossa família, nos relacionamos com as pessoas e enfrentamos cada situação da vida. 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Por isso, mais do que conhecer os fundamentos de fé, somos chamados a vivê-los. E se você deseja conhecer todos os fundamentos, acesse o nosso site ipda.com.br e faça o download do arquivo completo. Que Deus abençoe a todos.
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4: Muito bem, querido ouvinte da Rádio Deus e Amor, 11 horas e 7 minutos na capital paulista. Que Deus abençoe você que está ligadinho conosco, você que está acompanhando a Rádio Deus e Amor nessa manhã especial, hoje, dia 2, é isso aí, quinta-feira, dia 2 de julho de 2026. O nosso psicólogo GC Ávila esteve com todos vocês numa programação abençoada. Conteúdo de qualidade aqui na Rádio Deus é Amor. E eu quero agradecer a você que esteve nos acompanhando do seu trabalho, você que está ligadinho aí da sua casa, tomando aquele café, você que está no trânsito, mas acompanhando o programa Voz da Libertação aqui conosco. E nós prosseguiremos essa programação, é isso mesmo, desse lado seu irmão em Cristo, o cooperador Gustavo Ferreira, mesa de áudio, querido irmão Moisés Azevedo, e juntos teremos uma manhã abençoada. Lembrando que hoje, quinta-feira, quinta-feira, e nós aqui na sede mundial estamos com uma programação especial. Você sabe o que é? É o início de uma poderosa campanha. Ouvinte, vou até falar um pouco pausado. É o início de uma poderosa campanha aqui na sede mundial. Nós estaremos hoje dando início na quinta da multiplicação. Portas abertas. Você crê na multiplicação de Deus na sua vida? Você crê que Deus vai abrir as portas para você, para a sua família, para os seus amigos? Pois é. Então, esse tema, que foi um tema revelado por Deus, e daremos início hoje aqui na sede mundial a partir das 14 horas e 30 minutos. E eu quero convidar você, ô minha irmã, você não pode ficar de fora. Você não pode perder essa oportunidade, porque Deus vai multiplicar e a prosperidade dele vai alcançar a sua vida, a nossa casa e a nossa família. Você crê nisso? Então eu te convido. Eu quero ver muito você aqui que está agora acompanhando no trânsito, você que está na sua casa, você que está aí no seu trabalho, você que vai sair a tempo. Olha, hoje em São Paulo teremos uma tarde, já temos uma manhã quente, ensolarada, um dia bonito, propício para você vir buscar ao Senhor, e nós te esperamos às 14 horas aqui em nossa sede mundial. Lembrando que hoje nosso culto é em prol das instituições Reviver. Irmão Gustavo, que é isso? É a Fundação Reviver e a Associação Reviver Help Deus é Amor. Então veja bem, ouvinte, nós iremos adorar ao Senhor, nós teremos a oportunidade de buscar a presença de Deus, de ser abençoado por Jesus e também ajudar colaborando os trabalhos sociais dos braços assistenciais da Igreja Deus e Amor, a Fundação Reviver, a Associação Reviver Help Deus e Amor. Então veja que interessante, nós não podemos ficar de fora, você não pode perder essa oportunidade.

0: E será um culto marcado por oração. Você que está em casa, você que está ligadinho agora, irmão Moisés, você já recebeu vitória, milagres, através de campanhas aqui na sede mundial? Você já recebeu? Vamos lá, vamos viver um milagre novo, vamos viver uma nova oportunidade, vamos viver uma nova experiência. Deus está nos chamando para nós vivenciarmos a multiplicação dele em nossas vidas. E você não pode ficar de fora. Quer viver uma tarde de oração? Nós iremos orar a Deus pela sua vida, minha irmã. Senhor, senhora, você que está acompanhando, você, meu irmão, você, minha irmã, que gosta, que ama fazer campanha aqui nos cultos em prol das instituições Reviver, aqui no culto da Fundação Reviver, aqui no culto em prol da Associação Reviver Help, Deus e Amor, você que já veio, já teve experiência com Deus, nós te esperamos hoje. Hoje é o dia do seu milagre, hoje é o dia em que você vai vivenciar Deus abrindo as portas para a sua vida, tudo aquilo que está trancado, tudo aquilo que está fechado, Deus vai abrir. E é nessa tarde, às 14 horas, em nossa sede mundial, Avenida do Estado 4568, entrada principal pela Avenida Prefeito Passos, número 10.
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0: Quinta-feira abençoada e alegre, é só aqui na rádio Deus e Amor, e para alegrar o seu dia, não se preocupe, ouça essa bela canção e daqui a pouquinho você vai ouvir um relato, você vai ouvir algo aqui na programação que vai mexer com você, fique atento e daqui a pouquinho já voltamos.

Eu cumprimento os irmãos com a paz do Senhor Jesus. Meu nome é Deise, sou da cidade de Presidente Prudente. Quero contar uma bênção que o Senhor me concedeu através do culto da Fundação Reviver. Eu trabalhava por dia, não tinha registro na carteira. Tinha um desejo muito grande de estudar, mas tinha medo de não conseguir passar, pagar as parcelas, né, daquele curso. E um dia eu chegando na casa da minha mãe me convidou para ir no culto, que era em prol da Fundação Reviver. E ali estava contando um testemunho, uma irmã contando um testemunho do que Deus tinha feito através da Fundação Reviver. E eu peguei e olhei para minha mãe e falei, ai mãe, queria tanto poder estudar, igual essa irmã contou. A minha mãe falou, faz um voto com Deus hoje, que você vai ver que Deus vai abrir as portas. Ali na hora que a irmã passou com o envelope da Fundação Reviver, eu pedi 5. A minha mãe olhou pra mim e falou, eita, fé grande. Aí eu fiz no meu coração com Deus 5 votos. 4 de termos, e cada termo que eu terminasse, eu ia levar e agradecer a Deus. E o último era de agradecimento a Deus. E quando eu cheguei no 4º voto, eu fui no culto levar o voto, eu comecei a chorar porque eu já estava próximo da minha formatura. E Deus nunca, nunca deixou faltar um dia de serviço. Com aqueles votos que eu tinha feito com Deus, eu não sei contar como, mas Deus multiplicou o meu serviço. Para quem fazia uma faxina por dia, tinha dias que nem tinha faxina para fazer, o Senhor me preparou 2 faxinas em apartamentos de estudantes para mim fazer.

0: Imagina, para mim, Deus multiplicou os dias de serviço para mim. Tinha sábado que eu trabalhava em dois, tinha domingo que eu tinha que ir um para dar conta de tanta faxina que apareceu. E nesse meio tempo, eu comecei a olhar para mim e falar, será que eu sou merecedora disso, Senhor? Irmãos, da honra e glória do Senhor, eu me formei. E não só eu cumpri com os meus votos. Quando eu terminei o meu curso de enfermagem, eu falava para o Senhor assim, eu só quero trabalhar se for na UTI ou na psiquiatria para me falar do Senhor. Porque eu vi que era o lugar mais difícil que tinha dentro de hospital. Irmãos, quando eu terminei o meu curso, Deus usou uma irmã que também estava pregando no culto da Fundação Reviver para falar que o Senhor ia abrir a porta aonde o meu coração desejava. E hoje, pela honra e glória do Senhor, eu estou trabalhando na UTI do Hospital em Presidente Prudente. Por isso eu falo para todos vocês, essa obra é de Deus. E eu agradeço a oportunidade em nome de Jesus.
1: Que tremendo, ouvinte, e eu tenho a plena certeza, nós aqui do estúdio, só de ouvirmos, já ficamos extremamente renovados, felizes, com mais um relato tão tremendo como esse. Você observa que a nossa irmã, ela passou por um período difícil, um cenário extremamente complicado, e que só, se fosse somente ela para resolver a situação que estava diante dela, ela não iria conseguir. Ela iria à morte, ela iria se entregar àquela dificuldade, àquele algo tão terrível que chegou. Mas ela não agiu pelo desespero, ela não agiu pela a razão da situação, mas ela agiu pela fé. E o que me chama a atenção, pastor Rivaí, que essa irmã, ela levantou um voto, ela pegou, veio num culto da fundação, fez votos, 5 votos, e ela agiu pela fé. Ela entrou num propósito como um desse que nós vamos entrar hoje, o propósito da multiplicação, quinta da multiplicação hoje aqui na sede mundial. Ela pegou esse voto, agiu pela fé e Deus restaurou a vida dela. Ou seja, ouvinte, nós conseguimos entender que através de uma posição de fé que temos em Deus, um propósito em Deus, num culto que teremos hoje aqui na sede mundial às 14 horas, através desse propósito e desse ato de fé, Deus também pode fazer e vai fazer um milagre na sua vida. Então eu quero chamar você para um propósito. Eu quero chamar você para uma decisão de fé. Você ouviu o relato da nossa irmã e você também olhou para a sua situação. Você disse, olha, hoje o que está diante de mim é o desemprego. A porta não abre de jeito nenhum. Talvez você que está aí na sua casa, você ouviu esse relato e você está enfrentando uma crise terrível na sua saúde. Você que está agora preocupado porque um parente está internado ou a enfermidade está em você mesmo. Só você sabe como foi difícil essa noite, esse desespero, essa aflição da alma. E o Senhor está dizendo, até quando você vai se permitir viver nessa situação? Quer sair dessa luta? Quer vencer o desemprego? Quer ver Deus multiplicar, Deus abrir as portas na sua vida? Eu quero te chamar hoje. Nós queremos. Pastor Rivaí, se esse ouvinte que está nos acompanhando agora, ele compreender exatamente esse argumento, ele entender a oportunidade de Deus nessa poderosa campanha que iniciaremos hoje aqui na sede mundial, a quinta da multiplicação e portas abertas. Eu tenho a plena certeza que ele vai agir pela fé, ele vai se colocar na posição, vai levantar o propósito diante de Deus e Deus vai honrar a fé dele, pastor Rivaí.
2: Que Deus abençoe, querido irmão Gustavo, que Deus abençoe, queridos ouvintes. Realmente, queridos irmãos, o que Deus está trazendo ao teu conhecimento é a pura realidade do que Deus está fazendo nas quintas-feiras aqui no Templo da Glória de Deus. Ficar prostrado, olhando para o problema, reclamando, só vai causar problemas ainda mais. Por isso que é muito importante você deixar tudo e vir para o Templo da Glória de Deus. Aqui, queridos irmãos, você e a sua família vai sentir a graça de Deus, vai sentir o renovo de Deus, vai sentir um alívio de Deus, porque é início de uma campanha e nós estamos também já em preparação para o Agosto Verde, então já venha preparado, já aquecendo a sua fé para o mês de agosto, que já também está chegando. Tudo isso, queridos irmãos, é a

Fundação Reviver. E quando nós abrimos as mãos para ajudar a Fundação Reviver, aquele dinheiro que você ia gastar com remédio, você vai trazer para ajudar a Fundação Reviver, que está em grandes projetos. Faz um voto com Deus, faz um voto com Deus e você vai ver se Deus não vai te dar saúde. Faz um voto com Deus e você vai ver o que Deus irá fazer em prol da sua vida. Faz um voto com Deus e você será o próximo a testemunhar da grandeza do nosso Deus.

atenção, queridos irmãos, já estamos neste momento preparado para o momento do clamor também. Hoje é quinta-feira especial, segundo dia desse mês, e nós estamos aqui preparado para clamar a Deus em favor de todas as pessoas que estão interagindo conosco através do WhatsApp, fazendo parte desta programação, porque nós não estamos sozinhos, não. Nós estamos com uma multidão de todas as partes do Brasil, e hoje também, por ser quinta-feira, em muitas das nossas igrejas, daqui a pouquinho, às 2 da tarde, terá um grande culto, uma concentração abençoada. Então busque a Deus, na igreja Deus e Amor, mais próximo da sua casa, e você vai ver de perto a manifestação do poder do nosso Deus. Agora, neste momento, 11h24, nós vamos fazer a oração do Salmo 91, com ele mesmo, nosso querido irmão Gustavo, que está na fé. Ele vai orar agora: em 1000 cairá ao teu lado, 10000 à tua direita, e tu não serás atingido, porque é uma das promessas do Salmo 91. O Salmo 91 é o clamor daqueles que habitam no esconderijo do Altíssimo. Preparado? Então prepare a sua fé, porque após um flash deste hino, já entraremos na presença do nosso Deus.

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1: Que Deus abençoe você, ouvinte da Rádio Deus é Amor. Chegou o momento de falarmos com Deus. Eu quero convidar você que está ligadinho agora para nós buscarmos a presença de Deus e cremos que o Senhor vai ouvir o nosso clamor. Soberano e eterno Deus e maravilhoso Pai, nós te agradecemos, te buscamos, porque o Senhor é bom. Agradecemos ao Senhor por tudo que o Senhor tem feito, pela vida, pela oportunidade que o Senhor concedeu a nós nesta manhã tão especial. Pai, reconhecemos as nossas falhas, os nossos erros. Clamamos ao Senhor, meu Deus. Sim, Senhor, nos ajuda a melhorar a cada dia, a cada momento em sua presença. Buscamos ao Senhor, meu Pai. Reconhecemos que sem ti nada somos. Reconhecemos que sem ti nada podemos fazer. Ó, meu Deus, necessitamos e dependemos da sua misericórdia, do seu perdão, da ajuda do Senhor. E é por isso que clamamos agora. É por isso que oramos, ó Deus, neste momento tão especial. Não só eu aqui, ó Pai, mas também com milhares e milhares de ouvintes que estão agora clamando. Alguns de suas casas, outros que estão no trabalho, mas o Brasil, o mundo clama neste momento. Porque cremos, ó Deus, que somente o Senhor é quem pode nos guardar. Somente o Senhor é quem pode nos blindar, guardar a nossa família, guardar a nossa casa e nos ajudar no dia da angústia. Ó, meu Deus, esse ouvinte clama, Senhor. Esse ouvinte ora dentro desse carro, dentro desse quarto. Senhor, neste trabalho, nessa casa, nessa manhã, ele volta o coração para o Senhor e ele clama pelo livramento. Ele ora, Senhor, pedindo a bênção do Senhor. Pai, ouça e contempla a oração deste teu filho. Ouça, Senhor, e contempla, ó Pai, a oração desta tua filha, que neste momento coloca em tuas mãos a sua família. Coloca em tuas mãos, ó Deus, a casa dela, a família deles, ó Senhor. Guarda-nos, Espírito Santo. Senhor Jesus, Deus tremendo. Pai, repreenda, Senhor. Ó Pai querido, todo mal, toda seta, tudo aquilo, ó Pai, que o inimigo tenta contra a família deste ouvinte, tudo aquilo que o inimigo tenta, Senhor, contra a vida desta pessoa que está orando agora. Deus, que este ouvinte sinta a unção do Espírito Santo. Senhor, que este ouvinte possa ser alcançado pelo poder do Senhor neste momento especial de oração. Ó Deus, traga a paz a esse coração que está desesperado. Ó Pai, traga, Senhor, a

coração que está angustiado. Senhor, tira toda seta maligna e que debaixo das tuas mãos que nós possamos ter a paz, que nós possamos ser alcançados pelo refrigério que somente o Senhor consegue nos dar. Que essa quinta-feira seja uma bênção, que este dia deste ouvinte seja um dia de vitória e que ele seja alcançado pelas tuas mãos, ó Pai. É o que nós te pedimos, é o que nós te agradecemos no nome

0: você crê nisso? É a quinta-feira das portas abertas. Nós oramos, nós clamamos e você vai testemunhar o seu milagre. Nós iremos clamar mais uma vez ao meio-dia e você vai colocar todas as suas causas diante de Deus. Você que compreendeu esse propósito, hoje é a quinta da multiplicação e você quer viver a multiplicação de Deus na sua vida, eu te chamo para um propósito. Eu te chamo para um ato de fé. Venha, venha buscar ao Senhor às 14 horas aqui na sede mundial. Você que está aí no norte, no nordeste, centro-oeste, sudeste, sul, está dizendo: ô, meu irmão, eu não quero ficar de fora deste propósito. Eu não quero ficar de fora deste voto, eu não quero ficar de fora desta campanha, não consigo ir aí na sede. Mas eu quero levantar o meu voto para ajudar as instituições a viver. Eu quero levantar o meu propósito, vou apresentar diante do Senhor, mas eu quero ajudar, eu quero estar na brecha dentro desta campanha. Eu quero convidar você a enviar o seu comprovante aqui no nosso WhatsApp, DDD 11 98292 3392, DDD 11 98292 3392. E olha aqui, o povo, nosso povo, você ouvinte, é, nós somos um povo de fé. Você pode fazer igual fez a nossa irmã Maria de Lourdes, que já deixou aqui o seu pedido de oração e já se colocou no propósito. Nosso querido irmão Rafael, que já enviou aqui, pastor Rivaí, o seu comprovante, já entrou dentro desse propósito. A nossa irmã Vera Lúcia, que deixou aqui: hoje eu estarei aí, porque eu creio na multiplicação de Deus na minha vida. Irmã Vera Lúcia, vamos esperar a senhora aqui na sede, hein? Às 14 horas, a nossa irmã Rosana já confirmando a presença, pastor Rivaí, são os ouvintes confirmando presença, alguns já enviando o comprovante. É o Brasil e o mundo nesse grande propósito, nesse culto em prol das instituições reviver na quinta-feira da multiplicação e portas abertas.
1: Deus está operando prodígios e maravilhas. Lança o teu pão sobre as águas, é uma ordenança divina, e depois de muitos dias o achará. O próprio Deus já está preparando a bênção da multiplicação sobre a sua vida. Era 5 pães e 2 peixinhos, ao colocar nas mãos de Jesus, alimentou uma grande multidão. E é isso que Deus irá fazer em prol da sua vida daqui a pouquinho, no horário das 3 da tarde. 3 da tarde em ponto, chega cedo para você pegar os primeiros assentos, porque a nossa irmã Antônia vai ministrar a palavra de Deus naquela unção. A unção, queridos irmãos, que Deus colocou sobre a vida da sua serva, mas você não pode vir com as mãos vazias. Não. Vim com as mãos vazias é deixar o devorador dominar as suas finanças. Vim para a igreja Deus e Amor, já traga seus donativos, suas contribuições, vamos ajudar as instituições e Deus vai te ajudar também diante daquilo que os teus olhos está presenciando e que você está pedindo para que Deus venha fazer. 11 da manhã com 33 minutos, neste momento já vamos ao bloco de notícia e logo em seguida já voltaremos com todos vocês. Cristão pelo mundo, blocos de notícia, mantendo você informado dentro do programa Voz da Libertação.
2: Drops de notícias, Rádio Deus é Amor. Violência segue atingindo comunidades cristãs na Nigéria. Na Nigéria, os cristãos enfrentam perseguição a ponto de ser o país mais violento do mundo para seguidores de Jesus há muitos anos. No norte da Nigéria, 12 estados implementaram a lei islâmica, criando um sistema em que os cristãos vivem como cidadãos de segunda classe e a conversão de muçulmanos para o cristianismo pode ser severamente punida. Grupos militantes islâmicos operam com violência em todo o norte e centro do país. Entre eles estão Boko Haram e Estado Islâmico da província da África Ocidental, que tem os cristãos como alvo de ataques, assim como qualquer propriedade que pertence aos seguidores de Jesus. Outros cristãos, especialmente agricultores na região do Cinturão Médio da Nigéria, enfrentaram militantes islâmicos entre o povo Fulani, que atacam comunidades cristãs com uma violência terrível. Nos últimos anos, a violência aumentou e se espalhou para estados do sul, com ataques muitas vezes

0: organizados por militantes Fulani escondidos em florestas. A violência continua sem controle na Nigéria, mantendo o país no top 10 da lista mundial da perseguição 2026. Centenas de cristãos foram mortos e milhões deslocados por ataques de militantes islâmicos, principalmente extremistas, entre o povo Fulani, além de Boko Haram e também ISWAP. Novos grupos extremistas também estão surgindo, aumentando a insegurança para cristãos que vivem na Nigéria. Inteligência artificial nas igrejas. Pastores ainda usam tecnologia com cautela. Pastores e membros de igrejas têm acompanhado com atenção o avanço da inteligência artificial e seus possíveis impactos sobre a fé cristã. De acordo com pesquisas, embora a tecnologia não seja amplamente rejeitada, ainda gera dúvidas e cautela entre líderes e fiéis. No contexto ministerial, o uso da inteligência artificial ainda é limitado. Apenas uma pequena parcela de pastores afirma utilizá-la com frequência, enquanto muitos estão em fase de testes ou preferem aguardar aplicações mais claras antes de adotá-la. Também há um grupo significativo que opta por evitar ou ignorar a tecnologia, refletindo um cenário de adaptação gradual. A pesquisa mostra que pastores mais jovens, com maior nível de escolaridade e que atuam em áreas urbanas ou igrejas maiores, tendem a adotar a IA com mais facilidade. Já líderes mais experientes demonstram menor adesão, especialmente entre aqueles com mais de 65 anos. Apesar da abertura ao uso, as preocupações são relevantes. A maioria dos pastores destaca a necessidade de revisar conteúdos gerados por inteligência artificial, temendo erros, fontes não confiáveis e possíveis vieses. Também há receios relacionados à transparência no uso da tecnologia, risco de plágio e ao fato de que a comunicação da palavra de Deus sempre ocorreu por meio de pessoas.
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2: Da manhã com 39 minutos. Aí está, cristão, pelo mundo, momento de informação no programa Voz da Libertação. Quem gosta de ouvir coisas boas está em sintonia com esta programação. Queridos irmãos, não podemos esquecer que já estamos em contagem regressiva para o maior desafio de fé, queridos ouvintes. Amanhã, sexta-feira, a primeira sexta-feira do mês de julho, Deus vai jogar por terra as hostes malignas que estão atormentando a sua vida, a sua casa, o seu lar, o ambiente aonde você vive. Por isso já queremos convidar o povo paulistano, o povo interiorano, o povo que está me acompanhando em algum lugar deste Brasil, para comparecer na sexta-feira da libertação total, aqui no Templo da Glória de Deus, na Avenida do Estado 4568, na Liberdade. Queridos ouvintes, você que ouve voz, você que tem medo, carrega o medo, aquele medo incompreensível, aquele medo descontrolado, desequilibrado, você que vê vultos, você que não consegue ser feliz, tem algo amarrando a sua vida, é amanhã, sexta-feira da libertação, 9 da manhã, em Santo Jejum a Deus. Eu estarei com os homens de Deus no altar de Deus. Eu quero já começar amanhã, já fazendo aquela unção. Oportunidade do culto, eu já vou fazer aquela unção sobre o alto da sua cabeça, aonde Deus vai colocar o seu grandioso milagre, conforme você está pedindo. A unção que despedaça o jugo, a unção que despedaça o jugo que está sobre a sua vida, Deus vai colocar amanhã, sexta-feira. Então chega cedo, porque o culto dá início 9 horas, e 9 horas em ponto já estaremos no altar fazendo a unção. Das 9 às 9:15 vai ser a oração, a unção e já preparação para a leitura da palavra de Deus. Atenção São Paulo, atenção enfermos, desenganado pelos médicos, você que está na pior situação. Tem pessoas que já bateu em tantas portas, irmão Gustavo, Ele não conseguiu uma saída para o seu problema. Mas amanhã, sexta-feira, este demônio vai dar o grito da derrota e esse povo vai dar o grito da vitória.

0: da decisão, pastor Rivaí e ouvinte. Eu quero falar contigo, meu irmão. Eu quero falar com você, minha irmã. Amanhã é o dia em que Deus vai operar coisas tremendas aqui em nosso meio. As manhãs de sextas-feiras, as sextas-feiras, melhor falando, às 9 horas, o que Deus está fazendo é algo extraordinário. Há quem diga, mas não tem hoje, nos dias de hoje, o demônio não se manifesta mais. Aqui na Igreja Deus e Amor, toda sexta-feira, às 9, às 15, Deus tem libertado pessoas. Pessoas que entram aqui em correntes malignas e saem curadas, libertas pelo poder da palavra. São pessoas que entram aqui enfermas, com nódulos, mas é um nódulo, uma enfermidade maligna, que após a oração, pela manhã, essa pessoa é curada na hora. E eu quero falar com você, minha irmã. Eu quero falar com você, meu irmão. Ei, São Paulo, você é da Zona Norte, dá tempo, é a oportunidade de Deus para você. Você é da Zona Sul, atenção Zona Sul, atenção Zona Leste, Zona Oeste, ABCDMR. São Paulo é a oportunidade de Deus, para Deus mudar histórias, para Deus libertar, para Deus mudar completamente a sua vida. Quer mudança? 9 horas nós te esperamos. Quer viver um milagre? Quer ver Deus mudar? Quer ver Deus operar? Quer ver Deus levantar? Amanhã, às 9 horas, é o dia, é o horário, é a oportunidade para mudar a sua história. Pastor Rivaí, eu já estou ansioso, eu já estou aqui com meu coração alegre, porque eu sei que Deus amanhã vai realizar coisas tremendas em nosso meio.
1: É, o inimigo já ficou inquieto, o inimigo já está revoltado, o inimigo já está se levantando. Diga, queima ele, irmãos, porque esse mal não pode resistir. O mal que está perseguindo a sua vida, ele vai cair por terra.
0: Em nome
1: de Jesus.
0: E o diabo
1: é terrível, ele sempre quer usar um, irmão.
0: Meu
1: sempre
0: Deus.
1: Quer usar um para atrapalhar a vinda do povo na igreja.
0: Jesus,
1: o diabo, ele tenta, nesse momento ele tá tentando usar alguém, mas já caiu por terra.
0: Em nome de Jesus.
1: O cão já ficou mansinho, irmão, não adiantou, ele caiu por terra. Ele teve que sair, não adianta. Se você continuar nessa vida tomando cachaça, se drogando, você aí na base do remédio, vai continuar vivendo essa vida aí, meu irmão. E o diabo aproveitando, destruindo todos os sonhos e os projetos. Se você quer libertação, você que está me acompanhando neste momento com a garrafa na mão, querendo acabar com a sua saúde, não faça isso não. Venha sexta-feira, porque nós vamos fazer aquela oração. Aquela oração do livro do profeta Isaías, capítulo 10, versículo 27, que a Bíblia diz: naquele dia o fardo será tirado do seu ombro e o seu jugo do teu pescoço, e o jugo será despedaçado por causa da unção. É por causa da unção. Olha, irmãos, em 3 horários você vai receber uma unção que você nunca recebeu na sua vida. O salmista, ele mesmo diz: unge a minha cabeça com óleo e o meu cálice transborda. Olha a importância.
0: Verdade.
1: Da unção. Davi foi ungido, e quando Davi foi ungido, naquele exato momento, queridos irmãos, a unção que foi colocada sobre a vida de Davi foi muito importante, que fez Davi ser valente para enfrentar o gigante. Veja o que Deus, ele faz na vida daqueles que recebem a unção. Vocês não imaginem a importância da unção. A Bíblia diz: se tem alguém enfermo, que chama os presbíteros para,
0: sim,
1: que unja. Olha a importância, querido irmão Gustavo, e tem pessoas que não dão importância para a unção, tem pessoas que não valorizam a unção, mas aqui na Igreja Deus e Amor nós valorizamos, porque nós sabemos que através da unção o mal vai cair por terra.
0: O mal vai cair por terra, e você, quando chegar amanhã pela manhã, nós já teremos uma equipe pastoral pronta para orar pela sua vida. Você que está acompanhando agora, você que está ligadinho conosco, nós teremos uma equipe especial que estará aqui em jejum, pronto para clamar a Deus pela sua vida, para orar ao Senhor, e esse mal vai cair por terra. Essa seta, esse mal que está assolando a sua vida, a sua família, vai cair por terra no nome de Jesus, nesta poderosa campanha, na cesta da libertação total.
2: Meu nome é Ricardo César de Oliveira, moro ali na cidade líder. Eu me afastei do caminho do Senhor, o inimigo colocou eu no tráfico, sabe? Entendeu? Desviado do caminho do Senhor. E meu pai, ele era da Igreja Pentecostal Deus e Amor, né? E ele orava por mim, né? Pra mim voltar. Então, teve aquela campanha, né, da guerra contra o mal. Comecei a vir nessa campanha. Aí, a primeira coisa que o Senhor me libertou foi do tráfico. Ele me tirou do tráfico. Então, eu me reconciliei na Igreja Pentecostal Deus e Amor. Aí, o Senhor me libertou da cocaína, me libertou do cigarro também. O Senhor me libertou da maconha, da bebida. Tudo através da campanha Guerra contra o Mal. Só tenho que agradecer ao Senhor. Oro ali na cidade líder em Itaquera e congrego ali na Líder 2. Muito obrigado pela oportunidade. Em nome de Jesus, amém.
1: Como é que é o nome da senhora?
3: Lana Cerejo.
1: Irmã Lana, a senhora começou a acompanhar...
3: Eu pensei que estava na rua, né? Aí eu conheci lá a casa, né? Projeto Casa Aberta. Aí eu comecei a frequentar lá. E lá eu fiz aliança com Deus, Jesus, e estou plantada aqui de novo.
1: Glória a Deus. A senhora estava há quanto tempo já nessa situação?
3: Eu estava há mais de 5 anos.
1: Mais de 5 anos?
3: Hoje eu já...

0: conseguir um trabalho, né? Hoje mesmo eu falei com a irmã Socorro que eu ia deixar minha identidade lá na prefeitura, conseguir um emprego de carteira assinada no prato do dia.
1: Tá vendo, meus irmãos? Oi, Malana. 5 anos a senhora conviveu na rua.
0: Convivi na rua e eu não me arrependo de ter conhecido o projeto Casa Aberta. É uma oportunidade muito grande. Eles são, assim, não tem nem palavra para dizer o que eles são, né? O abraço, o amor que eles acolhem a gente, dá uma oportunidade para aqueles que querem, né?
1: A senhora é daqui mesmo, do Piauí, de Teresina?
0: De Teresina.
1: Meu Deus do céu. E agora a senhora conseguiu se erguer com a ajuda de Deus, conseguiu se levantar, conseguiu já um emprego de carteira assinada. A senhora tá feliz com tudo isso?
0: Ah, mas não sei nem como agradecer a Jesus, né?
1: Então a senhora vai continuar nessa fé, nessa caminhada, em nome de Jesus, que Jesus vai fazer mais ainda uma obra muito grande sobre a tua vida, tá bom? Que Deus te abençoe cada dia mais. Quem pode aplaudir o Senhor? Tá vendo, meus irmãos?
2: A prova está aí do que Deus está realizando na sexta-feira. Pessoas que estavam numa situação tão precária que foram libertas e transformadas. Por quê? Porque acreditaram naquilo que Deus mesmo diz na sua palavra. Vinde a mim, cansados e oprimidos, que eu vos aliviarei. Para alívio da tua alma, meu irmão, não é diazepam, não é revotril, não é drogas, não é bebida, não é prostituição, não, de maneira nenhuma. Alívio para tua alma se chama Jesus de Nazaré. Quem sabe estou falando com pessoas que ele está achando que alívio para a alma dela é o crack, é a cocaína, é a maconha. Não, meu irmão, de maneira nenhuma. Alívio para tua alma se chama Jesus de Nazaré. Por isso que ele está neste momento olhando para você. Talvez você está dizendo: ninguém olha para mim, ninguém se importa comigo. Olha a situação que eu estou vivendo, ninguém estende as mãos. Olha Jesus estendendo as mãos para você. Deixa de ser ingrato, meu irmão, e vem para a igreja. Vem buscar a Deus. Eu não tenho força. Se esforça. Passa por cima de tudo e coloca um propósito no seu coração. Quero falar com as mamães, com os papais que me ouvem neste momento. Você pode vir buscar pelo seu filho. Você pode vir clamar pelo seu filho. Você pode vir clamar pela sua filha. Você pode vir clamar pela sua família. Pastor, mas é só eu aqui em casa que sirvo a Deus. Não importa, meu irmão. O importante é todos entender que Deus está chamando cada um de vocês para viver o extraordinário através da oração. A oração que será feita vai fazer a diferença em todos os requisitos da história de vida que você está vivendo. Essa amarração do inferno vai cair por terra. Talvez você já foi atrás de curandeiro, talvez você já foi atrás de benzedor, já foi atrás de cartomante, já bateu em tantas portas e nada mudou. Já foi em tantas igrejas, tantos corredores que você já passou, sal grosso, fitinha, rosinha, laranja, não sei o que lá. Uma sarceira na sua vida que só piorou. Aqui nós temos uma igreja cristocêntrica. A igreja que crê nos dons de Deus e crê na palavra de Deus, e nós vamos fazer a oração em seu favor, e os demônios vão cair por terra gritando desesperado, porque é o dia da sua libertação.

0: esperamos você da Zona Norte, Sul, Leste, Oeste, ABCDMR. E você quer ouvir o que Deus tem realizado? Qual é o resultado da pregação, do louvor, da adoração da igreja? 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
1: A paz do Senhor, aqui é a irmã Cleide, aqui da sucursal de Jacareí. Eu quero contar um testemunho que eu prometi ao Senhor. Eu fiz um voto com a Fundação Reviver. Meu filho estava desempregado há 5 meses. Estava desesperado. E falou para mim, mãe, o que, que eu faço? E procurava emprego e mandava currículo. E nada de conseguir emprego, tudo as portas fechadas. Daí eu fiz um voto com a Fundação Reviver. Falei, Senhor, eu vou fazer um voto com a Fundação Reviver. De 100 reais. E se o Senhor abrir a porta para o meu filho, ainda, eu quero essa semana uma resposta do Senhor. Essa semana mesmo eu vou depositar o dinheiro na conta da Fundação Reviver. Eu falei com o Senhor na segunda-feira. Na quinta-feira, chamaram uma empresa de São Paulo, chamou ele. E ele fez todos os testes, passou em todos os testes e começou a trabalhar hoje. E eu já paguei o meu voto, já contei na minha igreja aqui na sucursal de Jacareí. E eu também prometi que eu ia estar gravando o testemunho na Voz da Libertação, né? O Senhor me deu essa bênção maravilhosa. Deus é maravilhoso, né? A gente não merece mesmo, mas a gente fica maravilhado de ver como que Deus age rápido quando a gente confia nele, né? Nós confiamos no Senhor, entregamos nas mãos do Senhor, e o Senhor atendeu o meu pedido, e eu já paguei o meu voto, e agora eu estou contando a bênção. Foi uma semana, eu fiz o voto, e uma semana o Senhor abriu a porta, e já começou a trabalhar hoje. Eu fiquei muito feliz, eu estou muito agradecida ao Senhor, e eu agradeço a oportunidade em nome de Jesus.
2: Quem está falando aqui é o Jota Gomes, da cidade de Formosa, Goiás. Quero dar um testemunho. Eu sou funcionário público e certa época na cidade onde eu trabalho, como funcionário público de segurança, eu consegui um outro trabalho de segurança para conciliar na folga. E aí, passado certo tempo, eu sabia que esse outro emprego ia acabar, ia fechar as portas, né? Vendo a situação que estava acontecendo, fiz um propósito com Deus, né? De contribuir com a Fundação Reviver, se assim Deus me mantesse com essa outra porta aberta. Apesar de eu já ter um outro trabalho fixo, né? Concursado, mas aí eu pedi para Deus, para que Deus me mantesse a porta aberta para mim. E foi aí que eu vi um saindo, um entrava, outro saía, e chegou o momento que esse outro emprego acabou, tinha acabado, não haveria mais necessidade, né? Então, mas Deus, pela tua misericórdia e pelo meu compromisso com a obra missionária, não só com a Fundação Reviver, então Deus abençoou que estou até hoje lá, graças ao Senhor, que me permitiu que eu continuasse também com esse outro emprego. E aí foram tirados todos lá, né, que trabalhava lá comigo, e somente eu continuo lá, e com certeza, porque Deus colocou a mão. Então eu estou dando esse testemunho para a glória e para glorificar o nome do nosso Senhor Jesus Cristo e dizer para os seus ouvintes, quem tem compromisso com Deus, Deus nunca vai deixar ele passar necessidade e jamais deixar essa pessoa no prejuízo. Então é o meu testemunho e eu agradeço pela oportunidade em nome de Jesus.
3: De que adianta, meus irmãos, alguém dizer que tem fé se não tem obras? Acaso a fé pode salvá-lo? Se um irmão ou irmã estiver necessitando de roupas e do alimento de cada dia, e um de vocês lhe disser, vá em paz, aqueça-se e alimente-se até satisfazer-se, sem porém lhe dar nada, de que adianta isso? Assim também a fé, por si só, se não for acompanhada de obras, está morta. Tiago, capítulo 2, versículo 14 ao 17.
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1: Que Deus abençoe, ouvinte, 11:59, eu quero agradecer a você que esteve conosco, lembrando que a nossa programação, ela não para. Nos preparemos porque teremos a oração do meio-dia e você é o nosso convidado para clamar ao Senhor conosco. Quem se despede, seu irmão em Cristo, cooperador Gustavo Ferreira, mesa de áudio, querido irmão Moisés Azevedo, que Deus abençoe a sua vida, nos preparemos para a oração do meio-dia.
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11: Hoje é quinta-feira, daqui a pouquinho um grande culto com a Fundação Reviver, início da grande campanha da multiplicação com ela mesma, evangelista Antônia. Antônia Bolchá ministrando a palavra de Deus. Vamos falar com Deus através da oração. Maravilhoso, eterno e soberano Deus, aqui estou mais uma vez me colocando na tua presença, ó Deus. Entrando na tua presença para te agradecer por tudo que o Senhor tem feito em prol de cada vida, pela salvação de almas, pelas libertações, ó Deus, pelas restaurações e pelas transformações sobre vidas que o Senhor tem feito através da tua preciosa palavra, ó Deus. Os nossos olhos

teu nome, Senhor, as tuas grandezas são, Senhor, tremendas. Quando nós olhamos, nós vimos a tua presença, nós contemplamos a tua presença, olhamos para o céu, nós

solitários, sozinhos, Senhor, mas a tua presença não está distante deles. Senhor, tu és o Deus dos órfãos e das viúvas. Então entra, Senhor, para fazer companhia a esse vovô, a esta vovó,

em nome de Jesus. Amém e amém, Senhor Jesus. Aí está, queridos irmãos, a oração que move as mãos de Deus. Eu quero te fazer um convite agora que não é meu, para aceitar a Jesus, um convite para uma mudança de vida. Você quer mudança de vida? Já escreve aí Vida Nova, que a nossa equipe já vai estar anotando o seu nome. Você que precisa entregar a vida para Jesus, levanta suas mãos com a minha. A Bíblia diz que há caminhos do homem que parecem perfeitos, são caminhos que levam o homem à morte. Mas Jesus está aqui para trazer você para o caminho, que ele mesmo disse: eu sou o caminho, a verdade e a vida. Levanta suas mãos com a minha e diga: Senhor Jesus, neste momento eu aceito o Senhor como meu único e suficiente Salvador. Aceita minha alma, ó Deus. Abraça minha vida, porque eu não quero mais ficar longe da tua presença. Salva minha vida e escreve o meu nome no livro da vida e sela com teu sangue. E todos diz amém. Não sai daí não, que eu já volto falando com vocês. Vamos agora reconciliar com Deus. Você desigrejado, você que saiu da comunhão com o Pai, você que está distante da presença de Deus, agora é hora de dar um passo, de aproximar-se de Deus e viver uma vida abençoada. Levanta suas mãos e diga: Senhor Jesus, neste momento eu me reconcilio com o Senhor. Perdoa os meus pecados, sara minha alma, salva minha vida e me transforma para a tua glória, porque eu prometo, Senhor, ser fiel até o fim da minha vida. Você diz amém. Queridos irmãos, você que entregou a vida para Jesus, você que está pelo rádio, nós temos um correio eletrônico, pega caneta e papel e anote aí agora: quero aceitar Jesus, @ipda.com.br. Quero aceitar Jesus, @ipda.com.br. Ou então pelo WhatsApp, DDD 11 95094 4645. Mais uma vez, DDD 11 95094 4645. Vou orar por vocês agora. Senhor, aqui estou entregando nas tuas mãos aqueles que aceitou a ti, aqueles que reconciliou contigo, ó Deus. Eu entrego nas tuas mãos para que o Senhor venha fazer a tua obra por completa, salvando, libertando e transformando para a tua glória.

0: glória. Glória a Deus, Deus abençoe. Você que orou comigo, busque a igreja Deus e Amor mais próximo de você. Aí próximo da sua casa nós temos uma igreja aonde tem um pastor abençoado para orar por você. Informe ao pastor que você já entregou a vida para Jesus. Ou se você preferir, vem para a sede mundial, Avenida do Estado, 4568. Deus abençoe sua vida, Deus abençoe sua casa. Quem orou com todos vocês foi seu irmão em Cristo, Ribari Silva. Não sai daí não. Programa de rádio, vamos ficar com a transmissão da mensagem cantada na apresentação cantora Débora e o pastor Lorival de Almeida. E daqui a pouquinho, 3 da tarde, YouTube, Facebook, Instagram, transmitindo o grande culto da Fundação Reviver, das instituições da Reviver, nesta tarde em nossa sede mundial. Você no canal Direto com Deus, iremos ao Santuário da Oração, porque é de lá que prossegue esse momento de clamor. Já está lá o nosso querido irmão Alan, é contigo, servo de Deus. Vamos seguindo na mesma fé, orando por esse povo.
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5: 12 horas e 31 minutos.

Está no ar o programa Mensagens Cantadas. Bem-vindo à nossa programação, querido ouvinte. Olha que maravilha, que prazer é poder estarmos juntos aqui, não é? Para compartilharmos com todos as grandes bênçãos do nosso Deus e levar ao seu coração, à sua casa, momentos de alegria através da nossa programação. Nós vamos ouvir o Ricardo Ehlers, que vai cantar para nós agora o hino que se chama O Verdadeiro Dom, do CD Verdadeiro Dom. Vamos ouvir.

0: Quem?
1: Eu.
0: Quem poderia ser?
1: Eu. A sua companheira.
0: Explique-se.
1: Auxiliadora idônea.
0: Sempre atrasadinha, né?
1: Não, explica o quê? Eu tava aqui no escritório faz, olha, desde as 11 horas da manhã. E eu achando que você não tinha chegado ainda. E vai naquela, o elevador não desce, não sobe. E fiquei lá esperando, mas não estou atrasada. Justifiquei.
0: É, apesar do ouvinte, a gente tem que aguentar essas coisas, né? Fazer o quê? Vamos refletir.
1: Vamos meditar, né? Melhor,
0: vamos,
1: né?
0: Vamos.
2: Meditação do dia.
0: Eu não sei por que razão, mas eu tenho observado que nós estamos vivendo dias assim que... Eu vou dizer que época, hein? Mas que fase que nós estamos vivendo na humanidade,
1: exatamente,
0: né?
1: Exatamente.
0: Ah, eu só vou falar só de crianças, pra vocês terem uma base. A mãe tranca o menino no carro, vai pra balada, o menino morre. Né? A outra tem o bebê, joga o bebê no lixo. Outra fecha o carro, vai pra um pagode. A polícia, mas peraí, mas que tem, menino, né? Esse foi um acidente, mas aconteceu, o pai esqueceu o filho, pegou o filho na escola, voltou pro escritório, esqueceu o filho, o garoto também faleceu. Que coisa, né? Que coisa.
1: Que triste.
0: Sem falar de uma mãe de 16 anos que esganou o filho que chorava e foi dormir. Mas, assim, são coisas que nós estamos vendo acontecer. E, infelizmente, ouvintes, tem tantas coisas que, se a gente for falar, a gente vai estragar o seu dia. Eu sempre digo pra Débora, a gente entra no carro.
1: Vamos mudar de estação.
0: Muda de estação, porque isso aí vai...
1: Tá deprimindo a gente, né?
0: Não é? A gente vê o quê? A multiplicação do abandono, assassinatos. Esse mundo está cada vez mais brutalizado. A violência está banalizada, né? Infelizmente, a sociedade vê a violência e, infelizmente, não tem muito o que fazer. Muitos que deveriam combater são até coniventes com esse banditismo. A situação passa por todas as estruturas, né? A segurança, de uma forma geral, a política. E, infelizmente, o que nós vemos é que as pessoas estão rindo da virtude e zombando da retidão. Infelizmente, nós estamos vendo marginais, bandidos serem soltos. E as pessoas de bem terem de estar presas dentro de suas próprias casas. Será que nós poderíamos citar aqui aquela sentença de Rui Barbosa? De tanto ver triunfar as nulidades, de tanto ver prosperar a desonra, de tanto ver crescer a injustiça, de tanto ver agigantarem-se os poderes nas mãos dos maus, o homem chega a desanimar-se da virtude, a rir-se da honra e a ter vergonha de ser honesto. Será que nós vamos ter que pegar essa sentença de Rui Barbosa e tê-la como uma máxima, será? Não vai. Mas que nós estamos vivendo, que fase desse mundo, meu Deus? Débora, você sente que os trambiqueiros estão triunfando às vezes?
1: Ah, sim. A gente, às vezes, tem sentimento que parece que estamos em desvantagem, mesmo fazendo certo e trilhando o caminho correto, né?
0: Pois é. Onde é que...
1: Mas o salmista dizia o mesmo, né? Tinha esse mesmo sentimento.
0: Exatamente. Né? Exatamente. O Rui Barbosa até meio que buscou ali, né? Acho que ele andou lendo os salmos e tirou essa sentença tão bonita. Mas, bonita entre aspas, né? A verdade, ouvinte, é que, assim, infelizmente, não dá tempo de falar sobre tudo que a gente vê que está errado. Mas eu posso sustentar a vocês que tudo começa quando os valores espirituais começam a sofrer danos na sua estrutura. Concorda, Débora?
1: É verdade.
0: Quando os valores espirituais começam a sofrer danos na estrutura, é evidente que a sociedade como um todo vai sofrer. Nós vamos voltar às épocas dos bárbaros, né? E é mesmo. Nós estamos vivendo num mundo que chama-se o mundo civilizado e a sociedade mais culta da história. Mas o que está acontecendo no mundo? Nós temos, gente, quase 66 milhões de pessoas no mundo que não podem voltar para casa, que não podem voltar para o próprio país e navegam em busca de um auxílio, e muita gente vê a necessidade de dar um abrigo a essas pessoas, mas as deixam morrer. Não são todos, é claro, não são todos. Muitos estão trabalhando e estão aí, né, o próprio Brasil, parabéns ao Brasil, nosso país está aí. Nós não somos o país mais rico do mundo, também não somos o mais pobre, mas nós temos visto que o Brasil tem feito o que pode. Até fiquei preocupado esses dias, falei para ele, como é que nós vamos conseguir, de repente, dar uma condição, ou colocar esse tanto de imigrantes, são mais de 150 mil,
1: podíamos distribuir um pouquinho.
0: Dá um trabalho,
1: né,
0: para essas pessoas. Como vamos fazer se nós brasileiros já estamos sofrendo com tantos desempregados, mas o Brasil não está lançando fora questões humanitárias? Então nós temos que parabenizar, né?

0: temos que lutar e ajudar. A nossa igreja tem ajudado. Todas as igrejas devem ajudar, todas as pessoas devem ajudar. Mas a verdade, ouvintes amados, é essa. As bases espirituais estão sendo afetadas. O homem deixou de ser alguém com dignidade, tornou-se apenas, para muitos, um acidente, um acaso. O homem, infelizmente, passou a ser visto como algo descartável. Enquanto pessoas de inteligência considerada acima da média estão aí discutindo se o homem é só matéria, pó de estrela ou qualquer coisa assim. Onde é que Deus entra na história? Onde é que está o valor que Deus dá ao homem? Dentro do coração do próprio homem. Discute-se se é macaco, é sagui, é chimpanzé, uma barata, enfim. Apenas uma matéria para alguns. Apenas uma estatística para outros. Apenas um número. O mundo precisa voltar-se para Deus. O mundo precisa voltar-se para o Senhor. Senão o mundo vai retornar àquela cultura pré-cristã em que a maldade, a imoralidade, mortes, assassinatos, crimes, crueldade eram coisas normais, faziam parte do cotidiano. Um escravo era apenas um, ou seja, uma coisa nos tempos romanos. As meninas, por não terem valor, podiam ser abandonadas para morrer, como nós estamos vendo. É o regresso ao paganismo. E o cristianismo sendo atacado. Foi orquestrado um ataque ao cristianismo. Questionamentos à própria Bíblia, que vem sendo queimada em própria, ou digo, em praça pública. Buscam coisas ou documentos ou escritas do passado que venham a modificar coisas que estavam nos fazendo ser pessoas melhores, porque estávamos sendo pessoas de Deus, vivendo debaixo dos preceitos de Deus. Aqueles que eram, eu diria, considerados traidores, já estão sendo considerados heróis e chamados de injustiçados. Infelizmente, muitas igrejas não passam de um bando de mafiosos, interesseiros. Não falam do amor de Deus, não falam do amor de Cristo, não falam da necessidade do arrependimento. Não falam da necessidade de seguirmos as normas estabelecidas na base, na Bíblia Sagrada. Querem desmoralizar a igreja verdadeira. Querem desmoralizar o cristianismo verdadeiro. Eu digo verdadeiro porque tem muitos que não são verdadeiros. Querem desmoralizar a palavra de Deus. E o mundo está se tornando o mundo que é. Mau. Medíocre. Satanás está tomando conta. Nós precisamos de pessoas e cristãos conscientes dos seus valores, que não sejam massificados pelo mundo. Precisamos de pessoas que não se envergonhem da sua fé. O mundo está errado, prezado ouvinte. O evangelho está certo. Nós não podemos nos amoldar nem nos apequenar. Nós não podemos nos conformar com os padrões desse mundo. É o que a Bíblia fala, e não vos conformeis, mas antes transformai-vos pela renovação do vosso entendimento. E assim, as pessoas poderão experimentar as coisas boas, agradáveis e perfeitas que Deus tem para elas. Não sejamos clones deste mundo, mas cristãos autênticos, vivendo os valores do reino, disseminando, pregando, nesse mundo que está por demais pervertido. Há esperança para esse mundo, e a esperança para esse mundo está em Cristo, está no Evangelho.
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0: Aparecida de Goiânia. Eu quero dizer que desde o ano de 2000 que eu ouvo esse programa e muito tem me alegrado a minha vida espiritual, tenho aprendido muito no momento da família, com o quadro Conhecendo Melhor a Sua Bíblia, e todos os quadros são abençoados.
1: Olha só, em todos os dias eu ouço a programação, viu? Há mais de 20 anos, eu sou aqui de Cambé, Carlos, Cambé, Paraná. Estou sempre na escuta. Que Deus abençoe a todos vocês, viu? Fiquem na paz do Senhor e continuem com esse trabalho maravilhoso, casal de Deus. Deus abençoe.
2: Aqui é a irmã Cristina Aquino, da cidade de Sarandi, Paraná. Estou acompanhando a rádio Deus é Amor. Tem sido uma bênção na minha vida.
3: Sou Samuel de Itapaci, Goiás. A melhor parte do programa eu gosto quando começo a contar a história de vida de pessoas que traz muita reflexão para a minha vida. Fica todos com Deus e a paz do Senhor Jesus.
4: Aqui é o Nilson de Quatro Barras, região metropolitana de Curitiba. Estou ouvindo o programa de vocês e ouço desde o ano de 90, quando eu me converti ao evangelho, já comecei a ouvir o programa de vocês e até hoje tem sido uma bênção na minha vida. Todos os quadros têm me edificado, têm trazido muito conhecimento na minha vida. Deus abençoe vocês, continue aí sendo esse casal abençoado que vocês são, em nome de Jesus.
5: É, Lourival, a gente ouvindo aí, quando ele falou desde 90... Dá um arrepio na coluna, né? A gente já fazia antes de anos 90,
6: né? É verdade.
5: Esse programa já estava no ar
6: desde 87, e a gente já começou a fazer, né? 86 para 87. Mas antes tinha outros locutores em rádios diferentes fazendo...
5: E o MC era mais longo, né? Eu me lembro que quando eu comecei...
6: as duas.
5: Quando você me empurrou pro microfone,
6: eu empurrei,
5: né?
6: Você não queria, aí eu forcei a barra.
5: Gente, eu não conseguia falar, eu tinha medo, eu era tímida, eu tinha pavor de microfone de estúdio, não pra cantar, mas pra locução, sim. E eu me lembro que a primeira vez que eu fui fazer o programa de rádio lá na cidade de Curitiba, e era pela Rádio Universo, naquela época, uma das curtas e também das médias.
6: A Universo é uma das rádios mais famosas daquele tempo, né?
5: É.
6: E uma das curtas.
5: E o pessoal ouvia muito no interior, né? Eu me lembro que na madrugada anterior ao primeiro dia que nós íamos, que eu ia fazer o programa, meu Deus, eu não dormi. E eu escrevi umas 10 folhas de sulfite o que eu tinha que falar. Daí eu entrava assim no programa, Lourival. Está no ar o programa, parecia um robô, Mensagens Cantadas. Vamos ouvir Débora e Leia, o hino Inspiração. Parecia uma criança lendo, sabe?
6: Mas teve que ir, porque...
5: Mas você sabe que eu agradeço a

0: Deus em primeiro lugar por essa oportunidade, né? E a você por ter me empurrado mesmo.
1: E foi empurrão mesmo, né, gente?
0: Não, não foi literal, não. Foi aquele empurrão. Claro. Força, não, você vai fazer, você pode, você tem potencial. É claro que eu não sou exímia locutora, mas a gente vai pegando aquela experiência, a gente vai falando todo dia no rádio, a gente vai se desenvolvendo, hoje a gente está melhor do que ontem e assim sucessivamente.
1: É, e é sempre bom você ver pessoas melhores que você, né, porque...
0: A gente aprende,
1: você,
0: né?
1: Aprende, você tem sempre uma referência também, né?
0: Você é minha referência, você sabe, né?
1: Ah, não, tá brincando.
0: Ah, é verdade.
1: Tem tanta gente
0: você
1: boa,
0: me ensina,
1: né?
0: Tanta coisa.
1: Não, mas tem muita gente boa no rádio.
0: É claro que eu ouço muita gente, a gente aprende, a gente vai ouvindo outras pessoas também, mas eu digo que você é minha referência como pastor, como conselheiro, como locutor. Você é inteligente, você realmente passa pra gente muita coisa.
1: Ah, meu Deus, prepara que agora vai falar, vai pedir aumento, hein? Você não acha que pedir aumento?
0: Você acha que eu sou tão interesseira assim? Olha, ouvinte, você tá falando que eu sou interesseira,
1: não,
0: tá vendo?
1: Não, não tô falando isso.
0: Tá, sim.
1: Não.
0: Ah, Lorival, não vamos ficar brincando aqui. Olha, quantos milhões de ouvintes...
1: Vamos tocar mais um hino, então, porque...
0: Tá, mas deixa eu falar. Deixa eu falar. Não vamos ficar brigando na frente de todo mundo. Imagine, milhões de ouvintes ouvindo a gente.
1: Tem vergonha, né?
0: Imagine ficar brigando. A gente não briga nem em casa, vamos brigar aqui no estúdio.
1: Cuidado, tem gente que vai pensar que é de verdade, hein? Cuidado.
0: Vamos fazer ouvir, vamos fazer do hino realmente, não a nossa situação, a peleja do Senhor. Não é nossa. É o que o hino vai dizer.
1: Vamos ouvir, então, a peleja do Senhor.
0: Cristina Santana. Veio contra o...

0: significa Shekinah, hein? De acordo com o dicionário hebraico-português, significa morar, habitar, estabelecer, quer dizer, alojar, instalar-se. Trata-se da mesma raiz usada no nome Shekinânia, Shekania, quem Jeová habita ou Jeová é sua habitação, né? E normalmente se traduz Shekinah por habitação. E, por sua vez, os teólogos explicam que Shekinah como um sinal visível da presença de Deus, ele está habitando ali, né? E é bom ressaltar que essa palavra, Shekinah, ela não está na Bíblia, mas ela é usada no Targum judaico e pelos escritores cristãos para denominar, como já foi dito anteriormente, a visível e majestosa presença de Javé, Yavé, Jeová, como por exemplo, na nuvem que ocultava a sua glória, que está em número 16, versículo 42, aquela nuvem que guiou o povo de Israel, cobriu o Sinai, baixou na dedicação do tabernáculo, descansou sobre ele no deserto, né? Pousou sobre o propiciatório, que está em Levítico 16:2, apareceu na dedicação do templo de Salomão, 1 Reis 8:10, e também na tipologia cristã, a Shekinah anunciava a encarnação de Jesus, o Filho de Deus. Falamos um pouquinho, e curiosidade bíblica é o significado da palavra Shekinah.
1: Ah, lembra você, Débora, também que Shekinah

0: cristã, a Shekinah anunciava a encarnação de Jesus, o Filho de Deus. Falamos um pouquinho de curiosidade bíblica e o significado da palavra Shekinah.
1: Ah, lembra você, Débora, também que Shekinah, assim, para uma tradução mais rápida, uma definição, perdão, mais rápida, é também entendido como a glória de Deus manifesta. Então, quando você fala Shekinah, normalmente as pessoas já traduzem como a glória de Deus, né? Manifesta. Presença de Deus, né? Glória, presença de Deus manifesta. É só para não haver dúvida, porque às vezes tem essa, os lancezinhos, né? Olha, não dá tempo, tem que tocar o hino. Vamos dar os nossos prefixos, você já volta.
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Tudo, tudo, tudo, tudo com estudo bíblico, com a palavra de Deus, sabe? Na brincadeira, a palavra de Deus na historinha, nas músicas, na dinâmica. Olha que coisa, uma aventura mais do que especial do ano inteiro. Está chegando aí. Prepare-se para uma tarde cheia de aprendizado. Louvores, brincadeiras, surpresas. Eu tenho certeza que vão ser momentos inesquecíveis para o seu filho. O mais importante, presença de Deus. Imagine Jesus tão feliz vendo aquela criançada na sua casa, não é? Marque a data. 25 de julho. A nossa escola bíblica de férias está chegando dia 25 de julho, das 3 às 5 da tarde. Bom, das 3 às 5 vai ser no templo, onde a gente vai contar histórias, onde a gente vai fazer a dinâmica, vai ter as músicas, a oração. Nós vamos ensinar as crianças bem na linguagem dela, para ela entender o que são as pedrinhas do reino, que é o tema da nossa festa, da nossa escola bíblica de férias, da nossa EBF, aqui na nossa sede mundial. Gente, olha, você pai e mãe responsável, olha, é uma vez por ano só

0: essa escola bíblica de férias. Então vale todo o esforço do mundo. Vale a pena você cancelar seu compromisso. Vale a pena qualquer coisa para você edificar o seu filho. Bom, já deixo uma pergunta aqui. Qual foi a última vez que seu filho ouviu, ou acompanhou, ou orou, ou cantou, ou ouviu uma história com um aprendizado bíblico? A alma dele precisa de comida, né? Então, nesse dia, nós vamos fazer o possível. Tudo, desde a decoração, desde as brincadeiras, das músicas, tudo vai ter um ensino. Cada criança é uma pedrinha preciosa nas mãos do rei. Quem é esse rei? Quem é esse reino? Vai ser tudo explicado na história para as crianças. É uma criança sendo uma pedrinha lapidada para brilhar e fazer a diferença neste mundo. Então, tudo isso será explicado a ela. Eu vou estar contando a história, cantando com as crianças, juntamente com todas as professoras da Escola Bíblica O Pequeno Galileu. Também teremos a participação do coralzinho. Então, nós queremos que você traga seu filho, traga os amiguinhos dos seus filhos, chame a família, venha fazer parte desta grande festa de alegria, de fé e descobertas. Estamos esperando você para viver momentos maravilhosos na nossa Escola Bíblica de Férias, dia 25 de julho. Olha, tudo de graça. Não precisa pagar nada. Vai ter lanchinhos. E após a ministração das 3 às 5, onde vamos ter histórias, brincadeiras, vamos ter aquele momento onde as crianças vão usar o tobogã, vão ter os lanchinhos aqui no estacionamento da igreja. Gente, quer uma coisa melhor? A gente tem falado com as mães e elas falam: Débora, minha filha, meu filho nunca teve uma oportunidade de participar de uma festa assim. Então, se você vai estar trabalhando no dia, arranje alguém para trazê-lo, tá? Você pode, então, adiar esse compromisso e vir com seu filho? A sua participação junto com o filho é uma maneira de que seu filho entenda o quão importante essa festa é para ele. Puxa, minha mãe veio comigo, a minha avó veio comigo, traga toda a família, traga a avó, tio, prima, traga todo mundo. Pode vir os adultos, pode vir os pais, os avós, traga a criançada da comunidade. Você pode alugar aí uma van. Ah, mas eu não sou professora. Não tem importância. Aluga aí uma van. Traga a criançada da vizinhança. Traga uma criança não crente. Traga a criança da creche. Traga todo mundo. Dia 25 de julho, dá tempo de vocês se organizarem. Das 3 às 5, aqui na nossa sede mundial. Rua Prefeito Passos, número 10. Rua Prefeito Passos, número 10. Será uma festa de arromba para a glória de Deus. E a criançada aprendendo de Jesus. Não percam, estamos aqui aguardando vocês.
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2: Sala do Trono é o nome do CD. O hino, No Céu é o Meu Lugar, cantando Daniela Parabéns.

0: Nós lemos aqui no livro de Gênesis, capítulo 11, versículo 1, que diz: em toda a terra havia apenas uma linguagem e uma só maneira de falar. A gente vê essa expressão, né? Uma só linguagem e uma só maneira de falar. Isso está mostrando que, além daquele povo utilizar um idioma original, eles também falavam do mesmo sotaque, tipo, com a mesma maneira, né? Isso é, eles também não tinham divergências ideológicas, também não tinham divergências sociais, políticas, não. Isso fez com que Deus chegasse a dizer: eis que o povo é um. Pensavam igual, falavam igual, tudo era igual. Está no versículo 6. Eis que o povo é um, quando Deus disse isso. E eles estavam tremendamente unidos. Vejam que a força da união, ela realmente traz resultados bons, né? Estavam tremendamente unidos, porém, em torno de uma só ideia falsa. Eles pensavam igualmente, mas de maneira errada. E também a ideia era de rebelião contra Deus. Então, eles tinham a preocupação de criarem um grande e célebre nome. Está no livro de Gênesis, capítulo 11, versículo 4. Eles queriam formar uma poderosa organização. Para quê? A fim de não haver restrição para tudo que eles estavam intentando fazer. Mas como Deus vê todas as coisas e conhece corações, muitas vezes até podemos fingir exteriormente, né? Sendo hipócritas, não, Deus é onisciente e sabe todas as coisas. Vocês podem ler essa passagem bíblica no livro de Gênesis, capítulo 11. Leiam todo o capítulo, todo o contexto. Temos mais coisas curiosas lá que realmente são bastante interessantes.
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0: A palavra de Deus diz que devemos adorar ao Senhor em espírito e em verdade. E é o que diz esse hino: é assim que adoro. Débora Miranda, do CD do mesmo título.

0: Meu nome é Rose, moro em Florianópolis e eu e meu esposo somos ouvintes do seu programa todos os dias. É uma bênção no nosso lar.
1: Aqui é Vangilva Mendes, da cidade de Jardinópolis, próximo a Ribeirão Preto. Amo essa programação, muitos anos sou ouvinte desse programa. Os quadros que eu amo são todos, difícil de escolher um, porque todos são bons.
2: Meu nome é Cristiano, sou de Cariacica, Espírito Santo. Gosto muito de ouvir o programa MC, é uma bênção.
3: Me chamo Rosângela, sou daqui da cidade de Belém do Pará e escuto muito essa igreja abençoada.
4: Quero de mim, eu falo daqui da cidade de Minas, Minas Gerais. Eu gosto muito desse programa e fico muito alegre todos os dias que eu escuto esse programa. Deus abençoe vocês cada dia mais e mais.
5: O programa é muito bom, edifica a minha vida. Eu gosto muito do quadro Minha Vida no Passado, que é um quadro muito lindo. Esse programa tem edificado a vida no Brasil e no mundo. Não gostava aqui de Trairi, Ceará.
6: Que sou eu, a Marli, de Goiânia. Eu também estou sempre ligadinha no seu programa, todos os dias. E o que eu mais gosto é a minha vida com Deus. E todos os dias, eu não perco o seu programa. Fique na paz.
7: Muito obrigado a todos vocês, a audiência de vocês é que nos faz ter forças para continuarmos.
8: É verdade.
7: Débora, as coisas acontecem, né? Como nós já fomos vítimas disso aqui também, tô trazendo aqui pro ouvinte, né? Eu vou falar grosso modo assim, o rapaz negro, né? Tá aqui a foto dele, na fila da primeira classe para tomar um avião. De repente a mulher chega e fala, tá no lugar errado, deixa eu passar, essa fila aqui é embarque pra primeira classe.
8: Ai, ai, ai.
7: Uma grosseria. Né, uma grosseria. E o rapaz negro calmamente disse, pode relaxar, madame, estou no lugar certo. E eu estou aqui há muito mais tempo que você, você vai embarcar depois de mim. E ela insistiu, reclamando, não, você, eu acho que você deve ter passagem comprada pelo exército, então nós que pagamos esses locais, esses lugares, esses... Então você... E o rapaz calmamente, o rapaz negro, né, não. Eu sou grande demais para estar no exército. E respondeu para a mulher categoricamente: eu sou somente um negro que tem dinheiro.
8: Nossa.
7: Os outros passageiros, ouvindo a conversa e a discussão, aplaudiram de pé. Olha, ouvinte,
8: ai, que coisa chata, que coisa horrível.
7: Nós já passamos por isso, eu e a Débora, né?
8: Que coisa horrível.
7: Que nós não temos cara de americano, né? Não temos cara de inglês.
8: Nós temos cara de latino, né?
7: Somos latinos e com muito orgulho, né?
8: Claro.
7: Então, nós já sofremos com pessoas que se achavam superiores e tentaram fazer a mesma coisa. E o que nós podemos dizer a você é o seguinte, não aceite.
8: É verdade.
7: Imagine você, nós estivemos num estado brasileiro, fizemos o culto, terminamos o culto, fomos a um restaurante. E nós temos um colega nosso, né, da banda, que é negro também. Quando nós chegamos no restaurante, infelizmente, nós vimos o restaurante inteiro.
8: Parar.
7: As pessoas pararem, olharem. Eu levantei a mão e gritei, calma, pessoal, nós só vamos jantar. Pode ficar sossegado que é uma jantinha que nós vamos querer comer, queremos uma mesa boa pra comer. Então, assim, as pessoas julgam pela cor da pele.
8: Pela aparência.
7: Que ridículo, né?
8: Jesus já tinha falado isso, né?
7: Ridículo isso.
8: Que a gente, que o homem vê a aparência, ainda bem. Que Deus vê o interior da gente, né?
7: E eu sei que tem... A Bíblia fala que Deus não vê como vê o homem, né?
8: Exatamente.
7: O homem vê o que está diante dos olhos, porém o Senhor, ele olha pro coração da pessoa.
8: E eu sei que tem muito ouvinte que talvez ele não é discriminado pela cor da pele, mas por ele ser pobre, né? E às vezes tem pobre discriminando outro pobre, né? E a gente vê isso em todos os lugares, né? Às vezes a pessoa mal vestidinha, talvez uma roupa mais simples, as pessoas olham e falam, isso aí não vai comprar nada aqui na loja, eu vou esnobar ele. É um tipo de discriminação, né? Você já não passou isso, ouvinte? Eu creio que sim. A gente não tem que aceitar isso, a gente tem que falar. Não é verdade? Eu acho, adorei que esse rapaz que foi discriminado na categoria falou sem gritaria, sem escândalo e mostrou que ele era um ser humano como outro.
7: Foi aplaudido.
8: Não é verdade?
7: Não se pode julgar as pessoas pela cor da pele. E eu tenho tantos amigos de todas as cores. Particularmente estou dizendo, e é verdade, eu gosto de gente, eu gosto de pessoas. Não é porque você é negro, porque você é branco,
8: ou
7: porque
8: pobre,
7: você é moreno,
8: né?
7: Ou pobre, que você é diferente dos outros. Nós somos iguais perante Deus.
8: Exatamente.
7: É,
8: isso é uma coisa que dói muito meu coração, sabe? Uma coisa que é uma situação que me constrange e que me dá muita tristeza. Você discriminar a pessoa porque ela é simples, porque ela é pobre, porque ela é negra, porque ela é oriental, ou enfim, o que seja. Irmãos, pelo amor de Deus, agora dói mais na gente ainda, Lorival, se isso acontece dentro das igrejas, que isso acontece. A gente ouve sempre histórias assim, ah, o pastor dá mais atenção àquele porque ele é mais apoderado financeiramente. A gente ouve essas histórias e isso jamais deveria acontecer dentro de uma igreja. Ou fora dela, né? Muito mais, pior ainda na igreja.
7: O Martin Luther King chegou a falar no seu discurso, né, no seu speech, I have a dream, né? I have a dream.
8: Eu tenho um sonho.
7: That my four little children will one day live in a nation where they will not be judged by the color of their skin. Eu tenho um sonho que os meus quatro filhinhos um dia vão viver numa nação onde eles nunca serão julgados pela cor da sua pele. É um dos mais bonitos
8: discursos
7: né? Já falados. E foi em Washington, parece isso.
8: Ele era pastor, né?
7: Pastor Martin Luther King.
8: É verdade. A gente traz pra vocês, ouvintes, coisas que realmente acontecem. A gente não tá, tipo assim, querendo

0: dizer sim ou quer dizer, ter outro significado. A gente está mostrando que realmente isso acontece, é real, e nós temos que reagir diante disso. E é um crime, né? Você discriminar uma pessoa pela cor da pele, pelo status social dela ou financeiro, né?
1: Exatamente. Olha, a verdade é o seguinte, vamos resumir esse assunto. Olha, no dia que a morte chega, não dá para você perceber o quanto você é igual, você que discrimina, você que julga pela cor da pele, mas outras pessoas vão ver que você não tinha diferença nenhuma dos demais.
0: Vai cheirar mal.
1: E você grosseiro agora, vai feder igualzinho, tá? Então não tem esse negócio. Temos que amar todas as pessoas, não importa a cor da pele, não importa a posição social. E discriminação é crime. Não aceite. Denuncie. Se é porque você tem, você é pobre, ou enfim, você não pode entrar aqui, não pode fazer isso, você chama a polícia. Esses dias atrás, uma pessoa que eu me esqueci agora qual foi a razão, uma pessoa que nós conhecemos, se sentiu discriminada no local, chama a polícia.
0: Não, foi bom.
1: Porque não pode isso. Não é nem ser ridículo.
0: A gente tem que combater isso aí, né? Principalmente nós cristãos, né?
1: Verdade.
0: A liberdade. Você vai ouvir agora com Caterine Magalhães.

já já a gente vai começar o quadro, e eu queria pedir aos irmãos que escrevessem. Né, a gente ouve aí as mensagens. Ah, eu gosto muito da minha vida no passado. Ah, e da experiência com Deus. Ué, se não enviarem carta, não vai existir o quadro, não é? Então, por favor, nós pedimos aos irmãos, rogamos a vocês que enviem seus testemunhos para este e-mail, programa mc@ipda, que quer dizer Igreja Pentecostal Deus de Amor, .com.br. Repetindo, programa mc@ipda.com.br. Aí, com certeza, vocês vão ter o quadro Minha Vida no Passado, Experiência com Deus. Tem chegado, mas as cartas, a maioria é muito resumida, tem 5, 6 linhas, só contando a bênção, né? A gente quer um testemunho mais detalhado, contando um pouquinho, assim, períodos marcantes da sua infância. Quem foi o primeiro a conhecer a Cristo dentro da família? O que aconteceu quando você chegou pela primeira vez a um culto evangélico? São pontos importantes, não é verdade? E depois vocês contam também como aconteceu o processo de libertação, o processo de conversão, porque ele é gradativo, não é verdade? Vai contando os pontos mais principais da sua vida, tá certo? Então nós vamos aguardar você mandar sua cartinha e com certeza

0: o quadro Minha Vida no Passado e também o quadro Minha Experiência com Deus continuarão no ar. É importante, então, a sua colaboração para que esses quadros permaneçam no ar. E ainda mais que o Minha Vida no Passado, e é realmente muito desgastante, né? Você ficar procurando testemunhos adequados, porque a maioria é muito curto, e é mais contando a bênção de cura de enfermidades. Então, nos ajude nesse ponto, tá certo? E com certeza os quadros continuarão no ar aqui no nosso programa.
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0: Leia e Davi cantam esta mensagem bonita. É preciso esperar, ceder oração no

de hoje, Minha Vida no Passado, nós vamos ter a carta de Eide Vieira Santos, que reside aqui em São Paulo, no bairro de Interlagos. E ela, sim, inicia a sua cartinha. Saúdo a irmã Débora, pastora Lival e ouvintes com a paz do Senhor Jesus. É com alegria que venho contar-lhes como foi a minha conversão a Jesus Cristo. Tendo a certeza que esta carta irá servir de edificação para muitos que a ouvem neste momento. Nasci em uma família católica e fui criada por meus avós maternos com muito carinho e dedicação. Tive uma infância tranquila, gostava muito de esportes. E sempre que eu podia, estava lá eu, em uma quadra de esportes, fazendo parte dos times da escola, competições e torneios. Sendo assim, após me formar no magistério, ingressei na faculdade de educação física. Ah, agora eu ia me especializar naquilo que eu tanto amava e também praticava. Nesta época não conhecia Jesus, não temia a Ele, não conhecia Sua palavra. E eu tinha uma vida de pura vaidade, futilidades, como diz a palavra do Senhor em Eclesiastes 1, versículo 2, que tudo é vaidade. Irmã Débora, eu gostava muito de sair à noite, namorava muito. Não, mas eu não queria compromisso com quem? Pois naquele momento da minha vida eu só queria curtir o momento.

jovens dizem até no dia de hoje. Não, eu não bebia, não fumava, pois como eu era praticante de esportes, assim eu gostava de cuidar da minha saúde. Era o que eu pensava. Não fazia uso de bebidas alcoólicas, nem de drogas e nem de cigarros, mas sim de anabolizantes. Que sabemos o ser apropriado para um fumante, sem prescrição médica. Mas como eu gostava de ter uma vida saudável, queria mostrar à minha sociedade como também era saudável no estado do meu físico. Fazia muita musculação, mas de forma excessiva. Era muito extremo aqui, inadequada. Muitos chegavam a me olhar e até diziam, nossa, parece um homem de tantos músculos. Mas era esta a vida que eu gostava de levar. E tudo foi passando. Comecei a frequentar a academia quase que todos os dias. Aliás, todos os dias, sem faltar um. Apenas não ia nos domingos porque estava fechada. Mas estava ali eu, todos os dias, cuidando do meu corpo físico. Nessa academia a qual eu frequentava, conheci um jovem. E começamos a conversar e ele passou a ser um grande amigo meu. Saíamos juntos, conversávamos bastante. Gostava muito dele, mas como um amigo apenas. E fiquei conhecendo a sua história. Ele era nascido no Evangelho, sempre frequentou a Igreja Deus e Amor, mas naqueles momentos estava afastado de Deus. E até aquele momento eu não sabia de nada disso, pois eu detestava crentes. Não podia nem ouvir falar em crentes, mas de forma alguma. Porque perto da minha casa havia uma Igreja Deus e Amor e eu sempre ouvia os cultos e achava um absurdo, um exagero, os crentes glorificarem a Deus em alta voz. Comecei então a pegar um pouco de rejeição pelos denominados crentes. Eu estava ainda no primeiro ano de faculdade e eu consegui um ótimo emprego em um clube de esportes. Era um bairro nobre da cidade de São Paulo e eu trabalhava como professora de ginástica e também personal trainer de alguns alunos. Durante esse período, não sabia, mas aquele jovem o qual mencionei estava voltando a frequentar a Igreja dos Amores. Ele gostava de mim. Eu não sabia, quer dizer, eu desconfiava. Mas como disse, eu não queria compromissos com ninguém. E ele já estava orando a Deus, pedindo ao Senhor a minha conversão. E ele nada mencionou a mim, pois afinal de contas ele sabia a minha aversão à oração, à crente, enfim, ao Evangelho de Cristo em geral. Irmã Débora, eu tinha um ótimo salário. Mas por incrível que possa parecer, o demônio devorador estava em minha vida. Ao invés de pagar a faculdade, eu gastava todo o meu dinheiro com roupas de academia e os tais anabolizantes que eu fazia uso. Não conhecia a palavra do Senhor, não ofertava na igreja, tampouco era dizimista, nem queria saber de Jesus. E assim foram passando os meses. As mensalidades da faculdade foram acumulando-se. Acumulando. E quando percebi, eu já estava devendo mais do que pensava estar. Então eu resolvi contar o problema para aquele jovem meu amigo. Eu comecei a dizer, olha, eu não estou conseguindo pagar minha faculdade. E eu fico gastando tudo nas minhas roupas de academia, nos anabolizantes, e eu não sei o que fazer. E ele me disse, olha, eu conheço um Deus que tudo pode. E se você quiser, ele pode mudar essa situação que você está vivendo. Você quer conhecê-lo? Ele estava tão desesperado, irmã Débora. Pois se eu não pagasse a dívida, eu não poderia continuar os meus estudos. Eu estava já no segundo, terceiro semestre. Imagina perder tudo que eu já havia estudado. E eu, naquela situação de desespero, eu falei assim para aquele jovem, eu quero conhecer esse Jesus, não tem outro jeito. E assim, ele me levou até a Igreja Deus e Amor, que na sua sede mundial em São Paulo. Quando eu cheguei, me lembro como se fosse hoje. Nós fomos ao principal salão e ali tinha somente algumas irmãs obreiras limpando o templo. E assim, para conhecer melhor a igreja, nós subimos na galeria. E chegando lá em cima, ele me disse assim, Eide, você sabe orar? Prontamente eu respondi, o que é isso? E ele falou, orar é falar, é conversar com Deus. De pé ou de joelhos, você fala para ele o que você está precisando e ele vai te ouvir. E eu acreditei realmente nessas palavras. Não sei se é por causa do meu desespero. E assim eu fiz. Naquele lugar eu me ajoelhei e eu disse, se esse Deus vivo existe, por favor me dá um sinal.

7 dias. Lá na minha faculdade, realizaram uma prova interna. Eu fui fazer esta prova. E eu consegui uma ótima classificação. Não somente a classificação, mas o prêmio era uma bolsa de estudos 100% integral. Ou seja, eu não poderia pagar e nem precisaria pagar nada. E assim aconteceu, irmã Débora. Consegui uma ótima classificação e realizaram o pagamento da minha dívida 100%. Louvado seja o nome do Senhor. Eu glorifico a Deus por isso. Deus começava a trabalhar no meu coração, mostrando aquele sinal que eu tanto pedi. De joelhos eu disse: se este Deus vive e existe, por favor me dê um sinal. E para mim este era o primeiro sinal da sua existência. Aleluia. Eu estava muito feliz. Eu comecei a pensar comigo mesma: ah, realmente ele existe. Esse jovem realmente está no caminho certo. Eu acho que eu tenho que trilhar esse caminho também. Eu fiquei totalmente maravilhada, porque a dívida eu não conseguiria pagar, não sei. E Deus começou a mostrar para mim que ele poderia fazer algo comigo. A oração para aquele jovem começava a ter os seus efeitos. Ele me falou, somente depois, mas naquela época que eu o conheci ali naquela academia, ele não me falou nada que eu estava orando pela minha conversão. Quando diz a palavra de Deus em Tiago, capítulo 5, versículo 16, da sua parte B: a oração feita por um justo pode muito em seus efeitos. Aleluias! Perto de minha casa havia uma igreja pentecostal de amor aqui no bairro Interlagos, em São Paulo. Comecei a frequentar a igreja. E talvez naquela ânsia, naquela alegria, naquela emoção, eu aceitei a Jesus, levantei minha mão e falei: aceita Jesus. Mas hoje eu vi que foi assim pela emoção, sem saber nada do grande significado do que eu vivi naquele momento, que era aceitar Jesus. E eu comecei a ir à igreja. Eu poderia ir somente às sextas-feiras.

receber denúncias. As coisas que eu fazia. Afinal de contas, Deus tinha que me aceitar do jeito que eu era. Sim, Deus nos aceita do jeito que somos. Mas para que nós possamos herdar a salvação, temos que fazer a vontade de Deus. E ela tem um motivo de ser. E eu não entendia isso naquele momento. Ou seja, eu queria a bênção, mas não o dono da bênção, que é o Senhor Jesus. E eu fui para os cultos ali na Igreja de Amor, perto da minha casa. Deus sempre dizia que tinha uma obra em minha vida. E eu questionava isso ao jovem que eu conheci ali na academia. Eu falava, olha, eu posso até ser crente, mas eu não vou deixar de fazer as coisas que eu gosto de fazer. Foi então que Deus falou comigo diretamente. Uma certa vez, o Senhor me falou que ia me provar. E dizia, eu te amo, eu tenho uma grande obra na sua vida. Mas o meu Deus era tão incrédula que eu duvidei da própria voz do Senhor Jesus. Eu até zombei. E até disse, eu quero ver quem irá me transformar. Ah, que coisa triste, misericórdia. Eu não sabia o que estava dizendo. Não tinha conhecimento da palavra de Deus. Não era convertida, não conhecia o Evangelho. Não tinha temor a Deus e nem a sua palavra. Certo dia, minha avó, que me criou como filha, ela passou muito mal. E ela foi levada ao hospital. Quando chegaram lá, fizeram os exames, e ela foi diagnosticada como uma pessoa com neoplasia maligna, um câncer no pulmão, em estágio muito avançado. Ah, ouvintes, eu confesso que quando eu soube da notícia, eu fiquei desesperada. Me tranquei no banheiro da minha casa. Chorei, gritei, Deus, por que você permitiu isso em minha vida? Como que é isso? Eu estava desesperada. O desespero tomou conta de mim, eu não conseguia nem raciocinar nada. Eu comecei a questionar a Deus, a enfermidade da minha avó. Ela era tudo para mim. E o meu amor por ela era incondicional. Mas Deus sabe e sabia o que estava fazendo. A vontade do Senhor é boa, é perfeita, ela é agradável. É assim que diz a palavra do Senhor. Ouvintes amados, irmã Débora, com isso, a situação que a minha avó...

0: fácil no pulmão. Eu me desesperei, então comecei a buscar a Deus. Passei a ir mais à igreja. Sexta, sábado, domingo. Ah, e também as vigílias na sede mundial, em busca da cura apenas para minha vida. Mas o Espírito Santo de Deus sempre me trazia uma palavra que fazia eu conhecer um pouquinho mais a vontade de Deus. Me consolava e dizia que ela estava nas mãos dele. E isso foi fazendo com que eu achasse conforto quando eu estava na igreja, quando eu lia a palavra, quando eu estava com os irmãos, que oravam também por ela e por mim, e também as orações do meu amigo, aquele jovem que conheci na academia, que estava sempre orando pela minha conversão. Cheguei agora no término do curso na faculdade. Terminei, agora eu era professora de educação física. Continuava no mesmo trabalho e continuava também buscando a cura para a minha avó. Irmã Débora, que coisa interessante. Eu estava buscando a cura da minha avó, mas ainda não havia me convertido totalmente a Deus. Mas eu comecei a falar para a minha avó sobre Deus, a falar de Jesus para ela. A minha avó era uma pessoa muito idólatra, não conhecia o Deus verdadeiro. E um dia de domingo pela manhã ela acordou com muitas dores e disse: Leide, eu quero ir nesta igreja que vocês estão indo. Cheguei agora no término do curso na faculdade. Terminei, agora eu era professora de educação física. Continuava no mesmo trabalho e continuava também buscando a cura para minha avó. Irmã Débora, que coisa interessante. Eu estava buscando a cura da minha avó, mas ainda não havia me convertido totalmente a Deus. Mas eu comecei a falar para minha avó sobre Deus, a falar de Jesus para ela. A minha avó era uma pessoa muito idólatra, não conhecia o Deus verdadeiro. E um dia de domingo pela manhã ela acordou com muitas dores e disse: Eide, eu quero ir nesta igreja que vocês estão indo. Aleluia, louvado seja o nome do Senhor. Olha como Deus é maravilhoso. É claro que, por outro lado, Satanás se levantou com muita fúria dentro do meu lar, usando o meu avô. Quando a minha avó disse que queria ir na igreja conosco, o meu avô disse: de jeito nenhum, ela não vai à igreja de crente mais de maneira alguma. E o meu avô até tentou me agredir fisicamente. Mas minha avó insistiu e disse: não, eu quero ir nesta igreja. E assim conseguimos levá-la na sede mundial, no culto da tarde, com o saudoso missionário Davi Miranda.
1: Você tem fé para isso? E o que tem fé para isso?
0: Louvado seja o nome do nosso Deus. Ali Deus usou o seu servo através dos dons do Espírito Santo. E eu me lembro que Deus revelava ao saudoso missionário Davi Miranda que ali havia uma mulher que tinha a enfermidade de câncer no pulmão. Irmã Débora, você não imagina a alegria que a minha avó ficou no primeiro dia que ela foi à igreja. E era mais um sinal para mim, pois eu havia pedido ao Senhor que me desse o sinal que ele existia. Já era o segundo sinal para mim. A minha avó, emocionada, levantou a mão e era ela. Ouvintes amados, naquele dia, ela foi totalmente tocada por Deus. No momento do convite para aceitar Jesus, ela foi a primeira a ir à frente e aceitou a Jesus de verdade, servindo o Senhor com a sua vida. Ela passou a servi-lo em todas as áreas da sua vida. Ah, ouvintes, a vontade de Deus nem sempre é a nossa, não é mesmo? 2 meses após ela aceitar a Jesus, o Senhor a levou. Claro que foi difícil para mim, mas naquele mesmo dia, o Senhor me trouxe uma palavra de consolo. Que não se preocupasse, que Ele estava no controle de todas as coisas e que Ele estava cuidando de nós. Aleluia! Vocês não imaginam, ouvintes, eu senti como se um peso saísse de mim. Uma alegria imensa invadisse o meu coração. E eu fiz um voto sincero. Um voto a Deus, pois eu queria agradecê-lo pelo seu imenso amor por todos nós. E ali, ajoelhada, eu disse a Deus em meu coração: Senhor, eu quero lhe agradecer pelo que fizeste por minha avó. E hoje eu me entrego verdadeiramente aos seus caminhos. E eu quero lhe servir até o fim dos meus dias. Jamais lhe abandonarei, Senhor. Seguirei os seus passos até o final.

Ouvintes, que alegria! Verdadeiramente o Evangelho chegou até mim e ele foi revelado. Hoje eu posso dizer que verdadeiramente eu sou serva de Deus. Conheci a palavra de Deus de verdade. A partir daquele dia tive forças para deixar todas as coisas que não agradavam a Deus. Pedi a Deus que me tirasse daquele trabalho, pois sabia que não agradava o Senhor. Me preparei, conhecendo a palavra de Deus, estudando a palavra do Senhor. Desci as águas batismais, sendo batizada em nome do Pai, do Filho e do Espírito Santo. Ah, e aquele jovem que conheci na academia, que orava pela minha conversão, sim, o Antônio Carlos, também desceu as águas batismais e é um grande servo de Deus. Foi um apoio para mim na vida espiritual. Ele me ajudou a conhecer o verdadeiro caminho da salvação. Hoje é meu noivo e marcou já a data do casamento, e seremos felizes na presença de Deus, se assim Deus nos permitir. Como sou grata ao Senhor. Só tenho que agradecer a Deus por tudo que passei. Em 1 Tessalonicenses diz: em tudo dai graças, pois esta é a vontade de Deus em Cristo Jesus para conosco. Gostaria de dizer também a todos os ouvintes que vale a pena ser fiel, vale a pena deixar o mundo e viver em santidade com Deus. Quero agradecer imensamente a irmã Débora, pastor Orival, por esta maravilhosa oportunidade. Me despeço na gloriosa paz do Senhor Jesus. Se despede a irmã Eide Vieira Santos, de Interlagos, estado e também cidade de São Paulo.

0: Senhor, oremos. Pai Celestial, te louvamos, ó Pai, por todas as coisas que o Senhor tem nos dado. Pelas almas, Senhor, que o Senhor tem resgatado do pecado, do mundo, do lamaçal do pecado. Ó, meu Deus, nós queremos te agradecer por todas as coisas, pelas bênçãos, pelo alimento, Senhor, pela nossa família, enfim, pelas bênçãos espirituais, materiais. Não temos palavras, Senhor. E que o Senhor continue fazendo a grande obra nos corações. Eu sei que muitas pessoas ouviram esta carta e estão aí, Senhor, emocionadas, tocadas pelo Espírito Santo e querem entregar as suas vidas a Ti. Senhor, receba-as e escreve o Seu nome no livro da vida, perdoando-as, Senhor, lavando essas vidas pela Tua palavra e purificando-as com Teu sangue. Nós queremos Te agradecer, Te louvar e muito dizer, Senhor, Tu és tudo para nós. Muito obrigada, em nome de Jesus. Amém, Senhor. Amém. E assim, ouvintes, nós vamos finalizando esta programação, prometendo voltar na próxima oportunidade às 12h30, de segunda a sexta-feira, através da internet e também aos sábados, né? Também por esta emissora e pela internet ipba.com.br. Fiquem na paz do Senhor. Se despede Débora Miranda e pastor Lourival de Almeida. Até a próxima oportunidade. Na paz do Senhor.
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5: 14h02.
6: A paz do Senhor Jesus, irmãos. Aqui é a irmã Raimunda de Fortaleza. Estou gravando esse testemunho que darei agora. Eu estava muito enferma do meu estômago. Eu sentia dores terríveis, irmãos. Aí que eu fiz? Procurei um especialista, um gastro, e ele foi, pediu os exames, e eu fiz esses exames, inclusive endoscopia, com o exame de biópsia, e segundo o exame, o que foi detectado, uma gastrite crônica. Aí eu fiquei preocupada com este exame, mas aí eu confiei no meu Senhor. Eu prometi a Ele que se Ele me curasse, eu gravaria esse testemunho e enviaria para São Paulo. E para a glória de Deus, Ele me curou pela sua misericórdia. Eu sou totalmente agradecida por esta grande bênção que eu recebi do meu Senhor. Aqui estou concluindo o meu voto. Em nome de Jesus, eu agradeço. Amém, Senhor.
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0: Espaço Eu e Mais Um, mais uma vez no seu rádio. Estamos aqui muito satisfeitos pelo resultado que nós estamos tendo, de tantas pessoas nos escrevendo, até mandando aí para a minha página no Facebook, no Messenger, pelo, vamos dizer, o sucesso, entre aspas, né? Dessas pessoas serem assistidas por vocês e tendo resultado de transformação de vidas que está acontecendo através do poder da palavra de Deus que você está transmitindo. Hoje eu quero continuar falando sobre o discípulo e a missão de discipular. Nós estamos falando que nós precisávamos ter um ambiente favorável de amizade, de comunhão com os novos convertidos, né? E nós falamos compartilhar o que com o novo convertido? É claro, com a palavra de Deus, mas você pode compartilhar primeiramente a sua vida, a sua experiência, né? Através da sua própria experiência, você sabe que um novo convertido, ele só permanece na igreja quando ele se sente amado, quando ele se sente aceito, porque muitos chegam na igreja, até mesmo nem conhecem a Cristo.

0: muitos se sentem sozinhos. Eles sentam no último banco da igreja, ficam lá, né, esperando o que vai acontecer agora. É um ambiente que ele nunca esteve, ele não conhece nada, não conhece ninguém. Então é necessário este acolhimento, não somente aos novos convertidos que já aceitaram Jesus, mas também aqueles que acabaram de chegar na igreja, estão carregados de problemas, estão desesperados, estão tristes, muitas vezes não são abraçados, não veem um sorriso no rosto dos crentes que estão ali. Isso precisa mudar, né? E quando você aceita Jesus, você sente isso, não é verdade? Ah, eu agora tenho que ir na igreja, mas será que eu vou ter amigos lá? Não. É importante trazer essas pessoas ao convívio de outros irmãos que já estão lá na igreja. Se relacionar com ele, né? Se envolvendo e também trazendo o novo convertido a ser envolvido com esta grande família cristã, né? Um envolvimento emocional, espiritual e também social. Nós não podemos ser crentes e não termos um convívio social. Eu digo, por exemplo, a gente não tem amizades com pessoas do mundo, a gente não vai em bailes, em baladas. Onde é nosso momento social? Também na igreja. Após o culto, a gente pode tomar um chá juntos, a gente pode conversar, a gente pode tirar uma foto, a gente pode... Esse é o nosso momento social. E o novo convertido tem que estar envolvido nesta roda de amizades. Não podemos deixar de fora aquela pessoa que acabou de aceitar Jesus, ela está ali isolada, sentada, não conhece quase ninguém. Pode ser a segunda ou terceira vez que ela esteja ali, não conhece ninguém, vamos abraçá-la. Não é verdade? É nosso dever, como o de cada membro da igreja, promover esse ambiente gostoso de acolhimento, né? Mesmo que alguns crentes não ajam assim, vamos fazer a nossa parte. Amar os novos convertidos e ter comunhão com eles. Aliás, você se lembra do dia que você foi alcançado por Jesus? Pense, como foi seu crescimento desde então? Poderia ter sido melhor o tratamento e os cuidados dos irmãos ali da igreja? Então vamos nos empenhar para que as pessoas que você está ganhando para Cristo recebam os cuidados necessários a um crescimento sadio na fé e na comunhão com a igreja. É assim que deve ser o relacionamento cristão. A Bíblia diz em 1 João 3,16, nisto consiste a caridade, quer dizer, o amor, que ele deu a sua vida por nós, e nós devemos dar a nossa vida pelos nossos irmãos. Ixi, isso aqui está muito forte. Dar a nossa vida pelos irmãos? Bom, é a palavra de Deus quem está dizendo, não sou eu. Então, irmãos, vejam que a primeira coisa que faz o novo convertido a permanecer na igreja é o acolhimento, ele se sentir pertencente àquele grupo de pessoas daquela igreja. Então, preste atenção nisso. Aceitou Jesus, não é somente ali abraçá-lo, tal, não. É prosseguir esse discipulado, esse acompanhamento, esse acolhimento, desde que ele saiu ali da igreja, acabou aquele culto, já começa o discipulado. Vamos prosseguir falando, muita coisa temos a aprender ainda. Por enquanto é só, se despede Débora Miranda, na paz do Senhor Jesus, e o nosso WhatsApp eu deixo para vocês, 119-8292-3392. Até a próxima oportunidade.
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doador de sangue. Tem direitos garantidos por lei. Olha, quem doa sangue pode ter direitos aí, por exemplo, a isenção em concursos públicos, folga no trabalho, meia entrada em eventos e anonimato. Às vezes estabelecidas

garantem direitos, incluindo isenção em concursos e vestibulares estaduais como da UEPB, bônus de 5% na nota e até 3 dias de férias adicionais para servidores públicos estaduais que doam regularmente. Para garantir esses direitos, geralmente é necessário ter feito 3 doações nos últimos 12 meses, no caso dos homens, ou 2 doações no caso das mulheres. É obrigatória a apresentação de comprovantes emitidos por Hemocentro Oficial. Também há direito à folga no trabalho para quem é seletista ou servidor público. Especialistas afirmam que empregados CLT e servidores públicos podem se ausentar por 1 dia, sem prejuízo no salário, a cada 12 meses, mediante a comprovante da doação. A previsão legal para meia entrada em eventos culturais esportivos financiados com recursos públicos estaduais. O direito é válido para doadores regulares dentro dos mesmos critérios de frequência, porém, é necessário respeitar os intervalos mínimos entre uma doação e outra. 2 meses para homens e 3 para mulheres. Compra de produtos usados. Quais são os seus direitos? A gente não sabe é que o Código de Defesa do Consumidor também garante direitos iguais a quem compra tanto o novo quanto o usado, sendo necessária a emissão da nota fiscal para trocas ou devoluções em casos de defeitos. Especialistas em direito do consumidor asseguram que mesmo que alguns pequenos estabelecimentos relutem em emitir a nota, é possível e até mesmo recomendado solicitar. Assim, estão protegidas as relações de consumo de produtos usados quando o fornecedor vende para um consumidor um produto usado com habitualidade como sua atividade. Por isso,

condições reais em que o produto está sendo vendido. A indenização das perdas e danos será admitida sempre quando houver prejuízos ressarcíveis por parte do consumidor, sejam eles danos materiais e morais. Então é importante destacar, ainda que a responsabilidade pelo vício retroagirá pela sucessão de vendedores, podendo atingir inclusive a montadora. E por fim, ainda que o produto seja usado, existe a proteção do Código de Defesa do Consumidor nessa relação de consumo.

14h17 em Curitiba, 14h17, 17 minutos, queridos ouvintes. E com os acordes musicais do hino, o Galileu sobe aos céus do Brasil e chega até o seu rádio mais uma audição do programa Voz da Libertação da Igreja Pentecostal Deus e Amor. A direção geral desta programação é Igreja Deus e Amor. Está a cargo da serva do Senhor, irmã Ereni Miranda, com a sede mundial das Igrejas Deus e Amor em São Paulo, na Avenida do Estado 4568, na Liberdade, São Paulo, capital. A nossa sede estadual do Paraná, Igreja Deus e Amor aqui em Curitiba, ela está na rua Pedro Ivo, 744, e a supervisão local está a cargo do servo do Senhor, pastor Júnior Rúbio. Queridos ouvintes, recebam a paz do Senhor Jesus, desse seu amigo, também irmão em Cristo, Sidney Gonçalves. Que a paz do Senhor esteja na sua vida, no seu lar, com a sua casa e com a sua família. Estamos com todos nesta tarde abençoada, tarde de quinta-feira, o segundo dia do mês de julho do ano da graça de 2026. Estamos nesta tarde louvando e engrandecendo ao santo nome do eterno Deus, rendendo glórias a ele, louvores e ações de graças ao santo nome do eterno Deus. Aonde quer que você, o senhor, a senhora esteja ouvindo a nossa programação, meu muito obrigado, que o bom Deus e Pai Todo-Poderoso continue abençoando a sua vida, a sua casa e a sua família. Até às 15 horas, programação local, falando unicamente e exclusivamente das grandezas que há em Cristo Jesus, o Senhor nosso Deus. Lá na Cidade das Águas, cooperando conosco, o presbítero Valdeci, nesta tarde, eu agradeço a você, o senhor, a senhora, pelo carinho da sintonia para com a nossa programação. Sejam todos bem-vindos à nossa programação local.

E chegando aí para brilhantar a nossa programação nesta tarde, do CD Oasis, belíssimo hino, Armadura de Deus, Priscila Santana, louvando a Cristo na nossa programação.

todos os hinos rodados ao longo desta programação. 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

14h25 em Curitiba. Vamos seguindo com a nossa programação. Programa Voz da Libertação da Igreja Pentecostal Deus e Amor no seu rádio. Lembrando a todos, queridos ouvintes, o culto beneficente em prol à Fundação Reviver desta tarde. O culto está em andamento aqui na nossa sede estadual do Paraná. E vai o convite especial para todos estarem presentes ainda no culto desta tarde. Vem para cá. Deus tem uma bênção, uma vitória especial para a sua vida. E aproveitando que vocês vão estar aqui, aproveitem, querido ouvinte, para trazer 1 quilo, 2 quilos, 5 quilos, 10 quilos de alimentos não perecível. Conforme Deus tem te dado condições, você pode trazer uma cesta básica. 2, 3, 5 cestas básicas, tragam para cá ou traga o seu quilo de alimento não perecível, que serão formados cestas básicas para ajudar o povo carente, o povo necessitado. Tem muitas pessoas aí passando crise, estão na crise, estão na prova aí e que precisam das nossas ajudas. Então, vocês têm a oportunidade de hoje, vindo para o culto beneficente em prol à Fundação Reviver nesta tarde, aproveite para trazer 1 quilo de alimento não perecível. Deus o Todo-Poderoso com certeza vai recompensar a cada um.

Vamos seguindo com o programa Voz da Libertação da Igreja Pentecostal Deus e Amor. Tarde abençoada, tarde de quinta-feira. Meu muito obrigado, querido ouvinte, pelo carinho da sintonia para com a nossa programação local. Vamos juntos falando do amor que é em Cristo Jesus, o Senhor nosso Deus. Queridos ouvintes, eu quero falar com vocês agora acerca do culto desta quinta-feira, logo mais às 18 horas.

Atenção, Grande Curitiba e região metropolitana. Atenção, povo de Deus, porque hoje, quinta-feira, logo mais às 18 horas, começa a oração para o quarto e último culto desta quinta-feira aqui na nossa sede estadual do Paraná. E todos são bem-vindos, em nome do Senhor Jesus, para receber dele as bênçãos e vitórias dos altos céus. Deus tem a bênção, Deus tem a vitória. O Senhor nosso Deus é ele quem vai pelejar em seu favor. O Senhor nosso Deus é ele quem vai entrar com as providências cabíveis em sua vida e vai te conceder as vitórias dos altos céus. Portanto, querido ouvinte, todos são bem-vindos em nome de Jesus nesta noite aqui na nossa sede estadual do Paraná. A bênção de Deus grande, certa e garantida para a sua vida. E nesta noite nós vamos contar com a presença do vocal Shekinah. Vocal Shekinah que estará entoando belíssimos hinos de adoração ao santo nome do eterno Deus nesta noite aqui na nossa igreja Pentecostal Deus e Amor, Rua Pedro Ivo, 744, bem no centro de Curitiba. Esse é o endereço da sua bênção, esse é o local da sua vitória, é o local que o bom Deus e Pai Todo-Poderoso preparou para que o ouvinte possa estar conosco aqui, adorando a Deus em espírito e em verdade. Deus tem uma bênção, Deus tem uma vitória, vitória toda em especial para entregar em suas mãos. É a bênção de Deus que nos enriquece. Nos enriquece sem acrescentar nenhuma dor. Eu não sei em que área da sua vida você, o Senhor, a senhora precisam, necessitam do agir de Deus. Uma certeza eu tenho, Deus o Todo-Poderoso, ele tem a bênção, ele tem a vitória que você, o Senhor, a senhora tanto necessitam. Nesta noite, aqui na rua Pedro Ivo, 744, no centro de Curitiba, haverá a mensagem à luz da palavra de Deus, haverá oração pelos dons do Espírito Santo, e ao término do culto, presbítero Paulo Guzmão, ele vai estar fazendo aquela unção com óleo. Presbítero Paulo Guzmão, ao término do culto, vai estar fazendo aquela unção com óleo na cabeça de cada um dos meus irmãos presentes aqui na nossa sede estadual do Paraná. Rua Pedro Ivo, 744, no centro de Curitiba, hoje quinta-feira, a bênção, a vitória de Deus, grande, certa e garantida para todos. O maior interessado em te abençoar, com certeza, é o Senhor nosso Deus. Venham pra cá. Eu lembro o povo querido ali do Jardim Paulista, Campina Grande do

0: Sul. Atenção, Jardim Paulista, Campina Grande do Sul, hoje quinta-feira, logo mais às 7 horas da noite, é o culto beneficente em prol à Fundação Reviver. Todos são bem-vindos em nome do Senhor Jesus. Lembrando que a nossa sede central de Campina Grande do Sul, ela está ali no Jardim Paulista, na Professor Duílio Calderari, 2857. E com certeza, nesta noite, Deus tem uma bênção, Deus tem uma vitória, vitória especial de Deus para a sua vida. É a bênção do Senhor Deus que nos enriquece sem acrescentar nenhuma dor. Então, nesta noite, a equipe com as mulheres de fé, com os servos do Senhor, vou estar presente ali no culto beneficente em prol à Fundação Reviver. E estando presente ali na nossa igreja, Deus e Amor do Jardim Paulista, irmãos, aproveitem para vocês levarem ali 1 quilo, 2 quilos, 5 quilos, 10 quilos de alimentos não perecível. Este seu alimento não perecível vai se formar em cestas básicas para ajudar o povo querido ali da região de Campina Grande do Sul, mas principalmente o povo ali da região ribeirinha ali, o povo ali da região de, do Invernada, região da Barragem, ali Ribeirão, Jaguatirica, também Terra Boa, toda essa região, o povo ali que precisa, que ainda estão passando por dificuldades ali, estão sendo auxiliados pela Igreja Deus e Amor e também pela Fundação Reviver. Sempre está sendo enviado do Jardim Paulista cestas básicas para ajudar o povo carente de toda essa região na qual eu mencionei para todos vocês. Vocês estando nesta noite ali no Jardim Paulista, aproveitem para levar 1 quilo, 2 quilos, 10 quilos de alimentos não perecível. Deus te deu condições de levar 1 cesta básica, 2, 3, 5 cestas básicas, levem as vossas cestas básicas e elas serão distribuídas para o povo carente, para o povo necessitado. Igreja Deus e Amor, sede central de Campina Grande do Sul, que está ali na Professor Duílio Calderari, 2857, Jardim Paulista, Campina Grande do Sul. Venham para a Igreja Deus e Amor, querido ouvinte, buscar as bênçãos de Deus. Venham para cá, para a Igreja Deus e Amor, receber as vitórias de Deus para a sua vida. As pessoas que adentram a Igreja Deus e Amor relatam, testificam em viva voz aqui na nossa programação as bênçãos e vitórias recebidas de Deus. Quer ser o próximo? Quer ser a próxima a também dar testemunho do poder extraordinário que há em Cristo Jesus, o Senhor nosso Deus? Venha para cá, para a Igreja Deus e Amor. Aqui Deus tem bênçãos, aqui Deus tem vitórias para todos. A bênção de Deus que nos enriquece sem acrescentar nenhuma dor. Venham para cá.
1: Paz do Senhor, irmãos e irmãs, quem vos saúda, o seu irmão em Cristo, presbítero Paulo Guzmão. O Vocal Shekinah está selecionando novos componentes. Você precisa ser maior de 18 anos, estar em comunhão com a igreja, ter uma noção básica musical, ser afinado. Será todas as quintas-feiras, a partir das 19h30, no máximo até o dia 10/7, rua Pedro Ivo, 744.
0: Então está aí a palavra com o servo do Senhor, presbítero Paulo Guzmão, para o meu irmão, para minha irmã, já é maior de idade, já é batizado, já é membro da Igreja Pentecostal Deus e Amor, canta afinado, então você, o senhor, a senhora, pode fazer parte do Vocal Shekinah. Venham aqui às quintas-feiras. Hoje, por exemplo, vem aqui na nossa igreja Deus e Amor, venha conversar, falar com o presbítero Paulo Guzmão, aquele que é o líder ali do Shekinah, Vocal Shekinah. Venha, converse com o presbítero Paulo Guzmão ali, aí você vai fazer um teste vocal ali e de repente o meu irmão, a minha irmã pode passar a fazer parte do Vocal Shekinah. Hoje, quinta-feira, olha, já nesta noite, o meu irmão, a minha irmã tem a oportunidade. Canta afinado. Porque tem pessoas que cantam, né? Tem pessoas que cantam, mas cantam bem debaixo do chuveiro, cantam bem quando tá fazendo o seu serviço diário ali, né? Mas agora a gente fala aquelas pessoas que cantam, mas tem afinação na voz para cantar. Vem aqui fazer um teste aqui com o presbítero Paulo Guzmão. Hoje, quinta-feira, é a oportunidade, logo mais às 7 horas da noite, aqui na Pedro Ivo 744. Lembre-se dos requisitos. Você tem que ser maior de idade, já tem que ser batizado nas águas, membro da Igreja Deus e Amor, em comunhão com Deus e em comunhão com a Igreja Deus e Amor. Canta afinado? Então venha para cá fazer um teste aqui no Vocal Shekinah, de repente, logo você vai ser mais um dos componentes aí do Vocal Shekinah. Queridos ouvintes da Super Rádio de Curitiba, eu lembro a todos, amanhã, sexta-feira, é a sexta-feira da guerra contra o mal. 9 horas da manhã, a presença do nosso pastor estadual, pastor Júnior Rúbio, aqui pregando a palavra de Deus, orando em favor de todos, expulsando todo o mal, expulsando toda a enfermidade e a vitória de Deus certa. Pastor Júnior Rúbio, nesta sexta-feira, pregando a palavra de Deus, orando em favor de todos pelos dons do Espírito Santo. E a bênção, a vitória de Deus grande, certa e garantida para a sua vida.

0: Teremos o culto do meio-dia, 1h da tarde, nesta sexta-feira. No culto das 14 horas, diácono Geraldo da Costa pregando a palavra de Deus e orando pelos dons do Espírito Santo. A bênção, a vitória de Deus, grande, certa e garantida em sua vida. No culto das 18 horas desta sexta-feira, a equipe do PEMU, projeto evangelístico, missão urgente, sim, a equipe do PEMU aqui, nesta sexta-feira, já a partir das 18 horas, orando, buscando a face do Deus Todo-Poderoso em oração. E a bênção, a vitória de Deus, grande, certa e garantida para a sua vida. E atenção, povo querido do Boqueirão, Anne Frank, 6067, nesta sexta-feira, evangelista Maria Lorena, ali pregando e orando pelos dons do Espírito Santo e a confirmação com a serva do Senhor.
1: Que Deus abençoe ouvintes do programa Voz da Libertação. Quem está com vocês aqui, presbítero Luan. E claro, estou passando aqui para deixar um convite especial para todos vocês. Queridos irmãos, nesta sexta-feira agora, preste muita atenção, nesta sexta-feira agora, ali no Boqueirão, na rua Anne Frank, 6067, teremos a presença dela mesmo, a nossa querida irmã evangelista Maria Lorena. Vai estar pregando a palavra de Deus, vai estar orando pela sua vida, pela sua casa, pela sua família, no Boqueirão, rua Anne Frank, 6067, a partir das 19 horas. Vocês são nosso convidado especial. Prepare o coração, traga a sua família, venha buscá-los conosco. Olha, ouvintes, será uma noite de grande, uma noite de vitória, aonde Deus irá fazer o impossível na sua vida, na sua casa e na sua família. Nesta sexta-feira, você não pode ficar de fora dessa. Boqueirão, rua Anne Frank, 6067, evangelista Maria Lorena.
2: Os ouvintes de casa, com a gloriosa paz do Senhor Jesus, nesta sexta-feira, às 19 horas, estaremos com todos vocês no Boqueirão, na Avenida Anne Frank, e aguardamos por você, irmã Lorena. A Igreja Deus de Amor fica pertinho do terminal, e é prático para você buscar ao Senhor os meus pedidos nas mãos de Deus. Faça o teu pedido, entrega para Deus e Deus te abençoará. Creia no teu milagre, no milagre da tua família.
0: Então está aí, queridos ouvintes, a confirmação com a serva do Senhor, evangelista Maria Lorena, na noite desta sexta-feira, ali no Boqueirão, Anne Frank, 6067, e todos são bem-vindos em nome de Jesus. Amanhã, sexta-feira, lá no Jardim Paulista, pastor Geraldo, pregando a palavra de Deus, orando em favor de todos no prosseguimento da poderosa campanha dos meus projetos nas mãos de Deus e a libertação, na noite desta sexta-feira, na Professor Duílio Calderari, 2857, Jardim Paulista, Campina Grande do Sul. Compareçam, ouvintes, compareçam nos cultos da Igreja Deus e Amor, e sejam todos divinamente abençoados e agraciados pelo bom Deus e Pai Todo-Poderoso, que tenha bênção, que tenha vitória para todos. A bênção de Deus, claro que é ela que nos enriquece sem acrescentar nenhuma dor. Deus tem prazer em abençoar. Quer ser o abençoado, quer ser a abençoada? Então venham para cá, para a Igreja Deus é Amor. Querido ouvinte, um rápido break na nossa programação, na sequência testemunho.
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1: Já estamos de volta com mais adoração. Duas e 44. Hora do testemunho. 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
2: Queridos ouvintes, ligadinhos do programa Voz da Libertação, da Igreja Pentecostal, Deus e Amor. Preste atenção, por favor, neste testemunho que vamos ouvir aqui agora, na nossa programação, e tenha sua fé edificada em Cristo Jesus, o Senhor nosso Deus. Testemunho de vitória.
3: Eu cumprimento a todos os irmãos que estão escutando o programa Voz da Libertação com a paz do Senhor Jesus. Eu quero, nesta oportunidade que é me concedida por Deus de estar aqui a testemunhar o que Deus fez na minha vida, eu quero explicar para todos aqueles que estão escutando o programa Voz da Libertação como foi o meu encontro com Jesus. Eu consegui o encontro com Jesus através da Igreja Pentecostal Deus e Amor quando eu me encontrava numa situação muito difícil. Então fui clamando a Deus, clamando a Deus, clamando a Deus na minha casa, que eu queria que Deus me mostrasse a igreja verdadeira, porque eu já tinha passado por muitas igrejas e eu estava sempre na mesma, não conseguia encontrar nenhuma diferença. Então, eu fiz uma campanha de oração de 3 meses. Então, no terceiro mês, Deus me visitou, Deus respondeu a minha oração. Nós assistíamos televisão naquela altura, quando eu ainda não era crente, e então a minha televisão estragou. Então, como a minha televisão estragou, nós optamos pela rádio para escutar o programa. O noticiário, né? Não era programa ainda, o noticiário. Então ali, ao escutar, à procura de canalizar o noticiário, ouvimos alguém a falar de uma igreja pentecostal. Você que está cansado, você que está oprimido, ouvimos aquele apelo. E eu disse, meu Deus, eu estou à procura de uma igreja. Será que é essa a igreja que Deus está me dando a resposta? E então ali, eu escutei aquele programa. Já nem me preocupei mais com o noticiário. Continuei a escutar aquele programa. Escutei o programa, no fim do programa, fizeram um apelo. Quem queria aceitar Jesus? E eu aceitei Jesus ali mesmo, pela rádio. Então, depois de eu ter aceitado Jesus, continuei frequentemente a escutar aquele programa, até que eu depois fui ao encontro da igreja, me converti, aceitei Jesus, me batizei, e então ali foi como eu encontrei a Igreja Pentecostal Deus e Amor. Então, amadas irmãs, amados irmãos e todos os ouvintes do programa Voz da Libertação, tudo começou tão bem depois do encontro que eu tive com Jesus, só que mais tarde, posteriormente, as coisas já não iam bem no meu relacionamento conjugal, e então ali chegou ao ponto do meu esposo ir-se embora de casa e tudo, e então eu com aquela aflição tão grande, não tive força de perseverar na fé e eu me desviei do evangelho. Quando eu me desviei do evangelho, então ali eu comecei a beber, a fumar e tudo, como forma de eu tentar me distrair com os problemas que eu tinha. Mas infelizmente aquilo não era a solução, de beber e fumar. E então eu fumava muito, que eu própria já estava tão preocupada que eu não sabia mais o que fazer. Até que um dia, eu creio que é pelo poder de Deus, eu me lembrei do programa Voz da Libertação. E eu disse, meu Deus, esta hora, eram 9 horas da noite, e eu disse, esta hora o missionário Davi Miranda está a pregar o evangelho. Então me lembrei, eu com meu cigarro na mão estava a escutar o missionário, assim que eu sintonizo a rádio, era um missionário a falar dos fumantes. Você que fuma e não consegue deixar de fumar, o cigarro vai te matar com câncer. Mas se você hoje se humilhar na presença de Deus, Deus ele vai te libertar. Amados irmãos, ouvintes do programa Voz da Libertação, eu não sou brasileira, eu sou africana. E o missionário, ele dizia ainda mais, você que está além dos oceanos, Deus vai te alcançar ali mesmo onde você se encontra. Você vai se esquecer que você fumava através da oração que eu vou fazer agora. Então ali, amados irmãos, eu me encosto perante o rádio, ajoelhei-me ali. E então o nosso querido missionário, ele orou em favor dos fumantes. Então quando ele manda nós levantarmos dali, ele manda nós agora destruirmos o cigarro. Então ali eu comecei a travar uma luta interior. Uma força me dizia, não destrói, você amanhã vai precisar desse cigarro. E outra força dizia, destrói. E eu estava naquela luta, destrói, não destrói, destrói, não destrói. Mas houve uma força maior que era de Deus e que disse para eu destruir. Eu fui lá fora e eu destruí o cigarro. Então, amadas irmãs, ouvintes do programa Voz da Libertação, eu fui dormir. Passei, aquilo foi num domingo à noite, passei segunda-feira, terça-feira, quarta-feira. Quinta-feira, minha filha vem da escola e diz assim, mamã, aconteceu alguma coisa especial na vida da mamã. E eu disse, mas o que, que aconteceu então? Ela disse, a mamãe já não está a fumar mais. E eu disse, meu Deus do céu, é verdade aquilo que o nosso missionário tinha dito. Que através daquela oração nós íamos esquecer de que nós fumávamos antes. E eu me esqueci.

totalmente até que o cigarro existia. Então foi ali, ao quarto dia, que eu me lembrei que naquele domingo que o nosso saudoso missionário orou, eu encontrei a salvação e a libertação da minha alma. Então, amados irmãos, amadas irmãs, ouvintes do programa Voz da Libertação, se existe alguém que se encontra nessa situação que eu me encontrava, o momento é hoje. Jesus está falando contigo. Ele é o mesmo ontem, hoje, eternamente. Ele permanece o mesmo, aquele que fez o grande apelo em São Mateus 11:28. Vinde a mim todos vós que estáis cansados e oprimidos, eu vos aliviarei. Amada irmã, não deixe para amanhã o que você pode fazer hoje. Venha para Jesus. Se você não consegue deixar de fumar ou de beber, se o teu problema é enfermidade, é uma situação difícil, seja de desemprego ou problema conjugal, não importa qual é o problema, o nosso Jesus está à tua espera de braços abertos para te dar o conforto, o consolo e, acima de tudo, a salvação da sua alma.

0: E seguindo com o programa Voz da Libertação da Igreja Deus e Amor, está aí, queridos ouvintes, mais este depoimento de fé para termos a nossa fé edificada em Cristo Jesus. Para Deus não há fronteiras, para Deus não há barreiras. A prova está aí, este testemunho da nossa irmã Lourdes. Lourdes é o nome dela. É sul-africana que foi alcançada pelo poder extraordinário do Senhor Jesus, mesmo a longa distância. Ela que pedia para Deus direcionar ela para uma igreja verdadeira. Ela encontrou a igreja verdadeira, igreja Deus e Amor. Ficou por um período de tempo, se distanciou da presença de Deus. Aí já começou a beber, a fumar e tantas coisas erradas. O marido também saindo de casa, houve uma confusão, um rebuliço no casamento dela. Mas ela se lembrou um dia do programa Voz da Libertação, este mesmo programa que vocês estão ouvindo agora. Ela se lembrou do programa Voz da Libertação e ligou o rádio. Visto até porque ela conta que outrora tinha televisão, mas a televisão estragou, aí partiram para o rádio, vamos ouvir o rádio. E ouvindo o programa Voz da Libertação, justamente naquele momento em que o nosso saudoso missionário Davi Miranda estava falando para as pessoas jogar os cigarros, as bebidas, para se libertar, ele ainda falou: olha, vocês que estão agora abandonando cigarros, as bebidas, vocês não vão nem se lembrar do que vocês fumavam. E foi uma luta grande para a nossa irmã Lourdes fazer isso, mas ela fez. Poucos dias depois, a filha dela falando: mamã, se lembra que algo aconteceu? O quê? A mamã não fuma mais. E aí que ela se lembrou de que Deus havia revelado, Deus havia dito e a Deus confirmou a vitória. É o mesmo Deus que tem a vitória para a sua vida, querido ouvinte. Venha para cá, você, o senhor, a senhora, para a Igreja Deus e Amor. A nossa sede estadual do Paraná, ela está aqui mesmo em Curitiba, na rua Pedro Ivo 744. Esse é o endereço da sua vitória. Procure uma de nossas igrejas Deus e Amor espalhado por toda a grande Curitiba e região metropolitana, e recebam de Deus a sua vitória. Nós estamos aqui no centro de Curitiba, 50, quando muito 70 metros do terminal de ônibus Guadalupe. Esse é o local da sua vitória certa. Deus tem bênçãos, Deus tem vitórias para todos. Venha para cá, o Senhor Jesus é ele que garante a sua vitória. Tá bom, querido ouvinte?
1: 2:54. Pediu.
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0: Rapaz, seu Jesus, meu nome é Tamirites, moro em Brasília, Distrito Federal. Quer dizer que gosto muito desse programa e que é uma bênção na minha casa. Que Deus abençoe todos vocês. Continue abençoando essa programação. A paz do Senhor Jesus.
1: A paz do Senhor Jesus. Amo esse programa de vocês. É uma bênção no nosso lar, na nossa família. Sou de Sarutaiá. Fico vindo esse programa o tempo todo da minha vida. Que Deus abençoe a todos. Em nome do Senhor Jesus. Fica na paz do Senhor Jesus.

Eu, Hélio de Varginha, Minas Gerais, estou dando uma boa tarde, em nome de Jesus, para todos os irmãos da Igreja de Deus e Amor, não só em São Paulo, mas em todo o nosso país e no mundo inteiro. Que Deus possa nos abençoar hoje, amanhã e todo sempre, em nome de Jesus. Amém.

0: Belíssimo hino de adoração a Deus, confio em Deus, CD Abraço o Reino, Caterine Magalhães, abrilhantando a nossa programação. Ouvinte ouviu, gostou, adquire este CD no interior da nossa igreja Deus e Amor aqui em Curitiba. Nós estamos na Pedro Ivo 744, no interior da igreja Deus e Amor. 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Ouvintes, uma pausa na nossa programação local, 15 horas pontualmente. Vamos colocando uma pausa na nossa programação local, porque vem na sequência Informativo Reviver, tá bom? Programa Voz da Libertação da Igreja Deus e Amor. Direção geral irmã Ereni Miranda. Sede mundial das Igrejas Deus e Amor em São Paulo, Avenida do Estado 4568, Liberdade, São Paulo, capital. Sede estadual do Paraná aqui em Curitiba, Rua Pedro Ivo, 744, supervisão local, Pastor Júnior Rúbio. Despede-se na comunicação, Sidney Gonçalves. Agradecendo ao presbítero Rodicino nos transmissores. Saia daí não, vem na sequência Informativo Reviver, mas daqui a 35, 40 minutos eu volto com a nossa programação local, aí nós vamos até às 18 horas, tá bom? Que o bom Deus e Pai Todo-Poderoso abençoe grandemente a sua vida, a sua casa e a sua família. Que o Senhor Deus e Pai continue com cada um dos nossos ouvintes que estão ligadinhos aí na nossa programação. Vem na sequência Informativo Reviver. 15 horas com um minuto.
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0: série dos ouvintes. Anotem aí, por favor, o WhatsApp da Super Rádio de Curitiba. Para você, o senhor e a senhora que estão ligadinhos aí na nossa programação, perto, longe, 41 98747 4513.
1: 15 horas e 1 minuto.
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4: Uma boa tarde a todos vocês que estão sintonizados na Rádio Deus e Amor, quem vos saúda em Cristo Jesus é seu irmão presbítero Nelson Santos, falando diretamente aqui do estúdio C, Central Internacional de Programação da Rádio Deus e Amor. Vocês que estavam na programação local, agora aqui nós estamos em cadeia, e vamos agora, né, nesta quinta-feira, 2 de julho, falar um pouquinho da obra assistencial que as instituições Reviver estão fazendo, as instituições Reviver que faz parte ao braço assistencial da Igreja Pentecostal Deus e Amor, e obra essa que está sob a liderança da nossa irmã Ereni Miranda.
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4: Estamos aqui então para falar desses projetos da obra assistencial, projetos esses que tanto a Fundação Reviver, como as instituições Reviver, vem desenvolvendo por todo o Brasil. E lembrando, estamos aí, começou já 2 de julho e em breve, mês de agosto, estaremos ali no dia 22 de agosto, celebrando 32 anos de Fundação Reviver. Fundação Reviver que vem então executando seus projetos, a Associação Reviver Help Deus e Amor, que é agora um pouquinho mais recente, para que nós pudéssemos expandir os nossos projetos. E queremos aqui então falar um pouquinho para vocês do que está acontecendo, dos projetos. Mas a Fundação Reviver, nesses 32 anos, algo que a Fundação Reviver faz todos os anos, exatamente nesta época que estamos entrando, né, no inverno, já entramos no inverno, é fazer a campanha do agasalho. Nós vamos colocar aí a vinheta da campanha do agasalho para que vocês tomem ciência e também continuem nos ajudando.
3: 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Você pode fazer sua doação presencialmente em todos os nossos templos, em todas as nossas igrejas Deus é Amor do Brasil. 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Nos canais oficiais da IPDA, você encontra também nossas contas bancárias para doar a sua oferta de amor. 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
4: Está aí então a informação desse projeto, este lindo projeto que a Fundação Reviver faz a todos os anos nesta campanha, que é a campanha do agasalho. E como vocês que acompanham o noticiário têm ouvido aí, têm visto sobre El Niño que vamos ter este ano, mais uma vez vamos ter um inverno muito rigoroso. Efetivamente já no sul, sudeste, centro-oeste caem muitas temperaturas e todos os anos principalmente nós focamos, né? Isso acontece em todo o Brasil, temos um país de extensão continental, mas principalmente do centro-oeste para baixo, centro-oeste, sudeste, sul, as temperaturas são muito baixas, chegamos a estimativas de ainda no sul ter temperaturas abaixo de 10 graus, imaginem. E tem muitas pessoas em situação de rua, tem muitas pessoas em situação de vulnerabilidade que sequer tem um agasalho. Então você que pode, dá uma olhadinha aí se você tem um agasalho em bom estado que você já não está mais usando e colabore conosco, né? Colabore também aí com um cobertor, um calçado que esteja em bom estado. E nós sempre frisamos isso, algo que é aquilo que se fosse para você ter. Né? Doe algo que esteja em bom estado, porque o que nós queremos efetivamente dar também é dignidade àquelas pessoas que estão em situação de vulnerabilidade. Então nos ajude, isso é muito importante, porque nós vemos ano a ano que tem pessoas que até em situação de rua chegam a morrer, falecer, por quê? Porque não tem sequer um cobertor, não tem ali um abrigo adequado para dormir, as temperaturas caem muito durante a noite e chegam ali a falecer. Então você que pode, nos ajude, está campanha anual e como você ouviu, essa nossa campanha acontece todos os anos em todas as nossas igrejas. Então em todas as cidades, você tem uma igreja pentecostal Deus e Amor, talvez você tenha uma igreja aí, você que está agora aí conhecendo essa programação da Rádio Deus e Amor, está ouvindo sobre esta campanha e quer nos ajudar, e você não sabe ainda onde tem uma igreja pentecostal Deus e Amor, procure aí na sua cidade, se caso você não encontrar, você pode acessar o site www.ipda.com.br.

BR, e ali você vai poder pesquisar sobre o endereço das nossas igrejas Pentecostal Deus e Amor. Com certeza ali você vai ser recebido pelo pastor, um colaborador, um voluntário, alguém efetivamente com muito carinho vai te receber, vai pegar essas doações e depois nós vamos poder juntá-las para socorrer aquelas pessoas necessidades. Então continue aí nos ajudando, você vai conhecendo mais sobre os projetos, mas estamos aí em mais esta campanha, campanha do Agasalho, da Fundação Reviver, instituição essa, obra assistencial da Igreja Pentecostal Deus e Amor. E estamos então no programa Espaço Reviver, que vai todos ao ar, normalmente aí ao vivo, de segunda, terça, quinta-feira e aos sábados, às vezes nós reprisamos os programas. Então você pode entrar em contato conosco, queremos agradecer a sua audiência, todos os irmãos que estão sintonizados. Daqui a pouco eu vou pedir aqui, o nosso irmão Moisés vai deixar também o WhatsApp central da Fundação Reviver, onde você pode tirar informações dos nossos projetos. Você pode mandar aí a sua contribuição para nós. Podemos aqui agradecer ao vivo aqui você sobre o seu, a sua contribuição. E também, você eventualmente que é irmão de uma igreja, você que está aí colabora, fala, irmão Nelson, nós queríamos ter mais materiais aqui para divulgar sobre as instituições Reviver. Entre em contato conosco, nós vamos ter o maior prazer em contatá-los, disponibilizar o material. Pastor Paulo Martins, que está sintonizado também ali nos acompanhando, né? O irmão que nos ajuda aqui também como coordenação dos projetos. Teremos o maior prazer de mandar informações para vocês. E vocês que nos acompanham sempre pelo rádio, eu quero frisar, nós temos agora com toda a tecnologia a possibilidade de vocês não ficarem só no ouvir aquilo que nós comentamos aqui sobre os projetos, sobre testemunhos. Acesse ali o Instagram oficial da Fundação Reviver, o Instagram oficial da Associação Reviver Help Deus e Amor. Você vai poder também ver sobre os nossos projetos e principalmente você vê testemunho de pessoas que estavam numa situação muito crítica e foram ajudadas. Ajudadas por quê? Por você que nos acompanha, sempre está contribuindo, nos ajudando, e você faz parte desta obra também. Anote o WhatsApp central da Fundação Reviver.

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aí, ouvindo este lindo louvor, este hino, uma mensagem cantada maravilhosa, que é efetivamente fundamentada na palavra de Deus, nossa irmã Leia Miranda e nossa irmã Irene Miranda louvando, abra a tua mão. E efetivamente é isso que Deus espera de nós, porque Deus nos prospera, para quê? Para que nós possamos cuidar da nossa família, ajudar a obra de Deus, ajudar a outros que estão necessitados, e Deus se agrada disso. E efetivamente, né, o hino fala, olha, sem saber, alguns hospedaram anjos na sua casa, e verdadeiramente é assim. Então você que sempre nos ajuda, você pode ter certeza, a sua retribuição virá do Senhor. O Senhor sempre olha para aquele que ajuda os necessitados, porque o próprio Jesus disse que aqueles que socorreram ele, quando ele, numa parábola, diz, ó, tive sede, desse-me de beber, tive fome, desse-me de comer, estava nu, vestisse-me, estava necessitado, fosse e visitasse-me, o Senhor chama aquele de justos, porque eles praticaram o verdadeiro amor, estenderam a mão, viram com empatia aqueles que estavam necessitados e ajudaram. E não é diferente. Então, abra tua mão, continue nos ajudando. O irmão Moisés vai colocar ali agora as contas da Fundação Ribeira, a chave Pix, para você continuar nos ajudando também, porque assim, cada vez mais e mais, nós avançamos e vamos socorrendo essas pessoas que estão ali. Nós queremos sim ali ajudar cada vez mais e mais pessoas necessitadas. Esse é o nosso propósito nas instituições Reviver, alcançar vidas, falar da palavra de Deus, para que elas saiam dessa situação de vulnerabilidade e sejam socorridas também.

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3: E é isso, você que ouviu aí os números de conta da Fundação Reviver, né, a chave Pix, você que tem condições financeiras, né, ajude sim, faça sua contribuição. Irmão Nelson, qual o valor? A palavra de Deus diz que nós temos que fazer a nossa oferta de livre coração e aquilo que o Senhor coloca no nosso coração. Se você entende que o Senhor tem te prosperado, que não tem faltado pão sobre a sua mesa, que o Senhor tem provido para a sua família, olha, nos ajude, porque com certeza você está fazendo aquilo que... Opa, nós vamos conseguir ajudar todos? Não. Mas nós vamos fazer a nossa parte. Se cada um fizer a sua parte, nós vamos poder ajudar muitas pessoas. E nós agradecemos pelas doações, pelas orações, mas também você que pode, faça a sua contribuição, porque assim nós podemos avançar com vários projetos que estamos aí. Já temos os projetos e queremos avançar com projetos. E que bom poder estar sintonizados com vocês em toda a cadeia nacional, porque podemos falar, muito às vezes falava, ah, mas a Fundação tem um projeto, a Associação tem um projeto em São Paulo. Não, graças a Deus, temos os projetos pelo Brasil inteiro e sintonizados aí, né, em todo o nosso Brasil, em cadeia, podemos falar dos projetos que estão acontecendo em todo o nosso país. E estamos avançando cada vez mais e mais para o Nordeste, para o Norte. E eu queria falar agora de mais um projeto que ele iniciou aqui em São Paulo, mas tem se estendido pelo Brasil, onde se encontram muitas pessoas em situação de rua. Eu quero falar agora do projeto Casa Aberta, que a Associação Reviver Help começou aqui em 2024 em São Paulo, mas nós temos avançado, já temos 7 unidades por todo o Brasil, cobrindo aí agora, estamos ali no Centro-Oeste, estamos no Nordeste, estamos indo para o Norte. Você vai ouvir aí a vinheta e eu já comento onde estamos já instalados com o projeto Casa Aberta.
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3: É isto, juntos recuperando vidas com amor, este lindo projeto da Associação.

0: Essa vai viver Help Deus e Amor, que é a Casa Aberta, nossa irmã Irene Miranda conversando ali com a nossa irmã Regiane Tionin, que é a presidente da Associação Viver Help Deus e Amor, falaram deste projeto, de se abrir uma casa onde nós poderíamos ali, diariamente receber pessoas que estão em situação de rua e que não tem ali, né, onde ter a sua habitação. E estão vivendo em situações extremas de vulnerabilidade. E graças a Deus, nós começamos aqui por São Paulo ali, finalzinho de 2024, em novembro, quando foi inaugurado. E hoje, só aqui em São Paulo, nós atendemos aproximadamente mais de 100 pessoas durante a semana. Nós temos as pessoas que são ali abordadas nas ruas. E ali nós fazemos aquele projeto, aquele processo de evangelização, os convidamos, aqueles que querem ir, exatamente para passarem pela Casa Aberta, e ali eles têm a possibilidade então de tomar um banho, recebem uma nova vestimenta, né, tem os seus cuidados pessoais de higiene, e ali recebem um café, recebem ali um almoço, recebem uma orientação psicológica, às vezes até um atendimento social, para que eles consigam recuperar seus documentos, a palavra de Deus também que é anunciada a eles. E olha como ele avançou. Nós depois de São Paulo inauguramos em Minas Gerais, depois fomos ali, né, Minas Gerais em Belo Horizonte, depois fomos para Teresina, no Piauí, aí inauguramos também ali em Roraima, você tem ali em Pacaraima e também em Boa Vista, onde nós recebemos tantos imigrantes ali venezuelanos que passam dificuldades. Ali nós fomos também para Brasília e agora já estamos em Cuiabá, Mato Grosso. Mas fica só aí, não, temos projeto para atender todo o Brasil, você que está nos acompanhando, e queremos expandir cada vez mais e mais. Por isso pedimos ajudas de vocês, também com as suas doações, com as suas contribuições, doações principalmente com roupas, não é? Principalmente roupas masculinas, que normalmente o público maior que está em situação de rua ali, que são acolhidos, são roupas masculinas, também ali alimentos. Com tudo isso você consegue nos ajudar. Então você pode fazer a sua doação também de roupas, alimentos, calçados, que também vai nos ajudar a nós estar atendendo essas pessoas em situação de rua. E olha como é maravilhoso quando nós ouvimos uma pessoa que estava aí, uma pessoa que estava na rua sem norte, uma pessoa que não tinha condição na sua própria saúde, uma pessoa que estava distante da família, você vê o testemunho dessas pessoas, é maravilhoso. Eu estou falando porque se você acessar o Instagram, você vai ver ali um senhor que ele, olhando para o espelho, depois de se barbear, ter o cabelo cortado, ele chora. E ali é perguntado para ele por que que ele está chorando. Ele está chorando porque ele testemunha que fazia muito tempo que ele não viu o rosto dele daquela forma. É maravilhoso, sabe? Não tem nada que pague isso. Ver ali uma pessoa que estava em total situação de vulnerabilidade agora sendo resgatada. Você vê testemunho, por exemplo, de uma senhora ali em Belo Horizonte, que ela conta com alegria ali, conversando com a irmã da Casa Aberta, de que ela, com alegria agora ela tem roupa. Ela estava ali, se você ver o estado dela, ela estava tão magra. Ali já estava recuperada, mas estava tão magra. Não tinha forças. Olha, ela fala que fazia aproximadamente quase 7 meses que ela não tomava um banho. Você consegue imaginar isso? Fala, irmão Nelson, você está exagerando. Não. Acesse o Instagram, você vai ver essa pessoa ali. Ela mesmo testemunhando disso. Ela chega a falar também que nos pés dela tinha tantas feridas que doía o pé. E agora ela já tem ali a sua saúde regenerada. Uma outra irmã lá de Teresina também, que fala que estava em situação de rua. E ali ela foi orientada, foi indo na igreja também, ouvindo a palavra de Deus. Ganhou sua autoestima de novo. Ganhou de novo ali de ver valor na vida. E ela foi atendida. E ela fala que ela estava recuperando novamente ali com o apoio da igreja, com o apoio da Associação Viver Help Deus e Amor, a ter os documentos de volta e já estava conseguindo uma vaga de emprego. Você já imaginou isso? Que coisa maravilhosa. E você faz parte disso. Esse é o nosso trabalho, esse é o nosso intuito, né? Transformar vidas, recuperar vidas. E é isso que nós estamos fazendo aqui nas instituições Reviver. Irmão Nelson, vocês falam tanto desses projetos, e por que nós falamos? Porque somos instituições sérias que queremos mostrar para aqueles que fazem as suas contribuições, aqueles que fazem as doações, as nossas orações, onde que está sendo investido os valores. E ali tem esses testemunhos, imagens, para que você veja isso. E também, esta é uma forma, tanto aqui pela rádio, de falarmos desses projetos, como quando você acessa o Instagram da Fundação Viver, da Associação Viver Help Deus e Amor, é uma forma de nós estarmos ali, de forma transparente, ali, prestando conta a você, que sempre nos ajuda. E queremos que você nos ajude cada vez mais e mais, e temos certeza que o nosso Deus vai prosperá-los cada vez mais e mais, porque o projeto de Deus é alcançar cada vez mais e mais muitas vidas cristãs em situação de vulnerabilidade. Então estamos avançando. Mas como eu falei, estamos avançando então para todo o Brasil, como eu disse, olha, começamos por São Paulo, fomos para Minas Gerais, depois nós fomos para Roraima, fomos para o Piauí, fomos para o Centro-Oeste em Brasília, estamos no Mato Grosso e queremos alcançar ainda o Sul, o Norte, cada vez mais o Norte e o Nordeste. Então continue nos ajudando. E a Associação Reviver Help tem o projeto dela mais recente, que é um outro projeto maravilhoso. Você vai ouvir a vinheta aí agora, do projeto que é Ajudando as Mães. E você vai entender do que trata esse projeto, eu já vou comentar. Apoio à Mãe Reviver.
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1: Aí então este é o projeto mais recém lançado da Associação Reviver Help Deus e Amor, e como nós falamos, estendendo por todo o Brasil, que é o projeto Amparo à Mãe Reviver. E vocês ouviram, queremos ali ajudar jovens numa faixa etária, adolescentes na faixa de 13 a 24 anos, que estão grávidas e estão efetivamente em total situação de vulnerabilidade ou não pode ter apoio. Nós temos ali, para honra e glória do Senhor, nós pudemos adquirir uma casa ali em Breves, muito próximo ali da Ilha do Marajó, onde, e assim nós fazemos em cada região, adaptamos um projeto à região, onde há um alto índice de jovens que estão numa gravidez indesejada, né, passaram por determinadas situações, muitos traumas, e ali na o Amparo, a Mãe Reviver, nesta casa, estas jovens podem ser acolhidas, onde elas têm a moradia, né, ali, e também todo um atendimento, um acolhimento em termos de saúde, para acompanhar a saúde da mãe gestante, da criança, ter um aconselhamento, ter um apoio psicológico, para que elas estejam ali todo esse período de gravidez, ali todo esse amparo. E tem sido um projeto maravilhoso, porque nessas casas, eu falo também ali no Instagram da Associação Reviver Help Deus e Amor, vocês vão ver o testemunho, né, a mãe ali com a pequenininha Eloá, que foi a primeira criança que nasceu ali sendo apoiada pelo Amparo à Mãe Reviver, e ela sendo apoiada, recebendo todo o enxoval da criança, uma coisa maravilhosa. E olha, por incrível que pareça, nós temos um caso ali até de um abuso de uma adolescente, que 13 anos, nem sabe direito, né, sobre toda a vida, mas passou por essa situação, está sendo amparada. E para vocês verem a importância deste projeto, ali no próprio Pará, nós estamos sendo ali apoiados pelo Conselho Tutelar e pela Promotoria Pública, que tem investido e enviado profissionais para nos ajudar neste grande projeto, para apoiar essas mães, né, essas jovens, essas adolescentes jovens que estão passando por essa situação. Você que é mulher, você que é mãe, você que, né, passou por uma gravidez, você sabe o quão necessário é você, neste período, ainda mais acompanhar a sua saúde, a saúde do bebê, ter todo o apoio. Imagina, essas jovens que nem casa têm, às vezes nem a família tem a menor condição de apoiá-las. Nós, graças a Deus, com a ajuda de vocês, estamos podendo avançar cada vez mais e mais com este projeto Amparo à Mãe Reviver. Então, continue nos ajudando. Eu quero colocar agora aqui também no ar as contas correntes da Associação Reviver Help Deus e Amor e a chave Pix, para que você possa nos ajudar a cada vez mais e mais ajudar essas jovens no projeto Amparo à Mãe Reviver.
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1: E é isso, a obra não pode parar, e graças a Deus a obra vai avançando cada vez mais e mais, porque vocês que nos acompanham têm tido esse entendimento e têm contribuído, têm colaborado. E agora, irmão Moisés, eu quero destinar um tempinho aqui, além de alguns nomes de irmãos que têm enviado aí o seu comprovante, têm nos enviado aí o informe da sua doação, têm enviado até testemunhos.

E o pastor Paulo Martins, que está ali sintonizado, ele me passou uma lista aqui, para nós lermos alguns nomes, a coisa que nós estamos fazendo aqui diariamente a cada programação, reconhecendo, né, os irmãos. Então, queria aqui agradecer ao irmão Marcos Carneiro de Oliveira, DDD75, nossa irmã Maria Marlene de Barros, aqui de São Paulo, a nossa irmã Jazimar Pereira dos Santos, DDD12, nossa irmã Cleusa Rodrigues Marinho Ribeiro, DDD16, nosso irmão Jorge Adão Alves Floriano, DDD54, a nossa irmã Sebastiana Aparecida Bento Machado, DDD43, nosso irmão Milton de Almeida Dias, de Brasília, Distrito Federal, nosso irmão José Arley Delgado, DDD19, interior aqui de São Paulo, nossa irmã Sandra da Luz Michaluk, né? Se interpretei errado o nome, DDD47, aí do Sul, nosso irmão Pedro Carlindo de Souza, de São Paulo, nossa irmã Vanessa Alves de Carvalho Costa, lá do Nordeste, no DDD89, nossa irmã Eliette Borque dos Reis Barbosa, DDD67, nossa irmã Andréia Rodrigues dos Santos, de São Paulo, nosso irmão Antônio Rosa da Silva, DDD13, nosso irmão José Antônio da Silva, de Minas Gerais, e também a nossa irmã Jurema Arena da Conceição, do Rio de Janeiro. Que Deus os abençoe, que Deus continue prosperando cada vez mais e mais a vida de vocês, meus irmãos, minhas irmãs, que tem nos ajudado. Esse é o intuito, cada vez mais ajudarmos mais e mais pessoas. Irmão Moisés, 15 horas 33 minutos. Hoje é quinta-feira, dia do culto, né? Em prol às instituições Reviver aqui na sede mundial. O dia que transmitimos também diretamente do altar a nossa programação. E vocês que estão sintonizados, não desliguem não, vocês vão estar vindo já. Daqui a pouquinho transferindo diretamente para o altar, onde nós vamos ter ali as orações. E você que tem enviado o seu nome na programação A Voz da Libertação, estamos sempre orando por vocês e temos certeza desta fé que o nosso Deus, que é onisciente, onipresente, onipotente, pode tudo. E com fé, vocês vão estar participando, vamos estar ali recebendo as orações, vamos estar recebendo a palavra de Deus. E mais uma vez hoje, temos aí este culto em prol das instituições Reviver, e a nossa irmã estará ali trazendo a palavra de Deus, e temos certeza, o Senhor dos altos céus operará de forma maravilhosa. Então quero aqui me despedir, já na programação, 15 horas 34 minutos, fiquem todos na paz do Senhor Jesus Cristo. Quem se despede é o seu irmão presbítero Nelson Santos, agradecendo também ao nosso irmão Paulo Martins, que estava ali sintonizado, enviando aqui os nomes, e agradecendo ao nosso irmão Moisés, que está aqui na técnica, hoje nos apoiando. Fiquem todos na paz do Senhor Jesus.

Agora em Curitiba, relógio marca 3:36. 15:36. Queridos ouvintes, vocês estavam acompanhando o informativo Reviver, diretamente do Estúdio C em São Paulo. Agora nós seguimos com a nossa programação local, programa Voz da Libertação, da Igreja Pentecostal Deus é Amor. A direção geral desta programação, Igreja Deus é Amor, está a cargo da serva do Senhor, irmã Ereni Miranda, com a sede mundial das igrejas Deus é Amor em São Paulo, na Avenida do Estado, 4568, na Liberdade, São Paulo, capital. Sede estadual do Paraná, aqui em Curitiba, Rua Pedro Ivo, 744, supervisão local, pastor Júnior Rúbio. Queridos ouvintes, comunicando com todos vocês, Sidney Gonçalves, que o bom Deus e Pai Todo-Poderoso continue abençoando a sua vida, a sua casa e a sua família. Até às 18 horas, programação local, falando unicamente e exclusivamente das grandezas que há em Cristo Jesus, o Senhor nosso Deus. Permaneçam conosco, Deus tem muitas coisas boas para confirmar para a sua vida ao longo de toda esta programação. Vamos para um rápido break, na sequência eu volto com Pediu Tocou aqui na nossa programação.

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1: Como controlar uma crise de ansiedade? Crise de ansiedade é uma reação exagerada do organismo a uma situação desagradável. O gatilho, aquilo que desencadeia a crise, varia de pessoa para pessoa. Coração acelerado, suor excessivo, tremores, dor no peito, tontura e falta de ar são alguns dos sintomas. Normalmente uma crise dura entre 15 e 40 minutos. Mas existem algumas técnicas que podem ajudar a controlar a crise. Tente focar na respiração. A hiperventilação faz com que a sensação de desespero aumente. Procure respirar devagar e de forma tranquila. Desvie a atenção do que está causando a crise. Pense em momentos em que você estava se sentindo bem e relaxada. Busque sons e texturas que a acalmem. Tente ouvir uma música relaxante ou passar a mão em um tecido de que você goste. Relaxe a musculatura. Faça alongamentos e movimentos circulares para aliviar a tensão dos braços, ombros e pescoço. É comum achar que a crise vai durar para sempre e que você vai parar no hospital por conta dos sintomas. Fique tranquila. Toda crise é passageira. Se essas dicas não funcionarem na primeira tentativa, insista. Repita cada uma delas. Se as crises estão sendo repetitivas, recorrentes, procure ajuda profissional. Quando não tratadas, elas podem piorar e ter impacto na qualidade de vida.
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1: Já estamos de volta com mais adoração. 3h41.
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4: Meu nome é Larissa, sou da cidade de Vargem Grande Paulista. E o hino que mais toca o meu coração é o hino da cantora Débora Miranda, Deus Está Aqui. Deus abençoe a todos.

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1: E 47.
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3: Meu nome é Tassila Mello, tenho 28 anos. No final do ano passado eu fui diagnosticada com câncer no punho. E aí eu entrei em desespero, chorei muito, eu falei, meu Deus, e agora, o que que eu faço? E eu tenho um bebezinho de 10 meses e ele mama. E eu falava, Senhor, eu tenho medo de fazer quimioterapia, radioterapia, porque eu gostaria de estar amamentando ele até os 2 anos de idade. E eu vim na igreja, Deus é amor, e fiz um voto, um propósito com Deus. Se Deus me curasse, eu iria vir aqui contar meus testemunhos para todo mundo escutar que Deus é maravilhoso. O Deus da igreja, Deus é amor, é um Deus vivo. E aí, fui pro hospital das clínicas, o mais rápido possível, pra honra e glória de Deus. Eu não precisei tomar nenhuma medicação, assim, fazer radioterapia e nem quimioterapia, e nenhum remédio forte. E eu estou curada. E pra honra e glória do Senhor Jesus, eu estou amamentando o meu bebezinho. E eu convido todos a vir participar, porque às vezes a gente entra em desespero, mas não podemos entrar em desespero e ficar com medo. Temos que ter fé e pedir sempre para Deus, né, dar-nos sabedoria nesse momento tão difícil. E foi isso que eu fiz. E graças a Deus, Deus me curou, estou muito feliz e muito contente. Não tenho mais o câncer e sempre que eu posso, eu venho aqui na igreja agradecer a Deus. Você ouvinte que está me escutando, vem agora na igreja pedir para Deus curar, tenha fé. Aqui é um lugar de oração, um lugar da gente estar se renovando o nosso espírito. Venha, ouvinte, venha fazer esse propósito com Deus que vai dar

E seguindo com o programa Voz da Libertação da Igreja Deus e Amor, está aí, queridos ouvintes, o testemunho da nossa irmã Tassila Melo, contando a cura de um câncer diagnosticado pelos médicos. A preocupação dela como mãe não era tanto com ela, mas a preocupação dela como mãe era com o seu filho que estava sendo amamentado por ela. E ela conta: Senhor, eu com câncer vou ter que fazer quimioterapia, isso vai prejudicar a minha criança na amamentação. Olha a preocupação dela. Mas ela tratou de confiar no Senhor nosso Deus, ela tratou de depositar a confiança dela no Deus Todo-Poderoso. Ela fez um voto com Deus. Ô, querido ouvinte que me escuta agora, estamos aqui diariamente no programa Voz da Libertação, convidando vocês para estarem conosco nos cultos da Igreja Deus e Amor. Estamos aqui diariamente dizendo para vocês: venham para cá, para a Igreja Deus e Amor, firmar votos e

propósitos com Deus. Deus vai te abençoar. Deus vai te honrar. A prova está aí. A nossa irmã Tarsila contando que foi diagnosticada pelos médicos com este câncer. Mas Jesus curou ela. Jesus entrou com a providência e fez um milagre acontecer na vida dela. Ouvinte que me escuta agora, esse mesmo Jesus é poderoso para te visitar e fazer um milagre acontecer também na sua vida. Ela veio para a igreja Deus e Amor. A irmã Tarsila fez voto, propósito com Deus, quando voltou novamente do médico. Não precisou passar pela quimioterapia, nem radioterapia, nada. Ela recebeu a cura da parte de Deus. E ela faz um convite. Você que está enfermo, você que está com problema, venha para a igreja Deus e Amor, que é uma igreja de oração. De fato, querido ouvinte, a igreja Deus e Amor é uma igreja que ora. A igreja Deus e Amor é uma igreja que clama, que suplica ao Senhor nosso Deus. Os membros da igreja Deus e Amor, os obreiros da igreja Deus e Amor, estão em constantes orações para Deus confirmar para a sua vida a vitória certa. Querem ser abençoados? Venham para cá, para a igreja Deus e Amor. A irmã Tarsila, ela dá a receita para vocês alcançarem de Deus a vitória. Venham para a igreja Deus é Amor. Aqui Deus tem bênçãos, Deus tem vitórias para todos. O local? Rua Pedro Ivo, 744, bem no centro de Curitiba. Esse é o endereço da sua bênção, esse é o local da sua vitória. Você, o Senhor, a Senhora comparecem com os problemas, com as dificuldades, com as adversidades desta vida e se deparam com Deus de amor, bondade e misericórdia, que tenha bênção, que tenha vitória para todos, tá bom? Contamos com a sua presença. Todos são bem-vindos em nome de Jesus. Cultos aqui diariamente, 9 da manhã, 2 da tarde e 7 horas da noite. O Senhor, a Senhora comparece com os problemas, com as dificuldades, com as adversidades desta vida e se depara com Deus de amor, bondade e misericórdia infinda, que tenha a bênção e a vitória para todos, tá bom? Todos são bem-vindos em nome de Jesus. Que Deus abençoe a todos.

0: Igreja Pentecostal Deus e Amor, sede estadual do Paraná, aqui em Curitiba, na Pedro Ivo 744, no centro de Curitiba. Todos são bem-vindos, em nome de Jesus. 16 horas pontualmente em Curitiba, programa Voz da Libertação da Igreja Deus e Amor, direção geral irmã Ereni Miranda, supervisão local, pastor Júnior Rúbio, comunicando com todos, Sidney Gonçalves. Até às 18 horas, programação local, falando do amor que é em Cristo Jesus, o Senhor nosso Deus. Prefixo da emissora, já volto com todos vocês com culto no lar. Permaneçam conosco, Deus tem bênçãos e vitórias para a sua vida ao longo de toda esta programação. Prefixo da emissora agora.
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0: uma situação angustiante que exige ação rápida e organizada. Ao contrário do que muita gente acredita, não é necessário esperar 24 horas para registrar o desaparecimento. O boletim de ocorrência pode e deve ser feito imediatamente em qualquer delegacia, preferencialmente na delegacia de pessoas desaparecidas, se houver na cidade. Fornecer o máximo de informações possíveis, como características físicas, roupas usadas, locais frequentados e recentes comportamentos, é fundamental para agilizar as investigações. As primeiras horas após o desaparecimento são decisivas. Familiares e amigos devem entrar em contato com hospitais, abrigos e até com o IML. Além de divulgar, claro, a foto e informações da pessoa nas redes sociais, rádios e grupos de comunicação locais. Órgãos públicos e organizações civis oferecem apoio nesse tipo de situação. O Ministério da Justiça mantém o Programa Nacional de Localização e Identificação de Desaparecidos, que centraliza informações em todo o país. Além disso, diversas ONGs e grupos de voluntários auxiliam famílias na divulgação de casos e no suporte emocional. Apoio psicológico gratuito. CVV, escuta e acolhimento para quem precisa. O Centro de Valorização da Vida oferece apoio emocional e prevenção de suicídio e de forma gratuita, anônima e confidencial para qualquer pessoa que esteja passando por momentos de sofrimento, solidão, ansiedade ou outras dificuldades emocionais. O serviço é mantido por voluntários capacitados que realizam uma escuta empática, sem julgamentos e com total sigilo, ajudando o indivíduo a encontrar conforto e acolhimento em momentos delicados. O atendimento do CVV, ele é feito 24 horas por dia, todos os dias da semana, pelo telefone 188 e por chat online, e-mail ou presencialmente em alguns postos espalhados pelo Brasil. De acordo com o CVV, o objetivo do serviço não é oferecer aconselhamento ou tratamento psicológico, mas sim proporcionar um espaço seguro de escuta onde a pessoa pode expressar livremente os seus sentimentos. Essa escuta atenta e acolhedora tem mostrado grande impacto positivo, ajudando milhares de brasileiros a enfrentarem momentos de crise e, o mais importante, a buscarem apoio profissional quando necessário.
1: Quatro e oito.
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1: 4 e 9.

6:10 em Curitiba. Queridos ouvintes, chegamos ao momento especial aqui na nossa programação, que é o culto no lar. Aquele momento que nós paramos para ouvir a reprise da mensagem da palavra do Senhor nosso Deus. Atentos, por favor, queridos ouvintes. Muitas pessoas que moram nos sítios, fazendas, chácaras, pequenos vilarejos, pequenas cidades onde não tem nenhuma igreja para eles cultuar a Deus. Mas eles têm um sinal de internet ali, eles estão conectados com o programa A Voz da Libertação e agora vão receber a palavra de Deus gostoso em vossos corações. No culto no lar, neste momento. Atentos, por favor, à santa e maravilhosa palavra do Senhor nosso Deus, que falará fortemente ao coração do querido rádio ouvinte na nossa programação, no culto no lar, neste momento. Uma

Palmas bem forte para Jesus. Queridos ouvintes, aceita a gloriosa paz do Senhor Jesus. Este que vos fala, pastor Valdemar do Prado. Amigos internautas também, aceita a paz do Senhor Jesus. Por gentileza, meus irmãos, vamos fazer uso da palavra do nosso Deus. A palavra do nosso Deus é luz para os nossos caminhos. Ela é lâmpada para os nossos pés e luz para os nossos caminhos. Quem pode dar glória a Deus aí? Ouvintes, irmãos internautas, vamos ler a palavra de Deus, vamos. Abra a palavra de Deus no livro de João, Evangelho de João, capítulo 11. Aleluia. Cante comigo.

4 até o versículo 6. O verso 4 no capítulo 11 do Evangelho de João, a morte de Lázaro.

Leiamos. Verso 4, verso 5 e verso 6. E depois nós vamos pular para o verso 11. Jesus, ouvindo isso, disse: essa enfermidade não é para a morte, mas para a glória de Deus, para que o Filho de Deus seja glorificado por ela. Ora, Jesus amava a Marta e a sua irmã, e ao seu irmão Lázaro. E ouvindo, pois, que estava enfermo, ficou ainda 2 dias no lugar onde estava. Agora, verso 11. Aleluia, ô glória a Deus. Aleluia, diga aleluia. E assim falou, e depois disse-lhe: Lázaro, o nosso amigo dorme, mas vou despertá-lo do sono. Agora o verso 39, aleluia. E disse-lhe Jesus: tirai a pedra. Marta, a irmã do defunto, disse-lhe: Senhor, já cheira mal, porque já faz 4 dias. Aleluia. Levanta sua mão, diga: Deus. Ih, tá fraco demais. Diga: Deus, fala comigo agora. Diga: fala Deus, fala Deus, fala Deus. Amém. Assentai-vos, por favor. Que Deus abençoe. Pode louvar a Deus com palmas e glorificar o santo nome dele. Vamos lá, com mais palmas e mais glória a Deus. Com mais palmas e mais glória a Deus. Aleluia. Glória a Deus. Queridos irmãos, vamos aprender com Jesus sobre as circunstâncias da vida. Ou seja, as circunstâncias que a vida nos oferece. A vida não é algo simples de se levar. Todos nós temos aspirações, desejos, sonhos, e com o tempo vão se modificando na tentativa de se moldar ao cotidiano da nossa vida. A vida, ela é marcada, a vida do ser humano, as nossas vidas, elas são marcadas por circunstâncias, que é o estado das coisas em determinado momento. E são as circunstâncias que podem ir pouco a pouco determinando a minha, a sua, a nossa maneira de pensar. Aleluia. De pensar, de idealizar, ou seja, idealizar. Está difícil de sair, hein? Ou executar as nossas ideias, os nossos desejos, os nossos objetivos. Aleluia. Não, querido, não, minha querida, não vamos deixar ser modelado, não vamos permitir sermos modelados pelas circunstâncias da vida. Aleluia. Porque às vezes elas podem ser boas ou podem ser ruins. E se você se deixar se levar ou ser levado por elas, corre risco de se tornar uma pessoa indeterminada ou uma pessoa insegura. Aleluia. A morte de Lázaro poderia ou estava sendo para Maria e Marta um evento de tristeza. A morte de Lázaro para suas irmãs estava sendo momentos de angústias, de sofrimentos, de aflições.

as suas duas irmãs. Mas eu entendo, e quero deixar bem claro para você, para elas estavam sendo momentos de tristeza, um evento de tristeza, de angústia, de sofrimento.

Mas, ao contrário, a morte de Lázaro para Jesus estava sendo uma oportunidade para o nome de Deus ser glorificado. Quem pode louvar? Aleluia! Aleluia! Talvez o que está acontecendo na sua vida, talvez o que está fazendo você chorar, talvez o que está fazendo você derramar lágrimas, talvez essa circunstância que você está enfrentando pode estar sendo difícil para você. Pode estar realmente lhe causando tristeza, angústia. Mas

glorificado. Pode louvar, aleluia. Oh glória. Vamos aprender com Jesus a lidar com as circunstâncias que a vida nos oferece. Vamos aprender com Jesus que as circunstâncias são oportunidades, às vezes oferecidas por Deus, para permitirmos a manifestação da glória dele e do poder dele em nossas vidas. E uma vez que o poder dele, que a glória dele é manifesta em nossas vidas, em nossa casa, em nossa família, o nome dele é glorificado. O nome dele é exaltado. Oh glória! Oh glória! Por isso eu quero te aconselhar aqui nessa tarde, você que está presente, você que está ouvindo em casa pelo rádio ou pela internet, glorifiquem a Deus em qualquer circunstância. Porque não é a circunstância que determina o destino. Não são as circunstâncias, eu vou repetir. Não são as circunstâncias que determinam o destino. Não importa qual seja a circunstância que você está passando ou enfrentando, glorifica o nome de Deus. Glorifica o nome de Deus. Glorifica o nome do Senhor. O evento para Marta e Maria era de tristeza. Mas para Jesus não. Jesus chega e diz assim: a enfermidade não é para a morte. Aleluia. Eu quero te dizer que não é para a morte a enfermidade. Não é para a morte, mas é para a glória de Deus. Aleluia. Seu sofrimento não é para a morte. A enfermidade que o seu ente querido está sofrendo não é para a morte, mas é para a manifestação da glória de Deus. Isso se você crê, isso se você acredita, isso se você confia. As circunstâncias podem te enganar. Sabia disso? As circunstâncias podem nos enganar. Costumamos, às vezes, na nossa altivez, ou até na nossa soberba, na nossa arrogância, costumamos, às vezes, dizer: já sei onde vai dar, já sei o que vai acontecer, já sei o que eu vou fazer. Já sei o que eu posso fazer, já sei o que vai dar, mas Jesus prova que podemos estarmos enganados. Aleluia. Oh glória. Jesus prova que podemos estarmos enganados. Somos tendenciosos a achar que sabemos e que podemos. Somos tendenciosos, somos propensos a achar que sabemos o que podemos fazer. Não. Jesus, ele prova para Marta e para Maria, ele prova para os amigos de Lázaro, aleluia, que ali não era o fim, ali era um novo recomeço. Alebaçai. Rebalaba Xandemaias. Horibalaba Cadamaras.

alabacante, alabasuria, bada. Oh, glória. Para mim, para você, para nós, o fim. Para Jesus, o começo. O começo. Oh, glória. Para todos. Todos que estavam ali. Todos que estavam ali. Consolando Marta e Maria. Para Marta e para Maria. Já era o fim. Já era o fim. Já estava morto há 4 dias. Para Jesus. Era apenas o começo. Oh, glória. Quero te dizer profeticamente dentro dessa palavra. Não é o fim o que está acontecendo contigo. Não é o fim. Não essa circunstância desastrosa. Essas circunstâncias que está fazendo você chorar. Existe momento, existem circunstâncias que fazem nós chorarmos. Que arranca lágrimas dos nossos olhos. Que faz até querermos desistir. Mas não é o fim. Levanta sua mão, diga, não é o fim. Diga, não é o fim. É um novo começo. Apenas é o começo. Aleluia. Queridos, Jesus se recusa a aceitar a doença como fim. Porque era através do milagre que ele glorificaria ao Pai. Aleluia. É através do milagre que está acontecendo na tua vida que o nome do Pai vai ser glorificado nessa vida. Ou seja, nessa tarde, levanta sua mão e começa a receber milagre. Jesus recusa a enfermidade. Jesus recusa a doença para poder fazer um milagre na sua vida, para o nome do Pai ser glorificado. Se você crê, começa a receber o seu milagre aí. Se você crê, começa a receber o seu milagre aí. Se você acredita, se você acredita, Jesus já está enxugando as tuas lágrimas e dizendo, estas circunstâncias difíceis vão passar. Eu coloco um ponto final nessas circunstâncias difíceis. Oh, glória. Vai recebendo aí. Aleluia. Ele está falando com alguém aqui. Ele está falando com alguém que está em casa ouvindo. Alguém que está talvez em estado terminal. Alguém que talvez já está completamente desenganado. Alguém que talvez já está sentenciado. Ele está dizendo, é um começo para mim. É um começo para mim. Aleluia. Você que talvez está dizendo, não tem jeito. Não tem jeito. Já se foi. É o fim. Não. Não, não, não, não. Não é o fim, aleluia. Não, não é o fim, é o começo. Jesus vai libertar o teu esposo. Jesus vai libertar os seus filhos. Jesus vai libertar. É tarde de libertação. É tarde de cura divina. Ei, você que está me ouvindo em casa, é você mesmo. Receba essa palavra profética. Ei, Deus está mudando a sua vida hoje. Há uma pessoa que está me ouvindo pelos meios de comunicações. Está me assistindo agora. E essa pessoa, hoje, já disse isso dentro da tua casa. É o meu fim.

agir na tua vida. Eu mudo essa circunstância. E essa pessoa pode até entrar em contato conosco nos nossos estúdios. Oh glória, oh glória. Tem milagres de Deus acontecendo aqui nessa tarde. As circunstâncias não determinam a decisão. Levanta sua mão e diga: as circunstâncias não determinam a decisão. O tempo dele não é o nosso tempo. Está demorando. Parece que está demorando. O caso já era de atendimento, ou seja, o caso era de atendimento imediato. Foram avisar Jesus.

a ele: o seu amigo está doente. Lázaro, seu amigo está doente. O caso era de atendimento imediato, era de emergência. Mas Jesus ainda demora 2 dias, porque o tempo dele não é o nosso tempo. O tempo dele não é o nosso tempo. Você talvez

Ei, eu quero te dizer algo seguinte, Jesus sabe o que está acontecendo com você. Na hora dele, no tempo dele, a história vai mudar. Na hora dele, no tempo dele, a situação será outra. A situação será outra. Aleluia. Aleluia. Oh, glória. Demorou 2 dias para chegar, porque era o tempo dele, a hora dele. Aleluia. Ei, espere por Jesus. Espere por Jesus. Eu quero te dizer profeticamente que a tua vitória já está a caminho. Oh, glória. Eu quero te dizer aqui que o seu milagre já está a caminho. Oh, levanta a mão e vai recebendo aí. Eu quero te dizer aí, não desista de esperar. Não desista, não se afobe, não se precipite. Não, o seu milagre está a caminho. Tudo nas mãos de Jesus. Tudo nas mãos de Jesus. Jesus era o único que podia mudar aquela circunstância. Só Ele pode dar um jeito no nosso país. Só Ele pode dar um jeito na nossa pátria. Só Ele pode mudar o rumo da nossa nação. Só Ele pode mudar o rumo, a história do planeta Terra, do globo terrestre. Tudo está nas mãos dEle, aleluia. Só Ele tem poder de mudar a sua circunstância. Tudo estava nas mãos dEle. Oh, glória, nós precisamos entender que não há melhor lugar para depositar os nossos caminhos do que nas mãos do Mestre. Não existe outro caminho, não existe outro lugar, não existe outro lugar, não. Não existe outras mãos, as melhores mãos, o melhor lugar é Jesus de Nazaré. Deposite nele os seus caminhos. Deposite nas mãos dele as suas circunstâncias. Coloque nas mãos dele os seus problemas. Não adianta querer colocar na mão do Papa que ele não vai resolver. Não adianta querer colocar na mão do padre que ele não vai resolver. Não adianta querer colocar na mão do fulano, do cicrano, ele não vai resolver. Homem nenhum tem poder para resolver a sua circunstância, meu caro ouvinte. Homem nenhum pode dar um jeito na tua vida. Só Jesus pode dar um jeito. Levanta sua mão e diga, só Jesus. Só Jesus. Está difícil, mas Ele pode. Ele pode mudar essa circunstância. Ele pode secar as tuas lágrimas, como Ele secou as lágrimas de Marta e Maria. Ele pode secar as suas lágrimas. Ele pode começar a escrever um novo capítulo da sua história. Ele pode começar a escrever uma nova história. Deposite nas mãos dele. Coloque nas mãos dele, meu caro ouvinte, meu amigo internauta. Não adianta você procurar curandeiro. Não adianta você procurar o Pai de Santo. Não. Procure Jesus. Procure Jesus, alabaias. Roglamassuri amanaias. Procure Ele, aleluia. Talvez não vai ser na sua hora que Ele vai resolver o seu problema, a sua circunstância, mas vai ser na hora dEle, no momento dEle, aleluia. Oh, glória, oh, glória. Oh, glória. Aleluia. Meus irmãos, Jesus estava agora, aleluia, oh, glória, pronto para mudar aquela circunstância, para mudar aquela história, aleluia. A melhor decisão é esperar em Jesus.

daquela família. Só Jesus poderia resolver. Só Jesus poderia mudar aquele evento de tristeza, de lágrimas e de sofrimento. Oh, glória! Para aquela família, aquele momento era um momento, era um calvário. Era um calvário para a família. Era só lágrimas. Era uma família muito unida. Era uma família que vivia em união. Nós temos que viver em união. Você tem que viver em união com a sua família para a bênção de Deus fluir lá na tua casa. Se elas não amassem o seu irmão, se elas não tivessem união, se elas não vivessem em união, aleluia, se Jesus não amasse aquela família, se aquela família não vivesse em união, Jesus estaria bem longe daquela família. Isso é um exemplo a ser seguido. É uma lição para mim e para você. A união gera força. Aleluia. E para realizarmos grandes conquistas, e para alcançarmos grandes conquistas, temos que estarmos unidos, porque unidos jamais seremos vencidos. Jamais seremos vencidos. Oh, glória. Aleluia. O momento era esperar. Esperar nele. Aleluia. Algo maior iria acontecer. Levanta tua mão e diga assim: algo maior e melhor vai acontecer na minha vida. Profetiza isso para você. Diga: vai acontecer na minha vida. Vai acontecer na minha casa. Eu quero ainda te dizer que as circunstâncias não determinam a realidade. O que vemos não é o que Jesus vê. O que você está vendo não é aquilo que Jesus está vendo, aquilo que Jesus vê. Lázaro estava morto, mas Jesus não via ele como morto. Jesus via ele dormindo. Jesus não via ele morto, mas via ele dormindo. Aleluia, da labaia. Oh, glória. Minha irmã, meu irmão, amada igreja, amado irmão, amado ouvinte, Jesus entende as nossas dores. Jesus sabe das suas dores. Ele sabia das dores daquelas duas irmãs. Ele sabia do sofrimento daquelas duas irmãs. Oh, glória! Oh, aleluia! Eu imagino que Jesus também estava sentindo naquele momento as mesmas dores que Marta e Maria sentiam. Podemos dizer que Jesus também sentiria ou estava sentindo as mesmas dores, porque ele era amigo de Lázaro. Ele amava Lázaro. Aleluia. Ele ama você. Aleluia. E as dores que você sente, ele sente. As dores que você sente, ele sente. Você que serve a ele, você que ama a ele, você que teme a ele. Oh, aleluia. Oh, glória. Às vezes, podemos dizer, quem está sentindo na pele sou eu. Sou eu que sei do meu sofrimento, sou eu que sei da minha dor. Mas eu posso te dizer que Jesus entende o que passamos. Ele também chorou ali, junto ao túmulo de Jairo, ou seja, de Lázaro. Ele também chorou. Ele também sentiu na pele as dores que Marta e Maria estavam sentindo. Ele também chorou. Jesus determina a realidade. Qual foi a realidade que ele determinou? Nem os discípulos estavam entendendo. Ele diz assim: eu vou despertar Lázaro. Ele está dormindo. Eu vou despertar do sono. Eu vou despertar do sono. É difícil entender. Até os discípulos não entendiam. Versículo 14. Mas Jesus esclarece a eles.

está morto, mas eu vou despertá-lo. Jesus não via como morto vivia, como ele estava dormindo, mas Jesus disse, eu vou despertar. Quem determina é ele. É ele que determina, não é o pastor que determina. Está cheio de pastor dizendo, eu determino. Quem determina é Deus. Quem determina é o Senhor. É Jesus que determina o fim da circunstância difícil. É Jesus que determina o fim da circunstância difícil. É Jesus que determina o fim do problema difícil. Levanta a mão e fala, determina, Senhor Jesus. Determina, Senhor Jesus, determina. Aleluia. Aleluia. Ele já está determinando a realidade na sua vida nessa tarde. Ele já está determinando a realidade na nossa vida nessa tarde. O que é real e não a nossa lógica. É Ele que determina. Entenda isso. Não é a sua lógica. Não é o que você pensa. Não é o que você acha. Não é o que você pensa. É Ele que determina. Pode louvar. Ô, glória. Já estou encerrando. As circunstâncias não determinam a normalidade. Glória a Deus. As circunstâncias colocou a pedra. A pedra. A circunstância colocou a pedra no seu caminho. A circunstância colocou a pedra no seu coração, não deixando o seu coração acreditar na existência, no poderio sobrenatural de Jesus Cristo. Em frente, na porta do túmulo, tinha uma pedra. A circunstância determinou a pedra. Fica na porta do túmulo. Mas quem determinou o seu fim foi Jesus, aleluia. Oh glória, oh glória, oh glória, oh glória. Oh, há uma pedra de impedimento nos seus caminhos, impedindo você de atravessar, impedindo você de se apossar da bênção. Há uma pedra nos seus caminhos.

Jesus contraria o conceito de normal. Marta chega a argumentar com Jesus: está cheirando mal, já faz 4 dias, já está se desfazendo a carne, o corpo em estado de decomposição, já está cheirando mal. Mas tem que ser como Jesus quer. Tem que ser como Jesus quer. Levanta sua mão e diga: tem que ser como Jesus quer. Ainda que está cheirando mal. Na minha analogia, eu vejo Marta dizendo, argumentando e dizendo, olhando para o mestre e dizendo: ela está cheirando mal. Bem antes ela tinha dito: se o senhor tivesse aqui, o meu irmão não teria morrido. E agora ela vai e fala assim: já está cheirando mal, já tem 4 dias. E eu vejo na minha analogia Jesus olhando para ela com aquele olhar de misericórdia, com o olhar de socorro, e dizendo assim: tire a pedra, Marta. Ei, Marta estava duvidando do milagre, talvez sim, duvidando que Jesus poderia trazer vida a Lázaro. Tira a pedra. Ei, a ordem de Jesus para você hoje: tira a pedra. Tira essa pedra da dúvida, da incredulidade. Tira, remova essa pedra agora, porque o milagre vai acontecer. Tire a pedra agora, porque o milagre já está acontecendo. Ei, tire a pedra agora, porque já está acontecendo libertação na tua casa, na tua vida e na tua família. Tire a pedra, contrariando.

e manda tirar a pedra. E quando ele diz, tira a pedra, ele contraria a sua, a minha lógica, dando novos rumos às nossas vãs percepções do real. Está entendendo? Está entendendo? Tira a pedra. Ele pode estar te contrariando essa sua percepção, o que você acha que é real, que é realidade. Mas é engano. É engano. A realidade se chama Jesus de Nazaré. Ele é real. Ele é a realidade. Ele é o real, Alabás. Oriando Alabai. Ele é a realidade. Ele é real. Oh glória. Oh glória. Vai ficando de pé. Para a glória de Deus. Vai ficando de pé. Tudo para a glória de Deus. Tiraram a pedra. Jesus oferece a glória de Deus. E disse: Lázaro, sai para fora. Lázaro, sai para fora. E Lázaro saiu com vida. Ei, já tirou a pedra? Levanta sua mão aí. A pergunta que não quer se calar é essa: já tirou a pedra? Já tirou a pedra? Quem já tirou a pedra, levanta a mão aí, dá glória a Deus aí, começa a glorificar. Começa a glorificar. Começa a glorificar. Tire a pedra. Tire a pedra da dúvida, a pedra que impede você se aproximar de Jesus, a pedra que impede você vir em direção a Jesus, ao encontro de Jesus. Tira essa pedra. Tira essa pedra, porque ele quer mudar a circunstância. Se você não tirar a pedra, ele não vai mudar a circunstância. Se você não tirar a pedra, ele não vai mudar a situação. Se você não tirar a pedra, o milagre não vai acontecer. Jesus mudou a circunstância daquela família. E depois nós podemos ver no capítulo 12, todos eles em um ambiente de alegria, gozo e louvor a Deus. Deus quer estar presente em nossos momentos e mudar as circunstâncias pré-determinadas para mim e para você. Jesus quer mudar essas pré-circunstâncias determinadas para a sua vida, para a sua casa e para a sua família. Agora, você que quer que ele mude a circunstância, tira a pedra. Para Jesus mudar a circunstância, a pedra teve que ser removida. Para Jesus mudar a circunstância, a pedra teve que ser tirada. Tire a pedra agora. E venha ao encontro de Jesus. Ele está chamando, vem para mim. Vem para fora, Lázaro. Vem para fora dessa sepultura. Ele está te chamando agora. Tire a pedra. Você que está sofrendo e quer que ele mude a sua circunstância, tire a pedra, entregue, coloque a tua vida nas mãos dele. Coloca tudo na mão dele. Sai do teu lugar e vem aqui agora. Você que quer colocar tudo nas mãos de Jesus, você que quer colocar tudo nas mãos dele, você que quer que ele mude as suas circunstâncias, vem na frente, está demorando, não posso demorar muito. Você não quer que ele mude as suas circunstâncias? Tire a pedra, entregue a sua vida a ele. Entregue os seus caminhos a ele. Aceite a ele. Renuncie ao seu pecado. Renuncie a essa vida de erro, de engano. Renuncie a essa vida errada. Tira a pedra. Sai do seu lugar. Onde estão? As circunstâncias estão fazendo você derramar lágrimas. Você padecer, onde estão as pessoas, suas lágrimas, como ele secou as lágrimas de Marta e Maria? Cadê as pessoas que vieram para alcançar o milagre de Deus? O maior milagre é agora. Agora é o maior milagre. O momento do maior milagre é agora, agora, agora, agora. Sai do teu lugar e vem aqui. Você que ainda não é crente, você que é católico.

sua vida a Deus. Você que ainda não aceitou Jesus, você que ainda não tomou a decisão, você que ainda não removeu a pedra, você que ainda não entregou a sua vida, os seus caminhos ao Senhor, é hora de aceitá-lo, é hora de entregar-se a Ele, é hora de se render a Ele, é hora de se converter a Ele. Levanta as mãos, fica de pé, igreja, fica de pé, por favor. Aonde estão as pessoas católicas? Aonde estão as pessoas que estão sofrendo desviadas? Aonde estão as pessoas que estão afastadas? Aonde estão as pessoas que querem ter felicidade a partir de hoje? Pessoas que querem ser felizes a partir de agora. Pessoas que querem ter uma nova vida a partir de agora. Levanta sua mão e vem na frente. Eu vou orar. Não vou ficar insistindo. Porque Jesus também não insiste com ninguém. Jesus também não insiste com ninguém. Sai para fora. Sai para fora dessa vida de erro. Dessa vida de sofrimento. Dessa vida de sofrimento, de escassez. Levanta tuas mãos. Se você não quiser vir aqui na frente, levanta sua mão aí onde você está mesmo. Tome uma decisão. Tome uma decisão. Você tem que entregar sua vida ao Senhor. Você tem que aceitar a Jesus como seu Salvador. Você tem que reconciliar. Você tem que voltar-se para Ele. Você tem que se voltar para Ele. Sai do teu lugar e vem para cá. Você que está em casa. Você que está ouvindo pelo rádio. Pelas redes sociais. Entre agora aí no nosso endereço. Nosso e-mail aí, quero aceitar Jesus, @itda.com.br. O nosso WhatsApp aí, manda uma mensagem agora. 11 9 5094 4645. Quero aceitar Jesus. Levanta as mãos. Senhor meu Deus, olha para as pessoas que agora estão tomando essa decisão. Olha agora, Senhor Deus, para essas pessoas que estão se entregando a Ti, em casa, longe, distante. Olha para essas pessoas agora, meu Deus. Olha para essa vida aqui diante do altar. Olha, meu Deus, muda essa situação, muda essa circunstância. Muda, meu Deus, essa circunstância, muda. Muda, Senhor, muda. Muda, meu Deus, que o Senhor possa hoje ter um novo começo na vida do rapaz, na vida dos internautas, na vida dos ouvintes.

queridos ouvintes que ouviram a palavra de Deus, que ouviram a pregação do Evangelho do Senhor Jesus, você, o senhor, a senhora que tomaram essa decisão em aceitar ao Senhor Jesus e também reconciliar com Ele, eu pediria para vocês agora o mais rápido possível, vocês que confessaram a Cristo como Senhor e Salvador da sua alma, procure uma de nossas igrejas Deus e Amor. Chegando na igreja Deus e Amor, fale com os pastores, fale com os obreiros, diga que vocês aceitaram a Jesus através do programa A Voz da Libertação e querem deixar os seus nomes no livro da oração. A igreja vai orar por vocês. O povo de Deus vão clamar a Deus em seu favor, tá bom? A todos quanto aceitaram a Jesus e também reconciliaram com Ele, sejam todos bem-vindos à igreja Deus e Amor.

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A direção geral desta programação é Igreja Deus e

Amor, está a cargo da serva do Senhor Irmã Ereni Miranda, com a sede mundial das igrejas Deus e Amor em São Paulo, na Avenida do Estado, 4568, na Liberdade, São Paulo, capital. A nossa sede estadual do Paraná, Igreja Deus e Amor, aqui em Curitiba, ela está na rua Pedro Ivo, 744, supervisão local, pastor Júnior Rúbio, comunicando com todos, Sidney Gonçalves, agradecendo a você, o senhor, a senhora, pelo carinho da sintonia para com a nossa programação local.

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1: 5 e 7. 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
0: E chegou o momento de informação aqui na Rádio Deus é Amor. Lixo perigoso. Como descartar vidros e objetos cortantes com segurança? Jogar vidro quebrado no lixo comum é um risco grave para os coletores. Muitos garis se cortam gravemente com cacos, agulhas e latas abertas. A forma correta é proteger o material cortante antes de descartar. Coloque os cacos dentro de uma caixa de papelão ou garrafa PET cortada. Lacre bem a embalagem com fita adesiva para não abrir. Escreva cuidado vidro quebrado ou cortante na parte de fora. Isso avisa o coletor para manusear aquele pacote com mais atenção. Latas de conserva devem ter a tampa dobrada para dentro. Agulhas e seringas nunca devem ir para o lixo comum reciclável. Elas devem ser levadas a postos de saúde para descarte hospitalar. Palitos de churrasco também podem furar. Quebre-os ou proteja as pontas. Pensar na segurança do trabalhador é um ato de humanidade. Separe o lixo reciclável do orgânico para facilitar a coleta. Lave as embalagens para não atrair bichos e mau cheiro. O lixo é a sua responsabilidade até ser recolhido corretamente. Descarte consciente, evita acidentes e protege quem limpa a nossa cidade. Passar roupa. Dicas para facilitar o trabalho e

0: não estragar os tecidos. Passar roupa é uma tarefa cansativa, mas pode ser otimizada. Comece pelas peças que exigem temperaturas mais baixas, como sintéticos. Aumente a temperatura gradualmente para algodão e linho. Verifique sempre a etiqueta para não queimar o tecido com calor excessivo. Não deixe acumular pilhas gigantes. Passe um pouco por vez. O ferro ligado por muito tempo gasta muita energia elétrica. Borrifar um pouco de água ajuda a tirar os vincos mais difíceis. Limpar a base do ferro evita manchas escuras nas roupas limpas. Pendurar as roupas em cabides logo após passar mantém o liso. Camisas e tecidos finos podem ser passados do avesso para não dar brilho. E se a roupa estiver muito seca, fica mais difícil de alisar. Então retire do varal ainda um pouco úmida para facilitar esse trabalho. Cuidado com estampas emborrachadas. Não passe o ferro em cima. A tábua deve estar na altura correta para não doer as costas. Com técnica e organização, a tarefa fica menos pesada. Roupa bem passada transmite cuidado e boa apresentação.
1: Notícias. 5 e 10. Dezessete horas, 10 minutos. Vamos seguir com a nossa programação até às 18 horas. 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
1: Cinco e dezesseis.

Estamos seguindo com o programa Voz da Libertação da Igreja Pentecostal Deus e Amor. Tarde abençoada, tarde de quinta-feira. Meu muito obrigado, querido ouvinte, pelo carinho da sintonia para com a nossa programação local. Vamos juntos falando do amor que é em Cristo Jesus, o Senhor nosso Deus. Queridos ouvintes, eu quero falar com vocês agora acerca do culto desta quinta-feira, logo mais às 18 horas.

Atenção, Grande Curitiba e região metropolitana. Atenção, povo de Deus, porque hoje, quinta-feira, logo mais às 18 horas, começa a oração para o quarto e último culto desta quinta-feira aqui na nossa sede estadual do Paraná. E todos são bem-vindos, em nome do Senhor Jesus, para receber dele as bênçãos e vitórias dos altos céus. Deus tem a bênção, Deus tem a vitória. O Senhor nosso Deus é ele quem vai pelejar em seu favor. O Senhor nosso Deus é ele quem vai entrar com as providências cabíveis em sua vida e vai te conceder as vitórias dos altos céus. Portanto, querido ouvinte, todos são bem-vindos em nome de Jesus nesta noite aqui na nossa sede estadual do Paraná. A bênção de Deus grande e certa e garantida para a sua vida. E nesta noite nós vamos contar com a presença do vocal Shekinah. Vocal Shekinah que estará entoando belíssimos hinos de adoração ao santo nome do eterno Deus nesta noite aqui na nossa igreja Pentecostal Deus e Amor, Rua Pedro Ivo, 744, bem no centro de Curitiba. Esse é o endereço da sua bênção, esse é o local da sua vitória, é o local que o bom Deus e Pai Todo-Poderoso preparou para que o ouvinte possa estar conosco aqui, adorando a Deus em espírito e em verdade. Deus tem uma bênção, Deus tem uma vitória, vitória toda em especial para entregar em suas mãos. É a bênção de Deus que nos enriquece. Nos enriquece sem acrescentar nenhuma dor. Eu não sei em que área da sua vida você, o senhor, a senhora precisam, necessitam do agir de Deus. Uma certeza eu tenho, Deus o Todo-Poderoso, ele tem a bênção, ele tem a vitória que você, o senhor, a senhora tanto necessitam. Nesta noite, aqui na rua Pedro Ivo, 744, no centro de Curitiba, haverá a mensagem à luz da palavra de Deus, haverá oração pelos dons do Espírito Santo e ao término do culto, presbítero Paulo Guzmão, ele vai estar fazendo aquela unção com óleo. Presbítero Paulo Guzmão, ao término do culto, vai estar fazendo aquela unção com óleo na cabeça de cada um dos meus irmãos presentes aqui na nossa sede estadual do Paraná, Rua Pedro Ivo, 744, no centro de Curitiba, hoje quinta-feira. A bênção, a vitória de Deus, grande, certa e garantida para todos. O maior interessado em te abençoar, com certeza, é o Senhor nosso Deus. Venham pra cá. Eu lembro o povo querido ali do Jardim Paulista, Campina Grande do Sul. Atenção, Jardim Paulista, Campina Grande do Sul. Hoje, quinta-feira, logo mais às 7 horas da noite, é o culto beneficente em prol à Fundação Reviver. Todos são bem-vindos em nome do Senhor Jesus. Lembrando que a nossa sede central de Campina Grande do Sul, ela está ali no Jardim Paulista, na Professor Duílio Calderari, 2857. E com certeza, nesta

0: À noite, Deus tem uma bênção, Deus tem uma vitória, vitória especial de Deus para a sua vida. É a bênção do Senhor Deus que nos enriquece sem acrescentar nenhuma dor. Então, nesta noite, a equipe com as mulheres de fé, com os servos do Senhor, vou estar presente ali no culto beneficente em prol à Fundação Reviver. E estando presente ali na nossa igreja, Deus e Amor do Jardim Paulista, irmãos, aproveitem para vocês levarem ali 1 quilo, 2 quilos, 5 quilos, 10 quilos de alimentos não perecíveis. Este seu alimento não perecível vai se formar em cestas básicas para ajudar o povo querido ali da região de Campina Grande do Sul, mas principalmente o povo ali da região Ribeirinho ali, o povo ali da região do Invernada, região da Barragem, ali Ribeirão, Jaguatirica, também Terra Boa, toda essa região, o povo ali que precisa, que ainda estão passando por dificuldades ali, estão sendo auxiliados pela Igreja Deus e Amor e também pela Fundação Reviver. Sempre está sendo enviado do Jardim Paulista cestas básicas para ajudar o povo carente de toda essa região na qual eu mencionei para todos vocês. Vocês estando nesta noite ali no Jardim Paulista, aproveitem para levar 1 quilo, 2 quilos, 10 quilos de alimentos não perecível. Deus te deu condições de levar uma cesta básica, 2, 3, 5 cestas básicas. Levem as vossas cestas básicas e elas serão distribuídas para o povo carente, para o povo necessitado. Igreja Deus e Amor, sede central de Campina Grande do Sul, que está ali na Professor Duílio Calderari, 2857, Jardim Paulista, Campina Grande do Sul. Venham para a Igreja Deus e Amor, querido ouvinte, buscar as bênçãos de Deus. Venham para cá, para a Igreja Deus e Amor, receber as vitórias de Deus para a sua vida. As pessoas que adentram a Igreja Deus e Amor relatam, testificam em viva voz aqui na nossa programação as bênçãos e vitórias recebidas de Deus. Quer ser o próximo? Quer ser a próxima a também dar testemunho do poder extraordinário que há em Cristo Jesus, o Senhor nosso Deus? Venha para cá, para a Igreja Deus e Amor. Aqui Deus tem bênçãos, aqui Deus tem vitórias para todos. A bênção de Deus que nos enriquece sem acrescentar nenhuma dor. Venham para cá.
1: Paz do Senhor, irmãos e irmãs, quem vos saúda, seu nome em Cristo, presbítero Paulo Guzmão. O Vocal Shekinah está selecionando novos componentes. Você precisa ser maior de 18 anos, estar em comunhão com a igreja, ter uma noção básica musical, ser afinado. Será todas as quintas-feiras, a partir das 19h30, no máximo até o dia 10/7, rua Pedro Ivo, 744.
0: Então está aí a palavra com o servo do Senhor, presbítero Paulo Guzmão, para o meu irmão, para a minha irmã, já é maior de idade, já é batizado, já é membro da Igreja Pentecostal Deus e Amor, canta afinado, então você, o senhor, a senhora, pode fazer parte do Vocal Shekinah. Venham aqui às quintas-feiras. Hoje, por exemplo, vem aqui na nossa igreja Deus e Amor, venha conversar, falar com o presbítero Paulo Guzmão, aquele que é o líder ali do Shekinah, Vocal Shekinah. Venha, converse com o presbítero Paulo Guzmão ali, aí você vai fazer um teste vocal ali e de repente o meu irmão, a minha irmã, pode passar a fazer parte do Vocal Shekinah. Hoje, quinta-feira, olha, já nesta noite, o meu irmão, a minha irmã, tem a oportunidade. Canta afinado. Porque tem pessoas que cantam, né? Tem pessoas que cantam, mas cantam bem debaixo do chuveiro, cantam bem quando tá fazendo o seu serviço diário ali, né? Mas agora a gente fala aquelas pessoas que cantam, mas tem afinação na voz para cantar. Vem aqui fazer um teste aqui com o presbítero Paulo Guzmão. Hoje, quinta-feira, é oportunidade, logo mais às 7 horas da noite, aqui na Pedro Ivo 744. Lembre-se dos requisitos. Você tem que ser maior de idade, já tem que ser batizado nas águas, membro da Igreja Deus e Amor, em comunhão com Deus e em comunhão com a Igreja Deus e Amor. Canta afinado? Então venha para cá fazer um teste aqui no Vocal Shekinah. De repente, logo você vai ser mais um dos componentes aí do Vocal Shekinah. Queridos ouvintes da Super Rádio de Curitiba, eu lembro a todos, amanhã, sexta-feira, é a sexta-feira da guerra contra o mal. 9 horas da manhã, a presença do nosso pastor estadual, pastor Júnior Rúbio, aqui pregando a palavra de Deus, orando em favor de todos, expulsando todo o mal, expulsando toda a enfermidade e a vitória de Deus certa. Pastor Júnior Rúbio, nesta sexta-feira, pregando a palavra de Deus, orando em favor de todos pelos dons do Espírito Santo. E a bênção, a vitória de Deus, grande, certa e garantida para a sua vida. Teremos o culto do meio-dia, 1 hora da tarde, nesta sexta-feira. No culto das 14 horas, Diácono Geraldo da Costa, pregando a palavra de Deus e orando pelos dons do Espírito Santo. A bênção, a vitória de Deus, grande, certa e garantida em sua vida. No culto das 18 horas, desta sexta-feira, a equipe do PEMU, Projeto Evangelista e Comissão Urgente, sim, a equipe do PEMU aqui, nesta sexta-feira, já a partir das 18 horas, orando, buscando a face do Deus Todo-Poderoso em oração.

0: e a bênção, a vitória de Deus grande, certa e garantida para a sua vida. E atenção, povo querido do Boqueirão, Anne Frank, 6067, nesta sexta-feira, evangelista Maria Lorena, ali pregando e orando pelos dons do Espírito Santo e a confirmação com a serva do Senhor.
1: Que Deus abençoe ouvintes do programa Voz da Libertação. Quem está com vocês aqui, presbítero Luan. E claro, estou passando aqui para deixar um convite especial para todos vocês. Queridos irmãos, nesta sexta-feira agora, preste muita atenção, nesta sexta-feira agora, ali no Boqueirão, na rua Anne Frank, 6067, teremos a presença dela mesmo, a nossa querida irmã evangelista Maria Lorena. Vai estar pregando a palavra de Deus, vai estar orando pela sua vida, pela sua casa, pela sua família, no Boqueirão, rua Anne Frank, 6067, a partir das 19 horas. Vocês são nosso convidado especial. Prepare o coração, traga a sua família, venha buscá-los conosco. Olha, ouvintes, será uma noite de grande, uma noite de vitória, aonde Deus irá fazer o impossível na sua vida, na sua casa e na sua família. Nesta sexta-feira, você não pode ficar de fora dessa. Boqueirão, rua Anne Frank, 667, evangelista Maria Lorena.
2: Os ouvintes de casa, com a gloriosa paz do Senhor Jesus, nesta sexta-feira, às 19 horas, estaremos com todos vocês no Boqueirão, na Avenida Anne Frank, e aguardamos por você, irmã Lorena. A Igreja Deus Amor fica pertinho do terminal e é prático para você buscar ao Senhor os meus pedidos nas mãos de Deus. Faça o teu pedido, entrega para Deus e Deus te abençoará. Creia no teu milagre, no milagre da tua família.
0: Então está aí, queridos ouvintes, a confirmação com a serva do Senhor, evangelista Maria Lorena, na noite desta sexta-feira, ali no Boqueirão, Anne Frank, 6067, e todos são bem-vindos em nome de Jesus. Amanhã, sexta-feira, lá no Jardim Paulista, pastor Geraldo, pregando a palavra de Deus, orando em favor de todos no prosseguimento da poderosa campanha dos meus projetos nas mãos de Deus e a libertação, na noite desta sexta-feira, na Professor Duílio Calderari, 2857, Jardim Paulista, Campina Grande do Sul. Compareçam, ouvintes, compareçam nos cultos da Igreja Deus e Amor, e sejam todos divinamente abençoados e agraciados pelo bom Deus e Pai Todo-Poderoso, que tenha bênção, que tenha vitória para todos. A bênção de Deus, claro que é ela que nos enriquece sem acrescentar nenhuma dor. Deus tem prazer em abençoar. Quer ser o abençoado, quer ser a abençoada? Então venham para cá, para a Igreja Deus é Amor.
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4: Meu nome é Jackson Washington, sou morador do bairro de São Mateus e quero aqui contar o meu testemunho. Era eu jovem, todo jovem tem curiosidades, e eu via meus amigos ali felizes, contentes, sempre risonhos, sempre alegre, e eu era um jovem um tanto quanto triste, porque tinha meu pai preso. Minha mãe trabalhava muito, então não tinha contato com a minha mãe. Eu, por ser filho único, era meio sozinho. Então eu via ali nos meus amigos como fosse um refúgio para esta solidão, e tinha uma proximidade muito grande para com eles durante o dia, que era o período que minha mãe não estava no trabalho. E quando ela chegava à noite, eu estava sempre com ela em casa. E foi se passando ali os dias, e eu sempre vendo aqueles meus amigos naquela felicidade. E fiquei curioso, né? Fiquei bem curioso, e até então não sabia que eles fumavam maconha. E fiquei sabendo e fiquei curioso, só que eles gostavam tanto de mim que eles não me ofereceram a droga. Só que o inimigo, ele tem os meios dele de trabalhar. E eu empinava pipa num terreno, e nesse terreno as pessoas usavam droga ali, e a sobra da droga, a sobra da maconha, chamamos como a ponta, né? Eles guardavam aquelas pontas, aquela sobra da maconha, dentro de alguns buracos nos muros. Eu, por curioso, né, já queria fumar mesmo, que eu via meus amigos naquela alegria toda, acabei fumando, porque eu a encontrei ali naquele terreno onde empinava pipa, aquela droga escondida naquele muro. Peguei aquela droga e fumei. Para mim, naquele momento, foi algo tremendo, foi algo legal, porque eu já senti no meu próprio corpo uma outra sensação, uma sensação boa, uma sensação alegre, no qual eu fiquei dando risada de nada. Tudo que me falavam, eu dava risada, se olhavam para mim, eu dava risada, tudo eu achava

0: engraçado. Até um poste parado na rua, eu achava um poste engraçado, era motivo para dar risada. E assim foi acontecendo na minha vida, porque eu fui fumando outros dias, fui achando aquilo muito bom, fui achando aquilo super legal. E até então, tudo bem. Ninguém sabia, só eu que sabia, porque até então eu fumava escondido. E fumava sempre daquelas pontas no qual deixavam ali naquele muro. Aquela sobra eu sempre fumava. Meus amigos repararam que eu já estava usando droga, porque a minha fisionomia era diferente, o meu olhar já era diferente. E eles perguntaram se eu tinha fumado maconha. Eu disse que sim, que já fazia uns dias que eu estava fumando maconha. Contei a situação e eles me convidaram a fumar com eles. Fui ali fumando maconha com eles. Um certo dia eles misturaram a maconha com o crack, que é chamado mesclado. É a maconha com o crack. E fumei eu ali, sem saber de nada. Não me falaram nada. Fui enganado, né? Mas mesmo sendo enganado, eu gostei. E segui ali fumando durante muito tempo, durante muitos anos. Ali já fui, dali daquele primeiro trago já me viciei. E foi se passando o tempo, foi se passando os dias. Minha mãe já percebeu que eu me encontrava no vício das drogas, porque até então aquilo que eu escondia eu já passei a não esconder mais, porque a fisionomia da gente vai mudando conforme o passar do tempo. E ela já começou a chamar a minha atenção, me dar conselhos, só que eu, devido ao vício, não dava bola para minha mãe, não dava atenção para as palavras que ela estava me dizendo, e agia de violência nas minhas palavras, fazendo minha mãe chorar, e acabava eu até me arrependendo, mas a droga sempre falava mais alto. Assim foi se passando, meu pai saiu da cadeia, minha mãe foi embora, porque até então meu pai estava preso porque ele tinha dado uma facada na minha mãe e ele ficou ali preso durante alguns anos. E ao sair, minha mãe, por medo, acabou indo embora de casa. Perguntou se eu queria ir, mas eu não queria. Eu queria ficar ali porque eu tinha no coração a vingança de matar o meu pai. Essa era algo que eu tinha dentro do meu coração. Só que Deus, ele é misericordioso. E ali aconteceu que meu pai saiu e eu naquela tramóia na minha mente, tramando o mal para com meu pai, destruir a minha família. Algo que o diabo tinha colocado na minha cabeça. E Deus ali trabalhou, porque aconteceu que num certo dia houve uma briga entre meu pai e eu, com raiva do meu pai, fui embora. Fui embora, falei besteiras pra ele, ele falou besteiras pra mim, ali foi cortada a nossa relação de pai para filho. Fui embora aos meus 18 anos de idade, conheci uma família na qual eles me acolheram. E ali eu conheci o mundo do crime. Até então era simplesmente um usuário de droga. Eu não conhecia ainda o mundo do crime. Dali comecei a fazer coisas erradas, praticar delitos. Se eu pudesse começar tudo de novo, eu não teria feito atos que eu fiz no decorrer da minha vida. Mas assim aconteceu. E aquelas drogas que eu até então usava foi piorando. Comecei a beber muito. Comecei a me drogar com outras drogas. Já estava usando a cocaína. E assim fui eu no decorrer da minha vida, usando bastante droga, bebendo. Um certo dia, vindo ali de um baile, a polícia acabou com o baile, que é o chamado os bailes funks. A polícia acabou ali com o baile naquela noite. Só que naquele dia Deus já tinha um trabalho diferente na minha vida. Um pastor. Esse pastor, ele vinha me evangelizando de uma forma amigável. Ele não me apresentou Jesus Cristo e de cara já me convidou para a igreja. Porque eu, com meu coração duro, eu não ia. Porque muitas pessoas já tinham me feito convite para ir para a igreja. E eu sempre dizia não. E ele fez ali uma amizade para comigo, para com a minha pessoa. Perguntou se eu não queria ir para a igreja e tal. E assim foi continuando a minha vida, o meu trajeto. Deus me libertou também da maconha. Deus foi me abençoando. Ao aceitar Jesus Cristo, Deus foi me dando tudo de volta. E Deus me resgatou. Deus me deu mais uma filhinha. Tenho passado por um processo de cura. E hoje eu posso louvar ao Senhor, porque Deus tem suprido as minhas necessidades, tem cuidado de mim. E todo o processo no qual eu passei no decorrer da minha vida tem sido um grande aprendizado. Tem a cada dia edificado cada vez mais a minha fé. E eu tenho tido olhos para com os meus irmãos, aqueles que estão ainda lá fora, aqueles que se encontram se perdidos, preso a vícios, preso ao pecado, porque eles também precisam da nossa oração, eles também precisam de Deus, assim como nós também andávamos perdidos e Jesus Cristo nos encontrou. Então devemos nós também sermos usados como instrumentos de Deus, para que estas vidas também sejam recuperadas, para que estas vidas também sejam renovadas.
1: 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Está aí, queridos ouvintes, mais um depoimento de transformação. Nosso irmão Jackson.

0: relatando aqui na nossa programação a transformação que Deus fizera acontecer na sua vida. Ele que via os amigos alegres, não sabia explicar o porquê dos amigos alegres. Ele via os seus amigos só sorrindo, alegres. Por isso que a verdadeira alegria, querido ouvinte, é aquela alegria que vem do coração. A alegria superficial, qualquer um pode ter. Foi o caso dos seus amigos, depois que ele foi entender que a alegria dos seus amigos é porque eles estavam sobre efeitos de drogas, efeitos de entorpecentes. Ele viu seus amigos alegres, felizes, alegria para lá e para cá e sorridentes. E nosso irmão Jackson não tinha motivo para se alegrar, porque o pai dele estava preso. A mãe dele trabalhava o dia todo, não tinha tempo para ele. E ele viu seus amigos ali. Ele conta que soltando pipas, para nós aqui é soltando raia, né? Soltar pipa, soltar raia, é tudo a mesma coisa, né? E ele conta que soltando raia, o pipa, no terreno baldio, os seus amigos deixavam as bitucas de cigarro, de maconha, né? Nos muros, nas frestas dos muros. E ele conta que resolveu um dia fumar, pegar um dia lá e fumou uma primeira vez. Ele conta que começou a se alegrar, se alegrar, se alegrar, da mesma forma que os seus amigos se alegravam. Estavam alegres, aquela alegria superficial. Um dia os seus amigos notaram e disseram, olha, ô Jackson, você está usando maconha, não está usando, Jackson? Falou, faz tempo que eu estou usando. E foi para este vício, para esse submundo. E as coisas só foram piorando, só foi descendo a ladeira, as coisas de mal para pior. O pai dele preso, de repente o pai dele saiu da prisão e ele tinha um propósito no coração de matar o próprio pai. Já imaginou isso, ouvinte? Matar o próprio pai, ele queria matar o próprio pai. Aí deu uma briga com o pai, lá foi para outra cidade com a família, que até então ele era só usuário de droga. Lá na outra família ele começou a cometer roubos, na qual ele diz, na qual eu me arrependo de ter feito. Deus trabalhou na vida dele de uma maneira especial, que ele estava sendo evangelizado por um pastor da nossa igreja, Deus e Amor, que prontamente fez um convite para ele. O Jackson aceitou o convite, dentre tantas e tantas rejeições, ele aceitou aquele convite e veio para a igreja Deus e Amor. Hoje é um servo de Deus, está na presença de Deus, tem vida transformada e regenerada pelo extraordinário poder que é em Cristo Jesus. Ah, ouvinte que me escuta agora, venha para cá você também. Venha, Senhora, também para cá, para a igreja Deus e Amor. Venha buscar a Deus e dar oportunidade para Deus agir em seu favor, pelejar em seu favor. Igreja Deus e Amor, rua Pedro Ivo 744, no centro de Curitiba. O Deus Todo-Poderoso que transforma, o Deus Todo-Poderoso que muda o coração do homem e da mulher, ele tem o poder para mudar a sua vida, o seu coração também. Venham para cá, para a igreja Deus e Amor, rua Pedro Ivo 744, no centro de Curitiba. Esse é o endereço da sua vitória completa, tá bom, ouvinte? Daqui a pouquinho mais às 18 horas começa a oração para o quarto e último culto desta quinta-feira aqui na nossa sede estadual do Paraná. Venham para cá. Deus tem uma vitória reservada para todos. Rua Pedro Ivo 744, no centro de Curitiba. Deus tem a vitória para a sua vida. Venham para cá. Amanhã, sexta-feira, 9 horas da manhã, pastor Júnior Rúbio, teremos o culto meio-dia, 1 hora da tarde, no culto das 14 horas, diácono Geraldo da Costa, no culto das 18 horas, do PEMU. Desta sexta-feira, presbítero Fernando Zelinski, pregando e orando pelos dons do Espírito Santo. Venham para cá. E agora na nossa programação, quadro Família em Foco, Conflito de Gerações, parte 2, irmã Débora Miranda.
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3: E nós queremos falar um pouquinho sobre os desafios da família moderna. Ah, família, né? Tudo está em volta da família. Os problemas começam na família, porque a sociedade é formada de famílias, né? E cada família tem ali, vamos dizer assim, a sua cultura. Cada família tem a sua cultura, os seus costumes, o seu linguajar, né? E quando duas pessoas se casam, se juntam, há ali, às vezes, o choque desta cultura, né? Desta educação. E não vou dizer que a educação A é melhor do que a educação B, porque cada um tem seu estilo, mas quando fere o caráter, quando fere a palavra de Deus, quando fere a verdade, há realmente o início de conflitos, de dissensões, e chega aí a separação, né? Eu comecei falando sobre os desafios da família moderna, e eu cheguei num ponto muito importante, que é a falta de tempo

que nós temos para nós, vamos dizer assim, ancorar a nossa família. Eu não digo que só o pai e a mãe, mas um irmão ancora o outro, um filho ancora uma mãe, né? Eu acho que é uma ajuda mútua que nós temos de ter. Mas como nós estamos tendo muitas crises dentro do nosso país, no sentido econômico, no sentido moral, tudo isso vai refletindo dentro da nossa convivência familiar todos os dias. E muitas vezes, como eu estava falando, o pai e a mãe querem suprir esse tempo com o filho, essa falta, né, de tempo com o filho, com presentes. Ou colocando a criança, por exemplo, num brinquedinho ali no shopping, para que possa suprir aquela necessidade, aquela carência emocional do filho em relação ao tempo que o pai ou a mãe poderiam dar. Então, não há realmente, efetivamente, um contato direto quando você deixa um presente para o seu filho. O que é importante é você ouvir o seu filho, é o olho no olho. É o abraço, é o contato físico, né? Mesmo que você abrace o seu filho quando você dá-lhe um presente, mas o presente, aquela alegria, aquela surpresa do presente, aquela alegria vai passar. Mas aí falta o quê? A companhia, companheirismo. E as crianças estão carentes disso. Por quê? O pai tem de trabalhar, a mãe tem de sair cedo, deixa o filho na creche. Nada de ruim nisso. É necessidade, né? A mãe tem que trabalhar, não pode levar o filho para o trabalho, não tem esse privilégio. A criança fica ali, vamos supor que tenha duas, três cuidadoras ali na creche e tem 40 crianças, 20, sei lá, não sei, vamos colocar uma média de 15, 20 crianças. Qual é o tempo que esta babá, esta professora, melhor dizendo, tem para sentar com o seu filho, abraçar o seu filho, quando ele estiver chorando, tem ali 4, 5 crianças chorando. Aí quando chega a mãe e o pai, tem de fazer trabalho em casa. Como que a gente faz nessa situação? É uma situação que às vezes parece que não tem uma solução, mas existe solução sim. Senão o Senhor não deixaria tantas responsabilidades para nós pais, educar, ensinar. Então, o que nós estamos querendo dizer? Você precisa remir o tempo, você precisa organizar o seu tempo, o seu dia, né? Vamos supor, no domingo à noite você pode fazer ali 7, 8 marmitas para toda a família, ou fazer um prato de comida para toda a família, que quando chegar na segunda-feira, tenha o alimento já pronto. Você tenha tempo de ficar com o seu filho, ouvi-lo, como foi o seu dia. Enfim, porque se você não o fizer, alguém vai fazer. O que eu sempre digo é, o primeiro que chegar ganha o coração do seu filho. Isso é triste, é. E também no sentido marido e mulher. A mulher tem que ter tempo para o seu esposo. O esposo tem que ter tempo para a sua esposa. E não ficar sentado no sofá, pernas para cima. E aí, minha mulher, você vai trazer meu prato de comida aqui? Poxa, ela também tá cansada, né? Eu tô até ouvindo as irmãs falando aí. Irmã Débora, é isso mesmo, fala Deus. Tem que ter uma coerência, gente, um equilíbrio. A mulher também saiu para trabalhar, o pai também saiu para trabalhar. Então, esse é um grande desafio, é um dos, né? É um dos grandes desafios que a família precisa enfrentar. Os desafios da família moderna são muitos. Às vezes eu paro e penso que a minha infância, ela foi muito melhor do que hoje a minha, no sentido família, no sentido tempo, melhor dizer, não família, tempo, sentido tempo, porque parece que a gente tinha mais tempo para as coisas. Hoje a gente tem mil coisas para fazer, a gente está vivendo num tempo de que o já tem que acontecer, o imediatismo, tudo é para agora, nada pode ser para amanhã. Então isso vai estressando todo mundo, não é só você que está estressado, não é só a mãe, o filho também está estressado, é muita matéria. A mãe tem que acompanhar a escola, a mãe tem que acompanhar a lição de casa, às vezes o pai está o dia inteiro fora, às vezes viaja, o trabalho dele é fora da cidade. Então tudo isso nós temos que sentar junto com os filhos e organizar isso, porque vai chegar um dia que esse elástico vai sendo puxado, puxado, ele vai explodir, ele vai estourar. Não temos tempo para ninguém, não temos tempo para ter amizade, de receber alguém em casa. Hoje a criança chega, eu já falei isso uma vez no programa, a casa está fria, o forno está frio, mas é tão bom quando a criança chega em casa, o forno está quentinho, tem um pão quentinho chegando na mesa, tem um abraço quentinho para afagá-lo quando ele chega à porta, quando ele desce ali do ônibus ou vem a pé da escola. Não tem mais isso, e no meu tempo tinha. No meu tempo as crianças brincavam de terra, as crianças brincavam de subir na árvore, eu fiz muito isso. Hoje as crianças não podem fazer isso, devido à violência, devido à pedofilia. Imagine como nós, e como vai ser daqui 10, 15 anos, que Deus nos livre. Se nós estivermos vivos, vamos ficar estarrecidos do que vamos ver e ouvir. O que será dos nossos netos? Mas nós, como família cristã, conhecedora da palavra, nós podemos mudar essa situação dentro do nosso lar. Nós não precisamos ir com a correnteza dessa sociedade que quer nos

0: afogar. O tempo que não dá para nada, não é verdade? Esse é um grande desafio. Nós temos que remir o tempo, temos que nos organizar para que nós possamos ser uma família sólida. Uma família em que nossos filhos tenham orgulho e prazer, que quando crescerem digam: olha, a minha mãe teve tempo para mim, o meu pai conversava comigo. Por exemplo, uma criança que está saindo da sua infância, da sua inocência, começando já pré-adolescência, seus 12 anos, 11, ela quer falar sobre um assunto mais tabu dentro de casa, não pode. Ah, minha filha, isso não é coisa que se fala, não. Isso aí se pergunta para sua professora na escola. De jeito nenhum. O assunto que a sua filha está perguntando para você, porque ela confia em você, que você vai dar a resposta certa. Se você não quer responder para o seu filho, não tem tempo para ele, para ouvi-lo, alguém vai ter tempo. E essa pessoa pode ser o traficante, pode ser o pedófilo. Quem vai tirar a dúvida do seu filho? É uma situação difícil, é. Mas nós temos que remir o tempo. Se o Senhor nos deixou essa responsabilidade, nós temos que ter essa responsabilidade e arranjar tempo. Deus não faria algo e não daria uma responsabilidade a nós se nós não tivéssemos tempo e fosse impossível essa situação para nós. Se Deus deixou na palavra, tudo que Ele deixou na palavra, nós temos condições de fazer. Que Deus abençoe. Foi o momento da família.
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3: 5:53.
4: Todos aplausos.

0: Queridos ouvintes, que Deus abençoe a sua vida, Deus abençoe a sua casa e a sua família. E eu vou finalizando aqui a minha participação por hoje aqui no programa A Voz da Libertação, da Igreja Pentecostal Deus é Amor. A direção geral desta programação, em Igreja Deus e Amor, está a cargo da serva do Senhor, irmã Ereni Miranda. A supervisão local está a cargo do servo do Senhor, pastor Júnior Rúbio. Despede-se na comunicação, Sidney Gonçalves. Agradecendo a você, agradecendo o senhor, a senhora, pelo carinho da sintonia para com a nossa programação. Não desligue seu rádio, não. Prefixo da emissora e, na sequência, a oração das 18 horas. Com a permissão do bom Deus, eu volto amanhã. Amanhã, sexta-feira, com todos vocês às 14 horas. Tá bom, querido ouvinte? Que o bom Deus e Pai Todo-Poderoso continue abençoando a sua vida, a sua casa e também a sua família. Prefixo da emissora e a oração das 18 horas. Fiquem com Deus. Ao nosso
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Cumprimentamos a todos com a doce paz de Jesus Cristo, nosso Senhor. Hoje é quinta-feira, dia 2 de julho. Estamos no inverno brasileiro. 22 graus na capital paulista. Programa Voz da Libertação. Direção geral da nossa irmã Eleni Miranda. Quem tem o prazer de falar com vocês é o pastor Luiz Rúbio. Convido a todos para, juntamente comigo, orarmos ao Senhor nosso Deus. Oremos. Maravilhoso Deus e bendito Pai, no nome do teu adorado Filho Jesus Cristo, nós nos colocamos diante de ti em oração, para implorar a sua ajuda, a sua misericórdia, o seu socorro, o seu livramento. É bem verdade que nós não sabemos orar, não sabemos pedir. É bem verdade que nós somos desprezíveis e insignificantes. Mas as tuas misericórdias são infalíveis e não têm fim. Por isso, ó Deus, através do sacrifício perfeito de Cristo no Calvário, nós queremos agora pedir perdão de todos os nossos pecados, todas as nossas iniquidades, tudo aquilo, ó Deus, que porventura fizemos, praticamos, que o Senhor não se agradou. Vem nos perdoar agora e nos lavar no sangue do Cordeiro. Está escrito: se andarmos à luz como na luz o Senhor está, temos comunhão uns com os outros, e o sangue de Jesus Cristo nos purifica de todo pecado. Se tu observares a iniquidade, quem subsistirá? Mas contigo está o perdão para que sejas temido. Por isso, Pai, apaga as nossas transgressões, perdoa os nossos pecados e responde o nosso clamor. Responde o nosso pedido de ajuda, o nosso pedido de socorro, o nosso pedido de auxílio, o nosso pedido de livramento. Todos os dias, todas as madrugadas, a todo momento, a nossa alma está anelante, sequiosa, sedenta da tua presença. Nós somos carentes, pobres, necessitados da tua ajuda, da tua presença gloriosa. Somente a tua presença nos satisfaz, nos alegra, nos anima, nos encoraja. Meu Deus, que a tua presença possa ser manifesta em nossas vidas. Que a tua presença possa ser manifesta na vida de todos os irmãos e irmãs que agora estão orando e estão clamando. Em toda a pátria brasileira, meu Pai, de norte a sul, de leste a oeste, aonde tiver uma pessoa ajoelhada, sentada, deitada, em pé,

O Deus que responder com fogo, esse será Deus. Que o fogo do teu Espírito Santo seja derramado na vida de todos os nossos ouvintes. Que a presença soberana e augusta do nosso Deus possa entrar nessa vida, nesse coração. E não importa onde essa pessoa esteja, na cidade, nos campos, nas matas, nas florestas, nos grandes centros, no seu veículo, no seu automóvel, no seu local de trabalho, em seu lar, em uma viagem, um ônibus, em um caminhão. Aqueles que estão no norte, no nordeste, no sul, no sudeste, no centro-oeste. Aqueles que estão trabalhando no aplicativo, no Uber, ou em outro aplicativo, taxistas, motoristas particulares, pessoas que estão no seu veículo, no seu automóvel, pessoas que agora estão viajando pela pátria brasileira, nas rodovias. Meu Deus e meu Pai, que o Senhor possa estar ao lado dessa pessoa e levar essa pessoa em paz e trazer em paz. Livra do acidente, do perigo, do roubo, do assalto. Livra da morte, da doença. Livra desse automóvel quebrar ou ser danificado. O Senhor é aquele que tudo pode fazer. E para aquele que crê, todas as coisas são possíveis. É o que afirma a tua palavra. E nós acreditamos na veracidade, na autenticidade da sua palavra. Por isso que estamos orando. Por isso estamos pedindo. Que a tua proteção divina, que o teu amparo espiritual esteja ao lado dessa pessoa. O Senhor prometeu em sua palavra: eis que envio meu anjo diante de ti para te guardar nesse caminho, para te levar ao lugar que te tenho aparelhado. Não te deixarei, não te desampararei. Todos os dias da sua vida, aonde colocar as plantas dos seus pés, ali estarei contigo. O anjo do Senhor acampa ao seu redor dos que o temem, e os livra, e os guarda. Vem ajudar o teu povo, meu Pai, vem ajudar a tua igreja. Nós somos pobres, necessitados. Nós somos carentes da tua ajuda, do teu socorro, do teu livramento, do teu auxílio. Ó Deus de toda a glória, mil cairão ao teu lado, 10 mil à tua direita, mas tu não serás atingido. O Senhor é o nosso ajudador, o nosso auxílio, o nosso socorro, bem presente na hora da angústia. Pelo que não temeremos, ainda que a terra se mude, ainda que os montes se transportem para os meios dos mares. Há um rio que alegra a cidade de Deus, o santuário das moradas do Altíssimo. Deus está no meio dela. Ele se levantará ao romper da manhã. Mil cairão ao teu lado, 10 mil à tua direita, mas tu não serás atingido. Os que confiam no Senhor serão como o monte de Sião, que não se abala, mas permanece para sempre. Ah, meu Deus e meu Pai, os que esperam no Senhor renovarão as suas forças, subirão com asas como águia, correrão e não se cansarão, caminharão e não se fatigarão. Meu Deus, o Senhor está pronto para ajudar o seu povo, pronto para socorrer a tua igreja. Está escrito que as portas do inferno não prevalecerão contra a sua igreja. A sua igreja sempre será triunfante, sempre será vencedora. Por isso agora, meu Pai, põe por terra as forças contrárias, põe por terra toda a nuvem negra, todo embaraço, todas as muralhas malignas e satânicas, que agora possam ruir e cair, porque nós estamos orando em nome de Jesus Cristo. E está escrito que Jesus, tomando a forma de servo, foi obediente ao Pai até a morte, e morte de cruz.

pelo que Deus o exaltou soberanamente. Ele deu o nome que está acima de todos os nomes, para que ao nome de Jesus se dobre todos os joelhos que estão no céu, na terra, embaixo da terra, e toda língua confesse que Jesus Cristo é o Senhor, para a glória de Deus Pai. Meu Deus e meu Pai, o nome de Jesus está acima de todos os nomes. Todos os nomes que estão no céu, na terra, embaixo da terra, se dobram diante de Jesus Cristo. Todos os males, toda a enfermidade, toda a doença, toda a barreira do diabo, toda a nuvem negra, toda obra maligna, satânica, tem que se dobrar diante do nome de Jesus. O nome de Jesus está acima de tudo e de todos. Por isso, Pai, que nós estamos orando nesse nome, porque nós acreditamos na veracidade da Tua palavra. O Senhor é cumpridor da Sua palavra. Os céus, a terra passarão, mas a palavra do Senhor não irá passar. O Senhor é a minha luz e a minha salvação, a quem temerei? O Senhor é a força da minha vida, de quem me recearei? Quando os malvados, meus adversários, meus inimigos, investiram contra mim, tropeçaram e caíram, ainda que um exército me cercasse, o meu coração não temeria. Ainda que a guerra se levantasse contra mim, nele confiaria. Uma coisa pedi ao Senhor e a buscarei: que possa morar na casa do Senhor todos os dias da minha vida, para contemplar a formosura do Senhor e aprender no seu tempo. Porque no dia da adversidade me esconderá no seu pavilhão, me ocultará no seu tabernáculo e me esconderá, e pôr-me-á sobre uma rocha. Ouve, Senhor, a minha voz quando eu clamo. Tem piedade de mim e responde-me. Quando tu disseste: buscai o meu rosto, o meu coração te disse: o teu rosto, Senhor, buscarei. Não esconda de mim a tua face, não rejeites ao teu servo. Tu foste a minha ajuda, não me deixes nem me desampares, ó Deus, a minha salvação. E mesmo que meu pai e minha mãe me desampararem, o Senhor me recolherá. Ensina-me, Senhor, o teu caminho. Guia-me pelo caminho direito, por causa dos que andam espiando. Espera no Senhor e anima-te, e Ele fortalecerá o teu coração. Espera, pois, no Senhor. Estamos esperando no Senhor, porque temos certeza que o milagre vai acontecer. A porta vai se abrir. O mar vai se abrir, a vitória vai chegar. O tempo de cantar chegou, o tempo do livramento chegou, o tempo da vitória chegou, o tempo do milagre chegou. Nós estamos vendo pelos olhos da fé o Senhor abrindo os céus agora e estendendo a sua mão forte e o seu braço poderoso, a sua mão misericordiosa, alcançando a todos nós, as suas mãos misericordiosas. O seu amor é imensurável. Por isso, meu Deus, que o teu amor possa alcançar a todos agora que estão orando, que estão clamando, que eles recebam a vitória, o livramento, uma porta aberta de escape, uma porta de milagre, uma porta de cura, uma porta de paz, uma porta de alegria. O Senhor diz em sua palavra: eu tenho a chave de Davi, e a porta que eu abro ninguém fecha, e a porta que eu fecho ninguém abre. Senhor Jesus Cristo, vem abrir uma porta diante desse irmão, dessa irmã agora, e dar a ele e a ela aquela bênção que espera dias, meses, anos e até décadas. Mas o Senhor é o Deus que nunca chega tarde e não desampara os que te buscam. Por isso temos certeza que o milagre vai acontecer, que a vitória vai chegar, que a bênção vai ser manifesta na vida de todos que estão orando, que estão clamando. Meu Deus, essas pessoas que têm doenças patológicas, congênitas, hereditárias, doenças espirituais, emocionais, síndrome do pânico, esquizofrenia, surto psicótico, ânsia, desespero, aflição, medo, angústia, insônia, pesadelo,

O Senhor é poderoso para dar o livramento a essa pessoa agora. O Senhor é poderoso para entrar com as devidas providências na vida dessa pessoa agora. E essa pessoa que está doente, que faz exames médicos, consultas, exames de laboratório, chapa, ultrassonografias, exames de imagens, e a medicina moderna dos dias de hoje não consegue diagnosticar qual é a enfermidade dessa pessoa. E essa pessoa está enferma, está doente, está morrendo aos poucos, e a medicina não consegue o diagnóstico dessa doença, porque ela é espiritual, é obra maligna, obra satânica. E obra espiritual somente em nome de Jesus Cristo pode ser resolvido. Somente através da oração e jejum é que essa pessoa pode ter vitória. É o que a tua palavra nos diz. Foi o Senhor Jesus que falou que essa caça, essa legião de demônios, só sai com oração e jejum. Por isso, Deus entra com providência na vida dessa pessoa e dá a ela um milagre, um livramento. E essa dor, essa enfermidade que ela sente, essa enfermidade que anda no corpo, porque é maligna, repreende agora. E mesmo que for uma doença patológica, o Senhor é poderoso para curar, porque o Senhor é o autor do corpo humano. Por isso, Deus cura agora todas as doenças patológicas, enfermidade nos ouvidos, na boca, na garganta, na tireoide, na vesícula, nos pulmões, no coração, enfermidade nas artérias, nas coronárias, na safena, na aorta, nas carótidas, na jugular, enfermidade nas veias internas, enfermidade nas partes do coração, pressão alta, pressão baixa, enfermidade no sangue, diabetes, colesterol, ácido úrico, triglicérides alto, hipoglicemia, pode ser a leucemia, anemia, seja o mal que for, o sangue de Jesus tem poder. Essa pessoa que tem enfermidade no aparelho digestivo, no intestino, no fígado, no estômago, nos rins, na bexiga, no útero, no ovário, no baço, no duodeno, na próstata, na uretra, no útero, em enfermidade interna, externa, seja o mal que for, seja a doença que for, seja patológica ou espiritual, essa pessoa que tem a vesícula infeccionada, cura agora milagrosamente. Esse Senhor que tem enfermidade na próstata, faz, meu Pai, essa próstata desinchar agora e o milagre acontecer. Essa mulher que tem nódulos no útero, infecção uterina, essa pessoa que tem, mulher que tem nódulos na mama, essa pessoa que tem uma hérnia na virilha umbilical ou em qualquer outra parte do corpo, hérnia interna, externa, não importa, o Senhor é poderoso para fazer essa hérnia desaparecer, esse nódulo sumir, esse caroço sumir desse corpo agora. O Senhor é o Deus que tudo faz, tudo acontece e nada te é impossível. Meu Pai, realiza o milagre na vida dessa pessoa que tem enfermidade na coluna lombar, na coluna cervical, nos quadris, nos ossos, nos cotovelos, nas mãos, nos dedos, nos joelhos, nas pernas, nos pés, nas mãos. Enfermidade, fraqueza nos ossos, osteoporose. Meu Pai, essa pessoa que tem problema no sistema nervoso, essa pessoa, meu Pai, que está até mesmo com a AIDS, com a Covid-19, coronavírus, o Senhor é poderoso para curar milagrosamente. Mesmo aquele que estão em metástase, em estado terminal, com infecção generalizada, esperando a morte, mas o Senhor é o autor da vida, o Deus da vida, e aquele que crê em ti, ainda que esteja morto, viverá. Meu Deus, nós reconhecemos a nossa pequenez, a nossa insignificância. Nós não somos nada, mas grande é o Senhor. Como diz o profeta Daniel, nós oramos a ti, ó Pai, confiados não nas nossas obras de justiça, no nosso merecimento.

mas no nome de Jesus, no sacrifício perfeito de Cristo no Calvário. E nesse momento nós te pedimos, manifesta os dons do Espírito Santo em minha vida, para que todos os ouvintes que agora estão orando e estão clamando possam receber o milagre, a vitória e o livramento através dos maravilhosos dons do teu Espírito Santo. Ó Espírito de Deus, Paráclito Divino, vindo inimigo como uma corrente de águas, o Espírito Santo arvorará contra ele a sua bandeira. Levanta agora a bandeira do Espírito Santo, a bandeira ensanguentada de Jesus contra Satanás, contra as obras infernais, para que todos os nossos amados ouvintes, que agora estão orando, estão clamando, estão suplicando, recebam o milagre. Que a paz de Deus, que excede todo entendimento, possa entrar nesse lar, nessa casa, nessa família. E em toda casa que tiver uma pessoa enferma, o milagre possa acontecer. Essa pessoa que está com febre de 40 graus, que o Senhor seja um antitérmico divino para baixar essa febre. Essa pessoa que está com dores atrozes, insuportáveis, que o Senhor seja um analgésico divino para aliviar essa dor. Essa pessoa que não consegue andar, ande agora em nome de Jesus. Não consegue falar, fale agora. Não consegue ouvir, escute agora. Essa pessoa que é cega, enxergue agora. Tudo isso nós te pedimos, ó Pai, no poderoso nome de Jesus Cristo, nosso Senhor. Atendei a nossa oração. Atendei o nosso clamor. Atendei o nosso pedido de ajuda, o nosso pedido de socorro, o nosso pedido de livramento. Visita os hospitais agora. Pessoas que estão na UTI, na CTI. Pessoas que estão desacordadas, entubadas, sedadas. Pessoas que estão no ambulatório, na enfermaria, nos quartos, nos apartamentos. Não importa onde essa pessoa esteja. Pessoa que está no centro cirúrgico, anestesiada, esperando o momento para passar por um procedimento. Que essa cirurgia possa correr mil maravilhas e que em breve essa pessoa tenha um pronto restabelecimento e possa voltar para o seu lar, para o convívio da sua família e da sua casa. Pessoas que estão na UTI, na CTI, desacordadas, sedadas, opera milagrosamente. Pessoas que estão nos prontos socorros, que sofreram um acidente automobilístico, de trabalho, uma queda, um acidente doméstico, uma queimadura de terceiro grau. Pessoas que estão feridas por armas brancas, por armas de fogo. Opera o milagre poderosamente e maravilhosamente. Que essa pessoa seja recuperada milagrosamente e misteriosamente pelo seu poder. Meu Pai, ouve a nossa oração. Queremos orar agora em favor da diretoria da Igreja Deus de Amor, diretoria deliberativa, pastor Lorival, irmã Eleni, irmã Débora, presbítero Davi Miranda Neto, toda a diretoria executiva, toda a diretoria da Fundação Reviver, da Associação Reviver Help. Queremos orar também em favor dos pastores, presbíteros, diáconos, cooperadores, membros, frequentadores, simpatizantes, frequentantes, novos convertidos. Todos, meu Pai, que trabalham na tua obra, obreiros, obreiras, controladores de acesso, os que trabalham na livraria, na secretaria, nos prédios administrativos, na comissão de visitas, na ITDA, na escola Pequeno Galileu. Meu Deus, todos que trabalham na tua obra de uma maneira ou de outra, voluntariamente, recebam a vitória e a recompensa de Deus. Os músicos, os cantores, as orquestras, os maestros, os compositores, todos que te louvam, todos que te adoram, todos que te servem, sejam alcançados e tocados fortemente pelas suas mãos. Todos que agora estão orando comigo em todo o Brasil, em todo o mundo, suplicando a tua ajuda, o teu auxílio, o teu socorro, o teu livramento. Nesse momento de oração, de norte a sul, de leste a oeste, em todos os países do mundo, aqui na América do Sul, América do Norte, América Central, na Ásia, na África, na Oceania, na Europa, nos países bálticos, no Escandinavo, na Austrália, aonde quer que tenha alguém orando, clamando, todos agora recebam a vitória, o milagre, o livramento, em nome de Jesus Cristo, nosso Senhor, e para a glória do Pai, do Filho e do Espírito Santo. Amém, Jesus.

0: Nós queríamos agora fazer um convite às pessoas que ainda não aceitaram Cristo como Salvador, que possa fazê-lo agora. E aqueles que estão afastados da presença de Deus, possa reconciliar com o Senhor agora, orando juntamente comigo. Olha assim, Senhor Jesus, eu creio que o Senhor morreu na cruz para me salvar. E eu te aceito como meu Salvador. Senhor Jesus, escreve meu nome lá no céu, no livro da vida, e sela com teu sangue. E eu prometo ser fiel até a morte. Você que quer reconciliar, olhe comigo assim: Senhor, estou voltando para a tua casa, para a tua presença, para os teus braços. Torne a escrever o meu nome lá no céu, no livro da vida, sela com teu sangue, e eu prometo nunca mais sair dos seus santos caminhos. Você que aceitou Jesus ou reconciliou, compareça na Igreja Deus de Amor mais próxima da sua casa e diga ao pastor que você aceitou a Cristo através do programa. Ele vai ajudar você. Ou entre em contato conosco através do e-mail queroaceitarjesus@ipda.com.br ou do WhatsApp 950-944-645. Eu disse 011-950-944-645. 24 horas por dia, uma pessoa pronta para atender você. E assim estamos chegando ao final de mais essa oração do entardecer. Hoje, que é quinta-feira, que é dia 2 de julho, 21 graus na capital paulista, estamos no inverno brasileiro. Programa Voz da Libertação tem a direção geral da nossa irmã Eleni Miranda e pertence à Igreja Pentecostal Deus e Amor. Quem teve o prazer, a alegria, a satisfação de orar com todos vocês foi seu irmão em Cristo, pastor Luiz Rubio. Dizemos a todos que o Senhor te abençoe e te guarde, que o Senhor resplandeça o seu rosto sobre ti, que o Senhor tenha misericórdia de ti, que o Senhor sobre ti levante seu rosto e te dê a paz.
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3: Sorria. Eu estou sorrindo hoje e estou sorrindo muito. Ah, se tô, porque se tem uma coisa que eu amo mesmo é

0: cuida de cada coisa do nosso dia a dia. E sabe o que mais eu gosto de falar para vocês? Recebam a paz do Senhor Jesus, aquela paz que vem do céu, que só Ele tem para nos dar. Exatamente. E eu não tô sozinha, gente. Eu não ando mais sozinha.
1: Agora tem companheiros de estrada, companheiros de estrada.
0: Agora tenho. Então é assim, olha, eu não tô sozinha, tá aqui Cido, tá aqui Lari do meu lado, e a gente já tá naquela comunhão já, né? Naquela coisa.
1: Glória a Deus.
0: Existe uma conexão entre nós, né?
1: Verdade, verdade.
0: E essa parceria vai além do nosso entendimento, mas é assim que Deus trabalha. E não tem motivo maior para eu estar feliz do que Cido?
1: Olha, do que tá com o Espírito Santo e numa época que a gente tá vivendo já um momento especial, né?
0: Pois é.
1: Vamos falar disso?
0: Agora.

0: Gestendeira.
1: Coisa boa.
0: Vou dizer uma coisa pra vocês. O clima invade aqui o estúdio.
1: Verdade. Vou contar pra tu. A gente dança. A gente levanta a mão e começa a dançar. Agosto verde chegou. Que delícia, né?
0: Que delícia.
1: Olha que época boa que a gente tá entrando, hein?
0: Maravilhosa. Eu amo essa época. É uma época festiva e eu gosto. Eu sou festeira, já falei isso, então, né? Eu gosto de preparar festa, eu gosto de receber as pessoas, eu gosto do resultado final, eu gosto de tudo, gente. Então, assim, é uma alegria que tá explodindo aqui no coração, que não se cabe, ó, não dá. Eu acho que eu precisaria de dois corações.
1: Então.
0: Um só pra gosto verde.
1: Um só pra gosto verde. É o mês da beneficência cristã, é um mês onde a gente faz mudanças na vida de muita gente, né?
0: De muita gente. E você, já pensou no que você vai fazer? Preste atenção, a nossa campanha é do dia 1º de julho a

0: o último dia de agosto. Então, esta campanha é uma campanha que pega 2 meses.
1: 2 meses inteirinhos.
0: Inteirinhos, que dá pra trabalhar muito. Então, não dá pra ter aquela desculpa assim, ah, eu não fiz nada. Eu
1: não deu tempo.
0: Não deu tempo, né? Então, o tempo, antes, inclusive, era menos tempo.
1: Era menos tempo. Era,
0: começava dia 1º de agosto e ia até o último dia de agosto.
1: Ah, eram 30 dias, basicamente.
0: 30 dias. É. Só que nós observamos que essa sensibilidade das pessoas já começava muito antes. Então, por isso que nós começamos oficialmente dia 1º de julho a nossa campanha. Assim, as pessoas têm mais tempo de arrecadar, de estar estendendo a mão, abrindo a mão e abrindo o coração, como fala no nosso livro.
1: Verdade, né? Dá tempo agora significativo para fazer planejamento, para conversar com pessoas, porque às vezes você fala assim, olha, eu já doei tudo que eu tinha, mas tem um amigo, um primo, um colega de trabalho. Exato. Fala assim, ó, amigo, você tem lá, porque a gente pode expandir. Sim. Porque às vezes a gente fala assim, vou participar de uma campanha, a gente se olha, eu vou participar. Não, eu vou estimular as pessoas participarem. Exatamente. De repente no seu trabalho, vai lá e fala, Turminha, ó, tem um agosto verde que começou, eu quero participar, mas ó, alguém tem uma roupa que não tá usando mais? Ó, você que quer trazer, traz aqui, ó, eu levo pra casa e depois domingo que vem eu vou levar lá na igreja. E assim vai, né?
0: É, você pode fazer a campanha lá no seu prédio, pede autorização pro Boa. Síndico, né? Pra síndica lá, pede autorização, explica, faz, você pode pedir pro seu pastor uma carta, inclusive, né? No papel timbrado da igreja ali, explica quem são com os documentos, o número do CNPJ lá da instituição. Você pode colocar tudo direitinho ali, eu pede pro pastor, fala, pastor, eu moro num condomínio lá e tem bastante gente nesse condomínio e eu gostaria de divulgar a campanha lá, dá para fazer uma carta assim para mim, para eu poder colocar lá uma caixa disponível lá e uma placa, alguma coisa que as pessoas entendam que o que é a nossa campanha. Coloca lá @ Fundação Reviver, coloca Associação Reviver Help Deus e Amor, coloca tudo lá direitinho. É,
1: quanto mais informação, mais segurança dá,
0: mais, né? Segurança, porque as pessoas vão sentir que que são empresas que
1: idôneas, né?
0: Que são realmente pessoas que estão ali por trás, né? Desse trabalho, que tem responsabilidade, que prestam contas. Então, façam uma coisa bem feitinha que você vai ver que vai render, vai atrair credibilidade. Pode colocar lá na placa, né? Coloca lá o logo da igreja, Deus e Amor também. Isso é um trabalho que nós contamos muito, mas muito, muito mesmo com os pastores da nossa igreja.
1: Sim.
0: A igreja, eu sempre digo o seguinte, que a igreja é o reflexo do pastor. Se o pastor é uma pessoa solidária, uma pessoa prestativa, aquela pessoa que abraça a beneficência, então pode ter certeza que a igreja também vai ser uma igreja assim. E eu quero até aproveitar para falar, inclusive já falando de igreja, né? Que temos um grande exemplo bíblico nas 7 igrejas lá do Apocalipse, e nós temos ali esse exemplo, que é a igreja de Filadélfia, a igreja amada de Deus, aquela igreja que era especial, aquela igreja que Deus via nas conformidades das exigências, né? Nas conformidades do padrão de Deus. E vocês sabem que o padrão de Deus é um padrão elevado, porque ele é o Todo-Poderoso, né?
1: É verdade.
0: Não, é um padrão elevado, mas ali, lendo haviam 7 igrejas, as 7 igrejas da Ásia, e somente uma se enquadra nesse padrão. E esse padrão que se enquadra aí, é justamente por quê? Porque a igreja de Filadélfia era uma igreja de amor ao próximo. Inclusive, o nome Filadélfia também se remete a isso. Traduzido quer dizer isso. O amor pelo outro, o amor entre irmãos, o amor esse amor que é um amor que deixa de ser um amor terreno e passa a ser um amor espiritual. Porque eu...
1: É um amor transcendente, né? Ela ultrapassa os limites da carne.
0: Exatamente. Porque o que que acontece? O que que eu penso, né? Eu sei que tem muitas almas no mundo para serem salvas, mas existem almas que o desejo do meu coração de que essas almas sejam salvas é muito maior do que talvez de outras pessoas que eu não conheço, que é a minha própria família, meu próprio sangue, né? Então, a mesma coisa. Deus também nos vê assim como famílias. E por isso, esse amor fraternal, que é isso que o nome Filadélfia quer dizer, amor fraternal. Então, esse amor é algo muito, muito expressivo, muito singular para Deus e necessário para aquele que vive, né, o propósito de Deus, que vive a vontade de Deus. E na igreja de Filadélfia, Deus encontrou isso. E a igreja de Filadélfia, ainda na cidade de Filadélfia, que hoje pertence à Turquia, ao país da Turquia, e está lá, ainda existe esse padrão entre eles, de dividir o que eles têm uns com os outros. Tanto que é uma cidade que, após passar uma catástrofe grandiosa como essa que aconteceu recentemente,

0: com a Venezuela, eles passaram por algo assim, então a cidade se destruiu e, e ficaram sem pontes, ficaram, não tinham nada, as ruas desapareceram, perderam tudo. E aí o governo precisava de pelo menos 3 anos para poder concluir as obras. Então, 1 ano seria só de planejamento para reconstruir a cidade. E eles juntaram entre eles ali, em 1 ano, que seria o tempo de planejamento, eles estavam com a cidade toda reconstruída.
1: Glória, glória
0: eles
1: a Deus.
0: Foram para a rua e foram lá e tiraram os entulhos que tinham ali e construíram casas para todo mundo, porque cada um que tinha deu um pouquinho do que tinha e eles, num prazo recorde, reconstruíram a cidade de Filadélfia. Essa é a cidade amada por Deus, né? Onde estava esta igreja amada por Deus. E nós, somos, sendo servos de Deus, eu sei que eu estou falando com muitos pastores que nos ouvem, que nos acompanham, então tenha essa conscientização, que toda aquela igreja que vive esse propósito, o propósito de Filadélfia, de ser a igreja amada, a igreja que tem, que está debaixo do propósito de Deus, é exatamente isso, é repartir o que tem, é compartilhar, é dividir, e dividir coisas boas e coisas também no momento da dor, no momento do sofrimento, né? Então, a igreja que não se achou em falha diante de Deus, tudo ali estava perfeito. Por quê? Porque eles amavam o próximo e esse amor fraternal faziam com que eles vivessem uma comunhão que atingiu o coração de Deus, e atingiu o coração de Deus de uma forma tão grandiosa, assim como Deus observou a Davi, ao rei Davi, e disse que, para o rei Davi, que ele era menina dos olhos de Deus. Também a Abraão o chamou de amigo, porque havia nele ali essa parte fraternal, essa parte solidária, e Davi a mesma coisa. Tem até um louvor que eu ouço aqui que fala, que é algo expressivo relacionado a Davi, que fala exatamente isso, porque você não via Davi bebendo, pulando lá nas festas, não via ele fazendo isso, mas quando venceu a batalha em nome do Senhor e para glorificar o nome do Senhor, aí ele saiu para a rua e foi pular no meio e foi glorificar a Deus, festejar de tal maneira que Mical reprovou a atitude dele. Ele sendo um rei, se misturando ali, mas preste bem atenção, esta humildade dele, de estar ali, de ouvir as pessoas, de conduzir a situação de forma em que ele estivesse na vontade de Deus, ele se tornou o rei até hoje, mais querido de Israel. Sabia que lá em Jerusalém existe um túmulo simbólico? Vou explicar por que simbólico. Porque o corpo de Davi não se sabe exatamente aonde foi sepultado, mas acredita-se que foi sepultado na Cidade Velha, em uma parte que hoje pertence aos muçulmanos e não aos judeus. Por isso, acredita-se que os muçulmanos escondem o corpo de Davi, né, é a crença deles, e não entregou o corpo, mas sabendo eles ali que Davi foi enterrado ali aos redores da cidade de Davi mesmo, ali no território da cidade de Davi, então eles construíram um túmulo simbólico, e ainda hoje eles vão até lá, sabe para quê? Para chorar por Davi. Então,
1: olha que
0: tão
1: coisa linda,
0: amado, e você chega lá, tá cheio o local de judeus.
1: É.
0: Então, eles de tão amados que ele se tornou. E Deus viu nele toda essa bondade, tudo. Então, para um rei ser amado dessa forma, é porque ele era aquele rei compassivo, ele era aquele. Nem Salomão, que foi o mais sábio, que mais prosperou Israel, não foi tão amado quanto Davi. Porque Davi era esse que acolhia os necessitados. Pode ver que, para formar o exército dele, ele saiu formando esse exército no tempo em que ele estava escondido, daqueles que eram reputados pelas cidades, que as cidades não queriam, aqueles que ninguém queria. Na verdade, Davi ali, né, com essa atitude toda, já representava o próprio Cristo.
1: Exatamente, porque ele pegou todos os rejeitados da época.
0: Exato, todos os renegados.
1: Renegados,
0: né?
1: E
0: Davi representava ali o próprio Cristo. Então, é exatamente, sabe aqueles que os outros olham lá e falam, nossa, essa família, essas pessoas, são pessoas assim, são pessoas. Então, é essas pessoas que nós vamos atrás, essas pessoas que nós queremos, porque o reino de Deus não existe aquela separação. Você vai entrar, nós não podemos dizer isso. Você tem direito à salvação, você não tem direito à salvação. Na verdade, ninguém de nós tem direito, mas é por amor, é por misericórdia que o Senhor Jesus nos permite ter aí a certeza da salvação através da morte dele na cruz do Calvário. E é muito egoísmo da nossa parte não dividir o que nós temos, porque Deus nos deu primeiro. É por isso que nós abraçamos

0: a necessidade do outro, nós abraçamos a causa do necessitado e contamos com a sua ajuda para que mais famílias sejam abençoadas. Mas o que as pessoas veem como quilos, sabe, Cido? O que as pessoas veem como quilos de alimento, sabe como eu vejo?
1: Como?
0: Eu vejo gratidão.
1: Gratidão.
0: Eu vejo felicidade.
1: Felicidade.
0: Eu vejo aquele rosto formoso por estar satisfeito porque teve ali na sua mesa o alimento tão necessário.
1: Verdade. E um detalhe não menos importante, você que ainda não teve a oportunidade de participar e está ouvindo agora e Deus já tocou no seu coração para você ajudar, repare uma coisa, se você não teve essa experiência, isso é comprovado. Toda vez que a gente não sabe para quem vai, mas toda vez que a gente participa de uma ação assim, de um ato assim, quando a gente entrega ali, seja roupa, seja o alimento, seja água, ou na questão financeira, falando, não posso ajudar com volume, mas eu vou ajudar financeiramente, porque toda ajuda é bem-vinda.
0: Sim, e pode de qualquer lugar do mundo.
1: De qualquer lugar do mundo. O prazer, ó, a gente não sabe para quem tá indo. A gente não sabe como, a gente tem certeza
0: talvez
1: que vai para alguém.
0: Nunca, né? Vamos conhecer os outros que ajudamos.
1: É, mas a gente sabe que é para um bem maior. E isso dá um prazer. Quando a gente fala, quando a gente faz assim, até eu brinco muito com a Mari, falo, Mari, a gente dá uma roupa para alguém assim, fala, aí a pessoa fecha feliz assim. Aquilo gera uma sensação, libera a serotonina,
0: liberam,
1: né?
0: Liberam os hormônios,
1: da felicidade. E é uma coisa tão simples, meu Deus.
0: E observe bem que, que isso, o próprio Deus, já sabendo a nossa índole humana, né?
1: É.
0: Já fez em nós essa satisfação de ajudar ao próximo.
1: É verdade.
0: Isso já está no quê? No DNA de Deus. Está no caráter de Deus, que ele mesmo passou para nós. Então, quando nós sentimos, se nós, seres humanos, sentimos essa satisfação, essa alegria, imagina o nosso Deus.
1: Ah, e assim, né? Não posso nem falar que é um investimento, porque tá até chato, mas é um rendimento.
0: É um investimento.
1: Com uma rentabilidade tão gigante na nossa vida,
0: é,
1: né?
0: É um investimento, porque a Bíblia não diz para nós, para juntar tesouro no céu.
1: Ah, é verdade. Então, realmente não cabe. É
0: um investimento.
1: Você ajuda alguém, você tá fazendo um investimento com uma alta rentabilidade, risco zero.
0: Risco zero.
1: Risco zero, alta rentabilidade, porque Deus é fiel e bom o tempo todo. Então, tome posse disso. Participe. Ó, o Agosto Verde começou ontem, dia 1º.
0: Exatamente.
1: Então, você tem aí 2 meses e eu tenho certeza que vai te fazer, vai ajudar muita gente. Vai ajudar muita gente. Mas o bem que vai te fazer é indescritível.
0: Principalmente, vai ajudar muita gente. Principalmente você.
1: É muito bem colocado, muito bem colocado.
0: E tem várias maneiras, né?
1: Exatamente, que nem a gente tá falando. Você pode com alimentos, você pode com água, você pode com roupa. Agora, fala assim, ó, eu quero ajudar agora, mas eu tô sem muito tempo. Então, a gente vai aproveitar e ajudar você, ajudando a internet.
0: Isso.
1: A resolver rapidamente, porque a internet já tá a seu alcance, não tá?
0: É isso aí.
1: Então, presta atenção aqui, ó.
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0: Isso aí, e todos os anos nós estamos recebendo ajuda, inclusive do exterior, viu? Tem pessoa lá dos Estados Unidos, tem pessoa da Europa, de onde você quiser, você pode estar fazendo a sua ajuda e acredite, a recompensa vem de Deus, com toda certeza. E chegou aquele nosso momento todo especial de meditarmos na palavra de Deus, nosso manual de vida na Terra. Todo dia eu aprendo um pouquinho mais com a palavra de Deus e isso é tão gratificante. Tudo que eu aprendo, gente, eu coloco em prática, viu? Então, preste atenção que o Senhor Jesus quer nos ensinar no dia de hoje. E hoje, vamos ler em primeira carta a Pedro, capítulo 3, versículo 8, que diz o seguinte. E finalmente, sedes todos de um mesmo sentimento, compassivos, amando os irmãos, entranhamente misericordiosos e afáveis, não tornando mal por mal ou injúria por injúria, antes, pelo contrário, bem dizendo, sabendo que para isso sois chamados, para que por herança ao

alcanceis a bênção. Gente, essa palavra, além de maravilhosa, ela é profética. Por que que ela é profética? Porque se você aplica esta palavra na sua vida, acredite, a bênção de Deus acontece na sua vida. Olha aqui, para que por herança alcanceis a bênção. Então, quando nós praticamos esses detalhes, vamos colocar assim, essa palavra, ela vem de encontro com aquilo que nós conversamos praticamente diariamente aqui no nosso programa, no nosso momento. Porque nós vivemos em um mundo onde as pessoas estão estressadas, vivem uma correria, as contas que nunca param de chegar, não é? Quem nunca tem? Qual brasileiro que não tem aí uma parcela para poder pagar? É tudo muito difícil, é tudo muito dificultoso, né? Mas as pessoas estão sempre correndo atrás. Isso é uma coisa que eu tenho muito orgulho da minha nação, do meu povo. É de saber que os brasileiros não desistem. Nas dificuldades se juntam, se unem, fazem o seu melhor. Estão sempre ali unidos, um ajudando o outro. E eu fico muito feliz, me sinto orgulhosa de ser brasileira. E uma coisa, que isso é reconhecido no mundo, todas as pessoas que sabem quando são brasileiras, elas já vêm com esse sentimento, com essa impressão do nosso país, que somos pessoas amáveis, pessoas que recebem bem, pessoas que têm já por cultura, por tradição, receber as pessoas nas suas casas. Outro dia eu vi até um

Ela vai puxando uma cadeira, senta. Isso, sabe que é amabilidade. Isso se enquadra exatamente nesta palavra que diz aqui, ó. Entranhamente misericordiosos e afáveis. A palavra afável é um adjetivo que descreve uma pessoa gentil, uma pessoa amável. E a palavra de Deus está nos ensinando exatamente isso. A sermos pessoas gentis, pessoas agradáveis, pessoas que outras pessoas querem estar ao nosso redor. Pessoas que fazem bem. Não essas pessoas amarguradas, aquelas pessoas ranzinzas, as pessoas que o tempo todo alguém olha e fala, ai, não quero nem ver a cara dessa pessoa. Não, isso não condiz com aquilo que o Senhor espera de nós, isso não condiz com o que a palavra de Deus ensina para nós. Nós devemos ser pessoas misericordiosas. O que que é pessoa misericordiosa? É aquela pessoa que mesmo que tenha sido ofendido, que tenha sido humilhado, ela olha para o outro com um olhar de misericórdia. O mesmo que Jesus praticou na cruz do Calvário. Ali estava diante dele os carrascos dele, aqueles que bateram, aqueles que chicotearam, aqueles que colocaram a coroa sobre a sua cabeça, aqueles que cravaram os cravos. Não eram pregos, tá, gente? Não eram pregos, eram cravos, que são muito mais grossos, muito mais fortes, que cravaram os pregos nas suas mãos, nos seus pés. E ele olhava para aqueles seres humanos ali, que diante dos olhos de qualquer outro ser humano seria insignificante, mas ele olhava para aqueles seres humanos e ele dizia, Pai, perdoa-lhes porque não sabem o que fazem. A misericórdia, ela é assim. A pessoa não é merecedora, mas por misericórdia nós a perdoamos. A pessoa não é digna de receber o nosso perdão, de receber o nosso carinho, de receber a nossa amabilidade, mas por misericórdia nós agimos desta forma. E é exatamente isso que a palavra de Deus nos ensina, porque é assim que o nosso Deus age conosco diariamente. Nós não merecemos o amor de Deus, não merecemos o perdão dele, não merecemos nada que Deus dê para nós, mas ele nos dá. Por quê? Porque as misericórdias dele se renovam a cada manhã. Ele não cansa de ser misericordioso. E é isso que a palavra de Deus está nos ensinando aqui. A olhar para o nosso semelhante, não com um olhar de desdém, de desprezo, mas olhar para ele com um olhar de bondade, com um olhar de amor, de misericórdia. Misericórdia que se compadece da dor dele, do sofrimento dele, que se compadece da necessidade dele. É por isso que todos os anos eu tenho imensa alegria, imenso prazer de trabalhar nessa campanha tão fabulosa, tão maravilhosa que nós fazemos aqui, que é o Agosto Verde, que nada mais é do que uma forma de praticar exatamente o que esta palavra está nos exortando a fazermos aqui. Então, nós precisamos olhar para o nosso semelhante como se fosse nós mesmos, olhar para a necessidade do outro como se fosse

0: nossa própria necessidade e agir com misericórdia da mesma forma que Deus agiria por nós. Agosto verde chegou, meus irmãos. É hora de trabalhar. Cadê a nossa musiquinha, Ciro?
1: Aqui, ó. Na hora que a gente quer.
2: Agosto verde chegou.
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0: disponibilizar, olha, até um trava-língua aqui. Estava na empolgação. Vamos disponibilizar essa musiquinha do nosso Agosto Verde nas nossas redes sociais, para que você possa estar acompanhando aí, ó, tocando na sua igreja, cantando, aprenda a cantar conosco, para que nós possamos cantar aqui no nosso grande culto, o dia de semear, no dia 22 de agosto. Acabou o nosso tempo.
1: Acabou o nosso tempo.
0: Deus abençoe vocês, muitíssimo obrigado e até a próxima, se Deus quiser.
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0: uma noite tranquila e abençoada para você. Boa noite. 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
1: Dezoito horas e 58 minutos.
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1: 18 horas e 59 minutos.
0: Agora, na Rádio Deus e Amor, espaço reservado para a transmissão da Voz do Brasil. Estaremos de volta às 20 horas com a nossa programação normal. Boa noite.

0: Em Brasília, 19 horas.
1: Está no ar a Voz do Brasil. As notícias do governo federal que movimentaram o país no dia de hoje.
2: Olá, boa noite.
0: Boa noite para você que nos acompanha em todo o país.
2: Quinta-feira, 2 de julho de 2026.
0: Vamos ao destaque do dia. Investimento em infraestrutura.
2: Ferrovia Transnordestina vai receber mais 600 milhões de reais para acelerar as obras.
0: Hoje, no Ceará, foram entregues mais 101 quilômetros de trilhos e novos vagões para o transporte de grãos e fertilizantes.
2: Presidente Lula destaca a importância da ferrovia que vai ligar o Piauí ao porto de Pecém, atravessando 53 municípios nordestinos.
3: Essa é uma estrada de ferro vital para a perspectiva de desenvolvimento dessa região.
0: E ainda a integração do São Francisco.
2: Inaugurado o túnel Major Salles, que vai levar água da Paraíba ao Rio Grande do Norte. Pablo Mundim.
4: Com 6,5 km de extensão, a estrutura recebeu investimentos de mais de 85 milhões de reais e terá capacidade para transportar até 20 metros cúbicos de água por segundo.
0: E hoje nós vamos falar sobre a relação entre o Bolsa Família e a saúde dos beneficiários.
2: Pesquisa aponta que menos bebês nascem abaixo do peso e também menor risco de morte por causas relacionadas à gravidez e ao parto. Luana Karen.
5: O risco de morte por doenças cardiovasculares diminuiu 4% entre beneficiários do Bolsa Família. As hospitalizações por abuso de álcool e outras drogas caem 17%.
0: Na apresentação da Voz do Brasil, Mariana Jungmann e Luciano Seixas.
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0: entregas na saúde e na educação.
1: Em Juazeiro do Norte, no Ceará, ônibus escolares e unidades odontológicas móveis estão sendo destinadas a municípios do estado.
0: O repórter Nazi Brum tem os detalhes ao vivo aqui no estúdio da Voz do Brasil. Boa noite, Nazi.
2: Olá, boa noite, Luciano, Mariano, ouvintes da Voz do Brasil. Olha, são 40 novos ônibus escolares que vão para o transporte escolar em 40 municípios do estado. Um investimento de 18 milhões de reais por meio do novo programa de aceleração do crescimento Novo PAC. Os veículos contam com equipamentos de segurança e todos possuem ar-condicionado, o que dá mais conforto para as crianças. No total, o governo do Brasil prevê a entrega de 1.500 ônibus escolares em todo o país no programa de renovação de frota. Já na área da saúde, o Ceará está recebendo 29 unidades odontológicas móveis que vão fornecer atendimento em áreas remotas ou de difícil acesso. Essas unidades realizam procedimentos clínicos, ações de prevenção e promoção da saúde bucal, ampliando o acesso à população aos serviços do Sistema Único de Saúde. E o presidente Lula participa daqui a pouco dessas entregas lá em Juazeiro do Norte. Mariana e Luciano.
1: Obrigada, Nazi Brum, pelas informações ao vivo aqui na Voz do Brasil.
0: Uma obra estratégica que promete reduzir custos no transporte e aumentar a competitividade do Brasil.
1: Também lá no Ceará, o presidente Lula entregou hoje mais 100 quilômetros da ferrovia transnordestina.
0: Quando pronta, ela vai transportar mais de 30 milhões de toneladas de cargas por ano, integrando o Nordeste aos principais corredores logísticos do país.
3: A bordo de um trem, o presidente Lula visitou as obras da transnordestina no Ceará e entregou mais 101 quilômetros da ferrovia, no trecho entre Acopiara e Quixeramobim. Também foram entregues 100 novos vagões graneleiros fabricados pela indústria nacional para o transporte de grãos e fertilizantes. Outros 433

0: envolve o estado do Ceará. Mas o Rio Grande do Norte disse que é um pedacinho dela também. Alagoas, que é um pedacinho da Estrada de Ferro. Rio Grande do Norte, que é um pedacinho. Se isso aqui der certo, vai ter um pedacinho para todo mundo, porque essa é a obrigação nossa de levar possibilidade de desenvolvimento para as pessoas desse país.
1: Com a entrega dos novos trechos, a ferrovia passa a contar com 777 quilômetros concluídos. Quando finalizada, em 2027, a Transnordestina terá 1.206 quilômetros de extensão, desde o Piauí até o Ceará, atravessando 53 municípios nordestinos e consolidando um novo eixo logístico. Dos 15 bilhões de reais estimados para concluir a obra, a ferrovia recebeu 11 bilhões até maio deste ano. O ministro dos Transportes, Jorge Santoro, lembra que investir em ferrovias é melhorar a vida da população.
2: Ferrovia cria um fenômeno chamado aglomeração. Juntar atividades econômicas, juntar equipamentos públicos, reduzindo o custo, aumentando a produtividade, melhorando a vida das pessoas.
1: A Transnordestina terá capacidade para transportar mais de 30 milhões de toneladas de carga por ano, reduzindo o custo com transporte e fortalecendo o escoamento de grãos, fertilizantes, combustíveis, cimento e minério. Reportagem Graziele Bezerra.
3: E hoje o presidente Lula esteve em Luiz Gomes, no Rio Grande do Norte, para inaugurar o túnel Major Salles, uma das obras mais importantes do ramal do Apodi, que vai levar água ao oeste do Rio Grande do Norte e reforçar a segurança hídrica da região.
4: O ramal do Apodi vai beneficiar cerca de 750 mil pessoas em 54 municípios dos estados do Rio Grande do Norte, Paraíba e Ceará.
5: Com 6,5 km de extensão, o túnel Major Salles vence o trecho mais complexo do ramal do Apodi e faz a ligação entre a Paraíba e o Rio Grande do Norte. A estrutura recebeu investimentos de mais de 85 milhões de reais e terá capacidade para transportar até 20 metros cúbicos de água por segundo. O ramal faz parte do projeto de integração do Rio São Francisco e, quando concluído, vai beneficiar cerca de 750 mil pessoas em 54 municípios do Rio Grande do Norte, Paraíba e Ceará. Uma obra complexa que vai levar água e desenvolvimento para a região, que o ministro da Integração e do Desenvolvimento Regional, Valdez Góes.
6: O ramal do Apodi foi 1,5 bilhão de reais. Só o túnel Major Salles foi mais de 80 milhões de reais para fazer. Para a água chegar, matar a sede e produzir emprego e renda.
5: Mais do que uma grande obra de engenharia, o túnel representa esperança para uma região marcada por longos períodos de estiagem. A chegada das águas do Velho Chico significa mais segurança para o abastecimento das cidades, fortalecimento da agricultura e melhores condições de vida para quem convive há décadas com a seca. A ministra da Casa Civil, Miriam Belchior, lembra que foram anos de empenho para realizar o maior projeto hídrico do país.
7: Nós fizemos um número gigantesco de reuniões para resolver problemas. Quantas vezes eu sobrevoei o eixo norte e o eixo leste para ver o andamento das obras. Foram muitos anos para a gente garantir que essas obras estejam hoje beneficiando a população aqui do Rio Grande do Norte.
5: O túnel Major Salles integra o trecho final do ramal do Apodi. Ao todo, o projeto de integração soma 477 quilômetros de canais em dois eixos. Com a obra, 12 milhões de pessoas vão ser beneficiadas em 390 municípios de Pernambuco, Paraíba, Ceará e Rio Grande do Norte. É água para a população do semiárido, mais produção e mais dignidade a quem sempre precisou conviver com a escassez e a fome, disse o presidente Lula.
0: Eu fico imaginando a quantidade de séculos que o povo do semiárido espera água. A seca é um fenômeno da natureza que a gente não briga com a natureza. Mas a fome, por conta da seca, é falta de credibilidade e de caráter de quem governa o país ou os estados.
5: No Rio Grande do Norte, o governo do Brasil também entregou 20 ônibus escolares por meio do novo PAC. Os veículos vão reforçar o transporte de estudantes, principalmente nas áreas rurais. Reportagem Pablo Mondin.
3: As empresas estatais federais brasileiras tiveram um lucro de quase 170 bilhões de reais em 2025.
4: Um aumento de 45% em relação ao ano anterior.
3: Mais recursos e também mais investimentos para políticas públicas de apoio ao cidadão.
8: O lucro acumulado em três anos se aproxima dos 484 bilhões de reais. Os dados estão no relatório agregado das empresas estatais de 2025, divulgados nesta quinta-feira pelo Ministério da Gestão. Quase 5% de toda a riqueza produzida no país foi resultado de investimentos das estatais federais. 2025 também marca o crescimento dos investimentos dessas empresas. São 115 bilhões e 900 milhões de reais, um aumento de 115% comparado a 2022. A Conab, por exemplo, executou o maior programa de aquisição de alimentos da história. Foram compradas aproximadamente 88 mil toneladas de alimentos em 2025. E a Petrobras atingiu a maior produção de petróleo desde quando foi criada. De acordo com a secretária de Coordenação e Governança das Empresas Estatais, Elisa Leonel, para a

0: lucro expressivo e da contribuição com o orçamento do país, o impacto social dessas empresas é bem claro no dia a dia da população brasileira.
1: A Embrapa, com a pesquisa agropecuária, que gera uma segurança alimentar e uma produtividade no campo brasileiro inestimável. As empresas hospitalares, que têm prestado apoio fundamental ao SUS, são cerca de 51 hospitais nas redes hospitalares de empresas estatais federais, e os aeroportos regionais, por exemplo, que a Infraero gere e que são necessários num país de dimensão continental.
0: Outro ponto de destaque é a atuação de estatais como o Serpro, que usa as melhores tecnologias para garantir soberania digital, processando e armazenando em território nacional os dados dos brasileiros. Reportagem Carlos Oliveira.
2: Bolsa Família traz impactos na saúde dos beneficiários.
3: Foi o que mostrou estudos da Fiocruz com organizações parceiras.
2: O risco de morte materna, por exemplo, é 30% menor entre quem é atendido pelo programa.
4: Reduzir a pobreza faz bem para a saúde. A conclusão é de um conjunto de pesquisas da Fiocruz, que analisou os impactos do Bolsa Família na saúde dos beneficiários ao longo dos últimos 10 anos. Os dados foram divulgados em revistas científicas e mostram a relação entre o programa de distribuição de renda e a redução da mortalidade e da incidência de diversos tipos de doenças em populações vulneráveis, como exemplificou o pesquisador da Fiocruz, Maurício Barreto.
5: Desde a mortalidade materna, a mortalidade infantil, a nutrição infantil, a doenças infecciosas como a tuberculose, HIV, AIDS, hanseníase, né? Ficou muito sólido a ideia de que há um efeito positivo do Bolsa Família na saúde da população brasileira.
4: Entre mais de 4 milhões de bebês nascidos vivos, as gestantes beneficiadas pelo Bolsa Família apresentaram uma probabilidade 11% menor de ter bebês com baixo peso. E o risco de morte por causas relacionadas à gravidez e ao parto foi até 31% menor em comparação com aquelas que não recebiam o benefício. Segundo os pesquisadores, o resultado está associado ao maior acesso ao pré-natal e aos serviços de saúde estimulados pelas condicionalidades do programa. Como explica Rafael Osório, secretário de Avaliação, Gestão da Informação e Cadastro Único do Ministério do Desenvolvimento e Assistência Social, Família e Combate à Fome.
6: As gestantes têm que fazer o pré-natal, as nutrizes têm que levar suas crianças recém-nascidas para fazer o acompanhamento do desenvolvimento, a medição do peso e da altura para saber se a criança está se desenvolvendo bem, a vacinação, a condicionalidade, ela traz a família para o serviço.
4: Ainda entre os achados das pesquisas está que o risco de morte por doenças cardiovasculares diminuiu 4% entre beneficiários do Bolsa Família. As hospitalizações por abuso de álcool e outras drogas caem 17%. Já os riscos de desenvolvimento de HIV caem 41%, enquanto a probabilidade de morte pela doença é 39% menor. No caso da tuberculose, beneficiários do Bolsa Família tiveram incidência 41% menor da doença. As pesquisas utilizaram dados do Cadastro Único para Programas Sociais do Governo Federal, referentes a cerca de 96 milhões de cidadãos brasileiros, cruzados com informações sobre nascimentos, hospitalizações, notificações de doenças e óbitos. Reportagem Luana Karen.
3: E foi lançada hoje também a terceira edição da Pesquisa Nacional de Saúde 2026.
2: O estudo realizado pelo IBGE e Ministério da Saúde vai investigar o estado de saúde, hábitos de vida e utilização dos serviços de saúde em mais de 140 mil domicílios no país.
3: A edição deste ano traz novidades como a coleta de biomarcadores, como sódio, colesterol, hemoglobina glicada, além de sorologia para chikungunya.
2: A pesquisa começa a ser feita na segunda-feira, dia 6 de julho. E os resultados vão orientar políticas públicas, apoiar a gestão do Sistema Único de Saúde e monitorar metas nacionais na área.
3: O governo do Brasil segue com ações humanitárias na Venezuela, atingida por terremotos que já causaram a morte de mais de 2.000 pessoas.
2: Um hospital de campanha da Marinha foi montado em La Guaira e equipes brasileiras estão oferecendo atendimento, incluindo internação, módulo pediátrico e estrutura voltada a doenças infecciosas.
3: A capitão de Mar e Guerra, Marisa Martins, fala sobre a estrutura de atendimento.
7: A gente tem uma capacidade agora, nesse momento, de até 20 internações por até 48 horas. Temos uma capacidade de 2 leitos de CTI. Conseguimos fazer em torno de 150 atendimentos por dia. Temos um pequeno centro cirúrgico, que a gente consegue fazer pequenos procedimentos. O que a gente está vendo muito nesse momento, desde quando a gente chegou até agora, são os pós-traumas, né? Que não tiveram assistência depois que foram atendidos, primeiro atendimento, e foram embora. Então a gente está pegando essa segunda fase, pessoas que já são de doenças crônicas, diabéticos, hipertensos.
2: O governo federal também tem transportado toneladas de insumos em saúde e purificadores de água até a Venezuela.
3: A exportação de produtos de defesa brasileiros ultrapassou 1 bilhão e 800 milhões de dólares no primeiro semestre do ano.
2: Uma alta de 29% se comparado ao mesmo período de 2025.
3: Os produtos já chegaram a 150 países por meio de 150.

0: 30 empresas exportadoras.
1: Entre os produtos exportados estão aeronaves, armamentos leves, munições e serviços de engenharia.
0: Para o secretário de Produtos de Defesa do Ministério da Defesa, Heraldo Luiz Rodrigues, esse crescimento foi impulsionado por ações de incentivo do governo do Brasil.
2: Nós estamos investindo bastante, não só a defesa, mas todos os ministérios investem também na aplicação de recursos para desenvolvimento tecnológico das nossas empresas de defesa. Esse desenvolvimento, ele capacita as empresas a terem produtos no estado da arte para poder ser vendido. Então, produtos de defesa com alta qualificação e com boa operacionalidade para uso. Então, isso começa aí um processo de fortalecimento das indústrias.
1: Mais de 64 mil procedimentos médicos e sociais foram realizados pela Força Aérea Brasileira em regiões de difícil acesso na Amazônia.
0: A Operação Excelsior percorreu uma rota estratégica pelo interior do Amazonas e do Pará para levar atendimento especializado e exames.
3: O exercício de campanha de emprego de logística, saúde e intendência operacional, o Excelsior 2026, realizou 64.119 procedimentos médicos e sociais em comunidades de difícil acesso, levando atendimento especializado, exames e suporte à população ribeirinha. A ação foi realizada em parceria com a organização não governamental Voluntários do Sertão e percorreu uma rota estratégica pelo interior da Amazônia, passando pelos municípios de Itacoatiara e Parintins, no estado do Amazonas, e chegando na etapa final em Oriximiná. O brigadeiro médico Alexandre de Araújo Melo, comandante do exercício, traz mais detalhes.
4: Os principais desafios foram as grandes distâncias e dificuldades de acesso na Amazônia, o elevado volume de pacientes, a necessidade de assistência multidisciplinar, a limitada oferta local de exames e procedimentos especializados e a garantia da continuidade do cuidado. Esses desafios foram superados por meio de planejamento logístico integrado, emprego de estruturas temporárias de atendimento, atuação de equipes multiprofissionais, mobilização de especialistas e equipamentos, utilização de telemedicina e articulação com as redes locais de saúde para encaminhamento e acompanhamento dos casos mais complexos.
3: Para atender essas comunidades, a FAB mobilizou um hospital de campanha e uma estrutura de apoio logístico capaz de transportar equipamentos, medicamentos e profissionais de saúde para a região. Balsas da Comissão de Aeroportos da região amazônica foram utilizadas no transporte de materiais, enquanto equipes de apoio garantiram a montagem e o funcionamento da estrutura. Além do atendimento médico, a operação contou com ações de acolhimento social e assistência religiosa, oferecendo apoio aos moradores e também às equipes envolvidas na missão. Reportagem Gabriel Pinheiro.
1: Já está em funcionamento a plataforma informa.br para facilitar o acesso a informações públicas do Poder Executivo Federal.
0: Criada pela Controladoria Geral da União, a ferramenta utiliza inteligência artificial para localizar dados disponíveis em diferentes portais do governo e assim apresentar os resultados em um único ambiente.
1: Pelo informa.br, o cidadão pode pesquisar informações sobre áreas como saúde, educação, transporte, segurança e benefícios sociais.
0: Caso o conteúdo não esteja disponível, também é possível registrar e acompanhar pedidos diretamente pelo sistema.
1: Saiba mais sobre a nova plataforma em informa.br.cgu.gov.br.
0: Aprender uma nova língua de forma gratuita e direto pelo celular ou computador já é uma realidade para muitos brasileiros que utilizam o MEC Idiomas.
1: A plataforma ultrapassou as 560 mil matrículas em todo o país.
0: O programa do Ministério da Educação agora vai ser integrado ao programa Idiomas Sem Fronteiras para ampliar o acesso dos estudantes.
5: O MEC Idiomas ultrapassou a marca de 564 mil matrículas ativas em todo o país. A plataforma gratuita do Ministério da Educação oferece cursos de inglês e espanhol em formato online, com aulas que vão do nível básico ao nível avançado e podem ser acessadas pelo portal ou aplicativo. Do total de matrículas, mais de 426 mil são para cursos de inglês e cerca de 138 mil para espanhol. Os estudantes têm acesso a teste de proficiência, trilhas de aprendizagem, exercícios, recursos de inteligência artificial para praticar conversação e comunidades de estudo. A plataforma vai ser integrada ao programa Idiomas Sem Fronteiras, fortalecendo a Política Nacional de Ensino de Línguas. A iniciativa busca ampliar o acesso gratuito ao aprendizado de idiomas, melhorar a proficiência dos estudantes e apoiar a formação acadêmica e profissional em todo o país. Para se inscrever, acesse gov.br/MEC. Claudimário Carvalho, para a Voz do Brasil.
1: O aplicativo pode ser baixado pelos sistemas iOS ou Android. Já a plataforma pode ser acessada pelo site mecidiomas.mec.gov.br.
0: E as inscrições para o ProUni, o Programa Universidade para Todos, abrem no dia 7 de julho.
1: O programa é destinado a quem procura vaga em instituição de ensino superior privada.
0: Saiba quem pode participar.
6: O Ministério da Educação publicou o edital do processo seletivo do Programa Universidade para Todos, o ProUni, para o segundo semestre de 2026. As inscrições são gratuitas e estarão abertas de 7 a 10 de julho, exclusivamente pela internet no endereço acessounico.mec.gov.br. Para se inscrever, é necessário ter completado o ensino médio e ter participado das edições de 2024 ou de 2025 do Exame Nacional do Ensino Médio, o Enem. No exame, o candidato deve ter tirado, no mínimo, 450 pontos na média das 5 provas, sem ter zerado a redação.

0: De tal veda a inscrição para quem declarou ter participado do Enem na condição de treineiro, ou seja, para quem fez o exame apenas para autoavaliação antes mesmo de concluir o ensino médio. Para fins de classificação e pré-seleção no ProUni, será utilizada a edição do Enem em que o estudante conseguiu a melhor média. O resultado da primeira chamada vai ser divulgado no dia 15 de julho no endereço acessounico.mec.gov.br/ProUni. Já a segunda chamada sairá no dia 5 de agosto. Reportagem Júlio César de Oliveira.
1: Mais investimento na educação superior no país.
2: O Ministério da Educação anunciou mais 90 milhões de reais para fortalecer as universidades federais.
1: No total, 70 milhões de reais vão ser destinados às ações de extensão universitária. Os recursos vão ser distribuídos entre 69 universidades federais e poderão financiar atividades que aproximem o ensino da comunidade.
2: Outros 20 milhões de reais vão ser destinados à criação de cuidotecas, espaços de acolhimento para crianças que funcionarão no período noturno.
1: Mais brasileiros no mundo digital.
2: Pesquisa do IBGE revela que no ano passado 95% dos lares brasileiros tinham internet.
1: É o maior percentual da pesquisa, com um aumento de 1,3 ponto percentual em relação ao ano anterior.
2: O crescimento foi mais acelerado nas áreas rurais e a região norte apresentou maior aumento no percentual de domicílios com banda larga fixa.
1: A conexão discada, aquela feita pela rede de telefone, foi de apenas 0,2% no Brasil.
2: De acordo com o Ministério das Comunicações, pela primeira vez, mais de 90% da população com 10 anos ou mais utilizou a internet.
1: E essas foram notícias do governo do Brasil.
2: Uma realização da Secretaria de Comunicação Social da Presidência da República.
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2: Fique agora com as notícias do Poder Judiciário e do Congresso Nacional. Boa noite.
1: Boa noite para você. Até amanhã.
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5: STF homologa plano de reestruturação da Comissão de Valores Mobiliários.
6: STJ restabelece condenação da banda Aviões do Forró ao pagamento de danos morais por uso não autorizado de música.
5: Fala na Justiça do Trabalho, motorista de ônibus não acumula função por atuar também como cobrador.
6: Boa noite, eu sou Marcela Luiz.
5: E eu sou Walter Lima.
6: O Supremo Tribunal Federal homologou o plano emergencial de reestruturação da Comissão de Valores Mobiliários, a CVM, apresentado pela União.
5: A elaboração do plano foi determinada pelo Tribunal no âmbito da ação que questiona dispositivos de lei sobre a taxa de fiscalização dos mercados de títulos e valores mobiliários. Marcelo Della Libera.
7: O relator do caso é o ministro Flávio Dino. Em maio, ele determinou que a arrecadação futura da taxa de fiscalização passasse a ser destinada à CVM, observada a desvinculação das receitas da União, e proibiu novas retenções pelo Tesouro Nacional. Na mesma decisão, o ministro também determinou que a União apresentasse dois planos de reestruturação da autarquia. O primeiro, de caráter emergencial, foi este, homologado nesta quinta-feira. O segundo, de médio prazo, deverá ser apresentado em até 90 dias. Na nova versão, a União elevou as metas de julgamento de processos administrativos para o segundo semestre de 2026. Apresentou o cronograma para a incorporação de 30 novos servidores aprovados no concurso público nacional unificado e previu a criação de um fórum permanente entre a CVM e o Banco Central para aprimorar a fiscalização de mercados como os de fintechs, tokens e criptoativos, criadas por inovações financeiras.
6: Banda Aviões do Forró terá de indenizar por danos materiais e morais autores da música Pra Lavar.
5: Essa condenação foi restabelecida pelo STJ. Fátima Uchoa.
8: Os autores da música ajuizaram ação por danos materiais e morais, alegando que a obra foi gravada e executada em público sem autorização e que trechos do refrão foram empregados em material publicitário de uma marca de cerveja sem identificação da autoria. O Tribunal de Justiça de Pernambuco manteve apenas a condenação por danos materiais, mas a quarta turma do STJ restabeleceu sentença que concedeu também reparação moral de 100 mil reais, avaliando que o uso indevido da música gera dano moral sem necessidade de prova de abalo psicológico, independentemente de eventual valorização ou desvalorização da música com o uso pela banda Aviões do Forró. A relatora foi a ministra Isabel Galotti.
6: Para a Justiça do Trabalho, motorista de ônibus não acumula função por atuar também como cobrador.
5: Esse é o entendimento unânime da Justiça do Trabalho, Mila Amaral.
9: A quinta turma do TST isentou a empresa Aviação Redentor do Rio de Janeiro de pagar adicional ao motorista. Ele trabalhou por 7 anos na empresa e alegou que nos fins de semana, além de dirigir, também fazia o trabalho de cobrador nas folgas dos colegas. Por isso, pedia 30% a mais no salário. O Tribunal Regional do Trabalho do Rio acatou o pedido do motorista, mas o TST reverteu a decisão. Isso porque esse tipo de situação já é um tema de consenso para o tribunal, ou seja, é de entendimento unânime que diz que as funções de motorista e cobrador são complementares e compatíveis.
6: Justiça determina a cassação de chapas por fraude à cota de gênero em município de Rondônia.
5: A ação foi ajuizada pelo Ministério Público Eleitoral. Vanessa Pereira.
10: As decisões do Tribunal Regional Eleitoral

0: de Rondônia confirmaram que houveram fraudes à cota de gênero por parte das legendas do PDT e Agir no município de Pimenta Bueno, em Rondônia, durante as eleições de 2024. O tribunal acolheu os argumentos do MP eleitoral e reconheceu que os partidos usaram candidaturas femininas fictícias apenas para preencher o percentual mínimo de 30% exigido pela legislação, sem o real propósito de disputa eleitoral. Na decisão, a justiça determinou a anulação dos votos das legendas do PDT e Agir para o cargo de vereador e tornou dirigentes e candidatas inelegíveis por 8 anos.
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1: Uma boa noite.
2: E até amanhã.
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5: Eu sou Paula Groba.
6: E eu sou Humberto Pinheiro.
5: E estes são os destaques de hoje do Jornal do Senado, que começa agora.
6: Senado vota MP de 266 milhões e meio para as cidades atingidas por enchentes em Minas Gerais.
5: Rede de Proteção à Mulher passa a ter prioridade no recebimento de alimentos.
6: Sancionada lei que inclui Ayrton Senna entre os heróis da pátria.
5: Boa noite.
6: Boa noite.
5: Além de proteção e abrigo, mulheres que escapam da violência doméstica precisam ter acesso à alimentação. E para ajudar nesse acolhimento, uma nova lei garante prioridade no abastecimento de alimentos às casas-abrigo e aos centros de atendimento às vítimas.
6: A norma teve origem em um projeto da senadora Tereza Leitão. Os detalhes com Marcela Cunha.
7: Com a nova lei, a rede de acolhimento a mulheres em situação de violência doméstica e familiar passa a ter prioridade no abastecimento de alimentos distribuídos pelo Sistema Nacional de Segurança Alimentar e Nutricional, o SISAM. A regra vale especialmente para centros de atendimento integral e casas-abrigo previstos na Lei Maria da Penha. A medida também alcança os dependentes das vítimas, como filhos e outras pessoas sob seus cuidados. O texto teve origem na proposta da senadora Tereza Leitão, do PT de Pernambuco, que lembrou que a ideia é reforçar a rede de proteção, garantindo a alimentação durante o período de acolhimento.
8: Destacando que é mais uma forma de garantir apoio, acolhimento às mulheres vítimas de violência. Essa é uma luta grande que precisa ser travada em todas as frentes.
7: Já a ex-senadora Augusta Brito, do Ceará, afirmou que a medida ajuda a fortalecer a rede de atendimento para que mulheres em situação de violência tenham condições de deixar um ambiente de agressão com apoio e dignidade. A expectativa é que a prioridade no fornecimento de alimentos ajude a manter em funcionamento os serviços que recebem mulheres e crianças em situação de risco.
5: E a Comissão de Direitos Humanos aprovou um projeto que evita que a indenização paga pelo agressor à vítima de violência doméstica saia do patrimônio comum do casal.
6: Atualmente, a lei já prevê, por exemplo, o ressarcimento ao SUS pelo agressor de possíveis custos de tratamento de saúde da vítima devido às agressões. Repórter Rodrigo Rezende.
9: Quando for definido pela justiça que um agressor indeniza a mulher vítima da agressão e essa for sua esposa, os recursos para o pagamento não poderão ser retirados dos bens em comum do casal. No caso, por exemplo, de um casamento em comunhão de bens. Esse é o objetivo de um projeto aprovado pela Comissão de Direitos Humanos do Senado. A relatora, senadora Jussara Lima, do PSD do Piauí, apontou que essa é uma questão de justiça. Ela teve seu relatório lido na CDH pela senadora Damaris Alves, do Republicanos do Distrito Federal.
10: Sem essa cautela poderia ocorrer uma distorção evidente. A vítima seria formalmente indenizada, mas na prática parte do valor indenizatório sairia de seu patrimônio.
9: Atualmente a lei já prevê, por exemplo, o ressarcimento ao SUS pelo agressor de possíveis custos de tratamento de saúde da vítima devido às agressões. O projeto será analisado agora pela Comissão de Constituição e Justiça.
5: O episódio envolvendo um pedaço de vidro em um copo de água de uma professora, colocado por alunos de uma escola municipal de São José dos Campos, no interior de São Paulo, reacendeu o debate sobre a segurança dos profissionais da educação.
6: No Senado, a Comissão de Constituição e Justiça aprovou um projeto que endurece as penas para crimes cometidos contra profissionais das áreas de educação e saúde. Os detalhes com o repórter Bruno Lourenço.
11: O projeto de lei eleva o homicídio, lesão corporal grave ou morte contra esses profissionais no exercício de suas funções ao patamar de qualificado e, consequentemente, ao rol dos crimes hediondos. Além disso, aumenta as penas para lesão corporal, ameaça, constrangimento ilegal, desacato e injúria. O relator, senador doutor Irã do Progressista de Roraima, defendeu que o endurecimento penal é pedagógico e urgente para conter o sentimento de desamparo que assola essas categorias essenciais ao desenvolvimento social do país.
12: O aumento dos casos de agressões a trabalhadores da saúde e da educação demonstra que os mecanismos jurídicos e institucionais atualmente disponíveis são insuficientes para assegurar um ambiente de trabalho digno e seguro para esses profissionais.
11: O crime hediondo impede benefícios como a anistia, graça ou indulto e torna a progressão de regime prisional muito mais rigorosa.

0: E um grupo de senadores quer agilizar a votação em plenário e antes do recesso do projeto que regulamenta a educação domiciliar no Brasil.
1: A proposta que trata do homeschooling está sob análise no Senado desde 2022 e já mobilizou manifestações favoráveis e contrárias da sociedade. O parecer da relatora é pela aprovação. A repórter Raíssa Abreu conta os detalhes.
2: O senador Eduardo Girão, do Novo do Ceará, um dos que assinou o pedido de urgência, disse que o ensino domiciliar precisa de uma definição, já que muitas famílias que já praticam o chamado homeschooling têm vivido em insegurança jurídica. Em 2019, o STF decidiu que a modalidade não é inconstitucional, mas que precisa ser regulamentada por uma legislação específica.
3: Enquanto a gente não cumpre o nosso papel no Senado, famílias estão sendo aí intimidadas por militantes ideológicos do judiciário, inclusive com até prisão, pedido de prisão, né? Porque essas famílias não estão conseguindo se regulamentar porque o Senado não age.
2: Quem não concorda com a liberação da prática, como o professor Romualdo Portela, teme que as crianças e adolescentes percam o direito ao convívio com a diferença proporcionado pelas escolas.
4: A educação domiciliar é uma privação de direito destas crianças, porque elas não são preparadas para viver num mundo em que necessariamente elas terão que se haver com uma pluralidade de comportamentos, de crenças, de modos de encarar a vida.
2: Eduardo Girão informou que o pedido de urgência está sendo negociado com o presidente do Senado, Davi Alcolumbre.
0: O Senado aprovou hoje a medida provisória que destina 266 milhões e meio de reais para a reconstrução da zona da Mata Mineira, atingida pelas fortes chuvas de março.
1: Os recursos serão usados na recuperação de moradias e serviços públicos e no pagamento de auxílio a famílias afetadas. A reportagem é de Douglas Castilho.
5: Do valor total, uma parte será aplicada diretamente em ações de resposta e reconstrução de infraestrutura emergencial, como habitações, escolas e unidades de saúde destruídas pelas tempestades, e o restante será convertido em pagamento de uma parcela única de R$7.300 para cerca de 5 mil famílias elegíveis. A votação da MP foi viabilizada após uma rápida articulação do Congresso Nacional e o presidente do Senado, Davi Alcolumbre, explicou a urgência da análise da matéria.
6: O estado de Minas Gerais, a zona da Mata Mineira, perderia a possibilidade de utilizar esse crédito para minimizar os danos e os impactos causados pelaquela tragédia natural. Não seria razoável um estado da federação que sofreu com uma tragédia não ter condições de minimizar os danos e os impactos causados por essa tragédia a centenas e milhares de pessoas.
5: Com a aprovação nas duas casas do Congresso, o texto que segue para a promulgação assegura o repasse imediato das verbas que serão alocadas pelo Ministério da Integração.
0: Uma lei que teve origem num projeto do Senado inscreveu o nome de Ayrton Senna da Silva no livro de heróis e heroínas da pátria.
1: Tricampeão mundial de Fórmula 1, Senna já era patrono do esporte brasileiro e agora passa a integrar um memorial que homenageia brasileiros e brasileiras que marcaram a história do país. Repórter Henrique Nascimento.
7: Ayrton Senna da Silva agora faz parte do livro dos heróis e heroínas da pátria. A lei nasceu de um projeto apresentado no Senado pelo senador astronauta Marcos Pontes, do PL de São Paulo. Tricampeão mundial de Fórmula 1, Senna já é patrono do esporte brasileiro. Para uma geração inteira, ele marcou as manhãs de domingo com vitórias, emoção e a bandeira do Brasil no alto do pódio. Marcos Pontes comemorou a nova lei e lembrou o orgulho que Senna despertava nos brasileiros.
8: Eu sei que pelo menos os mais velhos acordavam no domingo, como eu, para assistir o Ayrton Senna. Não era nem a Fórmula 1, era o Ayrton Senna vencendo, colocando a bandeira do Brasil lá em cima.
7: O senador Nelsinho Trade, do PSD de Mato Grosso do Sul, afirmou que Senna deixou um exemplo de dedicação, ética e fé.
9: Esse é o legado e é o segredo que o Ayrton deixou dentro de mim.
7: O livro dos heróis e heroínas da pátria fica no Panteão da Pátria em Brasília e reúne nomes que marcaram a história do país.
1: Com a edição de Paula Grova e trabalhos técnicos de João Lira, o Jornal do Senado fica por aqui. Acompanhe agora as notícias da Câmara dos Deputados. Boa noite.
0: Boa noite e até amanhã.
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11: Câmara estende proteção de direitos a plantas desenvolvidas geneticamente.
12: Comissão amplia repasses a municípios e fundos para regiões sul e sudeste.
11: Projeto de lei que equipara misoginia ao racismo vai avançar com urgência.
12: Deputados aprovam medidas de apoio aos exportadores e contra enchentes.
11: Boa noite. Câmara aprova medidas provisórias que destinam recursos para a saúde de policiais, apoio a empresas exportadoras e para recuperação após enchentes em Minas Gerais. A repórter Daniele Lessa acompanhou as votações.
13: O plenário da Câmara aprovou três medidas provisórias que destinam recursos para a saúde de policiais, apoio a empresas exportadoras e para recuperação após enchentes que aconteceram em Minas Gerais no início do ano. Uma das medidas provisórias direciona recursos arrecadados com as empresas de apostas conhecidas como BETs para o fundo para aparelhamento e operacionalização das atividades fim da Polícia Federal, o FUNAPOL. O repasse dos recursos

0: cursos das BETs será gradual. 1% em 2026, 2% em 2027 e 3% a partir de 2028. Além disso, o governo federal fica autorizado a repassar até R$200 milhões ao Funapol ainda em 2026, utilizando recursos livres do Tesouro Nacional. Esses recursos poderão ser usados para custear a saúde dos servidores da Polícia Federal, da Polícia Rodoviária Federal e da Polícia Penal Federal. O projeto ainda permite que recursos do Funapol sejam usados para pagamento de retribuição por atividade extraordinária a servidores da Polícia Federal. Segundo o governo, o objetivo é garantir financiamento estável para a segurança pública e promover a valorização e a proteção da saúde dos profissionais. Relator da medida provisória, o deputado Aloysio Mendes, do Republicanos do Maranhão, destacou que os servidores das polícias federais enfrentam riscos elevados, desgaste físico e pressão psicológica, o que justifica as medidas de proteção à saúde e valorização profissional.
1: Fazendo um gesto importante para nossas polícias da União, Polícia Federal, Polícia Rodoviária Federal, Polícia Penal Federal, que prestam um relevante serviço à sociedade e que agora, com a aprovação da SMP agora, terão a sua saúde mais bem cuidada, dos seus familiares, essa profissão que é tão desgastante, que causa tantos prejuízos à saúde dos nossos profissionais.
0: Outra medida provisória aprovada cria novas regras para fortalecer linhas de financiamento do Plano Brasil Soberano para empresas afetadas por instabilidade internacional, razões geopolíticas ou aumento de tarifas comerciais. Os recursos de até 15 bilhões de reais poderão atender exportadoras de bens industriais, produtos agropecuários, pesca, aquicultura, florestas plantadas, recursos minerais e setores industriais relevantes para o comércio exterior. Ao defender a aprovação da MP, a deputada Érica Cocai, do PT do Distrito Federal, falou da importância de investir na indústria nacional como forma de proteger o país de oscilações nos preços internacionais.
2: De crédito de 15 bilhões, que visa desenvolver a indústria nacional, absolutamente fundamental, que visa fazer frente ao que nós estamos vendo com a crise, com a guerra do Irã, para que nós não tenhamos os efeitos deste processo na elevação do próprio combustível, que o Brasil possa se proteger.
0: O plenário também aprovou a medida provisória que destina crédito extraordinário de R$266 milhões ao Ministério da Integração e Desenvolvimento Regional para ações de recuperação e apoio financeiro às famílias afetadas pelas enchentes e deslizamentos que atingiram a Zona da Mata de Minas Gerais no início do ano. As três medidas provisórias serão analisadas em seguida pelo Senado. Da Rádio Câmara de Brasília, Daniele Lessa.
3: Luiz Lima, do Novo do Rio de Janeiro, critica os gastos do governo federal com publicidade institucional e afirma que os recursos deveriam ser destinados a áreas prioritárias. Ele afirma que a campanha oficial tem caráter político e não reflete a realidade da população.
4: Para Luiz Lima, as peças publicitárias divulgam informações enganosas sobre temas como segurança pública, combate ao feminicídio e economia. Ele também afirma que o aumento dos preços e a perda de poder de compra contradizem a mensagem divulgada pelo governo.
5: Votação.
3: A Câmara aprovou o aumento do prazo de proteção de direitos sobre plantas desenvolvidas geneticamente. O repórter Antônio Vital acompanhou a votação.
6: O plenário da Câmara aprovou o projeto que amplia de 18 para 25 anos os direitos de propriedade sobre sementes e mudas desenvolvidas geneticamente de videiras, árvores frutíferas, árvores florestais, árvores e plantas ornamentais e cana-de-açúcar. A proposta altera a Lei de Proteção de Cultivares, que é o nome que se dá às variedades de plantas desenvolvidas ou selecionadas por meio de técnicas de melhoramento genético. Cultivares apresentam características como resistência a pragas, maior produtividade e adaptação ao clima ou sabor melhor, o que as diferenciam de outras plantas da mesma espécie. A proposta aprovada mantém o prazo de proteção dos direitos de cultivares das demais espécies vegetais em 15 anos. A legislação determina o pagamento de royalties pelos produtores às empresas que desenvolvem os cultivares. Prevê exceções, como no caso do produtor que reserva sementes para uso próprio sem fins comerciais, ou para o pequeno produtor que multiplica as sementes por conta própria e as troca com outros agricultores familiares. O projeto aprovado exclui os produtores de cana-de-açúcar que exploram a de até 150 hectares, da obrigação de pagar os royalties. Exclui ainda os pequenos produtores de plantas ornamentais. O relator, deputado Arnaldo Jardim, do Cidadania de São Paulo, diz que as mudanças eliminam distorções que hoje afastam o investimento na produção de novos cultivares, como no caso de florestas de eucaliptos e pinos. Segundo ele, cultivares desse tipo demoram até 20 anos para serem desenvolvidos, e o prazo menor de proteção dos direitos desestimula as empresas a desenvolverem novas espécies.
7: Cada vez que você faz o desenvolvimento de uma nova variedade, de um novo cultivar, você tem que ter investimento em pesquisa. Então é normal que você cobre um royalties por aquilo que é a utilização dos novos cultivares. Qual era o grande desafio? Você ter um justo equilíbrio. Você não poderia ter um período dessa cobrança de royalties muito pequeno, porque não compensaria, e você não poderia ter também esse período muito extenso, porque você restringe o acesso a essas novas variedades.
6: O relator acatou o pedido de deputados do PSOL e do PT e excluiu do pagamento de royalties sobre cultivares os pequenos produtores de plantas ornamentais. Para o deputado Tarcísio Mota, do PSOL do Rio de Janeiro, a medida vai beneficiar mais de 8

0: 400 mil pessoas. O projeto que amplia de 18 para 25 anos os direitos de propriedade sobre cultivares de videiras, árvores frutíferas, árvores florestais, árvores e plantas ornamentais e cana-de-açúcar, seguiu para análise do Senado. Rádio Câmara de Brasília, Antônio Vital.
1: Agricultura.
2: Sérgio Turra, do PP do Rio Grande do Sul, critica o anúncio de mais de R$500 milhões para o Plano Safra, afirmando que os produtores rurais endividados não conseguem acessar o crédito. Ele argumenta que a medida não atende esse público específico.
3: Sérgio Turra defende a proposta de securitização das dívidas rurais, afirmando que a medida é essencial para garantir a sobrevivência dos produtores e da economia gaúcha. Ele também não concorda com a classificação da proposta pelo governo como uma pauta bomba.
2: Santim Roveda, do União do Paraná, cobra mais apoio ao agronegócio e critica o corte de verbas para o Plano Safra. O congressista avalia que a redução das verbas para custeio e seguro rural vai deixar os produtores desprotegidos, especialmente diante de previsões climáticas severas.
3: Santim Roveda cita o Paraná como exemplo de logística, cooperativismo e exportações a ser implementado em outros estados, mas lamenta que o excesso de impostos federais tire a rentabilidade de quem trabalha e gera riqueza no campo e na cidade.
1: Economia.
2: Deputados concordam com representantes de micro e pequenas empresas sobre a atualização geral da tabela do Simples e não apenas dos limites do MEI. A reportagem é de Luiz Cláudio Canuto.
4: Representantes de micro e pequenas empresas criticaram o projeto do governo de atualização dos limites de faturamento do microempreendedor individual, o MEI, e cobraram uma atualização geral da tabela do Simples. A proposta do governo chegou recentemente à Câmara e se soma a outros mais de 30 projetos a respeito do tema. Pelo projeto do governo, o teto do MEI subiria dos atuais R$81 mil para R$110 mil em 2027 e R$140 mil em 2028. O projeto também permite que um MEI contrate até 2 empregados por um salário mínimo ou piso salarial da categoria. Na Câmara, o tema já é analisado por uma comissão especial, onde o relator, deputado Jorge Guetin, do Republicanos de Santa Catarina, defende uma revisão geral do Simples e não apenas do limite do MEI. O presidente da Frente Parlamentar Mista do Ambiente de Negócios, Mendonça Filho, do PL de Pernambuco, concorda com a atualização da tabela do Simples Nacional para micro e pequenas empresas. A defesa da correção foi reforçada também pela presidente da Comissão Especial sobre o tema, deputada Anne Ortiz, do PP do Rio Grande do Sul. Desde a última atualização dos limites, em 2018, a inflação acumulada pelo IPCA é de 55,4%.
5: Não por conta de um crescimento real, não por conta de um crescimento orgânico, mas sim por um achatamento do teto por conta dessa inflação acumulada.
4: Segundo o relator do projeto sobre o MEI, deputado Jorge Guetin, se o ajuste da tabela se limitar à faixa do microempreendedor, o risco será de distorção do Simples.
6: É uma conta simples fazer. Por que que eu vou estar numa alíquota maior ali como micro e pequena empresa de 180 mil, se eu posso estar numa alíquota bem menor, né, que é o benefício que os MEIs têm, são contemplados, né, então elevando a 140.
4: Uma das ideias em debate prevê que o teto dos microempreendedores suba para R$140 mil. Já o das microempresas subiria de 360 mil para R$869 mil por ano. E o das empresas de pequeno porte passaria de R$4,8 milhões para R$8,69 milhões. Da Rádio Câmara de Brasília, Luiz Cláudio Canuto.
3: Maurício Marcon, do PL do Rio Grande do Sul, contesta os dados sobre o desemprego e a inflação anunciados pelo governo. Para ele, o discurso de crescimento econômico desconhece a realidade da população, que sofre com o aumento no preço dos alimentos e dos combustíveis.
2: Segundo a análise de Maurício Marcon, o cenário nacional é oposto ao anunciado, com um déficit acima de R$1 trilhão e com a dívida pública superando 80% do PIB, o que prejudica a criação de novas empresas, a geração de empregos e a produção nacional.
3: Dr. Fernando Máximo, do PL de Rondônia, celebra a aprovação pela Câmara de proposta de emenda à Constituição relatada por ele, que garante a imunidade tributária total para templos religiosos e suas entidades, como creches, asilos e orfanatos.
2: Dr. Fernando Máximo explica que a medida, agora sob análise do Senado, isenta de impostos a compra de bens e serviços, com os tributos pagos sendo devolvidos às entidades em 90 dias para reinvestimentos nas entidades de assistência social filantrópicas.
1: Desenvolvimento Regional.
3: Comissão Especial aprova aumento de repasses para municípios e criação de fundos para Sul e Sudeste. A repórter Noelle Nobre tem os detalhes.
7: Uma comissão especial da Câmara dos Deputados aprovou uma proposta de emenda à Constituição que aumenta o Fundo de Participação dos Municípios, o FPM, e cria fundos específicos para o desenvolvimento das regiões Sul e Sudeste. O parecer aprovado é do deputado Arnaldo Jardim, do Cidadania de São Paulo. A medida eleva de 50 para 53% a parcela da arrecadação federal de impostos que deve ser dividida com estados e municípios. Isso garantirá às prefeituras uma quarta parcela extra de 1% do FPM a ser paga anualmente no mês de março. O relator, Arnaldo Jardim, acredita que os municípios hoje estão sobrecarregados.
8: A Constituição de 88 dá um sinal, mas a prática acabou se revelando ao contrário. Houve uma reconcentração de recursos na União. E

0: isso não foi acompanhado da divisão de responsabilidades. Todas as novas políticas foram no sentido de repassar responsabilidades aos estados e municípios.
1: Além do reforço para as cidades, a proposta cria fundos constitucionais de financiamento para o Sul e o Sudeste, nos moldes do que já existe para o Norte, o Nordeste e o Centro-Oeste. Cada um desses novos fundos receberá 1% da arrecadação federal para financiar o setor produtivo local. Para evitar um choque nas contas públicas, a implementação será gradual, 0,5% em 2027 e o valor integral em 2028. A estimativa é que em 2028, cada novo fundo regional e o aumento do FPM representem separadamente um aporte de mais de 11 bilhões de reais. Agora, a proposta segue para o plenário da Câmara, como lembrou o presidente da comissão especial, deputado Cobalcini, do MDB de Santa Catarina.
2: A gente tem que agora fazer uma construção além daquela que nós construímos aqui na comissão especial. Precisamos estender para o Brasil.
1: A proposta que aumenta os repasses para os municípios e cria fundos de desenvolvimento para as regiões Sul e Sudeste precisa ser votada em 2 turnos no plenário antes de seguir para análise do Senado. Da Rádio Câmara de Brasília, Noelle Nobre.
3: Saúde.
4: Paulo Soares, do Podemos de São Paulo, faz um apelo pela continuidade dos atendimentos no Hospital e Maternidade São José, de Barra Bonita. Ele alerta que o fechamento do pronto atendimento da unidade pode sobrecarregar outros hospitais e comprometer a assistência na região.
5: Paulo Soares também defende a atualização da tabela do SUS e mais investimentos na rede pública de saúde. Segundo o parlamentar, o financiamento adequado é essencial para garantir o funcionamento dos hospitais filantrópicos e das Santas Casas.
3: Justiça.
4: Os deputados aprovaram regime de urgência para o projeto que equipara o ódio às mulheres ao crime de racismo. O repórter Antônio Vital explica.
6: Depois de muito debate em plenário, a Câmara dos Deputados aprovou regime de urgência para o projeto já aprovado pelo Senado, que prevê punições para a prática de misoginia, como é chamada a prática de ódio, desprezo ou preconceito contra as mulheres. O projeto inclui o crime de misoginia na mesma lei que já pune com pena de 2 a 5 anos de prisão sem direito à fiança, discriminação ou preconceito de raça, cor, etnia, religião ou procedência nacional. A coordenadora do grupo de trabalho que analisou a proposta, a deputada Tabata Amaral, do PSB de São Paulo, apresentou nova versão para o texto no início de junho, com alterações na proposta aprovada pelos senadores. Ela alterou principalmente a definição de misoginia. Tabata Amaral retirou os termos ódio e aversão previstos no projeto do Senado para caracterizar a misoginia. Na nova versão, misoginia é descrita como a prática, a indução ou a incitação de menosprezo ou discriminação contra a mulher, que promova violência, negue sua igualdade de direitos ou ofenda sua dignidade em razão da condição de mulher. O texto aprovado pelo grupo de trabalho também prevê que o juiz poderá suspender temporariamente conta ou perfil na internet que estimular violência contra a mulher. No plenário, o regime de urgência foi aprovado com 293 votos favoráveis e 158 contrários, depois de muita discussão. Deputados da Frente Parlamentar Evangélica manifestaram preocupação com a possibilidade de pregadores religiosos serem enquadrados no crime de misoginia. Outros deputados disseram que a definição do crime é vaga e pode motivar censura. Foi o que disse a deputada Júlia Zanatta, do PL de Santa Catarina.
7: Ainda temos termos muito vagos que deixam a critério do juiz e isso acaba numa perseguição. Me parece sim que é para perseguição religiosa, para calar opositores, mulher que é bandido na cadeia.
6: O texto do grupo de trabalho também aumenta as penas de calúnia, difamação e injúria quando praticados no contexto de violência familiar e dobra a pena para postagens com incentivo à violência contra a mulher quando praticados na internet com o fim de obter lucros. A deputada Tabata Amaral, coordenadora do grupo de trabalho, diz que está ouvindo lideranças dos partidos para chegar a um texto de consenso. Ela defendeu punição para quem incentiva a violência contra a mulher.
7: A gente vê o número de homicídios no Brasil cair, mas o número de feminicídios aumenta. E nós precisamos dar uma resposta. E essa resposta passa por enfrentar grupos de ódio que estão se articulando, especialmente no submundo da internet. Grupos de ódio que entenderam que você incentivar o estupro, você incentivar a violência, você atacar uma mulher, infelizmente, é uma forma de ganhar dinheiro, é uma forma de viralizar, é uma forma de vender um curso.
6: Com o regime de urgência, o projeto que prevê pena de até 5 anos de prisão para quem praticar o crime de misoginia pode ser votado diretamente no plenário da Câmara sem passar pelas comissões permanentes da Casa. Da Rádio Câmara de Brasília, Antônio Vital.
3: Relações Exteriores.
5: Santana, do PT de São Paulo, critica a suposta submissão de políticos brasileiros a interesses estrangeiros, citando uma correspondência oficial de autoridade externa que trata da possibilidade de uma equipe de transição governamental brasileira ser colocada à disposição de outra nação.
4: Alencar Santana afirma que o documento menciona a entrega de riquezas estratégicas e de tecnologias como PIX. Ele classifica a hipótese como traição à pátria, alerta sobre o risco de interferência externa nas eleições e defende uma postura firme na defesa dos interesses do Brasil.
5: Termina agora o Jornal Câmara dos Deputados, produzido pela Rádio Câmara, com trabalhos técnicos de Wellington Teles e apresentação de Cibele Comanetti e Márcia Aquilissardi. Uma boa noite para você.
4: Boa noite e a Voz do Brasil volta amanhã.

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0: 20 horas e 1 minuto.

0: paz do Senhor Jesus, que Deus abençoe, queridos ouvintes. Hoje, quinta-feira, 2 de julho, 20 horas e 2 minutos. E este é o seu programa A Voz da Libertação, órgão oficial da Igreja Pentecostal Deus é Amor, com a sede mundial localizada na Avenida do Estado 4568 em São Paulo. Na responsabilidade da nossa presidente deliberativa, Ereni Miranda. E aqui em Curitiba está localizada na rua Pedro Ivo 744, na capital paranaense. Aceitem a paz do Senhor Jesus mais uma vez. Quem vos cumprimenta é a sua irmã em Cristo, Raquel Rubio. E comigo na mesa de áudio, nossa querida irmã
1: Aline Neves. Paz do Senhor, irmã Raquel. Deus abençoe também nossos ouvintes. Aceitem a paz do Senhor Jesus nesta noite abençoada de quinta-feira nos transmissores. Agradecemos, desejando que Deus abençoe nosso irmão Edson de Moraes.
0: Amém, Aline. Mais um dia de bênção, mais um dia de vitória, né, Aline?
1: Verdade, mais uma semana que já vai se encaminhando para o término. E graças damos a Deus a cada dia, a cada instante.
0: Glória a Deus, chegamos mais uma sexta-feira para a glória de Deus. Queridos ouvintes, vamos então aqui ler um versículo da palavra de Deus, Salmo 111. Louvai ao Senhor, louvarei ao Senhor de todo o meu coração, na Assembleia dos Justos e na Congregação. Grandes são as obras do Senhor, são buscadas por todos os que nela têm prazer. Sua obra é honorável e gloriosa, e sua justiça dura para sempre. Queridos ouvintes, vamos fazer um minutinho de oração, porque é muito bom falarmos com Deus. Pai Santo, Pai Eterno, aqui estou diante da Tua presença. Te louvo, Te glorifico, por mais esta oportunidade de estar

e louvar o teu santo e adorado e bendito nome. Pai querido, vem te pedir uma bênção que venha alcançar cada um dos nossos ouvintes. Abençoe a família de cada um deles, que o Senhor possa guardar, que o Senhor possa proteger, que o Senhor possa dar livramentos das tuas mãos. Abençoe este irmão que está chegando no seu trabalho, ou este irmão que está saindo do trabalho. Abençoa, guarda, livra de todo mal, de todo perigo, Pai. Abençoa, Senhor, o seu ganho, que o Senhor possa prosperar a vida financeira deste irmão. A vida espiritual, o Senhor também possa prosperar em todas as áreas da sua vida, que o Senhor venha acrescentar bênçãos sobre bênçãos. É o que te pedimos, Senhor, é o que te agradecemos, em nome de Jesus. Amém e amém, Senhor Jesus.

queridos ouvintes, você que está aí nos escutando aí da sua casa, no seu radinho, ou nos escutando aí do seu automóvel, ou tá no Uber, no ônibus, onde quer que você esteja, querido ouvindo, ou no hospital, ou no presídio, eu não sei. Mas eu quero compartilhar com você que Jesus te ama, que Jesus tem um propósito na sua vida e que Jesus tem uma bênção reservada para você e para toda a sua família. E você que está aí nos escutando, está longe ou perto, aqui vou falar para você o número do nosso contato aqui do WhatsApp. Para quem está fora de Curitiba, o prefixo é 41 e o telefone do WhatsApp é 987474513. Para quem está fora de Curitiba, o prefixo é 41. O número do WhatsApp é 987474513. Faça o seu pedido de oração, ou peça um hino, ou conte-nos a bênção que você recebeu das mãos do Senhor Jesus. E hoje já está tendo um culto maravilhoso com o vocal Shekinah, na direção do nosso presbítero Paulo Guzmão. Uma bênção de Deus, muitos louvores. E também está aqui pregando a palavra do Senhor nosso querido presbítero Ari e sua esposa Leacir. Um casal usado nas mãos do Senhor, um casal abençoado por Deus, que Deus tem usado tremendamente em suas mãos. Queridos ouvintes, amanhã é sexta-feira abençoada por Deus. Sexta-feira em que Deus promete vitória, libertação, cura divina para você que tem fé. Só para você que tem fé. Amanhã, sexta-feira, a partir das 7 horas da manhã, já vamos estar aqui. A Igreja Pentecostal Deus e Amor já vai estar aberta às 7 horas da manhã. Por quê? Porque vamos estar orando juntamente com nossa querida irmã evangelista Maria Lorena, na intercessão global. Orar pelos países, orar pela obra de Deus, orar pela diretoria, orar pela Igreja Pentecostal Deus Amor em todos os lugares, e também orar pelos membros e pelas almas. E é, querido, e Deus tem feito maravilhas através dessa oração. E você que está aí nos ouvindo, você é o nosso convidado para estar aqui e orar juntamente conosco. Da manhã até as 9h30 vamos estar aqui orando, vamos estar aqui nos humilhando diante da presença do Senhor, porque Deus não resiste a um coração quebrantado.

0: Obrigado e contrito. E também às 9 horas já dando início ao culto poderoso, maravilhoso. A campanha é O Sangue de Jesus Tem Poder. Campanha maravilhosa, e o sangue de Jesus tem poder mesmo para curar, para libertar, para perdoar pecados e para salvar as almas. E você que está nos ouvindo é o nosso convidado principal. Você que precisa de uma bênção, de uma vitória, de um livramento, você que tem uma causa na justiça que está sendo difícil, para Deus não há nada impossível. Para Deus tudo é possível. Se você crê, se você tem fé em Deus, Deus pode realizar o impossível na sua vida. Amanhã, 9 horas da manhã, isso mesmo, 9 horas da manhã, campanha O Sangue de Jesus Tem Poder, com o nosso querido pastor Júnior Rúbio, que vai estar aqui pregando a palavra do Senhor, e Deus estará realizando milagres, prodígios e maravilhas. E neste momento, para que não fique somente nas minhas palavras, vamos ouvir testemunhos de cura e libertação para a glória de Deus.
1: O nome da irmã?
2: Alana.
1: Irmã, o que a irmã estava sentindo?
2: Irmão, é que, pastor, desde quando eu vim, eu já estava passando mal, quis me dar uma dor forte, não sei se...
1: A irmã estava sentindo umas pontadas aqui do lado direito.
2: Isso.
1: E agora, na hora da oração, desapareceu.
2: Deus completou.
1: A irmã está sentindo que está curada. Quem foi que te curou?
2: Jesus Cristo.
1: Jesus curou, para a tua glória, Senhor. A senhora estava com dificuldade para se respirar. Como é que é o nome da senhora?
2: Ruth.
1: É. Dona Ruth, a senhora estava respirando, doía.
2: Doía?
1: Há quanto tempo?
2: Até passei mal, assim, porque estava me doendo muito.
1: A senhora passou mal à noite porque estava doendo muito. A senhora chegou a ir ao médico ou não?
2: Não.
1: Não chegou?
2: Muito em Deus.
1: A senhora confia no Senhor. Na hora da oração, a senhora sentiu a cura.
2: É.
1: Não está doendo mais.
2: Não está.
1: Respirou e não dói.
2: Não.
1: Quem foi que te curou?
2: Jesus.
1: Jesus curou ela. Dai glória a Deus. O que aconteceu aqui, irmã Raquel? O que aconteceu?
2: A nossa irmã veio com uma dor no braço e agora passou a dor.
1: A senhora estava com dor no braço?
3: Estava desde ontem fazendo meu trabalho, estava com dor, não estava conseguindo agora levantar o braço assim agora.
1: Há quanto tempo a senhora estava com essa dor?
3: Semana inteira ficou.
1: Levantou o braço, não doeu?
3: Eu não conseguia fazer assim pra mim.
1: Meu Deus, Jesus curou.
3: Jesus curou.
1: Quem foi que te curou?
3: Jesus.
1: Jesus curou. Dá glória a Deus, igreja. Dá glória a Deus.
0: Vários milagres, queridos ouvintes. Nossos irmãos estão recebendo aqui. É pela fé. Pela fé. Nossa irmã Lana, ela que estava com uma dor do lado, assim, do seu corpo, e ela recebeu a bênção, recebeu a cura, e estava feliz, porque depois da oração, ela foi visitada pelo Espírito Santo de Deus. Também nossa irmã Ruth estava respirando, quando ela respirava, doía muito, e na hora da oração, ela também foi curada, milagrosamente, pelas mãos do Senhor Jesus. Tudo isso pela fé, queridos ouvintes, tudo isso pela fé. Depois veio outra irmã e contou outra bênção, que ela sentiu uma dor no braço, ela não conseguia levantar o braço. Depois da oração, ela começou, levantou o braço bem alto, mas bem alto, coisa que ela não podia fazer. É isso que o Senhor Jesus está fazendo em nosso meio. E amanhã não vai ser diferente. Amanhã o Senhor vai curar a você. O Senhor vai trazer a vitória para a sua vida. Queridos ouvintes, vamos ouvir mais milagres, porque é gostoso, né? Gostoso ouvir os milagres que Jesus faz. Outrora, em outros tempos, quando Jesus estava na face da terra, ele realizava tantos milagres e a multidão sempre estava acompanhando Jesus. Uns interessados no milagre, né? E outros porque amavam a Jesus. Mas o Senhor é o mesmo, Jesus é o mesmo. Ele com palavras simples, ele que é humilde de coração, o Senhor Jesus está curando, continua curando para a glória de Deus.
1: Como é que a senhora se chama?
4: É Benedita.
1: A senhora foi curada aqui agora, o que a senhora tinha?
4: Eu estava com uma surdez aqui no ouvido.
1: Vamos, olha o que Deus fez aqui agora, olha o que Deus fez, preste atenção. A senhora estava com surdez nesse ouvido,
4: uhum.
1: Não estava ouvindo nada.

0: ouvido esquerdo?
1: Não.
0: Quem tá ouvindo, irmãos? Quem tá escutando ela contar? O ouvido esquerdo dela estava tapado, estava sem ouvir. Aleluias. Agora a senhora está ouvindo?
1: Sim, daí deu um estouro aqui.
0: A senhora ouviu um estouro na hora da oração?
1: Sim.
0: Quem tá ouvindo, irmãos? Ela ouviu um estouro na hora da oração. Meu Deus do céu, ela tá ouvindo perfeitamente depois da oração. Quem pode glorificar a Deus aqui nesta manhã? Irmã, tape o ouvido que a senhora ouvia. A senhora ouvia com esse ouvido, correto? Tape esse. Eu vou falar baixinho, a senhora vai responder, tá bom?
2: Glória a Deus.
1: Benedita.
0: A senhora ouviu um estouro na hora da oração?
1: Sim.
0: Depois do estouro, tá ouvindo?
1: Daí meu ouvido abriu, estava tampado, sim.
0: Tá ouvindo normalmente?
1: Sim.
0: Quem foi que te curou?
1: Jesus Cristo.
0: Jesus curou ela. Dá glória a Deus, igreja. Confirma a vitória. Glorifica a Deus, Curitiba! O senhor também foi curado?
3: Foi, tá.
0: O que o senhor tinha?
3: Tava com dor no coração.
0: Dor aqui no peito. Tava muito forte a dor.
3: Tava forte.
0: Pressão.
3: Pressão.
0: Você sabe que quando a pessoa sente esta pressão no peito, quase sempre os médicos dizem, corra pro hospital. Porque é certamente um infarto, sim ou não? É o que dizem os médicos. Eu não sou médico, tem algum médico aqui ou não? Tem algum médico aqui? Os médicos dizem que quando você sente isso, você tem que correr pro hospital. O senhor chegou sentindo essas dores no peito?
3: Eu venho sentindo.
0: Na hora da oração desapareceu.
3: A oração Deus tirou.
0: Deus tirou a dor?
3: Tirou.
0: Não tá sentindo mais?
3: Não.
0: Quem foi que te curou?
3: Jesus.
0: Jesus curou ele aqui agora. Dai glória a Deus, Curitiba! A senhora também foi curada? A senhora tava com uma dor aqui nessa região aqui. Há quanto tempo, irmã?
1: Faz dias que eu tava.
0: Faz dias. A senhora chegou a ir ao médico ou não?
1: Eu fui. Falou que era uma infecção. Porque...
0: Os médicos disseram que era infecção na bexiga. Quem escutou ela falar? Infecção na bexiga. Existia um diagnóstico. Infecção na bexiga, sentia dores. Na hora da oração, o que foi que a senhora sentiu no corpo da senhora?
1: Muita dor daí, agora.
0: A dor saiu. Desapareceu. Desapareceu. Quem foi que te curou, irmã?
1: Jesus.
0: Quem foi que te curou?
1: Jesus.
0: Dai glória a Deus, Curitiba. Dai glória a Deus, Curitiba. Dai glória a Deus, Curitiba. Aleluia, Deus te abençoe.
4: Glória a Deus, Deus te abençoe mesmo. Queridos ouvintes, Deus quer te abençoar amanhã no culto da manhã, 9 horas da manhã. O sangue de Jesus tem poder. O sangue de Jesus que cura, liberta e transforma as vidas. E queridos ouvintes, quantas bênçãos que Deus tem realizado naquelas pessoas que estão vindo na igreja pentecostal. Deus é amor. O irmão que tinha pressão no peito, o Senhor, na hora da oração, visitou ele. Para a glória de Deus, ele parou de sentir aquela pressão no peito dele. Nossa irmã Benedita, que foi a primeira que contou o testemunho, ela estava sofrendo de uma surdez. Ela não ouvia nada com o ouvido esquerdo, mas ela, na hora da oração, ela ouvia um estouro. E nesse estouro, abriu o ouvido dela. Que alegria, né? Que alegria. Eu imagino que a nossa irmã Benedita sentiu quando seu ouvido abriu e ela conseguiu ouvir normalmente. Até o pastor fez um teste com ela e ela passou no teste, ela estava ouvindo direitinho o pastor. Que bênção, que alegria é receber um milagre das mãos do Senhor. E também a nossa terceira irmã que nos contou, ouvinte, ela estava com infecção na bexiga e depois da oração a enfermidade se foi. Queridos ouvintes, no culto tem a hora da oração, da palavra, tem a hora dos louvores e depois tem a hora da oração por cura divina. E nessa hora que o Senhor Jesus cura, que o Senhor está dando a vitória. Que bênção que eles receberam essa cura divina das mãos do Senhor Jesus. E tudo isso, queridos ouvintes, tudo isso está aqui neste endereço. Rua Pedro Ivo 744, aqui no centro, aqui bem pertinho do terminal de ônibus do Guadalupe. Neste momento, queremos ouvir um hino para nosso elevo espiritual que se chama Subindo a Colina. Quem canta este hino é a dupla Cledisson e Evanilson.

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2: Queridos ouvintes, vamos então ao nosso break.
0: Hora certa, 20:25. 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
2: Já estamos de volta com mais adoração.

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Dor no joelho. A dor no joelho é, sem dúvida, uma das mais frequentes no organismo humano. Afeta tanto idosos e tem origem principalmente na questão degenerativa, como indivíduos jovens, por norma devido a lesões traumáticas ou problemas de alinhamento da rótula, os chamados síndromes rotulianos. Uma dor constante no joelho é uma indicação ou sintoma de que algo não está bem. Já em outras situações, a dor no joelho pode ser provocada apenas por uma situação pontual de sobrecarga de esforço, como o que ocorre numa caminhada mais longa, ou a subir planos inclinados, ou carregando pesos excessivos, ou mesmo em treino desportivo mais intenso. As entorses do joelho podem ser devidas a um simples estiramento, rotura parcial, até uma rotura completa dos ligamentos colaterais, e que resultam em dor com duas localizações distintas: dor no joelho medial e dor no joelho lateral. Os ligamentos cruzados são intraarticulares e podem romper sem causarem grande dor pelo seu diagnóstico clínico, que nem sempre é muito fácil. Os síndromes rotulianos afetam normalmente os adultos jovens, obrigando a um estudo adequado das relações fêmuro-patelares. O reforço e o reequilíbrio muscular do quadricipite, nomeadamente do vasto interno oblíquo, são determinantes na diminuição da hiperpressão lateral da rótula, mas a cirurgia de realinhamento do aparelho extensor pode ser necessária para reduzir a dor anterior do joelho e evitar evolução para artrose da rótula.

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1: 20 horas e 38 minutos. 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E neste momento quero ler alguns pedidos de oração, já que temos aqui no WhatsApp. Começamos pela nossa irmã Roseli de Jesus, que ela está dizendo: a paz do Senhor, irmã Raquel, peço oração por Ruama, o Elker, e para mim, estou com muita dor na perna. Assim que receber a bênção, estarei contando. Deus abençoe grandemente. Irmã Roseli, vamos estar orando por você, pela sua perna. Creia que Jesus vai tirar essa dor, em nome do Senhor Jesus. Amém? Confie em Deus. Também nosso irmão Paulo César, ele está dizendo: a paz do Senhor Jesus, somos da Igreja de Deus Amor, quero pedir oração em meu favor. E Paulo César, estou sem audição do lado esquerdo agora. Ah, irmão Paulo César, vamos estar orando por você, pelo seu ouvido, amém? Para que Jesus possa abrir o seu ouvido. A paz do Senhor Jesus, uma linda paz. Que Jesus abençoe a irmã Raquel e o pastor Júnior e irmã Aline. Ele está dizendo para ouvir o áudio que ele enviou fora do ar. Mas o áudio já ouvimos, irmão Paulo César. É o irmão pedindo oração pelos seus ouvidos.

aí está, queridos ouvintes, daqui a pouquinho mais já vamos orar por vocês que estão com dor. Você que está com uma dor aí, envie-nos uma mensagem, nós vamos estar orando por você para que Jesus possa te visitar nessa noite. Queridos ouvintes, amanhã sexta-feira abençoada por Deus, a campanha O Sangue de Jesus Tem Poder. O Sangue de Jesus Tem Poder para curar, para libertar, para nos proteger de todo mal. O Sangue de Jesus representa o sacrifício de Cristo na cruz. Para a fé cristã, ele tem um poder real para perdão dos pecados.

0: pecados e proteção espiritual e a nossa cura. Olha, o sangue de Jesus tem poder mesmo. Que poder que tem o sangue de Jesus que foi vertido lá na cruz do Calvário. E você que vai vir amanhã às 9 horas da manhã, não se esqueça de trazer a sua fé, hein? Juntamente com você. Sem fé é impossível agradar a Deus. Deus está realizando milagres, prodígios e maravilhas em nosso meio. E daqui a pouquinho já vamos ouvir mais testemunhos nos cultos onde temos as campanhas poderosas, onde Deus move a mão dele a nosso favor. Neste momento, vamos ouvir, então, um testemunho de cura, de bênção e vitória.
1: Tem outra pessoa aqui que o Espírito Santo está me revelando, que esta pessoa, você estava com muitas tonturas, com uma coisa horrível no corpo, você estava se sentindo mal, você chegou hoje mal, como aérea, Jesus já mudou todo o quadro, você está completamente restaurada. Esta pessoa também foi curada aqui hoje. Aonde está esta pessoa? A senhora foi curada, irmã? Foi curada, como é que a senhora se chama? Como é que a senhora se chama?
2: Benedito.
1: O que a senhora tinha?
2: Ah, não sei,
1: estava tudo aéreo, estava tudo...
2: Quando ali, de repente, sumiu tudo.
1: É. E agora a senhora se sente totalmente recuperada?
2: Fiquei sentada aqui.
1: Totalmente restaurada.
2: Foi restauração, assim, voltou dentro.
1: Tá normal. Jesus curou.
2: Nome.
1: Recebeu o toque do Senhor.
2: Graças.
1: Quem foi que te curou?
2: Jesus.
1: Jesus curou. Dá glória a Deus, dá glória a Deus, dá glória a Deus. Dá glória a Deus, Curitiba. Dá glória a Deus, Curitiba. Dá glória a Deus, Curitiba. Aleluias.
0: Nossa irmã Benedita, ela foi revelada pelo Espírito Santo de Deus. Ela estava com muita tontura, mal-estar, aérea. E o Espírito Santo de Deus revelou ao pastor. E o pastor chamou a pessoa e a pessoa levantou a mão. Era a nossa irmã Benedita. Quando ela foi lá na frente, o pastor perguntou o que ela tinha. Nem ela sabia, porque ela estava tão mal, que ela... Meu Deus do céu. Você já passou por isso, ouvinte? Você tá tão mal que você não sabe o que você tá sentindo? Porque vem tudo ao mesmo tempo. Assim estava nossa irmã Benedita. Ela estava com tontura, com mal-estar, estava aérea. Mas, depois da revelação do Espírito Santo de Deus, ela recebeu a cura. Ela recebeu um milagre nas mãos do Senhor. Foi curada poderosamente por Jesus. 9 horas da manhã, o endereço é Rua Pedro Ivo 744, bem aqui no centro de Curitiba, bem pertinho aqui do terminal de ônibus do Guadalupe. E você, querido ouvinte, que não pode vir às 9 horas da manhã, ao meio-dia também temos outro culto abençoado por Deus, com a cooperadora Marcilene, irmã usada nas mãos do Senhor Jesus. E o Senhor vai estar também presente neste culto. O sangue de Jesus tem poder. Também às 15 horas, você que não pode vir nem de manhã, nem ao meio-dia, às 15 horas, o nosso pastor Geraldo da Costa, homem de Deus usado nas mãos do Senhor Jesus, estará pregando e orando por todos. E às 19 horas, campanha, sexta-feira à noite, culto de libertação. O nome da campanha é Feridos pelo Processo, Curados pelo Propósito. Estará conosco pregando a Santa Palavra do Senhor Jesus, nosso diácono Jucimar. Jucimar, que estará trazendo a Palavra do Senhor e ele estará orando por todos. Em nome do Senhor Jesus, você vai receber a bênção. E também nosso pastor Zelinski, na direção do pastor Zelinski, que também estará orando por todos. Uma campanha poderosa, e você não pode perder a bênção, a vitória que Deus tem reservado para você. 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

0: Júnior, vamos reviver momentos da palavra de Deus juntos para o aumento da nossa fé.
1: Aproveitando que vocês estão em pé, quero convidá-los a abrir as vossas Bíblias no livro de Hebreus, capítulo 9, versículo 22. Amém? Já encontraram o texto sagrado? Hebreus, capítulo 9, versículo 22. Olha o que está escrito aqui no texto de Hebreus. Olha que texto lindo. Glórias a Deus, glórias ao Senhor. E quase todas as coisas, segundo a lei, se purificam com sangue. E sem derramamento de sangue não há remissão. Levantem as Bíblias para os céus, levantem as mãos para os céus, diga assim: meu Deus, fala conosco através da tua palavra. Precisamos ouvir a tua voz falar aos nossos corações, em nome de Jesus. Amém. Tomem assento, amados eleitos do Senhor. Desocupem as vossas mãos e, se vocês sentirem, dá uma salva de palma bem forte para Jesus. Bem forte, bem alegre, bem forte, bem alegre, bem forte, bem alegre. Dai glória a Deus, Curitiba. O texto que lemos diz que sem derramamento de sangue não há remissão. E muitas pessoas perguntam: por que, pastor? Por que Deus exigiu sangue para que houvesse perdão dos pecados, remissão dos pecados? E a resposta para esta pergunta nos fará entender uma coisa muito importante. Nos fará entender quão grave, quão terrível, quão monstruoso, quão abominável é o pecado. Quão terrível é o pecado. A resposta para esta pergunta: por que é que Deus exige o sangue para remissão? A resposta está na própria natureza de Deus. Todos nós sabemos que Deus é amor. O nome da nossa igreja é este: Deus é amor. Mas não podemos nos esquecer que o nosso Deus também é justiça. E quando entendemos isso, nós entendemos que o pecado, ele não é apenas um erro. A origem da palavra pecado vem de uma palavra grega, armor. Armor, vem da armatologia, significa estudo sobre o pecado. E sabe o que significa isso na origem? Errar o alvo. Pecado significa errar o alvo. Quando você erra o alvo, você peca. Quando você erra o objetivo, isso, daí vem o pecado. Mas o pecado, ele não é apenas um erro de alvo. Ele não é apenas um erro de conduta. Não é apenas um erro de uma atitude. É uma ofensa à santidade de Deus. O pecado é uma grave agressão gratuita ao Senhor nosso Deus. E quando Deus criou o homem no jardim, Deus disse ao homem: não faça tal coisa. Mas o homem, deliberadamente, o homem de forma consciente, o homem de forma totalmente premeditada, ele erra, ele agride ao Senhor, ele decide agredir ao Criador, ao Deus de amor que fez tudo perfeito. E a justiça de Deus exige penalidade. O nosso Deus é o Deus de amor, mas também é o Deus de justiça. E como Deus de justiça, ele tem que manter o equilíbrio das coisas.

vamos colher o mal. Se plantamos pecado, vamos colher morte. Quem está entendendo, levante a mão. A justiça de Deus exige penalidade, e por conta desta injusta agressão, o Senhor Deus estabeleceu um princípio espiritual: a vida deve ser dada em lugar da vida. O homem tinha sido avisado anteriormente, o homem sabia desse princípio, o homem tinha sido avisado que se pecasse viria a morte. E quando Adão então peca, Adão e Eva pecam no jardim, eles perceberam que estavam nus e tentaram se cobrir com folhas. Quando eles pecam, eles percebem que estavam nus e tentam se cobrir com folhas. Isso está em Gênesis capítulo 3, versículo 7. Mas as folhas não resolveram o problema. Os homens tentaram cobrir do seu jeito, não houve forma. Então o Senhor Deus teve que sacrificar um animal inocente e fez túnicas de pele para cobri-los. Ali aparece pela primeira vez na Bíblia o princípio da substituição.

homem. O homem sabia e o homem escolheu o pecado. Como eu disse, o nosso Deus é amor, mas também é justiça. E Ele garante que as nossas escolhas sejam retribuídas. Quer sejam boas escolhas, quer sejam más escolhas, quem está entendendo, levante a mão. Séculos depois, esse princípio aparece na Páscoa. Todos nós sabemos, um cordeiro era morto, seu sangue era colocado nos umbrais da porta, e o juízo de Deus passava por cima das casas marcadas pelo sangue. Todos nós sabemos, quando o anjo vai executar a décima praga, as casas que tinham a marca de sangue não eram atingidas pela praga. O primogênito da casa não morria. Um cordeiro inocente teve que morrer para poupar a vida de culpados.

Aleluia. A Bíblia declara: sem derramamento não há remissão. O perdão é pela graça, mas não foi gratuito. Ele custou um preço alto. Diga comigo: o perdão é pela graça, mas não foi gratuito. Quem consegue entender isso? Parece antagônico, parece controverso, mas não é. O perdão é pela graça, é o favor imerecido de Deus para nós. Nós não merecemos esse perdão, mas Jesus morreu por nós. Mas ele não foi gratuito, ele custou o sangue do inocente Filho de Deus. Aleluia. Quem valoriza esse sangue derramado na cruz, levante a sua mão e glorifica o nome dele nesta manhã. Diga: o sangue de Jesus tem poder. Aleluia. Portanto, como estamos vendo, o pecado é tão grave diante de Deus que exigiu sangue, mas o amor de Deus é tão grande que ele entregou o seu próprio filho para derramá-lo. Dito isso, para que entendamos o porquê que sem sangue não há remissão, para que entendamos o porquê estamos na campanha, o sangue de Jesus tem poder, nós precisamos entender também que este sangue poderoso, ele nos traz outros benefícios. O principal já vimos: reconciliar-nos com Deus, cobrir-nos diante do Senhor, pois somos tão sujos, tão pecadores, tão imundos, tão miseráveis, que somente o sangue de Jesus pode nos cobrir diante de Deus. Esse é o principal benefício. Porém, existem outros benefícios. E quais são os outros benefícios, pastor? Outros benefícios: o sangue de Jesus nos protege dos perigos da nossa caminhada. Aleluia. Hoje em dia as pessoas estão preocupadas com os perigos da caminhada. Ai, pastor, está muito violento o mundo. Ai, pastor, estou com

pelo sangue de Jesus. Levante a mão e diga: o sangue de Jesus tem poder. O sangue não remove todos os desertos da vida, mas garante a presença de Deus em cada um deles. O sangue de Jesus, ele não impede os bruxos de jogarem terra de cemitério lá na sua casa. Ele não impede, mas ele te protege destas obras malignas. O sangue de Jesus não impede você de ser jogado na cova dos leões, mas quando você está na cova dos leões, o sangue de Jesus tapa a boca dos leões. O sangue de Jesus, ele não impede você de ter alguma enfermidade. Não, porque a enfermidade também é consequência das nossas escolhas. Quando o homem pecou no jardim, o homem sabia que viriam enfermidades sobre o seu corpo. Eu vejo pessoas dizendo: ai, mas se Deus fosse tão bom, por que que Deus permitiu o câncer? Deus permite o câncer? O câncer foi escolha da humanidade quando se rebelou contra Deus. Ai, se Deus